0: Sexta-feira, 9 de outubro de 2026. O primeiro-ministro de Israel, Benjamin Netanyahu, telefonou para o candidato do PL à presidência, Flávio Bolsonaro, e o convidou para visitar o país. Netanyahu parabenizou Flávio pelo resultado no primeiro turno e afirmou que pretende renovar a amizade entre os dois países. O senador também convidou o primeiro-ministro para visitar o Brasil. O ex-deputado Eduardo Bolsonaro também participou da ligação. Os israelenses vão às urnas 2 dias depois do segundo turno da eleição brasileira. E a polícia militar do Sergipe afastou o sargento suspeito de atirar para cima em um ato pró-Lula em Aracaju. O evento era organizado pelo Diretório Central dos Estudantes. Os relatos apontam que o sargento Manuel Messias dos Santos apareceu em um veículo na porta da Universidade Federal de Sergipe, parou no local e fez um disparo. A arma foi recolhida e vai passar por perícia. Na hora de Brasília, 9-1.
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0: 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As notícias do governo federal que movimentaram o país no dia de hoje.
1: Olá, boa noite.
2: Boa noite para você que nos acompanha em todo o país.
1: Sexta-feira, 9 de outubro de 2026.
2: Vamos aos destaques do dia.
1: Preço dos combustíveis.
2: Impostos federais sobre a gasolina são zerados por 30 dias e desoneração do etanol é prorrogada.
1: Medidas incluem subvenção ao óleo diesel e fiscalização contínua. Thaís de Araújo.
3: Com a decisão, fica zerada por 30 dias a cobrança dos impostos PIS, COFINS e CID sobre a importação e a comercialização de gasolina.
2: Santuário de Aparecida espera mais de 500 mil fiéis nas celebrações da Padroeira do Brasil.
1: Movimentação de peregrinos e visitantes deve injetar mais de 3 bilhões e meio de reais na economia.
2: E a Polícia Rodoviária Federal intensifica a fiscalização nas rodovias. Luciana Colares de Holanda.
4: Os corredores rodoviários de São Paulo e do Pará ganham atenção especial em direção ao Santuário Nacional de Aparecida e ao Círio de Nazaré.
1: Segunda-feira é Dia das Crianças e quem vai comprar presente de última hora deve ficar atento.
2: E Metro alerta para cuidados na escolha dos brinquedos. Márcia Fernandes.
5: Segundo o Inmetro, um dos cuidados importantes é observar o selo que indica se o presente corresponde à idade da criança. É preciso observar também se há peças pequenas ou produtos tóxicos na composição.
1: Hoje na apresentação da Voz do Brasil, Luciano Seixas e Mariana Jungmann.
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1: Na próxima segunda-feira é dia de Nossa Senhora Aparecida, padroeira do Brasil.
2: E a Polícia Rodoviária Federal já está nas rodovias com operações de fiscalização e orientação aos condutores.
1: Com atenção especial para as estradas do interior de São Paulo, onde acontecem romarias em homenagem à Nossa Senhora Aparecida.
2: E também no estado do Pará, com as celebrações do Círio de Nazaré.
1: Com a movimentação, haverá reforço de policiamento para prevenir acidentes graves e aumento da criminalidade.
4: Todas as rodovias federais do país terão reforço na fiscalização entre 9 e 12 de outubro. E os corredores rodoviários de São Paulo e do Pará ganham atenção especial por causa da grande mobilização em direção ao Santuário Nacional de Aparecida e ao Círio de Nazaré. A Polícia Rodoviária Federal vai ampliar o policiamento nos dois estados com emprego de policiais de diferentes regiões, que vão atuar na fiscalização de trânsito com foco no controle de velocidade e nas condutas que possam aumentar os riscos de acidentes. E a PRF faz recomendações aos romeiros e motoristas, como detalha Natália Guimarães, da Comunicação Social da Polícia Rodoviária Federal.
6: Aos romeiros, a orientação é de usar roupas claras, materiais refletivos, deslocar no sentido contrário da via e mantendo distância dos veículos. Os ciclistas devem utilizar o capacete, se deslocar no fluxo dos veículos e manter distância deles. Aos motoristas, a atenção é redobrada, principalmente em trechos com presença de romeiros e ciclistas, evitando o excesso de velocidade, o uso do celular no volante e, claro, se beber, não dirija.
4: Em São Paulo, uma das novidades da operação será o emprego de drones no apoio ao trabalho. Os equipamentos vão ampliar a capacidade de observação das rodovias e pontos de maior concentração de pedestres e veículos. A operação também vai contar com o apoio de um helicóptero. E em caso de emergência, ligue 191. Reportagem Luciana Colares de Holanda.
2: E o Santuário Nacional de Aparecida, no interior de São Paulo, se prepara para receber uma multidão de devotos na próxima segunda-feira, dia dedicado à padroeira do Brasil.
1: De acordo com o Ministério do Turismo, mais de 500 mil fiéis são esperados para as celebrações e o feriado prolongado deve movimentar cerca de 3 bilhões e 590 milhões de reais na economia da região.
2: Neste ano, a rota de peregrinação Caminho da Fé, que termina no Santuário de Aparecida, passa a ser reconhecida por lei como rota turística nacional, com o objetivo de estimular o turismo religioso, cultural e rural.
1: Para quem vai à região, a recomendação é redobrar a atenção nas estradas, que recebem grande número de romeiros a pé e de bicicleta.
2: Centenas de estudantes e pesquisadores tiveram seus trabalhos interrompidos pelo incêndio que atingiu laboratórios da Universidade Federal de Pernambuco na noite da última quarta-feira.
1: A Polícia Federal instaurou inquérito e iniciou a perícia para apurar o caso.
2: Por conta do episódio, a CAPES, Coordenação de Aperfeiçoamento de Pessoal de Nível Superior, anunciou a prorrogação de bolsas e apoio para a retomada das pesquisas em outras instituições.
1: No local será erguida uma nova estrutura com 7 mil metros quadrados e recomposição total dos laboratórios.
7: A nova estrutura que será erguida na Universidade Federal de Pernambuco terá cerca de 7 mil metros quadrados, mais que o dobro da área do prédio atingido pelo incêndio. A previsão é que a obra comece após a conclusão da perícia e das investigações sobre o ocorrido. Também será feita a recomposição dos equipamentos dos laboratórios atingidos. O ministro da Educação, Leonardo Barchini, esteve na universidade para acompanhar de perto a situação.
8: A minha vinda aqui, primeiro, para prestar solidariedade aqui à comunidade acadêmica da universidade, em especial aos professores, aos cientistas, aos estudantes que faziam suas pesquisas aqui no prédio, e tudo aquilo que for necessário nós faremos para que os prejuízos sejam os mínimos possíveis, principalmente o prejuízo na pesquisa e principalmente no bem-estar dos estudantes.
7: No local atingido, funcionavam laboratórios de diferentes áreas, como fármacos, genética e inovação terapêutica. Nesses espaços, estavam em andamento pelo menos 200 trabalhos acadêmicos. A CAPES anunciou que, com o incêndio, as bolsas de pesquisadores serão prorrogadas pelo tempo necessário à continuidade dos trabalhos. Estudantes de doutorado e mestrado poderão dar andamento às pesquisas em instituições estrangeiras e nacionais, em parceria com a UFPE. A Polícia Federal está investigando as causas do incêndio. Foi instaurado inquérito e iniciados os trabalhos de investigação e perícia. Por enquanto, o trabalho é feito com a ajuda de robôs e drones, já que as condições do prédio ainda não permitem a entrada dos peritos. A ideia é identificar a origem do fogo e reconstruir a dinâmica do incêndio. Reportagem Graziela Mendonça.
2: Abastecer o carro deve ficar mais barato a partir desse mês.
1: O governo federal zerou os impostos sobre a gasolina por 30 dias e ampliou os subsídios ao etanol e ao diesel importado.
2: As medidas buscam conter a alta dos combustíveis gerada pela crise internacional do petróleo, em razão dos conflitos no Oriente Médio.
1: Além dos subsídios, postos e distribuidoras passam por fiscalização reforçada para garantir que a redução chegue ao consumidor sem abusos.
3: Com a decisão, fica zerada por 30 dias a cobrança dos impostos PIS, COFINS e CID sobre a importação e a comercialização de gasolina. Esse período pode ser prorrogado. No caso da gasolina, o desconto será de 89 centavos por litro. Também foi prorrogada a desoneração do etanol hidratado, de 19 centavos por litro. Além disso, foi anunciada uma subvenção extra aos importadores de óleo diesel. Agora, eles passam a receber R$ 1,40 por litro a mais, além dos R$ 2,12 que já estavam em vigor. O montante, que deixará de ser arrecadado, será compensado com receitas extraordinárias do petróleo da União. O ministro do Planejamento e Orçamento, Bruno Moretti, explica os impactos das medidas.
9: Isso vai trazer ainda mais tranquilidade para a garantia de abastecimento interno para a nossa oferta e de estabilidade de preço. O custo, repito, dessa subvenção vai no valor de 1,6 bilhão por esse período de 30 dias.
3: Também foi apresentado um balanço da Operação Carga Pesada, que fiscalizou os preços praticados nos postos de combustíveis. Na primeira fase da operação, foram fiscalizados 11.140 postos e 463 distribuidoras. Já na segunda fase, foram realizadas 676 ações. O secretário nacional de Consumidor do Ministério da Justiça e Segurança Pública, Ricardo Morishita, afirmou que o trabalho de combate às práticas abusivas continuará.
10: Foram realizadas 271 medidas nessas duas semanas e meia pela Senacom, sendo compreendidas 142 notificações, que é o acompanhamento e monitoramento de preço documentado, mas também 129 processos administrativos sancionatórios, onde há uma acusação formal sobre a elevação dessa margem de preço. Essas medidas vão continuar, elas são de natureza permanente e a gente espera cada vez mais encontrar uma normalidade ou pelo menos uma adequação.
3: As ações buscam conter a alta dos preços dos combustíveis provocada pelo conflito no Oriente Médio. O preço do petróleo passou de 100 dólares por barril, mais de 40% acima do valor registrado antes da guerra. Com locução de Thaís de Araújo, reportagem Márcia Fernandes.
2: Pois é, e abastecer o veículo com etanol ou diesel no Brasil vai além da escolha na bomba. Movimenta uma ampla cadeia produtiva, gera empregos e tem impacto na renda no país.
1: Com mudanças recentes no percentual de biocombustíveis misturados à gasolina, os motoristas também exercem papel fundamental na fiscalização, podendo denunciar irregularidades.
2: Confira na reportagem de Luana Karen.
11: Os carros ainda eram raros nas ruas quando o etanol começou a ser pesquisado no Brasil. Era a década de 1920 e a ideia era reduzir a dependência do petróleo que vinha do estrangeiro. Mas foi na década de 1970, com o encarecimento dos combustíveis fósseis após sucessivas crises, que surgiu no Brasil o Programa Nacional do Álcool, o Proálcool. Como explica o professor de Química da Universidade de Brasília, Paulo Anselmo Soares.
12: Na década de 70, quando tem aquelas crises do petróleo, e aí a gente tem várias iniciativas. Uma delas é o etanol, mas a gente teve outros também, como o carvão vegetal. Também teve a iniciativa do óleo e o biodiesel para substituir o diesel de petróleo.
11: Atualmente, o Brasil produz etanol anidro, que é misturado à gasolina, e etanol hidratado, disponível diretamente nos postos de combustível. Desde 1º de agosto, a mistura de etanol anidro à gasolina passou de 30% para 32%. Já o biodiesel está disponível apenas na mistura com o diesel. Em cada litro de diesel, está autorizada a adição de 15% de biodiesel. O professor Paulo Soares, da UNB, explica que a maior parte da matéria-prima para a produção do biodiesel vem da soja.
12: 70, 75% que vem da soja. Aí temos mais um pouquinho aí que vem de outras commodities agrícolas, como, por exemplo, o caroço de algodão. Mas a gente também tem o processamento aí de um monte de resíduos do frigorífico.
11: A diretora do Departamento de Biocombustíveis do Ministério de Minas e Energia, Lorena Mendes de Souza, destaca que o uso de biocombustíveis reduz impactos ambientais e movimenta toda uma indústria nacional criada em torno das produções de etanol e biodiesel.
13: Porque eles são uma das principais ferramentas que a gente tem para reduzir emissões de gás de efeito estufa. Mas, na verdade, eles acabam fazendo muito mais do que isso. Fortalecem a segurança energética, a segurança do abastecimento. Acaba gerando emprego, renda, desenvolvimento em todas as regiões do país.
11: No Brasil, a Agência Nacional do Petróleo, Gás Natural e Biocombustíveis, ANP, é o órgão responsável por definir as especificações dos combustíveis e também por fiscalizar a qualidade de toda a cadeia de abastecimento. O consumidor também pode contribuir para a identificação de possíveis irregularidades, fazendo denúncias no telefone da ANP, o 0800-970-0267. Reportagem Luana Karen.
1: Atenção, pescadores artesanais de todo o país. Foi ampliado o prazo para solicitar o seguro defeso.
2: Agora, os trabalhadores podem fazer o pedido entre 30 dias, pedido 30 dias antes e até 90 dias depois do início do período de restrição da pesca. A mudança busca facilitar o acesso e garantir o benefício a quem tem direito.
1: O período é marcado pela pausa temporária na pesca para proteger a reprodução dos animais.
2: Além do novo prazo, o INSS confirmou o pagamento do quarto lote do seguro defeso para mais de 21 mil pescadores.
1: Os depósitos acontecem entre os dias 13 e 17 de outubro. Para consultar a data exata da liberação, o trabalhador deve acessar o aplicativo da carteira de trabalho digital.
2: Se preferir, a consulta também pode ser feita pelo telefone pela central Alô Trabalho, no número 158.
1: Quem trabalha por conta própria encontra no acesso a novos clientes a oportunidade de aumentar a renda dos pequenos negócios.
2: E na Semana do Empreendedor, uma ferramenta gratuita conecta prestadores de serviço a demandas de órgãos públicos. É a plataforma Contrata Mais Brasil.
1: E ainda tem a possibilidade de crédito e renegociação de dívidas para pequenos empresários. Confira na reportagem.
14: Quem trabalha por conta própria sabe. Encontrar um novo cliente pode fazer diferença no fim do mês. Assim foi com Gutenberg, que presta serviços gerais em Pernambuco e conseguiu uma oportunidade de trabalho em um posto de saúde no Recife. A contratação aconteceu por meio do Contrata Mais Brasil, plataforma que aproxima pequenos negócios de órgãos públicos e envia ao empreendedor, pelo WhatsApp, avisos sobre oportunidades de contratação de acordo com a atividade e o município.
15: Eu identifiquei uma demanda que eu poderia realizar o serviço. Contactei o gerente, realizei a visita técnica. No outro dia já fui contratado, que foi para troca de película fumê, para colocar nas janelas do posto de saúde. Emiti a nota fiscal e o gerente já realizou o pagamento no Pix.
14: Desde o ano passado, o Contrata Mais Brasil registrou R$68 milhões em contratos firmados. Atualmente, há 602 oportunidades disponíveis para prestação de serviços. Nesta Semana do Empreendedor, marcada pelo Dia do Empreendedor, no último dia 5, a experiência de Gutenberg mostra como o acesso a oportunidades pode abrir caminho para quem já está pronto para trabalhar. Mas quem trabalha por conta própria também precisa de apoio para organizar o negócio. Sobre esses serviços, fala o ministro do Empreendedorismo, da Microempresa e da Empresa de Pequeno Porte, Paulo Henrique Pereira.
16: Quando um pequeno negócio consegue chegar a um novo cliente, isso pode representar mais renda, mais trabalho e uma oportunidade de crescimento. E hoje, já existem ferramentas disponíveis para ampliar essas possibilidades e também facilitar o acesso a crédito e outros serviços importantes para quem empreende.
14: Entre essas opções estão o Procred 360, linha de crédito para MEIs e microempresas, e o Desenrola MEI, voltado à renegociação de dívidas. Para conhecer essas e outras opções, basta acessar o portal do empreendedor no endereço gov.br/empreendedor. Reportagem Andressa Conde.
2: Segunda-feira é Dia das Crianças e quem vai comprar os presentes nesse final de semana precisa ficar atento com a qualidade dos brinquedos.
1: Desde setembro, o Inmetro tem realizado operações de fiscalização em todos os estados para averiguar se os produtos atendem aos requisitos técnicos e de segurança antes de chegar ao consumidor, inclusive nas vendas pela internet.
2: Confira os cuidados que você deve ter na hora das compras, na reportagem de Márcia Fernandes.
17: Na hora de escolher o brinquedo ideal para o Dia das Crianças, tem gente que leva em conta se o objeto vai ser divertido, se vai agradar o presenteado, mas é preciso ter atenção na escolha. Segundo o Inmetro, um dos cuidados importantes é observar o selo que indica se corresponde à idade da criança. É preciso observar também se há peças pequenas ou produtos tóxicos na composição. Valnei Cunha é chefe da divisão de fiscalização do Inmetro. Ele explica que uma das principais medidas que devem ser tomadas é verificar se ele possui o selo de identificação da conformidade do Inmetro.
18: Quando um produto ele é certificado pelo Inmetro, ele obrigatoriamente vai passar por vários ensaios, vários testes, para que possa caracterizar a segurança do uso desse produto.
17: O Inmetro destaca que é preciso ter cuidado também com os chamados squishes e slimes, brinquedos macios, que muitas vezes imitam alimentos e possuem texturas atraentes. Diferente do que muitas vezes é divulgado nas redes sociais, esses materiais não podem ser aquecidos no micro-ondas, forno ou outras fontes de calor. Vale também a regra que deve ser seguida na escolha de qualquer brinquedo: observar a procedência, a faixa etária e as informações de segurança, como o selo. É o que aponta Valnei Cunha, do Inmetro.
18: Quando você tem o brinquedo, ele apresenta o selo do Inmetro, o Inmetro está atestando que ele passou por vários ensaios para mostrar a qualidade e a segurança no uso daquele produto.
17: Outra dica importante é comprar sempre no mercado formal, evitando camelôs e feiras. Um cuidado que o aposentado Antônio Elcio faz questão de tomar.
19: Eu compro sempre na loja, que é mais seguro, né? A gente vê selo de Inmetro, vê tudo, né?
17: Daniel Carnaúba é diretor do Departamento de Proteção e Defesa do Consumidor. Ele destaca que o consumidor pode procurar órgãos competentes no caso de comprar um produto falsificado.
20: Primeiro, fazer uma reclamação direta para a loja ou para o site aonde ele adquiriu. É importante também que o consumidor reporte esse caso para os órgãos de defesa do consumidor, fazer uma denúncia para os PROCONs.
17: Empresas e estabelecimentos que comercializam produtos não regulamentados estão sujeitos a penalidades. Se o consumidor identificar um brinquedo falsificado ou sem o selo do Inmetro à venda, pode comunicar o caso à ouvidoria do Inmetro pelo telefone 0800-285-1818. Reportagem Márcia Fernandes.
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1: Imagine fazer uma viagem e ao invés de se hospedar em um quarto, você vai ficar numa cabine. Os corredores ganham outro nome, são decks. E pelas janelas do hotel flutuante, uma cidade diferente da costa brasileira no horizonte.
2: É chegada a temporada de cruzeiros, que vai de outubro a abril do ano que vem.
1: Os navios podem chegar a receber mais de 6 mil passageiros em uma só viagem.
2: A previsão dessa temporada é de mais de 830 mil leitos com diferentes roteiros.
1: E quem já viveu a experiência garante. Além da estrutura de lazer a bordo, viajar de cruzeiro é a oportunidade de conhecer vários destinos sem precisar desfazer as malas a cada parada.
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23: Mais de 7 mil quilômetros do território brasileiro são banhados pelo mar, formando praias paradisíacas e paisagens de tirar o fôlego. E já que estamos falando de mar, que tal viajar por ele? No mês de outubro, abre oficialmente a temporada de cruzeiros no Brasil. Até abril, estão previstos 8 navios que vão oferecer 187 roteiros e 675 escalas. Os dados do Ministério do Turismo mostram um aumento de 24% em relação à temporada anterior. Viajar por diferentes destinos sem trocar de hotel, carregar malas ou abrir mão do lazer. Essa opção tem atraído cada vez mais gente e de todas as idades. É o que conta o Daniel Marrocos, especialista no segmento.
24: O melhor custo-benefício dentro de uma viagem, você já inclui a alimentação, hospedagem, deslocamento, todo o entretenimento. Então, dentro de um pagamento só, a gente consegue englobar todos os serviços. Acaba sendo muito prático e econômico.
23: Há quem avalie o cruzeiro como um resort flutuante. A bordo, os passageiros encontram piscinas, restaurantes, além de shows e festas. E uma viagem de cruzeiro também pode ter um significado especial. Para além do turismo, a experiência pode realizar um sonho. O Raimundo Feitosa embarcou no cruzeiro temático do cantor Roberto Carlos. Fã do músico, ele já repetiu a viagem, mas na segunda vez fez uma surpresa para a esposa.
25: Achei que ia vir de navio, ela olhou para minha cara assim e disse, o que nós vamos fazer aqui? Eu disse, te acorda, mulher, nós estamos no navio de novo. Ela disse, eu não acredito. Aí foi uma emoção, tipo assim, resumindo, principalmente quem nasceu aqui no Aço Interior e tal, poxa, passar 5 dias no cruzeiro do Roberto Carlos é como se estivesse no paraíso, como se estivesse no céu, né?
26: Eu te amo.
23: Além da estrutura de lazer, a possibilidade de conhecer várias cidades durante uma mesma viagem também atrai passageiros. O navio segue o roteiro previsto, enquanto os viajantes podem desembarcar para conhecer os destinos e retornar à mesma cabine no fim do passeio. A Lilian Feitosa também é fã desse tipo de turismo. Ela gosta do conforto de não precisar desfazer as malas cada vez que o navio atraca em uma nova cidade.
27: As paisagens são lindas, né? A gente pode conhecer vários locais sem você ter necessariamente que se hospedar naquele local. Você pode passar o dia, muitas vezes até 2 dias. Então é muito bom, é muito bacana. Eu acho assim, eu sou uma entusiasta de cruzeiros.
23: E para quem pensa em embarcar, a dica é comparar os roteiros, verificar quais serviços estão incluídos no pacote e calcular os gastos extras, como bebidas, excursões e outras atividades cobradas à parte. Assim, dá para escolher a viagem que combina com o orçamento e aproveitar a experiência de conhecer novos destinos sem precisar trocar de hotel a cada parada e curtir muito a vista do nosso delicioso litoral brasileiro. Eu sou a Raquel Mariano e até a próxima viagem.
2: E na semana que vem, do alto mar, nós vamos direto para as serras de Minas Gerais.
1: A gente celebra o Dia do Patrimônio Cultural e Material, instituído pela Unesco para falar de uma iguaria que está na mesa de muitos brasileiros, o queijo Minas.
2: Então, prepare o paladar e acompanhe A Voz pelo Brasil.
1: Essas foram as notícias do governo federal.
2: Uma realização da Secretaria de Comunicação Social da Presidência da República.
1: Com produção da empresa Brasil de Comunicação.
2: Fique agora com as notícias do Poder Judiciário e do Congresso Nacional. Boa noite.
1: Lembrando que segunda-feira, feriado nacional, não tem A Voz do Brasil. A gente volta na terça-feira. Boa noite, bom feriado.
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5: Presidente do STF, do CNJ, defende fortalecimento da magistratura e preservação das garantias constitucionais.
6: STJ define critérios para penhora de salário por dívidas não alimentares.
5: Parceria entre TSE e MEC vai levar educação política para as escolas brasileiras.
6: Boa noite, eu sou Marcela Luiza.
5: E eu sou Walter Lima.
6: O presidente do Supremo Tribunal Federal e do Conselho Nacional de Justiça, ministro Edson Fachin, participou nesta sexta-feira do encerramento da 22ª reunião do Conselho Nacional de Presidentes de Tribunais de Justiça, CONSEPRE. O evento ocorreu no Tribunal de Justiça do Paraná, em Curitiba.
5: Na ocasião, o ministro Fachin afirmou que a modernização do judiciário deve conciliar eficiência, independência judicial e respeito à Constituição. O ministro defendeu o fortalecimento da magistratura e a preservação das garantias constitucionais.
7: Valorizar a magistratura por transparência e sobre regras bem informadas não se trata de defender corporações, trata-se sim de defender a qualidade da jurisdição, que é cidadã e que o cidadão recebe.
6: Fachin destacou várias medidas adotadas para fortalecer o sistema de justiça, como o grupo de trabalho coordenado pelo desembargador Francisco de Oliveira Neto para analisar propostas legislativas relacionadas à remuneração da magistratura.
5: O presidente do STF e do CNJ também ressaltou o projeto de modernização do sistema de justiça, conduzido pelo Centro de Estudos Constitucionais do Supremo. A iniciativa reúne contribuições de 87 instituições para a formulação de propostas de aprimoramento do judiciário.
6: STJ decide que, em casos excepcionais, salários e outras verbas remuneratórias podem ser penhorados para pagar dívidas não alimentares, independentemente do valor recebido pelo devedor.
5: O entendimento foi firmado em recurso repetitivo. Fátima Uchoa.
8: A tese definida servirá para orientar juízes e tribunais de todo o país na análise de casos com a mesma questão jurídica. Ainda segundo o STJ, a penhora só será permitida quando frustrados outros meios de cobrança e, mesmo assim, deve sempre preservar o mínimo necessário para o sustento do devedor e da família dele. O relator ministro Raul Araújo afirmou que a obrigação de provar o comprometimento do sustento digno é do próprio devedor, que detém maior possibilidade de apresentar em juízo informações sobre despesas essenciais como moradia, alimentação, educação e saúde.
6: O Tribunal Superior Eleitoral e o Ministério da Educação fecharam uma parceria para levar educação política e o direito da cidadania às escolas.
5: O assunto passou a ser obrigatório na educação básica depois de uma mudança na Lei de Diretrizes e Bases da Educação Nacional, aprovada em julho. Vitor Struck.
9: O presidente do TSE, ministro Cássio Nunes Marques, e o ministro da Educação, Leonardo Barchini, firmaram compromisso de parceria para levar a educação política e o direito da cidadania às escolas de todo o Brasil. Os dois órgãos irão definir como esses conteúdos vão ser trabalhados. Temas como a história do voto e como as eleições acontecem devem entrar em discussão. O TSE vai fornecer material didático e indicar especialistas para apoiar professores e estudantes.
6: O Brasil tem 1.650.000 crianças e adolescentes em situação de trabalho infantil.
5: A Justiça do Trabalho está atenta e atua para combater esse tipo de exploração. Simone Moura.
3: A lei proíbe o trabalho antes dos 16 anos, exceto como aprendiz a partir dos 14. Os últimos dados do IBGE apontam mais de 500.000 de crianças e adolescentes nas piores formas de trabalho infantil, como as que oferecem riscos à saúde e ao desenvolvimento. Por isso, o TST e o Conselho Superior da Justiça do Trabalho reforçam a prevenção e o combate ao trabalho infantil em todo o país.
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6: Uma boa noite.
5: E um bom fim de semana.
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1: Eu sou Paula Groba.
2: E eu sou Humberto Pinheiro.
1: E estes são os destaques de hoje do Jornal do Senado, que começa agora.
2: Votação em segundo turno da PEC sobre fim da escala 6x1 pode ter calendário acelerado.
1: Senado fica sem representantes da Constituinte pela primeira vez desde 1988.
2: Senadores discutem se suspensão de salário de agente público afastado por violência contra a mulher é constitucional.
1: Boa noite.
2: Boa noite.
1: O fim da escala 6x1, que pode garantir mais dias de descanso aos trabalhadores, avança no Senado.
2: Os senadores realizaram a terceira sessão de discussão da proposta em primeiro turno. E o calendário de votação em segundo turno pode ser acelerado. Repórter Pedro Pincer.
3: As duas últimas sessões devem ocorrer na próxima semana, quando também é esperada a votação em primeiro turno. A votação em segundo turno depende da aprovação de um requerimento de calendário especial, mais curto, que está sendo elaborado pela liderança do governo no Senado. O documento está em fase final de coleta de assinaturas e deverá ser apresentado na próxima semana. A líder do governo, Tereza Leitão, do PT de Pernambuco, acertou com o presidente da Casa, Davi Alcolumbre, que vai encaminhar o pedido. Ele disse que vai enviar o requerimento para votação no plenário logo que o receber. Se aprovado, o calendário especial poderá permitir a votação da PEC em dois turnos na mesma semana. Para o senador Paulo Paim, do PT do Rio Grande do Sul, o Senado deveria aprovar o texto por unanimidade. Segundo ele, nenhum parlamentar deveria querer ter no currículo um voto contra a redução da jornada.
4: Não podemos aceitar que alguém passe a vida inteira trabalhando 6 dias e descansando 1 dia. Chegou a hora da mudança. Não podemos aceitar jornadas que afastem pais, mães, filhos, netos e bisnetos. Não podemos aceitar que o trabalhador chegue à aposentadoria doente, cansado, sem forças para aproveitar a vida.
3: O MAPEC precisa ter ao menos 3/5 dos votos favoráveis nas duas votações, o que representa o apoio de pelo menos 49 senadores.
1: A senadora Zenaide Maia, do PSD do Rio Grande do Norte, também se manifestou a favor da redução da jornada de trabalho, que, segundo ela, é especialmente importante para as mães solo. De acordo com a parlamentar, essas mulheres precisam conciliar o trabalho, a educação dos filhos e a responsabilidade pelo sustento da família.
2: Ao citar que algumas empresas já adotam voluntariamente a jornada de 40 horas semanais, Zenaide Maia ressaltou que o fim da escala 6x1 também pode estimular o consumo, pois trabalhadores com mais tempo disponível teriam melhores condições de participar da economia.
5: Nós temos no Brasil 10 milhões e 300 mil mulheres que são mães solo, ou seja, cuida dos seus filhos sozinhas. Essa mulher só tem o domingo para olhar seus filhos, para fazer sua feira, adoece qualquer ser humano normal, mentalmente, exaustivamente.
1: Na mesma linha, a senadora Leane Lemos, do PSB do Distrito Federal, afirmou que 57% das pessoas que seriam beneficiadas pela redução da jornada de trabalho são mulheres, que também enfrentam jornadas de trabalho doméstico e de cuidados com a família. De acordo com a parlamentar, desde 1935, a Organização Internacional do Trabalho fala em 40 horas como a carga ideal a ser alcançada por todos os países. Segundo ela, atualmente 50% dos países já adotam essa carga horária semanal.
2: Para Leane Lemos, a redução da jornada não significa necessariamente queda de produtividade e acrescentou ainda que há uma tendência mundial de buscar maior equilíbrio entre a vida profissional e a pessoal. Na avaliação da senadora, o fim da escala 6x1 pode beneficiar principalmente trabalhadores de menor escolaridade e em situação de maior vulnerabilidade.
6: Os mais afetados são aqueles que têm menor escolaridade, maior vulnerabilidade, analfabetos e pessoas com ensino fundamental incompleto. 91% das pessoas trabalham mais do que 40 horas semanais nessas condições.
1: Um projeto em análise no Senado prevê a suspensão da remuneração de agente público afastado por violência contra a mulher.
2: O texto está pronto para a votação na Comissão de Direitos Humanos, mas o relator considera que a medida pode ser inconstitucional. A reportagem é de Luísa Mello.
7: A proposta do senador Nelsinho Trade, do PSD do Mato Grosso do Sul, inclui a suspensão de salário de agente público enquanto estiver afastado por violência doméstica contra a mulher. O texto muda a Lei Maria da Penha com o objetivo de ampliar a proteção de mulheres vítimas de violência. A senadora Damaris Alves, do Republicanos do Distrito Federal, disse em plenário que é preciso revisar as políticas públicas de proteção feminina.
8: Nós temos mecanismo de defesa, proteção, e nós não estamos dando conta. O que está acontecendo? Nós vamos ter que parar tudo e a gente vai ter que rever a violência contra a mulher no Brasil.
7: A proposta está pronta para votação na Comissão de Direitos Humanos. O relator, Sargento Reginauro, do PSDB do Ceará, apresentou em setembro um parecer pela rejeição porque a considera inconstitucional. Segundo ele, seria uma espécie de punição antes da sentença definitiva.
1: A geração de parlamentares que ajudou a escrever a Constituição Brasileira de 1988 não terá mais representantes no Senado a partir de 2027.
2: A mudança marca uma transição histórica na Casa, que pela primeira vez desde a promulgação da Carta não contará com nenhum constituinte entre seus integrantes. Repórter Rodrigo Rezende.
9: Depois de quase 40 anos da promulgação da Constituição Cidadã, em 1988, pela primeira vez em 2027, o Senado não terá entre seus integrantes pelo menos um representante que participou da Assembleia Constituinte na década de 80. O senador Renan Calheiros, do MDB de Alagoas, era um dos integrantes daquele colegiado, mas perdeu a eleição para Arthur Lira, do PP, e Marina JHC, do PSDB. Outro constituinte que deixa o Congresso a partir de 2027 é o senador Paulo Paim, do PT do Rio Grande do Sul. Ele não disputou as eleições de 2026. Paim destaca que a constituinte foi um dos marcos de sua carreira política.
10: Por decisão de um congresso de trabalhadores, liguei deputado federal constituinte. Escolhi um para ser o deputado federal constituinte. Eu fui eleito pelo Rio Grande do Sul. Depois de 40 anos, deixarei o congresso.
9: No caso da Câmara dos Deputados, apenas um representante da constituinte de 1988 conseguiu mandato a partir de 2027. É o deputado federal Sérgio Brito, do PSD da Bahia.
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2: Plenário pode criar assentamentos agrícolas nas periferias das cidades.
3: Outubro Rosa alerta sobre prevenção e tratamento do câncer de mama.
2: Comissão aprova pena maior para feminicídio em situações específicas.
3: Boa noite. A Comissão de Constituição e Justiça aprovou o aumento da punição para feminicídio em determinadas situações. O objetivo é modernizar a legislação para não dar chance de o criminoso receber uma pena mais leve. Quem tem os detalhes é a repórter Paula Bittar.
4: A Comissão de Constituição e Justiça da Câmara aprovou uma proposta que prevê o aumento de pena para o crime de feminicídio em determinadas situações. O feminicídio é o assassinato de mulheres no contexto de violência doméstica ou por discriminação por elas serem mulheres. A versão aprovada pela CCJ foi um texto apresentado pela relatora, deputada Laura Carneiro, do PSD do Rio de Janeiro. O original da deputada Érica Hilton, do PSOL de São Paulo, torna mais rigorosa a punição para quem agredir mulheres com o objetivo de causar lesões, mutilações ou traumas em áreas como rosto, pescoço, cabeça, seios e genitália. Mas Laura Carneiro argumentou que o Código Penal já prevê como circunstâncias agravantes o motivo fútil ou torpe, o emprego de tortura ou outro meio cruel e a prática de violência contra a mulher. Isso já abrangeria o objetivo do projeto, segundo ela. O texto apresentado por Carneiro, segundo a relatora, busca modernizar a legislação, fazendo com que o feminicídio passe a ter total consonância com o crime de homicídio de mesma natureza, não deixando nenhuma brecha legal que possa resultar numa punição mais leve ao criminoso.
5: Boa parte dessas situações cruéis e covardes já encontram amparo e punição severa nas agravantes gerais, nas qualificadoras do nosso Código Penal, na Lei Maria da Penha. Ou seja, o sistema jurídico já reprova duramente essa violência. Então, nós adequamos nosso relatório, mudamos um pouquinho o texto da deputada Érica Hilton para dar um recado social ainda mais firme. É o Estado endurecendo a lei para dizer que a vida, a integridade, a dignidade das mulheres brasileiras não serão toleradas se forem violadas dessa maneira.
4: De acordo com o texto aprovado, a pena para o crime de feminicídio, que atualmente é de reclusão de 20 a 40 anos, será aumentada em um terço se o crime for cometido por motivo torpe ou fútil nas dependências de instituição de ensino ou por integrante de organização criminosa ultraviolenta, grupo paramilitar ou milícia privada. Hoje, o Código Penal já prevê esse aumento quando o feminicídio for cometido em outro casos, como durante a gestação, nos 3 meses posteriores ao parto, se a vítima é a mãe ou a responsável por criança, adolescente ou pessoa com deficiência de qualquer idade, contra pessoa menor de 14 anos ou maior de 60 anos, ou em descumprimento das medidas protetivas de urgência previstas na Lei Maria da Penha, entre outros. A proposta que aumenta a pena para o crime de feminicídio em determinadas situações ainda depende de análise pelo plenário. Da Rádio Câmara de Brasília, Paula Bittar.
6: Projeto de Fausto Pinato, do União de São Paulo, cria o programa Mulher Segura para prevenir o feminicídio por meio de um sistema de alerta precoce e sigiloso. Pelo texto, familiares, vizinhos ou serviços de saúde poderão informar sinais de risco e violência doméstica antes mesmo do registro de boletim de ocorrência.
3: De acordo com Fausto Pinato, a aproximação será feita de forma discreta em locais que a vítima já frequenta, como postos de saúde ou escolas dos filhos. Ele reforça que a medida

0: A buscar agir antes da tragédia, oferecendo proteção, suporte psicológico e ações de autonomia financeira para as mulheres.
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2: Segurança Pública.
3: Gilvanda Federal, do PL do Espírito Santo, apresentou o projeto que aumenta as penas para o crime de estupro de vulnerável. O texto também prevê castração química como condição para benefícios na execução penal, mediante avaliação médica e decisão judicial.
0: O projeto de Gilvanda Federal também estabelece o uso de tornozeleira eletrônica por no mínimo 5 anos após a soltura de condenados por crimes sexuais. Para ele, a medida reforça a segurança de crianças e adolescentes, mantendo o devido processo legal.
3: Projeto de Pinheirinho, do PP de Minas Gerais, torna obrigatória a realização de campanhas educativas permanentes nas escolas públicas e privadas sobre a prevenção da violência contra crianças e adolescentes. O deputado propõe foco especial no mês do Maio Laranja, com orientações para cada faixa etária.
0: Pinheirinho avalia que as denúncias são subnotificadas porque a maioria dos abusos acontece dentro do ambiente familiar. Ele reforça que a escola é essencial na identificação precoce dessas situações e defende a capacitação dos educadores para reconhecer sinais de violência.
3: Daniel Freitas, do PL de Santa Catarina, defende a aprovação da proposta que reorganiza o sistema de segurança pública para ampliar a integração entre União, Estados, Distrito Federal e municípios. O texto que cria o Sistema Único de Segurança Pública foi aprovado pela Câmara e está em análise no Senado.
0: Daniel Freitas entende que a medida pode tornar mais eficiente o enfrentamento ao crime organizado, com o planejamento conjunto e o compartilhamento de informações entre os órgãos de segurança das 3 esferas de poder.
3: Jadiel Alencar, do Republicanos do Piauí, apresentou o projeto que obriga provedores de serviços digitais a comunicar às autoridades situações que indiquem risco concreto e grave à vida ou à integridade física. A medida alcança também informações de sistemas de inteligência artificial.
0: Segundo Jadiel Alencar, a proposta determina que situações de risco identificadas pelas plataformas sejam analisadas por uma pessoa antes da comunicação às autoridades. Ele aponta que o objetivo é prevenir ameaças, mas sem permitir vigilância generalizada ou decisões baseadas apenas em sistemas automatizados.
2: Transportes.
3: A Comissão de Viação e Transportes aprovou a remarcação gratuita de exames e aulas para tirar a carteira de motorista. A repórter Raquel Queui nos conta como deve funcionar.
4: No processo de tirar a carteira de motorista, as aulas práticas e os exames são presenciais. Quando o aluno fica doente, é possível justificar, mas é necessário pagar a taxa para refazer o exame. Por situações como essa, a Comissão de Viação e Transportes aprovou o projeto de lei da deputada Benedita da Silva, do PT do Rio de Janeiro, que busca gratuidade para remarcar exames e aulas justificativa médica em até 5 dias úteis. O objetivo é garantir o direito dos alunos que precisarem se ausentar por motivos médicos. O projeto foi aprovado com alterações feitas pelo deputado Beto Preto, do PSD do Paraná, que afirma a necessidade dos exames e aulas gratuitas.
5: Há uma completa pertinência daqueles alunos que, eventualmente, nos cursos de formação de condutor, eventualmente, fiquem doentes ou não possam comparecer, que eles de alguma forma, possam ressarcir essas aulas sem a necessidade de pagamento de novos volumes financeiros.
4: As regras para habilitação mudaram em 2026. Atualmente, as aulas teóricas são obrigatórias, mesmo que o curso teórico possa ser feito online. Já as aulas práticas e os exames são feitos de forma presencial, como o de aptidão física e mental, a avaliação psicológica, o exame teórico e o prático. Agora, o projeto será analisado pela Comissão de Constituição e Justiça e, caso aprovado, será encaminhado ao Senado. Da Rádio Câmara de Brasília, Raquel Queui.
2: Consumidor.
0: Áureo Ribeiro, do Solidariedade do Rio de Janeiro, defende a criação do rótulo digital acessível em embalagens de produtos de consumo contínuo. Segundo o deputado, a ideia é incluir um QR Code nas embalagens para direcionar o consumidor a uma página com a íntegra das informações do rótulo.
3: Áureo Ribeiro acrescenta que a ferramenta permite o uso de recursos como leitura por voz e ajuste de fonte e contraste no celular, o que, segundo ele, beneficia idosos e pessoas com deficiência visual. Para o deputado, a novidade garante autonomia nas compras.
0: Celso Russomano, do Republicanos de São Paulo, apresentou o projeto que obriga fabricantes a produzir papel higiênico capaz de se dissolver rapidamente em contato com a água. O objetivo é facilitar o descarte pelo vaso sanitário sem causar entupimentos nas tubulações e redes de esgoto.
3: Pela proposta, o papel higiênico terá de se desfazer na água em até 30 segundos depois da descarga. Celso Russomano avalia que a medida pode reduzir o volume de resíduos enviados à coleta de lixo e aos aterros sanitários.
2: Previdência.
0: Diego Andrade, do PSD de Minas Gerais, é autor da proposta que permite a manutenção temporária do Bolsa Família para quem conseguir emprego com carteira assinada e renda de até 3 salários mínimos. A ideia é facilitar a entrada desses beneficiários no mercado de trabalho.
3: Diego Andrade argumenta que a medida reduz o receio de perder o benefício ao aceitar um emprego formal. Pelo projeto, o empregador deve informar a contratação aos sistemas oficiais e depositar o valor correspondente ao benefício durante o período previsto na proposta.
2: Saúde.
0: A campanha Outubro Rosa já está em curso em todo o país para conscientizar a população sobre a importância da prevenção e do tratamento precoce do câncer de mama e de colo de útero.
3: A repórter Silvia Munhato ouviu a procuradora adjunta da Secretaria da Mulher da Câmara sobre os desafios de levar assistência às mais de 78 mil mulheres que devem ser diagnosticadas com câncer de mama somente neste ano.
6: Outubro é o mês de conscientização sobre a prevenção e tratamento do câncer de mama e também do câncer de colo de útero. É o Outubro Rosa. A deputada Flávia Moraes, do MDB de Goiás, procuradora adjunta da Secretaria da Mulher da Câmara dos Deputados, afirma que já ocorreram muitos avanços na legislação, como a fixação de prazo de 30 dias para a realização de exames após a consulta inicial e de 60 dias para o início do tratamento de qualquer tipo de câncer após o diagnóstico. Flávia Moraes citou as projeções do Instituto Nacional de Câncer para o câncer de mama no triênio 2026-2028.
7: A previsão do INCA para esse ano é de mais de 78 mil novos casos no Brasil. No meu estado de Goiás, mais 2.150 casos, novos casos também. Então, a gente tem uma preocupação muito grande de poder ter esse diagnóstico precoce.
6: A deputada explicou a importância da prevenção para as mulheres e para o Sistema Único de Saúde.
7: Quando o paciente é diagnosticado no estágio mais avançado, o custo para o sistema é muito maior. E o que a gente tem hoje é mais de 50% dos diagnósticos são tardios. Então, a gente precisa investir na prevenção. O colo de útero também é outro tipo de câncer, tem uma janela de mais de 5 anos. Então, é possível que esse paciente, se ele fizer de 2 anos em 2 anos a prevenção bem feita, ele dificilmente vai ter essa lesão avançando para um câncer.
6: Flávia Moraes disse que ainda há muito o que fazer, porque muitos estados não têm conseguido cumprir os prazos legais. Da Rádio Câmara de Brasília, Silvia Minhato.
0: Antônio Andrade, do PSDB do Tocantins, votou favorável ao projeto aprovado no Congresso e transformado em lei, que permite manter em 2026 incentivos tributários destinados a ações de combate ao câncer e de atendimento às pessoas com deficiência.
3: A proposta inclui as medidas entre os casos que ficam fora das limitações fiscais previstas. Antônio Andrade explica que, pelo texto, os incentivos poderão financiar ações de prevenção e tratamento do câncer, além de serviços de habilitação e reabilitação de pessoas com deficiência.
0: Raimundo Santos, do PSD do Pará, propõe a criação da Carteira Nacional de Identificação da Pessoa com Fibromialgia. A ideia é agilizar a comprovação da condição de saúde e reduzir a necessidade de apresentar laudos médicos repetidamente.
3: Raimundo Santos ressalta que, pela proposta, a carteira pode ser emitida em formato físico ou digital. Segundo o parlamentar, a medida também visa facilitar o acesso a serviços e políticas públicas, sem criar benefícios ou alterar direitos já previstos em lei.
2: Votação.
0: Os deputados podem incluir na pauta de votações o projeto que cria assentamentos agrícolas nas periferias das grandes cidades. A reportagem é de Antônio Vital.
8: Ganhou regime de urgência e pode ser votado a qualquer momento no plenário da Câmara, projeto que prevê a criação de assentamentos nas periferias das cidades, entre a zona urbana e rural, regiões conhecidas como áreas periurbanas. A proposta cria um programa de regularização de imóveis rurais localizados em áreas de transição entre o campo e a cidade, com foco na produção familiar de alimentos e no abastecimento local. O programa tem o objetivo de beneficiar famílias em situação de vulnerabilidade social, agricultores sem terras, trabalhadores rurais, mulheres chefes de família e jovens vocacionados para o trabalho no campo. De acordo com o projeto, a intenção é aproximar a produção familiar dos mercados consumidores, reduzir custos logísticos e fortalecer feiras livres, mercados locais e programas públicos de compras de alimentos produzidos pela agricultura familiar. De acordo com um dos autores da proposta, o deputado João Daniel, do PT de Sergipe, a legislação atual não tem normas específicas para assentamentos em áreas de transição urbano-rural, regiões que reúnem condições favoráveis à produção de alimentos frescos e de ciclo curto, mas sofrem pressão da especulação imobiliária e ocupação desordenada. Para João Daniel, a ausência de regularização desse tipo de ocupação impede políticas públicas voltadas para essas populações.
9: É um projeto que trata de cuidar de populações que estão em áreas públicas federais, estaduais, municipais ou mesmo em áreas privadas, como em muitas grandes cidades estão lá há décadas e não conseguem implementar nenhuma política porque não tem a sua regularização.
8: O regime de urgência para a proposta foi aprovado de maneira simbólica pelo plenário da Câmara, mas foi criticado por deputados da oposição. Para o deputado general Girão, do PL do Rio Grande do Norte, é preciso cautela em relação à regularização de áreas já ocupadas.
10: Nós precisamos ser conscientes em relação a toda e qualquer regularização fundiária. E esta, em especial, ela pode prever algumas situações que ainda não foram bem estudadas aqui pelos deputados. E em função disso daí, nós insistimos de que não merece ter urgência um PL com essa situação. Qualquer tipo de regularização fundiária tem que obedecer a princípios legais.
8: Com regime de urgência, o projeto que prevê a criação de assentamentos nas periferias das cidades, entre a zona urbana e rural, pode ser votado diretamente no plenário da Câmara, sem passar pela análise das comissões permanentes da Casa. Da Rádio Câmara, de Brasília, Antônio Vital.
2: Economia.
3: Sônia Guajajara, do PSOL de São Paulo, é favorável à ampliação do acesso de povos indígenas, quilombolas e ciganos ao crédito do Fundo de Terras e da Reforma Agrária para a compra de imóveis rurais. O texto permite ainda o uso da renda familiar no cálculo do financiamento.
0: Sônia Guajajara argumenta que a medida corrige uma lacuna na legislação e amplia o acesso dessas comunidades às políticas públicas de crédito fundiário. Segundo ela, a proposta contribui para reduzir conflitos por terra, fortalecer a organização coletiva e preservar tradições culturais.
3: Luciano Vieira, do PSDB do Rio de Janeiro, apresentou o projeto que separa, no cálculo do imposto de renda, os ganhos entre aposentadoria e rendimentos do trabalho. O deputado quer evitar que a soma das rendas leve a uma faixa mais alta de tributação.
0: Pela proposta, cada tipo de rendimento terá suas próprias faixas de isenção, deduções e alíquotas. Luciano Vieira assinala que a mudança reduz a carga tributária sobre aposentados e pensionistas que continuam exercendo atividade remunerada.
3: Miguel Lombardi, do PL de São Paulo, apoia a medida que eleva para R$ 130 mil reais o limite de faturamento anual do microempreendedor individual. O texto também permite que o MEI tenha até 2 empregados, desde que cada um receba pelo menos o salário mínimo ou o piso da categoria.
0: A mudança amplia a possibilidade de pequenos negócios permanecerem no regime do MEI, mesmo com um faturamento maior. Nos casos de afastamento legal de um ou dos 2 empregados, a proposta de Miguel Lombardi ainda autoriza a contratação de substitutos enquanto durar o afastamento.
3: Termina agora o Jornal Câmara dos Deputados, produzido pela Rádio Câmara, com trabalhos técnicos de Wellington Teles e apresentação de Luciana Vieira e Val Monteiro. Boa noite.
0: A Voz do Brasil volta na terça-feira. Um bom final de semana e um bom feriado para você.
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0: Sexta-feira, 9 de outubro de 2026, a Polícia Federal negou que o ex-banqueiro Daniel Vorcaro tenha prestado depoimento sobre supostos repasses a um filme relacionado ao presidente Lula. A corporação também negou ter recebido da defesa do empresário documentos ou informações com esse conteúdo. A declaração da PF surgiu após uma reportagem da revista Veja noticiar que Vorcaro teria acordado um repasse de 30 milhões de reais a um documentário sobre o petista em troca do acesso a fundos de pensão de estatais. A campanha do presidente negou e afirmou que o suposto depoimento de Daniel Vorcaro foi construído sobre acusações sem comprovação, com o propósito de tumultuar o processo eleitoral. O feriado prolongado de Nossa Senhora Aparecida, celebrado na próxima segunda-feira, deve ser marcado por temporais no sul, pancadas de chuva em parte do sudeste e calor intenso em boa parte do Brasil. No sul, a formação de um ciclone extratropical deve provocar rajadas de vento durante o fim de semana. Em São Paulo, a chegada de uma frente fria no domingo deve aumentar as condições para pancada de chuva. Já no centro-oeste, no norte e no nordeste, as temperaturas podem superar os 40 graus em algumas localidades. O segundo forte terremoto de magnitude 6,6 atingiu o Panamá, de acordo com o Serviço Geológico dos Estados Unidos. O novo abalo ocorre na esteira de uma série de tremores secundários que se seguiram ao primeiro tremor, que foi de magnitude 7,7. Segundo autoridades, não há mortes confirmadas, mas há registro de feridos encaminhados a hospitais. Após o primeiro terremoto, um alerta por risco de tsunami foi ativado para quase toda a costa do Pacífico da América Central. Horário de Brasília, agora 10h04.
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0: Olá, muito boa noite. Bem-vindos ao CBN Noite Total desta sexta-feira com a Karina Almeida na produção, os trabalhos técnicos de Henrique Dias, o HD. Vamos movimentar aqui a nossa reportagem. Hoje foi retomado o horário eleitoral em rádio e televisão. Rani Veloso.
2: O horário eleitoral do segundo turno da eleição presidencial voltou ao ar nesta sexta-feira com estratégias bem definidas de lado a lado. Enquanto Flávio Bolsonaro, do PL, aposta no discurso de mudança e no apoio de governadores, Lula, do PT, foca no alerta contra eventuais cortes em programas sociais e em novas propostas para o país, como o fim da escala de trabalho 6x1.
0: Aliás, o Alcolumbre marcou para quarta-feira da semana que vem a primeira votação da PEC, do fim da escala 6x1. Vamos ver. O governo disse que tem votos suficientes para aprovar. Precisa de pelo menos 45 senadores para aprovar. Vamos lá. O senador Flávio Bolsonaro, candidato à presidência, continua em negociações com partidos para reforçar o arco de alianças no segundo turno. Matheus Maciel.
3: Flávio Bolsonaro afirmou nesta sexta-feira que continua em negociação com partidos para reforçar o arco de alianças no segundo turno. O candidato do PL à presidência também agradeceu o apoio de Augusto Cury, que ficou em terceiro lugar na disputa. Em agenda no Rio, Flávio fez críticas à atual política de subvenção dos combustíveis e traçou estratégias para a campanha ao lado de Douglas Ruas, candidato ao governo do Rio, que deve ser declarado eleito neste sábado.
0: O presidente Lula retomou hoje as participações em atos de campanha com uma caminhada no Distrito Federal. A rodada de viagens do petista para o segundo turno das eleições vai começar pelo Rio Grande do Norte. A previsão é que o presidente faça uma caminhada em Natal no próximo sábado. O encontro do ministro Alexandre de Moraes com a cúpula da Polícia Federal, nessa semana, após o primeiro turno das eleições, gerou um novo clima de tensão e desconfiança no STF. João Rosa.
4: Uma reunião entre Alexandre de Moraes e a cúpula da Polícia Federal abriu mais um episódio na crise entre os ministros do Supremo Tribunal Federal. O encontro, realizado após o primeiro turno das eleições, teria sido o estopim para que Luiz Fux pedisse acesso integral a inquéritos sigilosos, incluindo o das fake news e o das milícias digitais. Fontes do Supremo e especialista classificam a reunião entre Moraes e diretores da PF como incomum.
0: Em relação ao pedido do Luiz Fux para ter acesso ao conteúdo do inquérito das fake news, o presidente do Supremo, Edson Fachin, rejeitou a determinação do Fux, que garantia a ele acesso integral e imediato ao conteúdo do inquérito das fake news. No despacho, Edson Fachin afirma que ainda há procedimentos que precisam ser analisados antes do processo ser tornado público. Segundo o presidente do Supremo, foram identificados 104 procedimentos ligados ao inquérito, entre petições e investigações preliminares, que ainda estão pendentes de avaliação da presidência. Depois disso, então, o inquérito deve seguir para o arquivamento definitivo e só então será divulgado. Portanto, negado acesso para o Luiz Fux neste momento do conteúdo do inquérito das fake news. A inflação ganhou força em setembro. Gabriel Freitas.
5: A inflação ganhou força em setembro, com pressão da conta de luz, dos alimentos e dos combustíveis. Os dados foram divulgados nesta sexta-feira pelo IBGE e mostram alta de 0,82% no mês e de 4,58% em 12 meses. Com isso, o IPCA volta a ficar acima da meta estabelecida pelo governo, de 3%, com tolerância de até 4,5%. O resultado foi influenciado pelo fim do bônus de Itaipu e pela disparada de itens como batata, tomate e das passagens aéreas.
0: O governo anunciou hoje um pacote de medidas para tentar frear a alta dos combustíveis. Felipe Igreja.
6: Há 16 dias do segundo turno das eleições, o governo federal anunciou um pacote de medidas para tentar frear a alta dos combustíveis. As ações incluem redução de impostos e ampliação de subsídios com custo de cerca de R$5 bilhões, além da liberação de outros R$7,5 bilhões para o financiamento do setor. A expectativa é aliviar a pressão sobre os preços, mas ainda não há previsão de quando o consumidor vai sentir o efeito nas bombas.
0: A Polícia Federal vai investigar ameaças contra a deputada federal eleita pelo PT em Minas Gerais, Ana Elisa Santos Silva. Igor Cardim.
7: A Polícia Federal abriu inquérito para investigar ameaças de morte e estupro contra a deputada federal eleita pelo PT em Minas Gerais, Ana Elisa Santos. A investigação atende a um pedido do Ministério da Justiça após novos ataques nas redes sociais. A parlamentar desativou a conta no X e negou a autoria de publicações antigas que circularam na internet. Em coletiva, ela afirmou que o caso não deve afetar a campanha de Lula no segundo turno.
0: Que coisa, não? Para que tanto ódio? Para que tanto ódio? Uma deputada eleita, uma jovem de 21 anos, né, na esteira dos influenciadores digitais que, né, que fazem muito sucesso na internet e que foram eleitos, também ela foi eleita nessa esteira, né? Assim como tantos outros da outra ala ideológica da direita, né? E a Ana Elisa, uma menina negra, né, sofrendo aí ameaças muito frequentes nas redes sociais, de morte, de estupro. Que sociedade é essa, gente? Que sociedade é essa? Após o Prêmio Nobel da Paz ser entregue a uma ex-juíza do Tribunal Penal Internacional, o governo dos Estados Unidos impôs novas sanções justamente ao Tribunal Penal Internacional. O Trump fica louco, né? Quando recebe um prêmio como esse, né, que na verdade ele achava que tinha que ser direcionado a ele, quando quem recebe é uma pessoa que se opõe às práticas do próprio Trump, né? No caso aqui, por meio das ações de Israel. Ela é uma crítica, quanto mais, às ações de Israel em Gaza. E agora, então, isso deu motivação aí para o Trump penalizar mais uma vez o Tribunal Penal Internacional. Ana Luísa Bessa.
8: A imposição de novas sanções dos Estados Unidos ao Tribunal Penal Internacional gerou forte condenação no mundo, com o alto comissário da ONU para os Direitos Humanos classificando a medida como inaceitável. O anúncio das restrições ocorreu no mesmo dia em que a ex-juíza do tribunal, Navi Pillay, foi laureada com o Prêmio Nobel da Paz. Ao saber do prêmio, ela alfinetou o presidente Donald Trump.
0: Aliás, eu estou procurando aqui porque tem uma coisa tão... Não sei, talvez algumas pessoas achem bacana, ou muitas pessoas achem bacana, mas os Estados Unidos vão fazer uma transmissão de uma execução ao vivo. Olha se não é uma reedição do Coliseu Romano, né? Eles vão... É um fuzilamento que vai ser transmitido ao vivo. É um ex-militar o que vai ser fuzilado. Ele matou 13 pessoas na base militar de Fort Hood, no Texas, em 2009. O Trump foi questionado sobre isso, a Raquel Krahenbull, da TV Globo, sobre se aprova a transmissão ao vivo da execução, e aí o presidente Trump respondeu: eu aprovo, com certeza. Trump, no entanto, disse que nenhuma decisão sobre o assunto havia sido tomada. Disse que o cara que vai morrer é um maníaco e merece morrer por fuzilamento. Enfim, então é isso, temos mais essa modalidade agora, né? Pena de morte com execução pública. É assim que tá o negócio. Um terremoto de magnitude 7,7 atingiu o Panamá no dia de hoje, na Dédia Calado.
9: O governo do Panamá ativou protocolos de emergência e esvaziou prédios no país inteiro após um terremoto de magnitude 7,7. Aulas e transporte público chegaram a ser suspensos após o abalo, que teve o epicentro a 12 quilômetros de profundidade. Foi o terceiro terremoto de grande magnitude a atingir a América Latina nesse ano, depois dos tremores na Venezuela e na Colômbia.
0: Dois acidentes aéreos deixaram 4 pessoas mortas em Minas Gerais. Desirê Miranda.
10: Dois acidentes aéreos que ocorreram no espaço de 5 horas deixaram 4 pessoas mortas em Minas Gerais nesta sexta-feira. Em Belo Horizonte, o piloto de um monomotor morreu carbonizado após a aeronave cair sobre um pátio de manutenção do metrô. Já no leste de Minas, 3 policiais militares morreram na queda de um avião da PM próximo ao aeroporto regional do Vale do Aço. Uma das vítimas era uma militar que tinha retornado recentemente de licença maternidade. O CENIPA vai investigar as circunstâncias dos dois acidentes.
0: O DJ, conhecido como Dani Brasil, foi preso em flagrante após atropelar, arrastar e matar uma pessoa em situação de rua enquanto fugia da polícia na Zona Sul de São Paulo. Karen Lemos.
11: O DJ, conhecido como Dani Brasil, foi preso em flagrante após atropelar, arrastar e matar o morador em situação de rua enquanto fugia da polícia na Zona Sul de São Paulo. Ele estava embriagado e trafegava na contramão. O companheiro da vítima viu tudo e tentou gritar para impedir a tragédia. Dani Brasil, que tentou fugir mergulhando na piscina de um clube, vai responder por homicídio e embriaguez ao volante.
0: Gente, um homem foi preso após chutar uma imagem de Nossa Senhora do Rosário em Resende Costa, no interior de Minas Gerais. Janaína Regiane.
12: Um ataque a uma imagem religiosa em uma igreja histórica terminou com um homem de 20 anos preso em Minas Gerais. Ele teria invadido o templo e chutado a imagem de Nossa Senhora do Rosário, que tem cerca de 3 séculos e é reconhecida como patrimônio cultural do município de Resende Costa, no Campo das Vertentes. Segundo a Polícia Militar, o rapaz deve responder por intolerância religiosa e dano ao patrimônio.
0: É isso, né? É isso. Vamos, mas a gente vai caminhar no rumo à civilização. Assim pretendemos, né, gente? Não podemos desistir do ser humano, jamais. Muito embora temos exemplares aí que não dão exemplos muito otimistas sobre a evolução da humanidade. Mas, enfim, vou falar aqui os nossos canais, tá bom? Dá para acompanhar o programa pelo Radinho, nosso querido Radinho. E aí, no Radinho, estamos para toda a nossa rede. Dá para acompanhar também pelos nossos canais digitais. Dá para acompanhar com imagem, inclusive, no Globoplay, nas transmissões ao vivo do Globoplay. Procure lá, com acesso gratuito. Tem lá a CBN. Dá para ser também no nosso canal no YouTube. Procure lá, Rádio CBN. Aí, ó, você pode dar um joinha aqui na nossa transmissão, que é bom, dá engajamento. Pode ser no site da CBN, também pelo aplicativo. Agora são 10 horas e 18 minutos.
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0: O prefeito de São Paulo, Ricardo Nunes, afirmou que não vai colocar médico 24 horas para atender casos de aborto legal. A afirmação veio após a justiça ter determinado que a prefeitura da capital comprove a realização do serviço no hospital de Vila Nova Cachoeirinha. Nunes diz que vai atender o pedido judicial, mas pediu que questões da área da saúde fiquem a cargo de equipes técnicas.
13: Ricardo Nunes confirmou que a prefeitura da capital paulista vai cumprir a decisão da Justiça de São Paulo e comprovar que o serviço de aborto legal foi efetivamente restabelecido no Hospital e Maternidade Vila Nova Cachoeirinha, na zona norte da cidade. Nunes também pediu que a justiça não queira atuar no papel de médica e afirmou que não colocará um médico 24 horas por dia para atender os casos de aborto legal.
14: Ninguém tem melhor condição de definir sobre a área da saúde do que um médico. Me parece, com todo respeito, que não é um juiz ou uma juíza que tem melhor condição de discutir e determinar sobre a área da saúde. Então a gente tem hoje no nosso país, infelizmente, uma certa ansiedade de alguns setores, né? Só fazer uma observação, só ela tava pedindo lá que tivesse um médico 24 horas. Eu não vou colocar. A gente não vai ficar fazendo plantão para fazer aborto. Quando você tem uma situação de aborto legal, isso aí é agendado. Então para que a gente vai gastar dinheiro público para deixar lá alguém de plantão?
13: Anteriormente, a justiça havia considerado insuficientes e genéricos os documentos apresentados pela administração pública. A decisão prevê que a gestão municipal deverá apresentar uma série de documentos, entre eles, escalas completas das equipes que atuam na Vila Nova Cachoeirinha desde o dia 18 de março e os protocolos de atendimento, incluindo os casos de gestações avançadas decorrentes de violência sexual. A prefeitura tem o prazo de 15 dias para apresentar a documentação. O secretário municipal da Saúde, Luiz Carlos Zamarco, confirmou a retomada do serviço e, inclusive, disse que 47 abortos já foram realizados no hospital. Zamarco também reforçou que os hospitais municipais do Tatuapé, Campo Limpo, São Miguel Paulista e Jardim Sara também realizam o serviço. Em nota, a Secretaria Municipal de Saúde disse que a prefeitura vai recorrer da multa de quase 25 milhões de reais, confirmada em julho, referente ao período em que a decisão de retomada do aborto legal não havia sido cumprida. De São Paulo, Luiz Delboni.
0: Olha, morreu o vendedor e apresentador Juarez Pontes, conhecido como Juarez da TechPix. Ele morreu em São Paulo. A informação foi compartilhada por uma prima dele nas redes sociais. Não há informação sobre a causa da morte. Juarez ficou famoso no início dos anos 2000 pelos bordões ao anunciar produtos em programas, propagandas na TV, principalmente sobre a filmadora TechPix. O bordão dele era: vamos falar de coisa boa? Vamos falar de TechPix. Era o principal chamariz dele para o produto. O apresentador deixa um filho. Estou lendo a notícia aqui no G1. O G1 entrou em contato com a Secretaria de Segurança Pública para mais detalhes, mas não obteve retorno, pelo menos até agora.

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1: Vamos movimentar nossa reportagem. Hoje voltou o horário eleitoral em rádio e televisão. Flávio apostou no discurso de mudança do Brasil e no apoio de governadores, e Lula focou no alerta contra eventuais cortes em programas sociais por parte do candidato do PL e novas propostas para o país. A reportagem é de Rani Veloso.
2: O horário eleitoral do segundo turno da eleição presidencial voltou ao ar nesta sexta-feira, enquanto Flávio Bolsonaro, do PL, aposta na ideia de renovação, explorando o conceito de que o Brasil está do lado da mudança. Lula, do PT, foca no tesouraço de programas sociais em uma possível gestão do adversário. Flávio Bolsonaro destacou os apoios de Ronaldo Caiado, do PSD, e Romeu Zema, do Novo, que foram candidatos à presidência no primeiro turno, além do governador reeleito de São Paulo, Tarcísio de Freitas. O candidato do PL ressaltou que teve mudança nos governos de Minas Gerais, Rio de Janeiro e São Paulo, além do Senado, o que para ele é a garantia de que o Brasil vai mudar. Prometeu baixar o endividamento, acabar com a reeleição e classificar PCC e Comando Vermelho como organizações narcoterroristas. E reforçou que os programas Minha Casa Minha Vida e Bolsa Família não serão extintos.
3: A mudança aconteceu em todo o país, no Nordeste, no Norte, no Sul, no Centro-Oeste. A mudança falou através da vontade de você, que elegeu tantos senadores que vão garantir que nós vamos poder mudar o Brasil.
2: Já Lula investiu na tática de impor o medo, destacando o risco de cortes no Farmácia Popular, como aconteceu no governo Jair Bolsonaro, para, segundo a propaganda, garantir recursos para o orçamento secreto. Também alertou que o adversário não deve dar aumento real do salário mínimo, nem reajustar aposentadorias e bloquear recursos da educação e de serviços essenciais. Lula afirmou que segundo turno é outra eleição e falou do futuro ao dizer que quer mudar o país para melhor, com o fim da escala de trabalho 6x1, criar mais universidades e institutos federais e universalizar o pé de meia, além de continuar com o recorde de geração de emprego. Como parte da estratégia, comparou o que está em jogo, a democracia versus a barbárie, e convocou apoiadores para virar voto.
4: Não é a mesma eleição do primeiro turno. Então eu estou querendo fazer essa campanha para ganhar essas eleições e poder continuar mudando a história desse país para melhor. Eu não vejo no meu adversário qualquer possibilidade de fazer alguma coisa que seja um futuro promissor para a sociedade brasileira.
2: A campanha de Lula reformulou a equipe de comunicação para esta fase. A propaganda petista deixa de focar na exaltação de governos anteriores para focar na apresentação de propostas de reconhecimento de dificuldades econômicas do país. A exibição do horário eleitoral segue até o dia 23 de outubro, 2 dias antes da votação. De Brasília, Rani Veloso.
1: Uma reunião entre Alexandre de Moraes e a cúpula da Polícia Federal abriu mais um episódio na crise entre ministros do STF. O encontro, que foi realizado após o primeiro turno das eleições, teria sido estopim para que Luiz Fux pedisse acesso integral a inquéritos sigilosos, incluindo o inquérito das fake news e das milícias digitais. Aliás, antes de chamar o João Rosa, vou atualizar aqui que o Fachin já respondeu que não, por enquanto, o inquérito das fake news não vai ser disponibilizado, porque ainda tem algumas pendências ali para serem resolvidas. É que assim que ele for arquivado, aí ele fica disponibilizado. Vamos ouvir aqui a reportagem do João Rosa.
5: O encontro do ministro Alexandre de Moraes e a cúpula da Polícia Federal nesta semana, após o primeiro turno das eleições, gerou um novo clima de tensão e desconfiança no Supremo Tribunal Federal entre os ministros mais alinhados a Bolsonaro. Segundo fontes da corte, o episódio foi considerado o estopim para que o ministro Luiz Fux pedisse acesso integral aos autos do inquérito das fake news e de outros 3 processos relacionados. A informação é da colunista Malu Gaspar, par do jornal O Globo e foi confirmada à CBN por fontes do Supremo. A presença do diretor-geral da Polícia Federal, Andrei Rodrigues, do diretor da Divisão de Crime Organizado, Denis Cali, e do diretor de Inteligência, Leandro Almada, causou estranheza entre integrantes da corte. Segundo relatos de interlocutores do Supremo, depois do encontro, Moraes teria ido conversar com o presidente do STF, ministro Edson Fachin. Uma ala dos ministros classificou a reunião como incomum. Uma fonte do Supremo, ouvida pela CBN, afirmou que não é habitual um diretor de inteligência da Polícia Federal se reunir com um ministro do STF e avaliou que o encontro não teria justificativa processual. O especialista em tribunais superiores, Fábio Souto, disse que não é habitual reuniões entre a cúpula da PF e ministros da mais alta corte do país.
6: De fato, não é comum e nem habitual que a cúpula da Polícia Federal se reúna de forma reservada, fora da agenda oficial, com ministros da Suprema Corte para tratar de inquéritos específicos. Nas apurações em andamento, o que acontece normalmente é que o ministro relator, responsável, portanto, pela investigação, trate, dialogue, converse diretamente com o delegado que preside o inquérito e não de forma isolada, velada, portanto, com toda a cúpula da Polícia Federal.
5: Integrantes próximos à ala ligada ao ministro André Mendonça passaram a temer que esteja em andamento alguma iniciativa de ministros mais próximos a Moraes para retomar o controle do inquérito das fake news. Vale lembrar que desde o dia 9 de setembro, o inquérito está sob o controle do presidente do Supremo, ministro Edson Fachin. Após a reunião de Moraes com os três principais diretores da PF, Fux determinou que a Secretaria Judiciária do STF forneça acesso integral aos autos sigilosos dos inquéritos das fake news e das milícias digitais, além de petições que levaram à condenação do ex-presidente Jair Bolsonaro. De Brasília, João Rosa.
1: O TSE, o Tribunal Superior Eleitoral, determinou a suspensão de um site. É um site que vende criptomoedas e que está oferecendo tokens, que são ativos digitais que podem ser transferidos e trocados por dinheiro. Ele está, portanto, pagando a quem participar de uma campanha para divulgar uma comunidade que defende abertamente o voto em Flávio Bolsonaro na disputa pela presidência. Essa denúncia foi feita pelo jornal Folha de São Paulo e agora, então, o TSE suspendeu, gente. Isso é compra de votos, sabe, né? Ai, ai, ai. É um site que também promete ajudar crianças de Uganda. É. Você vê. Aqui, nananã. É, portanto, a justiça determinou a suspensão imediata do site e o fim da distribuição dos tokens. E também que fossem adotadas providências para remoção de conteúdos nas redes sociais e preservação das postagens e dos dados envolvidos. A decisão também inclui a quebra do sigilo dos dados cadastrais das contas da qual partiram as criptomoedas. É, isso aqui é crime eleitoral, né? São 10 horas e 31 minutos.
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0: Sexta-feira, 9 de outubro de 2026, o governo Lula do PT zerou os impostos federais sobre a gasolina a 16 dias do segundo turno das eleições presidenciais. A medida anunciada hoje amplia a desoneração de 63 para 89 centavos por litro e também elimina a cobrança de PIS, COFINS e CID sobre combustível. O governo ainda manteve o desconto de 19 centavos por litro de etanol e anunciou um subsídio adicional de R$ 1,40 para o diesel importado. Todas as medidas terão validade de 30 dias. O governo afirma que os custos serão cobertos pelo aumento da arrecadação federal com a valorização do petróleo. A Polícia Rodoviária Federal reforçou a fiscalização na rodovia Presidente Dutra durante peregrinação de fiéis ao Santuário Nacional de Aparecida, no interior de São Paulo. A operação conta com drones e um helicóptero para monitorar e identificar situações de risco aos romeiros. Ontem, um jovem de 15 anos foi atropelado por um caminhão no trecho de Taubaté. Segundo a PRF, o motorista desviou para o acostamento depois de uma parada repentina do trânsito e atingiu o adolescente. O jovem está internado em estado grave. 3 policiais morreram após um avião da Polícia Militar de Minas Gerais cair na região do Aeroporto Regional do Vale do Aço, entre Ipatinga e Santana do Paraíso. Os pilotos teriam iniciado o procedimento o procedimento para abortar o pouso, mas perderam o controle da aeronave. Na manhã de hoje, outro acidente envolvendo uma aeronave foi registrado no estado. O piloto de um avião monomotor morreu carbonizado após colidir contra uma estrutura do galpão do metrô de Belo Horizonte. Horário de Brasília, agora 10h33.
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0: André Neto. André, boa noite.
3: Tudo bem, Tânia? Boa noite para você, para os ouvintes do CBN Noite Total.
0: Muito bom, aconteceram muitos jogos, vamos saber como é que ficou ali o topo da tabela. O Flamengo continua na liderança, mas o Palmeiras está se aproximando, é isso, André?
3: É isso, Tânia, uma rodada boa aí para o torcedor do Palmeiras e preocupante para o torcedor do Flamengo. Ontem a gente teve 4 jogos, né, que fecharam a rodada 29 do Campeonato Brasileiro. O Flamengo, visitando o Santos na Vila Belmiro, saiu na frente, fez 2-0. Mas aí um lance no segundo tempo mudou totalmente a partida, um pênalti marcado em cima do Rony e uma... Aliás, em cima do Rony não, né? Uma jogada com o Rony, mas o Jorginho colocou a mão na bola. O Anderson Daronco, depois de um longo tempo de revisão do VAR, foi pro vídeo, marcou o pênalti, expulsou o Jorginho. Neymar fez o gol de pênalti, depois o Santos teve outro pênalti marcado, dessa vez em cima do Gabriel Barbosa. O Neymar converteu mais uma vez e o Santos buscou um empate contra o Flamengo em casa. O líder do campeonato tropeçou, empate por 2-2 na Vila Belmiro. E o Palmeiras, que jogou logo na sequência ontem, venceu o Bahia em casa, né? Num jogo aí de equipes do G6 do Campeonato Brasileiro. O Palmeiras teve uma grande atuação jogando em casa no Nubank Park. Verdade que o placar final ficou só em 1-0, mas o Palmeiras criou para fazer bem mais gols do que acabou fazendo, né? Foram 3 bolas na trave na partida de ontem. O Ramon Sosa perdeu uma chance inacreditável no segundo tempo da partida ontem. E o Palmeiras foi bem melhor do que o Bahia durante boa parte do jogo. Só no finalzinho do jogo ali, com o placar em 1-0, que o Bahia conseguiu pressionar um pouco mais a equipe do Palmeiras. E aí, eventualmente, teve uma chance ou outra num sufoco, num bate-rebate na grande área. Mas uma atuação muito boa do Palmeiras, que com essa vitória e o empate do Flamengo, reduziu a diferença agora para a equipe carioca na tabela de classificação para só 1 ponto. Flamengo líder do Campeonato Brasileiro com 61 pontos, Palmeiras na segunda posição com 60. O Verdão se aproxima bem do Flamengo, lembrando que as duas equipes ainda têm confronto direto nesse segundo turno para ser disputado, inclusive na casa do Palmeiras. Palmeiras tem esse jogo na mão aí, pensando em... pensando na disputa pelo título do Campeonato Brasileiro e pensando também que o Palmeiras agora tem uma sequência pesada, né? Tem clássico contra o Corinthians nesse domingo e depois, no meio de semana que vem, Tânia, tem o início das semifinais da Copa Libertadores. Palmeiras joga contra o Fluminense fora de casa no Maracanã na quarta-feira às 21h30, depois na outra semana tem o jogo de volta aqui em São Paulo, duelo decisivo pensando aí em uma final de Libertadores que pode ser também mais uma vez entre Flamengo e Palmeiras, mas o Campeonato Brasileiro volta a ter uma disputa mais próxima, né? Parecia que o Flamengo ia conseguir se distanciar, o Palmeiras vinha de uma sequência aí de empates no Campeonato Brasileiro e o Palmeiras agora consegue se reaproximar do rubro-negro, um pontinho só de diferença com as duas equipes ainda tendo confronto direto, tá tudo em aberto na briga pelo título de 2026.
0: É, bom, você falou que tem clássico, né? Corinthians e Palmeiras no domingo, esse fim de semana. O que mais você destaca do fim de semana, André Neto?
3: Vamos lá, Tânia. É um fim de semana de muitos clássicos, né? O Palmeiras e Corinthians é um clássico daqueles derbys que a gente olha e não poderiam ser situações... dessa última pausa, né? Começou bem depois dessa pausa da data FIFA contra o Bahia, e o Corinthians, por outro lado, não ganha no Campeonato Brasileiro há 7 jogos, não é nem que não ganha, né? São 7 derrotas seguidas, despencou na tabela do Campeonato Brasileiro, é a primeira equipe nesse momento fora da zona de rebaixamento, uma rodada muito ruim para o Corinthians, que perdeu um confronto direto para o Internacional, viu o Mirassol pontuar, viu o Vasco ganhar, viu o Vitória ganhar, as equipes ali nessa mesma briga que o Corinthians pontuaram na última rodada e o Corinthians perdeu. Então o Corinthians, 16º, primeira equipe fora da zona de rebaixamento, 32 pontos, primeira equipe dentro é o Inter, que venceu o Corinthians com 31, o Grêmio também tem 30 na zona de rebaixamento, outra equipe próxima aí de deixar a zona da degola, e o Corinthians, depois dessa 7ª derrota seguida no Campeonato Brasileiro, demitiu o seu técnico, Fernando Diniz. Corinthians... E agora está em busca de um novo técnico e já teve 3 negociações frustradas. Tentou Luiz Ubeldia, não deu certo. Tentou Silvinho, ouviu um não. Tentou Ramon Dias, que parecia ser um nome meio certo aí, né, do argentino para voltar. Ele que treinou o Corinthians lá na reta final de 2024, ajudou o Corinthians a não ser rebaixado 2 anos atrás. E o Ramon Dias também optou por não assumir o Corinthians nesse momento. E agora o Corinthians tem...
0: É batata quente, né?
3: Tá difícil. O Corinthians está tomando toco de todo mundo, viu, Tânia? Ninguém está querendo assumir o Corinthians nessa fase. E também é assim, o Corinthians está indo atrás dos técnicos, Tânia, com um contrato até o fim do ano. O Corinthians está em ano eleitoral, então não tem... É de costume, né? Você não faz um contrato que vá ficar para uma outra gestão, você faz um contrato só até o fim da sua gestão. E o Corinthians, ao mesmo tempo, também não tem dinheiro para sair pagando multa rescisória de técnico. Então é difícil ir atrás de técnicos que estão em outros clubes, como é o caso do Fábio Carilli, que é um dos principais nomes agora sondados pelo Corinthians, só que o Fábio Carilli está treinando, ele está empregado na Arábia Saudita, no Al-Fayha, e aí tem multa rescisória para tirar o Fábio Carilli de lá. Outro nome que o Corinthians também sondou, que foi ventilado, é o do Vojvoda, ex-técnico do Santos, que foi demitido no começo desse ano. Chegou a assumir o Racing na Argentina, mas também não fez um trabalho bom lá na Argentina, já foi demitido. O Vojvoda está livre no mercado. Aí o Juan Pablo Vojvoda seria um nome mais acessível nesse aspecto financeiro para a equipe do Corinthians. Ele também trabalhou com o Marcelo Paz, que é o atual executivo de futebol do Corinthians, por muito tempo no Fortaleza. Então tem essa conexão também aí, que seria apontada como um fator favorável ao Vojvoda assumir a equipe do Corinthians nessa reta final. O Corinthians tem mais 9 jogos neste ano para fechar a temporada, 9 jogos decisivos nessa briga contra o rebaixamento, e muito provavelmente o técnico que aceitar essa bomba, Tânia, vai ter esses 9 jogos só, e aí eventualmente, se cumprir a missão de manter o Corinthians na primeira divisão, aí sim pode rolar uma conversa com a nova diretoria que vai assumir o Corinthians a partir da próxima temporada para uma renovação de contrato. Mas não é uma vaga de emprego nada...
0: Garantido.
3: Nada, né? Brilhante, nada chamativo assim nesse momento no mercado de técnicos.
0: É, não tá bom. Meu time não tá bom, né, André Neto?
3: Tânia.
0: Tá uma fase ruim. Que mais? Temos São Paulo, volta a campo amanhã, né? Com o retorno de Lucas Moura.
3: Volta amanhã.

0: aí do jogo do Palmeiras, dessa última rodada que terminou ontem. Amanhã já começa mais uma rodada do Campeonato Brasileiro, com dois jogos no sábado. Vasco e Remo às 6 horas da tarde, o São Paulo contra o Vitória às 9 horas da noite. O São Paulo tem esse retorno do Lucas após aí quase 6 meses fora dos gramados, até mais, na verdade. E o São Paulo vai ter outros retornos importantes também, principalmente do goleiro Rafael, que ficou fora dos dois últimos jogos do Tricolor Paulista por conta de dores na coluna lombar. Rafael tá de volta, vai ser titular. O Coronel tinha sido titular nos últimos jogos contra o Santos e contra o Cruzeiro. Rafael assume de volta a meta do São Paulo. Lateral esquerdo, Iago, que também não jogou o último jogo por conta de uma lesão no adutor direito, pode ser novidade também. Por outro lado, São Paulo tem mais uma nova lesão. Ferreirinha tá fora da partida. Falei do Vasco, que joga contra o Remo. Tem notícia importante do Vasco de hoje também. O Vasco conseguiu a liberação para jogar a semifinal da Copa Sul-Americana contra o Boca Juniors no Maracanã. Foi uma briga longa, uma briga grande aí com o consórcio que administra o Maracanã, que é composto por Flamengo e Fluminense, mas o Vasco conseguiu uma vitória na justiça hoje, que autorizou o Cruz Maltino a mandar o jogo contra o Boca Juniors no Maracanã. E esse empecilho, essa briga toda, Tânia, acontece porque a Conmebol tem uma regra que ela é muito esdrúxula, é muito difícil da gente entender, mas ela tem uma regra de capacidade, né? Tem um limite mínimo de capacidade dos estádios nas fases de mata-mata das competições continentais, e é muito comum a gente ver as equipes não podendo jogar nos seus estádios, nas suas casas, nesses jogos de mata-mata por conta dessas regras de capacidade dos estádios. Então é o caso do Vasco, que não poderia jogar em São Januário a semifinal de Copa Sul-Americana por conta dessa regra da Conmebol. A segunda opção, óbvia, é o Maracanã. O consórcio que administra o estádio não quis inicialmente liberar, o Vasco foi na justiça, brigou já há bastante tempo, conseguiu uma liminar que liberou o estádio para o Vasco, e a Conmebol inclusive já oficializou a partida no Maracanã, então já está tudo certo, o Vasco vai conseguir sim jogar o jogo no dia 20 de outubro, às 9h30 da noite no Maracanã, o jogo de volta aí da semifinal da Copa Sul-Americana. Vasco e Boca Juniors vai ser no Maracanã, confirmado. Antes disso, Vasco tem esse compromisso amanhã, 6 horas da tarde, contra o Remo. E para a gente fechar essa 30ª rodada, Tânia, falei de Palmeiras e Corinthians, mas é uma rodada de clássicos no geral do Campeonato Brasileiro, né? A gente tem também amanhã, além do derby paulista, a gente tem Fla-Flu, tem Flamengo e Fluminense no Maracanã, mesmo horário também, 5h30 da tarde. Então, se o Palmeiras vai jogar um clássico de olho na briga pelo título, o Flamengo também vai jogar contra o Fluminense, que aliás é o terceiro colocado do campeonato. Jogo importante também na briga pelo título. E temos também um Grenal. Grenal às 5h30 também. Esse aí já muito mais impactante na briga contra o rebaixamento. O Inter, 17º colocado, primeiro dentro da zona com 31 pontos. O Grêmio, segundo dentro da zona, 18º com 30, como eu falei. Quem vencer pode sair da zona de rebaixamento, ou os dois podem também acabar empatando e aí se afundam ainda mais nessa briga. Os gaúchos têm sofrido muito nessa temporada, o Inter conseguiu uma vitória aí nessa volta da data FIFA sobre o Corinthians na estreia do Eduardo Batista, mas são duas equipes que têm sido muito pouco consistentes nessa temporada e que me parece que vão brigar até o fim para não cair, e tem clássico decisivo nesse domingo, Tânia.
1: Muito bom, fim de semana de muito clássico, muita rivalidade. E muito trabalho, né, André Neto, para a equipe de esportes da CBN, sempre com muito brilho.
0: Sempre, Tânia. Estaremos ligados aqui para as transmissões de Vasco e Remo, São Paulo e Vitória. Domingo tem Atlético Mineiro e Santos, também com transmissão aqui para São Paulo, parte da rede. Os clássicos, né? Fla-Flu, Fluminense, o derby entre Palmeiras e Corinthians também com transmissão aqui. E a gente tem rodada na segunda-feira também. Essa rodada termina só na segunda-feira. São 3 jogos na segunda-feira, feriado, né? Feriado. Aí a CBF aproveitou para marcar alguns joguinhos. Botafogo, por exemplo, vai jogar com Coritiba 4 horas da tarde também. Terá transmissão do Futebol Globo CBN para o Rio de Janeiro e parte da rede. Muito trabalho, mas sempre com muito prazer, né, Tânia? Para a gente fazer esses clássicos, essa reta final de temporada é sempre muito legal da gente contar as histórias aqui na CBN.
1: É isso, a equipe de esportes da CBN é maravilhosa. André Neto, volte sempre, viu? Bom trabalho no fim de semana e bom feriado. Beijo.
0: Beijo, Tânia. Obrigado, bom trabalho para você, bom programa.
1: Obrigada. Hoje o nosso quadro. André Neto! Também tem vinheta. Todo mundo tem vinheta, hein? Sucesso essa equipe de esportes. Bom, André Neto nos atualizando aqui sobre o Campeonato Brasileiro. Depois que nós ficamos, três semanas praticamente sem Campeonato Brasileiro, né? Porque aí tinha a Copa do Brasil e depois veio data FIFA. Agora voltou com tudo, cheio de clássicos. Agora são 10 horas e 46 minutos.
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2: Karen Lemos.
3: O motorista bêbado foi preso em flagrante após fugir de uma abordagem da polícia militar, atropelar e matar um morador em situação de rua em Santo Amaro, na zona sul de São Paulo, na manhã desta sexta-feira. Ele foi indiciado por homicídio com dolo eventual quando se assume o risco de matar e embriaguez ao volante. A vítima, Carlos Alberto Minotti, de 57 anos, foi arrastada por cerca de 400 metros até invadir um clube municipal. O motorista foi identificado como Daniel Santana de Jesus, um DJ conhecido como Dani Brasil, que tem cerca de 130 mil seguidores no Instagram. Segundo a Polícia Militar, os agentes deram ordem de parada após observarem uma BMW trafegando pela contramão por volta das 6 horas da manhã. Como o motorista ignorou a ordem, os policiais iniciaram a perseguição, que terminou no clube. A vítima dormia na calçada, embaixo de um viaduto, próximo à estação Santo Amaro, quando foi atingida e arrastada pelo veículo que estava fugindo dos policiais. O companheiro da vítima chegou a testemunhar o momento. Ele disse à TV Globo que, mesmo tentando gritar para alertar do que tinha acontecido, não conseguiu evitar a tragédia. Para proteger a identidade, a voz foi alterada por inteligência artificial.
4: Eu saí para pegar água com meus cachorros, dei a volta todo dia para pegar água. Quando eu saí, quando eu voltei, eu vi ele ainda deitado. Eu só coloquei a água quando eu só escutei o estrondo, pá, eu assustei, eu olhei, aí eu vi o carro, eu falei, meu Deus, que é isso? O carro veio, fui dependendo, fui tudo com alguém. De repente, ele passou o carro, subiu ali, como vocês estão vendo, e subiu. Eu assustei, quando eu vi, ele passou arrastando meu marido, as pegam tudo pra fora, aí eu comecei a gritar, você entendeu? E ele foi embora, eu gritando até lá no Jorge Clube, o povo correndo atrás, eu gritando.
3: As câmeras de segurança da portaria do clube registraram o momento em que o carro passou em alta velocidade e derrubou o portão da entrada. Depois de entrar no local, o motorista parou próximo a uma árvore. O diretor do clube, Ricardo Gomes, contou que o DJ ainda pulou numa piscina antes de ser detido pelos policiais.
5: Eu cheguei aqui 5 minutos depois do acidente. Infelizmente, a vítima estava embaixo do carro ainda, o resgate estava tirando na hora, estava bem feia. E o cara fez tudo isso, ele bateu o carro ali na árvore, saiu do carro, pulou na piscina, ficou 100 metros de ali. Isso aí teve que pegar ele dentro da piscina, prender dentro da piscina, ele tava com a cara bem inchada, de bêbado, enfim.
3: O morador em situação de rua foi socorrido em estado grave e encaminhado à UPA Santo Amaro, mas não resistiu aos ferimentos. O motorista passou pelo teste do bafômetro, que apontou 0,71 miligrama de álcool por litro de ar expelido, índice que configura crime de trânsito. Ele foi encaminhado ao 11º Distrito Policial em Santo Amaro. Com colaboração de Lucas Taveira, de São Paulo, Karen Lemos.
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2: A inflação ganhou força em setembro com pressão da conta de luz, dos alimentos e dos combustíveis. Os dados foram divulgados hoje pelo IBGE e mostram alta de 0,82% no mês. Com isso, o IPCA volta a ficar acima da meta estabelecida pelo governo de 3% com tolerância de até 4,5%.
6: A inflação oficial voltou a subir em setembro e ficou em 0,82%, a maior alta desde março. Em agosto, o país havia registrado uma deflação de 0,32%. A conta de luz foi o item que mais pesou sozinho no resultado e ficou quase 8% mais cara. Em setembro do ano passado, o IPCA tinha subido 0,48%. De janeiro a setembro deste ano, a inflação acumula 3,95% e nos últimos 12 meses, 4,58%. Com isso, o índice volta a ficar acima da meta estabelecida pelo governo, que é de 3%, com margem de tolerância de até 4,5%. Em agosto, o acumulado em 12 meses estava em 4,22%. André Brás, economista do FGV Ibre, explicou à CBN que a alta da energia já era esperada com o fim do bônus de Itaipu, que reduziu as contas em agosto.
7: A gente vê que a energia elétrica, né, não teve em setembro o bônus de Itaipu, que era prometido só para agosto mesmo. Então, sem o bônus, o valor do kilowatt voltou ao normal e a tarifa subiu. Isso já era um efeito esperado, mas importante para justificar uma parte da aceleração de agosto para setembro.
6: Após 3 meses seguidos de queda, os preços dos alimentos e bebidas voltaram a subir. Os produtos consumidos em casa ficaram 0,96% mais caros. O tomate subiu mais de 37% e a batata inglesa 24%. Também estão com preços mais elevados a cebola, o arroz e as carnes. No grupo de transportes pesaram os combustíveis e principalmente as passagens aéreas, que subiram quase 10%. André Brás destacou que esses aumentos também ajudaram a levar o IPCA de setembro para um resultado acima do esperado.
7: Sazonalidade está nos grandes vilões da alimentação, né? A gente viu que batata, cebola, tomate subiram muito no mês e, por fim, transportes, né? Lá, passagem aérea e todos os combustíveis, né? Gasolina, diesel, etanol, ficaram mais caros. Então, isso também cria uma pressão ainda maior sobre o IPCA de setembro.
6: Entre as áreas pesquisadas pelo IBGE, Vitória, no Espírito Santo, teve a maior inflação de setembro, de 1,08%. Do Rio de Janeiro, Gabriel Freitas.
2: O governo federal anunciou um pacote de medidas para tentar frear a alta dos combustíveis. As ações incluem redução de impostos e ampliação de subsídios, com custo de cerca de R$5 bilhões, além da liberação de outros R$7,5 bilhões para financiar o setor.
8: O governo federal anunciou nesta sexta-feira, restando 16 dias para o segundo turno das eleições, um pacote de medidas para tentar conter a alta dos combustíveis no Brasil. As ações incluem a ampliação da desoneração de impostos federais sobre a gasolina, a manutenção de benefícios fiscais para o etanol e o reforço dos subsídios ao diesel. Ao todo, o pacote custa cerca de R$5,2 bilhões aos cofres públicos. Além disso, uma medida provisória libera mais R$7,5 bilhões para financiar programas de apoio à produção e à importação de combustíveis. A iniciativa busca reduzir os efeitos da alta internacional do petróleo, influenciada pelos conflitos no Oriente Médio sobre os preços praticados no mercado brasileiro. O aumento dos combustíveis tem pressionado a inflação e elevado os custos do transporte e da distribuição de mercadorias. Entre as principais medidas está a ampliação da redução de tributos federais sobre a gasolina. O benefício, que representava 63 centavos por litro, passou para 89 centavos por litro, com a suspensão temporária das cobranças de PIS, COFINS e da CID. A desoneração tem validade inicial de 30 dias, com possibilidade de prorrogação. O pacote também mantém a desoneração do etanol hidratado, com redução tributária de 19 centavos por litro, e amplia a subvenção econômica destinada a produtores e cooperativas do biocombustível para 43 centavos por litro. No caso do diesel, o governo autorizou uma subvenção adicional de R$ 1,40 por litro para importadores do combustível rodoviário. O valor se soma ao benefício anterior de R$ 2,12 por litro, elevando o apoio total para R$ 3,52 por litro. O ministro da Fazenda, Dário Durigan, evitou dizer quando os preços devem cair nas bombas, mas explicou que o governo vai fiscalizar a redução para o consumidor final.
9: Não tem uma expectativa taxativa de redução de preço num determinado valor, mas sim há uma expectativa em especial com relação à gasolina, como teve um aumento desde o início da guerra, então tem vários marcos temporais que a gente foi considerando. Há uma expectativa, sim, que com essa nova medida haja uma redução do valor na bomba para os consumidores. O que a ANP, junto com a Senacom, tem feito é ir mudando e aperfeiçoando o modelo de fiscalização para que a gente, de fato, apure o que é margem indevida.
8: Em setembro, o grupo dos combustíveis registrou uma alta de 1,41%. No mesmo período, o etanol subiu 3,16%, o diesel aumentou 1,69% e a gasolina ficou 1,21% mais cara. Os dados mostram que as medidas de subsídio adotadas anteriormente não impediram novos reajustes no mercado brasileiro. De Brasília, Felipe Igreja.
2: A Polícia Federal abriu um inquérito para investigar ameaças de morte e de estupro contra a deputada federal eleita pelo PT em Minas Gerais, Ana Elisa Santos Silva. A investigação atende a um pedido do Ministério da Justiça. A parlamentar desativou a conta no X e negou a autoria de publicações antigas que circularam na internet. Em coletiva, Ana Elisa afirmou que o caso não deve afetar a campanha de Lula no segundo turno.
10: Perfis de oposição, como o do deputado Nicolas Ferreira, do PL, passaram a divulgar capturas de telas de conteúdos falsamente atribuídos a Ana Elisa, com frases defendendo que Lula deveria fechar igrejas e queimar a bancada evangélica, entre outras declarações ofensivas aos evangélicos. Em coletiva de imprensa, nesta tarde em Belo Horizonte, a deputada eleita afirmou que os ataques mais recentes já são investigados pela PF e disse que a repercussão das publicações não deve impactar a campanha de Lula.
11: Olha, nós enquanto pessoas negras estamos sofrendo todo que é tipo de ataque a todo momento. Então eu acredito que a nossa resistência ela é na Câmara, ela é no trabalho CLT, ela é em casa, ela é nas redes sociais, ela é em todos os lugares. Então eu acredito que, infelizmente, socialmente falando, nós somos formados a aguentar toda e qualquer coisa. A Polícia Federal, neste momento, está abrindo a investigação, abriu a investigação sobre esses perfis e já tomou todas as providências cabíveis ao órgão competente.
10: A conta de Ana Elisa foi desativada na noite de quinta-feira. Nas redes sociais, a deputada eleita negou a autoria das publicações e disse que a decisão foi tomada em conjunto com sua equipe, após o aumento dos ataques. Segundo ela, as ameaças chegavam a cada 2 minutos. O caso ganhou repercussão também por envolver a nova integrante da estratégia eleitoral de Lula nas redes sociais. Ana Elisa participou de reuniões em Brasília nesta semana para discutir a atuação do petista na internet durante o segundo turno. Ana Elisa já havia denunciado ameaças de morte, estupro e ataques racistas durante a campanha eleitoral e registrado ocorrência na Polícia Civil de Minas Gerais, que investiga o caso. No pedido encaminhado à PF nesta sexta-feira, o Ministério da Justiça também solicitou providências junto às plataformas X e Meta para interromper as práticas denunciadas e identificar os responsáveis. Procurado pela CBN, Nicolas Ferreira não se manifestou sobre o caso. Com colaboração de Débora Costa, de Brasília, Igor Cardim.
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0: Sexta-feira, 9 de outubro de 2026. Uma nova pesquisa Datafolha mostra que 43% dos eleitores brasileiros esperam que a vida fique igual caso o presidente Lula vença o segundo turno da eleição presidencial. Já em um cenário de vitória de Flávio Bolsonaro do PL, o eleitorado se divide. 36% acham que a vida vai melhorar e 35% acreditam que vai piorar. A pesquisa foi contratada pela TV Globo e pela Folha de São Paulo. Foram ouvidas mais de 2.500 pessoas com 16 anos ou mais, nos dias 6 e 7 de outubro. A margem de erro é de 2 pontos percentuais para mais ou para menos. O levantamento foi registrado na Justiça Eleitoral sob o código BR-02949-2026. O faturamento do turismo no Brasil bateu recorde, pode chegar a 300 bilhões de reais em 2026. Segundo estimativa da Fecomércio de São Paulo, o setor movimentou 168 bilhões e 800 milhões de reais entre janeiro e julho. É a maior cifra já registrada para esses 7 meses. Representantes da ONU, chanceleres de países europeus e outras autoridades mundiais criticaram as sanções do presidente norte-americano Donald Trump ao Tribunal Penal Internacional. O anúncio do republicano ocorreu horas depois de a ex-juíza da corte, Navi Pillay, ter sido anunciada como vencedora do Nobel da Paz. Segundo o secretário de Estado americano, Marco Rubio, o objetivo é impedir que a corte processe cidadãos dos Estados Unidos e restrinja recursos financeiros. Horário de Brasília, agora 11 horas e 2 minutos.
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0: Olá, boa noite. Bem-vindos à última hora do CBN Noite Total desta sexta-feira com a Karina Almeida aqui na produção e os trabalhos técnicos do Henrique Dias. Vamos juntos? Até a meia-noite, movimentando aqui os nossos repórteres. Hoje tem bastante notícia, hein? Considerando que é uma sexta-feira, em geral, eu não sei mais, viu? Porque as coisas andam um pouquinho fora do eixo. Mas, assim, tradicionalmente, as sextas-feiras costuma ser mais tranquila. Mas estamos aí num período também pré-eleitoral, muito noticiário, muita coisa acontecendo. Vamos juntos, então, com muita informação aqui dos nossos repórteres e as nossas transmissões. No radinho, nosso querido radinho, estamos em toda a nossa rede com transmissão no rádio e também pelos nossos canais digitais. Dá para acompanhar no nosso canal no YouTube. Procure lá, Rádio CBN, aí, ó. O HD já mandou o sinalzinho que é para, se você estiver no YouTube, dar uma curtida aqui no nosso vídeo. Muito obrigada, dá engajamento aqui para gente. É, no YouTube Rádio CBN, então, tem a transmissão ao vivo, tem o chat dos ouvintes também, que ficam interagindo, comentando o noticiário, conversando entre si, entre os ouvintes. Eu fico de olho aqui no que vocês vão dizendo. Também dá para acompanhar pelo site da CBN, pelo aplicativo da CBN e pelo Globoplay, pelas transmissões ao vivo do Globoplay. Vamos lá. Após o Prêmio Nobel da Paz ser entregue a uma ex-juíza do Tribunal Penal Internacional, o governo dos Estados Unidos impôs novas sanções ao mesmo Tribunal Penal Internacional. O alto comissário da ONU para os Direitos Humanos classificou a medida como inaceitável. A nova ofensiva foi anunciada pelo secretário de Estado americano, Marco Rubio, e representa uma escalada na tentativa da Casa Branca de restringir a atuação da corte.
2: O governo do presidente Donald Trump impôs as sanções ao Tribunal Penal Internacional horas depois de uma das ex-juízas, Navi Pillay, ser anunciada como a vencedora do Prêmio Nobel da Paz de 2026. O secretário de Estado americano, Marco Rubio, anunciou que Washington vai proibir transações com a corte. O Tribunal Penal Internacional é sediado na Holanda e foi fundado em 2002 para julgar crimes de guerra, crimes contra a humanidade e genocídios. Ele conta com 125 países como Estados-membros, incluindo todos os países da União Europeia e todos os membros da Aliança da OTAN, com exceção dos Estados Unidos e da Turquia. A jurista sul-africana alfinetou o presidente Donald Trump depois de ter vencido o Nobel da Paz. Depois de ser ovacionada no Palácio de Justiça de Nuremberg, na Alemanha, Pillay brincou que, se fosse mais aplaudida, talvez dividiria o prêmio com Trump. A fala faz referência à vencedora do Nobel da Paz do ano passado, a venezuelana Maria Corina Machado, que entregou a medalha a Trump durante uma reunião na Casa Branca em janeiro. Machado dedicou o prêmio ao republicano, de quem é aliada. Mais tarde, a sul-africana voltou a fazer referência ao presidente norte-americano, ao criticar países que têm atacado o Tribunal Penal Internacional, alvo constante do governo do republicano. O comitê justificou a escolha do prêmio pela coragem e integridade de Pillay, na atuação jurídica e esforços para promover a paz e o direito internacional. A jurista contou que foi surpreendida com o prêmio.
3: Meu trabalho mais recente foi a apresentação de um relatório sobre Gaza, identificando o que está acontecendo lá como genocídio. O prêmio me homenageou pela minha coragem. E vocês podem imaginar como fiquei surpresa. Porque seria preciso coragem para dizer a verdade. Você interpreta a lei, examina todos os fatos. Trata-se de uma tomada de decisão imparcial.
2: Pillay tem 85 anos e é ex-chefe dos Direitos Humanos da ONU. Ela foi a primeira mulher não branca na Suprema Corte da África do Sul, passou a vida dentro de tribunais e ainda hoje atua como juíza na Corte Internacional de Justiça, no caso em que Mianmar é acusado de genocídio. Ela atuou em papéis importantes, como a garantia de que Nelson Mandela tivesse um advogado. Pillay também julgou o genocídio em Ruanda, além de ter presidido o comitê contratado pela ONU, que determinou que Israel cometeu genocídio na Faixa de Gaza. De São Paulo, Ana Luísa Bessa.
0: Um terremoto de magnitude 7,7 atingiu o Panamá hoje. Esse foi o terceiro terremoto em grande escala a atingir a América Latina este ano. O governo local precisou ativar protocolos de emergência e esvaziou prédios no país inteiro. Aulas e transporte público também foram suspensos após o abalo.
4: Um forte terremoto de magnitude 7,7 atingiu o Panamá e provocou pânico em várias regiões do país. O tremor teve epicentro em terra na região de Quebro, a uma profundidade de 12 quilômetros. A distância é considerada rasa, o que aumenta a intensidade do abalo na superfície. Em Penonomé, uma das cidades mais atingidas, a torre de uma igreja desabou parcialmente e parte de um hotel colapsou. Os danos à infraestrutura também provocaram a interrupção no fornecimento de energia elétrica em 6 províncias panamenhas. Um alerta de tsunami chegou a ser emitido pelo Sistema de Monitoramento dos Estados Unidos, com risco de ondas de até 3 metros, mas o aviso foi retirado na sequência. Por precaução, o governo cancelou as aulas em todo o país e o sistema de transporte público suspendeu linhas de metrô na capital. O principal aeroporto internacional panamenho também chegou a interromper os voos temporariamente. Já na cidade de Colón, um incêndio atingiu instalações portuárias. Apesar dos impactos, as operações de navios no Canal do Panamá seguiram normalmente após a ativação de protocolos de emergência e inspeção técnica. O presidente do país, José Raúl Mulino, afirmou que todo o governo foi mobilizado para assistência e pediu calma à população. O administrador de empresas brasileiro, Eduardo Gomes, estava com a esposa na praça de alimentação de um shopping na cidade do Panamá. Ele relata o momento em que a estrutura começou a tremer.
5: Daqui a pouco eu vi que começou a aumentar mais a vibração e aí eu comecei a ver que as pessoas começaram a correr. Eu olhei para o copo da minha mesa e o copo da minha mesa já estava chacoalhando, estava balançando a água do copo. Aí um casal, uma família que estava do meu lado já começou, pegou a criança dela, já começou a correr. Falei, nossa, um terremoto. Eu já peguei minha esposa, peguei no braço dela e saí correndo junto com o pessoal do shopping, aquela multidão correndo para a rua, né? A gente correndo para a rua também, pessoal caindo no chão, no meio do caminho.
4: O Sistema Nacional de Proteção Civil do Panamá orientou os moradores a manter distância de estruturas danificadas e acompanhar apenas as informações oficiais. Países próximos da América Central e do Sul também seguem monitorando os impactos e reflexos da atividade sísmica na região. Esse é o mais recente terremoto de grande magnitude a atingir a América Latina nesse ano. Em junho, dois tremores na Venezuela deixaram mais de 6.400 mortos. E em agosto, outro abalo na Colômbia provocou cerca de 300 mortes. Com a colaboração de Karen Lemos, de São Paulo, na Dédia Calado.
6: Dois acidentes aéreos deixaram 4 pessoas mortas em Minas Gerais nesta sexta-feira. O CENIPA vai investigar os casos. Um dos aviões levava 3 policiais militares e caiu próximo a um aeroporto no interior do estado.
7: 4 pessoas morreram em 2 acidentes aéreos em Minas Gerais nesta sexta-feira. Uma das ocorrências envolveu um avião da Polícia Militar de Minas que caiu próximo ao aeroporto regional do Vale do Aço, em Santana do Paraíso, no leste do estado, deixando 3 militares mortos. As vítimas foram identificadas como o tenente-coronel Lucas Silvestre, a primeira-tenente Alice Almeida e a primeira-tenente Gabriela Emília Soares Lacerda Rezende. Segundo a PM, Gabriela foi a primeira mulher na corporação habilitada como piloto de aeronaves de asas fixas do Comando de Aviação do Estado e havia acabado de retornar de licença maternidade. Ela deixa 2 filhos pequenos. A aeronave acidentada é um Pegasus 17, avião bimotor turbo-hélice, usado para operações e em apoio ao transporte de órgãos junto ao MG Transplantes. A aeronave partiu do aeroporto da Pampulha, em Belo Horizonte. Em entrevista coletiva na capital mineira, o chefe de comunicação da PM, tenente-coronel Flávio Santiago, disse que o avião fazia um voo de rechecagem de habilitação. Ele afirmou que ainda não é possível dizer em que momento houve a queda.
8: É muito necessário. Todo o processo de aeronáutico, ele necessita anualmente dessas checagens exatamente para que o piloto esteja habilitado a uma série de intempéries e também seja ratificada na habilitação deles esse processo e, por conseguinte, possam operar normalmente. Isso é uma condição aeronáutica. A questão se estavam aterrissando ou decolando também vai ficar por conta da investigação.
7: Em nota, o governo de Minas lamentou a morte dos 3 oficiais e decretou luto de 3 dias no estado. O governador eleito, Cleitinho Azevedo, do Republicanos, também se solidarizou com as famílias das vítimas. Esse foi o segundo acidente aéreo registrado em Minas nesta sexta-feira, em um intervalo de 5 horas. No fim da manhã, um monomotor caiu no pátio de manutenção da estação São Gabriel do metrô, na região nordeste de BH. Com o choque, a aeronave se incendiou e o piloto morreu carbonizado. Os militares utilizaram uma espuma mecânica para combater as chamas que atingiram as asas da aeronave. O fogo não se espalhou para o galpão e nenhuma composição do metrô foi atingida. Ainda segundo o Corpo de Bombeiros, o avião teria sido visto voando baixo pela região quando estouros foram ouvidos partindo da aeronave, seguida de um rastro de fumaça. Em seguida, o monomotor caiu na área de manutenção do metrô. De acordo com a concessionária que administra o transporte público, havia cerca de 400 pessoas na estação no momento da queda, mas ninguém ficou ferido. O sistema também não foi impactado. A aeronave saiu do aeroporto da Pampulha e faria um pouso em Juatuba, na região metropolitana de Belo Horizonte. A Agência Nacional de Aviação Civil informou que o avião estava em situação regular. O CENIPA, Centro de Investigação e Prevenção de Acidentes Aeronáuticos, e a Polícia Civil de Minas vão investigar as causas dos 2 acidentes. De Belo Horizonte, Desirê Miranda.
6: A estiagem prolongada deixou comunidades sem água potável em Rondônia.
0: A Marinha proibiu a navegação no Rio Madeira e reduziu a passagem de balsas de cargas à metade. Em Porto Velho, a Prefeitura decretou situação de emergência. Cerca de 25 mil pessoas de comunidades ribeirinhas foram afetadas.
9: O verão amazônico, intensificado pelos efeitos do El Niño, tem agravado a estiagem em Rondônia. Em Porto Velho, a falta de água potável atinge comunidades ribeirinhas, onde poços estão secos ou apresentam problemas na qualidade da água, situação que levou a Prefeitura a decretar emergência. Segundo o coronel Marcelo Duarte, diretor executivo da Defesa Civil de Porto Velho, cerca de 25 mil pessoas são afetadas pela estiagem em comunidades do Alto, Médio e Baixo Madeira.
10: 7.500 pessoas que foram afetadas, quase 25 mil pessoas, né? São 7.500 famílias, em torno de 25 mil pessoas, no Alto, no Médio e no Baixo Madeira. Por que que essas comunidades que estão afetadas entraram no decreto? Porque muitas precisam de poços e os poços estão apresentando problema no seu fornecimento de água. Ou estão secos ou apresentando uma turbidez muito elevada, um nível de ferro muito elevado.
9: Com o decreto, o município pode buscar apoio dos governos estadual e federal para ações emergenciais, como o fornecimento de água potável. Para quem vive às margens do Madeira, conseguir água para beber já faz parte da rotina de desafios. Na comunidade ribeirinha, onde vive a cerca de 12 quilômetros de Porto Velho, o agricultor Raimundo Lira dos Santos precisa buscar água potável na cidade para levar galões para abastecer.
11: A água potável aqui não é muito fácil para entrar. A gente sai da cidade, quando a gente vem da cidade segunda-feira, aí já bota 3, 4 galões no carro e já traz. Mas se não trazer de lá, por aqui não tem.
9: Além da dificuldade para conseguir água, o calor intenso também prejudica o trabalho no campo. O agricultor Antônio Marques da Cruz conta que precisa interromper a lida ainda pela manhã e percebe mudanças na qualidade das frutas produzidas.
11: Muito quente mesmo. A gente sai cedinho até 9 horas. Depois das 9, não adianta você tentar, porque você vai desmaiar. Até as plantas estão sentindo o calor. Se vê o defeito das frutas, né? Sempre ela está com um defeito lá. Não é mais que nem era de primeiro, não.
9: A estiagem também transformou a paisagem do Rio Madeira. Com o nível mais baixo, rochas e bancos de areia ficam expostos e dificultam a navegação. É possível caminhar por áreas que antes estavam cobertas por água. Segundo Luiz Alves, meteorologista do Centro Gestor Operacional do Sistema de Proteção da Amazônia, o CIPAM, o El Niño deve contribuir para manter as temperaturas acima do normal em Rondônia. A preocupação com os rios também se estende à próxima estação de seca, em 2027.
12: A gente acredita que para o final do ano, dezembro, janeiro, fevereiro, as chuvas devem ficar abaixo do normal na nossa área. Mas a nossa preocupação está na próxima estação seca de 2027, a depender de como vai ser o comportamento das chuvas nesse período do final de 2026 para início de 2027.
9: De Porto Velho, Fábio Diniz.
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0: Um homem foi preso após chutar uma imagem de Nossa Senhora do Rosário em Resende Costa, no interior de Minas Gerais. Ele deve responder por intolerância religiosa e dano ao patrimônio.
16: A Polícia Civil de Minas Gerais investiga as motivações do ataque a uma imagem de Nossa Senhora em uma igreja histórica no interior do estado. Segundo o boletim de ocorrência, um jovem de 20 anos entrou pela sacristia e correu em direção ao salão principal da Igreja Nossa Senhora do Rosário, em Resende Costa, no Campo das Vertentes. Ao se aproximar do altar, ele deu um chute na imagem da santa, que estava em um andor preparado para festividades da igreja. Com o ataque, também foram danificados castiçais e a ornamentação. A imagem, que é do século XVIII, havia passado recentemente por restauração e integra o inventário do patrimônio cultural do município. Testemunhas também relataram ofensas de cunho religioso. A PM ainda recebeu informações de que o homem teria tentado se aproximar de outra imagem religiosa em uma segunda igreja da cidade, mas foi impedido por pessoas que estavam no local. Na Igreja do Rosário, suspeito foi contido por fiéis até a chegada dos militares. A perícia esteve no templo para realizar os levantamentos. O homem foi preso e encaminhado à Polícia Civil, que confirmou o flagrante. A Diocese de São João del Rei divulgou uma nota de repúdio após o ataque na Igreja Nossa Senhora do Rosário. No comunicado, o bispo Dom José Eudes Campos do Nascimento afirma que manifestações de fé são protegidas pela Constituição e classifica atos violentos e desrespeitosos como intolerância religiosa. A diocese informou ainda que as medidas cabíveis estão sendo tomadas pelas autoridades e pediu paz, tolerância e fraternidade. Antes do ataque à santa, o homem de 20 anos também se envolveu em outras ocorrências policiais. Entre os casos estão a entrada sem autorização em uma residência e uma briga que deixou um homem ferido. O suspeito foi preso pelo crime previsto no artigo 20 da Lei 7.716, de 1989, em razão dos indícios de prática de discriminação e preconceito religioso. De Belo Horizonte, Janaína Regiane.
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0: A Defesa Civil disparou um alerta para os moradores de Manaus depois que a fumaça de queimadas voltou a encobrir a cidade pelo segundo dia consecutivo. A capital do Amazonas registrou novamente a pior qualidade do ar do Brasil. Por causa da poluição, a Universidade Federal do Amazonas e o Instituto Federal do Amazonas suspenderam atividades presenciais.
20: Manaus amanheceu nesta sexta-feira mais uma vez encoberta por uma densa camada de fumaça provocada por queimadas. Pelo segundo dia consecutivo, a capital amazonense registrou a pior qualidade do ar do Brasil, segundo a plataforma internacional IC Air. Às 5 horas da manhã, o índice de qualidade do ar chegou a 366, classificado como perigoso pela plataforma. Já o Sistema Eletrônico de Vigilância Ambiental da Universidade do Amazonas classificou a qualidade do ar como péssima durante a manhã. A Defesa Civil disparou um alerta nos celulares pedindo para que ninguém saia de casa sem máscara. As escolas municipais e estaduais fecharam e a prefeitura colocou a cidade em estado de atenção. A Universidade Federal e Estadual e o Instituto Federal também suspenderam as atividades presenciais para evitar exposição à fumaça tóxica. Essa fumaça não é provocada apenas por incêndios próximo a Manaus. Segundo o Instituto de Pesquisas Ambientais da Amazônia, parte dela tem origens em queimadas realizadas em municípios localizados à margem direita do rio Amazonas, como Altazes, Careiro e Careiro da Várzea, onde o uso do fogo é recorrente. Queimadas no Pará, nas regiões de Santarém e Itaituba, também contribuem para a fumaça que circula pelo Amazonas. Em setembro, o estado registrou 3.726 focos de calor, quase quatro vezes os 942 do mesmo mês de 2025. O comandante do Corpo de Bombeiros do Amazonas, Orleilson Muniz, disse que aguarda o reforço solicitado ao governo federal.
3: Desde o ano de 2024, quando tivemos uma situação semelhante, nós solicitamos apoio. E novamente solicitamos apoio para recebermos, né, aporte, principalmente de aeronaves de combate a incêndio, mas não tivemos retorno ainda do governo federal. Saliento que grande parte desses focos de calor que foi mostrado aqui e dos focos de queimada, eles também estão em área de responsabilidade do governo federal. Portanto, e eu reforço que essa resposta é uma resposta de todos.
20: O Ministério do Meio Ambiente disse por meio de nota que o governo federal mantém operações de combate aos incêndios florestais e que o Centro Integrado Multiagência de Coordenação Operacional Federal, que é coordenado pelo IBAMA, articula continuamente as ações federais de prevenção, monitoramento e combate aos incêndios florestais. O governo do Amazonas informou que está proibido o uso do fogo em todo o território amazonense por 120 dias, segundo um decreto publicado em setembro, com exceções previstas na legislação. De Manaus, Nicole Gomes.
0: O governo vai realizar investimento de 40 milhões de reais para a compra de novos equipamentos de pesquisa que foram perdidos no incêndio que atingiu a Universidade Federal de Pernambuco, em Recife. A ministra da Ciência, Tecnologia e Inovação, Luciana Santos, visitou as instalações atingidas pelo fogo. O valor será somado aos 100 milhões anunciados pelo Ministério da Educação na quinta-feira. O pacote também vai contemplar a construção de um novo prédio e a extensão de bolsas de pesquisa.
21: O Ministério da Ciência, Tecnologia e Inovação, o MCTI, anunciou 40 milhões de reais para a compra de equipamentos destruídos no incêndio que atingiu o antigo prédio da Diretoria de Inovação e Empreendedorismo, a DINE, da Universidade Federal de Pernambuco, na última quarta-feira. A ministra Luciana Santos esteve na universidade na manhã desta sexta-feira e afirmou que os recursos serão destinados à reposição dos equipamentos dos laboratórios atingidos pelo fogo. O anúncio se soma à visita do ministro da Educação, Leonardo Barchini, realizada na quinta-feira. Na ocasião, ele anunciou 28 milhões de reais para a construção de um novo prédio, com cerca de 7 mil metros quadrados, mais que o dobro da estrutura destruída. A previsão é de que as obras comecem em aproximadamente 30 dias após a conclusão da perícia e das investigações. Segundo o governo federal, as bolsas de mestrado, doutorado e pós-doutorado serão mantidas e os prazos dos estudantes poderão ser estendidos. Também está previsto o encaminhamento de pesquisadores para outras instituições para evitar a interrupção dos trabalhos. O incêndio atingiu laboratórios que abrigavam cerca de 200 dissertações e teses em andamento. A universidade estima que os prejuízos possam ultrapassar os 100 milhões de reais. A Polícia Federal investiga as causas do incêndio e apura possíveis relações com as ameaças feitas à universidade e a estudantes. Até agora, não há confirmação dessa ligação. Do Recife, Rivaldo Júnior.
0: A segunda das 14 procissões oficiais do Círio de Nazaré 2026, o traslado para Ananindeua e Marituba, no Pará, ocorreu hoje. A procissão durou mais de 10 horas. A berlinda com a imagem de Nossa Senhora levou milhares de pessoas às ruas da região metropolitana da capital paraense.
22: Belém vive um mar de gente movido pela fé. O Círio de Nazaré reuniu mais de 1,5 milhão de pessoas nesta sexta-feira. Foram 58 quilômetros de percurso em uma romaria que durou 10 horas em Belém e região metropolitana. A imagem peregrina de Nossa Senhora de Nazaré mobiliza devotos que acompanham a procissão de diferentes formas. Há quem prefira observar a passagem da santa, quem pedale, quem camine e até quem corra ao lado da romaria. É o caso da devota Maria Júlia Dias, que participou da procissão correndo ao lado de um grupo de 5 mulheres. Para ela, o momento é de agradecer pelas graças alcançadas depois de enfrentar problemas de saúde na semana da procissão.
23: Eu acho que é a força, a fé que faz a gente ir. Porque até ontem eu estava me sentindo muito mal, né? Eu pedi tanto para ela me dar força para mim hoje na corrida, né? E eu participo do domingo também, né? Na procissão do domingo. que é a Romaria mesmo, Círio, é o domingo, né? E eu pedi muito pra ela e hoje eu tô aqui. Ontem eu tava muito mal e hoje eu tô aqui com ela. A gente passa um ano sem se encontrar e este ano a gente se encontrou de novo na corrida.
22: Declarada padroeira dos paraenses e rainha da Amazônia, Nossa Senhora de Nazaré recebe honras de chefe de Estado previstas em decreto estadual. Uma demonstração de dimensão cultural e religiosa para que a festa representa para o povo paraense. A multidão impressiona até mesmo quem está acostumado a vivenciar o Círio de perto. Para Antônio Souza, coordenador do Círio 2026, a Romaria é expressão de um verdadeiro mar de fé e devoção.
2: Onde que a gente vai botar tanta gente? Não, já não sabe onde botar, né? Onde ele está parando. O pessoal pergunta por que, que o Círio é diferente. O Círio diferente é isso, todo ano é diferente. Hoje a gente vê as manifestações que são muito maiores do que do ano passado. Eu digo, onde que nós vamos botar tanta gente? Vai chegar um dia que nós vamos ter mais espaço. É uma alegria muito grande, o povo na rua feliz, fazendo homenagem à Nossa Senhora, tudo correndo maravilhosamente bem, sem nenhum problema. Está tudo na mão de Deus aí, tudo preparado para dar certo.
22: E a maratona de fé do Círio de Nazaré está apenas começando. Neste sábado, serão realizadas 4 romarias. No domingo, a expectativa é de mais de 2 milhões e 600 mil pessoas participem da grande procissão do Círio. Uma tradição com mais de 2 séculos de história que renova em Belém a fé, a esperança e a devoção de milhões de fiéis. De Belém, Diego Beckmann.
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0: Sexta-feira, 9 de outubro de 2026, o Tribunal Superior Eleitoral suspendeu um site que oferece criptomoedas a quem divulgar conteúdo em defesa aberta do voto em Flávio Bolsonaro na disputa pela presidência da República. Batizado de Brasil 22 Token, o site também promete ajudar crianças de Uganda e foi lançado na terça-feira, segundo a Folha de São Paulo. A ministra Estela Aranha atendeu a um pedido da coligação do presidente Lula do PT e determinou a suspensão imediata do site e o fim da distribuição dos tokens. Ela também ordenou a remoção de conteúdos nas redes sociais e a preservação das postagens e dos dados dos envolvidos. A decisão incluiu ainda a quebra do sigilo dos dados cadastrais das contas de onde partiram as criptomoedas. Ladrões mascarados roubaram 30 mil garrafas de vinho na Toscana, na Itália. As bebidas, avaliadas em cerca de 5 milhões de euros, o equivalente a 28 milhões de reais, pertenciam à renomada Marchese Antinori, considerada uma das maiores vinícolas familiares italianas. As informações foram divulgadas pela própria empresa. O vice-presidente dos Estados Unidos, J.D. Vance, diz que não sabe se realmente vai acontecer a transmissão ao vivo da execução do ex-militar, que matou 13 pessoas em uma base no Texas em 2009. A ONU denunciou como forma de tortura a decisão dos Estados Unidos de transmitir a morte ao vivo e afirmou que a atitude equivale a uma execução pública, o que viola a proibição de tratamentos desumanos. Horário de Brasília, agora 11 horas e 33 minutos.
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0: Agora é a hora da nossa entrevista. Nós estamos com Maria Paula Teperino, ela é mestre em psicanálise, graduada em psicologia e direito, procuradora federal aposentada, pessoa com deficiência física desde a infância e ela está lançando o livro Não Desvie o Olhar, a invisibilização das pessoas com deficiência sob o ponto de vista da psicanálise, o livro que sai pela editora Apris. Maria Paula Teperino, bem-vinda. Boa noite.
2: Obrigada.
0: Bom, vamos lá. O livro é resultado da pesquisa de mestrado da Maria Paula na área da psicanálise. Antes de falarmos da pesquisa, dos achados da pesquisa, eu queria começar falando justamente sobre a sua motivação, né? Você parte da sua própria vivência, de uma inquietação pessoal sua, Maria Paula. Conta pra gente.
2: É, eu sou uma pessoa com deficiência desde 2 anos de idade. Eu fui acometida pelo vírus da poliomielite. E aí eu cresci, me tornei um sujeito, né, como a gente diz em psicanálise, já com uma deficiência. E o livro, eu falo um pouco dessa minha história, de quando eu era criança, como é que eu entrei na vida, no mundo. Depois eu fiz parte, tive o prazer, a honra de fazer parte da primeira geração de pessoas com deficiência que começaram a lutar pelos direitos das pessoas com deficiência e eu tinha uma grande inquietação. E aí é daí que surgiu o mestrado e depois o livro. Por que nós, pessoas com deficiência, conseguimos emplacar uma das melhores legislações, pelo menos que eu conheço do mundo ocidental, para garantir os nossos direitos e eles não são colocados em prática? O que tinha atrás disso? Por que dessa invisibilização? Então, eu acho que várias áreas podem explicar, né? Mas eu sou uma psicanalista e aí quis pegar pelo ponto de vista da psicanálise.
0: E aí é muito interessante, é muito rico, né? Vamos ver se a gente consegue trocar em miúdos aqui, Maria Paula. que você traz no livro, né? Essa coisa do... antes de chegarmos na psicanálise, você como pessoa com deficiência, te incomodou essa coisa do olhar? E quando você fala assim no título, né, não desvie o olhar e chama atenção para a invisibilização das pessoas com deficiência, é literal? Assim, é o olhar mesmo, as pessoas olham e desviam, incomoda pessoalmente, é isso?
2: Sim, sim. É inconsciente, né? O sujeito não tem muita consciência disso. Sim. E eu acho que a capa reflete muito o que acontece. Porque as pessoas veem a cadeira, veem a deficiência, mas não veem a pessoa. É como se aquela pessoa, aquela demanda, não é que não existisse... Mas se ele olha aquela demanda, ele olha que existe o que a gente chama em psicanálise de castração, né? Que somos todos castrados, porque todos nascemos, vamos adoecer em algum momento da vida, vamos envelhecer e vamos morrer, né? E a deficiência, ela meio que faz como um espelho. E algumas pessoas, mais outras menos, mas todas de uma maneira geral, porque eu sustento que o capacitismo é estrutural, as pessoas não querem ver, porque você não quer saber da morte, da castração, das doenças, do que limita o seu corpo. Uhum. Ninguém quer saber.
0: Incomoda, né? A gente nem se dá conta. Incomoda.
2: Exatamente.
0: Acessa um sentimento...
2: Um lugar, exatamente, um lugar, uma marca que o sujeito não quer muito bem, não quer olhar para isso, né? E aí o que acontece é que essas demandas todas ficam invisibilizadas. Se você pensar bem... Tudo de acessibilidade, das tecnologias assistivas, elas são muito boas para todo mundo. Um lugar com acessibilidade que eu entre bem com a minha cadeira de rodas, uma pessoa que não tem deficiência vai entrar também, até muito mais confortavelmente. Claro. Né? Essas tecnologias que agora a gente está na palma da nossa mão, no celular... que ou você grava uma mensagem com voz, ou você escreve, ou você tem imagem ou não tem. Isso tudo foi criado pensando nas dificuldades das pessoas com deficiência. E isso ajuda todo mundo, né? Um lugar que você tenha que ler ao invés de falar, outro que você possa falar. Então, por... tão difícil colocar pessoas com deficiência no mercado de trabalho. Nós estamos na base da pirâmide. 70% das pessoas com deficiência não tem fundamental completo. Sabe lá o que é isso? Nós somos 14,3%. 14,3% de pessoas no Brasil têm algum tipo de deficiência. Estima-se que no mundo inteiro nós sejamos 1 bilhão de pessoas. É muita gente.
0: E não tem acesso, né? E ficam... E é muito louco essa coisa da mobilidade, porque aí as pessoas não, né? Além de quando surgem, a gente desvia o olhar... Não surgem, né? É mais difícil sair de casa, vamos dizer assim, né?
2: Sair de casa é sempre algo muito complexo, então. Não é fácil, né? Ainda mais quando as pessoas com deficiência estão na base da pirâmide, elas têm menos acesso a táxi, a Uber, enfim. E as ruas, as calçadas, é tudo muito difícil, o transporte público. E aí não se chegam às escolas, não se chegam às universidades e não se chega ao mercado de trabalho. Aí a gente vai falar, não, chega através das cotas, sim, que é super importante. E isso foi conquistado na Constituição.

0: incluir a pessoa com deficiência. E você está dizendo que, na verdade...
1: Eu sempre tenho um olhar curioso, né? Tem um olhar curioso.
0: Então, queria entender esse olhar. Porque, ó, por exemplo, o Josney fala assim, ah, mas olhar demais é chato. O que é esse olhar demais olhar. Também, né? É um olhar de ficar reparando.
1: Mas esse olhar, ele faz parte. É impossível que se você quer entrar na sociedade, se você quer ser aceito, se você quer ser incluído, esse olhar faz parte, é um olhar de curiosidade. Uhum. Mas uma coisa que acontecia, principalmente quando eu era pequena, muitos anos atrás, e que hoje eu acho que mudou e que é muito bom que tenha mudado, é porque as pessoas adultas falavam para as crianças, quando via uma pessoa com deficiência, não olha, não aponta, isso é feio. Olha, se eu não posso olhar, se eu não posso perguntar, né? Se eu sou uma criança, eu não posso olhar, eu não posso perguntar, aquilo deve ser terrível. Eu quero...
0: É um tabu, né? Ó.
1: Exatamente, exatamente. E o que a gente quer é que as pessoas olhem, que as pessoas perguntem, é claro, que tenham respeito pelo outro. Isso é óbvio, né? Todo mundo quer respeito. Mas a gente quer ser incluído, e para ser incluído tem que ser olhado, tem que ser visto, né?
0: Sim, e ainda que com estranhamento inicial.
1: Sim, pode ter, né? Pode ter um estranhamento inicial, é claro. Pode ter, mas faz parte, né? O nosso corpo é político, né? O corpo das pessoas com deficiência é um corpo político, porque ele tem que botar o tempo todo na roda, ele tem que não aceitar os nãos que chegam para poder continuar estarem vivendo.
0: Sim.
1: Né?
0: Você falou em demanda, né? Aquele corpo como uma demanda. Seria o quê? Uma demanda em que sentido?
1: Eu acho que quando eu falo demandas, eu falo das demandas das nossas demandas que estão contempladas, né, pelas leis, acesso a transporte público, aos prédios de uso público, às tecnologias. E quando eu falo de demanda, eu estou falando disso. Agora, se você tem uma cidade que ela cria barreiras, ela dificulta que as pessoas com deficiência possam acessá-las, é claro que essas pessoas, elas vão ficar meio naquele papel de quem precisa de ajuda. É aquele sujeito que está sempre precisando de ajuda. Agora, se você acessibiliza, se você faz uma cidade com o desenho universal, que é uma arquitetura para todos, as pessoas vão estar ali circulando, cada uma com seu corpo.
0: Sim. Não tem uma hierarquia, né, de condições de circulação, né?
1: A hierarquia só existe porque as barreiras existem.
0: Claro.
1: Se as barreiras não existissem ou fossem atenuadas, elas também não existiriam.
0: Agora, Maria Paula, em termos assim, da acessibilidade, de repensar as cidades, os lugares públicos, que inclui tudo, né? Os prédios, enfim, tudo. Isso demanda uma mudança muito grande? Isso demanda muito custo?
1: Olha, se a gente tivesse começado em 1988, hoje isso aqui seria um paraíso, entendeu? O Brasil inteiro seria um paraíso. Mas países como os Estados Unidos, como o Canadá, como a Espanha, fizeram. Por que, que a gente não pode fazer? Pode, né? Se você constrói já com acessibilidade, o preço é praticamente o mesmo. Agora, se você tiver que acessibilizar depois, aí
0: tem
1: sim,
0: que mudar.
1: Fica mais caro.
0: Não,
1: Mas a cidade tem que ser para todos.
0: Tem que ser para todos. Não, e uma coisa que é uma coisa inacreditável, as calçadas...
1: Todas quebradas,
0: Não dá, eu fico imaginando como é que uma pessoa com uma cadeira de roda passa aqui. Eu tenho uma, a minha mãe está idosa e está com dificuldade de caminhar e tal.

0: E é uma luta. Agora eu fico imaginando, se tivesse uma cadeira de roda, seria impossível sair com ela.
1: É muito complicado. Tem alguns lugares que são mais complicados, outros um pouco melhor, mas de uma maneira geral. E calçada é uma coisa muito boa, porque é bom que você estimule as pessoas a usarem menos carros, uhum, né? A poluir menos a cidade. Para isso é bom que elas possam caminhar e caminhar com segurança.
0: Sim.
1: E hoje em dia as pessoas vivem levando tombo, mesmo jovens, sem nenhuma dificuldade de locomoção, né?
0: É porque também, pensando num bairro residencial, assim, as calçadas, elas priorizam a rampinha para os carros, né? Então é tudo meio inclinado. Isso é um problema?
1: Pois é, porque sim, mas isso é porque a calçada está mal feita. Uma calçada bem feita, ela é reta, ela não é inclinada. A calçada tem
0: mas
1: que ser
0: mesmo
1: reta.
0: Com o carro, para entrar o carro?
1: Sim, ali faz o corte para o carro poder entrar.
0: Mas a calçada permanece reta, nossa.
1: A calçada Olha, eu andei em São Francisco com uma amiga minha, cadeirante também. Ela, na época, com uma cadeira motorizada e eu com uma cadeira manual. São Francisco, para quem não conhece, nos Estados Unidos, na Califórnia, é só ladeira. É um sobe e desce de ladeiras. E a gente andava e entrava. Uhum. Era ladeira, a calçada com aclives e declives, e você conseguia entrar nos prédios.
0: Nossa.
1: Então, pode.
0: Dá para fazer, né?
1: Dá. O homem chega à lua, a gente constrói pontes, a gente constrói rodovias, ferrovias. Não vai me dizer que não pode acessibilizar uma porta de um restaurante e uma calçada, entendeu?
0: É
1: porque não se quer ver.
0: Não se quer, nem sequer parar para pensar, vamos fazer isso.
1: Exatamente. E não se quer cumprir a legislação, porque isso não é concessão, né? Isso está na lei, a lei precisa ser cumprida.
0: Para começar. A Isora Ferreira, ela é do Rio de Janeiro. Ela diz aqui, no metrô do Rio fizeram elevadores especiais para cadeirantes para substituir as escadas. E ela falou alguma coisa também de ônibus aqui. O acesso ao transporte público, como é que é?
1: Pois é, o metrô do Rio de Janeiro, quando ele foi inaugurado, logo no final dos anos 70, ele não previa acessibilidade. E eu era presidente do CVI, que era o Centro de Vida Independente do Rio de Janeiro, quando a gente ingressou com a ação contra o metrô. Ganhamos essa ação em 1997. Ano passado, eu fui convidada para ir na inauguração de um elevador aqui perto onde eu moro, que eles ainda estavam instalando. E aí não basta, para você ver.
0: 10 anos.
1: Não, isso em 97 nós ganhamos a ação, entendeu? Então, para você ver a dificuldade. E não basta só botar o elevador, né? Você tem que fazer manutenção, você tem que garantir que a pessoa vai pegar o trem numa determinada estação e vai conseguir saltar na outra e vai ter elevador, tanto para entrar quanto para sair.
0: Então, aqui, ó, e o Cláudio André, ele também é do Rio, aqui sempre vejo cadeirantes nas ruas do Rio, com dificuldade para passar pelas calçadas, isso quando carros estão estacionados em lugares inapropriados. Tem isso também, né? Às vezes o carro para e fecha. Nossa, e tem que mudar aqui, ônibus com elevador funciona bem, o Josnei, mas aqui eu não sei de onde é o Josnei, porque ele mandou mensagem.
1: Elevador já é uma coisa em desuso, né? Não deveria mais ter, porque aquelas aquele equipamento é um equipamento complicado e tal. Os ônibus agora, eles são mais baixos. O BRT, eu acho que no Rio já está com esse tipo de ônibus. Ele é mais baixo, o piso dele é baixo. E aí ele tem uma rampa que sai, que fica muito mais fácil, manutenção muito melhor e tal. Mas ainda são poucos.
0: É. Bom, então, Maria Paula, você traz aqui no seu livro uma reflexão de que tem uma explicação psicanalítica para o incômodo ao se deparar com corpos com deficiência, mas que a gente precisa superar esse incômodo, né? E tratarmos de todos, darmos um jeito de convivermos no mesmo espaço, né?
1: É, porque se você está incomodada com alguma coisa e que não é sua, né, do outro, é porque aquilo está batendo em algum ponto seu. É por isso que a gente vai fazer análise, né?
0: Sim.
1: A gente vai fazer análise porque está com sofrimento, alguma coisa ali não está funcionando bem. Então, eu acho que se as pessoas começam a saber disso, a terem mais consciência sobre isso, a falarem mais sobre o tema, talvez possam olhar com mais tranquilidade, né?
0: Interessante.
1: É isso que a gente espera.
0: Muito bacana. Essa reflexão está no livro que a Maria Paula Teperini está lançando, Não Desvie o Olhar, a invisibilização das pessoas com deficiência sob o ponto de vista da psicanálise. Maria Paula, muito obrigada, viu, pela entrevista. Foi um ótimo
1: papo. Obrigada, muito obrigada a você. Foi ótimo estar aqui. Muito obrigada,
0: viu?
1: Tchau.
0: A Maria Paula Teperini, ela é mestre em psicanálise. Ela é graduada em psicologia e direito, inclusive ela é procuradora federal aposentada. Ela é uma mulher com deficiência física desde a infância. E ela contando que sempre a incomodou o fato de ser invisibilizada. E no sentido, assim, não só coletivo e tal, né, das questões públicas, mas literal, que as pessoas olham para a pessoa com deficiência e desviam o olhar. E aí ela foi para a psicanálise para entender, né? Por que isso? Por que o corpo com deficiência incomoda tanto? E aí, recorrendo a Freud, a Lacan e tal, ela tem uma explicação, né? Porque toca num ponto que é a castração, nas limitações próprias do ser humano e que expressas no corpo do outro, a gente acaba acessando em nós mesmos, né? E incomoda. Mas a gente precisa superar esse incômodo, né? Porque essas pessoas precisam conviver, obviamente.
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0: A Defesa Civil de São Paulo emitiu alerta amarelo para pancadas de chuva em diferentes regiões do estado durante o fim de semana e o feriado de 12 de outubro. Fiquemos atentos. De acordo com o Boletim Meteorológico Especial, a previsão é de sol no início dos dias, com aumento das instabilidades ao longo das horas. Não há, pelo menos até agora, indícios de condições favoráveis para acumulados expressivos de chuva de forma generalizada. No entanto, não estão descartados episódios pontuais de chuva e ventos fortes que podem provocar alagamentos temporários, enxurradas, quedas de galho e árvores e destelhamentos. Então já vimos, né? Os próximos dias serão com possibilidade de chuva forte. A Defesa Civil recomenda que os motoristas, durante a chuva, reduzam a velocidade, aumentem a distância entre veículos e nunca atravessem áreas alagadas. Em espaços ao ar livre, a recomendação é interromper as atividades diante da aproximação de tempestades e não buscar abrigo embaixo das árvores. Não, as árvores atraem os raios. Também não fique perto de postes ou de estruturas metálicas. Quem estiver em local protegido deve permanecer abrigado durante a ocorrência de raios e rajadas de vento.
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0: Alguns serviços municipais e estaduais de São Paulo terão alteração no funcionamento na segunda-feira de feriado. Os postos do Poupa Tempo em todo o estado, por exemplo, estarão fechados na segunda-feira. Na saúde, funcionarão normalmente as AMAs e as AMAs UBSs integradas. Mas a parte da UBS atenderá exclusivamente para vacinação contra sarampo, gripe e multivacinação. Os hospitais estaduais manterão o atendimento normal aos casos de urgência e emergência. Parques e centros esportivos terão funcionamento normal de sábado a segunda. O rodízio municipal de veículos na capital paulista será suspenso. E também não vigoram as restrições para caminhões e ônibus fretados. As faixas exclusivas de ônibus estarão liberadas e a ciclofaixa de lazer será ativada no domingo e na segunda-feira. A Zona Azul funcionará de acordo com a sinalização existente no local. O elevado Presidente João Goulart, que é o Minhocão, vai permanecer liberado aos pedestres durante os 3 dias. A Avenida Paulista e algumas vias da Liberdade também estarão fechadas ao trânsito de veículo no domingo e na segunda, das 9 da manhã às 4 da tarde.
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0: Vamos fechar o CBN Noite Total desta sexta-feira com a Karina Almeida na produção e os trabalhos técnicos do Henrique Dias.
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0: É isso, agora é fim de semana, feriado prolongado de Nossa Senhora Aparecida. Estarei em merecida folga. Vocês vão ficar na segunda-feira aqui no programa na companhia da Nadédia Calado. E a Karina Almeida estará aqui na produção. E o HD também. Então só eu que não estarei. Muito bom. Desejo a todos um ótimo fim de semana, um feriado lindo. Aproveitem bastante. Quem for folgar, quem for trabalhar, trabalha. Fazer o quê, né? É da vida. Um ótimo fim de semana, feriado então para todo mundo. Seja com folga ou seja trabalhando. Vem aí, Paulo Galvão.
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0: Sábado 10 de outubro de 2026, o Tribunal Regional Eleitoral do Rio de Janeiro vai retotalizar os votos ao governo do estado em sessão que está marcada para hoje. A expectativa é de que, com isso, o candidato do PL, Douglas Ruas, seja considerado eleito em primeiro turno. A vitória de Ruas acontece após o Tribunal Superior Eleitoral anular os votos de Antony Garotinho, do Republicanos. A Polícia Militar do Sergipe afastou o sargento suspeito de atirar para cima em um ato pró-Lula em Aracaju. O evento era organizado pelo Diretório Central dos Estudantes. Os relatos apontam que o sargento Manuel Messias dos Santos apareceu em um veículo na porta da Universidade Federal de Sergipe, parou no local e fez um disparo. A arma foi recolhida e vai passar por perícia. No horário de Brasília, 12:02.
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2: Muito bom dia, você que está conosco aqui na CBN, em todo o Brasil, em diversas partes do mundo. Começa aqui o CBN Madrugada, hoje é sábado, dia 10 de outubro de 2026. E a gente abre o programa de hoje com uma conversa que tivemos esta semana com o professor Gilberto Braga, a reação inicial da Bolsa de Valores, do mercado financeiro, ao resultado do primeiro turno das eleições presidenciais. Gilberto, muito bom dia, tudo bem por aí?
3: Bom dia, tudo tranquilo, Paulo Henrique Galvão, e contigo, meu amigo.
2: Tudo bem, Gilberto. Bom, vamos falar aí da reação do mercado financeiro inicialmente, depois eu queria falar contigo sobre escala 6x1 também, que é algo que mexe muito, né, com a vida de brasileiros e tem a ver com a eleição também, né? Mas queria começar com a reação do mercado financeiro à vitória parcial do Flávio Bolsonaro nas eleições. As pesquisas indicavam ali um empate técnico, mas todas elas ali, praticamente todas, com uma pequena variação com o presidente Lula à frente. E acabou acontecendo que o Flávio Bolsonaro teve 2 milhões e 200 mil votos a mais nesse primeiro turno. No pregão de segunda-feira, o Ibovespa subiu 7,7%, algumas ações passaram de 20%, ações dos bancos subindo mais de 10%. E aí nesta terça-feira houve um pequeno recuo da Bolsa de 0,5%, mas a Bolsa se mantém aí num patamar de 205 mil pontos. O que explica essa euforia, hein, Gilberto?
3: É uma expectativa, né? A gente sempre tem conversado aqui no nosso bate-papo da madrugada que o mercado de capitais, o mercado acionário em particular, ele vive de antecipar os movimentos, né? Então, as expectativas do que vai acontecer, essas expectativas, elas influenciam a cotação da Bolsa de Valores, porque você compra ali o futuro e não o presente. E, de alguma maneira, pela primeira vez, Flávio Bolsonaro vencendo Luiz Inácio Lula da Silva nas urnas, contrariando, inclusive, esses resultados das pesquisas, um movimento de última hora de voto útil, né? E não apenas a vitória do Flávio, mas com tudo que vem junto dele, né? Um conservador, mais azulado, mais à direita, possibilidade de você ter mudanças no marco jurídico, de revisões com relação a indicações ao Supremo Tribunal Federal e uma onda de projetos que estão tramitando e que poderão ser propostos, que fazem parte das pautas da direita e que de alguma maneira interessam ao empresariado e aos investidores, isso tudo animou o mercado. Mas principalmente, Galvão, a possibilidade de você ter um governo mais comprometido com equilíbrio fiscal e com menos gasto público, que é a ênfase do governo do Luiz Inácio Lula da Silva, e que agora sentiu o golpe, está tentando já trazer para o debate a possibilidade de indicar o Geraldo Alckmin, que é o seu vice-presidente e também candidato a vice, como um potencial ministro da Fazenda, para tentar acalmar a Faria Lima e o mercado de uma forma geral, para dizer que vai trazer uma pessoa mais moderada para controlar a chave do cofre e tentar reverter um pouco essa expectativa que se tem na área econômica, que foi uma campanha onde não se discutiu propostas para a economia, né? Então a polarização acabou que ofuscou tudo aquilo que se pretende fazer. Então a gente que escuta só bandeira, só brado, e muito pouco de proposta de programa, né, Galvão?
2: É, nos parece, né, Gilberto, queria saber a sua opinião, que o presidente Lula está pagando o preço em relação a essa questão da fiscal, não só das falas, mas também dos atos, né? Porque os números mostram uma dívida bruta que subiu 10 pontos percentuais nos últimos anos, passando aí de 80% do PIB, o que o próprio governo, a gente lembra aí de uma reunião do Ministério da Fazenda no ano passado, que eles deixaram muito claro que se nada fosse feito, se não mudassem a direção, em 2027 a situação ia estar muito crítica. Então os dados mostram isso, questão fiscal muito preocupante, e também as falas do presidente, né? Quantas vezes a gente não ouviu o presidente falar que teto de gastos é estupidez, aquela ideia que vem desde a Dilma Rousseff de que gasto é vida, né? Na eleição a gente faz o diabo, quer dizer, a retórica também tem sido contra a responsabilidade fiscal. E agora, que eu enxergo aí é que está pagando esse preço aí, não é?
3: É, na área econômica sim, é óbvio que a gente não pode colocar na conta da economia todo o resultado do último domingo, né? Mas, de qualquer maneira, por uma boa parte do eleitorado, isso pesou e pode ter sido um dos divisores, digamos assim, de água entre votar para um lado ou votar para o outro, né? Então, para muita gente, o que importa é você ter comida na mesa e se a sua barriga está cheia ou vazia. Então, de alguma maneira, qual é o impacto que isso causa na sua vida? E muito desse impacto tem muito a ver com a sua situação econômica. Minha vida melhorou ou piorou? O que é que eu estou tendo de acesso, né? Então, de alguma forma, a austeridade fiscal, ela foi comprometida de maneira intencional. O governo acelerou os gastos todos, sobretudo no final da campanha. Ainda que a gente possa reconhecer que algumas medidas, elas são até alentadoras no sentido de aliviar alguns setores da sociedade brasileira, elas são inegavelmente, representam um aumento da despesa. Então, sem contrapartida de aumento de receita, dentro de uma jogada que tem um caráter benéfico, mas que indiscutivelmente também tem um caráter eleitoral, e isso tudo, de alguma maneira, está sendo analisado e pesa na hora de decidir o voto, seja para um lado, seja para o outro lado, né, Galvão? Então, o mercado fica atento a isso. A possibilidade de Flávio confirmar no segundo turno a presidência da República vai animar ainda mais os mercados. Existe uma possibilidade, uma aposta de que a Bolsa, com a vitória de Flávio, tenderá a subir mais e o dólar a cair mais, mas a gente tem que lembrar para o ouvinte do CBN Madrugada que nada está decidido. A diferença entre os dois, ela é relativamente pequena, sobretudo quando a gente pensa que são em torno de 3 milhões de votos, para falar números redondos, mas com 33 milhões de abstenção, se a turma que deixou de votar conseguir ser motivada a comparecer e exercer o seu direito, o resultado se torna novamente imprevisível. A gente vai de novo para aquela área ali do empate técnico, sem saber o que vai acontecer. Então, são boas apostas e, de alguma maneira, tem que ficar atento para isso tudo, Galvão.
2: Sim. Para a gente fechar nosso papo, Gilberto, o presidente Lula está apostando aí que nas próximas semanas, nos próximos dias, a pauta da redução da jornada de trabalho vai andar lá no Congresso, no Senado, é o fim da escala 6x1. E o presidente acredita que isso possa gerar dividendos políticos. Nesta terça-feira disse, inclusive, né, que, segundo ele, as máscaras vão começar a cair, né, se a turma da oposição votar contra a escala 6-1. Queria saber a sua impressão, obviamente que aí entra um aspecto político também, né, se vai ser votado ou não, mas em que medida essa mudança pode realmente trazer benefícios aí, não só, obviamente, do ponto de vista político, mas da questão econômica mesmo, na vida das pessoas, né, e em relação à economia em geral, porque o setor produtivo tá gritando, né?
3: Bom, vamos lá. Primeiro, acho que tem um peso político neste momento maior do que o peso econômico, né? No curto prazo. Então, o governo Lula aposta em suas fichas. Davi Alcolumbre, que é o atual presidente do Congresso, ele dificilmente vai ser reeleito ano que vem, com a composição que nós teremos no Congresso a partir de janeiro. Portanto, também para ele é uma espécie de última obra, né? Deixar um legado de aprovar um projeto importante. Se o presidente Lula conseguir que o Congresso aprove, vai ser uma vitória em tanto e vai render provavelmente um bom argumento nessa reta de segundo turno na campanha eleitoral. Por outro lado, é um risco também muito grande de não ser aprovado. E não ser aprovado não significa necessariamente que seja rejeitado. Basta que a oposição consiga esvaziar a vocação. Então, se não tiver aprovação, se de alguma maneira não se decoram para apreciar a matéria, como parece ser a estratégia da oposição, e o presidente Lula, junto com Davi Alcolumbre, que perdeu a eleição no seu estado, no Amapá, não conseguiu fazer o governador, né, que era apoiado por ele, candidato à reeleição. Então, nós temos aí uma situação já de enfraquecimento político do atual presidente do Congresso, que se reaproximou do presidente da República, e se ele não conseguir entregar a aprovação da mudança na jornada de trabalho, vai ser mais uma derrota para o Lula nessa reta de segundo turno. Então, digamos assim, é um risco grande, não é garantido que vai ser aprovado. Por outro lado, é uma medida que tem impacto econômico, ainda está sendo discutido, que vem no bojo de uma reforma tributária que já está contratada, né? Ela começa a ser implementada a partir de 2027, e que causa uma série de transtornos do ponto de vista dos custos empresariais. Embora não se discuta que é uma medida importante, o direito do trabalhador, do ponto de vista da qualidade de vida que pode se dar para uma parte da população, da massa trabalhadora, que é submetida a esse tipo de jornada de trabalho, Galvão.
2: O economista Gilberto Braga, valorizando seu bolso sempre aqui no CBN Madrugada. Gilberto, muito obrigado mais uma vez. Uma ótima semana e até a próxima, hein?
3: Um abraço a todos e até semana que vem.
2: Espaço aberto aqui no CBN Madrugada para Petra Chaves. Ela conversou com o Vitor Tinemann, que reflete sobre o significado de vício a partir de temas como as bets e experiências pessoais.
0: A cada semana, uma palavra é o nosso ponto de partida dessa conversa maravilhosa, que eu não vejo a hora de chegar. Uma palavra que pode surgir de uma notícia, de um livro, de uma frase, de uma experiência cotidiana. A origem dessa palavra sempre muda, mas o movimento dela permanece, que é partir de algo concreto do que acontece para abrir espaço numa reflexão maior sobre o nosso tempo, sobre nós mesmos. E para isso, semanalmente, eu conto com ele, nosso filósofo, analista, podcaster. Ele também está lá no queridinho Elefantes da Neblina. E nosso colunista do revista CBN, Vitor Tinemann.
4: Oi, Petra. Tudo bom com você?
0: Ótimo.
4: Com saudades.
0: Eu também. Eu fico com saudade. Eu sou uma pessoa que sente saudade. E para essa semana, eu falo aqui no quadro, né, que foram várias os estímulos que fizeram a gente escolher essa palavra. Primeiro, a questão das bets, que foi o assunto, aqui a gente até falou, né, Vitor, Marco Rudiger trouxe aqui mais de 30 milhões de menções a respeito desse assunto das bets. Eu também, há pouco tempo, li um livro da autora, da Elizabeth Gilbert, que foi aquela autora que escreveu Comer, Rezar e Amar. Eu gosto muito dela, né? E ela escreveu um livro muito profundo, falando sobre o último relacionamento dela, Todo o Caminho até o Rio. Me marcou muito aquele livro. Então, por conta aí desses vários estímulos, a nossa palavra de hoje para você, a palavra é vício.
4: E eu queria pegar uma carona no comentário da ouvinte e vamos tentar fazer uma leitura dessa palavra que seja terrivelmente humanista, por favor, que eu acho que ela tem toda a razão. Nós estamos precisando exatamente disso. Bom, para começar, vício na origem está relacionado com a ideia de defeito. E não significa necessariamente aquilo que a gente clinicamente entende como vício, que é adição, dependência química ou dependência neurológica, ou mesmo uma dependência psicológica. O que está na origem do termo vício, às vezes é simplesmente um vício de linguagem, às vezes é um vício de comportamento, um vício, você pode ser viciado em livros, você pode ter o péssimo hábito de interromper os outros quando os outros falam. De qualquer modo, eu acho que o mais interessante da gente olhar, quando a gente pensa em vício, é no vício como um mau hábito, que você tem muita dificuldade de controlar. Quando nós olhamos a coisa desse ângulo, fica mais próximo de todos nós. E isso me parece a coisa mais útil e, portanto, mais terrivelmente humanista. Entender que o vício é uma possibilidade do humano. Em maior ou menor grau, todos nós temos pequenos ou não tão pequenos vícios. E por que isso acontece? Eu acho que essa é a história mais interessante no começo. A gente tem falado muito de polaridades, né? Você gosta desse tema?
0: Gosto.
4: Para entender vício, a gente primeiro tem que lembrar do seguinte: a sua capacidade de sentir alguma coisa muito boa está sempre muito próxima da sua capacidade de sentir alguma coisa muito ruim. E quando você desenvolve um hábito que não é desejável e é difícil de controlar, essa experiência vai aumentando, vai ficando mais intensa e vai criando esse ciclo entre um polo e outro cada vez mais rápido, até que chega uma hora que você vive literalmente um curto-circuito. E no hábito, você começa a sentir que a satisfação que ele te dá e a dor que ele te provoca estão vindo juntas. Quando esse curto-circuito fica muito nítido, dá para dizer oficialmente que a gente está falando, na minha opinião, de um cenário de vício. Não importa de onde vem essa dependência. Ela realmente pode começar só de um mau hábito, mas ela é extremamente difícil de controlar. E é por isso, Petra, que eu acho que essa experiência acaba sendo, para a maior parte das pessoas, uma espécie de iniciação. E como tal, é algo muito importante. O que é uma iniciação? Iniciação é toda experiência que modifica a compreensão que você tem de você mesmo. Então você começa a se entender de uma maneira mais complexa e mais profunda do que você se entendia antes. Então, que iniciação o vício nos traz? O vício nos traz a iniciação de que não basta você reconhecer que alguma coisa te faz mal. Ainda assim, muitas vezes é extremamente difícil você parar de fazer aquilo que te faz mal. Então, não basta você saber o que é o certo e o que é errado. Existem forças, muitas vezes misteriosas dentro de você, que te empurram na direção de você fazer alguma coisa que você preferiria não fazer, que você sabe que não te faz bem, mas que estão lá atuando de uma maneira que, quando você vê, você está fazendo. Portanto, tem uma distância muito grande entre você saber de uma coisa, você querer mudar um comportamento e você conseguir mudar esse comportamento. E essa experiência é uma iniciação porque ela traz humildade, ela coloca você um pouco diante dos limites, muitas vezes, da sua autonomia, e faz com que seja muito mais difícil julgar o comportamento dos outros. Que eu acho uma coisa fundamental, porque nós temos um péssimo vício de julgar os outros muito superficialmente e muito impulsivamente. É muito fácil você falar do outro olhando de fora. Você nunca sabe que forças estão ali atuando para fazer com que ele haja do jeito que ele haja. Agora, por que o vício, em todas as suas formas, acaba sendo uma experiência tão difícil e tão melancólica? Porque, na verdade, tudo começa com o seguinte: o vício é uma repetição. E por trás dessa repetição, e olha, isso eu acho muito central, existe uma expectativa de você sentir uma felicidade, um prazer, uma plenitude, um preenchimento que você, no começo, você sentia. Mas que com a repetição você vai perdendo a capacidade de sentir. Então tem um aspecto da vida que é bombástico. A satisfação e o prazer sofrem com a repetição. O sofrimento não. A dor não. Então, aquilo que no começo dava muita satisfação e dava muito prazer, à medida que vai se repetindo, você vai desenvolvendo uma tolerância, uma acomodação, você vai sentindo aquilo cada vez menos. Mas o outro lado do mau hábito, as consequências, os custos, não diminuem, ao contrário, só aumentam. Então, quando você vai vendo, o prazer que você tinha nas primeiras vezes já não é mais o mesmo. Mas o custo da repetição daquele hábito aumentou muito. Então, falando em termos de bet, a primeira vez que você jogou, você gastou um pouquinho. É, e você teve muita satisfação. Você vai nesse hábito, quando você vê, você não joga mais por prazer. Você já está naquela competência, naquela compulsão angustiada de tentar recuperar um pouquinho do que você perdeu. E a cada vez a dívida só fica maior. Então a parte dolorosa do processo só aumenta e a parte prazerosa do processo vai diminuindo quase a zero. Isso acontece com todos nós. Por quê? Porque nós nos guiamos muito por miragens de felicidade, miragens de satisfação. Então é quase como se a gente fizesse uma figura, uma imagem fixa na nossa cabeça e a gente vai atrás disso. Ao mesmo tempo que a verdadeira satisfação, o verdadeiro prazer, eles precisam mudar no tempo. Isso é uma coisa extremamente importante e que muitas vezes a gente se perde nela. Aquilo que no futuro vai te dar satisfação é muito diferente daquilo que você imagina hoje. Quando você imagina a satisfação, o prazer sempre do mesmo jeito, você na verdade está se deslocando do aqui e agora. Está se deslocando daquilo que realmente te alimenta nessa hora. Então, essa nossa capacidade de nos entregarmos tanto assim para essas miragens que nós mesmos criamos é um grande problema por trás dos vícios. E, na verdade, muita gente lucra com isso. Muita gente lucra porque vai vendendo para você a miragem, a fantasia de que se você conseguir isso agora, tudo vai mudar, tudo vai ser maravilhoso. Você sabe, vou dizer um negócio, Petra, por trás dessa miragem, às vezes tão dolorosa, existe até um anseio espiritual legítimo.
0: Sim.
4: Tá? Na espiritualidade, em todas as tradições, a gente aprende uma coisa. A gente aprende que existe a possibilidade de uma transformação quase instantânea, uma redenção, uma mudança, aquilo que em algumas tradições a gente chama até de uma metanoia, que é mudar a sua visão sobre as coisas, mudar quase de identidade de uma hora para outra. Isso pode acontecer. O problema é quando isso acaba inoculado numa experiência de vício. como se o vício fosse, em algum momento, te levar para uma redenção, para uma liberdade, para uma salvação, para uma vida muito melhor. Quem falou disso com muita genialidade foi o Dostoiévski. Eu recomendo para quem gosta de ler um livro clássico dele, se chama Justamente o Jogador. Né? E ele faz esse livro todo passar num lugar que chama Roletenburg, a cidade da roleta. E ele joga a roleta e a história dele é o cassino. E o que o Dostoiévski coloca muito é como, para ele, o jogo era uma forma de disputar com Deus. Como se ele estivesse obrigando ou tentando obrigar, desafiando Deus para que Deus o salvasse. Então era uma coisa para ele que não tinha nada a ver com o prazer mundano de jogar e não tinha nem nada a ver com quanto que ele estava ganhando, quanto que ele estava perdendo. É como se ele estivesse desafiando o mistério do destino e o mistério da sorte. E aí você vê quanto que coisas magníficas, profundas, até transcendentais da natureza humana, às vezes são raptadas num processo que pode ser tão negativo, tão destrutivo. Então, a gente tem que tomar muito cuidado com o quanto que, porque a nossa fantasia às vezes se prende no lugar errado, nós pegamos o que nós temos de melhor e nós entramos num buraco por causa disso. Onde que eu quero chegar com tudo isso? Eu quero chegar no seguinte, Petra. Nós olharmos para a nossa possibilidade de nos viciarmos é entender com muita humildade que o caminho que leva até a felicidade é muito mais misterioso, muito mais fluido e muda momento a momento. Tudo aquilo que você faz repetidamente, compulsivamente, para tentar ser mais feliz, provavelmente é uma armadilha. Provavelmente é uma forma de você anestesiar alguma dor, alguma insatisfação, alguma frustração. Mas se você está fazendo isso de forma repetida, você só vai descobrir que com o tempo, isso não vai te fazer mais tão bem. Você se sentir melhor, você crescer, você explorar os mistérios da vida é uma questão de você experimentar coisas novas, de você ser flexível, de você usar a imaginação de verdade e você escapar daquilo que até o Freud chamou de uma compulsão à repetição. Os nossos vícios sempre são uma prisão dessa repetição. E essa repetição, ela sempre nos leva para o mesmo lugar. Nos deixa mais humildes, mas menos livres. E nós precisamos justamente dessa liberdade. Do contrário, vai ficar muito difícil a gente ser terrivelmente humano, como a nossa ouvinte tão bem colocou. Acho que é isso.
0: Vitor Stidman, eu teria muita coisa para te perguntar, minha cabeça está aqui fervendo, mas eu não quero fazer a pergunta. Eu vou parar por aqui para deixar os nossos ouvintes meditarem sobre tudo isso que você trouxe de forma tão brilhante, tão profunda, sobre a nossa palavra de hoje, que foi vício, algo assim terrivelmente humano. Querido, é à toa a saudade que eu tava do quadro. Beijo para você, boa
4: beijo.
0: Semana.
4: Tchau, querido.
0: Essa conversa, ela fica sempre arquivada ali no podcast do Revista CBN, no Spotify, também sempre no YouTube. Você pode não só reouvir a conversa com o Vitor Stidman, mas também assistir, né, no YouTube da CBN. E o Vitor também sempre, né, já tem algumas pessoas adivinhando, né? Sim, o Vitor é também o podcaster do Elefantes na Neblina.
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0: sábado, 10 de outubro de 2026. O presidente do Senado, Davi Alcolumbre, incluiu na pauta da próxima quarta-feira a votação da PEC que prevê o fim da escala 6x1. A pauta prevê a última sessão para a discussão da proposta e a votação em primeiro turno do texto no plenário da Casa. Para ser aprovada, a proposta precisa contar com apoio de 49 senadores. O governo do presidente Lula articula acelerar a votação da medida, enquanto a oposição tenta boicotar a votação para depois do resultado das eleições presidenciais. Uma pesquisa da Datafolha mostra que a maioria dos brasileiros acredita ser muito importante que os candidatos Lula e Flávio Bolsonaro participem de debates neste segundo turno das eleições presidenciais. 78% dos participantes disseram ser muito importante, enquanto 11% avaliam ser pouco importante. O Datafolha ouviu mais de 2.500 pessoas e a margem de erro é de 2 pontos percentuais. O número de registro da pesquisa na Justiça Eleitoral é BR-0949-2026. Um segundo forte terremoto de magnitude 6,6 atingiu o Panamá, de acordo com o Serviço Geológico dos Estados Unidos. O novo abalo ocorre na esteira de uma série de tremores secundários após o primeiro tremor de magnitude 7,7. Segundo autoridades, não há mortes confirmadas, mas há registros de feridos encaminhados a hospitais. Após o primeiro terremoto, um alerta por risco de tsunami foi ativado para quase toda a costa do Pacífico na América Central. O vice-presidente dos Estados Unidos, J.D. Vance, disse que não sabe se realmente vai acontecer a transmissão ao vivo da execução do ex-militar que matou 13 pessoas em uma base no Texas em 2009. A ONU denunciou como forma de tortura a decisão dos Estados Unidos de transmitir a morte ao vivo e afirmou que a atitude equivale a uma execução pública, o que viola a proibição de tratamentos desumanos.
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2: No CBN Noite Total, a Tânia Morales recebeu o Dr. Danilo Esguilar, otorrino, médico do sono, para falar sobre as causas e impactos do ronco.
3: O ronco prejudica o sono de quem ronca, mas também de quem está perto de quem ronca. Ninguém dorme, né? Estamos aqui com o Dr. Danilo Esguilar. Ele é médico do sono, otorrinolaringologista, secretário do Departamento de Medicina do Sono da Associação Brasileira de Otorrinolaringologia. Dr. Danilo, muito boa noite.
4: Boa noite, Tânia. Como é que vai? Tudo em ordem?
3: Tudo bem, tudo bem. Bom, vamos falar dos parceiros dos roncadores. Depois, no final, vou querer falar um pouquinho sobre ronco, né? É sempre bom prestar serviço. Bom, quem dorme ou tenta dormir, né, ao lado de quem ronca tem um sono prejudicado. Mas mesmo que a pessoa não perceba, mesmo que a pessoa diga assim, não, eu durmo bem, esse ronco atrapalha, doutor?
4: Sem dúvida. Então, Tânia, obrigado mais uma vez, uma boa noite a todos e obrigado pela oportunidade de estar no seu programa.
3: Que agradeço.
4: Espero que as nossas, os nossos comentários realmente sensibilizem quem hoje nos assiste e nos ouve. Sim, Tânia, sem dúvidas, a pessoa muitas vezes não se dá conta, né, de que ela está roncando. Muitas vezes a gente recebe no nosso consultório, e eu adoro que quando isso acontece, receber o casal, né? Porque porque efetivamente a pessoa diz, olha, se não fosse por ela ou por ele que está aqui do meu lado, eu não estaria aqui no seu consultório, né? Sim. Então, esse relato vem muitas vezes da pessoa que está ao lado.
3: Mas isso. Às vezes a pessoa que está ao lado, por exemplo, se sabe-se que o parceiro ronca, necessariamente esse ronco vai atrapalhar quem está do lado? Mesmo que quem está do lado tenha um sono profundo, por exemplo, e diz assim, nossa, eu durmo bem, não me importo, vai atrapalhar?
4: Você falou bem. Isso depende muito de quem recepciona esse ronco. Há pessoas que chegam no nosso consultório e falam, olha, eu realmente não me dei conta disso, e a pessoa que está do meu lado também dorme bem, né? não se dá conta do meu ronco. E, portanto, não há esse processo de atrapalhar a noite. Efetivamente, isso já foi feito estudos, e você tocou num ponto muito importante, as pessoas que mais têm essa sensibilidade são pessoas que também, às vezes, sofrem com algum outro tipo de distúrbio do sono, que é a insônia, por exemplo. Isso já foi levantado, né? Então, assim, o ronco atrapalha a pessoa que está ao lado, mas desde que essa pessoa tenha um sono mais superficial, ou ela tenha também mais tendência a se manter acordada, ficar num sono mais entrecortado, e aí, claro, ronco de quem está do lado vai atrapalhar muito mais essa pessoa que tem já essa, né, hipersensibilidade, uma possibilidade de acordar ou ter ainda uma insônia, né? Então, ela não dorme bem e, por consequência, acaba atrapalhando. Então veja só, né, que casamento, né? Alguém que ronque muito do lado de alguém que tenha mais condição de ter insônia, por exemplo.
3: Sim, aí não dá certo. Então, agora achei interessante isso. Quer dizer que essa pessoa que a gente chama que tem um sono leve, né, que acorda com qualquer barulho e tal, na verdade ela está com alguma questão também de sono.
4: Na verdade é assim. Nem toda pessoa que tem sono superficial é considerada uma doença, e a gente ficaria preocupado em relação a isso, nem sempre. Agora, existem doenças que tornam o sono mais fragmentado, vamos dizer, né, que tange alguma coisa sobre sono superficial. Por exemplo, quem tem bruxismo, quem tem movimento periódico dos membros, que são aquelas pessoas que se movimentam muito à noite. Então, aí sim, essa pessoa que tem um sono mais fragmentado pode, por consequência, ouvir mais o ronco do parceiro. Mas a gente não considera dentro da medicina do sono alguém que tenha sono superficial como uma doença propriamente dita, né? Não necessariamente é um problema.
3: Entendi.
4: Tá? Agora, para essa pessoa que tem um sono superficial estar do lado de uma pessoa que ronque, você tem
3: aí
4: razão,
3: é
4: isso
3: problema.
4: Pode ser ruim.
3: Aí é problema, porque aí vai atrapalhar. E vai atrapalhar o sono dessa pessoa e, portanto, a saúde, né?
4: Exatamente. Há vários estudos já fazendo o estudo, não só da problemática de quem ronca, porque, afinal de contas, quem ronca pode ter outras doenças. Nós conhecemos a principal delas, a apneia obstrutiva do sono. Então, quando a gente fala de apneia, a gente tem que pensar na pessoa que ronca, e quando a pessoa ronca, há uma maior probabilidade também dessa pessoa ter apneia obstrutiva do sono. Então, veja, aqui a gente está falando de uma problemática, né? Então, ter essa dualidade de fatores. E é como você falou, né? Isso pode, de fato, interferir. A pessoa que está ao lado pode, de fato, ter suas consequências. Sim. De acordar mais vezes. E aí, como eu estava te falando, há estudos hoje mostrando maiores doenças também para quem esteja do lado, né? Então, acordar mais vezes, acordar mais cansada, né? A pessoa que está ao lado, né? Ou não conseguir dormir... ter prejuízos comportamentais, cognitivos durante o dia. Então, já tem estudos mostrando que ao tratar o roncador, a pessoa ao lado acorda melhor, também a melhor eficiência.
3: Porque a privação do sono, ou esse sono fragmentado, traz essas questões, né? De cognição, memória, e mais saúde no geral, física, assim, também?
4: Perfeito, também? Perfeito. Você falou muito bem. Em curto prazo, os prejuízos são cognitivos, comportamentais, então eu fico mais irritado, eu começo a fazer uma conta, eu me perdi na conta, então coisas mais do dia a dia. Só que em longo prazo, essa privação de sono pode trazer prejuízos metabólicos, então a pessoa vai ter maior chance de ganho de peso, maiores alterações como, por exemplo, até incidência de diabetes mellitus tipo 2, né? Então as considerações com glicemia, né, mais elevada, e também alterações cardiovasculares. Então acho que a gente tem que pensar em consequências em curto prazo e em longo prazo.
3: Nossa, doutor Danilo, o sono é fundamental. Bom, e aí no caso da apneia é quando para de respirar, né? Aí faz um barulhão mesmo, né?
4: Exato, exato. O que você está lembrando e alertando a todos nós, esse barulhão a gente chama de ronco ressuscitativo, né? Então, depois daquela pausa respiratória, muitas vezes a pessoa vai fazer

0: barulho do sono ou também a ocorrência da apneia?
1: Sim, perfeito. Nós temos alguns tratamentos para ronco e apneia obstrutiva do sono. Por exemplo, um dos equipamentos, o mais utilizado, uma mascarazinha que se coloca no nariz, né, frequentemente em nariz, eventualmente nariz e boca, que vai gerar uma pressão de ar. Então, ela é acoplada a um compressor de ar, vai gerar uma pressão. E essa pressão positiva vai fazer com que não haja estreitamento da via aérea superior. Quando não há estreitamento, portanto, a pessoa não tem ronco e não tem apneia obstrutiva do sono. Então, eu estou jogando um ar que vai fazer com que esse tubo aéreo, esse meu músculo, fique aberto, evite esse tipo de estreitamento. O ronco e a apneia é isso, é o estreitamento do nosso músculo do pescoço. Então, CPAP, né, uma máscara. É acoplada a um compressor de ar que vai fazer com que não haja estreitamento da via aérea superior aqui do pescoço, né? Essa parte que realmente tem maior tendência ao estreitamento. Temos outros dispositivos, como por exemplo um aparelho intraoral, que é um aparelhinho que vai anteriorizar a mandíbula, do nosso paciente. Também vai liberar a via aérea superior. Ao anteriorizar a mandíbula, eu libero a via aérea superior do meu paciente e, por consequência, ele para de roncar. E de ter apneia obstrutiva do
0: Interessante.
1: sono. Tem outras modalidades que não são dispositivos propriamente dito, mas, por exemplo, cirurgias podem corrigir ronco e apneia obstrutiva do sono, desde que o paciente tenha, por exemplo, amígdalas grandes, tenha a base da língua volumosa. Existe, por exemplo, fonoterapia, exercícios musculares, veja que interessante, exercícios para tonificação da muscular. Isso, por consequência, vai fazer com que esse paciente diminua a chance de ronco e apneia obstrutiva do sono, né? Então, e medidas às vezes até comportamentais, veja que interessante. Colocar o paciente de lado, muitas vezes pode fazer com que esses pacientes já parem de roncar e de ter apneia,
0: Ah, isso aí,
1: né?
0: quem dorme, quem do lado, quem ronca, já sabe, dá uma virada assim na pessoa, né?
1: É verdade, é verdade. A pessoa fala, doutor, ó, tô com a coluna doendo, né?
0: Vira pra
1: Dos
0: lá.
1: cutucões que eu recebo à noite.
0: Vira pra lá. Aliás, dependendo do caso, para de quem dorme junto com o roncador, há um tabu dessa coisa de também de dormir em quartos separados, mas do ponto de vista da saúde do sono, é uma boa, não é, doutor?
1: Pois é. Os estudos têm mostrado exatamente isso. A qualidade do parceiro de quarto melhora. Tem saído estudos recentes
0: Então,
1: sobre isso. A
0: gente.
1: gente tem falado muito sobre essa temática. Tânia, é super curioso. O divórcio do sono, tem se falado sobre isso, né? Pessoas que acabam optando, e eu tenho casais muito interessantes no consultório. Alguns realmente bem queixosos, né? Olha, eu gostaria de estar junto, mas olha, tem casais que a gente fala, não, vocês precisam voltar a dormir junto. Não, doutor, olha, a gente está super satisfeito, cada um no seu quartinho, cada um no seu canto, a gente está muito bem resolvido, né? Então,
0: Cada um
1: depende muito do
0: é
1: casal,
0: exato.
1: depende mesmo, depende.
0: É.
1: Nós temos um papel de procurar juntar os casais novamente. A gente fica muito feliz quando trata um paciente, seja do ponto de vista de cirurgia, ou seja, utilização de CPAP, aparelho intraoral, seja lá o que for, quando a gente recebe um relato, doutor, voltamos a dormir juntos. Olha que a gente se sente aí
0: Aí
1: um santo
0: funcionou.
1: casamenteiro.
0: Muito bom. Não que
1: Isso.
0: necessariamente dormir separado seja um problema para o relacionamento, né? Às vezes,
1: Sem
0: né?
1: dúvida.
0: Mas se o casal quer dormir juntinho e consegue, não tem problema de ronco, isso é maravilhoso. Bom, doutor
1: Sem
0: Danilo
1: dúvida.
0: Esguilar aqui com a gente, médico do sono. A gente está falando sobre ronco. E aí é o tipo de assunto que, né, leva os ouvintes a fazerem perguntas. Então vamos lá, ó. A Isora Ferreira quer saber se crianças também podem roncar e quando isso acontece se merece atenção.
1: Perfeito, Isaura. Ótima pergunta. Sim, crianças também podem roncar. Merece atenção porque criança também pode ter apneia obstrutiva do sono em menor frequência do que nos adultos. E a causa também é um pouco diferente quando nós crianças de adultos. As crianças precisam ser vistas aquelas bolinhas que ficam na garganta, que são as amígdalas, e uma outra que popularmente nós conhecemos como carne esponjosa, que a medicina conhece como adenoide. Então, precisa avaliar

0: assim não tem o aumento dessas bolinhas aqui que ficam na garganta, ou a bolinha que fica no... Provavelmente ela precisa de uma investigação otorrinolaringológica que faça com que a gente avalie uma possível causa, e muitas vezes é passiva de correção, né, seja clínica ou seja cirúrgica. Portanto, sim, olhar para as crianças faz parte. Alterações esqueléticas na criança também são muito importantes. A criança que respira pela boca porque o nariz está travado, isso faz com que haja uma série de alterações dentárias. Então, é muito importante. Eu diria para você que a importância aqui é tamanha, porque a gente pode muitas vezes antever problemas que podem ocorrer no futuro. Ou seja, se eu intervenho nesse momento, eu evito que ocorram percalços futuros.
1: E essa criança precisa de alguma intervenção porque ela está dormindo mal, ela está tendo um prejuízo para a saúde dela,
0: perfeito,
1: né?
0: Perfeito, perfeito. Não tanto sonolência, como é mais próprio do adulto, mas sim alterações cognitivo-comportamentais. Então a professora chama os pais porque a criança está mais agitada, ela não está acompanhando o rendimento das crianças da mesma turma, da mesma classe. Então, às vezes, não está ganhando peso, não está ganhando estatura. Precisa desconfiar. Muitas vezes pode ser a apneia obstrutiva do sono na infância.
1: Bom, doutor Danilo, Cláudio André, tem a impressão de que as pessoas que estão mais gordinhas roncam mais, é verdade?
0: É verdade. O peso é, sem dúvidas, um dos principais fatores de risco para ronco e apneia obstrutiva do sono. Isso faz com que a gente tenha que ter realmente um controle do nosso índice de massa corpórea, né? Então, faz sentido a gente pensar em atividades físicas, em controle alimentar, evitar comer muito à noite, né? Evitar comer carboidratos à noite, o que faz com que a gente tenha uma digestão pior, maiores chances de ganho de peso à noite. E é claro, quanto mais a gente ganha peso, nós temos estudos fazendo essa inter-relação de ganho de peso com piora nos nossos índices que nós avaliamos dentro de um estudo do sono para efetivamente avaliar um quadro de ronco e apneia obstrutiva do sono.
1: E a Marli Gomes pergunta aqui sobre o fator idade, né? No ronco. Vai piorando tudo, também o ronco, né?
0: Tô adorando. Cada um tá dando o seu palpite aí e a gente tá fechando exatamente aquilo que nós sabemos que são os grandes fatores de risco, né? Então, o índice de massa corpórea, quer dizer, o peso, a obesidade, a idade. Quanto mais a gente envelhece, vai tendo um fator muscular, a mulher acaba tendo um pouco mais de propriedade sobre isso, sobre essa condição do envelhecimento, em função também da menopausa. Então, naquele momento em que a mulher instala a menopausa, por conta da perda de estrógeno e progesterona, que são hormônios femininos, isso pode fazer com que a mulher tenha maior chance também de ronco e apneia obstrutiva do sono. O homem já tem, desde os seus 40 anos, maior chance de ronco.
1: Tem.
0: Mas a mulher se equipara por volta dos 49, 50 anos de idade. Então, por isso que o fator idade acaba tendo esse peso, como a colega perguntou, porque exatamente isso, a gente acaba envelhecendo, a musculatura vai ficando mais flácida e, por consequência, a gente vai tendo mais colapso, mais estreitamento do nosso pescoço aqui, da musculatura do nosso pescoço, que é a faringe, o que faz com que a gente tenha ronco e apneia do sono.
1: O Daniel Santos, ele usa o CPAP, não sei como é que fala.
0: Isso, CPAP.
1: CPAP.
0: Isso.
1: Há mais de 15 anos, é escravo do aparelho, diz ele aqui.
0: Olá.
1: Mas ele não aguenta mais, mas tem que usar. É melhor usando do que sem usar, não é isso, doutor?
0: É verdade, Tânia. Esse é um tratamento considerado padrão ouro, dentro do escopo que nós temos de tratamento para apneia obstrutiva do sono. Então, sem sombra de dúvidas, ele está... muito bem respaldado com essa máquina que é o CPAP, que trata efetivamente a apneia do sono. Então, é difícil no início você se adaptar, mas veja, ele está falando de 15 anos de utilização. É perfeito. A gente fica muito satisfeito quando recebe um paciente que usa em longo prazo, e o que a gente reforça, mesmo que ele diga, olha, não aguento, aquela condição que faz com que ele evite desfechos cardiovasculares. Não há dúvida, ele está se privando de doenças como infarto, como arritmia, acidente vascular cerebral, que é o derrame, né? Então, e hipertensão, sem sombra de dúvidas, ele está se respaldando para evitar esses desfechos cardiovasculares.
1: Bom, temos 2 minutinhos, então mais uma pergunta.
0: Vamos lá.
1: Eu não estou achando a pessoa que fez a pergunta, mas a pergunta é o seguinte: a pessoa que dorme com a boca aberta, se ela tem mais predisposição ao ronco. Se ela dorme com a boca aberta, provavelmente porque ela está com o nariz entupido, doutor? Não,
0: provavelmente, é uma das causas. Perfeito, Tânia, ótima colocação. Sim, a gente tem que primeiro tentar investigar a causa para isso, né? Uma delas, e a principal delas, é a obstrução nasal. O otorrino vê muito bem essa condição dos desvios de septo nasal, as hipertrofias das conchas inferiores, que faz com que a gente tenha maior obstrução e aí, por consequência, como a ouvinte perguntou, a gente acaba respirando pela boca. E sim, a resposta é sim. Quando a gente respira mais pela boca, a gente acaba fazendo uma rotação da mandíbula e isso estreita mais esse meu pescoço aqui, a parte da faringe, faz com que a gente tenha mais ronco e a apneia obstrutiva do sono.
1: Ah, tá vendo? O Robson Silva diz que toda noite entope o nariz dele. Então,
0: olá,
1: né? É, sinusite também, pessoa que tem sinusite tem mais predisposição,
0: sim,
1: por consequência.
0: Sim,
1: né?
0: sim, por consequência sim, então não só os desvios de septo, Tânia, como você falou muito bem, os quadros de rinite, as rinopatias, muito comuns nessa época de outono, inverno, portanto sim, a gente tem maior predisposição à obstrução nasal, o que faz com que essas pessoas precisem respirar pela boca. Vale o tratamento nasal? Então, o otorrino prescreve medicamentos tópicos e por via oral para tratar a rinite e, por consequência, essas pessoas acabam melhorando. Né? Efetivamente, às vezes, a melhora não é plena simplesmente pelo tratamento da rinite. Então, precisa ser avaliado, muitas vezes, por um médico do sono para avaliar outras causas que justifiquem o ronco e a apneia do sono. Enfim, né, vale aí uma avaliação para esse contexto e um tratamento mais adequado e individualizado.
1: Boa, vamos dormir bem e deixar os outros dormirem bem também. Doutor Danilo, muito obrigada, viu? Boa noite aí para o senhor.
0: Muito obrigado, uma boa noite a todos, obrigado pela oportunidade, até breve.
1: Até, Danilo Esguelar, ele é médico do sono, otorrinolaringologista, secretário do Departamento de Medicina do Sono da Associação Brasileira de Otorrinolaringologia.
2: João Marcelo Bosco lhe apresenta os sons do Sudão para Tatiana Vasconcelos e Fernando Andrade.
3: Nós vamos para o Sudão.
4: Ô, louco.
2: Sudão.
3: Sudão, exatamente. Nordeste da África, você tem o Egito ao norte, você tem Eritreia, Etiópia, o Sudão do Sul, tem a Líbia, fica ali perto também, né, da Arábia Saudita, então... A gente vai falar de um músico de lá, eu falei desses lugares, porque quando vi a entrevista do Shah Nabil Ahmed, todas as músicas dele, vou ficar devendo o nome, porque todas estão escritas em árabe.
5: Ah, João.
3: Então eu não consegui ler, gente, mas eu vou tentar.
5: Eu vou te ajudar, vai falando.
3: Eu vou, gostei. Já fez um remix da minha dúvida. Eu vou. Bom, separei 3 músicas dele. Ele é um músico, daqui a pouco o Nando vai ver onde ele está fazendo show. Tem 91 anos, 1935, e é um dos grandes nomes do Sudão. Ele, além de cantar e de compor, ele também pinta, assim como o Miles, né? E faz grande parte das suas ilustrações e da direção de arte do seu trabalho. Então, para a gente falar mais um pouquinho, falar das influências que ele tem, da música árabe, da música egípcia, vamos ouvir a primeira música
5: dele. Que se chama Seus Olhos Lindos.
3: Ah, é? É. Você está falando árabe?
5: Não, João, eu coloquei para traduzir aqui, muito fácil, né, meu caro? É Eneik El Hewa.
3: E aí quer dizer o quê?
5: Seus Olhos Lindos.
3: Pô, muito obrigado, cara. Shah Habil Ahmed, por favor. DJ, a sua hora.

0: Nossa, eu curti. Aham.
1: Gostou?
0: Eu gostei.
2: Sim, tem uma marcação bonita, né?
0: E um belo tom de voz.
1: Curiosamente, o Charhabil Ahmed, ele é chamado do rei do jazz do Sudão. Agora, eu vi muitas coisas mais ligadas ao universo do R&B, do soul. Claro que tem traços de jazz, mas não vi nada que fosse assim, automaticamente reconhecido, se ninguém tivesse lido nada, como jazz. Então, ele fez isso, ele pegou, ele tem, dentro das suas influências, ele fala que ouviu muito a música árabe, os tons, né, tipo semitons e as escalas e vários instrumentos, e também a música do Egito, que ele ouviu bastante, gostava do jazz egípcio que a gente já trouxe aqui, e foi misturando a música folk local. Ele também teve a sorte de ter na sua formação, né, o seu pai era uma pessoa que ouvia tanto música religiosa local quanto a música popular da música do Sudão, Hakiba Music, e ele foi fundindo tudo isso e, em algum momento, né, resolveram batizar essa trajetória musical como jazz e colocá-lo como o rei do jazz do Sudão. Vamos para a próxima faixa, que o Dando, de maneira...
2: Sim, a gente vai encerrar com ela, João. Essa daí se chama Quem Está Entre os Amados. Ah.
1: Então vamos encerrar, porque já são 5 horas. O tempo passa rápido quando a gente está feliz, né?
2: Uhum. E a gente pode ver um show dele no Cairo no dia 18 de janeiro.
0: Bora comemorar no seu aniversário, cara. Exatamente, um dia depois. Né? Aí, partiu? Ah, Fernando está convidando todos nós, viu? Para comemorar o aniversário dele por lá. Cairo. Ele vai fazer esse financiamento.
2: Repete o nome dele,
1: já vai
2: aí, João.
1: Arrumado, 737. Muito obrigado. Viu?
2: O nome dele.
1: O nome dele é Charhabil. Charhabil Ahmed.
2: Tá bom.
1: Ahmed. Muito obrigado.
2: Obrigado.
0: Beijo, até amanhã.
1: Até amanhã.
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0: disparo. A arma foi recolhida e vai passar por perícia. O presidente dos Estados Unidos, Donald Trump, anunciou a nova secretária de imprensa da Casa Branca. O posto de porta-voz estava vago desde a saída de Caroline Leavitt, que pediu demissão do cargo em agosto. Trump afirmou que Kate Zakaria tem um histórico impecável de apoio e que foi uma apoiadora leal e brilhante. Ela já foi porta-voz do Departamento de Segurança Interna do governo dele.
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No Show da Notícia, Leandro Gouveia entrevista Oscar Rodrigues Alves, diretor do documentário The Groove Under the Groove, sobre a parceria de Paulinho da Costa com Michael Jackson. You know.

0: Você provavelmente não sabe, mas um músico brasileiro está por trás de grandes sucessos da música mundial. O percussionista Paulinho da Costa gravou em mais de 6.700 faixas de quase 1.000 artistas. Ele está em álbuns históricos como Thriller de Michael Jackson e em sucessos de nomes como Madonna, Quincy Jones, Elton John, Stevie Wonder e Miles Davis, para citar alguns. E parte dessa história está no documentário The Groove Under the Groove, os sons de Paulinho da Costa, já disponível na Netflix. O diretor do documentário é Oscar Rodrigues Alves, que está conosco.
1: Obrigado, Leandro.
0: Muito obrigado. Já parabenizo pelo documentário, que eu já tive a oportunidade de assistir. E a impressão é que dava para fazer mais uns 5 documentários com tanto trabalho que o Paulinho da Costa fez.
1: Dava 5, até mais, Leandro. Uma carreira muito extensa, né? O Paulinho tinha a sorte, né? Teve a sorte de se mudar para Los Angeles numa época efervescente da cidade, né? Era realmente o centro da gravação de discos do mundo, né? O lugar mais movimentado, no momento mais movimentado, né? Quando Michael Jackson saía dos Jacksons e partia para a carreira solo, Earth, Wind and Fire, pessoal do jazz também, Miles Davis, Dizzy Gillespie, Ella Fitzgerald, e todos os estúdios ficavam ali no raio de, né, meia milha, como diz, né, o produtor Stuart Levine no filme. Então era muito fácil ele gravar 3 a 4 músicas no mesmo dia, o que fez ele chegar a quase, né, pouco mais de 7 mil já faixas gravadas.
0: Ah, já subiu. Eram 6.700.
1: Já subiu, o cara continua. Ele diz que ele tá agora, depois do filme, que ele vai aposentar o pandeiro, mas ele não consegue. Se alguém liga para ele com um som bacana para ele, né, que o inspire, ele vai lá e grava.
0: Qual que é a sua história com o Paulinho?
1: Bom, eu conheço o Paulinho, sempre gostei muito de percussão, sempre batuquei em casa, né, minhas irmãs sempre faziam muitas rodas de samba em casa, sempre tinha música. Em 78 eu resolvi comprar meu primeiro álbum, com meu dinheirinho ali começar, né? Minhas irmãs já tinham as coleções delas, meu pai já tinha também, resolvi começar a minha coleção, entrei numa loja de disco e comprei All in All, disco do Earth, Wind and Fire. Você entrava numa cabininha ali para ouvir o vinil, né? E enquanto você ouvia, você ia lendo os créditos, né? Ia lendo aquela ficha enorme de créditos dos músicos que tinham trabalhado naquele projeto. E daí eu vi lá, percussão, Paulinho da Costa. Eu falei, bom, português que esse cara não é, né? Só pode ser brasileiro. E a partir daí comecei a acompanhar. E chegou uma hora que eu gostava tanto do som dele que nem precisava mais olhar nos créditos dos álbuns, né? Já ouvia uma música e falava, pô, isso aqui é o Paulinho tocando. Daí ia conferir, era ele mesmo. Falei, bom, aqui nasce um fã, né? Aqui nasce um fã do cara.
0: Serpentine Fire tá nesse álbum, né?
1: Esse álbum ele toca em quase todas as faixas, né? Mas a Serpentine Fire é a primeira.
0: É.
1: E depois, fazendo o filme, eu descobri que realmente a estrutura da música foi o Paulinho quem deu. Assim, a música estava pronta. Normalmente a percussão é gravada, né, os músicos, todos os músicos gravam, a percussão normalmente é a última a gravar, muitas vezes até depois do cantor já ter gravado.
0: Vamos ouvir pro nosso ouvinte lembrar, Serpentine Fire.
1: Legal.

0: cowbell, um sino de vaca que o Paulinho faz. Isso não tinha na música. A música estava pronta. Quando ele chegou lá no final da gravação do álbum, ele veio com essa onda que permeou a música inteira e mudou a estrutura da música, né? O próprio Verdin White, baixista do Earth, Wind & Fire, irmão do Maurice White, que é o produtor e dono da banda, ele conta isso pra gente no filme.
1: É um som metálico, né? Vamos ouvir mais um pouquinho.
0: Isso aí.
1: E aí ele usava os mais diversos instrumentos, né? Então tem esse aí, o cowbell. E aí ele vai mostrando lá na maleta dele, no armáriozinho dele, a quantidade de coisa. Como é que surgiu isso?
0: Ah, os percussionistas, enfim, você tem normalmente os instrumentos mais clássicos de percussão, né? Falando da música pop e do jazz, né? Que é onde Paulinho atua, que são as congas, os bongos, os instrumentos, né? Os tambores com couro, com peles plásticas. E a partir daí você tem uma gama, né? Tem os triângulos, os cowbells, que são metálicos, tem os apitos, né? Tem a parte de efeitos. Então, na verdade, tudo que você consegue bater a mão e sair um som interessante acaba virando um possível instrumento, né, para um percussionista. Então, o Paulinho foi, ao longo da carreira dele, acumulando, colecionando e guardando e organizando super bem organizados, né? Paulinho tem cases e cases que ele leva para o estúdio quando ele vai, que cabem num caminhão, e por si só esse caminhão também faz parte da história do Paulinho, né? De todo o folclore lindo que tem em torno do Paulinho, né? Todos os percussionistas falam, pô, só chegava com um caminhão ali na porta do estúdio, né? É o que o Paulinho fala, quer dizer, eu chegava preparado, né? O Quincy Jones, ele fala isso também na entrevista, não tá no filme, mas na entrevista ele falou, eu sempre vou estar preparado para aproveitar uma boa oportunidade. Então o Paulinho fazia isso. E no filme o Roberto fala, pô, eu queria uma platinela, Roberto Carlos, né? Para quem não viu o filme ainda, o Roberto Carlos, a certa altura, fala, pô, eu pedi pro... Cheguei pro Paulinho, o Paulinho chegou no estúdio, eu falei, queria ter te pedido uma platinela com umas odaliscas, tocam, não sei o quê, mas esqueci de te ligar. O Paulinho foi lá e tinha vários tipos de platinelas de odaliscas.
1: Abriu então, a gavetinha e tirou a
0: Abriu platina. A gavetinha, exatamente.
1: E conta como é que foram essas entrevistas aí, muito legal, Roberto Carlos, e aí eles tiram um som lá também, né?
0: Nossa ideia era, eu sempre achei que as pessoas, primeiro, não sabem exatamente o que é percussão, né? Quem não é músico, quem não tá conectado com a música, quando você fala, o Paulinho da Costa é um percussionista, a pessoa não sabe exatamente, até porque é muito amplo, né, como a gente acabou de falar, o espectro de instrumentos que um percussionista pode tocar. Então a minha primeira ideia para mostrar a contribuição do Paulinho para cada faixa foi levar o Paulinho para estúdios importantes em que ele já havia gravado algumas dessas faixas e repetir o que ele fez nas faixas, para que as pessoas pudessem identificar, possam identificar, como é que o Paulinho está atuando dentro daquela faixa. Uma vez que você está dentro do estúdio de áudio, com todos os instrumentos do Paulinho, e vão chegando amigos, né? O Philip Bailey, o Verdin White, o Earth, Wind & Fire, o Lalo Schifrin, que foi o compositor de Mission Impossible, né? Que todo mundo conhece também. Enfim.
1: Isso é impossível.
0: Exatamente. Ou o Roberto Carlos, no estúdio dele na Urca, enfim. Você não pode deixar, né, passar essa oportunidade de botar os caras para fazerem um som, né? Então, a gente armou algumas gigs, que a gente chama, né? Alguns encontros musicais com o Bill Withers e o Ray Parker Jr., por exemplo. Foi um encontro musical. Muito obrigado. Obrigado, Leandro. E essa parte tem uma história muito curiosa. Que é a seguinte, o Bill Withers, para quem não conhece, é um compositor, violonista e cantor norte-americano, vários sucessos, Lean On Me, Ain't No Sunshine When She's Gone, Lovely Day, enfim, vários hits importantes. A gente o filmou em 2018, se não me falha a memória. fazia bem uns 10 anos, Leandro, que ele não, que o Bill Withers não aparecia cantando, não cantava em público. O Paulinho me avisou isso antes da gente filmar com ele, e o próprio Paulinho não sabia se isso era uma questão psicológica ou física mesmo do Bill, assim, do fato dele não cantar. Ele falou tanto que o Bill Withers foi introduzido no Hall da Fama. Eles fazem um show, né, uma noite linda de espetáculos para os novos, para as novas pessoas que são convidadas a entrar no Hall da Fama do Rock and Roll. E na noite do Bill Withers, o Stevie Wonder tocou Ain't No Sunshine para apresentar o Bill Withers. E o Bill Withers não canta, ele fica ao lado do Stevie Wonder, sentadinho na cadeira ali dele, quietinho, o Stevie Wonder tocando e cantando, e o Bill quieto. Você pensa, poxa, se tem uma noite para um artista cantar uma música sua, um sucesso seu, é quando o Stevie Wonder está ali tocando para você, né? Enfim, no dia que a gente gravou, a certa altura, o Bill Withers, depois, sei lá, uma hora e meia de conversa apenas, sem que eles tivessem os três levado um som, o Bill fala: diretor, tudo certo? Podemos encerrar aqui? Aí eu vou na orelha dele bem baixinho e falo: Bill, você pode dizer as suas palavras sobre você pode dizer a letra que você criou, as palavras que você criou para a música Use Me? Ele falou: yeah, yeah, yeah. E daí ele começa a cantar de um jeito lindo ali, o Paulinho e o Ray Parker vão atrás dele, e ele deu um presente maravilhoso pro Paulinho em primeiro lugar, né, e depois para todos nós fãs da música e fãs dele, com uma das últimas performances filmadas dele, e das poucas vezes que a gente vai ver o Bill Withers cantando nessa fase mais do fim da vida dele.
1: Ah, demais, demais. A gente está conversando aqui no Show da Notícia com Oscar Rodrigues Alves, diretor do documentário The Groove Under the Groove, os sons de Paulinho da Costa. Esse nome aí, The Groove Under the Groove, surgiu numa das entrevistas, né, pelo que eu entendi.
0: Você assistiu com atenção, Leandro, o filme. Que legal. Uma das pessoas que a gente entrevistou foi o Stuart Levine, produtor, ganhador do... Bom, ele produziu aquela faixa Up Where We Belong, né, com a Jennifer Warnes, e que ganhou Oscar, ganhou Grammy, enfim, ganhou os maiores prêmios da música, né, norte-americana. E a certa altura, falando um pouco sobre o trabalho do Paulinho dentro do estúdio e em relação aos outros músicos, né, em relação aos ele define muito bem o Paulinho. Ele fala: o Paulinho era o groove under the groove, né? Enfim, você tem o groove do Michael Jackson e você tem o groove do Paulinho, que vem por baixo do groove do Michael Jackson para complementar, né? Para trazer um outro sabor, um sabor adicional, né? Então, a gente achou muito bacana essa definição que o Stuart Levine deu, e se tornou o título do filme.
1: Vamos ouvir um pouquinho da Up Where We Belong.

0: eles até comentam, né? É uma balada, né? Não tem onde pôr percussão aí, mas o Paulinho da Costa inventa um jeito de botar.
1: Exatamente. Diz que chegou. Lá nos Estados Unidos tem os contractors, né? Os caras que o produtor chega e fala: olha, eu quero esse baterista, quero esse guitarrista, quero esse percussionista. E o cara tenta fazer o melhor acordo que ele pode, né? Quando o Stuart Levin pede o Paulinho da Costa, ele já querendo economizar uma grana, né? Fala, pô, pra que você precisa de um percussionista? Vai economizar essa grana, né? Vai fazer o quê? Vai fazer uma balada, vai tocar um pandeiro no contratempo? O que ele vai fazer? E aí o Stuart revela um outro lado do Paulinho, né? Que ele fala, cara, eu não vou nem te explicar porque que eu quero o Paulinho da Costa aqui nessa gravação. O que ele vai fazer? Ó, fico arrepiado de lembrar a fala dele. Ele fala, o Paulinho vai trazer alguma coisa para a música que a gente não está esperando, ou mesmo para nós, dentro do estúdio, que vai fazer essa música se transformar. Enfim, então, não só o talento, o absurdo talento musical do Paulinho, mas o astral dele, a famosa good vibe dele, transformavam o estúdio, deixavam o clima do estúdio muito mais criativo, muito mais bacana. Por vezes o Paulinho chegava numa gravação, o produtor botava a música para ele ouvir e ele falava, cara, não tenho o que fazer aqui, essa música tá tão boa, esse arranjo tá tão bom que eu não tenho o que fazer aqui. E o produtor consentia e não forçava a barra, mas o Paulinho seguia no estúdio spreading love, né? Espalhando amor, que é o que ele faz há 70 e poucos anos.
0: O que fica muito marcado no documentário é justamente essa vibe, né? Ele sempre sorrindo. E ele era um grande performer, né? Não era só um percussionista tocando lá seu instrumento. Ele fazia e acontecia ali no palco, né? Tem uma cena boa dele tocando com o Sérgio Mendes, né?
1: Super. Ele originalmente era ritmista e passista da ala jovem da Portela, né? Ele iniciou a carreira dele no samba. E ele dançava muito, tanto que ele destruiu os joelhos, operou recentemente, graças a Deus tá super bem, mas ele tinha, como você falou, a música é no corpo inteiro dele, né? Enfim, o jeito dele dançar, o jeito dele tocar. Aí ele vai para os Estados Unidos em 72, a convite do Sérgio Mendes. Ainda na banda do Sérgio Mendes se apresentava muito em palcos, né? Se apresentava muito ao vivo, ainda teve chance de performar dançando e tudo mais. A partir dali, quando ele sai da banda do Sérgio Mendes em 74, ele se torna um músico de estúdio primordialmente, né? Poucas foram as vezes que ele se apresentou em cima do palco e que ele teve a chance de nos dar o prazer de vê-lo ao vivo tocando. Ele virou um músico essencialmente de estúdio. Uma aparição aqui com a banda do Quincy Jones, que ele fazia sempre. Ele chegou a tocar algumas vezes como convidado da banda do Arsenio Hall, aquele comediante e músico e artista, ator, né? Dos Estados Unidos, muito famoso no final da década de 80, começo dos 90, mas tornou-se um músico de estúdio, onde a performance de dança não tinha mais tanto lugar, né?
0: Agora, Oscar, levou um tempão, né? Pra gravar, pra lançar. Não tinha nem Netflix, né? Quando você começou a gravar, não é?
1: Quase isso, Leandro. Demorou 6 anos para eu convencer o Paulinho, de 2009 a 2015, né? Em 2009 eu lancei um filme sobre os Titãs, e daí tinha, né, que me colocar um novo desafio à frente, e como eu sempre fui muito fã do Paulinho, eu falei, bom, vou levar à frente esse projeto, que todo mundo julgava ser impossível, porque quando você vai fazer um filme sobre uma pessoa, você tem que pagar direitos autorais por todas as músicas que você quiser usar, músicas, digo, de outras gravadoras e editoras, né? Não músicas que você esteja compondo para aquela obra ali. Como era um documentário e eu precisava das músicas originais, todo mundo me desencorajava muito, Leandro, falando, Oscar, jamais você vai conseguir liberar essas músicas todas, enfim, né, por um preço razoável, né? Então, 6 anos convencendo o Paulinho, que é um cara muito... tem uma vaidade muito no lugar dele, né, uma vaidade muito construtiva, eu acho. Tava na casa dele, tranquilo, falava, Oscar, não quero me expor, tô aqui quietinho, e eu falava, Paulinho, as pessoas têm que conhecer a sua história, né? Uma história tão, tão maravilhosa. 6 anos depois, num jantar que a gente teve, nós ficamos amigos, e num jantar lá em Los Angeles, o Quincy Jones, produtor e um profissional muito importante, né, na carreira do Paulinho, muitas gravações, muitas horas de estúdio juntos, como o próprio Quincy fala no filme. O Quincy tinha tido um coma causado pela diabetes que ele tem e quase nos deixou. E aí o Paulinho falou: agora eu entendi a importância de deixar a minha vida e minha obra registradas. Então agora, se você ainda tiver afim, eu topo fazer o filme. Então 2015 foi o Larga e estamos lançando 11 anos depois. Teve uma pandemia no meio, né, que atrapalhou um pouquinho as coisas também.
0: Detalhe.
1: Mas foi uma filmagem longa, muita gente, né, enfim. Processo, eu queria também fazer um filme o mais completo possível sobre o Paulinho e foi muito bacana. Os produtores me deram todas as condições de fazer isso.
0: Aliás, também na Netflix tem um documentário sobre o Quincy Jones que é excelente também e eu recomendo. Falando nele, vamos falar do Michael Jackson? Vamos pegar de novo a música que abriu a nossa conversa aqui? Don't Stop Till You Get Enough. You know, I was esse chocalhinho é do Paulinho.
1: É do Paulinho.
0: Esse metrônomo.
1: Exatamente. Tem essa coisa da precisão dele, né? Todo mundo cita muito a precisão do Paulinho. Que é uma precisão com groove, né? Não é uma precisão matemática, né? É uma precisão que tem um pequeno errinho que dá o swing, né? Que dá o groove que a gente sente, né?
0: E como é que ele chegou no Michael Jackson? Ou foi o Michael Jackson que chegou nele?
1: O Michael Jackson que chegou nele, cara, inacreditável, né? O Paulinho estava voltando do Japão para Los Angeles, na turnê do Sérgio Mendes, na época que o Paulinho tocava com o Sérgio Mendes, e de repente alguém bate nas costas dele e fala: você é brasileiro? Você é o Paulinho da Costa? Olá, eu sou o Michael dos Jacksons, Michael Jackson dos Jacksons, né? Porque ele, nessa época, ainda não era o Michael Jackson carreira solo, né? Ainda era o Michael Jackson cantor dos Jackson 5, depois dos Jacksons, né? Ficaram amigos ali, o Paulinho tocou em 3 álbuns dos Jacksons, até que o Michael Jackson foi trabalhar com o Quincy Jones no filme em inglês The Wiz, em português O Mágico Inesquecível. E a partir dali o Quincy e o Michael ficaram amigos. O Michael já estava querendo deixar a carreira, né, dos Jacksons e partir para a carreira solo. Chamou o Quincy para produzir. E aí o Quincy chamou o Paulinho para essa gig também. Foi a primeira vez que Quincy e Paulinho trabalharam juntos.
0: E ele botou até uma cuíca numa música do Michael Jackson.
1: Vamos Wanna ouvir. Be Starting Something.
0: Vamos ouvir.
1: Wanna
0: aqui,
1: Be Starting Something. Abre o álbum Thriller.
0: Eu não sei se dá pra ouvir muito bem nessa gravação a cuíca, mas no documentário dá, garanto.
1: Eu vou mostrar exatamente quando. Vamos falando, contando um pouquinho dessa história. Quando vier a cuíca, eu chamo a atenção dos ouvintes e dos espectadores. Isso é o começo. O Wanna Be Starting Something já usa uma bateria eletrônica, né? O começo da entrada da bateria eletrônica. E as primeiras baterias eletrônicas eram muito matemáticas, muito perfeitas, muito precisas demais. Uhum. Então os produtores começaram a chamar o Paulinho para dar uma quebrada, para trazer um molho para a dureza das baterias eletrônicas, né? Então o Paulinho também, de novo, com toda a liberdade que o Quincy Jones deu a ele, traz um pouco de, né, põe um chocalho aí. E outra coisa que o Paulinho sempre quis fazer é botar o máximo de Brasil, né, que ele pudesse nas faixas que ele ia gravar. Quando ele chega a Los Angeles, ele encontra um ambiente muito dominado pelos latinos, né, principalmente pelos porto-riquenhos na percussão e pelos cubanos. Então ele fala: bom, nesse oceano aqui de percussionista bom, eu tenho que trazer uma coisa diferente do meu país aqui para me destacar dentro desse som. Então agora estamos chegando perto do som da cuíca que o Paulinho colocou. É um soninho bem curtinho e muito preciso.

0: versão do super solo de Cuica do Paulinho da Costa em Wanna Be Starting Something. Agora.
1: Muito legal. Bom, no fim das contas, o Brasil é responsável por grandes sucessos da indústria musical, graças a Paulinho da Costa, né? Também por outras influências, lógico, Tom Jobim, etc. Mas Paulinho da Costa ali na prática, né?
0: Leandro, uma coisa comum a todos os produtores e a muitos dos músicos com quem a gente conversou fazendo esse filme é o quanto o Paulinho efetivamente contribuiu para as faixas que ele tocou, sabe? Muitas vezes você acha que o personista, como fica pro fim ali, quer dizer, toda a harmonia, toda a melodia da música já estão feitas, então o percussionista vai meio fazer um floreio ali, vai trazer um pouco, tudo bem, vai trazer um pouquinho mais de groove, de swing ali, fazer as pessoas dançarem, mas a parada com o Paulinho era diferente, assim, realmente o Paulinho mudou o astral e o clima de muitas das músicas, né, que são trilha sonora de muitas vidas no mundo inteiro, né? All Night Long, por exemplo, com Lionel Rich, né? Quem não ouviu essa faixa, né? Gloria Gaynor, I Will Survive. Quem é que não se acabou numa festa de casamento, numa
1: uma
0: festa
1: formatura.
0: De 15 anos? Uma formatura, exatamente. Então, a hora que você vê o filme, você fala, cara, esse cara é a trilha sonora da minha vida há muitas décadas, né?
1: Muito bem. A gente pode encerrar com o que você escolher, viu, Adriano Bernardino, tá aqui na nossa mesa de som, que a gente não tem ouvido ainda. Tem Madonna, aliás, o Paulinho participando de um clipe da Madonna, tem de tudo. Olha, recomendo demais, então, o documentário The Groove Under the Groove, os sons de Paulinho da Costa, disponível para você na Netflix. Oscar, parabéns pelo trabalho e obrigado pelo papo, viu?
0: Obrigado a você, Leandro, obrigado a todos. Assistam o filme, curtam. Vamos homenagear esse herói brasileiro.
1: Ah, tem um recado do próprio Paulinho da Costa. Podemos ouvir aí, Adriano Bernardino?
2: Eu quero agradecer a CBN e vocês que estão nos ouvindo por essa atenção, esse carinho, e assistam o nosso documentário.
1: Aí, vídeo cedido gentilmente por João Marcelo Boscoli.
0: Isso.
1: Valeu, Oscar. Tudo de bom.
0: Obrigado, Leandro. Pra você e pra todo mundo.
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0: sábado, 10 de outubro de 2026. O candidato do PL à presidência, Flávio Bolsonaro, usou o horário eleitoral para afirmar que vai manter programas sociais como Bolsa Família, Minha Casa Minha Vida e Farmácia Popular. A promessa ocorre depois do Tribunal Superior Eleitoral determinar a retirada de publicações do presidente Lula, da primeira-dama Janja e dos deputados André Janones e Lindbergh Farias, que atribuíam a Flávio o fim de benefícios sociais. Os ministros Nunes Marques e André Mendonça entenderam que algumas publicações não tinham elementos concretos que sustentassem as afirmações. A ministra da Ciência, Tecnologia e Inovações, Luciana Santos, anunciou um investimento de 40 milhões de reais para a compra dos equipamentos perdidos no incêndio na Universidade Federal de Pernambuco. Esses recursos se somam aos 28 milhões anunciados pelo Ministério da Educação. O prédio abrigava laboratórios de fármacos, informática e genética e contabilizou a perda de aproximadamente 20 anos de pesquisa. A Polícia Federal investiga se o incêndio foi uma ação criminosa. O faturamento do turismo no Brasil bateu recorde e pode chegar a 300 bilhões de reais em 2026. Segundo estimativa da Fercomércio São Paulo, o setor movimentou 168 bilhões e 800 milhões de reais entre janeiro e julho. É a maior cifra já registrada para esses 7 meses.
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2: Olá, tudo bem com você? Seja muito bem-vinda, seja muito bem-vindo a mais um capítulo do Mundo Corporativo, que hoje se dedica a falar de resiliência nos negócios, expansão de marca e presença internacional. O nosso convidado é Douglas Trabelli, fundador e CEO da Sagewood Corporation, uma incorporadora e construtora que está há 25 anos no mercado. Douglas Trabelli, muito obrigado pela gentileza de ter aceitado o nosso convite no Mundo Corporativo. Um bom dia.
3: Obrigado a você. Prazer estar aqui. Bom dia.
2: Douglas, vamos lá. Você, aos 18 anos, sai lá de Maringá, interior do Paraná, vai para Espanha para jogar futebol, mas de repente descobre que precisa trabalhar para ganhar dinheiro. E não era no futebol. Aí tem um contato com a construção civil. Quando é que a construção civil entra na sua história?
3: A partir do momento, foi uma necessidade, na realidade, né? O futebol, ele exige muito o seu físico, exige muito a sua dedicação. E no momento que eu tive que trabalhar e treinar também, eu optei por aprender uma profissão, que até então não tinha. A construção criou algo em mim, me interessou muito as dificuldades, em cima dos projetos, de aprender, de como cada função, desde quebrar a parede até chegar como o chefe geral. Foi um desafio que... uma mosquinha que picou e a partir daí foi embora até hoje.
2: O futebol, de alguma maneira, ele ensinou alguma coisa?
3: Futebol, sim. Eu acho que o futebol, liderança, trabalhar com pessoas de níveis diferentes, trabalhar em grupo, acho que o futebol tem muito isso. Resiliência, que é uma das coisas principais disso, e disciplina. O futebol te traz muito isso. Uhum. Né? Isso me ajudou durante a minha carreira inteira, não somente na construção.
2: E aí, ao mesmo tempo... pegando ainda esse início de jornada profissional sua, a gente fica pensando o seguinte, porque você foi para lá, evidentemente devia ter um sonho de jogar futebol na Espanha, e de repente percebeu que o seu caminho era outro. Tem muitos profissionais em diferentes áreas que às vezes insistem em determinados caminhos porque não querem admitir que não era aquele, que erraram na escolha que fizeram no início ou alguma coisa parecida com isso. E aí passa... por essa questão da persistência e não da teimosia. Né? Como é que você trabalhou isso e como é que essa história serve como lição para as pessoas que estão aqui nos acompanhando? Porque eu imagino que em algum momento você deve ter pensado, caramba, frustrei meu sonho, e aí troca de profissão?
3: Olha, para mim foi muito natural. Eu acho que a necessidade foi um dos fatores. Depois que eu comecei a me envolver, eu entendi que o futebol tem um tempo de vida. Aí você é muito craque, você é fora da curva, você busca outra coisa para fazer. Aí você tem que olhar para dentro de você e entender que não levar como uma frustração, mas uma mudança de caminho. Então, para mim, é uma mudança de caminho. Aí você cria um novo objetivo. Qual o seu objetivo? O meu objetivo, na época, era construir em alto nível. E foi isso que eu cheguei a fazer na Espanha durante muitos anos. É mais mudança de objetivo, pensar a longo prazo, que a maioria das pessoas tem um pensamento de curto prazo. Né? Eu vou criar um sonho, esse sonho vai me dar isso. E se frustra porque não chegou nesse momento. Acho que o grande ponto é entender. Primeiro, entender quem você é. Né? Entender os seus talentos, que direção você vai. A partir daí, escolher um caminho que vai te dar a sua, principalmente questão financeira, né? Todo o seu conforto lá na frente.
2: O que, que você encontrou na construção civil que conectou você?
3: Desafio, mercado que tinha muita possibilidade de crescer, com melhoras de processos e organizacional de empresas que eu via menores, pequenas, que não cresciam por uma falta de organização. Eu vi um potencial muito grande nisso e eu me dediquei muito a isso. Né? Como muito agressivo que eu sempre fui, a minha ideia não era nunca fazer uma obra, era fazer 5, 6 e assim foi. Então eu vi uma oportunidade muito grande no mercado.
2: E isso já lá na Espanha se caracterizava também, aparecia?
3: Sim, na Espanha também. É a mesma coisa, né? Os mercados são muito similares, mesmo que são países diferentes.
2: Tá, estou falando aqui lá na Espanha, porque, claro, o trabalho hoje forte de vocês é nos Estados Unidos. Uhum. Agora, como é que você construiu uma empresa na Espanha? Você trabalhou como pedreiro? Qual foi a sua atuação na construção civil lá?
3: Eu comecei como pedreiro. Na verdade, nem pedreiro. Pedreiro é uma coisa acima. Uhum. Eu comecei quebrando parede, ensacando lixo, demolição. Depois eu fui para assistente de pedreiro, depois eu fui para pedreiro, depois fui para plasteiro, que era massa, corrida que você fala. Depois eu fui para pintura, depois eu fui para chefe geral, depois chefe de construção e chefe geral. Então fui galgando as minhas posições. Foi muito rápido pela minha idade no momento. De um ano eu fui e virei o chefe geral da empresa, pessoas que tinham muito mais velhas que eu. Inclusive filhos do meu chefe, que era o dono da empresa, que trabalhava embaixo de mim. Uhum. E aí vai muito da vontade, né? E do desafio que você tem. Tá.
2: e onde encontrar suporte financeiro para tocar um negócio à frente quando você constrói a empresa?
3: Olha, para mim, como eu comecei, quando eu abri a minha empresa, chamava Projeto 3, Projeto 3. É óbvio que eu não era capitalizado. Nessa época eu também não tinha tanto entendimento de como fazer essa captação, que é hoje completamente muito mais simples para mim, obviamente. Na época eu não tinha, era um garoto de 19 anos para 20 anos, não tinha essa possibilidade. Então o que eu fiz? Eu fui agressivo na quantidade de projetos. Eu cansei de... Aí vem de novo o futebol, mais alguns exemplos disso. Eu comecei a pegar muitas obras ao mesmo tempo. Eu tinha uma facilidade de trazer os projetos, então eu peguei 6 obras ao mesmo tempo. Quando eu olhei para trás, eu não tinha ninguém para trabalhar. Como é que eu faço essas 6 obras? Os meus funcionários eu trouxe do futebol. Então, eu tinha uma pelada de brasileiros no final de semana e eu peguei toda aquela galera e falei, vem trabalhar para mim. Então, e aí formei todos eles. Então, me ajudou muito até nisso.
2: E isso tudo passa naquela visão que você disse, agressiva, para conseguir superar todas as dificuldades, avançar, crescer, se desenvolver. Tá. Você chega, então, e cria a Sagewood Corporation. Uhum. Vamos dar um salto nessa história?
3: Claro.
2: O que é hoje a Sagewood?
3: Hoje a Sagewood é uma incorporadora, construtora, uma empresa verticalizada. Nós construímos para nós mesmos e também para terceiros em obras específicas, com escritórios em Nova York, Miami e Orlando. Temos essas expansões dentro dos próprios Estados Unidos.
2: Tá, e qual é o tamanho de vocês hoje?
3: Hoje nós temos um faturamento base para esse ano em cima de 100 milhões. Nós temos aí mais de 360 projetos entregues, né? Hoje atuamos, como eu falei, em Nova York, foi o nosso começo, foi a fundação da empresa, eu fundei ela em Nova York. A nossa maior operação hoje é em Orlando, nem em Miami. Miami a operação é grande também. Estou falando de prédios verticalizados, condomínios, até bairros, né, desenvolvendo bairros inteiros em Orlando.
2: O que é o grande desafio nessa área?
3: O grande desafio é ter uma organização forte, pessoas fortes, sistemas organizados para poder absorver essa quantidade de projetos. Então nós trabalhamos muito nos últimos 5 anos em reorganizar a empresa, principalmente no termos de processos internos, para poder aumentar. Então cada caixinha daquela que nós criamos, se eu pego mais um projeto, eu aumento mais uma pessoa somente. Eu não tenho que criar uma empresa nova. Então a gente formou, mudou de muita de execução, né? A gente tinha muitos funcionários de obra, a gente reduziu isso e aumentou a gestão. Então, a gestão foi o que nos trouxe a possibilidade de crescimento organizado.
2: De onde surge esse conhecimento seu para administrar, gerenciar tudo isso com essas ideias?
3: Olha, durante a minha carreira, eu demorei muito para entender que eu devia diversificar o controle da empresa, né? Sempre foi eu que fiz, sempre foi eu que direcionei. Quando eu entendi que pessoas melhores que eu deveriam estar no grupo, então hoje nós temos pessoas na empresa que são melhores que eu. Eu só toco a banda, mas a maioria das pessoas ali são muito mais qualificadas, inclusive em diferentes departamentos. Nós fazemos o quê? Brainstorms semanais, discutimos todos os problemas da empresa abertamente e dali surgem muitas ideias. Talvez uma coisa importante minha é que eu pego uma dessas discussões e transformo em um novo movimento para a empresa de crescimento.
2: Por que você foi para os Estados Unidos?
3: Eu sempre tive o sonho de ir para Nova York, aí é outro sonho, né? Eu sempre tive o sonho de conhecer Nova York, de ir para Nova York. O tipo de mentalidade, mindset americana sempre me atraiu muito, né? De resiliência também e seriedade, então era um sonho que eu tive. Esses são os principais motivos.
2: E o que aconteceu com a empresa lá na Espanha quando você foi para os Estados Unidos?
3: Eu saí e deixei para os funcionários que eu tinha tocarem a empresa. E a empresa se desfez. Né?
2: E você foi fazer o que nos Estados Unidos?
3: Eu fui para montar uma rede de restaurante espanhol.
2: Né? Uma rede de restaurante?
3: Na minha ideia, né? Não demorou mais que 3 meses e eu entendi que aquilo não era para mim. Então, mais uma vez, porque a construção, por mais interessante que ela seja, ela é muito dura. A realidade é muito pesada. E eu queria sair um pouco disso e fazer outra coisa que eu achava que eu poderia. Mas aí não deu. Eu comecei no meu primeiro restaurante com um amigo americano, que chamava Boca Louca, o restaurante. Ele continuou e montou o restaurante, ele já tinha alguns restaurantes. E eu falei, cara, isso não é pra mim, vou fazer outra coisa. Já errei. Errei de novo. Chegou. Agora eu vou voltar pra construção de novo.
2: Aí você retomou a ideia da construção civil e começa como? Em outra empresa ou com um negócio próprio?
3: Foi assim. Eu pensei, acho que eu vou voltar para a Espanha, meus funcionários estavam com a empresa, volta aqui porque deu uma diminuída grande, aí eu

0: anteriormente e toquei.
1: O que foi o sinal, um primeiro sinal concreto assim, que surgiu, que você percebeu, bom, esse é o recomeço, esse é o caminho?
0: Eu acho que primeiros 2 meses que eu comecei a entender uma forma construtiva que não é tão diferente, mas tem suas particularidades, e eu comecei a ver que o mercado era muito grande, e da mesma forma que eu vi lá atrás na Espanha, que precisava realmente de uma empresa com força, com qualidade total de obra. Aqui nos Estados Unidos você não tem tanta qualidade dependendo do nível que você vai, né? Você tem que, para high level nos Estados Unidos é muito alto. Então eu falei, tem um caminho aí no meio, eu vou preencher esse caminho. E assim foi a minha principal objetivo nisso.
1: Alguma dificuldade que você encontrou por ausência de conhecimento em uma dessas etapas, coisas que você lembre agora, depois de ter conseguido construir a empresa como você construiu?
0: Várias, né? Tem várias, falo algumas. Primeiro, o idioma. Eu falava espanhol, sempre falei espanhol, vindo da Espanha, obviamente. O inglês foi uma dificuldade, porque todo mundo fala espanhol com você quando sabe que você fala espanhol, então dificuldade. Para fazer negócio, você tem que falar inglês, não é o espanhol, né? Aprender novamente a modalidade de construção, se adaptar à cultura do país, que além de não ser sua do Brasil, nem a da Espanha, você tem que se adaptar com isso, né? Os sistemas americanos, entender como funciona, tudo isso. Isso foi um dos principais desafios que eu tive.
1: Nesse mercado que você atua nos Estados Unidos, que características são fundamentais para que um empreendimento possa ter realmente sucesso?
0: Primeiro, resiliência. Como você entra num projeto, vamos dar um exemplo do nosso projeto para ficar mais simples. Como eu falei, a Seidud, ela entra em projetos onde eu desenvolvo regiões. Então eu tenho que fazer um estudo de mercado muito pesado primeiro, de evolução nos próximos 10 anos. Crescimento populacional, quanto investimento financeiro vem daqui de terceiros ou da iniciativa privada, quanto vem de governo. A partir desse momento que o estudo está feito, tem uma disciplina em cima disso para manter a regra do produto que você criou, né? Depois o entendimento de mercado e execução no longo prazo.
1: Eu vou pegar esse dado que você acabou de falar para nós, dizendo o seguinte, que vocês entram numa região e têm uma visão de 5, 10 anos, né, para a ampliação daquela área, ou uma visão de longo prazo. Pouco mais cedo aqui na nossa conversa, quando você ainda estava lá na Espanha, você disse algo mais ou menos parecido com isso, que você precisa ter uma visão de longo prazo. O que isso serve de lição para as pessoas que estão nos acompanhando, pensando no seu próprio negócio ou criar um negócio?
0: Claro. Principalmente, é muito cultural isso, né? O brasileiro geralmente tem uma mentalidade de curta, de negócio para curto e não de longo prazo. Principalmente pelas voltas que o mercado dá, diferente dos Estados Unidos, que tudo é muito longo, né? Cada ciclo nos Estados Unidos demora 10 anos. No Brasil você tem de 2 a 5, então você tem uma diferença. Na Espanha também, de 5 a 10. Então, para você ter um negócio que demore 10, para você ter um negócio de sucesso, no mínimo o pensamento é 10 anos. Para isso, você começa a pensar, daqui eu começo a fazer o quê? O que eu preciso me estruturar? Preciso ter uma cultura, novamente, preciso ter pessoas, preciso ter sistema e preciso atuar no mercado. Então, acho que isso é o principal.
1: Eu estou pensando aqui, junto com você, enquanto você está contando isso, porque apesar de você ter essa visão de longo prazo, você fez tudo muito rapidamente. Você, quando entra na área em que entrar, seja ela qual for, você passa por cima de tudo para chegar lá na frente. E que esse passa por cima de tudo não seja visto pelo, claro, com valor negativo. Não, quando eu quero dizer isso, mas você consegue com rapidez, que é essa sua visão que você falou, ser mais agressiva.
0: Exato. Eu, nos últimos 5, 7 anos, vamos colocar assim, eu diminuí um pouco o pace disso, principalmente pelos meus sócios que me ajudam a segurar um pouco essa agressividade que eu ainda tenho. Então eu não tenho medo de expansão de negócio. Eu entendo a dificuldade de expansão de negócio. Então meus sócios hoje me trouxeram uma tranquilidade muito grande de absorção. Então eu consigo hoje ter mais tempo para fazer isso. Mas ainda continuo com essa agressividade, sim. Mas sempre com a cultura de longo prazo. O resultado ele não vem hoje, né? O resultado ele vem depois disso, né? Bem depois. Se a pessoa faz uma coisa pensando no resultado imediato, geralmente não é a melhor forma, na minha opinião, de você agir, principalmente no mercado imobiliário, que tem ciclos longos.
1: Vocês, que vocês de Wood, participaram do projeto do Fasano 15th Avenue, né? Lá em Nova York. O que é essencial? Como é que uma empresa brasileira ou um brasileiro com seu negócio nos Estados Unidos conquista confiança para assumir obras de alto padrão como essa?
0: Claro. Boa pergunta. A minha relação com a família é muito longa, da JHSF, mais de 20 anos, aí do pai até o Zeco. São pessoas que eu respeito muito, são brasileiros. Acho que para nós, uma coisa que é importante falar, para mim, eu tenho muito orgulho de qualquer brasileiro que esteja fora do seu país, que

0: se adapte à cultura e que enfrente desafios diferentes do meu, mas que enfrente desafios fora do seu país. É muito difícil sair de casa e eu acho que isso é interessante. Eles se atreveram a fazer esse projeto importante. Foi uma aposta que pessoalmente eles fizeram em mim para construir esse prédio, né? Eu construí do começo, desde o princípio. Foi um desafio muito grande para mim, eu acho que o maior da minha carreira. Imagina, nós somos os primeiros brasileiros a construir um prédio na Quinta Avenida. Então isso é um marco na nossa carreira muito grande. Eu acho que vai da qualidade que eu entreguei, que a gente fazia um negócio junto com eles na física, né? Apartamentos e reforma de alto padrão para a família. E o que, que ele queria, na minha opinião, o que eles queriam era o mesmo nível de qualidade que eles viram dando em apartamentos no prédio. E foi o que a gente executou no final da história.
1: Tá. Porque nós estamos pensando aqui, estamos falando aqui no mercado de luxo, né? É. E o cliente, quando está no mercado de luxo, não está comprando só um imóvel. Tem coisas, muitas vezes, subjetivas no entorno de tudo aquilo. O que, que mais pesa na construção dessa reputação que você teve? Porque você teve que oferecer confiança, previsibilidade, atendimento, eu imagino aí uma série de outros fatores.
0: Nós temos uma coisa na empresa hoje que eu fazia antes que não tinha nome, chamava Welcome Home. Então quer dizer que é receber o cliente desde o começo até o final do projeto e depois que termina o projeto a gente continua assistindo. Então a experiência além da qualidade é fundamental, em qualquer ramo. Acho que onde você entra hoje é qualidade. Qualidade e cuidar da expectativa disso aí, né? É muito importante.
1: E apesar dessa visão de querer avançar nesses mercados, ao longo dessa sua trajetória você abriu mão de alguns projetos. Essa também é uma lição para as empresas e para os empreendedores, que você tem que entender até onde deve ir ou em que caminho, de que caminho você deve seguir?
0: Sem dúvida, eu acho que o mais difícil para qualquer empreendedor, ou pessoas que têm uma visão de longo prazo ou que seja, o mais difícil é dizer não. Todos os projetos são interessantes, todo o crescimento está lá, você imagina que você tem a capacidade de executar aquilo. Dizer não é fundamental.
1: E aí entra naquilo que nós estávamos falando lá no início da nossa conversa sobre marca. Falei aqui de expansão de marca, mas é de preservar uma marca?
0: Exatamente. É difícil falar não. Assim, eu acho que no nosso mundo empresarial. Mas para mim, a primeira coisa que deveria ser aplicada. E aí a preservação de marca é justamente isso. Você tem uma continuidade de 25 anos de reputação, você não vai perder por um projeto ou um outro que você não tem, está tão cheio que você não vai ter capacidade de finalizar. Isso é difícil, é fácil falar, mas é difícil fazer. Eu vou dar um exemplo. Nós temos uma expansão para Orlando, faz um ano que a gente fez uma expansão para Orlando. Eu tinha minhas dúvidas de Orlando em termos de mercado consistente. Durante 2 anos eu estudei Orlando de uma forma agressiva e tivemos uma oportunidade de ir para Orlando. E hoje é um dos maiores mercados que nós temos depois de um ano. Então foi um movimento pensado, mas foi uma decisão difícil.
1: Por enquanto você busca a expansão da empresa dentro dos Estados Unidos, ou você já está extrapolando as fronteiras americanas?
0: Nós tínhamos uma ideia, como eu morei muitos anos na Espanha, construir na Espanha, de expandir o mercado, a nossa presença, tanto para Portugal como para a Espanha, para Madrid específico. Eu tive algumas reuniões em Portugal, em Lisboa, e também tive em Madrid, e eu decidi que não era o momento dessa expansão, principalmente pelos yields, pelos retornos que haviam, e pelo tamanho do movimento que eu teria que fazer. Se você só é uma incorporadora, é mais fácil você fazer essa expansão. Se você quer administrar a construção, é um movimento maior. Então a gente decidiu que no momento não está eliminado do nosso plano futuro, mas no momento não.
1: Tudo isso que você está me mostrando aqui pode ser aplicado em qualquer outro negócio. Ou boa parte daquilo que você contou aqui para nós pode ser aplicado em qualquer outro negócio como visão para que as pessoas possam empreender, possam avançar nos seus negócios de uma forma consistente. A gente falou muito em resiliência, mas tem principalmente sustentabilidade nesse processo, do negócio, para que o negócio permaneça. Mesmo que lá atrás tenha quebrado, entrou num negócio errado, num restaurante que não devia ser restaurante, mas quando tocou, por exemplo, a empresa, ela veio de uma forma sustentável. Quer dizer, traz para mim um pouco mais dessa visão, para que as pessoas que estão pensando aí em ter os seus próprios negócios, também coloquem esse olhar para aquilo que estão fazendo. Por quê? Porque uma coisa é ser agressivo, ter expansão, visão de 10 anos, temos que ter qualidade, mas calma lá, você tem que fazer tudo isso de uma forma sustentável, você não pode dar o passo além da perna.
0: Perfeito. Acho que o primeiro tem uma coisa que chama business plan. Então as pessoas às vezes não pensam num business plan, ela tem um sonho, ela tem um objetivo, ela entende que ela tem capacidade e ela faz. Só que muita coisa, se você colocar no papel, por mais que seja, é fundamental. Você coloca sua missão, você coloca o que você quer ser daqui a 10 anos, você coloca como é que você vai chegar ali, que sistema que você vai precisar, como é o começo disso aí. E você marca isso e cria alguns milestones. Se você entende que no primeiro milestone você já não está chegando naquela primeira fase que você desenhou, reajuste o negócio. O que acontece muitas vezes, e eu fiz isso, e por isso que algumas vezes não foi bem, eu sempre pensei lá na frente, com a visão sempre longa, mas lá na frente a minha capacidade. Então, automaticamente, eu me esforcei muito para que acontecesse. Hoje, não. Hoje, tudo que nós fazemos é em torno disso que eu te falei. O milestone, a cada fase do negócio, primeira fase não funcionou, não chegou 100%, reavaliar. Segunda fase, não chegou 100%, reavaliar. Para você conseguir direcionar de novamente o caminho, né? Isso é para qualquer negócio, não só em corporação. É, entender muito seu negócio primeiro, se preparar muito antes, pesquisar mercado que você está atuando, pesquisar os principais pessoas que estão nesse mercado, empresas que estão nesse mercado, aprender um pouco do que eles já estão fazendo, copiar, é isso aí, copie e melhore. Então, todas essas fases eu acho que é fundamental para qualquer negócio.
1: A Sedewood está no Brasil.
0: Nós estamos no Brasil, é muito mais pessoal minha, mais uma coisa que eu defini. Eu sempre quis fazer uma coisa no meu país, queira ou não queira, eu sou um patriota, sou brasileiro, quero sempre estar no Brasil, apesar de eu estar 31 anos fora. E é uma forma que eu vi de me aproximar. Então nós temos um projeto no Rio de Janeiro, que chama Quinta das Amoras, é um projeto de alto luxo, de um condomínio, é um pouco diferente do normal. Eu decidi que eu ficaria nesse empreendimento somente agora, apesar de ter convite para vários outros muito maiores, inclusive para trazer o nome da empresa e tal. É uma coisa que eu estou pensando futuramente, mas o meu tempo está muito mais alocado nos Estados Unidos e eu preciso, como qualquer aventura da sede, qualquer negócio que a gente decida fazer, ter um envolvimento maior. E nesse momento eu não consigo estar tão envolvido, né, nesse projeto.
1: Você ainda dá tese de que é o dono que engorda o gado?
0: Olha, eu acho que em parte sim, ainda continua. Você precisa olhar tudo que você está fazendo. E precisa tomar uma decisão difícil. Aí que ajuda, eu acho que manter o que você tem.
1: E apesar de você ter dito que aquilo que você consegue fazer dar certo lá nos Estados Unidos, trazendo para cá, você conseguiria desenvolver também, há características específicas dos negócios aqui no Brasil que modificam um pouco, seja de prazos, sim, ou de execução mesmo nos processos que vocês realizam aqui?
0: Sem dúvida. Acho que primeiro a variação de juros em termos do mercado. Estou falando do meu mercado só, tá? Em variações de juros para o mercado imobiliário, ele é muito forte, né? As leis trabalhistas brasileiras também são mais pesadas que os Estados Unidos. Hoje você tem, por exemplo, eu contrato uma pessoa, amanhã ela quer buscar uma oportunidade melhor, ela não está presa a mim, ela vai embora. É só um contrato, né? Isso ajuda muito. As regulamentações são diferenciadas. O mercado é mais fácil, é mais livre. E as variações de tempo, de mudança de cenário são maiores. Então tem que ter uma contabilidade. Por isso que eu falo sempre para quem quiser fazer qualquer investimento ou empreendimento fora da sua própria região, inclusive próprio dentro dos Estados Unidos. Entenda muito bem o mercado local. Tenha um parceiro local que já entenda esse mercado, que pode trazer para você anos de experiência, que é o que a gente sempre busca. Se eu venho para o Brasil, eu tenho um parceiro local que vai me ajudar um pouco da experiência local, fora a análise minha macro de como a gente pode interferir nesse processo e melhorar o processo.
1: Depois você trocar de país, abandonar sonhos, enfrentar uma quebra, reconstruir carreira, o que que resiliência significa na prática para você, além de um discurso empresarial?
0: Eu acho que é tudo, né? Eu acho que se você não tiver resiliência, momentos felizes está fácil, você não precisa usar nada, simplesmente está muito bom. Quando você se vê numa encruzilhada, onde você precisa continuar essa encruzilhada, isso é fundamental. Quando você está vendo tudo indo para baixo e você fala, o que que eu preciso fazer? Você acorda de noite, isso vai te levar. Então é não desistir nunca, é continuar no caminho. Entender que o seu investimento a longo prazo ele vai te trazer muitas coisas negativas pessoais, né? Tempo, restrição de dinheiro, não tá fando com a galera no meio da rua, não tá saindo para jantar todo dia. Então a resiliência te dá isso. Se você tiver resiliência, você vai vencer.
1: Tá. Que decisão tomada ali num momento de incerteza você repetiria hoje? E qual você não quer nem pensar mais nela?
0: Boa pergunta. Decisões que eu tomaria sempre, expansões organizadas de negócio. Acho que isso é fundamental. Tomar desafios que te... enfrentar desafios que vão te trazer para um nível maior. Que são coisas que você sabe que é muito difícil accomplish, né? Conseguir fazer. Encara. Se você tem resiliência para isso, se você tem visão de longo prazo, se você entende que o sacrifício pessoal vai acontecer, faça. Eu já fiz algumas. A minha decisão mais importante foi aceitar fazer o Fasano, que eu não faria de novo 10 vezes. decisões, não sei, negativas, assim, que eu não faria novamente. Talvez
1: um restaurante você não abriria mais.
0: Perfeito, perfeito, perfeito.
1: Ou não. Talvez você vai descobrir daqui a pouco que é possível apenas dentro de um outro plano, um plano mais bem organizado, etc. Talvez seja isso, né?
0: Foi uma boa colocação. Uma coisa que eu pedi do restaurante, eu vou conseguir continuar fazendo o que eu sei fazer. Então, dentro do meu business hoje, tenho várias outras áreas que eu posso atuar. Então, é muito melhor estar dentro da própria área que você conhece do que sair para uma completamente desconhecida e começar de novo.
1: Douglas Trabelli, quero agradecer a gentileza de você ter conversado conosco, compartilhado essa sua experiência nos diferentes setores que você atuou, mas especialmente aí na construção civil e o conhecimento que você teve no campo da gestão. Muito obrigado e até uma nova oportunidade.
0: Maravilha, obrigado a você. É um prazer.
1: Essa entrevista completa você tem à sua disposição no canal da CBN no YouTube, no Spotify, no podcast mais próximo do seu celular, lá no meu blog, newtonjung.com.br, Jung você escreve com J-U-N-G. Colaboraram com este mundo corporativo Carlos Greco, Letícia Valente, Priscila Rubiotti, Débora Gonçalves e Rafael Furugem. Até o próximo capítulo do Mundo Corporativo.
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0: sábado, 10 de outubro de 2026. A Polícia Federal pediu formalmente cooperação aos Estados Unidos para rastrear o destino do dinheiro do fundo Ravengate, usado para financiar o filme Dark Horse sobre o ex-presidente Jair Bolsonaro. A solicitação será feita por meio do Tratado de Assistência Jurídica Mútua, que permite a troca de informações entre os países para auxiliar em processos criminais. Os investigadores querem identificar o destino dos recursos do fundo que recebeu dinheiro do ex-banqueiro Daniel Vorcaro, do Banco Master, para financiar a produção. O empresário chegou a pagar 61 milhões de reais aos produtores do filme por meio do fundo. O candidato à presidência Flávio Bolsonaro, do PL, negociou com o banqueiro o repasse de cerca de 134 milhões de reais para financiar a produção. A Justiça Militar aceitou 3 denúncias contra 8 policiais militares por ilegalidades cometidas durante a Operação Contenção, realizada em outubro de 2025, que deixou mais de 120 mortos nos complexos da Penha e do Alemão, no Rio de Janeiro. Os agentes responderão por crimes como invasão de domicílio e furto de bens de moradores. De acordo com o Ministério Público, os policiais desobedeceram a ordens superiores ao retirar as câmeras das fardas, guardá-las em viaturas ou cobrir os equipamentos para impedir as gravações. Até o momento, a investigação já resultou em 6 denúncias contra 17 policiais militares por infrações na operação.
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1: Com Tatiana Vasconcelos e Fernando Andrade, o Michel Alcoforado fala sobre a nostalgia do homem provedor.
2: Bom, a gente às vezes tem um pouco a sensação de que está de volta mesmo aos anos 50, né? Hoje vai ser o caso nessa conversa com o Michel. Acabei de ler aquele livro chamado Bons Tempos, uma publicação da Rocco. É um livro que está fazendo um baita sucesso na gringa, aqui também. O dia que eu falei desse livro aqui na redação, umas 4 ou 5 mulheres jornalistas falaram: também tô lendo, de várias idades.
3: Ah, vou comprar, não tô lendo ainda.
2: Que basicamente é sobre uma trad wife que ganha a vida sendo influencer e um belo dia ela acorda naquele cenário que ela propaga, naquele mundo que ela evoca, ou seja, parece que ela tá no século XIX de volta.
3: E a gente pode citar nomes, não, né?
2: A gente pode citar nomes de quem?
3: Porque dava para citar um bocado de gente que vive essa vida aí, né?
2: Sem dúvida, não à toa foi escrito um livro de ficção sobre isso, que já teve os direitos cinematográficos comprados pela Anne Hathaway, então, quer dizer, já nasceu sucesso o livro, apesar de eu ter sentimentos contraditórios com o desfecho da história, mas tudo bem. Por que eu tô falando isso? Porque essa é a mulher. Em geral, ela é casada com um homem. E esse homem, todo o valor dele tá em ganhar dinheiro e prover a família, né? Parece que a gente está de volta evocando esse homem. Ah, meu Deus, onde vamos parar? Para onde vamos, Michel Alcoforado?
3: Eu quis trazer essa pauta aqui porque, primeiro, né, vira e mexe, essa ideia do homem provedor e da moça que fica em casa e acredita-se, né, dentro desse conjunto de imagens que cabe aos homens, o papel de ir à rua, trabalhar, conquistar o dinheiro e prover a família. E as mulheres devem se dedicar ao cuidado dos filhos e ao cuidado afetivo dessa família. Essa ideia vira e mexe e volta. E nos últimos tempos, muito por conta do crescimento do movimento conservador no Brasil e no mundo, mas também por ondas conservadoras dentro da própria masculinidade, essa ideia do homem provedor volta com uma frequência grande, né? Como se houvesse algo natural que atravessassem homens e as mulheres, ou algo natural que alinhavasse a relação, as relações que compõem uma família, que colocassem os homens nesse lugar e as mulheres no lugar do cuidado dos filhos e do marido, para que a família funcione do mesmo jeito. Esse discurso volta, às vezes, com um caráter econômico, discutindo ali o salário de mulheres, o salário de homens, né? E aí dizendo: ah, fizemos as contas e fazia mais sentido a moça ficar em casa e o moço ir trabalhar. Vez ou outra ele vem com uma ideia mais neomística, atrelada a um conjunto de energias, de que homens têm determinadas energias e mulheres têm outras energias e por aí vai. Mas o que me fez trazer essa pauta aqui hoje é que saiu uma pesquisa super interessante feita pela Universidade de Oxford, junto com a London School of Economics, que é um grande centro de estudos sociais e econômicos no mundo, comparando essa ideia, né, de masculinidade ou desse modelo de família tradicional, mas muito atrelado ao crescimento salarial, ou a ideia de salário ao longo do desenvolvimento do capitalismo. Eles fizeram uma pesquisa muito detalhada acompanhando 6 séculos de crescimento de salário na Inglaterra. E o que eles foram mostrando é que essa coisa de um homem que pode prover única e exclusivamente todas as necessidades econômicas dessa família com fruto do próprio salário aconteceu pouquíssimos momentos ao longo da história da humanidade. Ou, sobretudo, nesse período aí de 6 séculos. Eles vão mostrar que no século XIX, que é quando o capitalismo, né, 18 e 19, que é quando o capitalismo começa a se consolidar desse jeito que a gente conhece, a lógica de todo mundo dentro das casas trabalhava era central, né? Não à toa, a gente começa a discutir a consolidação das leis do trabalho na Europa e até mesmo no Brasil por conta do trabalho extenuante de homens e mulheres nas fábricas, mas também o trabalho infantil, né? As crianças saíam da maternidade, brincavam um pouquinho no tapete da sala, daqui a pouco elas eram jogadas dentro das fábricas para trabalhar. E a gente só começa a construir essa coisa de que homem que trabalha e mulher que não trabalha é no século XX, mas sobretudo na virada do XIX para o XX, dentro do capitalismo, que estava muito colado num contexto histórico muito específico. E aí eles vão explicar de um jeito bem interessante. Eles vão dizer: olha, teve um crescimento dos salários que permitiu os homens, né, bancarem as contas da casa naquele momento, mas também isso foi fruto de um contexto econômico, mas um contexto social muito singular, muito atrelado ao trabalho dos sindicatos que estavam em formação, que começaram a reivindicar melhores condições de salário para os seus trabalhadores. Então isso deu um certo conforto para os homens para se dedicarem ao assumir esse lugar de provedor. E aí, essa história, logo ali no século XX, se dissolve e hoje não faz o menor sentido, né? A Fundação Getúlio Vargas lançou um estudo agora em 2025 que teve ampla repercussão, mostrando que 52% dos lares no Brasil são chefiados, liderados por mulheres. São elas que bancam as contas, né? Isso aconteceu ao longo da história. O que que isso é importante, assim? É, cada um aqui, Tati, eu acho que é importante a gente dizer isso, assim. Cada um pode ter um modelo de família que achar que deve, estabelecer o conjunto de relações com o seu par e com os filhos do jeito que acreditar. Acho que é legítimo o direito das mulheres que decidem não trabalhar e devotar todo o cuidado à família. E acho que é legítimo também qualquer arranjo que os homens, se assim quiserem, junto com os pares, ou os parceiros e as parceiras, assumam ali o lugar de grandes provedores. O que a gente não pode achar é que isso é natural, né? De que esse é um assunto discutível. Por que não é? Houve poucos momentos que isso aconteceu, e quando aconteceu, foi algo que não foi majoritário. Houve uma possibilidade de alguns grupos entrarem nessa onda, mas mesmo assim, quando os homens podiam discutir essa coisa de que sou eu que trabalho, sou eu que vou à rua, tinha um bocado de mulher e criança tendo que trabalhar também. Mas essa discussão, juro que eu já vou devolver para vocês, está muito atrelada também a uma coisa que é interessante para a gente pensar a constituição da família, que é a ideia de salário. Ao longo da história do capitalismo, né, desde quando você começou ali a lidar com a coisa de salário de um jeito muito importante, a ideia de salário familiar é central na construção de qualquer família. E o que é o salário familiar? É a gente entender que dentro dessa casa tem mais de uma figura que trabalha e aqueles ganhos da família são pensados para a subsistência dessa família, para arcar com os custos dessa família, mas eles são pensados também de forma coletiva. Então, quando todo mundo trabalha, é importante que a gente lembre que essas decisões precisam ser coletivas, as escolhas da família são coletivas e o assunto precisa ser debatido de forma coletiva também. Porque a lógica do salário familiar é que vai inventando também a nossa concepção de família. Então, coisa de um só trabalhando aconteceu rapidinho, foi num momento histórico muito específico.
2: E não serviu a todo mundo.
3: E passou.
0: E que bom que o homem saiu desse lugar também, né? Acho que aprende mais.
2: Eu acho que constrói modelos falidos de homens e que pode levar muito homem à morte.
0: Concordo.
2: Né? Porque, não alcancei esse ideal de homem bem-sucedido, rico. Que provê o que quiser, o que a família quiser. Num país como o Brasil, hoje em dia, por exemplo, quais são os homens que conseguem atingir? E aí ficam se achando frustrados, ressentidos e não raramente vão à morte.
3: Isso eu acho muito interessante você trazer esse ponto, que tanto para um lado quanto para o outro, a gente tem que tirar das escolhas individuais ou do peso individual o sucesso daqueles que conseguem assumir esse papel de provedor ou a falha daqueles que gostariam, mas não têm a chance de assumir esse lugar de provedor. Porque não tem nada a ver só com o lugar individual, com as potencialidades de cada um. Eu acho que a nossa conversa gira em torno disso, assim.
2: Olha o mercado brasileiro, isso, por exemplo.
3: De uma precarização de trabalho, de uma chata dos salários, né? Já falamos disso aqui ao longo desses últimos tempos, inúmeras vezes, né? De quando se compara o poder de compra dos trabalhadores de anos atrás com hoje, o poder de compra diminuiu. E diminuiu porque os salários se transformaram, a lógica da remuneração no mundo do trabalho se transformou. Então, querer acreditar nisso, de que é possível alguém sozinho na casa trabalhar para bancar todas as contas de uma família, num mundo onde cada vez mais, né, o custo de vida vem crescendo por conta da inflação, do preço dos salários, do preço do aluguel, da comida e por aí vai, apostar num castelo, num moinho de vento que só meia dúzia estão vendo.
2: E que vai fazer muito mal para todo mundo, isso, inclusive para os homens. Não caiam nessa.
3: Não caiam.
2: Tá bom.
3: E que bom, né? Eu acho que família se faz também sobre negociação, né?
2: Claro.
3: Quando você tem o salário familiar, você precisa ter diálogo, refazer sonhos, repensar sonhos. E não a gente fica na mão de um que sonha sozinho e decide pra onde tudo vai, né?
0: E todo mundo sai ganhando.
3: É.
2: Muito bom. Michel Coforado com a gente toda segunda, quarta e sexta. Pra onde vamos? Pergunta em geral sem resposta, mas com muita coisa pra gente pensar sempre, como é bem do feitio do nosso comentarista. Um beijo.
3: Exatamente.
2: Até quarta.
3: Um beijo.
0: Tchau, Michel.
3: Beijo, Fernando. Beijo, Tati. Tchau, tchau. Boa semana pra gente.
1: No Jornal da CBN, Cássia Godoy e Milton Jung conversaram com o professor Mário Sérgio Cortella sobre a comunicação política.
4: Cortella, um dos destaques, um ponto de atenção desta eleição foi o surgimento, tanto à direita como à esquerda, de jovens candidatos eleitos, bem jovens, por sinal, chegando ao parlamento ou chegando até o Congresso Nacional. Ao mesmo tempo, a gente tem visto algumas candidaturas, especialmente a candidatura do presidente Lula, querendo buscar os jovens para fazer uma comunicação mais próxima do dia a dia das pessoas. O que que mostra esse cenário para nós?
5: Novos tempos, claro, né? Tempos de comunicação, de contato, de relacionamento, de presença. Na metade do século XX, foi decisório para aquilo que foi o êxito na política quem soubesse utilizar o rádio, né, como comunicação. Na segunda metade, né, do século XX, a televisão, junto com o rádio, agregou importância. Agora, nesse século XXI, nessa primeira parte, é exatamente o mundo digital. Aliás, em 1977, Milton Cássio, Plínio Marcos escreveu um livro de contos que eu gosto do título, que é Inútil Canto e Inútil Pranto pelos Anjos Caídos. A pessoa diz, quem dera. Aliás, Milton, o genial Plínio Marcos foi casado com Valderez de Barros, uma estupenda atriz nascida em Ribeirão Preto, que agora, em outubro, fará 86 anos. E o grande Plínio Marcos, ele no Inútil Canto, Inútil Pranto, lembrou a ideia de que não adianta ficar dizendo, não, mas a gente tem que lidar com as redes sociais, é isso que importa com uma parcela dos jovens. Sim, né, uma parcela significativa tem esse como seu modo de contato com as pontes. Por isso, o que significa é uma atualização do modo de presença e de mensagem. Não adianta chorar.
6: É isso, professor. Agora, quando a gente olha essa participação dos mais jovens do nosso parlamento, tem uma coisa para chamar a atenção. Nós tivemos os jovens como puxadores de votos, né? Então, entre aqueles que receberam muitos votos e se destacaram por isso. Mas quando a gente olha a composição em geral do parlamento, ainda tem uma participação pequena dos mais jovens.
5: É, bastante. É o total de votos, quando a gente agrega, como você lembra, sem dúvida, né? Aqueles que têm mais presença em redes sociais, que são capazes, inclusive, de usar a rede, em alguns momentos até manipular, né, a rede, e, claro, conseguem agregar um número grande de votantes, mas não necessariamente isso se estende ainda para o conjunto do parlamento. Um bom parlamento, no meu entender, ele equilibra faixas etárias diversas, composições de idade diversas, expectativas e desejos, mas essa é uma grande novidade que não é algo que ganhou tanto fôlego na eleição geral passada, mas que agora tem uma dimensão, é para prestar atenção para ver se a gente dá sequência a esse tipo de uso de um modo que seja mais construtivo, não sirva apenas por espanto, sirva para a colaboração.
4: Muito obrigado, professor Cortella. Um bom dia.
5: Abraços.
6: Abraços.
1: Suzana Barelli apresenta novidades entre os vinhos de primavera para Carlos Alberto Sardenberg e Cássia Godoy.
7: Nós seguimos o nosso roteiro de apresentar vinhos de primavera. E você hoje vai nos falar da Torrontés, uma uva Torrontés. Como é essa uva?
8: Então, essa uva é uma uva argentina, ela faz muito sucesso aí nos nossos vizinhos. É uma uva que até recentemente eu diria que eu não gostava dela, porque ela tinha sempre um amargor muito característico, era uma uva, dava a ver origem a vinhos simples e com um amargor residual que que incomodavam tanto. Mas o interessante dessa variedade, assim, os enólogos foram aprendendo a elaborar melhor a Torrontés, e hoje a Torrontés é um vinho aromático, é um vinho branco, é uma uva branca, é um vinho com notas de muito floral, você vai ter jasmim, vai ter nota de rosa, de gerânios, é uma uva, e ela não tem mais esse amargor residual que torna a uva interessante para quem gosta de provar vinhos. Eu falei, ela é da Argentina, ela é um cruzamento da Moscatel de Alexandria com variedades crioulas que foram trazidas pelos espanhóis lá atrás, nasceu de cruzamentos espontâneos. E a ideia hoje, na verdade, eu vou falar de um vinho, eu vou falar de dois vinhos. E o primeiro vinho que eu vou falar, na verdade, eu vou falar de uma enóloga, que é uma produtora, uma enóloga que chama Suzana Balbo, minha xará. Ela foi uma pioneira em elaborar vinhos na Argentina. Ela já tem bem uns 40 anos que ela elabora vinhos na Argentina, 30, 40. E ela começou na região de Salta, que é no norte da Argentina, que é exatamente onde reina a Torrontés. E ela se especializou na uva, hoje não só na uva, mas o início da carreira dela foi focando em trabalhar com a Torrontés, que era, na verdade, onde ela conseguiu um emprego. Ela foi para Salta porque naquela época tinha muito preconceito com o trabalho feminino, e ela acabou só conseguindo trabalhar numa bodega lá em Salta. Depois ela mostrou sua competência, tudo, migrou para Mendoza e faz bons vinhos em Mendoza, Vale de Uco e tudo mais. Mas o que eu vou destacar dela é um vinho, um Torrontés, que é essa uva da primavera que a gente está falando hoje, da linha, que é a linha de entrada de gama dela, que chama Crius. E é um Torrontés, eu achei esse vinho entre 80 e tantos e 99 reais, ou seja, é um vinho que cabe no bolso, que tem essas notas florais que eu citei. É um vinho mais simples, não tem grandes complexidades, mas é um bom exemplo do que a Torrontés pode entregar para quem Crius, quiser conhecer mais. Né? Crios de criação. Uhum. Né? Ela criou esse rótulo em homenagem aos dois filhos dela, que hoje também trabalham na vinícola. Torrontés Crios, que ele vai ser fresco, ele vai ser floral, ele é tudo que a Torrontés entrega, e que vai dar bastante prazer nessa tarde de sol aqui. Tá. Agora, quem quiser conhecer Torrontés mais complexos, é isso que eu queria chamar a atenção também, a Suzana Balba, ela tem outros vinhos na linha, e aí o preço já fica um pouquinho mais salgado. Ela tem, por exemplo, Suzana Balco Signature Torrontés, que está na faixa de R$200. Aí você vai percebendo como a uva vai ganhando mais complexidade. E o outro Torrontés que eu queria citar é um Torrontés para as pessoas ousadas e que gostam de investir em vinho. Outro dia eu fui provar um vinho que chama Tarasa, ainda é um vinho único, elaborado em Salta. É um projeto de um brasileiro que se chama Fernando Firmino, que resolveu investir em vinho, e ele faz uma parceria com um enólogo lá da região de Salta que chama Álvaro Dávalos. E esse Torrontés eu gostei bastante, só que eu só não gostei do preço, que ele custa quase R$600. É uma, assim, é uma facadinha, assim, né? Tarasa, o nome todo é Tarasa Unisus Torrontés 2025. Sim. Super bem feito, traz complexidade, essas notas florais, assim, de um jeito que não são exuberantes, mas elas estão presentes. É um vinho bem interessante, mas tem essa questão de preço, mas assim, para cada ouvinte tem o seu gosto, então a gente vai numa sugestão mais em conta, e essa sugestão mais premium aí, e elogiando a Torrontés, hoje em dia sem amargor.
7: Tá certo. Suzana Barelli, obrigado, Suzana. E até quinta-feira seguimos com vinhos de primavera. São todos brancos, né, que você vai nos passar.
8: Por enquanto, então, bem na verdade, eu ia entrar com um tinto na quinta-feira.
6: Ah, mas pode entrar.
7: Ah, tá bom, mas sendo de primavera,
6: eu fiquei pensando assim, um Pinot Noir, talvez. Acho que vale.
8: É que Pinot Noir... Pode ser. Eu tinha pensado, na verdade, num tinto que tem umas notas florais também. Eu não sei se eu vou falar um que tem nota de violeta ou que tem nota de rosas, mas são vinhos tintos.
6: Mas você escolhe, que você é especialista. A gente é só pitaqueiro.
8: E a gente bebe.
6: Eu também.
7: Suzana, obrigado, Suzana. Até.
8: Até.
6: Até mais.
1: Patrícia Kogut apresenta o seriado Terra da Máfia para Fernando Andrade e Tatiana Vasconcelos.
2: Patrícia hoje fala da segunda temporada de uma série na Paramount Plus.
9: Então, a série se chama Terra da Máfia. é uma série muito bombada, muito insensada. Teve, a primeira temporada teve sucesso de crítica grande, ela é britânica, estrelada pelo Pierce Brosnan e a Helen Mirren. Ele fez várias vezes o 007 no cinema, um ator muito conhecido, e a Helen Mirren também é uma atriz que dispensa apresentações.
6: Maravilhoso.
9: É uma história clássica, assim, no sentido careta, de uma mistura de crime com um drama familiar. Eles são patriarcas de uma família de criminosos em Londres, vivem num lugar nas cercanias da cidade, um lugar que tem prados, é verde, é bucólico, tem um rio, e toda essa paz contrasta com todas as maldades que eles praticam. Na primeira temporada, eles estavam em guerra contra outra família de mafiosos. Eles exterminam essa família e a mesma dinâmica recomeça agora na segunda temporada. Os inimigos agora são uma gangue de turcos. Tem muito sangue, tem muito tiro, é uma série que você fica ligado, ela é elétrica, muito, muito bem realizada. E tem uma coisa interessante que eu queria destacar, que é a personagem da Helen Mirren. Ela é uma atriz madura, digamos, ela é mais velha, mas ela é sexy, ela é sedutora, ela é malandra, ela tem uma faísca, uma coisa, é um jeito de olhar para a mulher que eu acho que essa série tem, que é muito interessante. Nessa nova
2: Por
9: temporada...
2: Por que é interessante, Patrícia? O que é que te chama a atenção na abordagem da figura feminina ali?
9: Porque o cinema e a televisão não olham com frequência para uma atriz madura dessa maneira. A coisa sexual, a coisa sensual, é muito evidente nessa personagem. Ela é uma matriarca, mas ela não está ali sentadinha na cadeira de balanço fazendo tricô. Ela está roubando nas apostas, matando gente. É interessante.
10: Adorei.
9: E a atriz é maravilhosa e ela tá linda. Enfim, é um conjunto. Isso grita muito na tela, eu acho, gritou para mim, tá?
6: Tá, legal.
9: E tem os dramas familiares se aprofundam nessa segunda temporada. É tudo barra pesada, as relações familiares são muito tóxicas. O Pierce Brosnan, que é o Conrad, que é o marido, para você ter uma ideia, ele tem um filho com a nora. É assim, é um nível de ódio na família, de ressentimentos, filho preferido, filho rejeitado, tem tudo isso.
6: Muito bom.
9: É muito, muito bem dirigido. Serão 10 episódios, tem 3 disponíveis. Os episódios inéditos entram sexta-feira. Para quem não gosta de ver assim seriado, tem muita gente que gosta de, prefere a maratona, então tem que esperar um pouquinho. Mas eu tô muito envolvida já, tô assistindo e vou ver toda semana.
2: Muito bom, então muito bom.
9: Então, essa é minha recomendação. Agora eu tenho uma desrecomendação.
2: Mas pera, vamos fazer esse suspense, porque antes da desrecomendação, você tem uma outra recomendação para quem gosta desse estilo de série, certo?
9: Ah, é verdade. Obrigada, aí, Tati.
2: Porque eu sei, porque essa é uma lacuna que eu tenho, eu só vi o primeiro.
9: Então tá. Não, é que assim, O Poderoso Chefão 1 e 2, os dois filmes também estão na Paramount. Ah. Assim, é um programão, você pode ver de outra maneira, diferente de ver no cinema, claro, é pior pela dimensão da tela, por tudo isso, mas são filmes longuíssimos, você também pode ver. Quem gosta de parar, ver um pedaço, depois ver, vale a pena. Quem não viu, quem viu e quer rever. Para quem quiser continuar nessa toada depois, Poderoso Chefão 1 e 2, vai lá que tá no mesmo streaming.
2: Muito legal rever um clássico, às vezes, um tempo depois e entender coisas que você não entendia antes, ou olhar para as mesmas cenas e situações de maneiras diferentes. Eu gosto de vir e mexe e revisitar filmes que eu vi ou quando eu era muito jovem, coisas assim. Mas esse eu confesso que eu só vi o primeiro. Tá aí uma boa oportunidade para já emendar os dois e, se bobear, ainda acha o terceiro e passa a régua isso na trilogia. Aí. Mas agora sim, isso estou aí. Muito curiosa pela desrecomendação com o que não devemos perder o nosso precioso tempinho, Patrícia.
9: Então, as amigas do clube, é exatamente isso que você falou, não perder o precioso tempinho. Tem 7 episódios, está na Netflix, é uma série holandesa. Eu fiquei bem curiosa, porque ela tem um suspense e você fica ali preso, você quer saber o que vai acontecer. É uma história de um grupo de amigos que tem filhos na mesma escola, numa cidadezinha na Holanda, um lugar lindo. Todo mundo mora em casas muito bonitas, é muito atraente visualmente. O elenco tem altos e baixos, tem atores piores compensados por atores melhores, mas assim, tudo meio na média. E é um grupo que se reúne para cozinhar, para beber, para muito hedonismo, muita farra, muita ostentação, muito
2: prazer e satisfação.
9: Isso, imediatos, assim, né? Poderia ser uma série agradável, mas ela se arrasta, ela não sabe para onde ela vai, e são 7 episódios que eu considerei perda de tempo. Então, eu queria avisar ao ouvinte que está ocupado com outras coisas, que é melhor ver Terra da Máfia. Quem não viu a primeira temporada, dá tempo de ver antes de embarcar na segunda. Poderoso Chefão, e evita essa série da Netflix que não vale.
2: Maravilhoso. Domingo tem eleição. Se você quiser dar um descansinho para o seu cérebro no sábado, quero dizer, um descanso para o seu cérebro nessa parte da vida, né? Quiser arejar um pouco e tal, tá? Então aí boas recomendações da Patrícia Kogut, que tá com a gente toda sexta-feira em Fora de Série.
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0: sábado, 10 de outubro de 2026. A Polícia Federal negou que o ex-banqueiro Daniel Vorcaro tenha prestado depoimento sobre supostos repasses a um filme relacionado ao presidente Lula. A corporação também negou ter recebido da defesa do empresário documentos ou informações com esse conteúdo. A declaração da PF surgiu após uma reportagem da revista Veja noticiar que Vorcaro teria acordado um repasse de 30 milhões de reais a um documentário sobre o petista em troca do acesso a fundos de pensão de estatais. A campanha do presidente negou e afirmou que o suposto depoimento de Daniel Vorcaro foi construído sobre acusações sem comprovação, com o propósito de tumultuar o processo eleitoral. O feriado prolongado de Nossa Senhora Aparecida, celebrado na segunda-feira, deve ser marcado por temporais no sul, pancadas de chuva em parte do sudeste e calor intenso em boa parte do Brasil. No sul, a formação de um novo ciclone extratropical deve provocar rajadas de vento durante o fim de semana. Em São Paulo, a chegada de uma frente fria no domingo deve aumentar as condições para pancadas de chuva. Já no centro-oeste, no norte e no nordeste, as temperaturas podem superar os 40 graus em algumas localidades. Um segundo forte terremoto de magnitude 6,6 atingiu o Panamá, de acordo com o Serviço Geológico dos Estados Unidos. O novo abalo ocorre na esteira de uma série de tremores secundários após o primeiro tremor de magnitude 7,7. Segundo autoridades, não há mortes confirmadas, mas há registro de feridos encaminhados aos hospitais. Após o primeiro terremoto, um alerta por risco de tsunami foi ativado para quase toda a costa do Pacífico na América Central.
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2: Espaço aberto agora para o Guilherme Muniz. Ele conversa sobre os avanços na produção de vacinas com o Luiz Carlos Ferreira, que é professor da USP, responsável pelo Laboratório de Desenvolvimento dos Imunizantes.
3: Nosso assunto agora é saúde e o avanço de novas técnicas que podem revolucionar a forma como a gente vai lidar nos próximos anos com uma doença tão temida atualmente, o câncer. Teve a morte da cantora Preta Gil, que tratava de um câncer colorretal. Muita gente se depara com essas informações e pode acabar realçando, né, reavivando o temor dessa doença. A gente também sempre ouve dados de que tem cada vez mais diagnósticos em pessoas mais jovens, só que tem avanços científicos importantes ao nosso favor, e é sobre isso que a gente vai falar hoje. A gente vai entender melhor quais as promessas e o que esperar disso tudo com o Luiz Carlos de Souza Ferreira, que é professor titular no Departamento de Microbiologia do Instituto de Ciências Biomédicas da USP. Também é fundador e responsável pelo Laboratório de Desenvolvimento de Vacinas da USP. Muito obrigado pela sua participação por aqui.
4: Prazer estar aqui e compartilhar um pouco do que nós podemos falar sobre esse tema que tem despertado tanto a atenção, sobretudo com essa trágica morte da Preta Gil, que tanto sensibilizou a sociedade.
3: É isso. Professor, eu queria começar entendendo como que funciona, porque acho que o conceito de uma vacina contra o câncer, para quem não é da sua área, pode parecer estranho, né? Como assim uma vacina que protege contra o câncer? Teve até recentemente uma notícia de que um grupo de cientistas da Universidade da Flórida teve ali avanços no desenvolvimento de uma vacina universal contra os tumores. Como que vacinas contra câncer podem funcionar? Como que é exatamente a estratégia dos cientistas que avançam nesse tipo de desenvolvimento, professor?
4: Um ponto que é importante, eu acho que deixar claro para quem não é da área, é a diferenciação entre o termo vacina e imunoterapia. As duas situações são ouvidas. Em vacinas, de modo geral, a gente pensa quando procura-se prevenir ou evitar doenças infecciosas, como foi no caso da Covid, as várias vacinas que nós tivemos aqui, que salvaram aí milhares e milhões de pessoas da morte. Já a imunoterapia já é um termo que hoje é muito mais utilizado para câncer, e ele tem a ver mais com tratamento. A pessoa está com um câncer, os múltiplos que existem, mais de 100 tipos de câncer, e ela recebe esse tratamento que é chamado de imuno, porque ou utiliza anticorpos, ou utiliza as células que são produzidas em laboratório e são administradas no paciente. É interessante perceber que o termo aí traz uma noção de que esse tratamento ele ativa o sistema imunológico, mas de uma forma passiva. Anticorpos e células do nosso sistema imune, do paciente, eles são recebidos, entregues no organismo do indivíduo. Já vacinas já implica um termo, um procedimento não só preventivo, mas ativo. Ou você recebe antígenos, como foi o caso da Covid, que são derivados do patógeno, e com isso nós ativamos nossas respostas imunológicas. Esses mesmos anticorpos e essas células T são gerados endogenamente no nosso organismo sem uma administração passiva. Uhum. Esse trabalho que você fez menção, que foi publicado há poucos dias atrás, trouxe aí uma expectativa muito promissora, que traz informações que vão, sem dúvida alguma, gerarem novas alternativas de tratamento para câncer, e que traz aí uma perspectiva de você ter vacinas, ou seja, vacinas, uma forma de prevenir, né, o surgimento de câncer, combinado com uma terapia, uma imunoterapia que é para tratamento. Então, o que eles trazem é uma combinação do melhor de cada um. A vacina tem como característica principal, como eu disse, ativamente induzir respostas imunológicas, e ela tem a chamada memória imunológica. Uma pessoa que toma uma vacina, em geral, fica protegida durante algum tempo, 1, 2, 5, 10, 15 anos, ela se mantém protegida contra aquela doença para a qual a vacina é produzida. Uhum. Já essas imunoterapias, elas têm uma duração muito curta, elas são administradas passivamente, então você precisa administrar de forma repetida. Esse grupo mostra que uma combinação, tanto de uma imunoterapia, que hoje já é amplamente usada para certos tipos de tumores, uhum, e conhecimentos que geraram a produção de uma vacina, podem sim resolver, inclusive, tratar diferentes tipos de tumores.
5: Tá. Agora, só para esclarecer, quando o senhor fala desse desenvolvimento de vacinas, são vacinas que de fato são desenvolvidas contra aqueles tipos de câncer? O que eu estou perguntando, acho que trazendo um exemplo vai ficar mais claro. A gente tem hoje em dia, por exemplo, a vacina contra o HPV, que indiretamente acaba protegendo contra o câncer, alguns tipos de câncer, porque se sabe que o HPV pode levar ao desenvolvimento de alguns tipos de câncer. Então, quando você aplica a vacina contra esta doença, você está também evitando o desenvolvimento dos cânceres que vêm a partir dessa doença. Essas vacinas que o senhor está mencionando são mais ou menos nessa mesma linha, ou elas são de fato vacinas contra o tumor?
4: Olha, as vacinas que hoje, tratadas nesse trabalho, inclusive vacinas que nós já desenvolvemos, já fizemos testes em humanos, elas são voltadas para o tratamento de tumor, ou seja, uma concepção diferente. Mais do que uma estratégia preventiva, como no caso das doenças infecciosas, quando se fala de vacina antitumoral, são vacinas que vão permitir o organismo identificar, reconhecer e destruir diferentes tipos de tumores. Um ponto que deve ser chamado muito a atenção, e que foi talvez o principal aspecto que chamou tanta atenção nesse trabalho, é que, de um modo geral, quando se fala de vacinas, você tem inerente ao conceito a chamada especificidade de antígeno. As vacinas, elas desencadeiam respostas imunológicas que são específicas para antígenos, elementos que estão presentes no patógeno, seja um vírus, seja uma bactéria, seja um tumor. E que esses antígenos estão presentes, especificamente naquele tumor. Tá. No caso do HPV, as células cancerosas induzidas pelo HPV, elas apresentam antígenos derivados do vírus que somente essas células têm. Então, desenvolver vacinas contra esse tipo de tumor é relativamente mais fácil porque você tem um alvo. Uhum. Esse trabalho feito pelos pesquisadores da Flórida traz informações de que você pode gerar, entre aspas, vacinas com efeito terapêutico para tumores sem a necessidade de um antígeno-alvo, sem uma especificidade. Isso implicaria em que uma única vacina, como eles demonstraram experimentalmente em camundongos, pode, a princípio, tratar diferentes tipos de tumores. Isso chamou muita atenção porque no desenvolvimento experimental eles usaram modelos em camundongo, mas mimetizando melanoma, mimetizando glioma, mimetizando câncer pulmonar, mimetizando câncer ósseo. Então, para vários tipos de tumores, a estratégia que eles propõem funcionou. Isso é algo muito promissor e inédito.
5: Eu ia te perguntar isso. Isso seria revolucionário, né, professor? Se isso de fato sair do papel, se concretizar, qual seria a importância disso para o combate ao câncer, para a saúde da população como um todo?
4: Isso é o que eu chamo aí de uma perspectiva muito, muito promissora e revolucionária. Nós estamos vivendo hoje um momento assim, extraordinário na pesquisa de vacinas, né? Recentemente nós tivemos aí o advento, pela primeira vez, das vacinas de RNA mensageiro, que foram cruciais para o enfrentamento da Covid. E, de fato, são hoje as vacinas que estão sendo aplicadas à população para prevenir o ressurgimento da doença, inclusive contra essas novas variantes. Essa estratégia que é baseada em vacinas de RNA mensageiro, mas, como eu disse, não traz um alvo específico. E isso é uma maneira, e o trabalho é imenso, e ele desenvolve e discorre por diferentes abordagens experimentais, dando os princípios de que você pode sim, estimulando de uma forma mais inespecífica,

0: precisa desse antígeno, você não precisa de algo diferente para estimular o nosso sistema imunológico e treinar o nosso sistema imunológico para reconhecer células tumorais. Eu diria até mais, há vários anos estão sendo feitas pesquisas e que caminham, inclusive temos publicações sobre isso, para uma nova categoria de vacinas que ainda está por vir, que serão superiores às hoje as vacinas de RNA mensageiro, que são a grande revolução das vacinas, eu chamaria isso a nova revolução de vacinas, em que você não vai precisar de um antígeno específico. E essas vacinas vão se caracterizar por ter a capacidade de conferir proteção a múltiplos tumores, câncer e a múltiplas infecções.
1: Tá. Professor, são avanços muito importantes e é ótimo que a gente, por exemplo, veja frutos, né? Ninguém quer, ninguém festeja, tem boas lembranças da época da pandemia de Covid-19, mas que bom que a ciência está podendo se aproveitar dos avanços que aconteceram lá por uma urgência que acontecia, né? Para novos desenvolvimentos agora. Que bom que a gente está aproveitando, pelo menos, se tivermos que passar pela pandemia, que bom que pelo menos isso, a gente está sabendo fazer uma limonada desse limão. Agora, quão distante ou quão perto nós de fato estamos de uma vacina dessas se tornar realidade? Você mencionou testes ainda feitos em camundongos, e a gente não tem nas vacinas de contra o câncer aquela mesma urgência que a gente tinha nas vacinas de Covid-19, que fizeram com que o processo fosse muito rápido. Quão próximos a gente está de fato, essas vacinas se tornarem realidade, serem consideradas seguras, serem consideradas eficazes e poderem chegar numa quantidade suficiente, né, professor? Porque a gente também viu as vacinas de Covid sendo desenvolvidas e chegando de forma lenta, de forma desigual. E aí não estou nem falando das atrapalhadas de governo a governo, mas até da indústria, né, conseguir distribuir na prática. Claro. O que a gente pode esperar disso, professor?
0: Olha, a notícia boa é que quando você fala em desenvolver uma vacina voltada para câncer, para tumores, e em relação às vacinas preventivas, como foi a de Covid e doenças infecciosas, como aí temos aí a dengue e outras que nos afligem, Zika, levam anos para serem desenvolvidas, as vacinas para diferentes tipos de câncer, elas podem e são testadas de uma maneira até mais rápida e mais simples, porque você não precisa de milhares e milhares de pacientes que são imunizados para posteriormente avaliar a incidência de algum tipo de doença. Você aplica essas vacinas nos pacientes já afetados pelo câncer. E aí você verifica não só a questão de segurança, que é sempre fundamental para qualquer tipo de tratamento como esse, mas, sobretudo, a eficácia no controle daquele tumor, seja em estágio inicial, seja em estágio mais avançado. Uhum. E, com isso, a expectativa é que esses resultados obtidos por esses pesquisadores possam, de fato, ser assim, traduzidos, transferidos, aplicados no ambiente clínico muito mais rapidamente do que seria uma vacina voltada para prevenção de uma infecção ou mesmo para prevenção de câncer. Elas têm um conceito aí terapêutico. E aí o conceito de imunoterapia e vacina se confunde porque elas têm a finalidade de tratar pessoas com determinado tipo de câncer.
1: Uhum. Eu até vou querer falar também um pouquinho mais da imunoterapia com o senhor, mas só aproveitando, a gente falou bastante sobre esse desenvolvimento de vacinas, né, ganhando um fôlego, ganhando um protagonismo até mesmo em algumas regiões. E o senhor aí participa desse laboratório, né? É fundador e responsável pelo Laboratório de Desenvolvimento de Vacinas da USP. Como é que o Brasil está nesse aspecto também, professor? A gente tem conseguido ter avanços? A gente sabe que a ciência brasileira poderia ter mais investimentos até em alguns momentos, mas o que a gente também tem conseguido avançar nesse aspecto das vacinas nos últimos anos aqui no país, seja com esse foco de câncer que a gente está mencionando aqui na conversa, seja com outras preocupações que também não podem sair do nosso radar?
0: Olha, há progresso, sem dúvida. Por muito tempo, a pesquisa de novas vacinas aqui no Brasil ficou limitada à produção. Nós temos instituições que produzem vacinas, mas o desenvolvimento, em geral, era feito fora, por licenciamento, instituições como a Fiocruz,

0: Fiocruz e o próprio Instituto Butantan produzem, né? Como nós vimos na pandemia, Coronavac. Mas o material vem pronto e eles envasavam e avaliavam eventualmente o impacto disso. Isso mudou, e particularmente depois da pandemia. Isso revelou para a população quão importante é para o país você ter autonomia, não só para produzir os envase das vacinas, mas dominar a cadeia tecnológica envolvendo a pesquisa básica, como é o trabalho que foi apresentado aí, e chegar a fazer essa transferência do conhecimento básico para aplicação clínica. Isso está avançando, temos um movimento de vários grupos de pesquisa hoje no Brasil, particular atenção para as instituições que eu já mencionei, Instituto Butantan avançando no desenvolvimento aí final de uma vacina contra a dengue. Há também avanços em relação a imunoterapias para câncer. A maioria dos fármacos usados na imunoterapia são anticorpos monoclonais e, de fato, eles foram desenvolvidos no exterior e são produzidos na sua maior parte no exterior, e a indústria brasileira ainda precisa absorver essa competência. Isso tem sido feito ainda de uma maneira tímida. Há uma outra linha de imunoterapia que é baseada em células, que é muito promissor para alguns tipos de tumor, como tumores de sangue, né? E com isso você tem o potencial para utilizar esse tratamento, mas ele é extremamente caro, desenvolvido no exterior, mas há um esforço grande, inclusive na própria Universidade de São Paulo, Instituto Butantan, de que essa tecnologia possa ser incorporada e aprimorada. Nós mesmos, no nosso laboratório, desenvolvemos vacinas técnicas, né, estratégias contra vários patógenos, em particular contra câncer de colo de útero causado por HPV, e desenvolvemos uma formulação que é única e já foi testada recentemente no HC, no Hospital das Clínicas, e os resultados foram muito promissores. Os resultados deverão ser publicados ainda esse ano e esperamos que essa linha de pesquisa consiga chegar a uma condição de produção em parceria com uma grande farmacêutica que possa ser aplicado. É interessante a parceria nesse ponto entre as universidades e as empresas, sejam empresas farmacêuticas, sejam empresas startups. Nós vimos isso na Pfizer com a BioNTech, que era uma startup que foi a desenvolvedora da vacina de RNA mensageiro. A Pfizer ampliou a capacidade de produção. E no nosso caso também, uma startup gerada por pesquisadores do nosso grupo foi fundamental para que a gente pudesse desenvolver o teste clínico e aplicar isso em pacientes e mostrar que, de fato, temos sim uma vacina promissora para tratamento de tumores causados por HPV.
1: Professor, sobre a imunoterapia que o senhor mencionou, quão acessível esse tipo de tratamento é? O que a gente pode imaginar também, projetando isso, sobre ser um tratamento cada vez mais acessível, porque tem até um paralelo com isso que a gente estava falando das vacinas, né? É muito bom que tenha todo o desenvolvimento acelerado, mas se os tratamentos não chegam para quem precisa, para quem está, né, sofrendo ali com aquela angústia e tal, não adiantou tanto assim, né? O que a gente sabe e pode projetar aí sobre também essa questão de acessibilidade de imunoterapia para os pacientes?
0: Uma questão fundamental é custo. Uhum. Como eu disse, infelizmente ainda não temos uma autonomia para produzir as formulações que hoje estão sendo usadas e cada vez mais. As imunoterapias baseadas em anticorpos monoclonais foram caríssimas. Hoje são caras, mas não tão caras como no passado recente. Essa imunoterapia baseada em células T, essa é absurdamente cara, alguns milhões de reais. E ela é muito individualizada, ela precisa ser construída, desenvolvida para cada indivíduo. Então, o câncer específico daquele indivíduo precisa ser analisado para que essa vacina de base celular, que são células, possam ser preparadas e administradas. E o custo pode chegar a 5, 6 milhões de reais por pessoa. A imunoterapia com anticorpos monoclonais ainda custa alguns milhares de dólares. E o problema, essas imunoterapias, seja com células, seja com anticorpo monoclonal, exigem múltiplas doses. E trazem consigo efeitos colaterais. Não, em algumas pessoas, os efeitos colaterais são realmente fortes e a eficácia não é 100%. A expectativa é que com essa nova geração de vacinas, que você aplica como se fosse uma vacina, exatamente como uma vacina, e que você desencadeia respostas de uma maneira ativa e que traga uma imunidade duradoura, ou seja, aquele indivíduo vacinado que responde positivamente à vacina contra um tipo de câncer, ele vai ficar protegido contra esse câncer durante muitos e muitos anos. E o custo é um custo de uma vacina semelhante a uma vacina convencional. Ou seja, você tem aí questões de 10 dólares, 15 dólares, 20 dólares, não mais que isso. Então a expectativa é que, muito em breve, novas alternativas para tratamento de câncer, seguindo um modelo de vacina, ou seja, imunização ativa, não só possa lidar com tratar diferentes tipos de tumores, mas também tornar esse tratamento muito mais acessível à maior parte da população.
1: Muito bom, uma expectativa, né? Uma perspectiva positivo. Muito positiva. E aí eu queria encerrar a nossa conversa indo por esse caminho, porque a gente abriu a entrevista mencionando a questão da Preta Gil, que trouxe muita preocupação para muita gente, os dados que mostram o avanço de diagnóstico em pessoas cada vez mais jovens, mas o senhor está trazendo aí novas perspectivas muito positivas. Sim. Como que o senhor entende que a gente vai lidar com o câncer nos próximos anos? Tem gente que entende que a gente vai tratar essa doença, vai ter essa doença como algo mais crônico do que crítico, né? Algo que a gente consegue controlar e contornar e amenizar um pouco os efeitos negativos. O senhor entende mais ou menos assim? Qual que é a perspectiva do combate ao câncer na sua visão?
0: Olha, para muitos que trabalham com vacinas, como eu, durante boa parte da vida, o grande sonho é que, num futuro não muito distante, nós possamos tomar vacinas, chamadas vacinas universais, que vão conferir muito precocemente, ou seja, você toma essas vacinas no início da sua vida, na sua infância, e elas confiram proteção duradoura, não apenas para diversos tipos de infecções contra vírus, bactérias, parasitos, mas também diferentes tipos de tumores. É um sonho, ainda não existem essas vacinas milagrosas, entre aspas, né? Mas a ciência vem trabalhando e vem tornando esse milagre cada vez mais tangível, mais próximo da realidade. Então, evidência como esse artigo publicado e várias outras que vêm sendo publicadas já há alguns anos indicam que essa vacina universal ou vacinas universais tão sonhadas são passíveis, sim, de serem descobertas e vão ser, eu não tenho dúvida. Não é questão de se ou não, né? Na minha opinião, é a questão de quando. É quando elas devem estar realmente sendo disponibilizadas para os seres humanos e, como você chamou a atenção, não só para uma minoria muito rica que possa pagar para um tratamento caríssimo, mas para toda a população. E eu vejo aí que, talvez não na minha geração, mas na próxima geração, talvez você possa já acompanhar o surgimento dessa nova geração de vacinas que deve, sim, revolucionar a saúde da humanidade.
1: Tomara que já a sua também, a minha, e quanto antes melhor, seria muito, muito bom. E o senhor mencionou que tem estudos aí prontos, né, ficando prontos em breve a respeito, sim, do desenvolvimento de vacinas. Tendo esses dados todos, você está mais do que convidado a trazê-los aqui para os nossos ouvintes, combinado?
0: Tudo bem, sairão ainda esse semestre aí, está em fase final de redação, que é um exemplo brasileiro, né, de vacina contra tumores e que confere proteção contra um tipo específico, ainda não é dessas, sim, universais, mas é uma que caminha nessa direção.
1: E é bom por ser um desenvolvimento legal nacional também, é sempre importante, sim, a gente exaltar esse tipo de trabalho. Conversei com o Luiz Carlos de Souza Ferreira, professor titular do Departamento de Microbiologia do Instituto de Ciências Biomédicas da USP, fundador e responsável pelo Laboratório de Desenvolvimento de Vacinas também da USP. Professor, obrigado pela sua participação por aqui.
0: Prazer.
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0: sábado, 10 de outubro de 2026. Uma nova pesquisa da Datafolha mostra que 43% dos eleitores brasileiros esperam que a vida fique igual caso o presidente Lula vença o segundo turno da eleição presidencial. Já em um cenário de vitória de Flávio Bolsonaro, do PL, o eleitorado se divide. 36% acham que a vida vai melhorar, enquanto 35% acreditam que vai piorar. A pesquisa foi contratada pela TV Globo e pela Folha de São Paulo. Foram ouvidas mais de 2.500 pessoas com 16 anos ou mais nos dias 6 e 7 de outubro. A margem de erro é de 2 pontos percentuais para mais ou para menos e o levantamento foi registrado na Justiça Eleitoral sob o código BR-02949-2026. O faturamento do turismo no Brasil bateu recorde e pode chegar a 300 bilhões de reais em 2026. Segundo a estimativa da Fecomércio de São Paulo, o setor movimentou 168 bilhões e 800 milhões de reais entre janeiro e julho. É a maior cifra já registrada para esses 7 meses. Representantes da ONU, chanceleres de países europeus e outras autoridades mundiais criticaram as sanções do presidente norte-americano Donald Trump ao Tribunal Penal Internacional. O anúncio do republicano ocorreu horas depois de a juíza da corte, Navi Pillay, ter sido anunciada como vencedora do Nobel da Paz. Segundo o secretário de Estado americano, Marco Rubio, o objetivo é impedir que a corte processe cidadãos dos Estados Unidos e restringe recursos financeiros.
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3: Bem-Estar e Movimento no ar, hoje falando a respeito de atividade física individualizada, aquela que você faz num estúdio ou em uma academia. Pode ser algo envolvendo artes marciais, treino funcional, musculação, tem algumas experiências com pilates também, mas o diferencial aqui é que é um aluno por professor. Então a pessoa tem sempre aquele acompanhamento individualizado. E para falar conosco sobre esse assunto, nós estamos recebendo dois convidados que têm muita experiência. O Eduardo Munha, que é quinto grau na faixa preta de jiu-jitsu, fundador do Funcional Fight Club aqui em São Paulo, e o Vitor Ascioli, que é preparador físico e especialista em treinamento funcional, fundador do Funcional Estúdio Personal. Queria perguntar uma coisa a vocês, que é a seguinte: eu tenho a experiência de ser uma praticante desse tipo de aula. Eu faço musculação nesse esquema, num estúdio, que é um aluno por professor também. E tem um lado que eu acho muito bom, que é você ter a supervisão constante. Então você tem uma chance quase nula ou muito menor de se lesionar, porque tem alguém acompanhando o seu treino, acompanhando a sua evolução, percebendo se você está fazendo todos os movimentos corretamente. Mas ao mesmo tempo, às vezes eu tenho a impressão que para algumas pessoas pode limitar a sua autonomia, porque o professor faz muita coisa por você. Muitas vezes ajusta ali o equipamento, faz todo tipo de ajuste mesmo que você precisa. Você fica quase mal acostumado. Te ajuda a alongar ali no final.
4: Ajudazinha, né?
3: Exato. No movimento. Quando tá difícil ali, né, Vitor? Dá aquela força. Como fazer para conciliar isso? Você ter uma aula em que a pessoa vai ter esse acompanhamento de perto, mas ao mesmo tempo não vai perder a autonomia para uma hora, se ela quiser e precisar treinar sozinha, ela ter essa capacidade também. Quero começar por você, Vitor.
4: Legal. Eu acho que depende também do objetivo, né? Tem pessoas que realmente vão procurar um atendimento para que ela se preocupe menos com todo esse processo. Mas a gente, enquanto professor, a gente precisa ir direcionando o aluno para essa autonomia, explicando para ele a importância que isso também vai acarretar dentro de uma mudança de estilo de vida, né? Porque não adianta ele ir lá treinar uma hora e todas as outras horas ele não pensar nesse momento do treino que foi importante. Então eu vejo que a autonomia ela está relacionada também a isso. A pessoa ter esse entendimento do que ela precisa fazer a mais ou fazer durante para que ela potencialize ali o tempo que ela está investindo naquele momento. Então, o acompanhamento e a explicação, né, direcionar a cada encontro, olha, isso ajuda para a sua autonomia desta forma, você percebe, então no primeiro momento tornar isso consciente. Aí a partir do momento que ele está consciente é começar a cobrar alguns acordos, olha, você fez isso, né? Então o personal dentro do seu acompanhamento 2-3 vezes por semana, às vezes até mais alguns alunos, a gente consegue ter essa constância, né, em encaixar estratégias para que ele consiga ter essa autonomia. Então, poxa, não consegui. Mas por que você não conseguiu? Eu não consegui por causa desses limitadores. Olha, então, a partir de agora, a gente consegue olhar para este. Então, um exemplo que eu vou trazer é eu falar para o meu aluno que quer emagrecer, que busca o processo de emagrecimento, eu digo, você se hidratou hoje? Né? Então, é nesse processo que a gente vai ter a autonomia do resultado. Você se hidratou? Você lembrou de tomar água? Putz, né? Hoje não. Então, olha, hoje a sua missão é um pouco mais de hidratação. Se a gente conseguir vencer isso, sem dúvida nenhuma, o final da semana a gente já está mais próximo do nosso resultado. Então, é chamar ele nessa autonomia para que ele seja corresponsável pelo resultado. Não terceirize tudo, porque a gente não consegue fazer o exercício pela pessoa. Então, ela precisa participar, sem dúvida nenhuma.
3: Como fazer isso, Eduardo? Garantir que a pessoa tenha ao mesmo tempo um acompanhamento ali de perto, mas que a pessoa não fique ali totalmente acomodada no instrutor, acha que não precisa fazer nada sozinha.
5: No treinamento funcional Fight, ela nunca vai ter isso, né? Ela nunca vai conseguir ficar parada e tendo o auxílio do instrutor, porque a gente, eu acho que isso aí é mais mecânico, mais na parte da musculação, né? Que tem um aparelho, a gente não trabalha com aparelho, então a gente trabalha com bands, né? Elásticos, tudo que é tipo, então é quase zero, nula, né, ela querer ajuda em alguma situação. Então o Funcional Fight, ele tem esse diferencial, né, ele obriga o aluno a se esforçar. Claro, a gente tem vários tipos de aluno, tu tava falando essa parte que tem ajuda, mas tem alunos, se tu não ajudar ou não incentivar, ele não vai treinar ou ele vai treinar errado, entendeu? Então a gente tem, que nem tu falou, tem que ver, cada aluno é um aluno. A gente analisa ali quando chega na academia, a gente conversa, pede para contar uma história curtinha, como é que foi o último treino dele, onde é que ele treinou. Então, tipo, a gente vai adaptando isso tudo no treino, e que nem a gente foca, o Funcional Fight, ele faz muito sucesso porque a gente foca nas regiões que o aluno mais precisa. A gente fala, eu falo regiões, assim, então, tipo, eu analiso os coaches, a gente analisa, que eu passo para eles quando eu dou os workshops também para os alunos. Vocês têm que ter o aluno de vocês, como vocês fossem um pintor, vocês estão fazendo uma obra de arte, e que nem tu falou, o aluno quer emagrecer, o aluno quer ficar um pouco, quer emagrecer e quer marcar mais o corpo, né? Então a gente foca, meu braço não consigo de jeito nenhum. Então, o Funcional Fight ali, a gente é famoso por deixar o braço marcado, então. Muita gente ali que desacreditava, disse que não conseguia, mas que nem tu falou, tu tem que direcionar, não faz isso, não come doce, corta um pouco o açúcar, vai diminuindo. Então, se tu começar a doutrinar o teu aluno, assim, ajudar, né, doutrinar é uma hora de te falar, mas tu ajudar, ele precisa dessa ajuda mental, e na hora ali, claro, tem coisas, no caso da academia, ele acha que vai ter que barra, se tem que alcançar. Eu não trabalho com barra, né? Eu trabalho só mais com halteres, mas, ou cuidar da musculação, tu tem que prestar atenção, porque a gente vê que hoje em dia acontece muito acidente, muito acidente direto, tá? A gente vê, ou barra que caiu no pescoço, ou aluno que tentou fazer um movimento que... Então, é muito complicado isso. Então, eu acho que tem que continuar prestando atenção. Claro, depende da modalidade, tem que deixar o aluno fazer sozinho, né? Dar menos ajuda, porque senão tu vai estar treinando por ele. No caso da musculação, ali tu tu vai estar fazendo pelo aluno, entendeu? Mas a funcional faz, a gente não tem esse contato assim de ajudar muito. A gente força o aluno dá aquele, cansou, a gente dá, para, respira um pouco, continua, mas não para, sabe? Aquele negócio de...
4: Eu acho que esse é um diferencial do treinamento funcional, né? Ele convida você a ser mais consciente, né? A musculação, a máquina, você acaba estando mais acomodado. O treinamento funcional, ele tem mais essa questão do desafio. Então, hoje você tem esse desafio, é um trabalho com querobel, ele é tridimensional, você tem que trocar ele de mão e tal, e então...
3: Em movimentos que guardam similaridade com atividades que você vai ter na tua vida, né, Vitor?
4: É a origem do treinamento funcional, né? Você melhorar esse aspecto funcional do corpo, né? Essa coordenação, esses movimentos integrados que a gente vai fazer no dia a dia, né? Dificilmente a gente vai fazer um movimento isolado. Então, ele convida para isso, né? Essa autonomia. Quem busca o treinamento funcional já tá também mais preocupado com essa autonomia.
3: Uhum.
4: Olha, peraí, eu tô envelhecendo... Como é que vai ser esse meu envelhecimento? Eu quero estar mais, como a gente comentou, mais ativo, com mais mobilidade. Então, o treinamento funcional, ele tem esse quê de desafio.
3: Eu quero agradecer demais a participação de vocês dois conosco hoje aqui no Bem-Estar e Movimento, falando desse tipo de treino em que a atenção individualizada para o aluno é a marca. Nós recebemos o Eduardo Munha, que é quinto grau na faixa preta de jiu-jitsu, fundador do Functional Fight Club, e o Vitor Ascioli, preparador físico, especialista em treinamento funcional, fundador do Functional Studio Personal. Eduardo, muito obrigada por ter estado conosco hoje aqui.
5: Eu que agradeço pelo convite, uma honra estar aqui. Gostei muito da apresentadora aí, que, pô,
3: obrigada.
5: Muitas das perguntas muito boa, acho que vai ajudar bastante pessoas aí a seguirem essa parte aí da atividade física, que é essencial hoje.
3: Sim.
5: Principalmente depois dos 40, né, que tu falou também.
3: Nossa, muito.
5: Que eu acho que tem que, desde, eu tenho uma filha de 9 anos, então ela treina desde os 3 anos, tu vê ela treinando, ela parece uma adulta, né, mostra para as alunas, não acredita, então ela faz corda, faz sprawl, ela faz tudo que tem, quando sobe corda, sabe? Então é incrível de ver uma criança de 9 anos. Hoje a gente vê que as crianças estão muito, né? Muita tela, né? Que é um negócio que faz muito mal. Então, tipo assim, eu quero que os pais incentivem os filhos. Porque se o pai incentivar a fazer tanto arte marcial quanto treino funcional, é um negócio que não tem idade. É só cuidar pra ver, tipo assim, a intensidade do treino pra uma criança. Mas não tem problema botar uma criança pra fazer. Vai ter aquele desgaste, vai queimar também, vai chegar em casa cansadinha para...
4: Mais calma.
3: Vitor, muito obrigada também por ter vindo conversar aqui com os ouvintes da CBN hoje.
4: Agradeço o convite, Cássio, espero ter contribuído aí pro pessoal entender que treino, dá para treinar de tudo que é jeito, e ser funcional também é uma via muito importante.
3: É isso, Bem-Estar e Movimento de hoje vai ficando por aqui. Nós contamos com a produção da Ana Luísa Bessa, os trabalhos técnicos em áudio e vídeo da Débora Gonçalves e a edição do Rafael Furugem. Eu volto na semana que vem e espero por você.
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3: Bem-Estar em Movimento no ar, hoje para falar sobre aulas em estúdios e academias que trabalham com uma atividade individualizada, no esquema um aluno por instrutor. Nesses espaços, é possível praticar modalidades como treino funcional, musculação, artes marciais. E os nossos convidados de hoje são o Eduardo Munha, que é quinto grau na faixa preta de jiu-jitsu, fundador do Functional Fight Club, ele que também já atuou como lutador de MMA. Eduardo, muito bem-vindo, muito obrigado por estar conosco hoje aqui na CBN.
5: É uma honra estar aqui, conhecer os estúdios ali, fiquei impressionado. E a gente vem para somar aí com vocês, com a CBN, que nos chamou. Vamos mostrar o que a gente está disposto aí, né?
3: E a gente já está super curioso.
5: Já.
3: E a gente quer ouvir também o Vitor Ascioli, que está aqui conosco. Ele é preparador físico, especialista em treinamento funcional e fundador do Functional Studio Personal. Vitor, tudo bem com você? Como que você está?
4: Tudo ótimo. Prazer grande estar aqui com vocês.
3: Então, eu quero começar entendendo como que funciona o treinamento nos estúdios de vocês. Vitor, a pessoa chega para fazer essa atividade individualizada, um treino de funcional. Como que é na prática?
4: Ele chega como a salvação, né? muitos que treinam conosco acabam não tendo uma afinidade com a musculação, mas precisa manter um treino ativo, precisa manter a sua saúde em dia. Então ele chega para nós com essa demanda: eu preciso treinar, não gosto muito, não me identifico muito com academia convencional, e agora, né, o que, que eu posso fazer? E a gente vai apresentar para ele o tanto de possibilidades que o treinamento funcional permite dentro de uma combinação de treino. A gente faz uma avaliação física nele, é uma avaliação importante isso, que é durante o treino. Então, a gente vai avaliar a execução do agachamento, a execução de alguns exercícios que são considerados como básicos. E a partir disso, a gente vai proporcionar para ele um planejamento adequado para ele conseguir evoluir e tratar as dores, as restrições e os medos também que acompanham.
3: Agora, Eduardo, quando a gente fala de artes marciais, as pessoas já imaginam assim, uma sala, uma aula coletiva, as pessoas repetindo os mesmos movimentos, e a proposta de vocês é completamente diferente. Como que funciona?
5: O Functional Fight, eu desenvolvi esse método, foi em 2012, que nem tu falando, a gente entrava numa aula de... falava em luta, era aquela aula coletiva, várias pessoas, um coach só, então não tinha aquela tensão precisava ter aqui, porque as artes marciais é um negócio meio mais complicado, porque tem o contato, né?
3: Uhum.
5: Então, muita gente não pratica por causa do contato. Então, quando eu tive um insight de desenvolver o Functional Fight, foi pensando nisso. Um coach, um aluno sem o contato. Porque tu vai treinar qualquer outro esporte de contato, Muay Thai, boxe, vai acabar tendo contato, mesmo tu colocando proteção, capacete, caneleira. Isso aí já é praxe, né? Tu vai ter que ter contato um com o outro. Mesmo treinando, mesmo tu não sendo um profissional, tu acaba te segurando um escudo pro outro, que é o escudo do chute. Aí o que acontecia muito que eu via? Uma pessoa que é mais experiente, pegava uma pessoa que tá ali, primeira aula. Só que o professor não tem como ele comandar, coordenar tudo isso, porque são 20 alunos ali, 25, né? Sei lá, às vezes mais até. Então, a menina segura o aparador, que a gente fala, que é o de chute, né? Então ela não sabe que tem que segurar firme. Aí vem a outra menina que já está treinando há um ano, dois anos, dá um chute e no fim a menina que estava segurando vai sentir a dor no braço, vai se assustar. Então vai embora, não vai mais voltar. É um cliente que tu perdeu, que vai falar mal do esporte para as amigas. Então eu tive um insight, foi isso aí mais ou menos em 2011, quando da faculdade. Eu estava pensando, eu tinha voltado dos Estados Unidos, né, que eu tinha me lesionado, voltei para operar. E aí fui pra faculdade, fui ficar no Brasil por causa da lesão. E aí comecei a fazer faculdade de educação física. E aí eu fui trabalhar numa academia grande aí. Não vou citar o nome, né? Mas tipo... E ali me contrataram pra isso, pra dar aula de MMA. Só que um MMA diferente. Então na época até eu denominei MMA Fitness, né? Começou. E aí eu vi que muita gente tava... Muita gente, tipo assim, que eu digo... Uma advogada, uma modelo... E principalmente mulheres, né? Não que a gente dá aula só pra mulher, mas pegou muito, porque as mulheres gostam muito dessa parte de extravasar, descarregar, né? E aí eu comecei a ver que o problema era o quê? O medo de se machucar, porque não ter o contato. Então o Functional Fight é um treino funcional, movimentos de luta, um coach com a aluna, isso na parte personal. A gente tem também a parte coletiva, mas também não tem o contato. Vai ter o contato do aluna com o quê? Com o Bob, que é o boneco aquele que soca, a torre que tu chuta, saco no chão. Então é um mix, né? Como fosse tu batendo no saco, como fosse imaginando uma pessoa.
3: Uhum.
5: Então tudo aquilo ali tu vai descarregando e vai, ao mesmo tempo, treinando movimentos funcionais, movimentos de luta, fazendo um treino funcional.
3: A gente estava falando de público e o Eduardo trouxe bastante para a gente esse dado das mulheres. Não são as únicas que fazem, mas tem muita mulher fazendo. E quando a gente pensa no treino funcional que você oferece, que tem ali os treinos de resistência, tem um público específico, Vitor, que é especialmente interessado ou é um público mais variado?
4: Hoje, atualmente, a gente vê uma crescente, né? Então, os homens têm procurado mais. Foi até um dado que a gente trouxe na nossa última reunião, que cresceu 20% a procura dos homens. Mas, sem dúvida nenhuma, o público feminino ainda é maior.
3: E a gente fala de homens, que faixa etária?
4: A gente
3: está
4: falando
3: também
4: de homens de 40 anos. São donos de empresa, são advogados, são médicos, que também querem um trabalho mais complementar, fora, um pouco além da estética.
3: E talvez não seja coincidência que é o período da vida que a gente começa a perder massa muscular, tem que começar a correr atrás desse prejuízo, né?
4: Sem dúvida. E também a gente começa a ter interesse por outras atividades, né? A gente começa a ver que talvez somente aquele tradicional, ele vai deixando a desejar. A gente quer uma coisa um pouquinho mais prazerosa, mais divertida, não tão mais somente para olhar para a estética, né? Que essa questão da saúde, da mobilidade, a gente vai olhando que precisa desenvolver. Então, tem o público maior é feminino, mas nesses últimos anos aí o público masculino tem crescido, sim.
3: Até para trazer um esclarecimento aqui para os nossos ouvintes, quando a gente fala desse treino individualizado, muita gente pergunta, ah, mas qual que é a diferença de um personal? É que já está tudo integrado, né? A gente está falando de espaços que já tem ali o personal, isso já está incluído no custo que você tem daquele espaço para ter aquele tipo de aula. Então, você tem a garantia que você sempre vai ter aula com um professor exclusivo para você. E, normalmente, isso na prática significa também uma economia em relação ao que a pessoa gastaria se ela fosse contratar um personal de luta, um personal de musculação, um personal de funcional e fosse pagar também pelo espaço onde ela realizaria esse treino. O que acaba também significando aí uma comodidade e transformar esse treino em uma coisa um pouco mais acessível do que seria se você for contratar um profissional exclusivamente para isso. Agora, Eduardo, quero saber como que começou a sua vida nesse mundo das artes marciais, da atividade física, como que você se envolveu nesse universo?
5: Eu comecei tarde, né? Comecei com 28 anos. Não, eu já treinava capoeira, mas quando a gente descobre o jiu-jitsu, né? Que é a minha arte, né? Raiz, né, que a gente fala, aí tu vê que o poder que o jiu-jitsu tem, e jiu-jitsu porque ele te centra. Eu sempre fui um cara meio que gostava um pouco de, é meio brigão, né, e aí o jiu-jitsu ele me centrou. Quando eu entrei pro jiu-jitsu, minha cabeça mudou, e aí ali começou a minha história, graças ao mestre Zé Mário, que hoje mora nos Estados Unidos, tem uma academia, Mário Sperrin, né, já foi lutador do UFC, do Pride. O mestre Murilo Bustamante foi lutador do UFC, foi o primeiro brasileiro a ganhar o cinturão do UFC. Então, tipo assim, a gente tem uma história. Eu, graças a Deus, eu consegui. Eu sempre gostei de luta, né? Luta marcial. Mas o jiu-jitsu me levou pro MMA. Que eu, na faixa roxa, já quando eu era faixa roxa, eu fiz minha primeira luta de MMA em Porto Alegre. E como foi uma luta muito boa, foi televisionada, foi no primeiro combate, até saiu. E aí o meu mestre me chamou para ir pro Rio de Janeiro. E aí minha esposa tinha sido transferida já por acaso pro Rio de Janeiro também, então tudo ficou, sabe, se encaixou. Então, tipo assim, ali começou a minha história. Fui pro Rio e ali comecei a treinar, fiquei 5 anos treinando com eles, com os campeões, né, e ali eu aprendi muita coisa. Foi dali que, tipo assim, eu formei o meu caráter, né, de como pessoa e como pai, como marido. Então, tipo assim, mudou a minha vida, o arte marcial mudou totalmente, assim, melhorou eu como pessoa, e foi ali que eu segui minha carreira. Eu fiz 10 lutas profissionais, perdi 2, fui para os Estados Unidos, daí fui para a América Top Team, treinei também, que hoje a América Top Team, ela tem mais de 200 academias nos Estados Unidos, é uma das melhores academias também de MMA do mundo. Então, dali eu continuei lutando até eu me lesionar, o que eu te falei, que eu operei o joelho, de voltar pro Brasil para operar, e voltei, rompeu meus ligamentos, né, aí eu operei, aí tive que ficar parado aqui, fiquei 1 ano, aí fui pra educação física, comecei a estudar, e aí eu abri um projeto dentro da faculdade de jiu-jitsu, comecei a dar aula pros alunos, que no fim todos viraram, foram o pessoal que foi da minha equipe, e dali eu fui para essa academia grande, e ali eu lancei o MMA Fitness. E aí, como eu tava vindo dos Estados Unidos, tava com aquele fight na cabeça, aquele inglês, funcional, luta, funcional, fight. Pô, funcional, fight. E ali começou. Minha primeira aluna famosa foi a Sabrina Sato. Aí, quando a Sabrina Sato veio, aí, primeira revista, a gente saiu, acho que saiu mais de 40 revistas, né? Então, tipo assim, ali começou a crescer, né? A gente... Chegou uma hora, eu tava dando aulas das 6 da manhã às 11 da noite, aí que eu montei a equipe, e aí virei empresário, tive que começar a treinar a equipe, aí montamos estúdios, aí começou a história do Funcional Fight, desde 2010 até hoje, continua aí fazendo sucesso.
3: Quero saber também do Vitor, como que começou a sua história nesse mundo fitness, como que você começou, qual foi a sua modalidade de origem até você chegar hoje ao seu estúdio?
4: Ah, eu começo criança, né, com um clube que eu era sócio, o antigo Banespa, hoje ele não está mais ativo, mas lá tive muitas experiências físicas, né, muitos esportes. Então eu sempre cresci nesse meio. A minha modalidade é o futebol, então em todas as modalidades, né, o salão, o de campo e agora atualmente o society, continuo praticando. E graças a Deus é o que salva aí muitas vezes, né, o esporte, eu digo que ele salva. E eu começo nisso, então uma infância, uma adolescência muito ativa, com muito esporte, natação, tênis, futebol, todo tipo de esporte, luta, né, vou experimentando de tudo e aí me interesso muito por esse caminho e hoje eu sigo muito a linha da saúde. Então, dentro da educação física, eu comecei a encontrar um cenário maravilhoso, que é o cenário da prevenção, né, e melhorar a qualidade de vida das pessoas e aí, dali para frente, o poder do exercício que me encantou. Então, mas eu inicio com essa adolescência, essa juventude aí muito ativa, 10 horas de esporte por dia, talvez, lá no clube.
3: Olha que legal. E depois você foi estudar também, eu estava pesquisando, assim como o Eduardo, no seu caso, você é focado bastante, por exemplo, em biomecânica.
4: Isso, então eu tenho uma especialização em biomecânica, em fisiologia, que na minha visão, né, são os dois principais para você conseguir conduzir um treinamento com segurança, e o treinamento funcional, né, que é o berço. Então, eu uno essas três especialidades, e aí como a gente estava conversando, né, para otimizar um pouquinho mais ali o tempo também de aula, né, o tempo de treino. Então, dentro do meu treino, eu vou colocar, por exemplo, educativo de corrida, treino de força, mobilidade. Então, numa hora de treino, eu consigo condensar várias estratégias, várias modalidades. E aí também otimizo o tempo do aluno, do cliente ali.
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0: sábado, 10 de outubro de 2026. O Tribunal Superior Eleitoral suspendeu um site que oferece criptomoedas a quem divulgar conteúdo em defesa aberta do voto em Flávio Bolsonaro na disputa pela presidência da República. Batizado de Brasil 22 Token, o site também promete ajudar crianças de Uganda e foi lançado na terça-feira, segundo a Folha de São Paulo. A ministra Estela Aranha atendeu a um pedido da coligação do presidente Lula, do PT, e determinou a suspensão imediata do site e o fim da distribuição dos tokens. Ela também ordenou a remoção de conteúdos nas redes sociais e a preservação das postagens e dos dados dos envolvidos. A decisão incluiu ainda a quebra do sigilo dos dados cadastrais das contas de onde partiram as criptomoedas. Ladrões mascarados roubaram 30 mil garrafas de vinho na Toscana, na Itália. As bebidas avaliadas em cerca de 5 milhões de euros, equivalente a 28 milhões de reais, pertenciam à renomada Marchese Antinori, considerada uma das maiores vinícolas familiares italianas. As informações foram divulgadas pela própria empresa. O vice-presidente dos Estados Unidos, J.D. Vance, disse que não sabe se realmente vai acontecer a transmissão ao vivo da execução do ex-militar que matou 13 pessoas em uma base no Texas em 2009. A ONU denunciou como forma de tortura a decisão dos Estados Unidos de transmitir a morte ao vivo e afirmou que a atitude equivale a uma execução pública, o que viola a proibição de tratamentos desumanos.
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3: No Revista CBN, Petra Chaves conversou com o médico e escritor Rafael Grata, autor de Mais Foco, Menos Ansiedade.
4: Esse é o bordão do nosso entrevistado de hoje. Tenho a alegria de trazer ele mais uma vez aqui ao Revista CBN. Na primeira oportunidade que a gente conversou, ele estava falando do documentário que ele foi o protagonista, né? O documentário que está lá na plataforma Aquarius, documentário demais, falando justamente sobre um dos assuntos que ele mais gosta, que é a questão da meditação, também a questão do silêncio. E agora, o médico e influenciador Rafael Grata lança pela editora Intrínseca, editora que a gente adora, o livro Mais Foco, Menos Ansiedade, Mude Sua Forma de Pensar e Agir Usando a Química do Seu Corpo. E ele está aqui comigo hoje nessa... Eu não sei se já lançou, o pessoal já está comprando o livro, vai ser o maior sucesso, eu tenho certeza, né, Rafa?
5: Tudo bem? Obrigado pelo convite aí, todo mundo da CBN. E já lançou agora em abril, na primeira semana de abril. E é isso, acho que tem muitas pessoas aí já me relatando terem gostado do livro, tem algumas pessoas já que terminaram o livro também. E é isso, o subtítulo é Mude Sua Forma de Pensar e Agir Usando a Química do Seu Corpo. Tá, tô com aqui também.
4: É muito legal, porque é um manual um pouco, ele compila muito do que você traz nas tuas redes sociais, né, no YouTube, no Instagram. Me conta um pouco, Rafael, como foi que você entendeu que era importante falar sobre isso e ir para as redes sociais, algo que é muito difícil. Eu te falo, eu sou comunicador, eu sou jornalista e eu própria estou no ar E eu própria tenho dificuldade com isso. Imagino que você talvez tenha também enfrentado algum tipo de resistência com você mesmo no começo da tua trajetória. Quando foi que você entendeu que esse era um assunto importante?
5: Claro. Bom, acho que a gente já conversou daquela vez lá, né, do documentário. Mas, bom, logo na introdução do livro, eu já falo sobre uma experiência que eu tive. Na verdade, sim, né? Para quem acompanha meu trabalho sabe que eu já tive problema com ansiedade social ao longo da minha vida, já tive transtorno do pânico, que nada mais é do que a ansiedade na forma aguda, né? Um pico de ansiedade, que é muito comum e passa muito subdiagnosticado às vezes. A pessoa acha que está com um problema cardíaco e vai fazer vários exames, como foi o meu caso. E é normal até dar pressão alta, né? Porque realmente o sistema nervoso simpático de luta ou fuga, né? Que é justamente o que vai... que é útil, mas que hoje está hiperativado. Ele aumenta a pressão cardíaca mesmo, ele está associado a um aumento de cortisol, que é o hormônio do estresse, então a gente fica mais estressado e isso adoece o corpo mesmo, de várias formas, adoece nosso sistema cardiovascular e tudo. Então, ao longo da minha vida eu tive esse problema de ansiedade e eu acho que, né, as escolas tinha que ter mais ensino sobre neurociência na escola, que a neurociência é a interação do corpo com o ambiente, né? E com a natureza, e a gente é a natureza, então ninguém ensinou como usar a nossa respiração para regular o nosso sistema nervoso ou várias outras ferramentas, e então hoje a gente tá vivendo aí nessa sociedade do cansaço, e é isso, a vida moderna, né, que está adoecendo a gente. E aí eu percebi, eu falo na introdução do livro, uma vez que eu fui numa viagem com uns amigos, isso tem mais de 10 anos, hoje eu tenho 32 anos, eu tinha na época 21 para 22, e eu usei MDMA, né? Eu não me orgulho, mas é uma droga que existe, estão sendo feitas pesquisas para, né, para quem não sabe, MDMA é chamada de bala, né, o êxtase, mas deixando bem claro, não estou fazendo apologia à droga. Sim. Nenhuma, pelo contrário. Exato. Ela tem sido estudada para transtorno de estresse pós-traumático em veteranos de guerra nos Estados Unidos e outros usos também. E o que ela faz? Ela aumenta a sua dopamina e a sua serotonina ao mesmo tempo, o MDMA, de forma artificial, né? De forma passiva. A gente não conquista aquela dopamina nem aquela serotonina. E a dopamina nada mais é do que a substância da motivação, né? E a serotonina seria, resumidamente, a substância do bem-estar aqui e agora. Então, a pessoa ela fica num estado de muito foco e pouca ansiedade, porque ela fica muito focada e motivada, e ela fica muito calma e presente quando ela faz uso de substância. Só que, lógico, ela está roubando do futuro, e depois vem uma queda de dopamina, né, e de serotonina também, e aí tem gente até que entra numa espiral depois de negatividade e tudo.
4: Total. Aí é um estado possível, mas não precisa ser induzido artificialmente, né?
5: Exato, aí essa é a lógica. Eu pensei, caramba, se eu conseguir atingir esse estado de forma natural, né, com ferramentas e várias delas, né, a primeira delas é regular o seu ciclo circadiano, né, regular o seu ritmo com a natureza, com a luz, né, nós somos seres de luz, então a gente nem entende o eletromagnetismo do corpo ainda, tem tanta coisa para entender, sabe? E a própria ver o sol nascendo, ver o sol se pondo, né, tem uma predominância de luz infravermelha que vai penetrar nossa pele, nossos órgãos, tem vários benefícios que a gente está começando a entender agora. E talvez a gente nunca vai ter estudo sobre isso, Petri, porque tanto estudo sobre isso, porque muitas dessas coisas são de graça, né? Então não tem como patentear, né?
4: Eu falo, é tão democrático, você não precisa ir para gastar milhões, né? É tão democrático e democratizar essa informação, eu acho que é um verdadeiro, é uma verdadeira missão, né, Grata? Você falou de, você falou de respiração já, você falou do ciclo circadiano, que é importantíssimo. Sim. Que a gente se conectar com o ritmo do céu, da natureza e a gente, porque a gente é natureza, como você falou. Respiração também, super importante.
5: Sim, tem várias ferramentas de respiração que a gente pode usar. Para começar, né, é a própria respiração diafragmática, que é usar mais a barriga, né, você está usando mais diafragma, quando você faz isso, você vai estimular mais o seu nervo vago, né, que é o nosso nervo do sistema parasimpático, que é o oposto ao que eu falei lá da ansiedade, né, o simpático da ansiedade, parasimpático ao oposto. Então, só de você usar mais a barriga para respirar, prolongar mais sua expiração, né? Então, isso já sinaliza para o nosso corpo segurança, calma. E isso é uma prática, né, de anos que vai... Imagina o efeito composto de você ir adicionando, né, essa respiração mais consciente, com mais conexão com a natureza e o sono regulado. O efeito composto de anos disso vai deixando a pessoa muito saudável, né? E é o oposto do que acontece com quem mora, sei lá, em São Paulo, por exemplo, e tá naquela rotina destrutiva, né? Anos, um efeito composto de anos de desconexão completa com a própria natureza que vai gerar ali, querendo ou não, infelizmente, muita chance de várias doenças crônicas.
4: E a gente hoje olha, né, para a questão, por exemplo, você falou de ansiedade, pico de ansiedade, vamos falar de burnout, até mesmo da depressão, né? E eu estou recorrendo ao teu lado médico, né, da tua formação médica, e colocando no leque essas questões que são as mais conhecidas, né? E óbvio que viram muitas outras. Mas a gente hoje, operando nesse modo do sistema nervoso simpático, que é o luto ou fuga que você disse aqui pra gente, muitas vezes, Grata, a gente não consegue nem perceber, nem puxar o fio de por onde começar a construção desse modo. A gente nem imagina que é possível viver nisso que você trouxe pra gente do modo do sistema nervoso parasimpático, né? Uhum. E você fez essa trajetória. Né? E você não desistiu de falar sobre ela. Me fala um pouco mais sobre isso.
5: Aí vai entrar também até questões minhas da minha própria espiritualidade. Né? Eu não coloquei isso no livro, porque o livro é mais um livro mesmo, ele é bem laico, sim, então ele é realmente a parte química, neurocientífica. Mas eu gosto de falar, e tem pinceladas disso também no livro, sobre virtudes, né? E a virtude da fé, que é você... É meio que um salto da fé, né? Você jogar ali, acreditar que aquilo vai dar certo e realmente agir sem medo. E aí, na minha crença, né? Acreditar que... quando você pratica a fé, você tem muito mais chance de agir de forma lógica também e não agir com base em medo. E o medo, medo e ansiedade na psiquiatria são praticamente a mesma coisa. A ansiedade é o medo crônico, a ansiedade crônica é o medo crônico, né? A ansiedade aguda é o medo agudo. Então, é você confiar mesmo de que se você agir de forma que faz mais sentido intuitivamente, né? Porque a gente tem, né, nossa intuição, né? A gente não entende muito bem como é que funciona isso ainda, né? Mas a gente tem nossa intuição e acreditar que seguindo aquilo, a forma que a vida provavelmente é para ser mesmo, né? Em conexão com a natureza, eventualmente as coisas vão se encaixando, né? E nem sempre, né? Eu tenho às vezes um pouco de ansiedade também, todo mundo tem um pouco.
4: Todo mundo, isso é o normal, né? É a vida.
5: Claro. E é um processo, né, que a gente vai aperfeiçoando, porque é mais a questão da neuroplasticidade mesmo, que demanda tempo. Eu acho que o que me fez muito, me ajudou muito, Petri, nisso foi quando eu entendi o conceito mais de neuroplasticidade, entendi que a neuroplasticidade, que é essa mudança do nosso cérebro e do nosso sistema nervoso, né, o nosso próprio nervo vago, que é esse nervo que sinaliza um sinal de calma para o nosso corpo, a gente pode reforçar ele mesmo, e ele vai ficando mais espesso mesmo. Então, entendendo que para que isso aconteça, a neuroplasticidade aconteça, principalmente na vida adulta, vai demandar um esforço grande, é muito desafiador, né? Então é algo que a gente chama de fricção límbica. Eu falo disso no livro também, sobre, né, essa fricção límbica, que nada mais é do que o esforço do nosso sistema emocional para a gente mudar de personalidade, né? A personalidade é a nossa pessoal realidade. Então a gente vai, então a pessoa que fala, eu sou ansiosa, Rafa, eu sou muito ansiosa, né? Alguém me para na rua às vezes, eu adoro seus vídeos porque eu sou muito ansiosa. Eu já falo, parece besteira, mas tudo começa pela palavra, né? E eu sou é muito forte. Você está falando eu sou ansiosa, está ancorando na sua identidade isso, né? E vai se tornar a sua pessoa realidade, porque a gente vai confirmar essa crença, vai se auto-sabotar para confirmar isso, porque é mais confortável o que é familiar, né, do que o que é desconhecido. Então, então eu acho que é entender que a sua personalidade é algo que não é fixo, né? Que a gente pode mudar e é muito desafiador. Eu falando assim, né, alguém olhando de fora pode falar, ah, esse cara tá... Que papinho é esse? Isso aí que ele tá falando é

0: vida. E você falou de um reality, você é um cara que tem bastante seguidores, então também falar em cima do que você fala dá seguidores para essas outras pessoas.
1: Claro.
0: Como é que você lida com essa barulheira das redes sociais, que é o teu ambiente de trabalho, Rafael?
1: É, eu ainda tô entendendo isso, né? Porque é uma coisa muito recente, nossa, na minha vida eu faço conteúdo há o quê? 6 anos e comecei a ter mais relevância há 4 anos, é muito pouco, né? Perto da minha idade, eu tenho 32, a gente não se adaptou para isso. As pessoas acham que rede social é algo neutro, né? Por muito tempo eu achava, né, Petri, que assim, ah, não, mas é uma ferramenta. Você pode usar para o bem, pode usar para o mal. É, só que no fundo não é algo neutro, porque o foco das redes sociais é lucrar em cima de prender atividades suas. Então as pessoas estão com um caça-níquel no bolso, né? Como se fosse um cassino que fica rolando e vendo vídeos e vão ficar prendendo a atenção delas. E aí, junta com a exposição e toda essa questão de eletromagnetismo que a gente não conhece, e aí algumas pessoas mais by the book, né, com a ciência, tipo, ah, tudo que tá, só o que tem evidência é o que existe, se não tem evidência não serve para nada. Aí quando eu falo de eletromagnetismo, pessoal, ah, que papo é esse? Né? Só que você vê vários grandes nomes como Nikola Tesla falava sobre, tinha várias teorias e hipóteses que seriam consideradas malucas, e ele era um gênio sobre eletromagnetismo. Então, a gente não entende muito como que o pensamento de outras pessoas pode influenciar na nossa vida. E aí, claro, que entra até a questão de espiritualidade junto, né? Mas o meu plano, Petra, é, se Deus quiser, eventualmente eu quero.
0: Ficar
1: Eu não
0: offline.
1: sei. É um luxo, é um
0: É um
1: luxo.
0: luxo,
1: E
0: né?
1: eu tenho uma missão, eu
0: É.
1: tenho um propósito e eu vejo esse propósito e tento me alinhar a ele. Mas eventualmente, no mínimo, o Instagram, se Deus quiser, um dia eu gostaria de deletar e ter alguém postando só os cortes do YouTube. Para mim, eu já faço isso, só posto os cortes do YouTube, né? Que o YouTube é uma rede social que ela alimenta as pessoas de verdade, porque ela é muito mais descentralizada,
0: Perfeito.
1: né? Então, o Instagram é uma rede social muito mais centralizada na Meta e é muito mais sobre, enfim. Vou entrar nisso agora, mas a questão é que o YouTube, você tem a questão de os vídeos são longos, né? Então tem um
0: Sim.
1: livro Geração Ansiosa que mostra que vídeos longos são muito mais saudáveis para as pessoas do que vídeos curtos, rápidos, viciantes. E o formato também não é tanto no caça-níquel, né? Tão instantâneo. Então eu acredito mais em vídeos longos e também não tem aquela coisa de ficar acompanhando a vida das pessoas e tudo.
0: Isso. Tem uma perda de
1: Então,
0: tempo, né? Eu falo, a vida é uma só. A gente tem que saber o que e a quem ouvir. E eu quero te fazer uma última pergunta, Grata. Lembrar aqui que ele está lançando esse mês o livro Mais Foco, Menos Ansiedade, Mude Sua Forma de Pensar e Agir, usando a Química do Seu Corpo. O Rafael, que é médico e agora está lançando, estudou, né, e se aprofundou em neurociência, estudos da neurociência. Traz muito desses conteúdos nas redes sociais, como ele falou aqui no YouTube, e também eu acompanho mais o Grata no Instagram, foi por onde eu conheci e comecei a seguir. A gente já conversou aqui, como eu disse para vocês, se quiserem também ver o belíssimo documentário que ele. Como que é o nome mesmo, Grata, do documentário? Como é que tá?
1: ser feliz por nenhum motivo.
0: Ser feliz por nenhum motivo. A gente trouxe aqui no Revista CBN, ele e o diretor do Doc, tá na plataforma Aquarius, que a gente recomenda demais. E uma última pergunta que eu queria te fazer. Ah, e o livro, né? Estamos falando do livro aqui, galera. Mais Foco, Menos Ansiedade, lançando pela editora Intrínseca, que a gente adora. Grata, uma última pergunta que eu queria te fazer. Você falou em alguns momentos aqui, e eu estou te perguntando, até porque o ouvinte do Revista CBN sabe que eu também me identifico muito com essa visão de mundo. Existe um. E a gente entende historicamente o porquê que isso acontece, e também diante de fatos, né, do que se tornou a religião ao longo do tempo. Mas você tocou aqui, em alguns momentos, no assunto de espiritualidade. E parece que se você é uma pessoa da ciência, você não pode ter uma espiritualidade forte, ou falar de fé parece um pecado, né? Um sacrilégio
1: Claro,
0: você
1: é.
0: falar de fé no âmbito da ciência, enquanto essas duas esferas podem sim conviver juntas, e nós que vivemos a intelectualidade de uma forma tão profunda, a gente sabe E no meu caso, em particular, a fé ou a espiritualidade, ela é fundamental.

0: fundamental para o desenvolvimento da minha psique e da minha vida e de tudo. Como é que é para você isso? Porque, de certa forma, você vem falando, inclusive, sobre espiritualidade, até religião, né, religiosidade nas suas redes nos últimos tempos. E como alimentar a religiosidade ou a espiritualidade de forma saudável, porque também é muito fácil, em tempos tão duros, tão tristes, tão vazios, as pessoas caírem em fanatismo e mais, em uma espiritualidade materialista. Então, a pessoa quer espiritualidade, sim, pela lei da atração, porque ela vai ter uma espiritualidade, vai ganhar mais dinheiro, vai ganhar mais prosperidade, que é um dos horrores da espiritualidade da nossa contemporaneidade. Como cultivar essa espiritualidade saudável, que é algo que você, eu vejo que você busca bastante?
1: Bom, primeira coisa para mim é se conectar completamente com a natureza, no sentido de passar boa parte do dia exposto à claridade natural, e aí, como eu falei, o ritmo circadiano, né, todos esses, né, a lógica dos sete pecados capitais é muito para você se tornar mais regulado do ponto de vista do sistema nervoso, e, né, a gula, né,
0: preguiça.
1: Exato, você vai estar mais regulado com a sua própria natureza, para você servir de um templo, né, do divino, para exercer uma missão aqui na Terra. E quando você faz isso, né, essa lógica, ela acaba sendo saudável para muita gente, porque você fica mais desapegado do ego, né, e mais conectado na sua interocepção também. Então, seus valores ficam mais intrínsecos, você não está buscando tanta aprovação do mundo, é a lógica, né, de buscar a aprovação de Deus. E o que eu diria, assim, bom, eu posso dizer que eu sou cristão, né, mas eu não tenho uma religião dentro do cristianismo. Eu acho legal a ideia de buscar, primeiro, o templo está dentro da gente, né, o nosso corpo é o templo, então Deus está dentro da gente, essa é a primeira coisa. E quando eu vou em qualquer templo físico, assim, né, uma estrutura, um prédio, eu busco ir em lugares mais descentralizados, que não tenham esse viés lucro, de lucro tão alto. E realmente você percebe, né? Você dá uma pesquisada, você vai ver, assim, se o lugar, qual que é a intenção do lugar, como é que é feita aquela questão de cobrança de dízimo, todas essas coisas. E então, eu sou muito pró essa questão de buscar descentralizado. A própria medicina, eu busco uma medicina mais descentralizada também, né? Quando eu falo centralizada, é que não é centralizada em instituições ali que muitas vezes são organizadas por bilionários. Nem todo bilionário é ruim, mas muitos são bilionários que estão querendo só mais lucro, mais e mais lucro e mais dominação mundial. Antes parecia a teoria da conspiração quando falava isso, mas hoje a gente está vendo aí várias coisas que estão sendo expostas no mundo aí que tá acontecendo. Então, as pessoas estão vendo que não é mais conspiração, né? Mas é isso, acho que buscar. Eu gosto de pequenas, quando eu vou, né, em qualquer igreja, assim, pequenos lugares, bem locais, assim, bem uma coisa mais artesanal, assim, sabe? Eu me identifico mais. Para mim, isso faz mais sentido. Quando eu vou, mas para mim não é algo necessariamente obrigatório também. Como eu falei, o mais importante é o nosso templo, que é o templo de Deus, né, que é o nosso corpo, né, seu templo.
0: Maravilhoso.
1: E quando eu falo isso, né, de espiritualidade, não estou cagando regra, nem pagando de santo, não. Sou humano também, tudo, né? Nunca disse que eu sou perfeito, mas é só passando a minha experiência, né, para as pessoas.
0: Muito bom. Rafael Grata, mais foco, menos ansiedade. É um barato os vídeos dele lá na rede social. E agora virou livro. Para você que quiser, aqui o ouvinte, ele falou assim: discordo, fé e ciência tem ligações profundas e até espirituais. Fala isso para um monte de cientista, que se a gente for falar de fé para eles escorraçam a gente. Só quem pesquisa sobre o assunto sabe. E eu venho pesquisando há muito tempo sobre isso também. Não só pesquisando, né, Grata, mas vivenciando na comunicação, que é um lugar muito difícil, é muito desafiador a gente falar de fé em termos da subjetividade do mundo, de uma potência, e não como dogma, como misticismo, como, enfim, aí seria toda uma outra conversa.
1: Rafael, é uma virtude, né? Fé é uma virtude.
0: É uma virtude, com certeza. Mas ela tem que ser também alimentada, ensinada, focada. E a gente está hoje numa super crise, enfim. Olha, você volta mais vezes aqui, porque sempre. conversar com você, é muito legal, os ouvintes ficam super inspirados, além do que já se inspiram nas tuas redes. Mais foco, menos ansiedade, mude a forma de pensar e agir usando a química do seu corpo. Rafael Grata com a gente hoje aqui no Revista CBN. Beijo para você, querido, e
1: muito
0: super
1: obrigado,
0: sucesso. Pedro.
1: Sempre um prazer também. Suas perguntas são muito boas, você é muito boa e entrevistadora. Muito
0: bom.
1: Obrigado, viu?
0: Obrigada,
1: prazer te ver.
0: Querido. Um beijo para você e sucesso. Tchau.
1: Beijo,
2: espaço aberto agora para a reflexão de Rossandro Clingey.
3: No seu livro 1984, George Orwell imaginou um regime que controlava as pessoas por um caminho que parecia inofensivo, a língua. O governo criou a novilíngua, um idioma cada vez menor, com menos palavras a cada edição do dicionário. A lógica era simples e assustadora. Sem palavra para nomear liberdade, ninguém consegue nem pensar em ser livre. Reduza o vocabulário e você reduz o pensamento. Reduza o pensamento e ninguém mais se rebela. Orwell escreveu isso como alerta, e em nosso tempo a gente transformou em manual, com uma diferença que ele não previu. Ninguém precisou nos impor a novilíngua. A gente aderiu por conta própria, rolando a tela do celular. Olha os sinais. O PISA, o Programa Internacional de Avaliação de Estudantes, acaba de mostrar a maior queda de leitura de toda a história da Organização para a Cooperação e Desenvolvimento Econômico, com a Alemanha registrando o pior resultado que já teve. Um em cada três adolescentes de lá não entende o que lê, ou seja, 25% dos adolescentes da Alemanha têm dificuldade de leitura. E a formação intelectual de uma geração inteira migrou do livro para o vídeo de 5 minutos, assim como professores têm sido substituídos por influencer. Aí repara no que acontece com quem pensa com pouca palavra. O mundo encolhe junto. Sem vocabulário para nuance, sobra o binário, bom ou mal, herói ou monstro, meu lado ou inimigo. A polarização que rasga famílias e países é, antes de tudo, um fenômeno de linguagem. Quem tem 200 palavras enxerga duas cores, mas quem tem 2.000 é capaz de enxergar o degradê onde a realidade de fato mora. Vygotsky, o grande psicólogo do desenvolvimento, já mostrava: a linguagem estrutura o pensamento. A palavra que você não tem é o pensamento que você não consegue ter. Por isso, ler nunca foi luxo de intelectual. Sempre foi uma defesa. Cada palavra nova é um pedaço de mundo que ninguém mais decide por você. O grande sistema de Orwell queimava livros. O nosso só precisou torná-los chatos demais em comparação com o celular.
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0: sábado, 10 de outubro de 2026. O Tribunal Regional Eleitoral do Rio de Janeiro vai retotalizar os votos ao governo do estado em sessão que está marcada para hoje. A expectativa é de que, com isso, o candidato do PL, Douglas Ruas, seja considerado eleito em primeiro turno. A vitória de Ruas acontece após o Tribunal Superior Eleitoral anular os votos de Antony Garotinho, do Republicanos. A Polícia Militar do Sergipe afastou o sargento suspeito de atirar para cima em um ato pró-Lula em Aracaju. O ato era organizado pelo Diretório Central dos Estudantes. Os relatos apontam que o sargento Manuel Messias dos Santos apareceu em um veículo na porta da Universidade Federal de Sergipe, parou no local e fez um disparo. A arma foi recolhida e vai passar por perícia. A ministra da Ciência, Tecnologia e Inovações, Luciana Santos, anunciou um investimento de 40 milhões de reais para a compra dos equipamentos perdidos no incêndio na Universidade Federal de Pernambuco. Esses recursos se somam aos 28 milhões anunciados pelo Ministério da Educação. O prédio abrigava laboratórios de fármacos, informática e genética e contabilizou a perda de aproximadamente 20 anos de pesquisa. A Polícia Federal investiga se o incêndio foi uma ação criminosa. A seleção feminina do Brasil enfrenta hoje a Argentina em um amistoso. O jogo está marcado para as 16h30, com abertura dos portões às 14h30. É a primeira vez que a seleção brasileira joga no estádio Beira-Rio, em Porto Alegre. A partida serve de preparação para a Copa do Mundo Feminina da FIFA de 2027.
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0: Conosco mais uma vez aqui no CBN Madrugada, Tânia Morales. Ela conversou com o médico Maurício Rochino sobre a relação entre as dores de cabeça e o tratamento com acupuntura.
1: A acupuntura, ela é eficiente para todos os tipos de dor de cabeça, doutor Maurício?
2: Sim. É. Né? Na verdade, a acupuntura, na verdade, ela não trata dor de cabeça, né? O sentido da acupuntura é o tratamento da dor de cabeça dentro do envolvimento, é um pensamento um pouco diferente, né? Da nossa medicina ocidental, ela que se divide em enxaqueca, cefaleia tensional, outros tipos, cefaleia primária, secundária. Na verdade, a acupuntura já pensa o organismo como um todo, na verdade. A dor de cabeça vem decorrente junto com outros sintomas, né? Que você faz o tratamento e se realmente ele, né, tem a sua indicação, inclusive com trabalhos científicos, né, com poder científico, dizendo da sua eficácia.
1: É, então, porque, como o senhor estava dizendo, né, existem vários tipos de dores de cabeça, de cefaleia, né, com causas diferentes, exato, manifestações diferentes, e a acupuntura, ela ameniza a dor em todos, né? Mas aí, por exemplo, dependendo do tipo de dor, de cefaleia, a acupuntura vai ser aplicada de uma forma diferente ou não? É o mesmo processo?
2: Não, exatamente, que essa grande dificuldade, né, de se fazer trabalho científico, que é muito baseado nas classificações, né, internacionais, ocidentais, e o jeito que a acupuntura trata, ela divide em outros tipos de síndromes, né, que vão ajudar de acordo com o seu diagnóstico. Se está correto do tipo de síndrome, ele vai ter um tipo de agulhamento que não tem muito a ver nem onde dói, né? Então as pessoas pensam que, puxa, dor de cabeça, então vai pôr agulhinha na cabeça, lá que vai resolver. Não, muitas vezes é um agulhamento na mão, na perna, que vai ajudar muito a dor de cabeça lá. Mas além da dor de cabeça, vai melhorar outros sintomas, do tipo, dor de cabeça com tensão, com insônia, com, né, dificuldade de digestão, com falta de ar, cansaço. É um outro tipo de abordagem que até a gente, como neurologista, acha muito interessante, né? Porque acaba valorizando sintomas que muitas vezes a gente, no nosso foco, né, de tratamento ocidental, que é dor de cabeça, náusea, fotofobia, fonofobia, e a gente para por aí. Se tem sintoma gástrico junto, se tem dor nas costas junto, isso você fala, bom, é outra coisa, né? É outro tipo de doença. E, na verdade, já na medicina tradicional chinesa, que é a grande abordagem da acupuntura, já valoriza demais esse tipo de sintoma, que vai ajudar justamente onde vai ter o agulhamento, inclusive até com uma abordagem profilática, preventiva, não só tratar a crise, né? Mas faz o agulhamento para não vir a crise depois.
1: Nossa, o senhor, como neurologista e acupunturista, interessante isso, né? É, o processo da acupuntura é muito diferente do processo neurológico. Não é a mesma. Exato. Não estamos falando das mesmas conexões, vamos dizer assim?
2: Exatamente, né? Um tipo de abordagem diferente. Então, a gente, né, que vê os dois lados, né? Eu acho muito interessante, porque, na verdade, eu acho que até complementa muitas das coisas, né? Então, muitas vezes, quando eu estou no consultório ouvindo a queixa do paciente, né, muitas vezes você vê que ele espontaneamente começa a falar de outras coisas também, que ele começa a acrescentar, que usualmente a gente não é treinado para valorizar muito. A gente fica muito focado no quantas horas dura, qual a frequência das dores, né? O que piora, o que melhora a dor de cabeça, né? E na verdade, o paciente começa a contar também, né? Não sei se tem a ver, mas na verdade o meu intestino está desse jeito também, não estou dormindo bem, meu sono está intercortado. E muitas vezes você fica ouvindo e fala, nossa, né? lembra muito outra parte, né? Se você for pensar em medicina tradicional chinesa, você lembra muito outro tipo de problema, né? E até o tipo de dor, a localização onde ele conta, nossa, lembra muito esse tipo. Então, para mim, até, né, no trabalho, fala, puxa, lógico, tem a parte de medicação, essas coisas, mas também, né, você pode orientar um agulhamento, ou até tentar fazer um agulhamento junto com as medicações, porque, nossa, está muito claro que, né, encaixaria muito numa síndrome específica, que o agulhamento dessa forma também ajudaria, né?
1: Entendi, que aí essa síndrome é da visão oriental, que é mais holística, né? Que vai mais no conjunto.
2: No conjunto, né? Então, a medicina tradicional chinesa puxou exatamente para esse lado, né? E aí usa esses termos, né? Que vento do fígado, calor, né, do estômago, e termos assim que, né, dá até arrepio pra gente, né, na parte ocidental, no sentido que até parece um neurologista mais clássico, mas imagina que a enxaqueca teria uma relação com o AVC, com a epilepsia, são coisas, capítulos diferentes, né, de livros diferentes, são ligas brasileiras de diferentes, a Liga Brasileira de Epilepsia, que a Liga Brasileira de Cefaleia, essas coisas não se juntam. E em medicina tradicional chinesa, muitas vezes, não, esse vento do fígado que sobe para a cabeça, né, se ele sobe mais intenso, pode até gerar convulsões, mas faz parte de toda uma, pode fazer parte da mesma síndrome. Então, é muito gozado, né, você ouvir essas coisas, né, mas ao mesmo tempo, você ouve o paciente contando, fala, nossa, parece que ele leu o livro da medicina tradicional chinesa, porque agora ele está falando de outras coisas, além da dor de cabeça, que encaixam muito nesse tipo de síndrome. Né? Então, realmente, é um pensamento diferente e que complementa muitas vezes. Né?
1: É, porque o ocidental é isso, né? Especialista nisso, especialista naquilo. Né?
2: Exatamente.
1: E não tem uma visão do conjunto. Então, agora da perspectiva oriental, doutor Maurício, se a gente está com algum problema no fígado ou no estômago, ou seja lá onde que o paciente manifestar algum incômodo e também associado à cefaleia, pode ou necessariamente isso tudo está ligado?
2: Pode estar ligado, né? Por isso que muitos desses agulhamentos, né, como eu estava comentando, que quando você vai jogar num trabalho científico, né, fala, puxa, a acupuntura funciona em cefaleia? Para a medicina tradicional chinesa, fala, nossa, depende da causa, né? Não dá para simplesmente você fazer os mesmos pontos para provar que a acupuntura funciona, porque depende muito da doença. A mesma coisa que alguém, né, perguntar, nossa, a alopatia funciona para tratar dor de cabeça? Vamos dizer, ah, mas se eu der, né, um remédio específico para enxaqueca, mas a dor de cabeça é porque tem um aneurisma na cabeça, com certeza não vai funcionar. Então, também quem pensa em medicina tradicional chinesa fala, como é que faz que a acupuntura num trabalho científico vai funcionar? Ah, eu vou pôr estes pontos, né, que funcionam para dor de cabeça no geral, eu vou comparar com remédio e vamos ver se as pessoas melhoram. Mas não é esta síndrome, não vai melhorar se esses pacientes tiverem especificamente esta síndrome da medicina tradicional chinesa, né? É óbvio que não vai funcionar esses pontos que você está colocando no trabalho científico. E agora, nos trabalhos que saem mais recentes, você começa a ver esse tipo de termo, né? Quer dizer, pela medicina tradicional chinesa, nesse trabalho científico, nessa revista importante internacional, nós classificamos os pacientes em vento do fígado, né? Calor do fogo, né? Esses termos, né, diferentes, né? Mas classificando, e quando a gente chegou nesse paciente, a gente fez este remédio, quando a gente fez este tipo de agulhamento, este tipo de agulhamento. Isso aí se provando muito mais eficaz mesmo. Né? Mostrando que tem uma equivalência com tratamentos médicos, tratamentos químicos, né, usuais. Então, realmente é interessante essa abordagem.
1: Quer dizer que a academia ocidental, né, a ciência ocidental já está reconhecendo cientificamente a sabedoria chinesa, oriental.
2: Chinesa, usando esses termos, né, aceitando, então, revistas internacionais, né, de alto impacto, usando termos desse tipo, né? É yang do fígado. Nossa, né? É estranho, né?
1: O fígado, pelo jeito, o senhor falou do vento do fígado, né?
2: Exato.
1: E o calor do estômago, é isso?
2: Exato.
1: Mas é literal, assim?
2: Não, sei lá.
1: É uma abordagem, né?
2: É uma tradução do chinês para determinados tipos de síndrome, né? Que se associam, então, outras coisas, né? Então, além dessa parte, por isso que talvez muito venha essa tradição, né? De falar, estou com enxaqueca porque é problema do fígado,
1: sim,
2: né?
1: Sim.
2: E muitas vezes não é bem isso. Quer dizer, você vê um hepatopata, né? Um cirrótico grave que está precisando de transplante, ele tem muitas queixas, mas dor de cabeça não é a mais frequente delas, né? Não é isto, né? Mas na medicina oriental, esse fígado não é nem bem o órgão fígado mesmo,
1: ah,
2: né? É uma energia que flui e tal, descoordenada,
1: entendi,
2: né?
1: Ah, não, então tem a ver uma energia do fígado que irradia para a cabeça. Aí eu já estou com uma visão neurológica.
2: Então, não, exatamente. Então a gente como né, ocidental, neurologista, ouve essas coisas, né, fala, bom, se é tudo vento do fígado, sei lá, né? Toma um remédio para fígado aí, toma um heparema aí, toma e vai melhorar, um chá de boldo, né? Já deveria melhorar. Não é assim, né? Não funciona, óbvio.
1: Mas o que seria? Como é que você definiria, assim, em termos ocidentais, para a gente entender o que seria o vento do fígado?
2: Na verdade, muitas vezes, está muitas vezes dentro do contexto, muitas vezes, essa dor de cabeça é de origem tensional, uma cefaleia tensional associada a sintomas de ansiedade, né? Estresse crônico, desgaste. Então, tem a gastrite, tem a dor de cabeça, tem a dificuldade de sono, tem sintomas no ouvido, na garganta, falta de ar, opressão. Mas, como eu falei, na verdade, a gente tende a fragmentar, né? Então, é o estresse que está levando uma gastrite, que está levando a dor de cabeça tensional, que está levando a insônia. E aí, o próprio paciente começa a procurar um especialista gastro, um neurologista, um médico de sono, um psiquiatra. E, na verdade, em teoria, é uma doença só, que é muito frequente.
1: Entendi. E aí, quando se identifica esse conjunto de sintomas, existem os pontos próprios da acupuntura. É isso?
2: Perfeito. Exatamente. Né? Bom, classificado nesse tipo de síndrome, então tem uma determinada sequência de pontos que você faz, né? Que é muito diferente de dor de cabeça por outro tipo de síndrome, né? Então, são pontos bem diferentes. Então, você vê que quando você agulha de um jeito, por isso que é muito complicado dizer, puxa, qual é um ponto bom para dor de cabeça? É a mesma coisa, né? Qual é um ponto bom para diarreia? Depende, né? Se você comeu uma maionese estragada, é diferente de dor de barriga porque tomou muita cerveja, né? Porque comeu muito chocolate. Mas não é tudo dor de barriga? É, mas são coisas bem diferentes,
1: não,
2: né? Então, a mesma coisa, né?
1: Não é atuar na barriga. Que
2: exatamente, né? Nossa. E é o que todo mundo pensa, né? Ah, vai pôr umas agulhinhas na cabeça, né? E vai melhorar alguma coisa assim, né? Que eu tenho dor nas costas, vai pôr umas agulhinhas nas costas e vai melhorar. Não,
1: não,
2: né?
1: É.
2: Muito longe disso. Muitas vezes você faz tratamentos até longe da área que está acometida, até para não sensibilizar mais aquela área que já está doendo muito.
1: E, doutor Maurício, já que estamos sendo aqui uma aula de acupuntura, né? Pra gente entender, nós com o nosso pensamento ocidental aqui, fazendo um esforço, como que funciona essas conexões? Quer dizer, são vários os pontos, né, que coloca as agulhinhas. Eles se conectam, eles são provocados e emanam... Como é que funciona essa rede?
2: Também é exatamente essa dicotomia também entre ocidental e oriental, né? E no oriental, na verdade, né, esses pontos se conectam através de meridianos. Então, né, o meridiano, onde a lógica é, naquele meridiano flui a energia, flui o ti, né? Por aquele meridiano, e se você está com dor, é que há uma interrupção no fluxo desse ti. Então, se você põe a agulhinha no ponto certo, você retoma o fluxo, a energia flui de uma forma adequada, ele não se acumula, né, em determinadas regiões, e então a dor se esvai. Seja na cabeça, lombar, pelve, né? Essa que seria o pensamento da medicina tradicional chinesa. Quer dizer, se você tem uma dor, há um distúrbio desse fluxo que eu preciso retomar, harmonizar, né? Tentar descobrir onde está o desequilíbrio para voltar ao equilíbrio e ter o fluxo adequado. Ok. E, né, cada síndrome significa algum lugar que não está bom e que você precisa retomar o fluxo. Na visão ocidental, na verdade, esses pontos, né, se conectam na parte neurológica, onde seriam mais uma terminações nervosas, onde aquele ponto específico que foi descoberto, aquela terminação nervosa é um pouco mais superficial. Uma vez que você encosta a agulha nesse ponto, né, neurológico, você tem uma liberação de endorfina naquele dermátomo, naquela região, naquele segmento. Portanto, por isso que não é qualquer ponto que vai funcionar para melhorar aquele sintoma, né? Mas ele tem que estar relacionado ao dermátomo, aquela região da pele que a nervação está conectada. E lá você tem uma liberação de endorfinas que vão atuar, né, já a nível ou periférico, né, ou coluna, medula, ou até dentro do encéfalo, liberando endorfinas localmente, aliviando a dor naquela região, né? São visões diferentes, explicações diferentes, né?
1: Mas a neurologia ocidental explica o conhecimento da acupuntura, é isso?
2: Então, a neurologia ocidental é, né, agora com a ciência, né, provando, lógico que tem um monte de trabalho chineses, né, colocando conversando da mesma forma, né, colocando evidência científica, né, estudo randomizado, controlado, falando, olha, realmente há evidência, até Cochrane, revisões, né, internacionais, falando, realmente os trabalhos estão mostrando que tem uma eficácia semelhante à medicação, não é nem superior, né, ou pior, sempre com as vantagens, né, em relação à parte de efeito colateral, segurança e tudo mais, mas agora a medicina, ela aceita que existe, tanto que já é nível de evidência, né, nível de recomendação científica na acupuntura. Mas ela não, né,
1: não chancela. Nossa, mas o senhor encontra na neurologia pelo que o senhor falou, né, os pontos da acupuntura, do ponto de vista da neurologia, fazem sentido, né, porque são
2: fazem
1: pontos
2: sentido,
1: estratégicos.
2: Tem explicação, exatamente, tem várias explicações, né, do ponto de vista fisiopatológico de como funcionaria, né. O duro é entender, né, não dá para aceitar essas síndromes, né, e toda classificada desse jeito, com esses nomes e tudo,
1: não,
2: né, mas
1: aí...
2: aceita que realmente funciona. Então, na prática, o que acontece, né, lógico, se a gente conseguisse tudo, né, com as medicações, acho que nem teria muito, não estaríamos nem conversando isso hoje, né, quiser só tomar o remédio tal e nossa, né, desaparece a dor de cabeça, porque precisaria de medicações não químicas, né, de não farmacológicas para isso. É que a gente realmente, por mais que todo o arsenal que a gente tenha de medicação, toxina botulínica, injeções, né, anticorpos monoclonais que a gente tem hoje no nosso arsenal para poder tratar, a gente não consegue tratar 100%, ou tem situações que você não pode usar as medicações, do tipo gravidez, essas coisas que você não consegue usar muitas das medicações. Então, você tem que usar recursos, né, não farmacológicos, que muitas vezes até potencializam a parte, né, medicamentosa. Com os remédios eu consigo, né, 60, 70% de melhora, mais o agulhamento, aí você aumenta a chance de controlar bem as dores de cabeça.
1: E a acupuntura não tem efeito colateral, como tem o medicamento?
2: Só o medo da agulha, né?
1: Mas é suave, veem, né? Dá um medo,
2: então,
1: mas não, não dói, na verdade, né?
2: Então, na verdade, as pessoas têm um medo enorme, né? É quando você faz e mostra, fala, é isso, né? Porque
1: né?
2: Aquele medo, vê na TV, fala,
1: aquela agulha, você tem umas agulhas
2: entrando.
1: Grandes, né? Mas não, é muito levezinho e dá um relaxamento,
2: exatamente.
1: Né?
2: Pois é, depois que começa a fazer, puxa, eu pensei que era um negócio. Mas vai fazer na cabeça, meu Deus.
1: Que é uma agulha, realmente. Realmente, a primeira vez, né, assusta. Mas não, não tenham medo, é muito bom. A Isara Ferreira, doutor Maurício Oshino, pergunta se a acupuntura é recomendável para todas as idades, a nossa ouvinte Isaura.
2: Oh, com certeza, né? É uma das poucas coisas que quanto mais idade, melhor, né? Né? Mas até as crianças e tudo, né? Você faz acupuntura com laser, né? Não necessariamente tem aplicação de agulha, tudo. Então, em crianças, né? Até as pessoas que têm medo, você pode fazer aquele estímulo naquele ponto com laser. Ou seja, você não precisa nem ter o traumatismo, a criança ainda, né, que vai ter aquele medo, não vai entender, vai mexer, movimentar, vai arrancar as agulhas, né? E tudo mais. Não, você faz o laser. Mesmo. Então existe, né, acupuntura que se faz na pediatria.
1: Com laser. E a história do feijão, do arrozinho que coloca assim na orelha? Na auricular.
2: Exato, né? Existe também a auriculoterapia, que também existe uma classe muito forte, né, de acupunturistas que trabalham muito isso que se chama auriculoterapia, né? Então coloca uma sementinha em alguns pontos da orelha onde supostamente você teria aí não tem uma fisiopatologia específica, né? Um mecanismo, na verdade, é o que se acredita que na orelha aqui eu tenho uma boquinha, eu tenho uma cabecinha, eu tenho uma coluna vertebral, então lá é o pontinho da coluna vertebral. Então eu ponho uma sementinha lá naquela região, cola, né? E depois você fica apertando aquele pontinho, essa sementinha, várias vezes ao dia para diminuir o sintoma, né? Mas o mais clássico, que todo mundo mais conhece, é o lugarzinho da ansiedade, né? Então, muitas vezes, né, pessoas colocam nessa sementinha, nesse ponto da ansiedade, dá para ficar apertando lá naquela região para reduzir a ansiedade. Aí, reduzindo a ansiedade, supostamente diminui a vontade de fumar, melhora o sono.
1: Nossa, doutor, onde é esse ponto maravilhoso da ansiedade na orelha?
2: Isso que então, né? Tantas pessoas vêm que estão, você vê lá penduradinho no corpo, vai ver que é tudo na mesma região, inclusive, né? Que tem esse pontinho específico.
1: Mas aí não é. Aí é uma outra história, não é da acupuntura sobre a qual nós estávamos falando, né?
2: Então, é uma outra visão, né? Vamos dizer, um outro método, né? De tentar melhorar, né? Aí já é mais. Tem gente que acredita muito e trata tudo com auriculoterapia, né? Falando, é o suficiente, eu tenho boas respostas usando desse jeito. Tem gente que já é mais, mesmo da linha da acupuntura, já é mais incrédulo, né? Auriculo já me ajuda, mas é difícil tratar ter tanta resposta quanto um tratamento mais sistêmico, né? Mas realmente existe essa parte.
1: Que é o seu caso.
2: Né? Sim, né? Exatamente. Né? Até pelas dores de cabeça, por experiências pessoais e tudo, a gente não consegue ter uma melhora tão importante assim, especificamente na cefaleia, usando exclusivamente a audioterapia. Mas é uma questão de experiência mesmo, né? Eu acho que tem colegas que têm experiências muito melhores, né? Desse jeito. Porque, na verdade, por exemplo, né? Você comentou da audioterapia, tem gente que, por exemplo, faz ao redor do umbigo, né? É outra técnica, né? Tem um corpo ao redor do umbigo, então aqui é o bracinho, aqui é a região da cabeça, se você puser a agulhinha aqui, vai melhorar a dor de cabeça. Quer dizer, existem vários mapinhas, várias coisas, várias escolas, né? Que falam, não, aqui é a minha técnica, eu tenho boas respostas que eu faço aqui.
1: Por exemplo, aqui. O pé também.
2: Ah, exato, né? São os pontos até do shiatsu, né? Que se usa muito, exatamente.
1: Também
2: está, né?
1: Mais ou menos nessa linha.
2: Nessa linha, né? Então tem gente que responde bem, né? Tem gente que fala, puxa, eu fiz e não melhorei. Aí é mais complexo, né? Porque aí são mais coisas mais específicas mesmo, né?
1: Agora, doutor, só um parênteses aqui para além da dor de cabeça. Temos uma pergunta de um ouvinte sobre inflamação no pé, né? Fascite plantar. A acupuntura é boa para fascite plantar e inflamações em geral?
2: Oh, com certeza, né? Aí, na verdade, ele tem entender que muitas vezes ela ajuda muito no aspecto do sintoma, né? No caso, a fascite plantar, aquela dor na hora de pisar no calcanhar, com o agulhamento, e incrível como o agulhamento é na hora, você já consegue saber se está funcionando ou não, né? Você agulha e fala, agora pisa, né? E vê se a dor diminuiu, né? Realmente ela ajuda muito, mas sempre entender que causa ainda está lá, a fasciite ainda está lá, né? Realmente a gente tem que ter o pé no chão, depois, poxa, estou tratando a fasciite com o agulhamento, né? Eu estou reduzindo a dor que aquela fasciite está causando, ou seja, é bom fazer agulhamento? Ajuda inclusive a fazer a fisioterapia que ele precisa fazer para melhorar a fasciite, né? Os tratamentos que ele precisa fazer, mas muitas vezes a pessoa não consegue fazer porque já tem muita dor, né? Então, Entendi. Ele tem que alongar, tem que, né, mobilizar essa, mas dói demais para fazer. Então, muitas vezes é interessante você fazer o agulhamento, reduz a dor, e aí ele consegue alongar bem melhor, não só a fasciite, né? Dores lombares, que também você precisa fazer um trabalho de reforço muscular, alongamento das cadeias posteriores, e a pessoa não consegue fazer, porque já está tão duro, já está tão dolorido, né? Que ele não consegue alongar adequadamente. Então, você faz a acupuntura, alivia a dor, e ele pode alongar bem mais tranquilamente. Quer dizer, aí entra num ciclo harmonioso, que é menos contratura, menos dor, pode alongar, e aí vai ter menos, né? Vai alongar, vai ter menos contratura, menos dor, pode alongar cada vez mais, quer dizer, isso ajuda.
1: Sim, quer dizer, a acupuntura, ela atua na sensação da dor, né? Não na inflamação.
2: Exatamente, né? Sempre entender isso, né? É a mesma coisa da enxaqueca, né? Todo o mecanismo da inflamação neurogênica, toda a hipersensibilidade que o mecanismo da enxaqueca clássica traz, ele está lá, né? Só que a acupuntura alivia muito dos sintomas, o incômodo que ela causa. Por isso que é sempre importante, né? Ter um neurologista junto, ou no caso ortopedista na fasciite, né? Um fisioterapeuta junto. E não é por isso que muitas vezes você fala, puxa, eu já fiz, né? Acupuntura melhora, mas depois volta, né? Que é uma queixa muito comum das pessoas que fazem. Sim. A gente tem que entender que você não está se curando da fasciite, né? Você está aliviando a dor. Era para você fazer o agulhamento, mas também procurar o especialista para melhorar a causa.
1: Boa, boa. E agora fiquei curiosa sobre fibromialgia, né? Que é aquela dor difusa que a pessoa sente, ela é mais sensível, né? A dor.
2: Perfeito.
1: Eu imagino, exatamente, que também a acupuntura se aplique bem para
2: Com certeza, né? Como, né, se conversou muito de fibromialgia já nesse mês aí, né? Com um colega que veio falar e tudo, né? É uma ótima entrevista e tudo. E é realmente, né? A acupuntura, ela, né, bem no sentido, quando você tem essas doenças, né? Que você tem um quadro muito sistêmico florido, mas não tem uma causa, né? O problema é este aqui, né? Quer dizer, você põe um agulhamento, você alivia a pessoa, e realmente é uma das indicações mais comuns, né? Porque a fibromialgia, como o colega comentou, né? Realmente é difícil, uma dor crônica, né? Necessita uma ampla gama de medicamentos, né? Que muitas vezes você tem que, até o que mais restringe o tratamento são os efeitos colaterais, né? Dessas medicações que precisam ser utilizadas de um modo frequente, contínuo, porque senão você não consegue controlar as dores da fibromialgia, e nisso o agulhamento, a acupuntura potencializa, né, esse tratamento. Você consegue reduzir a dose dos remédios, ele consegue realmente ter um alívio muito, é uma das questões mais frequentes na acupuntura, né?
1: Sim, nossa, salve o conhecimento milenar oriental, hein, doutor Maurício Chino, né? Agora, só pra gente fechar aqui, você falou que a acupuntura também, ela pode ter um uso preventivo, então a pessoa pode estar bem, sem sentir nada, e fazer a acupuntura para continuar bem, é isso?
2: Exatamente, né? Uma vez que você tem um diagnóstico da síndrome, né, que está cometendo a pessoa, ela não só alivia os sintomas, mas aí ela consegue controlar, né? Por exemplo, muito na linha, né, oriental, desculpa, né? Lá, muitas vezes você tem uma facilidade de acesso à acupuntura muito mais fácil, e lá, por exemplo, você tem essas doenças mais crônicas, até hipertensão, diabetes, em que você consegue, né, levando o tratamento, né, muitas vezes com pouco remédio, quase, ou até sem remédio, com acupuntura, segurando a doença, não deixando ela descontrolar, com agulhamento frequente por ano. Uhum. É que lá tem uma abordagem bem diferente daqui, porque aqui, né, para a gente conseguir fazer acupuntura, assim, são tantas sessões. Né? Você tem que ter os sintomas, né? Você tem, você tem 10 sessões que o convênio lhe dá direito para ir lá fazer, né? E não é bem assim, né? Na verdade, é uma coisa meio, não, você vai fazer, né? 2 vezes por semana, 3 vezes por semana, você tem que passar aqui 20 minutos. Mas, por exemplo, lá tem toda esquina um lugarzinho que você possa sentar e fazer o seu agulhamento. Então, né, você tá lá no almoço, no trabalho, ó, vou descer aqui, né? Pô, agulhinha, 20 minutos. Minutos, né? Vou me tratar. Então, você
1: mas
2: consegue...
1: você sempre precisa ter alguma coisa para tratar. Eu digo assim, uma pessoa que não tem nada, tá ótimo, não tem nada, tá 100%, sim, chega lá, não, eu só quero fazer um agulhamento para continuar bem.
2: Exatamente, também existe, né? Porque, de qualquer forma, há o próprio processo do envelhecimento como um todo, né? Há as pequenas alterações fisiológicas que a gente tem e tudo, e também você pode fazer para manter, né, esse equilíbrio né? interno, tudo, né? Mesmo profilaticamente. Mas até, por exemplo, numa questão usual, que é na gestação, por exemplo, com pessoas que têm uma piora das enxaquecas, né, na gestação, pelas alterações hormonais, tem as azaradas que realmente isso acontece. E como você pode fazer? Porque você não pode dar muita medicação profilática anti-enxaquecosa nas gestantes. É, tudo são medicações, né? Não, na gestação não é seguro usar, melhor não usar.
1: Beber, né?
2: E aí é uma situação, por exemplo, que a acupuntura é muito importante, né? Você faz o agulhamento, né? Para evitar que tenha as crises de dor. Não porque quando tem a crise vai agulhar para reduzir a dor, mas você faz o agulhamento nesses 9 meses, segurando as crises em enxaquecosas para conseguir levar a gestação até o fim com menos sofrimento.
1: Muito bom. Então, ó, pensemos seriamente sobre a acupuntura, recorrer à acupuntura. E aqui falávamos especificamente sobre cefaleia, mas também vale para muitas outras coisas. É, doutor Maurício, foi ótima a entrevista, viu? Muito obrigada.
2: Que agradeço.
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0: sábado, 10 de outubro de 2026. A Polícia Federal negou que o ex-banqueiro Daniel Vorcaro tenha prestado depoimento sobre supostos repasses a um filme relacionado ao presidente Lula. A corporação também negou ter recebido da defesa do empresário documentos ou informações com esse conteúdo. A declaração da PF surgiu após uma reportagem da revista Veja noticiar que Vorcaro teria acordado um repasse de 30 milhões de reais a um documentário sobre o petista em troca do acesso a fundos de pensão de estatais. A campanha do presidente negou e afirmou que o suposto depoimento de Daniel Vorcaro foi construído sobre acusações sem comprovação, com o propósito de tumultuar o processo eleitoral. O feriado prolongado de Nossa Senhora Aparecida, celebrado na segunda-feira, deve ser marcado por temporais no sul, pancadas de chuva em parte do sudeste e calor intenso em boa parte do Brasil. No sul, a formação de um novo ciclone extratropical deve provocar rajadas de vento durante o fim de semana. Em São Paulo, a chegada de uma frente fria no domingo deve aumentar as condições para pancadas de chuva. Já no centro-oeste, no norte e no nordeste, as temperaturas podem superar os 40 graus em algumas localidades. Um segundo forte terremoto de magnitude 6,6 atingiu o Panamá, de acordo com o Serviço Geológico dos Estados Unidos. O novo abalo ocorre na esteira de uma série de tremores secundários após o primeiro tremor de magnitude 7,7. Segundo autoridades, não há mortes confirmadas, mas há registro de feridos encaminhados aos hospitais. Após o primeiro terremoto, um alerta por risco de tsunami foi ativado para quase toda a costa do Pacífico na América Central.
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2: Nadege Acalado entrevistou o historiador Alex Fernandes Borer sobre o livro A História dos Santos Católicos para quem tem pressa.
3: A gente vai falar sobre vários assuntos a partir de um livro chamado A História dos Santos Católicos para quem tem pressa, que sai pela editora Valentina. Nosso convidado é o historiador e autor do livro, Alex Fernandes Borer. Seja muito bem-vindo aqui à CBN. Falei seu nome certo? Boa noite.
4: Boa noite. Falou sim.
3: Perfeito.
4: Alex Fernandes Borer.
3: Certinho, então. Alex, seu livro sintetiza uma história de milênios, né? E o título define muito bem, né? Para quem tem pressa, mas quer entender a riqueza dessa história, tem interesse pelo tema. O que que faz um historiador da arte, da cultura, se debruçar sobre a vida dos santos? Por que agora? Por que o projeto? De onde você partiu para escrever esse livro?
4: Eu já pesquiso esse tema há mais de 20 anos, na verdade. Eu sou professor de iconografia cristã, então eu já tangenci temas parecidos há muitos anos, né? Então, eu sou de Ouro Preto, uma cidade histórica famosa, né, do Brasil, e um dos objetivos das minhas aulas com os alunos é que eles entendam a história dos santos, qual santo que está representado, né? Então, tem uma série de esculturas, pinturas, eles têm que saber identificar aqueles santos. Cada imagem de santo vai ter um atributo específico, né? Santo que porta um livro, que porta uma cruz, que porta uma palma, o que significa isso? E aí, a partir daí, eu tive a ideia de fazer uma espécie de história do mundo ocidental, né? Nos últimos 2000 anos, desde da morte de Cristo até os dias atuais, sob a perspectiva da história dos santos. São personagens fascinantes, né, que transitam aí entre o religioso e não religioso, entre a história e a história com H maiúsculo, a história com H minúsculo. Né? Então, são personagens, a meu ver, fascinantes. E não dá para a gente entender o mundo atual sem entender esses personagens.
3: Aproveitando que você citou Ouro Preto, a gente visita Ouro Preto e outros lugares do Brasil que têm igrejas históricas, e sem um guia dificilmente a gente entende tudo que está ali contido naquelas obras de arte, né, em todas aquelas obras, na arquitetura. E o seu livro tem um índice de iconografias, né? Como é que isso pode ajudar uma pessoa a ler essas obras de arte, essas igrejas, esses símbolos que ela encontra fazendo turismo, que muitas vezes passam despercebidos, né? A gente bate o olho, acha bonito, mas não sabe o que aquilo quer dizer.
4: Sim, nós selecionamos cerca de 400 santos, 400 santos selecionados, que são, a meu ver, os mais importantes para o mundo ocidental. Tem santos também no mundo oriental, tal, mas foquei nos santos do mundo ocidental. E eu criei 600 verbetes que ajudam o pesquisador, restaurador, historiador, ou o público comum a identificar o santo. Então, por exemplo, você entra numa igreja e tem lá um santo segurando um cajado e um cachorro nos pés. Você procura no verbete cajado, no verbete cachorro, e ali vai indicar para você que aquele santo que você viu, muito provavelmente, é São Roque, um santo franciscano da Idade Média, que se tornou muito querido no Brasil no século XVIII, porque ele é protetor das festas, inclusive o culto dele nas cidades históricas de Minas Gerais, no interior do Brasil, aumentou muito depois da pandemia, porque muitas pessoas se apegaram novamente com ele por ele ser o protetor contra as festas.
3: Super interessante, né? A história vai tendo esses ciclos. E para a gente dar todos os passos atrás, eu queria te perguntar o que define um santo, e queria que você explicasse como essa definição se transformou também, né? Nem sempre foi a mesma coisa.
4: Não. Originalmente, santo eram todos que seguiam a fé cristã. A partir da morte de Jesus até meados do segundo século, santo praticamente é todos os cristãos. Mas a partir do momento que começa uma série de perseguições, o Império Romano começa a perseguir, né, de forma sistemática os cristãos, às vezes vai ser uma perseguição mais forte, outras vezes mais amena, mas a perseguição sempre vai existir até o século IV, quando o cristianismo passa a ser oficial. Durante esse período, os martírios vão ser muito comuns. Homens e mulheres que vão morrer pela fé, que vão dar a vida pela fé. Então, naquele momento, o santo é todos que morrem pela fé. Só que a partir do momento que a Igreja Católica surge como a única igreja cristã oficial do Ocidente, os martírios cessam. Isso aí, a partir do ano 330 em diante, praticamente já não há martírios, ou pelo menos não martírios de forma sistemática como acontecia antes. E aí surgiu um novo tipo de santo, que é chamado de santo confessor. A maioria dos santos são santos confessores. O próprio São Roque, que eu citei agora, é um santo confessor. O que é um santo confessor? É um santo cuja existência, cuja vida por si só já é um exemplo de fidelidade a Deus. E que, portanto, ele também está no céu. Santo hoje, né, na concepção atual da igreja, são todos que estão no céu. Então, o céu deve ter muito mais santos do que a igreja reconhece. Mas quando a igreja reconhece um santo que pode ser colocado nos altares, a igreja reconhece que esse santo está junto a Deus, né? Essa é a visão da Igreja Católica, né? Os protestantes têm outra visão sobre a santidade, a Igreja Ortodoxa tem uma visão parecida com a da Católica, mas diverge em alguns aspectos, especialmente sobre a questão da canonização, né? Na Igreja Católica Romana, a gente tem espaço, né? O servo de Deus, o candidato declarado servo de Deus, depois há um milagre, ele é declarado beato, depois há um outro milagre, e aí sim que ele é declarado santo.
3: Como é que é para o historiador separar o que é um fato biográfico da história de um santo daquela parte mais fantástica que ganha contornos de lenda ali da história daquele mesmo santo?
4: Isso é uma coisa muito difícil. Quanto mais a gente recua na história do cristianismo, aqueles santos mais antigos, São Jorge, Santa Cecília, Santa Luzia, são santos muito do começo do cristianismo, as lendas se sobrepõem à existência real daquele santo. Então, por exemplo, a própria Igreja Católica reconhece que São Jorge, por exemplo, ele é uma figura muito mais lendária do que real. A gente sabe que existe um São Jorge, mas a gente não sabe quem foi ele. Em épocas mais recentes, especialmente da Idade Média para cá, a gente já consegue separar aquilo que virou alvo de fé dos fiéis e aquilo que a gente sabe que é real na história dos santos. Por exemplo, São Francisco de Assis é um santo bastante estudado, né? São Domingos de Guzmão, da mesma época de São Francisco, um santo muito estudado. É, a gente tem muitos santos do século XIX, por exemplo, que é interessante, porque são os primeiros santos fotografados, né? Então a gente conhece bastante sobre esse santo do ponto de vista biográfico. Só que a gente tem que separar biografia de hagiografia. Hagiografia são as biografias feitas para personagens como santos, mas que envolve relatos como, por exemplo, levitações. Muitos santos são famosos por levitar, santos que bilocam, estão em dois lugares ao mesmo tempo, santos que voam. A gente tem, por exemplo, São José de Cupertino, padroeiro dos aviadores. Ele era famoso por voar. Inclusive, se conta na história dele, na geografia e não na biografia dele, né? Eu, como historiador, me interesso pela biografia, mas a geografia também é importante para a gente entender o contexto que esse santo viveu, né? A fé das pessoas que o elegeram como santo. Mas era, segundo a geografia dele, era necessário até amarrar uma corda nele para ele não sair voando por aí. Então, esses relatos são muito interessantes, porque eles revelam, as hagiografias revelam muito sobre a fé das pessoas, sobre o contexto cultural que esse santo viveu, e a biografia revela a importância e o impacto cultural que esse santo pode ter. São Francisco de Assis, por exemplo, independente dele ser um personagem hoje santificado, sagrado, o pensamento de São Francisco é um pensamento extremamente importante para o mundo ocidental, né? A visão mais positiva do mundo que ele traz, a ideia da tolerância, do amor ao próximo, vai abrir caminho para o mundo moderno que a gente conhece hoje. Então, não é à toa que, na partir da década de 70, ele sempre vai se metamorfoseando, né? Ele vira padroeiro de várias coisas. Na década de 70, ele passa novamente, como ele era anteriormente, padroeiro dos animais, depois padroeiro dos ecologistas. Os hippies também acabam adotando São Francisco, por causa da pobreza absoluta que ele prega, como símbolo, né? Então, é interessante isso, né? Porque ele vai se adaptando conforme a época vai passando.
3: Por falar em animais, para a gente pegar mais um exemplo curioso, né, que o livro traz para a gente, você mostra que um cachorro chegou a ser considerado santo, foi venerado como santo, isso provocou toda uma história. Eu queria te ouvir um pouquinho sobre isso.
4: Sim, há um cachorro que foi, a igreja não reconhece ele, logicamente, mas ele se chamava Guinefort. Foi um santo extremamente importante na Idade Média, na França, e até hoje há resquícios desse culto na cidade que ele vive, no interior da França. Mas, resumidamente, a história dele é realmente uma história curiosa. Ele era muito amigo de uma criança, né? Vivia num castelo com uma família nobre. Os pais saem, quando os pais voltam e vão para o quarto do filho, eles veem sangue na cama e o cachorro, eu suponho que o cachorro matou o filho, eles matam o cachorro. Depois eles percebem que não, o cachorro tinha matado uma serpente que iria atacar o filho. Muito arrependido, essa história provavelmente é real que eu estou contando, muito arrependido, o pai acaba construindo uma capela para sepultar o cachorro, e essa capela passa a ser alvo de romarias. As pessoas começam a procurar, primeiro cura para os seus animais de estimação, depois cura para si próprios, e vira um grande culto. A igreja tenta combater esse culto, demole a capela, mas o culto, como eu disse, ele continua até os dias de hoje. Então é muito curioso como as pessoas são criativas, né, no que diz respeito à fé, e se apegam, né, com aquilo que elas amam, no caso deles, cachorro, né, o melhor amigo do homem, então seria justo acreditar nele.
3: Legal demais essa história. E uma outra que eu gostaria de te perguntar sobre é sobre uma figura que acho que está muito presente na vida mesmo de quem não é católico e que a gente não se dá conta que é um santo, que é o Papai Noel, né?
4: Sim, o Papai Noel. Então, quando os pais, no Natal, ali, contam a história do Papai Noel para os filhos e aqueles filhos mais velhos falam, isso é, Papai Noel não existe, né? Vocês estão inventando e tal. Existe sim, né? Papai Noel é o São Nicolau de Mira, um personagem real, a gente conhece até razoavelmente bastante da vida dele. Ele foi um santo importante no século IV, um santo importante para a criação do catolicismo como a gente conhece hoje. E ele tinha algumas coisas que as hagiografias contam dele, né, as hagiografias posteriores. Ele era muito rico, parece que ele era rico mesmo, e ele costumava andar nas noites escuras ali, escutando as pessoas nas casas. Ele estava escutando na janela, então a pessoa dizia, eu tô precisando de dinheiro para pagar o aluguel. Então ele jogava o dinheiro muitas vezes pela janela ou pela chaminé, daí vem a ideia dele entrar pela chaminé, e no dia seguinte a pessoa tinha o dinheiro ali. a pessoa estava com fome, ele dava pão para as pessoas, mas geralmente de forma anônima, os presentes apareciam. E ele também é muito ligado a crianças, né? Ele teria ressuscitado 3 crianças que teriam sido mortas por um canibal que teria vivido ali na época dele, mas é uma história lendária, né? Mas ele teria

0: que andaria num trenó noturno, que teria suas renas, e é esses poemas do século XIX que vão meio que padronizando a figura que a gente conhece como Papai Noel hoje. Mas, e hoje ele praticamente deixou de ser um personagem religioso, né? A gente vê o Papai Noel quase só como uma figura bonachona mesmo, do Natal, mas ele realmente existe. Apesar de no Brasil o culto dele não ser tão comum quanto outro santo, é extremamente importante na Itália, na Europa Oriental, mesmo no norte da Europa, então nos Estados Unidos, né, ele é muito importante ainda. Então, pense duas vezes antes de você desmentir a história do Papai Noel para o seu filho, né, porque ele existiu de fato.
1: Demais. E um outro ponto também que é abordado no livro é a questão da falta de diversidade, né? Por que a gente tem poucos santos negros? Ou a gente tem poucos santos representados como negros? O que a gente sabe sobre isso?
0: Eu fiz até um levantamento para ver quantos santos eram africanos, quantos eram asiáticos, enfim. Mas cerca de 80% dos santos do mundo ocidental, aqui eu vou pegar só a Igreja Católica Ocidental, né, a romana. Se a gente pegar só a Igreja Ocidental, a gente vai ver que 80% dos santos são europeus, brancos, e há um número muito menor de santos africanos. E lembrando que quando a gente fala de santos africanos, a gente muitas vezes está falando de santo da diáspora romana, né? São santos brancos também. Santos subsaarianos, né, santos negros, mais ao sul da África, a gente já tem um número bastante reduzido, né? Eu poderia citar aqui alguns santos importantes para a gente, que são Moisés Anacoreta, Santo Antônio de Noto e o principal de todos, São Benedito, tão importante para os negros, né? Especialmente interior de Minas Gerais, Bahia, Rio de Janeiro, né? Que é o santo preferido das congadas, né? Foi o santo preferido dos negros do século XVIII. E como santa mulher negra, Santa Efigênia. Ela, sim, é a mais famosa. Santa Efigênia e São Benedito são os dois santos negros mais famosos, não é à toa que os negros se apegavam, né, sobremaneira com esses dois santos. E isso mostra que a Igreja Católica era uma igreja, e é, de certa forma, uma igreja eurocentrada. Né? A maioria dos papas são europeus, a maioria dos papas são italianos, inclusive, né? A gente agora que está quebrando esse ciclo de milhares de anos de papas nascidos na Europa. A gente tem até alguns papas nascidos na Ásia e na África, mas são papas brancos, né, caucasianos, que vem desse mundo romano antigo. Então isso mostra que a igreja é uma igreja eurocêntrica e que em algum momento vai ter que acordar para isso. Né? E isso não acontece só com os negros, não. Quando eu fui somar também os santos que eu achava, esses 400, que eu acho que são os santos mais importantes do mundo ocidental, eu achava que as mulheres rivalizariam com os homens em número. E não foi isso que aconteceu. Os homens estão em maioria. Então, eu não sei o número total, porque são milhares e milhares de santos, não sei exatamente o número de mulheres e o número de homens, mas desses santos mais importantes, os homens são mais importantes, são os que aparecem mais. E as mulheres têm uma coisa interessante. Há dois tipos de mulheres muito comuns, que são as mulheres virgens, né, morrem por defender sua virgindade, e as mártires. Né. Um outro tipo menos comum são pecadoras arrependidas. A gente não pode deixar de pensar que isso é fruto de uma sociedade patriarcal, né, uma sociedade misógina e patriarcal, porque privilegia mulheres submissas, né, enfim. Mas uma outra mulher se destacou dentro da igreja como grandes pensadoras. Né? Talvez a figura mais importante seja Santa Teresa d'Ávila. Ela se destaca pelo pensamento avançado, pelo pensamento teológico e filosófico, e quando ela morre, a igreja não vê outra alternativa, tem que transformá-la numa doutora. Alguns santos têm título de doutores, pelo seu grande conhecimento. E ela vira a primeira doutora da igreja. Mas casos como o dela são bastante raros.
1: A gente tem no Brasil... Perdão, pode seguir.
0: Então, a igreja é feita por homens, né? Então ela vai se adaptando conforme passa o tempo. Então, se espera que daqui para frente comece a aparecer mais mulheres com pensamento inovador, como Santa Teresa. Né?
1: Sim, e na questão racial eu ia dizer que o Brasil tem uma outra camada, porque aqui nós temos o fenômeno do

0: sincretismo, né? Como que isso criou uma nova camada de significado mesmo para a figura desses santos que aqui são associados aos orixás?
1: Sim, os orixás, a gente não pode imaginar que os negros chegam aqui, os africanos, e que eles trocam de religião e passam a ser católicos, né? Eles são batizados de forma obrigatória, né? Obrigado isso. Eles são afiliados às Irmandades do Rosário, que em Minas Gerais vai ter uma força gigantesca, né? As Irmandades do Rosário que vão construir suas igrejas, muitas vezes igrejas impressionantes, né? Igrejas muito ricas, e eles não eram católicos de fato, eles nem falavam português, na verdade, eles falavam ainda as línguas originais. Então, nada mais esperado que o sincretismo acontecesse, né? Por mais que a igreja era uma igreja vigilante, que prestasse atenção nesse tipo de questão, eles começaram a associar orixás aos santos. Numa mistura muito parecida com o que aconteceu no passado entre os antigos deuses greco-romanos com os santos, né? Porque muitos santos acabaram tendo como seus símbolos ou como seu patronato os mesmos símbolos e patronatos dos deuses antigos. Isso acontece no Brasil milhares de anos depois. É onde esses orixás permaneceram vivos através desses santos. E isso é muito interessante a gente estudar. É extremamente complexo de entender isso, né? Mas é muito interessante, porque isso foi uma forma também dos orixás atravessarem o oceano, né? E acabou virando, essas religiões africanas acabaram criando religiões internacionais. Religiões grandes, né? Através do sincretismo.
0: Uhum.
1: E é interessante, porque a igreja não conseguiu coibir isso. A igreja até sabia, ele sabia que eram os orixás, né? Muitos bispos reclamam disso, mas não tinha jeito. Né? Isso quase que gera uma nova religião, né? No século XVIII, em Minas Gerais, por exemplo, mas isso é uma outra história.
0: Eu, como repórter, cheguei a cobrir dia de São Jorge, no Rio de Janeiro, lá em Quintino, na igreja que é mais tradicional, em que os pais de santo e mães de santo ficam do lado de fora da igreja e, enfim, com outros tipos de rituais, né, dando passe, enfim, tem uma coexistência bem harmoniosa, bem pacífica, que se tornou bem tradicional, que eu acho que é um bom exemplo disso que aconteceu. Alex, queria perguntar se o livro já está disponível e um pouquinho também sobre a recepção que você tem visto das pessoas.
1: Sim, o livro já foi lançado, foi um grande lançamento ocorrido aqui no Ouro Preto, no Museu da Importância. O livro está tendo uma recepção excelente, né? Muita gente tem entrado em contato, é um tema muito interessante, né? O prefácio é do Leandro Carnal, que interessa bastante, né, a temática do livro. O Carnal ele tem um foco de estudo parecido, né, com o meu, especialmente essa questão do xamismo, a história do xamismo, então isso interessa bastante o livro. E o mais importante, é um livro que agrada não só pesquisadores sobre o tema, é um livro para o grande público, porque nos últimos anos eu tenho me dedicado a esse tipo de pesquisa, sabe? A pesquisa não pode ficar só presa na academia, ela tem que ir em direção ao grande público. Então não adiantava eu fazer uma planilha super sofisticada, falar com uma linguagem empolada, típica da academia, e o público ficar de fora. Então tem gente, por exemplo, comprando esse livro porque são curiosos, pessoas que são religiosas que estão comprando esse livro, que realmente são católicos, protestantes comprando o livro para entender a própria história do cristianismo, porque ali vai ter um capítulo sobre a reforma protestante e como que Martinho Lutero divide ali a igreja, né, no século XVI.
0: Sim.
1: Judeus compraram o livro, têm comprado o livro, né, até para entender também a questão da perseguição dos judeus na Europa, né, aqueles santos que... muitos santos vão defender os judeus, outros não, né? Então isso tudo é abordado no livro.
0: Demais. Ótimas histórias e reflexões, como as que você ouviu aqui, estão no livro A História dos Santos Católicos para Quem Tem Pressa, saindo pela editora Valentina, do historiador Alex Fernandes Borer, que conversou aqui comigo e com o ouvinte da CBN. Agradeço muito pelo papo, parabéns pelo trabalho e sucesso com o livro. Volte sempre.
1: Obrigado.
2: Conosco agora o Marcelo D'Agosto. Ele explica sobre as vantagens de amortizar uma dívida ou pagar em prestações.
3: A Renata, nossa ouvinte, que mandou mensagem para cbndinheiro@cbn.com.br, tem um imóvel em Niterói financiado pela Caixa com prazo de 296 meses. Além da prestação mensal, ela consegue pagar R$2.000 a mais por mês. Quer saber o que é mais vantajoso? Reduzir o tempo de pagamento das parcelas ou o saldo devedor?
4: Olha, Renata, o financiamento habitacional é a linha de crédito mais barata que existe para pessoa física. Muitas vezes, o custo efetivo total do empréstimo é mais baixo do que o rendimento das aplicações financeiras de renda fixa conservadoras, mesmo considerando os impostos. Então, quanto mais tempo você ficar com esse financiamento, melhor. Mesmo que financeiramente, a opção entre manter o valor da parcela e reduzir o prazo do financiamento ou diminuir a parcela, mantendo o prazo, elas sejam equivalentes, porque o banco faz uma conta que equilibra essas duas opções. Mas você ter acesso a uma linha de crédito barata é sempre importante, mesmo que o seu orçamento seja superavitário hoje e você não precise do crédito. Tem gente que é ainda mais radical e acha que não deve nem amortizar a dívida, porque você pode usar esse valor a mais, além da parcela, né, para economizar e fazer uma aplicação financeira. E aí, no fim do financiamento, você vai ter, além do imóvel quitado, uma reserva em aplicações financeiras. Mas aí envolve uma estratégia mais complexa de administrar a dívida e os riscos do investimento. Mas, em resumo, a tendência é que seja melhor você reduzir o saldo devedor e ficar com uma parcela menor pelo prazo original do financiamento, porque assim você ganha flexibilidade até para começar a investir para longo prazo.
3: Muito obrigado, Marcelo D'Agosto, e um bom dia para você.
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0: Sábado, 10 de outubro de 2026. O governo Lula, do PT, zerou os impostos federais sobre a gasolina 16 dias do segundo turno das eleições presidenciais. A medida anunciada ontem amplia a desoneração de 63 para 89 centavos por litro e também elimina a cobrança de PIS, COFINS e CID sobre o combustível. O governo ainda manteve o desconto de 19 centavos por litro de etanol e anunciou um subsídio adicional de R$ 1,40 para o diesel importado. Todas as medidas terão validade de 30 dias. O governo afirma que os custos serão cobertos pelo aumento da arrecadação federal com a valorização do petróleo. A Polícia Rodoviária Federal reforçou a fiscalização na Rodovia Presidente Dutra durante a peregrinação de fiéis ao Santuário Nacional de Aparecida, no interior de São Paulo. A operação conta com drones e um helicóptero para monitorar e identificar situações de risco aos romeiros. Nesta semana, um jovem de 15 anos foi atropelado por um caminhão no trecho de Taubaté. Segundo a PRF, o motorista desviou para o acostamento depois de uma parada repentina do trânsito e atingiu o adolescente. O jovem está internado em estado grave. Três policiais morreram após um avião da Polícia Militar de Minas Gerais cair na região do Aeroporto Internacional do Vale do Aço, entre Ipatinga e Santana do Paraíso. Os pilotos teriam iniciado o procedimento para abortar o pouso, mas perderam o controle da aeronave.
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1: Logo após o primeiro turno das eleições, Álvaro Machado Dias conversou com a Tatiana Vasconcelos e com o Fernando Andrade, que analisou quais são os sentimentos e emoções que predominam após um resultado que era esperado ou não.
2: Visões do Futuro hoje é sobre o antes e o depois de grandes acontecimentos da nossa vida. Não necessariamente da nossa vida pessoal, às vezes da nossa vida coletiva, da nossa vida social, da nossa vida política, que foi exatamente pelo que passamos nesse domingo, primeiro turno das eleições presidenciais para governador, para deputados e deputadas federais, para senadores e senadoras, para deputados e deputadas estaduais. Quanto é que dura? Bom, e aí emoções, né, Álvaro? Emoções antes, emoções durante, emoções depois, e depois, e depois mais um pouco depois. Quanto tempo dura a emoção de um resultado?
3: Olha só, eu sei pessoalmente o que eu senti às 9 da noite de domingo. E, enfim, hoje é terça e já é outra coisa, né? Agora, quanto tempo realmente essas coisas duram? Varia, mas uma coisa os estudos mostram, tá? Em geral, dura menos do que a gente imagina. Olha que curioso, isso não é de modo nenhum uma tentativa de minimizar o que as pessoas dos dois lados desse país polarizado estão sentindo. Não, isso é o que os dados mostram, tá? E do ponto de vista eleitoral, isso já foi medido, tá? A primeira vez que isso foi medido foi em 1994, numa eleição para governador do Texas. Então, o que aconteceu lá nos Estados Unidos? Os pesquisadores perguntaram para os eleitores, antes da votação, como é que eles estariam em um mês se o candidato deles perdesse? E a resposta foi um baque enorme. Aí depois, um mês depois eles, né, da eleição, foram lá e fizeram essa medida e foram comparar as duas coisas. E o baque sentido e o baque projetado simplesmente não eram o mesmo. O primeiro era menor, tá? Então, assim, o baque tinha, na prática, se diluído. Na eleição americana do ano 2000, tá? Que foi decidida na justiça essa daqui. Teve um outro estudo, que também acho que é bem indicativo disso, que mediu, ele fez uma medida desse tipo de previsão, como você vai estar se sentindo. E aí, olha que interessante, mediu o efeito real uma semana depois do pleito, do desfecho, na verdade, e meses depois. E olha que coisa engraçada. Meses depois, as pessoas tinham como referência não o que elas tinham sentido uma semana depois, mas o que elas tinham projetado que iriam sentir. Ou seja, a memória real foi sobrescrita pela expectativa de memória, tá? E na prática significa que as pessoas estavam lembrando de um sofrimento que era um sofrimento que elas tinham projetivamente ou em torno do pleito, mas não aqueles que elas estavam apresentando do ponto de vista tanto fisiológico quanto declaratório logo depois do pleito. Está aí a nossa resposta sobre como a mente, no fundo, tem essa capacidade de, enfim, dar uma certa normalizada nos sentimentos depois, seja para um lado, seja para o outro.
4: Agora, Álvaro, antes do domingo, muita gente dizia, dependendo do resultado, eu vou pirar para um lado, eu vou pirar para o outro. E aí a gente já está na terça-feira e o resultado já veio, a pessoa está trabalhando, tá levando a criança para a escola, tá na sua rotina. Por que a gente força a barra, às vezes, ao imaginar o que vai sentir?
3: Então, essa é uma pergunta, assim, mega importante na nossa vida, tá? Porque ela tem um papel que transcende muito esses contextos eleitorais. E o principal deles é quando a gente tem a expectativa de que um exame médico nos traga uma má notícia. Então, é algum negócio muito sério, tá? E é sempre assim, na véspera o sofrimento é mais alto do que depois. E por quê, né? Porque a imaginação, em última análise, funciona como um sistema de fazer zoom. Trocando em miúdos é isso, tá? Então, quando a gente olha a partir dessa lente de aumento, né, que amplificou as coisas, a gente sente que a gente não vai ser capaz de aguentar aquilo. Mas quando chega segunda-feira, o zoom que foi dado, ele acaba sendo sobrescrito, em parte, pelo boleto, o filho atrasado, a reunião, o almoço, cada uma dessas coisas que toma um pedaço da nossa atenção e, no fundo, acaba nos privando da oportunidade de sofrer. Olha que coisa curiosa. É um mundo prático que faz com que a gente perca um pouco de conexão com esse mundo mais profundo E paradoxalmente, no final das contas, acaba também reduzindo um pouco os sentimentos negativos. Em outras palavras, a vida dilui os grandes problemas no seu pragmatismo. Vamos dizer assim, olha, agora achei até que eu falei bonito, mas é por aí. Agora, tem uma outra coisa também, está mais profunda, assim. Tem muita gente que fala, e eu tendo a concordar, que existe uma espécie de sistema imunológico de natureza psicológica. Quer dizer, um mecanismo de defesa, tá? Dos grandes sofrimentos. Então a gente projeta, mas na hora do vamos ver, a gente é muito mais resiliente, tá? Todo mundo fala, nossa, me surpreendi com a minha resiliência. E de onde vem isso? É porque as posturas mudam. A gente tem uma postura quando a gente imagina como eu vou ser, como eu vou me portar, como eu vou me sentir numa determinada situação. E a gente tem outra postura quando a gente está nessa situação. Então vem à tona maior resignação, vem à tona um lado pessoal que a gente sequer estava tão em contato com ele antes e assim por diante. Ou seja, fragilidades muitas vezes são facilitadas por contextos que nos parecem mais cômodos e vice-versa. Está aí uma parte da coisa que a gente pode dizer que funciona em situações de frustração, né? Nesse caso, para quem estava apostando num comportamento, do ponto de vista do voto, mais representativo do Lula e da esquerda em geral, mas no fundo isso aqui tem um papel muito, muito mais impactante na vida das pessoas toda vez que elas descobrem alguma coisa realmente negativa.
2: Tá. Se a gente extrapolar essa questão de como a gente imagina e como a gente se sente, existe algo parecido com quem ganha algum prêmio, por exemplo? E o contrário, Álvaro? Situação em que a gente julga que vai viver na boa e, de repente, se vê impactado emocionalmente por aquilo?
3: Sim, tá. O primeiro caso é bem manjado, né? Então, é o lance, enfim, sujeito que, né, ganha na loteria. Então, nos anos 70, isso tudo foi feito assim, né? E como a pessoa vai se sentir depois? Será que ela vai estar, assim, andando em nuvens um tempo depois? E a gente vê que a resposta é não, tá? Então, a felicidade volta mais ou menos para o baseline dela, tá? E o outro lado também é o sujeito que tem um acidente e tal. E não é que a felicidade, né, você fica paraplégico e sua felicidade volta ao mesmo ponto. Isso não é verdade. Inclusive, tratar as coisas assim é meio que desconsiderar o sofrimento alheio. Mas definitivamente existe sim um novo baseline e as pessoas vivem, entendeu? Elas seguem e assim é a vida, tá? De todo mundo. Eu acho que parte da beleza da vida está nisso. A gente, no final das contas, tem uma espécie de parâmetro interno e se a gente quer melhorar na felicidade, a gente tem que melhorar, elevar esse parâmetro interno e não ficar se apoiando só em fatos positivos, enfim, fatos positivos ou na evitação dos fatos negativos. Isso é uma coisa. Agora, o outro ponto que você trouxe, eu achei muito interessante nessa pergunta, que é essa história de quando as coisas de fato mudam, porque elas não mudarem, é o que a ciência está aí replicando faz muito tempo, como eu falei, desde os anos 70. Mas tem o contrário também. Então, por exemplo, sujeito quer mudar para uma casona, uma casa mais legal, não sei o quê, e muda, só que no meio do caminho entre a casa e o trabalho, ou quaisquer outras atividades, está o trânsito. Tá? Então, nesse tipo de caso, a despeito de haver acomodação, a pessoa se acostuma que tem trânsito, não é verdade que esse incômodo desaparece. E a mesma coisa vale, por exemplo, para barulho, desemprego tem muito isso, tá? Solidão tem isso. Por quê? Como é que se explica, né? Qual a diferença dos dois casos, né? Por que o sujeito se adapta a, por exemplo, viver num ambiente político que não é ideal para ele, ou se adapta até uma situação em que um acidente afetou sua mobilidade, mas às vezes ele fica lembrando toda vez que ele vai para o trabalho que tem trânsito e que ele comprou a casa no lugar que tem trânsito e assim por diante. É porque as pessoas se adaptam muito mais a acontecimentos do que a condições, tá bom? Então eu acho que tá aí o grande negócio. Então, quando você tem uma situação de alarme, você pensa muito nela, mas depois de um tempo o alarme é desligado. E não quer dizer que você voltou ao mesmo ponto de antes, mas existe um novo baseline. Mas quando a coisa é dinâmica, a coisa acontece dinamicamente e você é lembrado em situações assim, dinâmicas e específicas, não é o tempo todo, é tipo você sai de casa para ir trabalhar de manhã e você lembra que tem aquele trânsito, isso é revivido, tá aí o segredo do negócio. São essas situações em que a gente fica aí repisando a questão.
2: O ouvinte Lucas está dizendo, Álvaro, o capitalismo é muito sagaz em manter as mentes ocupadas demais para sofrer e então reagir. É a base line, o baseline da manutenção do status quo. Estamos tristes e com boletos demais para a revolução, diz aqui o nosso ouvinte.
3: Legal. Que bom que a gente tem ouvintes que trazem as coisas e escrevem bem, né?
2: Oh.
3: Assim é legal.
2: No meio do caos da internet, tem sempre aqueles que nos ouvem com atenção, que pensam no que estão ouvindo e que devolvem coisas assim. A gente preza demais.
3: E CBN é CBN, né? Melhor claro, rádio do Brasil. Então, também tem isso. Agora, 35 anos fazendo história.
4: Uma outra questão. Agora faltam 3 semanas para o segundo turno. Existe algum jeito, digamos, menos ruim de esperar? O que que a ciência fala sobre a arte da espera? Dá para ter uma espera saudável em meio a tudo isso?
3: Olha, para os dois lados, né? A espera aqui, certamente, ela está sendo fruto de ansiedade, tá? Não tem nem dúvida. Ela só não é fruto de ansiedade para quem não liga para a política, mas dos dois lados, como o país está bem polarizado, está todo mundo esperando na ansiedade, né? E a verdade é que não existe receita saudável nenhuma, tá? Isso aí é pedir para terminar na estante da autoajuda onde os livros têm menos evidências do que parecem, tá? Não que autoajuda seja ruim, mas muitas vezes as evidências não estão muito presentes nessas conversas. O que eu acho que a gente tem que pensar é que algumas coisas que funcionam não porque elas mitigam a ansiedade e assim por diante, diretamente, mas porque elas mais ou menos nos tiram dessa rota, tá? Elas desviam a nossa atenção. Então, por exemplo, tem um estudo que foi feito nos Estados Unidos com candidatos esperando a nota do exame da, tipo, a OAB americana, tá? Da ordem americana. E são meses de espera. E o que foi mostrado? Que o sujeito que tem uma visão negativa, acha que não vai passar e tudo mais, ele termina no mesmo ponto que o sujeito que tem uma visão mais otimista no começo, do ponto de vista de angústias e ansiedades, tá? Então, assim, medindo esses dois parâmetros, angústia seria a coisa mais tensa, baseada num medo profundo, a ansiedade algo excitatório, assim, a pessoa perde o sono. As duas coisas terminam juntas, independentemente da postura inicial. Ou seja, você tem a mesma intensidade dessas coisas, quer dizer isso. Agora, quem no meio do caminho consegue fazer uma outra atividade, então o sujeito fala, ah, beleza, então eu vou aproveitar esse tempo de espera e vou aprender a jogar ping-pong, ou vou fazer qualquer outra coisa assim, não, esse termina bem melhor. Então, são esses desvios da atenção através de algo que tem uma sistemática que, de fato, é capaz de mitigar a ansiedade. É muito mais por aí. Uhum. Eu acho que tem uma outra coisa, para fechar, que assim, hoje em dia, um fator ansiogênico para a gente, e isso vale na política para os dois lados e vale em outras áreas, é o celular. Porque o celular transforma uma espera em 50 esperas, né? As coisas vão sendo divididas na medida em que as checagens vão sendo multiplicadas. Você fica lá
2: comendo o nosso cérebro e as nossas cognições e o nosso humor, vai mexendo nos nossos sentimentos. Acho que isso está bem claro também nessas épocas, né, Álvaro?
3: Exato. Então, se tem uma coisa que ajuda quem está se sentindo bastante ansioso nesse momento, é ficar menos nesse negócio, entendeu? Que tem um papel de segurança, né? Você quer ouvir as pessoas que concordam com você dizendo mais ou menos aquilo que vai te acalmar. Mas, no fundo, quando você repete esse comportamento muitas vezes, o efeito é contrário. Porque toda vez que você está indo buscar essa informação, você está ativando o complexo inteiro da questão em si. Então, não é legal.
2: Perfeito, perfeito. Álvaro Machado Dias está com a gente em geral às quartas. Ele gentilmente se antecipou hoje para terça conosco aqui em Visões do Futuro. Muito quadro, gente. Aí, minha cabeça. Sabe quem fez isso com o meu cérebro, Álvaro? O celular, as redes sociais. O Fernando não, o Fernando me salva todos os dias, imagina. Obrigada por hoje. Um beijão para você. Até a semana que vem. Obrigada.
3: Obrigado, obrigado, Fernando.
4: Tchau, tchau. Um abraço.
1: Dr. Luiz Fernando Correia fala sobre a queda no número de mamografias de rastreamento no SUS. A conversa com Milton Jung e Cássia Godoy.
0: Pois é, Milton, foi apresentado no congresso do Movimento Todos Juntos pelo Câncer em São Paulo um panorama do Atenção ao Câncer de Mama de 2026. É uma parceria do Instituto Natura, Avon e Observatório da Oncologia do próprio TJCC. Então, a notícia não é boa não, viu? Pelo segundo ano seguido, a produção de mamografias de rastreamento no SUS caiu. Uma queda pequena, é verdade, 0,2% em 2024 e mais 1% de queda em 2025. Mas o problema é que já era baixo, né? A cobertura da mamografia das mulheres de 50 a 69 anos pelo SUS fica em 22,1%. Se a gente lembrar que o Sistema Único de Saúde atende 75% da população brasileira, esse número importa muito, né? É lógico, são só os exames feitos no SUS, mas o que eu estou falando é três vezes o outro, vamos dizer assim, se pensar na rede privada, né? Então, o rastreamento do SUS alcança uma em cada cinco mulheres da faixa-alvo, que já é a faixa-alvo de 50 anos para frente. Nem estou falando das mais novas. E esse é o problema, porque outro recorte da pesquisa mostrou o seguinte: mulheres de 20 a 29 anos, quase 7 em 10 delas, 70%, chegam no diagnóstico em fase avançada. De 30 a 39 anos, são 60% das mulheres em fase avançada. Então, daí a importância do rastreamento, a importância do atendimento dessas mulheres mais jovens, porque o câncer de mama na mulher mais jovem costuma ter tipos biologicamente mais agressivos, que crescem mais rápido. Então, muito importante isso, a mensagem tem que ficar para os nossos ouvintes, para quem está acompanhando, quem tem mulher na família: o nódulo da mama, em qualquer idade, precisa de avaliação médica. Mesmo a mulher jovem não pode esperar e não deve esperar. E tem outra coisa, né? A gente olhou, esse relatório olhou para uma outra questão também. Tem uma lei, a lei brasileira de 2012, garante que o tratamento seja iniciado em 60 dias depois do diagnóstico. A média do SUS entre 2015 e 2025 era de 123 dias, mais do que o dobro. O relatório desse ano traz uma melhora, mesmo assim, uma média de 86 dias para começar o tratamento depois do diagnóstico. Imagina a angústia de uma mulher que faz um diagnóstico de câncer de mama, tem um diagnóstico e precisa esperar. A gente fala 86, vamos lembrar aí, vamos botar, são quase 3 meses, gente. 3 meses de angústia para pensar como é que vai começar a tratar o problema. Então, cerca de 60% das pacientes no período estudado, né, foi desse ano, 25, no ano de 2025, esperaram mais do que o tempo da lei. Em Sergipe, a média no ano passado foi de 115 dias. No Rio de Janeiro, 107. Então, quando aparece esse 86 aí, é aquela coisa da média, né? Você tem um lugar, melhor, puxa para baixo, né? Mas vamos dizer que a consequência, vamos refaltar a consequência disso. 21.668 mortes por câncer de mama em 2025 no Brasil. É o maior número da série histórica. Então, a gente sabe que a população está envelhecendo, casos de câncer vão aparecer, mas é uma doença que tem altas chances, nós estamos falando de 96% de chance de cura se descobrir precocemente. Então, gente, fazer a recomendação, seguir a recomendação do Ministério da Saúde: mulher de 50 a 74 anos, mamografia a cada 2 anos, de 40 a 49, desde o setembro do ano passado, o exame pode ser feito no SUS, embora já pudesse, legalmente falando, que existe uma lei federal muito mais antiga do que isso, que garantia a mamografia a partir dos 40 anos, apesar da recomendação do SUS. E se o diagnóstico vier, conheça os direitos. 30 dias para os exames que confirmam a doença, ou seja, a partir de uma mamografia positiva, tem que fazer uma biópsia. A lei manda que isso seja feito em 30 dias e 60 dias para começar o tratamento. Então, Milton, a gente tem que passar isso. Informação também faz parte desse tratamento e a gente tem que brigar por isso.
5: Muito obrigado, doutor Luiz Fernando. Bom dia, bom fim de semana.
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4: Hoje, dúvida de Júlio Ranieri, recém-chegado e muito fã do quadro do professor. Diz ele: trabalho com materiais hospitalares e vira e mexe aparecem as palavras catéter, catéteres. Qual é a forma correta de se pronunciar e escrever? Ai, meu Deus, eu já falei errado. Por aqui falamos catéter e catéteres. Mas na hora de escrever, não colocamos acento agudo em nenhum dos casos, apesar de o segundo ser falado como uma proparoxítona. O próprio Word não acusa erro em nenhuma das grafias, diz ele, com ou sem acento no singular ou no plural. Qual, aproveita, né, para perguntar qual é a origem da palavra, alguma curiosidade sobre ela, e ainda faz um desafio. Será que o professor conseguirá um auxílio musical para essa palavra, professor?
6: É muito bom esse final da mensagem dele, né? Muito bom. Eu não achei nada com essa bendita palavra, mas achei algo. É possível, porque ninguém compôs canção alguma com essa palavra. Mas há uma canção com uma palavra derivada. Então vamos direto para ela, para a gente já entrar no clima. Essa primeira canção se chama De Volta ao Espetáculo. A banda é CTS Kamikaze. Disco Espetáculo Gratuito de 2025, há um trechinho que a gente separou, vai haver uma coisa correlata, vamos lá.

0: Professor, vamos lá, cateterismo.
1: Exatamente. Você já fez isso, Fernando, alguma vez na vida?
0: Não.
1: Nem queira, é uma coisa horrorosa, né? Enfiam lá um... Enfiam justamente essa coisa, né? O tal do catéter ou do cateter. Quando o pessoal do Instituto Antônio Weiss estava elaborando o dicionário Weiss, o monumental dicionário Weiss, né? O querido Mauro Vilar, que era e é o chefe do Instituto Antônio Weiss, foi entrevistado por mim no programa Nossa Língua Portuguesa da TV Cultura, né? E ele me deu a honra de levar, o dicionário não estava pronto ainda, ele me deu a honra de... Ele me entregou a letra A, a letra B e a letra C já semi-prontas, né? E para eu verificar e tal. E no programa eu perguntei para ele qual vai ser o procedimento de vocês em relação a palavras que tem um conflito entre a norma padrão, culta, erudita e a pronúncia efetiva. Por exemplo, aí eu perguntei essa, justamente essa palavra. E o Mauro me disse, não, nós vamos registrar a forma culta, que é... Qual é a forma culta? É cateter, né? Cateter. Aí eu disse para ele, puxa, mas ninguém usa isso, né? No meio médico, né? O pessoal fala catéter, né? Diz catéter, mas a pronúncia erudita, de acordo com o étimo é a origem e tal, é cateter e é essa que nós vamos registrar. Eu não lembro em que dicionário... Eu não tive tempo de fazer a pesquisa, o meu dia hoje foi atrapalhado para chuchu, mas eu lembro que em determinado dicionário há uma observação, acredite se quiser, só médicos incultos pronunciam catéter.
0: Ainda bem que eu não sou médico.
1: Veja o absurdo.
0: Hã? Ainda bem que eu não sou médico, que eu falei.
1: Como?
0: Ainda bem que eu não sou médico.
1: Não, terrível isso, né? Terrível essa observação. Bom, o fato é o seguinte, como eu sempre digo aqui, o dicionário é cartório da língua. Então, se você tiver com o AIS aberto aí, Fernando, veja lá, para a sua surpresa e para a minha surpresa, fazia tempo que eu não consultava essa palavra no AIS, eu lembro que o AIS cumpriu a promessa do Mauro Vilar, ou seja, deixou lá a forma cateter sem acento. Mas, para minha surpresa, quando eu fui consultar, eu vi que o Mauro Vilar, que está sempre atento, ele mexe no dicionário todo santo dia, um dicionário eletrônico, né? Ele incluiu a forma catéter, com acento agudo no E. Ele dá as duas formas. Uhum. Se você procurar catéter, ele diz catéter. Aí você vai para catéter, que está logo abaixo, e ele diz, né? O que é isso, né? O que é um instrumento e tal, não sei o que, tubo plástico, papapá, papapá, papapá. A origem disso, como pede o nosso ouvinte, a palavra vem do grego, e o próprio Weiss diz que aquilo que se deixa ir para baixo, né? A partir disso a ideia de sonda, né? do cirurgião. Mas para você ter uma ideia de como isso é atrapalhado mesmo, no dicionário Treccani, dicionário italiano, né, que está sempre aqui no meu computador, abertíssimo, a pronúncia que eles dão é catetere, tem um E no final dessa palavra, catetere, né? Aí ele diz que é mais correto, porém menos comum, catetere, né? Você vê que em italiano também existe a confusão. Mas o fato é que o AIS hoje é, de longe, o nosso melhor e mais importante dicionário, e é ótimo que ele tenha acolhido a pronúncia dominante, que é catéter. O fato importante é, se você prefere catéter, escreva catéter, ou seja, coloque acento no E que vem depois do primeiro T. Catéter, porque se você não puser acento, você escreverá cateter. Então, que se escreva de acordo com aquilo que se pretende. E entrando nesse mesmo território, eu separei uma canção, vamos direto para ela, Drão, de Gilberto Gil, com ele, disco Um Banda Um, de 1982. Vamos lá, que tem uma coisa relativa à nossa conversa. Vamos lá.

0: Então, nessa obra-prima, nesse assombro que é essa música, mestre Gilberto Gil usou a palavra monolito. Escreva monolito aí no AIS, querido Fernando.
1: Monolito.
0: E caia de costas. E aí?
1: Monólito.
2: Monólito. Ah, não, monólito
0: só
2: não aceito.
0: Ele... Nem
1: mostra
0: eu.
1: De grandes proporções.
2: Nem eu.
1: O pão de açúcar
0: é uma
1: do
0: rocha
1: Gil
0: de grandes
1: é um
0: proporções. É, o monólito do pão de açúcar. Você já ouviu algum brasileiro dizer monólito?
1: Não.
0: Eu não, né? Ou seja, a forma consagrada, né, no uso efetivo é monolito. E a gente não entende por que, que se reconhece o catéter, né, que é pelo uso, por que, que não reconhece também monolito, que é predominante, né? Ninguém diz. Você já pensou essa música do Gil? Imenso monólito. Estende-se infinito, imenso monólito. Acaba com a música.
2: Não, não,
0: né?
2: Não, não cabe.
0: Mata
2: não
0: a
2: cabe.
0: Música.
2: É.
0: Não cabe, né? Então, monólito existe, está no dicionário, é com acento, é proparoxítona, mas a forma monolito, que é a dominantíssima, ainda não ganhou o registro, mas haverá de ganhar. Querido Vilar, por favor, eu sei que você ouve a gente de vez em quando. Vilar, um forte abraço, saudade e, por favor, pense nisso, reconsidere essa possibilidade. E meu tempo acabou. É isso. Um grande beijo para vocês.
1: Beijo.
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0: sábado, 10 de outubro de 2026. Uma nova pesquisa Datafolha mostra que 43% dos eleitores brasileiros esperam que a vida fique igual caso o presidente Lula vença o segundo turno da eleição presidencial. Já em um cenário de vitória de Flávio Bolsonaro, do PL, o eleitorado se divide. 36% acham que a vida vai melhorar, enquanto 35% acreditam que vai piorar. A pesquisa foi contratada pela TV Globo e pela Folha de São Paulo. Foram ouvidas mais de 2.500 pessoas com 16 anos ou mais nos dias 6 e 7 de outubro. A margem de erro é de 2 pontos percentuais para mais ou para menos, e o levantamento foi registrado na Justiça Eleitoral sob o código BR-02949-2026. O faturamento do turismo no Brasil bateu recorde e pode chegar a R$ 300 bilhões em 2026. Segundo a estimativa da Fecomércio de São Paulo, o setor movimentou R$ 168 bilhões e R$ 800 milhões entre janeiro e julho. É a maior cifra já registrada para esses 7 meses. Representantes da ONU, chanceleres de países europeus e outras autoridades mundiais criticaram as sanções do presidente norte-americano Donald Trump ao Tribunal Penal Internacional. O anúncio do republicano ocorreu horas depois de a juíza da corte, Navi Pillay, ter sido anunciada como vencedora do Nobel da Paz. Segundo o secretário de Estado americano, Marco Rubio, o objetivo é impedir que a corte processe cidadãos dos Estados Unidos e restringe recursos financeiros.
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1: E a gente fecha o programa hoje com a Bruna Barbosa. Ela conversou com a cardiologista Thalia Dalcock sobre os benefícios dos exercícios físicos.
2: Às vezes a gente vai ali, para quem não é muito adepto à atividade física, tenta procurar algo que se identifica um pouco mais para sair do sedentarismo, para mexer o corpo. E isso é muito importante, não só para ganhar mais disposição, para enfrentar o dia, mas especialmente para combater doenças, especialmente as doenças cardiovasculares, que são as doenças que mais matam no mundo. As doenças do coração matam mais do que cânceres. Então, aqui a gente fala de AVC e infarto, hoje são as doenças que mais matam no mundo. E é por isso que está aqui conosco agora a médica cardiologista do Hospital Sírio-Libanês, doutora Thalia Dalcock. Doutora, obrigada por estar aqui conosco.
3: Muito obrigada pelo ACVN, pelo convite. É um prazer estar aqui com vocês hoje falando sobre esse assunto tão importante, como você mesmo falou, que deve fazer parte da nossa lista aí de promessas para 2026.
2: É difícil, né, doutora? Muitas vezes, para quem não tem esse hábito, e aqui eu falei da dança, de uma caminhada com amigos, de tentar ali, de certa forma, introduzir a atividade física na rotina, porque de fato é mais difícil mesmo, até pegar o gosto fica complicado, no começo cansa mais, mas aí depois, para quem pratica, percebe que é uma exaustão gostosa, né? A gente vai para a atividade física, volta cansado, mas volta com um cansado ali diferente, é como se a gente conseguisse zerar o dia com aquela prática. Eu sou completamente a favor e sempre tento estimular ali as pessoas que estão ao meu redor, porque de fato a atividade física faz muita diferença. Então vamos começar por isso? Qual que é a importância de sair do sedentarismo, hein?
3: Mais difícil talvez seja realmente começar, né? Sair da inércia. A gente sabe que é extremamente importante começar a fazer uma atividade física e manter de forma regular, como você mesma falou, para a redução das doenças cardiovasculares, né? Então, a realização de atividade física regular, ela se associa a um melhor controle dos níveis pressóricos, a um melhor controle do peso corporal, reduz o risco do paciente, do indivíduo se tornar obeso, né? Ajuda no controle dos níveis de colesterol, principalmente elevando os níveis de colesterol bom. Então, atua em diversos fatores de risco cardiovasculares que, ao longo do tempo, vão contribuir para que o paciente acabe desenvolvendo uma doença cardiovascular e um evento cardiovascular, que é o infarto e o AVC. São as duas principais causas de óbito no mundo e a atividade física está na nossa mão, né? Começar a fazer e manter uma atividade física regular para e reduzir o risco de nós desenvolvermos esses eventos.
2: Vira e mexe, a gente está atrás e quando estamos com médicos em consultas, ou até nós aqui jornalistas em entrevistas, é a pergunta do milhão, né? O que, que a gente precisa fazer para ter mais longevidade, para viver bem? E aí quase sempre a gente esbarra em todos esses fatores que você trouxe aqui. É praticar atividade física, então sair do sedentarismo, não fumar, consumir pouco álcool, não ter estresse, tentar dormir bem. Parece clichê, mas quando a gente consegue fazer tudo isso, a gente reduz muito a probabilidade de infartar ou de ter um AVC, que hoje é o que mais mata, né?
3: Exatamente. E você falou uma palavra super importante, que é a longevidade, né? Com o avanço da medicina, nós temos hoje tratamentos cada vez mais eficazes para nos levar a uma maior longevidade. Mas o exercício físico, a atividade física é a chave para que a gente tenha a qualidade de vida necessária, autonomia, que a gente consiga ter uma longevidade saudável e que não dependa, né, de outras pessoas, até para a nossa própria mobilidade. A atividade física, então, vai atuar tanto nas doenças cardiovasculares, né, mas também na prevenção, por exemplo, que é pouco falado, mas na prevenção do risco de demência, de depressão, ajuda no controle de estresse, ajuda a melhorar o humor, a disposição do indivíduo no dia a dia, né? A gente lidar com esse estresse do dia a dia. E que eu acho muito importante, Bruna, é nós estarmos a gente não tem uma recomendação genérica, né? O que que hoje a OMS, por exemplo, recomenda de atividade física para os adultos, jovens e adultos, né? Que a gente faça pelo menos 150 minutos de atividade física de moderada intensidade por semana, atividade física aeróbica, somado de uma atividade física que nós chamamos de resistida ou a musculação, pelo menos duas vezes na semana, tá? Qual que é o mínimo ali necessário, né? O que que é uma atividade moderada? Quando a gente fala uma atividade física de moderada intensidade, é aquela atividade física que nós conseguimos continuar uma conversa, por exemplo, terminar uma frase, mas no finalzinho da frase, quando a gente está conversando, tem que puxar um pouquinho o fôlego, tá? Isso é uma atividade física moderada, tá? E uma atividade física intensa, para a gente ter uma ideia, é aquela atividade física que a gente fica extremamente ofegante e que tem que ficar puxando ar toda hora, a cada palavra ali que a gente está falando, tá? Hoje a gente sabe que a intensidade é super importante também, né? A gente depende de uma quantidade, de um volume de exercício, que é esse volume que eu falei, dos 150 minutos semanais, mas que a intensidade é super relevante, de modo que se a gente optar por fazer uma atividade física um pouco mais intensa, ao invés de 150, seria indicados aí pelo menos 75 minutos semanais de atividade física, tá? Isso para algumas pessoas é inatingível, né? As pessoas acham que, né, não conseguem incluir na rotina do dia a dia esse volume todo, essa frequência de atividade física, mas hoje a gente sabe que mesmo não conseguindo fazer toda essa atividade física, ter uma vida mais ativa, menos sentada, menos na frente do computador, menos na frente da televisão, já traz benefícios em termos de... até em tempo de vida, né? Em sobrevida, que a gente chama, né? Então, um volume maior, dá mais passos por dia, né? Em mulheres ali na pós-menopausa, por exemplo, mais de 4 mil passos por dia já se correlaciona com o aumento de sobrevida, né? Então, anos ganho de vida. Além disso, como eu falei, a intensidade... E como eu falei também, não só atividade física aeróbica, mas atividade física resistida, musculação, também trazem uma série de benefícios para manutenção da nossa massa muscular e para que a gente permaneça aí autônomo na vida, em idades mais avançadas, né, na vida dos idosos, por exemplo, que acaba perdendo massa muscular a partir dos 40 anos. A gente tem uma perda acelerada de massa muscular e a musculação atua de forma importante também para que a gente mantenha autonomia e a longevidade.
2: Esse é um assunto que está movimentando bastante aqui no nosso WhatsApp, doutora, 11 999 11 9981. Tem muita gente mandando mensagem, algumas dúvidas. Eu vou tentar aqui ao longo da nossa entrevista também registrar essas dúvidas para a gente... De fato, esclarecer aqui alguns pontos em relação à saúde cardiovascular para o ouvinte que nos acompanha, mas tem um relato do Aníbal aqui muito bacana. Olha o que ele diz. Eu faço corrida de rua toda semana em Brasília. Já é um vitorioso só por isso, porque Brasília é muito seco, é muito difícil correr em Brasília, especialmente assim num parque, que é o que ele faz. Diz que há um ano pesava 106 quilos e que hoje pesa 76. Pressão 11/7, com 64 anos e 177 medalhas no quarto da sala, no quadro da sala. Então, Aníbal, parabéns. Obrigada por esse relato, por compartilhar isso conosco. Eu acho que é um pouquinho que a gente faz todos os dias ali pela nossa saúde, que com certeza faz a diferença. Doutora, qualquer atividade física vale?
3: Qualquer atividade física vale, né? O importante é a gente não ficar parado. Então, subir escada, mora em prédio, vamos subir escada, não evitar o elevador, ir caminhando para o trabalho, né? Usar bicicleta, meios próprios, isso também já vale, já conta, né? Claro que o ideal, né? A gente tem o ótimo e o bom, né? Então, o ótimo seria realmente praticar uma atividade física programada, né, supervisionada ali, orientada por um profissional, no mínimo 150 minutos por semana, né, o mínimo de atividade moderada, ou 75 de atividade mais intensa. Mas, obviamente, a gente ter uma vida mais ativa já vai trazer uma série de benefícios para a saúde cardiovascular e para a nossa sobrevida também. Tem centenas de estudos na literatura médica que mostram que ganhar capacidade física, o que a gente chama de capacidade funcional, a cada uma unidade que a gente aumenta do ganho de consumo de oxigênio por minuto que a gente consegue aumentar, a gente ganha aí muitos anos de vida. Então é uma dos principais preditores de longevidade a gente ter uma capacidade física aumentada. Isso a gente precisa de comparar com várias medicações que hoje nós recomendamos e são excelentes para controle pressórico, do diabetes, da lipidemia, né, do colesterol alto. Todas elas trazem benefícios, mas nada se compara ao benefício que a atividade física com ganho de capacidade funcional, né, de capacidade aeróbica, traz para o indivíduo, tá? Em relação à sobrevida e à saúde cardiovascular. Então, posso dizer que o seu Aníbal está muito de parabéns, um exemplo mesmo, porque ele conseguiu manter, né, por bastante tempo aí esse hábito, e com certeza isso mudou a vida dele, mudou a qualidade de vida que ele tem hoje em dia e o risco dele desenvolver doenças aí cardiovasculares, não só doenças cardiovasculares, como eu frisei aqui, né? Então, diminui o risco de demência, diminui o risco de arritmias e até de alguns tipos de cânceres, né? Então, a gente está frisando aqui a parte cardiovascular, porque eu sou cardiologista, mas o exercício físico é como se fosse... ele age em todas as doenças, né? Diminui a inflamação, melhora uma série de todos os nossos sistemas orgânicos.
2: Inclusive a saúde mental, a gente falou um pouco disso aqui também. Antes, ao longo do Show da Notícia, numa outra entrevista, falando sobre ansiedade e a atividade física também é fundamental para essa questão da ansiedade, ajuda, é uma das prescrições, né? Acho que às vezes a gente sai ali, muitas vezes em casos de uma consulta médica, com uma prescrição só com remédio, tem vezes que não é só remédio, é uma prescrição enorme, com várias outras coisas que a gente precisa mudar ao longo da vida e que vão fazer a diferença. Falando especificamente um pouquinho agora sobre doenças cardiovasculares, quais são os principais sinais que não podem ser ignorados de uma doença cardiovascular, especialmente aí AVC, infarto, que é o que a gente citou aqui no começo da entrevista, que são os principais fatores de morte hoje no mundo?
3: Bruna, quando a gente fala em AVC e infarto, eles são doenças agudas, né, que acontecem de uma hora para outra. Pensando na doença cardiovascular, então, uma dor no peito quando você faz atividade física, ou uma dor no peito que demora ali mais que 5, 10 minutos, constante, contínua, ela pode significar já um sinal precoce de infarto, um sinal de infarto que pessoa precisa de uma avaliação médica, né? Então, durante o exercício físico, né? Então, tontura, dor no peito,

0: habituais, ou dor no peito ao esforço, palpitação, tontura, edema, né, o aquele inchaço nas pernas, todos esses são sinais de doenças cardiovasculares, né? O AVC já é um pouquinho diferente, né? O AVC ele acontece quando nós temos uma perda de alguma função neurológica, muitas vezes aí reconhecido por uma perda de força de um dos lados do corpo, uma alteração de fala, uma perda visual súbita, né? Então são sempre sintomas súbitos, neurológicos mais agudos, que acontecem de uma hora para outra, né? Então esses sinais de alerta, né, devem ser levar o paciente imediatamente procurar uma emergência mais próxima para ser avaliado, tá? Então, sintomas súbitos, então dor no peito, palpitação, desmaio e alterações neurológicas agudas que acontecem de uma hora para outra devem ser sinais de alerta e que devem levar o paciente a procurar. Mas o que a gente quer é que a gente não chegue nesse ponto, né? Então, é que a gente age de forma preventiva, então, controlando os fatores de risco, controlando a pressão, controlando o diabetes, controlando o colesterol, mantendo a atividade física regular, controlando o peso, para que a gente não venha a ter esses eventos agudos.
1: Uma outra pergunta bem interessante que chega aqui no nosso WhatsApp, Brisa, obrigada, viu, pela sua mensagem, que é até que ponto a genética influencia e onde é que entram as escolhas da vida? Porque acho que isso vai muito de acordo com o que a gente está conversando aqui. A prática de atividade física, acho que assim, nunca deixe para depois, né? Mas tem gente que não teve esse hábito ao longo da vida. Talvez daqui para frente, eu acredito, acho que agora a gente tem uma geração muito mais consciente, são os novos pais, né? Quem agora tem filho, criança, são pais que vivem no mundo com esse acesso à informação da importância da atividade física, então talvez pratiquem, os filhos veem ali os pais como espelhos e talvez no futuro a gente tenha uma geração que começou a praticar atividade física desde muito cedo. Mas hoje muitas pessoas começaram depois, ao longo da vida, ao longo da vida adulta, então talvez paguem essa conta do sedentarismo por muito tempo lá na frente, mas a genética conta também. Então, como é que isso dosa? O que, que vale mais, a genética ou a escolha da vida?
0: Talvez a Brisa esteja falando da genética em relação ao risco de desenvolver as doenças cardiovasculares, né? Então, não vou precisar um valor exato, né? Mas é uma porcentagem muito menor do que o estilo de vida que a gente leva. Tá? Então, se você tem um histórico familiar, por exemplo, de doença cardiovascular precoce, tá? Então, assim, em familiares próximos de primeiro grau, abaixo de 60 ou 65 anos, isso sim é um fator de risco para desenvolver também essas doenças cardiovasculares, né? O infarto do AVC, basicamente. Mas o que podem ser contrabalanceados ali pelo um estilo de vida mais saudável, sem dúvida nenhuma, e por um controle dos fatores de risco, né, que você venha a desenvolver. Então, eu posso dizer que a gente consegue reduzir muito o risco cardiovascular dos pacientes que procuram ajuda, mesmo quando eles têm um histórico familiar mais importante ali para a doença cardiovascular. Acho que outra, falando um pouco também da genética, né? Então, é muito raro nós termos pacientes que tenha contraindicação a iniciar atividade física, tá? Então, é muito difícil isso, né? Mas é sempre importante nós termos aí, para iniciar uma atividade física, é interessante ter uma avaliação médica, até para orientação em relação à intensidade, a qual atividade física pode ser realizada, mas dificilmente a gente vai ter alguma contraindicação para a realização de uma atividade física de moderada intensidade, tá? Mesmo para pacientes que têm doença cardiovascular já estabelecida. Aliás, esses pacientes são os que mais se beneficiam da atividade física e que antigamente a gente recomendava, né? O paciente infartou, agora fica quietinho, não se mexe. A gente sabe que hoje não é verdade, né? Então, ele vai ficar realmente período de repouso por algumas semanas, 4, 6 semanas, e depois deve iniciar aí também uma atividade física, e claro, obviamente mais supervisionado, né, para esses pacientes de mais alto risco, mas que não é uma contraindicação, né, já ter infartado ou já ter tido algum outro problema cardíaco, como insuficiência cardíaca, o coração fraco, todos esses se beneficiam também. E tem algumas condições genéticas que aí sim podem contraindicar atividade

0: física, mas são muito raras e a gente não costuma ver no dia a dia. Então, são algumas doenças genéticas que podem aumentar o risco de arritmia, por exemplo, e aí sim são contraindicados. É, agora, pacientes que vão fazer, pessoas que vão praticar atividade física competitiva, de alta intensidade, que, né, atletas mesmo, aí sim a gente precisa avaliar de forma bem mais minuciosa para liberação para a prática de atividade física.
1: A gente está ao vivo com o Show da Notícia também no YouTube, no canal oficial da CBN e no Globoplay. E no YouTube tem aqui alguns ouvintes também mandando dúvidas. Tem um aqui em relação à dor no peito do infarto. Como que é essa dor no peito? E tem muita gente que, inclusive, tem uma dor no peito que pode acontecer em casos de gases, que é muito possível de ser confundida com um infarto, né? Então, como é que o paciente consegue saber que aquela dor no peito é uma dor a ponto de parar tudo e ir para um serviço de emergência?
0: É muito difícil a gente conseguir ter certeza, tá? Então, a gente costuma dizer que qualquer dor entre o umbigo e a mandíbula pode ser um sinal de infarto, tá? Então, O que a gente deve prestar mais atenção? Aquela dor que ela não é muito localizada, que ela não é uma pontadinha num ponto específico do peito, né? Uma dor um pouco mais espalhada, é uma dor contínua, que não é assim, não dura segundos, né? É tipo uma fisgada, é uma dor que dura mais tempo. Ela pode também irradiar tanto para os membros superiores, né? Para os braços, para o ombro, para as costas ou para a mandíbula, é muito comum disso acontecer. E tem essa uma duração mais prolongada, tá? Pode também estar associada a alguns sinais, geralmente náusea, né, que é a vontade de vomitar, tontura, sudorese, palidez. Esses são sinais de que a dor pode sim ser associada a causas cardíacas, tá? Mas é muito difícil. Então, qualquer dor que seja mantida ali por mais de 5, 10 minutos deve levar uma avaliação, tá? Porque muitas vezes a gente não consegue diferenciar, o paciente tem que, pode ser gases, pode ser milhares de outros diagnósticos graves ou não graves, tá? Que dor no peito pode causar e que merecem sim avaliação, tá? Então, não pode ser negligenciado, pode tanto levar a infarto grave, quanto a morte súbita antes de chegar no hospital, né? Metade das mortes aí do infarto, o paciente não consegue nem chegar no hospital, então por isso que a gente não deve ficar esperando, tem que buscar uma avaliação.
1: Em caso de dúvida, a dúvida é uma resposta, né? Procure um serviço de emergência.
0: Exato.
1: O máximo que vai acontecer é, felizmente, a pessoa dar meia volta e voltar para casa. Mas numa dessas pode prevenir, né, algo muito mais grave ou, de repente, até um caso que evolua ali para um óbito. Doutora, relógios inteligentes. Muita gente usa, eu inclusive estou aqui com o meu. São relógios que acabam monitorando ali, de certa forma, os batimentos cardíacos, mas até que ponto a gente pode confiar nesse dispositivo, assim, isso aqui tá tudo certo. Tem gente hoje que dorme, né, com o relógio ou com o anel e ali numa dessas vai controlando, vê como é que tá o coração, como é que foi o sono. Às vezes na prática de atividade física fica achando, meu coração tá um pouco acelerado demais. Confia ou não confia? Esses relógios já estão calibrados, vamos assim dizer, a ponto de sinalizar algo ali pro paciente para que isso seja, obviamente, relatado ao cardiologista?
0: Bruno, isso é muito interessante. A gente já começou a ter alguns estudos apresentados em congressos e já publicados que mostram para a gente que esses relógios, sim, podem ser utilizados para algumas questões dentro da medicina, né? Então, a gente nunca vai dar um diagnóstico baseado só no relógio, mas ele pode ser ali um sinal de alerta para uma arritmia cardíaca, por exemplo, né? Então, a gente já começa a ter deles aí na prática clínica, sim, inclusive para a hora que aquelas arritmias que acontecem esporadicamente, né, que não são contínuas e que ele consegue captar e nos ajudam muito, tem ajudado muito no diagnóstico. Para a prática de atividade física também é algo interessante de utilizar, sim. A gente tem hoje tecnologias que são confiáveis, né, não posso dizer de todos os relógios, mas alguns já a gente consegue sim ter medir ali a intensidade da atividade física baseado na frequência cardíaca, né, como são os nossos os valores ali que o relógio mostra. Inclusive é o cálculo de passos por dia, né? Então, eu não vou. Tem alguém que não vai conseguir ir se matricular numa academia em 2026 e quer ficar mais ativo. Então, usa o relógio e pode ver quantos mil passos dá ali por dia e tem que aumentar, ter uma meta de aumentar ali a média diária para o ano que vem. Isso já é bem interessante. Então, a gente ter essas métricas podem nos ajudar aí a quantificar, né, o volume de atividade que a gente está fazendo e podem sim serem aliados para práticas de atividade física e para vigilância da nossa saúde também, cada vez mais, né? Isso vai entrar cada vez mais na nossa rotina, não tenho dúvida.
1: Infelizmente, nosso tempo está curto, mas eu queria encerrar com uma última pergunta que é quase que um estímulo. O que a gente fala aqui, qual que é a principal dica para quem quer começar o próximo ano com mais saúde, quer só conseguir ter a coragem de colocar uma roupa para academia, começar a praticar atividade física e, de fato, olhar mais para a saúde em 2026?
0: Começar, né? Nunca começar de forma intensa, né? Se você está parado, sedentário, comece com atividades mais leves, procure algo que seja prazeroso, né, para sua rotina, que você goste, procure companhia também, fazer atividade física com um colega, um amigo, um vizinho, um vai incentivando o outro, porque até isso virar uma rotina, né, isso virar um hábito nosso, demora um pouquinho, algumas semanas, às vezes alguns meses, então o começo ali da criação desse hábito é muito importante a gente ter um incentivo, mas que nós temos que ter a consciência que estamos fazendo para nós mesmos, né, então ter essa consciência, ter já essa vontade de mudar, de se tornar mais ativo, já é um ótimo primeiro passo, mas coloque em prática esse plano, né? Trace ali quais são suas metas, né? Pode começar com uma meta que não seja ainda recomendada, mas comece de forma gradual e isso vai com certeza te trazer benefícios, aí no final do ano você vai estar agradecendo por ter começado, sem dúvida nenhuma.
1: Uma meta alcançável também, né? Para uma pessoa sedentária, não adianta nada colocar na sua resolução de ano novo que a partir do dia 2 de janeiro você vai para fazer 6x1, 6 dias na academia, 1 não, 1 hora de treino todos os dias, esquece. Isso não vai dar certo. Tenta aí 2 vezes por semana, quando você vê aumentou para 3, 4, opa, semana inteira indo para academia, é gradativo, né? Eu acho que conforme a gente vai avançando com a nossa meta, vai ficando mais fácil. E eu já disse isso aqui hoje, doutora, não vamos deixar também só para 2026. Eu sei que essa é a pauta, porque a resolução está aí. Mas vamos para a academia amanhã, segunda. Para quê 2026, né?
0: Uma dica interessante é usar os finais de semana, né? A gente já tem que ser de segunda a sexta, mas por que não usar os finais de semana também para bater a meta, né? Então, vamos usar o tempo livre que a gente tem também. Uma horinha só não vai tirar teu tempo de lazer e acaba sendo bem prazeroso também.
1: É isso aí. Conversamos aqui na CBN, no Show da Notícia, com a médica cardiologista Thalia Dalsocchio, do Hospital Sírio-Libanês, aqui de São Paulo, que gentilmente nos atendeu, tirando todas essas dúvidas e falando um pouquinho sobre os benefícios da atividade física para a saúde cardiovascular. Doutora, obrigada pelo seu tempo.
0: Muito obrigada pelo convite e fico à disposição.
2: Ponto final na edição de hoje aqui do CBN Madrugada, produção de Karina Almeida, trabalhos técnicos de Cláudio Antônio.
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0: sábado, 10 de outubro de 2026. O Tribunal Superior Eleitoral suspendeu um site que oferece criptomoedas a quem divulgar conteúdo em defesa aberta do voto em Flávio Bolsonaro na disputa pela presidência da República. Batizado de Brasil 22 Token, o site também promete ajudar crianças de Uganda e foi lançado na terça-feira, segundo a Folha de São Paulo. A ministra Estela Aranha atendeu a um pedido da coligação do presidente Lula do PT e determinou a suspensão imediata do site e o fim da distribuição dos tokens. Ela também ordenou a remoção dos conteúdos nas redes sociais e a preservação das postagens e dos dados dos envolvidos. A decisão incluiu ainda a quebra do sigilo dos dados cadastrais das contas de onde partiram as criptomoedas. Ladrões mascarados roubaram 30 mil garrafas de vinho na Toscana, na Itália. As bebidas avaliadas em cerca de 5 milhões de euros, o equivalente a 28 milhões de reais, pertencem à renomada Marchese Antinori, considerada uma das maiores vinícolas familiares italianas. As informações foram divulgadas pela própria empresa. O vice-presidente dos Estados Unidos, J.D. Vance, disse que não sabe se realmente vai acontecer a transmissão ao vivo da execução do ex-militar que matou 13 pessoas em uma base no Texas em 2009. A ONU denunciou como forma de tortura a decisão dos Estados Unidos de transmitir a morte ao vivo e afirmou que a atitude equivale a uma execução pública, o que viola a proibição de tratamento desumano. No horário de Brasília, 6:02.
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1: Um ótimo dia para você que acompanha, a partir de agora, o Jornal da CBN, edição deste sábado, 10 de outubro de 2026. Vamos juntos com os principais destaques do dia. O presidente do Senado, Davi Alcolumbre, afirmou a senadores que conseguiu reunir votos suficientes para aprovar a PEC que prevê o fim da escala 6x1. A informação foi publicada pela comentarista da CBN e colunista do jornal O Globo, Bela Megali. Alcolumbre apresentou as contas a colegas pouco antes de confirmar que a proposta será votada na próxima quarta-feira. A pauta prevê a última sessão de discussão e a votação em primeiro turno no plenário do Senado. Para ser aprovada, a PEC precisa de pelo menos 49 votos favoráveis em cada um dos dois turnos. A líder do governo no Senado, Tereza Leitão, vai apresentar um requerimento de calendário especial para tentar acelerar a votação. Se aprovado, os dois turnos poderão acontecer na semana que vem.
2: A posição política de ter um requerimento de calendário especial que viabiliza a quebra de interstício, ela existe por parte do governo e será viabilizada.
1: Aliados do candidato à presidência pelo PL, Flávio Bolsonaro, trabalham para evitar que a proposta seja votada antes do segundo turno da eleição presidencial. Eles temem que a pauta prejudique o desempenho do candidato. O líder da oposição no Senado, Roberto Marinho, defendeu que a PEC siga a tramitação normal.
3: Não nos negamos a discutir jornada, não nos negamos a discutir esse ou qualquer outro assunto. Então não faz bem ao país se votar um assunto dessa gravidade, dessa importância e com essa repercussão da maneira que está sendo votado. A estratégia é que o regimento seja cumprido, né? Que haja discussão, que haja interstício, né? Que hajam as sessões subsequentes. O que a gente quer é que o regimento seja cumprido, que não haja atropelo.
1: Nós ouvimos o senador Rogério Marinho. Em nota, Davi Alcolumbre afirmou que cumpre o compromisso de colocar a proposta em votação com responsabilidade, diálogo e respeito ao rito regimental. Ele disse ainda que cada senador deve decidir livremente. Agora são 6h06. Douglas Ruas deve ser proclamado governador eleito do Rio de Janeiro hoje. O Tribunal Regional Eleitoral suspendeu o horário eleitoral obrigatório e marcou para 15h a retotalização oficial dos votos no Estado. Com a anulação definitiva dos 275 mil votos de Antony Garotinho pelo TSE, Douglas Ruas supera 50% dos votos válidos e será declarado vencedor em primeiro turno. O ex-prefeito Eduardo Paes reconheceu a derrota após o ministro Cristiano Zanin, do Supremo Tribunal Federal, rejeitar um recurso de urgência da coligação que tentava garantir a realização do segundo turno. Em nota, Paes declarou que respeita a decisão da Justiça e prometeu manter o PSD vigilante na oposição ao grupo que governa o Estado há 8 anos, sem citar diretamente o nome de Douglas Ruas. O TSE decidiu por unanimidade barrar o registro do ex-governador Antony Garotinho e rejeitar o pedido de desistência da ação. Entre os 5 ministros que votaram pela nulidade dos votos de Garotinho estão Dias Toffoli e Cássio Nunes Marques, presidente da corte.
4: Essa candidatura, ela não existe. Se ela não existe, esses votos são inexistentes. Mais do que nulos ou anuláveis ou anulados, eles são inexistentes e assim devem ser desconsiderados.
5: Os votos atribuídos ao recorrente devem ser excluídos da base de cálculo da votação válida do primeiro turno, inclusive para aferição da maioria absoluta.
1: O futuro governador Douglas Ruas comentou que o resultado do julgamento que confirma a eleição dele em primeiro turno foi um julgamento justo.
6: A decisão do Tribunal Superior Eleitoral hoje foi clara. Inclusive, o candidato desta coligação mencionado foi quem iniciou todo o processo que foi julgado hoje lá no Tribunal Superior Eleitoral. Então a gente espera com muita tranquilidade. A retotalização há de ocorrer no sábado, mas a gente espera que prevaleça a decisão da Justiça Eleitoral emitida hoje.
1: Agora são 6h08. O presidente do Supremo Tribunal Federal, Edson Fachin, rejeitou a determinação do ministro Luiz Fux que garantia a ele acesso integral e imediato ao conteúdo do inquérito das fake news. Fachin afirmou que ainda há procedimentos que precisam ser analisados antes que o inquérito seja arquivado definitivamente e só então divulgado. Segundo a presidência do STF, são 104 procedimentos ligados ao inquérito, entre petições e investigações preliminares que ainda estão pendentes de avaliação. Em resposta à Fux, a presidência informou que 3 dos 4 procedimentos solicitados pelo ministro são públicos e podem ser acessados imediatamente. O acesso ao inquérito das fake news, no entanto, depende da análise dos documentos que ainda estão sob sigilo. Fux havia determinado na quinta-feira que a área técnica do tribunal liberasse em até 48 horas o acesso a investigações sigilosas que atingem o ex-presidente Jair Bolsonaro e aliados. Entre os procedimentos estão os inquéritos das fake news e das milícias digitais, as investigações que levaram às condenações de Bolsonaro e aliados na chamada trama golpista e a apuração sobre a falsificação de cartões de vacina. A determinação de Fux foi tomada no âmbito de uma ação do Progressistas. A legenda questiona decisões do ministro Alexandre de Moraes e argumenta que elas violaram garantias constitucionais. Fux afirmou que o acesso aos documentos é necessário para analisar os pedidos do partido e ressaltou que sua decisão não antecipa um julgamento sobre a validade das investigações. Fachin informou que pretende concluir a análise dos procedimentos pendentes antes de promover o arquivamento definitivo do inquérito. A divulgação integral dos documentos depende do cumprimento destas etapas processuais. Agora são 6h10. Regiões do Amazonas continuam sob alerta da Defesa Civil por causa de incêndios florestais agravados pela falta de chuvas. A fumaça já afeta mais de 20 cidades, incluindo a capital Manaus. O município de Carreiro da Várzea, na região metropolitana de Manaus, enfrenta incêndios há 10 dias. Na comunidade de Jatuarana, na zona rural, o fogo já destruiu uma área equivalente a 200 campos de futebol, segundo a prefeitura. Moradores tentam combater o incêndio por conta própria. O secretário municipal de produção rural, Luiz Augusto Costa, afirma que os bombeiros não estavam atuando na cidade.
7: Eles próprios chegaram aqui e viram a dimensão que é esses incêndios e foram embora. Eu não sei se buscar recurso, mas como vocês mesmo viram, vocês não encontraram nenhuma estrutura deles, nenhum carro.
1: O comandante do Corpo de Bombeiros no Amazonas, Orleício Muniz, disse que aguarda o reforço solicitado ao governo federal.
8: Desde o ano de 2024, quando tivemos uma situação semelhante, nós solicitamos apoio e novamente solicitamos apoio para recebermos, aporte, principalmente de aeronaves de combate a incêndio, mas não tivemos retorno ainda do governo federal. Saliento que grande parte desses focos de calor que foi mostrado aqui e dos focos de queimada, eles também estão em área de responsabilidade do governo federal. Portanto, e eu reforço que essa resposta é uma resposta de todos.
1: Segundo o levantamento da TV Globo, quase 20 mil focos de incêndio foram registrados no estado nos 8 primeiros dias de outubro. Os bombeiros afirmam que a maioria foi provocada por ação humana. Em Manaus, a qualidade do ar chegou a níveis considerados péssimos e as aulas foram suspensas na rede municipal, na universidade e no Instituto Federal do Amazonas. O governo do Amazonas e o Ministério do Meio Ambiente informaram que reforçaram as operações de prevenção e combate aos incêndios. Agora são 6h13.
9: Brasil!
1: A seleção brasileira feminina recebe a Argentina às 16h30 deste sábado, no primeiro de 2 amistosos da data FIFA. É a primeira vez que a seleção feminina joga no estádio Beira-Rio, em Porto Alegre. Brasil e Argentina se enfrentaram 21 vezes ao longo da história. Foram 18 vitórias brasileiras, um empate e duas derrotas. O treinador Arthur Elias cumpre suspensão por causa da expulsão no amistoso de junho contra os Estados Unidos. Por isso, o auxiliar Rodrigo Iglesias comandará a equipe. Também cumprem suspensão a zagueira Tarciane e as atacantes Caroline e Bia Zanerato. mesmo sem estar em campo, o técnico já indicou que usará os amistosos para testar novas variações táticas e dar mais tempo de jogo a todas as atletas. O segundo amistoso contra a Argentina vai ser às 8h30 da noite de terça-feira, na Arena de Pernambuco, no Recife. E dois jogos entre clubes da parte de baixo da tabela abrem hoje a 30ª rodada do Campeonato Brasileiro. Às 18h, o Remo, 19º colocado, vai a São Januário enfrentar o Vasco, embalado por 3 vitórias seguidas, que o levaram à 14ª posição. Hoje também tem São Paulo e Vitória no Morumbis, marcado para as 21h. Os dois clubes têm 36 pontos no campeonato, mas o saldo de gols deixa o Tricolor em 11º e o Leão da Barra em 12º. Estes são alguns dos destaques do Jornal da CBN deste sábado, que você acompanha a partir de agora em detalhes. Jornal da CBN, do qual você também participa, mandando a sua mensagem para cá, escrevendo para a gente via WhatsApp, código 11 999 11 9981. Você também assiste as imagens do Jornal da CBN. Para isso, são vários os caminhos. 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Em todas essas plataformas, o Jornal da CBN já está no ar, 6h15.

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3: 6h19.
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3: A Mostra Internacional de Cinema de São Paulo completa 50 anos com 12 mil filmes exibidos e visitas de diretores ilustres de todo o mundo. Ao longo da história, o festival enfrentou a censura, o plano Collor, a pandemia e precisou se desdobrar para conseguir patrocínios. Nesta edição, a Mostra terá filmes premiados, lançamentos de livros e uma exposição.
4: A Mostra Internacional de Cinema de São Paulo está completando 50 anos sem ter sido cancelada uma única vez. O festival, criado em plena ditadura militar, segue reunindo milhares de pessoas em torno da sétima arte no mês de outubro, mesmo após a morte do seu criador. Muitos convidados ilustres fizeram parte dessas cinco décadas. Wim Wenders, Pedro Almodóvar, Quentin Tarantino, Abbas Kiarostami e Manuel de Oliveira são alguns dos cineastas que vieram à capital paulista para apresentar os seus filmes. Tudo começou em 1974, quando o crítico Leon Kakoff se tornou diretor do Departamento de Cinema do MASP. 3 anos depois, em comemoração aos 30 anos do museu, Kakoff criou o festival. Ele batizou o evento de Mostra para deixar claro o foco na exibição de filmes e não em tapetes vermelhos. A edição pioneira aconteceu no ano de 1977. Com 23 filmes, a programação reuniu títulos de 17 países, como Argentina, Canadá, China, França, Iugoslávia e Portugal, muitos deles impensáveis para a época. Em meio à repressão do AI-5 e à mão de ferro da censura, a Mostra trazia um gostinho de democracia para um povo que não podia escolher os seus governantes. Com o lema "O público é o júri", eram os cinéfilos que decidiam quem vencia o prêmio do festival, por meio do voto. Anos depois, seria criado também um júri especializado, mas os votos dos espectadores ainda valem. Mais de 15 mil pessoas compareceram na primeira edição. Kakoff usava o respaldo internacional do MASP e contatos com as embaixadas para trazer os rolos dos filmes. Com o material enviado em malas diplomáticas, nada era violado até chegar ao museu. Depois disso, era preciso enfrentar a censura prévia, e aí sim exibir as produções para o público. Com o passar dos anos e do crescimento da Mostra, o evento se tornou independente do MASP e se expandiu para diversos cinemas na capital paulista. Leon Kakoff ainda teve grandes embates pela liberdade da arte. Durante a 8ª edição, por exemplo, houve uma interrupção de 4 dias por conta da censura. O historiador Emerson Dillon, que pesquisou os primeiros anos da Mostra, no mestrado que fez pela Universidade Federal de São Paulo, destaca o legado do fundador.
5: O Kakoff, para mim, é uma das pessoas mais importantes e mais relevantes do cinema no Brasil. Não só na cidade de São Paulo, mas no país inteiro. A gente costuma pensar muito em agentes do cinema, né, em homens do cinema, sempre lembrando muito da figura do diretor e da figura do produtor, mas o Kakoff ele ocupa um papel de destaque muitas vezes esquecido, que é o papel do exibidor cinematográfico.
4: Nos anos 1990, Leon Kakoff conheceu a produtora Renata de Almeida, com quem se casou e teve dois filhos. Além da parceria da vida, Renata também compartilhava com Leon a paixão pelo cinema. Ela dirigiu a mostra junto ao companheiro durante duas décadas. Renata relembra a edição de 1992, quando o diretor americano Quentin Tarantino veio apresentar o seu filme Cães de Aluguel.
6: Ninguém tinha ideia, no momento, a dimensão que o Quentin ia se tornar, né? E ele andou por São Paulo, para cima, para baixo, com a Maria de Medeiros. E ele era muito tranquilo. Eu lembro na primeira sessão do filme dele, ele falou assim, ah, por mim pode acontecer qualquer coisa, eu estou acostumado. Porque eu estava em Sundance, eu vi meu filme queimando na tela. E... Então tem essas histórias, né? E depois ele e a Maria ficaram tão amigos aqui e ela, né, foi atriz do Pulp Fiction.
4: Graças a Renata, que encabeçou o evento após a morte de Kakoff em 2011, o festival chega agora à edição de número 50. Ela conta que já na primeira mostra em que trabalhou, no ano de 1990, teve que lidar com uma crise por conta do confisco do Plano Collor. Por isso, mesmo enfrentando o luto e também o machismo de quem não acreditava que pudesse fazer o evento acontecer sem Leon, era preciso continuar. Depois, Renata ainda passou por problemas com patrocinadores e a pandemia, em que foi preciso cessar os encontros e realizar o evento virtualmente. Mas a mostra não parou.
6: A mostra sempre aconteceu, apesar de todas as dificuldades, porque eu sempre tenho a impressão de que se deixar de fazer um ano, você não vai voltar a fazer. Pode voltar a fazer um outro festival, uma outra coisa, mas eu acho que já não vai ser a mostra, sabe?
4: A cineasta e apresentadora Marina Persson, que dirigiu junto com Gustavo Moura o documentário Viva o Cinema, uma história da Mostra de São Paulo, tem uma relação estreita com o festival, desde a adolescência. Além de fazer reportagens ao longo dos anos, ela também integrou o júri e exibiu o seu longa Califórnia. Marina conta que a formação que recebeu ao frequentar a mostra foi fundamental.
7: Eu assistia 6 filmes por dia, às vezes. Comia só um pão de queijo e ia. Eu realmente era muito rata de mostra e foi muito bom para mim, porque eu entendi que o cinema tinha muitas possibilidades, né, para além do cinema americano que chegava e ficava em cartaz aqui, né? Então me abriu muito a cabeça, assim, nesse sentido, e até de entender que eu poderia ser cineasta, eu poderia fazer filmes, porque as possibilidades eram inúmeras, né?
4: Assim como a cineasta, outros frequentadores se tornam assíduos da mostra. É o caso do Emerson Dillan, o historiador que, além de pesquisador, é mostreiro.
5: Nós, em São Paulo, somos muito agraciados pela existência desse evento. Eu fico muito, muito impressionado, apesar de ser um espectador de pega poucos filmes, né, por conta da dinâmica de trabalho, do dia a dia. Eu acompanho muita gente que vem de fora, sempre me impressiono. Tem até, inclusive, um amigo que eu fiz em fila da mostra, ele mora em Vitória da Conquista, e todo ano ele tira férias em outubro para vir para São Paulo para assistir esses filmes.
4: E a equipe da mostra preparou ações comemorativas para celebrar os 50 anos, em uma edição que terá a visita do cineasta James Gray e muitos filmes premiados. Além de um livro de memórias de Renata de Almeida, uma publicação com todos os cartazes do festival e uma exposição, também foi lançado o acervo virtual para pesquisa, com informações de cada ano da mostra e dos quase 12 mil filmes exibidos. A mostra de 2026 começa nesta quinta e acontece de 15 a 29 de outubro, com sonorização de Cláudio Antônio, de São Paulo, Amanda Mazei.
3: Programão para quem está em São Paulo. Agora são 6h28.

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16: O prefeito de São Paulo, Ricardo Nunes, afirmou que não colocará médico 24 horas para atender casos de aborto legal. A afirmação veio depois da justiça ter determinado que a prefeitura comprove a realização do serviço no hospital da Vila Nova Cachoeirinha.
17: Ricardo Nunes confirmou que a Prefeitura da capital paulista vai cumprir a decisão da Justiça de São Paulo e comprovar que o serviço de aborto legal foi efetivamente restabelecido no Hospital e Maternidade Vila Nova Cachoeirinha, na zona norte da cidade. Nunes também pediu que a Justiça não queira atuar no papel de médica e afirmou que não colocará um médico 24 horas por dia para atender os casos de aborto legal.
18: Ninguém tem melhor condição de definir sobre a área da saúde do que um médico. Me parece, com todo respeito, que não é um juiz ou uma juíza que tem melhor condição de discutir e determinar sobre a área da saúde. Então a gente tem hoje no nosso país, infelizmente, uma certa ansiedade de alguns setores, né? Só fazer uma observação só, ela estava pedindo lá que tivesse um médico 24 horas. Eu não vou colocar. A gente não vai ficar fazendo plantão para fazer aborto. Quando você tem uma situação de aborto legal, isso aí é agendado. Então para que a gente vai gastar dinheiro público para deixar lá alguém de plantão?
17: Anteriormente, a justiça havia considerado insuficientes e genéricos os documentos apresentados pela administração pública. A decisão prevê que a gestão municipal deverá apresentar uma série de documentos, entre eles, escalas completas das equipes que atuam na Vila Nova Cachoeirinha desde o dia 18 de março e os protocolos de atendimento, incluindo os casos de gestações avançadas decorrentes de violência sexual. A prefeitura tem o prazo de 15 dias para apresentar a documentação. O secretário municipal da Saúde, Luiz Carlos Zamarco, confirmou a retomada do serviço e, inclusive, disse que 47 abortos já foram realizados no hospital. Zamarco também reforçou que os hospitais municipais do Tatuapé, Campo Limpo, São Miguel Paulista e Jardim Sara também realizam o serviço. Em nota, a Secretaria Municipal de Saúde disse que a prefeitura vai recorrer da multa de quase 25 milhões de reais, confirmada em julho, referente ao período em que a decisão de retomada do aborto legal não havia sido cumprida. De São Paulo, Luiz Delboni.
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0: sábado 10 de outubro de 2026. O Tribunal Regional Eleitoral do Rio de Janeiro vai retotalizar os votos ao governo do estado em sessão que está marcada para hoje. A expectativa é de que, com isso, o candidato do PL, Douglas Ruas, seja considerado eleito em primeiro turno. A vitória de Ruas acontece após o Tribunal Superior Eleitoral anular os votos de Antony Garotinho, do Republicanos. A Polícia Militar do Sergipe afastou o sargento suspeito de atirar para cima em um ato pró-Lula em Aracaju. O evento era organizado pelo Diretório Central dos Estudantes. Os relatos apontam que o sargento Manuel Messias dos Santos apareceu em um veículo na porta da Universidade Federal de Sergipe, parou no local e fez um disparo. A arma foi recolhida e vai passar por perícia. A ministra da Ciência, Tecnologia e Inovações, Luciana Santos, anunciou um investimento de 40 milhões de reais para a compra de equipamentos perdidos no incêndio da Universidade Federal de Pernambuco. Esses recursos se somam aos 28 milhões anunciados pelo Ministério da Educação. O prédio abrigava laboratórios de fármacos, informática e genética e contabilizou a perda de aproximadamente 20 anos de pesquisa. A Polícia Federal investiga se o incêndio foi uma ação criminosa. A seleção feminina do Brasil enfrenta hoje a Argentina em um amistoso. O jogo está marcado para as 4h30 da tarde, com a abertura dos portões às 2h30. É a primeira vez que a seleção brasileira joga no estádio Beira-Rio, em Porto Alegre. A partida serve de preparação para a Copa do Mundo Feminina da FIFA de 2027. O horário de Brasília, 6h35.
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2: Com 33 milhões de brasileiros que não foram às urnas no primeiro turno, a busca pelo voto desses eleitores virou peça central das campanhas à presidência. A estratégia é mais evidente no entorno do presidente Lula do PT, que ficou em segundo lugar e tenta virar o jogo. Mas, segundo especialistas, Flávio Bolsonaro do PL também vai precisar convencer eleitores a voltar às urnas nos estados com governadores já definidos. No último dia 4, a abstenção passou de 21%, maior percentual de uma eleição geral desde 1998.
3: Há duas semanas do segundo turno da eleição presidencial, as campanhas de Lula e Flávio Bolsonaro têm um público claro na mira, os eleitores que não foram às urnas. A diferença entre os dois candidatos foi de cerca de 2 milhões e 200 mil votos, enquanto mais de 33 milhões de eleitores não compareceram para votar no primeiro turno. Aos 75 anos, Liana Gurgel passou por diferentes fases da política brasileira. Ela faz questão de votar em toda eleição, mas não conseguiu comparecer no primeiro turno após o imprevisto. Para o dia 25, no entanto, Liana já faz planos para garantir o voto.
4: Sempre votei. O problema é o seguinte, eu tenho uma mãe de 98 anos que fraturou o fêmur. Então eu não consegui ninguém para ficar com ela no domingo da eleição. Por isso que eu não fui votar. Mas eu já estou providenciando uma pessoa para poder eu ir votar no segundo turno. Eu acho que agora, né, no segundo turno, todo mundo tem que ir lá exercer a sua cidadania. É muito importante, meu filho. É muito importante porque já passamos por muita coisa.
3: Os ausentes somaram 21% do eleitorado no primeiro turno, a maior taxa registrada desde 1998. As abstenções têm crescido a cada eleição. Em 2006, há 20 anos, o índice era de 16%. De acordo com o Tribunal Superior Eleitoral, a taxa mais alta de abstenção está no Sudeste, com 22,7%. Entre os estados, o Mato Grosso do Sul tem a maior, com 23,87%. E a menor está no Ceará, com 15,52%. Chama atenção o caso de Rio Vermelho, cidade de Minas Gerais, onde 4 mil eleitores não foram às urnas. Poderia ser um número pequeno se eles não representassem 40% dos 10 mil eleitores aptos para votar no município. O papel dos faltosos fica ainda mais evidente num Brasil cada vez mais polarizado, onde converter votos entre um candidato e outro se torna uma tarefa inglória para as campanhas. Ainda assim, o cientista político Fábio Vasconcelos ressalta que convencer os desalentados a participar do processo eleitoral também não é uma tarefa fácil.
5: Que é historicamente sabido que quanto menor a escolaridade, quanto menor a renda, você tem uma chance maior de abstenção. Aí por razões que podem ser de desinteresse, pode ser por razões de custo, de votar, de não participar absolutamente de nada do que acontece em termos de política eleitoral. Talvez você consiga transferir ou ajudar esse eleitor a incentivá-lo a ir votar, mas não é em grande magnitude, né? Não espere um esvaziamento absoluto ou muito grande das abstenções, porque tem eleitores aí com razões também sólidas, né, de não participar do processo. Eu me lembro da eleição, primeiro turno de 2022 para o segundo turno, teve uma queda da abstenção. Mas foi em torno de 600 mil votos, né? Mas não foi o suficiente para reverter o quadro.
3: O músico João Vitor Campelo, de 30 anos, mora no Rio de Janeiro, segundo estado com maior ausência de eleitores no primeiro turno. Para ele, a dificuldade é de transporte. O local de votação é em Nilópolis, na Baixada, mas ele mora em Niterói, na região metropolitana, o que exige cerca de 2 horas de viagem.
6: A primeira vez que eu decidi votar foi justamente agora. Nas outras eleições, eu conseguia ter mais acesso ao meu local de voto. Eu me mudei e o meu título de eleitor permaneceu no outro local. Eu ia ter que pegar muitas conduções. Sinceramente, eu estava muito crendo nesse primeiro turno de que os resultados seriam um pouco diferentes. Mas eu já estou me planejando para o segundo turno eu fazer esse esforço, porque, né, eu estou muito arrependido, inclusive, de não ter ido.
3: A movimentação para conquistar os ausentes é mais intensa na campanha do presidente Lula, que chegou em segundo lugar no primeiro turno. A equipe faz ajustes no tom dos discursos, busca novos caminhos no ambiente digital e mobiliza o eleitorado a trabalhar nas comunidades. Nas redes sociais, eleitores já oferecem até carona para vizinhos que moram longe dos colégios eleitorais. Flávio Bolsonaro, por outro lado, busca morder os percentuais conquistados pelos adversários derrotados. Augusto Cury, do Avante, Ronaldo Caiado, do PSD, Romeu Zema, do Novo e Renan Santos, do Missão. No entanto, para especialistas, a equipe deve estar atenta a outro cenário. O cientista político Paulo Bahia explica que, com tantos governadores eleitos no primeiro turno, uma das estratégias da campanha bolsonarista é garantir que o eleitor se motive no dia 25 para voltar às urnas e dar o voto só para presidente.
4: Ao perder a mobilização dos candidatos a deputado e dos candidatos a governador, você pode manter esse nível de abstenção ou pode até aumentá-lo um pouco. Então essa é uma preocupação da campanha do Flávio também. O Flávio não quer que o seu eleitor de primeiro turno deixe de votar. Mas pega sobretudo São Paulo, em que não há um segundo turno para governador, você faz com que a ideia de vitória já se consolidou. A campanha do Flávio, ela está trabalhando contra a ideia do já ganhou.
3: Além dos que não compareceram, outros 5 milhões e 900 mil eleitores que foram às urnas não escolheram nenhum dos candidatos à presidência. Foram 2 milhões e 300 mil votos em branco e 3 milhões e 600 mil votos nulos. E vale o lembrete, não ter votado no primeiro turno não impede que o eleitor vá às urnas no dia 25. O direito ao voto segue garantido. Do Rio de Janeiro, Pedro Bonenberger.
2: 6 horas e 42 minutos, ainda falando sobre eleições, mas agora do ponto de vista dos deputados mais votados, 9 dos 10 federais mais votados do Brasil nessa eleição têm menos de 40 anos. Em 2022, a média de idade dos maiores puxadores de voto era de 39 anos, agora ficou abaixo de 32. Os dados são de um levantamento feito pela CBN, que também revela que, apesar da mudança de perfil no topo da lista, a Câmara, como um todo, não rejuvenesceu.
7: A média de idade dos 10 deputados federais eleitos com as maiores votações nas eleições 2026 é de menos de 32 anos. O número despencou quase 20% em relação ao ranking de 2022, quando os parlamentares mais bem votados já eram jovens, com uma média de 39 anos de idade. Os dados foram levantados pela CBN na base da Justiça Eleitoral. A única integrante do grupo com mais de 40 anos é Júlia Zanatta, do PL de Santa Catarina, com 41. O mais votado, Nicolas Ferreira, do PL de Minas Gerais, tem 30 anos e bateu o recorde da história da Câmara com mais de 3 milhões de votos. Logo atrás veio Lucas Pavanato, do PL de São Paulo, de 28 anos, que também passou dos 3 milhões. A mais jovem do grupo é Ana Elisa, do PT Mineiro, que completou 21 anos em agosto, a idade mínima para o cargo. Mas o rejuvenescimento ficou no topo da lista. A CBN cruzou a data de nascimento dos 513 deputados eleitos e a média de idade da Câmara ficou em 49 anos e meio. Em 2022, era de 50 anos. Em 2018, de 49. Com isso, a distância entre os campeões de voto e o restante da casa, que era de 11 anos, subiu para 18. O analista político David Lira explica que o fenômeno está concentrado nos chamados puxadores de voto.
8: Não é necessariamente um rejuvenescimento da Câmara dos Deputados como um todo. Só que a gente enxerga um protagonismo nestas eleições de políticos que são mais jovens entre os grandes puxadores de voto, que a gente chama. Então, isso tem uma relação muito forte com a transformação da própria comunicação política e do formato de se fazer marketing político.
7: Ele destaca que esses parlamentares produzem conteúdo todos os dias, não só durante a campanha, e a presença digital aparece nos números. De acordo com a plataforma Plenário 2027, todos os 10 mais votados têm mais de 1 milhão de seguidores no Instagram. Nicolas Ferreira, sozinho, soma 22 milhões. O cientista político Murilo Medeiros, da Universidade de Brasília, diz que as redes mudaram o mapa da disputa.
9: E as redes sociais criaram também um novo tipo de território eleitoral. Antes, o candidato precisava conquistar município por município. Hoje, uma liderança digital consegue conversar simultaneamente com eleitores espalhados por todo o estado. Os partidos ficam mais dependentes dessas figuras mais novas, que têm forte poder de mobilização digital, para conseguir sucesso nas urnas.
7: Essa dependência tem explicação no sistema eleitoral. Na eleição para deputados, votos de cada candidato também contam para o partido. Quanto mais votos um campeão de urnas recebe, mais cadeiras a legenda conquista e mais colegas ele ajuda a eleger. David Lira avalia que uma votação recorde também dá peso dentro da Câmara.
8: Ajuda, sim,

0: Hilton, do PSOL de São Paulo, terceira colocada. Na Câmara inteira, o retrato é outro. O PL tem o maior número de deputados jovens, mas porque é a maior bancada. A média de idade do partido é praticamente igual à da casa. As bancadas mais jovens são a do PSOL, com médio abaixo de 40 anos, e a do Novo, com pouco mais de 41. O PT está entre as mais velhas, com quase 53. Murilo Medeiros chama atenção para essa coincidência entre partidos de polos opostos.
1: Tanto a direita quanto a esquerda aprenderam a produzir lideranças digitais. E o curioso é que essa renovação vem de partidos com características ideológicas mais coesas, como o Novo, mais à direita, e o PSOL, mais à esquerda. Os dois juntos conseguem replicar uma fórmula de sucesso nas redes sociais e formar grandes puxadores de votos, né?
0: As redes, no entanto, não são o único caminho dos mais jovens até Brasília. O deputado mais novo da próxima legislatura é Alvinho Lira, do PP de Alagoas, filho do ex-presidente da Câmara, Arthur Lira. Ele tem 20 anos e só completa 21 em março. A candidatura foi possível por causa de uma lei de 2025 que permite verificar a idade mínima até 90 dias depois da eleição da mesa diretora, e não mais no dia da posse. Em 2022, o mais jovem eleito também era herdeiro político, Ícaro de Valmir, de Sergipe, filho de um ex-prefeito de Itabaiana. Entre os eleitos com até 30 anos nesse ano, há outros filhos de políticos da direita à esquerda, como Jair Renan Bolsonaro, do PL, e Diego Quaquá, do PT. A lista de eleitos só fica definitiva com a diplomação, prevista para até 19 de dezembro, e pode mudar se alguma candidatura for cassada ou indeferida. Os novos deputados tomam posse em 1º de fevereiro. De São Paulo, Nadédia Calado.
2: 6h48.
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2: Vamos dar uma olhadinha no tempo aqui em São Paulo. O sol já está começando a aparecer e vai

0: Três regiões da cidade, aqui na região do Butantã, nós temos 19 graus de temperatura agora. E a temperatura hoje vai subir bastante em algumas áreas. Deve passar, inclusive, dos 30 graus hoje aqui na cidade de São Paulo. E já temos ouvintes participando da nossa programação, mandando mensagens para cá. Alguns deles com broncas da cidade. A Célia, por exemplo, escreveu pra gente, fala de um problema bem sério pelo qual eles estão passando ali na região da Vila Leopoldina. Ela falou que mais ou menos há uns 2 meses tem muito pernilongo ali na região. E aí ela pergunta, a prefeitura não tem que tomar alguma atitude? Normalmente tem aquele carro fumacê, né, que passa para combater os mosquitos. Não sei como que tá essa atividade, mas aparentemente ali na região da Vila Leopoldina alguma coisa não está sendo feita, porque a proliferação dos pernilongos, de outros mosquitos, tem sido significativa. Nossa ouvinte Célia que escreveu para cá contando. E você, tem informação da sua região? Tem informação da Grande São Paulo? Pode compartilhar conosco via WhatsApp.
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0: O governo vai fazer um investimento de 40 milhões de reais para a compra de novos equipamentos de pesquisa perdidos no incêndio que atingiu a Universidade Federal de Pernambuco.
2: O Ministério da Ciência, Tecnologia e Inovação, o MCTI, anunciou 40 milhões de reais para a compra de equipamentos destruídos no incêndio que atingiu o antigo prédio da Diretoria de Inovação e Empreendedorismo, a DINE, da Universidade Federal de Pernambuco, na última quarta-feira. A ministra Luciana Santos esteve na universidade na manhã desta sexta-feira e afirmou que os recursos serão destinados à reposição dos equipamentos dos laboratórios atingidos pelo fogo. O anúncio se soma à visita do ministro da Educação, Leonardo Barchini, realizada na quinta-feira. Na ocasião, ele anunciou 28 milhões de reais para a construção de um novo prédio, com cerca de 7 mil metros quadrados, mais que o dobro da estrutura destruída. A previsão é de que as obras comecem em aproximadamente 30 dias após a conclusão da perícia e das investigações. Segundo o governo federal, as bolsas de mestrado, doutorado e pós-doutorado serão mantidas e os prazos dos estudantes poderão ser estendidos. Também está previsto o encaminhamento de pesquisadores para outras instituições para evitar a interrupção dos trabalhos. O incêndio atingiu laboratórios que abrigavam cerca de 200 dissertações e teses em andamento. A universidade estima que os prejuízos possam ultrapassar os 100 milhões de reais. A Polícia Federal investiga as causas do incêndio e apura possíveis relações com as ameaças feitas à universidade e a estudantes. Até agora, não há confirmação dessa ligação. Do Recife, Rivaldo Júnior.
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1: Agora são 6 horas e 58 minutos. A defesa do DJ e produtor musical Dani Brasil afirmou que o artista bebeu álcool após a morte de seu cachorro, tomou Zolpidem, que é um medicamento usado para tratar insônia, antes de sair de casa e atropelar, arrastar e matar um homem em situação de rua em Santo Amaro, na zona sul de São Paulo. Segundo o advogado Renato Marques Martins, a combinação teria provocado um surto e o DJ diz não se lembrar do que aconteceu. Informação do portal G1. A audiência de custódia dele está marcada para este sábado. Dani Brasil foi preso na sexta depois do atropelamento, seguido de morte, enquanto dirigia embriagado, segundo a Polícia Militar. O caso aconteceu em Santo Amaro. Ele ainda tentou fugir do flagrante, né? Bateu o carro num clube, entrou no clube e se atirou na piscina.

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1: Sábado, 10 de outubro de 2026. O Tribunal Regional Eleitoral do Rio de Janeiro vai retotalizar os votos ao governo do estado em sessão que está marcada para hoje. A expectativa é de que, com isso, o candidato do PL, Douglas Ruas, seja considerado eleito em primeiro turno. A vitória de Ruas acontece após o Tribunal Superior Eleitoral anular os votos de Antony Garotinho. No horário de Brasília, 6h59.
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1: Você que acompanha a nossa programação neste sábado, hoje, dia 10 de outubro de 2026, está acompanhando os principais destaques do Brasil e do mundo aqui no Jornal da CBN. E nós temos neste fim de semana uma situação diferente em relação à propaganda política obrigatória. Propaganda política em dois blocos. Então a gente tem o primeiro bloco, que é a propaganda política obrigatória para presidente da República, das 7 às 7h10. E a partir das 7h10, a gente tem propaganda política obrigatória naqueles estados em que tem segundo turno. Então, parte da nossa rede com propaganda política e outra parte segue acompanhando, se preferir, as informações do Jornal da CBN nas plataformas digitais. Vamos falar de economia? A inflação ganhou força em setembro, com pressão da conta de luz, dos alimentos e dos combustíveis. Os dados foram divulgados na sexta-feira pelo IBGE e mostram alta de 0,82% no mês. Com isso, o IPCA volta a ficar acima da meta estabelecida pelo governo de 3%, com tolerância de até 4,5%.
2: A inflação oficial voltou a subir em setembro e ficou em 0,82%, a maior alta desde março. Em agosto, o país havia registrado uma deflação de 0,32%. A conta de luz foi o item que mais pesou sozinho no resultado e ficou quase 8% mais cara. Em setembro do ano passado, o IPCA tinha subido 0,48%. De janeiro a setembro deste ano, a inflação acumula 3,95% e nos últimos 12 meses, 4,58%. Com isso, o índice volta a ficar acima da meta estabelecida pelo governo, que é de 3%, com margem de tolerância de até 4,5%. Em agosto, o acumulado em 12 meses estava em 4,22%. André Brás, economista do FGV Ibre, explicou à CBN que a alta da energia já era esperada com o fim do bônus de Itaipu, que reduziu as contas em agosto.
3: A gente vê que a energia elétrica, né, não teve em setembro o bônus de Itaipu, que era prometido só para agosto mesmo. Então, sem o bônus, o valor do kilowatt voltou ao normal e a tarifa subiu. Isso já era um efeito esperado, mas importante para justificar uma parte da aceleração de agosto para setembro.
2: Após 3 meses seguidos de queda, os preços dos alimentos e bebidas voltaram a subir. Os produtos consumidos em casa ficaram 0,96% mais caros. O tomate subiu mais de 37% e a batata inglesa 24%. Também estão com preços mais elevados a cebola, o arroz e as carnes. No grupo de transportes pesaram os combustíveis e principalmente as passagens aéreas, que subiram quase 10%. André Brás destacou que esses aumentos também ajudaram a levar o IPCA de setembro para um resultado acima do esperado.
3: Sazonalidade está nos grandes vilões da alimentação, né? A gente viu que batata, cebola, tomate subiram muito no mês. E por fim, transportes, né? Lá, passagem aérea e todos os combustíveis, né? Gasolina, diesel, etanol, ficaram mais caros. Então isso também cria uma pressão ainda maior sobre o IPCA de setembro.
2: Entre as áreas pesquisadas pelo IBGE, Vitória, no Espírito Santo, teve a maior inflação de setembro, de 1,08%. Do Rio de Janeiro, Gabriel Freitas.
1: Do Rio de Janeiro para Brasília, uma reunião entre Alexandre de Moraes e a cúpula da Polícia Federal abriu mais um episódio na crise entre ministros do Supremo. O encontro, realizado após o primeiro turno das eleições, teria sido o estopim para que Luiz Fux pedisse acesso integral a inquéritos sigilosos, incluindo das fake news e o das milícias digitais.
4: O encontro do ministro Alexandre de Moraes e a cúpula da Polícia Federal nesta semana, após o primeiro turno das eleições, gerou um novo clima de tensão e desconfiança no Supremo Tribunal Federal entre os ministros mais alinhados a Bolsonaro. Segundo fontes da corte, o episódio foi considerado o estopim para que o ministro Luiz Fux pedisse acesso integral aos autos do inquérito das fake news e de outros 3 processos relacionados. A informação é da colunista Malu Gaspar, par do jornal O Globo e foi confirmada à CBN por fontes do Supremo. A presença do diretor-geral da Polícia Federal, Andrei Rodrigues, do diretor da Divisão de Crime Organizado, Denis Cali, e do diretor de Inteligência, Leandro Almada, causou estranheza entre integrantes da corte. Segundo relatos de interlocutores do Supremo, depois do encontro, Moraes teria ido conversar com o presidente do STF, ministro Edson Fachin. Uma ala dos ministros classificou a reunião como incomum. Uma fonte do Supremo, ouvida pela CBN, afirmou que não é habitual um diretor de inteligência da Polícia Federal se reunir com um ministro do STF e avaliou que o encontro não teria justificativa processual. O especialista em tribunais superiores, Fábio Souto, disse que não é habitual reuniões entre a cúpula da PF e ministros da mais alta corte do país.
5: De fato, não é comum e nem habitual que a cúpula da Polícia Federal se reúna de forma reservada, fora da agenda oficial, com ministros da Suprema Corte para tratar de inquéritos específicos. Nas apurações em andamento, o que acontece normalmente é que o ministro relator, responsável, portanto, pela investigação, trate, dialogue, converse diretamente com o delegado que preside o inquérito e não de forma isolada, velada, portanto, com toda a cúpula da Polícia Federal.
4: Integrantes próximos à ala ligada ao ministro André Mendonça passaram a temer que

0: Esteja em andamento alguma iniciativa de ministros mais próximos a Moraes para retomar o controle do inquérito das fake news. Vale lembrar que desde o dia 9 de setembro, o inquérito está sob o controle do presidente do Supremo, ministro Edson Fachin. Após a reunião de Moraes com os três principais diretores da PF, Fux determinou que a Secretaria Judiciária do STF forneça acesso integral aos autos sigilosos dos inquéritos das fake news e das milícias digitais, além de petições que levaram à condenação do ex-presidente Jair Bolsonaro. De Brasília, João Rosa.
1: Agora são 7h17. Um homem foi preso depois de chutar uma imagem de Nossa Senhora do Rosário em Resende Costa, no interior de Minas Gerais. Ele deve responder por intolerância religiosa e dano ao patrimônio.
2: A Polícia Civil de Minas Gerais investiga as motivações do ataque a uma imagem de Nossa Senhora em uma igreja histórica no interior do estado. Segundo o boletim de ocorrência, um jovem de 20 anos entrou pela sacristia e correu em direção ao salão principal da igreja Nossa Senhora do Rosário em Resende Costa, no Campo das Vertentes. Ao se aproximar do altar, ele deu um chute na imagem da santa, que estava em um andor preparado para festividades da igreja. Com o ataque, também foram danificados castiçais e a ornamentação. A imagem, que é do século XVIII, havia passado recentemente por restauração e integra o inventário do patrimônio cultural do município. Testemunhas também relataram ofensas de cunho religioso. A PM ainda recebeu informações de que o homem teria tentado se aproximar de outra imagem religiosa em uma segunda igreja da cidade, mas foi impedido por pessoas que estavam no local. Na Igreja do Rosário, suspeito foi contido por fiéis até a chegada dos militares. A perícia esteve no templo para realizar os levantamentos. O homem foi preso e encaminhado à Polícia Civil, que confirmou o flagrante. A Diocese de São João del Rei divulgou uma nota de repúdio após o ataque na Igreja Nossa Senhora do Rosário. No comunicado, o bispo Dom José Eudes Campos do Nascimento afirma que manifestações de fé são protegidas pela Constituição e classifica atos violentos e desrespeitosos como intolerância religiosa. A diocese informou ainda que as medidas cabíveis estão sendo tomadas pelas autoridades e pediu paz, tolerância e fraternidade. Antes do ataque à santa, o homem de 20 anos também se envolveu em outras ocorrências policiais. Entre os casos estão entradas sem autorização em uma residência e uma briga que deixou um homem ferido. O suspeito foi preso pelo crime previsto no artigo 20 da Lei 7.716, de 1989, em razão dos indícios de prática de discriminação e preconceito religioso. De Belo Horizonte, Janaína Regiane.
1: Você está acompanhando os principais destaques do dia aqui no Jornal da CBN. Você sempre pode participar da nossa programação mandando a sua mensagem via WhatsApp do código 11 999 11 9981. Agora são 7h20.

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17: Tem um sol na cidade de São Paulo e a previsão para hoje é que a temperatura suba ainda mais ao longo do dia. Aliás, para o domingo também tem previsão de temperaturas elevadas aqui em São Paulo, mas um pouco menos que hoje. Hoje os termômetros chegam até os 30 graus aqui na capital paulista e amanhã a previsão é que eles cheguem até os 26. Hoje podem ocorrer pancadas de chuva, principalmente no fim da tarde, começo da noite aqui em São Paulo. E amanhã também tem previsão de pancadas de chuva. Aliás, amanhã essa previsão de chuva se intensifica um pouco mais em São Paulo. Probabilidade maior de precipitações na capital paulista neste domingo.
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17: 7h25.
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17: O governo federal anunciou um pacote de medidas para tentar frear a alta dos combustíveis. As ações incluem redução de impostos e ampliação de subsídios, com custo de cerca de R$5 bilhões, além da liberação de outros R$7,5 bilhões para financiar o setor.
9: O governo federal anunciou nesta sexta-feira, restando 16 dias para o segundo turno das eleições, um pacote de medidas para tentar conter a alta dos combustíveis no Brasil. As ações incluem a ampliação da desoneração de impostos federais sobre a gasolina, a manutenção de benefícios fiscais para o etanol e o reforço dos subsídios ao diesel. Ao todo, o pacote custa cerca de R$5,2 bilhões aos cofres públicos. Além disso, uma medida provisória libera mais R$7,5 bilhões para financiar programas de apoio à produção e à importação de combustíveis. A iniciativa busca reduzir os efeitos da alta internacional do petróleo, influenciada pelos conflitos no Oriente Médio, sobre os preços praticados no mercado brasileiro. O aumento dos combustíveis tem pressionado a inflação e elevado os custos do transporte e da distribuição de mercadorias. Entre as principais medidas está a ampliação da redução de tributos federais sobre a gasolina. O benefício, que representava 63 centavos por litro, passou para 89 centavos por litro, com a suspensão temporária das cobranças de PIS, COFINS e da CID. A desoneração tem validade inicial de 30 dias, com possibilidade de prorrogação. O pacote também mantém a desoneração do etanol hidratado, com redução tributária de 19 centavos por litro, e amplia a subvenção econômica destinada a produtores e cooperativas do biocombustível para 43 centavos por litro. No caso do diesel, o governo autorizou uma subvenção adicional de R$ 1,40 por litro para importadores do combustível rodoviário. O valor se soma ao benefício anterior de R$ 2,12 por litro, elevando o apoio total para R$ 3,52 por litro. O ministro da Fazenda, Dário Durigan, evitou dizer quando os preços devem cair nas bombas, mas explicou que o governo vai fiscalizar a redução para o consumidor final.
10: Não tem uma expectativa taxativa de redução de preço num determinado valor, mas sim há uma expectativa em especial com relação à gasolina, como teve um aumento desde o início da guerra, então tem vários marcos temporais que a gente foi considerando. Há uma expectativa, sim, que com essa nova medida haja uma redução do valor na bomba para os consumidores. O que a ANP, junto com a Senacom, tem feito é ir mudando e aperfeiçoando o modelo de fiscalização para que a gente, de fato, apure o que é margem indevida.
9: Em setembro, o grupo dos combustíveis registrou uma alta de 1,41%. No mesmo período, o etanol subiu 3,16%, o diesel aumentou 1,69% e a gasolina ficou 1,21% mais cara. Os dados mostram que as medidas de subsídio adotadas anteriormente não impediram novos reajustes no mercado brasileiro. De Brasília, Felipe Igreja.
17: Daqui a pouquinho as informações do repórter CBN, mas antes quero compartilhar com você uma notícia que está aqui no portal G1. O Brasil emplacou 11 empresas na edição 2026 do ranking Melhores Empregadores do Mundo, elaborado pela revista Forbes. A Petrobras foi a empresa brasileira mais bem colocada. Esse estudo reuniu 900 empresas de 52 países e avaliou fatores como salário, oportunidades de crescimento, equilíbrio entre vida pessoal e profissional e reputação corporativa. Além da Petrobras, aparecem na lista nomes como Embraer, Vale, Natura, Banco do Brasil, Nubank, Bradesco e também Suzano. Tem outras empresas brasileiras listadas aqui, a Gerdau também aparece no ranking, Votorantim, Braskem. Então, algumas empresas brasileiras figurando neste ranking internacional. Agora são 7h30.
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0: sábado 10 de outubro de 2026. O presidente do Senado, Davi Alcolumbre, afirmou a senadores que conseguiu reunir votos suficientes para aprovar a PEC que prevê o fim da escala 6x1. A informação foi publicada pela comentarista da CBN e colunista do jornal O Globo, Bela Megali. Alcolumbre confirmou que a proposta será votada na próxima quarta-feira. A pauta prevê a última sessão de discussão e a votação em primeiro turno no plenário do Senado. Para ser aprovada, a PEC precisa de pelo menos 49 votos favoráveis em cada um dos dois turnos. A seleção brasileira feminina recebe a Argentina às 16h30 deste sábado, no primeiro de dois amistosos da data FIFA. É a primeira vez que a seleção feminina joga no estádio Beira-Rio, em Porto Alegre. Brasil e Argentina se enfrentaram 21 vezes ao longo da história. Foram 18 vitórias brasileiras, um empate e duas derrotas. O treinador Arthur Elias cumpre suspensão por causa da expulsão no amistoso de junho contra os Estados Unidos. Por isso, o auxiliar Rodrigo Iglesias comandará a equipe. Vice-presidente dos Estados Unidos, J.D. Vance, disse que não sabe se realmente vai acontecer a transmissão ao vivo da execução do ex-militar que matou 13 pessoas em uma base no Texas em 2009. A ONU denunciou como forma de tortura a decisão dos Estados Unidos de transmitir a morte ao vivo e afirmou que a atitude equivale a uma execução pública, o que viola a proibição de tratamentos desumanos. O horário de Brasília, 7h32.
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3: Na volta da propaganda política nesta sexta-feira, Flávio Bolsonaro apostou no discurso de mudança no Brasil e no apoio de governadores. Presidente Lula focou no alerta contra eventuais cortes em programas sociais por parte do candidato do PL e em novas propostas.
4: O horário eleitoral do segundo turno da eleição presidencial voltou ao ar nesta sexta-feira, enquanto Flávio Bolsonaro, do PL, aposta na ideia de renovação explorando o conceito de que o Brasil está do lado da mudança, Lula, do PT, foca no tesouraço de programas sociais em uma possível gestão do adversário. Flávio Bolsonaro destacou os apoios de Ronaldo Caiado, do PSD, e Romeu Zema, do Novo, que foram candidatos à presidência no primeiro turno, além do governador reeleito de São Paulo, Tarcísio de Freitas. O candidato do PL ressaltou que teve mudança nos governos de Minas Gerais, Rio de Janeiro e São Paulo, além do Senado, o que para ele é a garantia de que o Brasil vai mudar. Prometeu baixar o endividamento, acabar com a reeleição e classificar PCC e Comando Vermelho como organizações narcoterroristas. E reforçou que os programas Minha Casa Minha Vida e Bolsa Família não serão extintos.
5: A mudança aconteceu em todo o país, no Nordeste, no Norte, no Sul, no Centro-Oeste. A mudança falou através da vontade de você. Elegeu tantos senadores que vão garantir que nós vamos poder mudar o Brasil.
4: Já Lula investiu na tática de impor o medo, destacando o risco de cortes no Farmácia Popular, como aconteceu no governo Jair Bolsonaro, para, segundo a propaganda, garantir recursos para o orçamento secreto. Também alertou que o adversário não deve dar aumento real do salário mínimo, nem reajustar aposentadorias e bloquear recursos da educação e de serviços essenciais. Lula afirmou que segundo turno é outra eleição e falou do futuro ao dizer que quer mudar o país para melhor, com o fim da escala de trabalho 6x1, criar mais universidades e institutos federais e universalizar o pé de meia, além de continuar com o recorde de geração de emprego. Como parte da estratégia, comparou o que está em jogo, a democracia versus a barbárie, e convocou apoiadores para virar voto.
6: Não é a mesma eleição do primeiro turno. Então eu estou querendo fazer essa campanha para ganhar essas eleições e poder continuar mudando a história desse país para melhor. Eu não vejo no meu adversário qualquer possibilidade de fazer alguma coisa que seja um futuro promissor para a sociedade brasileira.
4: A campanha de Lula reformulou a equipe de comunicação para esta fase. A propaganda petista deixa de focar na exaltação de governos anteriores para focar na apresentação de propostas de reconhecimento de dificuldades econômicas do país. A exibição do horário eleitoral segue até o dia 23 de outubro, 2 dias antes da votação. De Brasília, Rani Veloso.
3: Agora são 7h37. O DJ, conhecido como Dani Brasil, foi preso em flagrante depois de atropelar, arrastar e matar um morador em situação de rua enquanto fugia da polícia em São Paulo. Ele estava embriagado e trafegava na contramão. Dani Brasil, que tentou fugir mergulhando na piscina de um clube, vai responder por homicídio e embriaguez ao volante.
7: O motorista bêbado foi preso em flagrante após fugir de uma abordagem da Polícia Militar, atropelar e matar um morador em situação de rua em Santo Amaro, na Zona Sul de São Paulo, na manhã desta sexta-feira. Ele foi indiciado por homicídio com dolo eventual, quando se assume o risco de matar, e embriaguez ao volante. A vítima, Carlos Alberto Minotti, de 57 anos, foi arrastada por cerca de 400 metros até invadir um clube municipal. O motorista foi identificado como Daniel Santana de Jesus, um DJ conhecido como Dani Brasil, que tem cerca de 130 mil seguidores no Instagram. Segundo a Polícia Militar, os agentes deram ordem de parada após observarem uma BMW trafegando pela contramão por volta das 6 horas da manhã. Como o motorista ignorou a ordem, os policiais iniciaram a perseguição, que terminou no clube. A vítima dormia na calçada, embaixo de um viaduto, próximo à estação Santo Amaro, quando foi atingida e arrastada pelo veículo que estava fugindo dos policiais. O companheiro da vítima chegou a testemunhar o momento. Ele disse à TV Globo que, mesmo tentando gritar para alertar do que tinha acontecido, não conseguiu evitar a tragédia. Para proteger a identidade, a voz foi alterada por inteligência artificial.
8: Eu saí pra pegar água. Com meus cachorros, dei a volta todo dia pra pegar água. Quando eu saí, quando eu voltei, eu vi ele ainda deitado. Eu só coloquei a água. Quando eu só escutei o estrondo, pá! Eu assustei, eu olhei. Aí eu vi o carro. Eu falei, meu Deus, o que é isso? O carro veio, fui dependendo, fui tudo com. De repente, ele passou o carro e subiu ali, como vocês estão vendo, e subiu. Eu assustei. Quando eu vi, ele passou arrastando meu marido. A casa pegando tudo pra fora. Aí eu comecei a gritar, Entendeu? E ele foi embora, eu gritando até lá no Jorge Clube, o povo correndo atrás, eu gritando.
7: As câmeras de segurança da portaria do clube registraram o momento em que o carro passou em alta velocidade e derrubou o portão da entrada. Depois de entrar no local, o motorista parou próximo a uma árvore. O diretor do clube, Ricardo Gomes, contou que o DJ ainda pulou numa piscina antes de ser detido pelos policiais.
9: Eu cheguei aqui 5 minutos depois do acidente. Infelizmente a vítima estava embaixo do carro ainda, o resgate estava tirando na hora, estava bem feia. E o cara fez tudo isso, ele bateu o carro ali na árvore, saiu do carro, pulou na piscina, ficou 100 metros dali. E saiu, teve que pegar ele dentro da piscina, prender dentro da piscina, que tava com a cara bem inchada, de bêbado, enfim.
7: O morador em situação de rua foi socorrido em estado grave e encaminhado à UPA Santo Amaro, mas não resistiu aos ferimentos. O motorista passou pelo teste do bafômetro, que apontou 0,71 miligrama de álcool por litro de ar expelido, índice que configura crime de trânsito. Ele foi encaminhado ao 11º Distrito Policial em Santo Amaro. Com colaboração de Lucas Taveira, de São Paulo, Karen Lemos.
3: E a audiência de custódia desse homem está prevista para hoje, quando vamos saber se ele vai continuar preso ou se ele vai ser liberado. Agora são 7h40.
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0: 7h44.
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0: O bombardeio russo na Ucrânia neste sábado deixou 12 mortos, segundo o presidente ucraniano Volodymyr Zelensky. Ele se utilizou do ataque para ironizar a retirada de sanções ao petróleo de Moscou. Disse o seguinte: hoje a Rússia expressou o seu agradecimento pela suspensão das sanções às exportações de diesel, lançando 5 bombas contra edifícios residenciais em Zaporizhia. Até o momento, infelizmente, foi confirmada a morte de 12 pessoas, incluindo 3 crianças. A noite passada confirmou mais uma vez que na Rússia, qualquer alívio da pressão é interpretado como um sinal de que o país pode continuar lutando e lançando bombas contra cidades, a afirmação de Volodymyr Zelensky. O líder ucraniano disse ainda que 3 estados ucranianos foram alvo de projéteis russos durante o ataque noturno. Zelensky prometeu retaliar o ataque russo. Agora são 7h45. Um terremoto de magnitude 7,7 atingiu o Panamá nesta sexta-feira. Esse foi o terceiro terremoto em grande escala a atingir a América Latina este ano. O governo local precisou ativar protocolos de emergência e esvaziou prédios no país inteiro. Aulas e transporte público também foram suspensos após o abalo.
2: Um forte terremoto de magnitude 7,7 atingiu o Panamá e provocou pânico em várias regiões do país. O tremor teve epicentro em terra na região de Quebro, a uma profundidade de 12 quilômetros. A distância é considerada rasa, o que aumenta a intensidade do abalo na superfície. Em Penonomé, uma das cidades mais atingidas, a torre de uma igreja desabou parcialmente e parte de um hotel colapsou. Os danos à infraestrutura também provocaram a interrupção no fornecimento de energia elétrica em 6 províncias panamenhas. Um alerta de tsunami chegou a ser emitido pelo sistema de monitoramento dos Estados Unidos, com risco de ondas de até 3 metros, mas o aviso foi retirado.

0: Eduardo Gomes estava com a esposa na praça de alimentação de um shopping na cidade do Panamá. Ele relata o momento em que a estrutura começou a tremer.
1: Daqui a pouco eu vi que começou a aumentar mais a vibração e aí eu comecei a ver que as pessoas começaram a correr. Eu olhei para o copo da minha mesa e o copo da minha mesa já estava chacoalhando, estava balançando a água do copo. Aí um casal, uma família que estava do meu lado já começou, pegou a criança dela, já começou a correr. Falei, nossa, um terremoto. Eu já peguei minha esposa, peguei no braço dela e saí correndo junto com o pessoal do shopping, aquela multidão correndo para a rua, né? A gente correndo para a rua também, pessoal caindo no chão, no meio do caminho.
0: O Sistema Nacional de Proteção Civil do Panamá orientou os moradores a manter distância de estruturas danificadas e acompanhar apenas as informações oficiais. Países próximos da América Central e do Sul também seguem monitorando os impactos e reflexos da atividade sísmica na região. Esse é o mais recente terremoto de grande magnitude a atingir a América Latina nesse ano. Em junho, dois tremores na Venezuela deixaram mais de 6.400 mortos. E em agosto, outro abalo na Colômbia provocou cerca de 300 mortes. Com a colaboração de Karen Lemos, de São Paulo, na Dédia Calado.
2: 7:48.

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1: No sábado que antecede a grande festa, as águas da Baía do Guajará se transformam em um altar flutuante. A Romaria Fluvial é um espetáculo único, onde centenas de embarcações de todos os tamanhos são coloridas e decoradas para acompanhar a imagem peregrina. O navio da Marinha dita o ritmo, seguido por barcos de pesca e iates que soltam fogos de artifício. 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

0: 7h52.
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2: Muito bom dia para você, Jaime.
3: Bom dia, Milton. Bom dia, ouvintes.
2: Bom dia, Cecília.
4: Bom dia, Milton. Bom dia a todo mundo que nos ouve.
2: Jaime, alguns casos recentes mostram o risco de as marcas se envolverem em críticas ferozes por parte dos consumidores e do mercado em geral, quando dizem ou mostram algo muito delicado. Como evitar esse risco?
3: Então, vamos lá. Vou falar desse assunto, é bom citar um caso recente, que é o caso da campanha da marca Converse. Isso foi feito nos Estados Unidos. Foi agora em setembro, Milton. E aconteceu, como eu falei, nos Estados Unidos. A propaganda do tênis Chuck 70X mostrava a cantora Karina, né, usando uma saia branca em formato cônico, né, segurando um par de calçados. E a posição em que o tênis estava sendo segurado e a roupa dela também lembrava outra coisa. A roupa branca em formato meio cônico lembrava o capuz, que também era branco, que os integrantes do grupo racista americano Ku Klux Klan usavam. E o tênis pendurado lembrava as pernas e os pés de um enforcado. Imediatamente, não precisava ser muito inteligente para perceber isso, foi associado aos episódios em que o Ku Klux Klan praticava o enforcamento de negros. Se vocês virem as imagens, olhada na internet, vão perceber isso. É chocante. A chiadeira foi geral e muito justificada. E a Converse, que aliás pertence à Nike, né, achou que não dava para fazer outra coisa. Tirou do ar imediatamente todas as campanhas que falavam disso, todas as imagens, e pediu um insistente pedido de desculpas, né? Esse caso me faz pensar algumas coisas, que é o tema dessa pauta do programa. Mesmo não tendo sido algo criado para causar essa diabólica percepção, as coisas podem acontecer por algumas razões e fugir do nosso controle. Em primeiro lugar, qual? A falta de repertório cultural e de informação pode provocar um desastre dessa dimensão. Ou seja, quem trabalha em branding, como esse pessoal que fez a campanha, ou em comunicação, trabalha com linguagem e elementos simbólicos que estão integrados, né, nos significados da marca. Por isso, nós precisamos de um repertório cultural, de um cuidado especial para julgar um projeto de brand. E atualmente, nessa cultura do cancelamento em que nós estamos vivendo, o tema é muito mais sério. Ou então recorrer, é outra possibilidade fundamental, a uma curadoria interna ou a própria inteligência artificial para evitar tropeços desse tipo. Acho que a Cecília pode falar um pouco mais sobre esses cuidados que a gente precisa tomar.
2: Cecília. Diga lá, Cecília.
4: Então, vamos lá. Acho que a gente já falou aqui no programa algumas vezes que as marcas não podem se envolver em temas que ultrapassem o seu território ali, vamos chamar de autoridade, tema político, tema controverso, porque daí talvez ela entre numa zona oportunista e o risco de serem mal interpretadas é bastante grande. Todo mundo está olhando para você e quando você entra nesses assuntos, mais ainda. Talvez o papel supremo das marcas seja cumprir bem o seu papel de provedora de produtos, de serviços e, acima de tudo, serem capazes de sustentar aquela promessa que elas fazem para as pessoas, né? Para os consumidores, que afinal são a razão de ser da sua existência. Então, pensar em uma plataforma de marca, ela não deveria ser uma plataforma manipulativa para aproveitar esse contato que as pessoas deram, abriram suas casas, abriram seus bolsos para tratar de temas aí controvertidos, não é palco de comício, vamos dizer assim. E até porque, gente, fazer o que elas fazem bem feito, entregar suas promessas, já é uma tarefa das mais árduas. E acho que o Jaime falou da Converse, né? E acho que o que ele contou é bastante delicado. O descuido nessa hora que ele narrou ali traz um comprometimento muito sério para essas marcas. E muitas marcas que têm uma história, que têm uma tradição, pela folha corrida, vamos dizer, elas até conseguem superar esses episódios negativos. É provável que a Converse seja um desses casos. Ela tem mais de 115 anos ali de estrada, de confiança conquistada. Ela é propriedade da Nike, embora isso nem sempre fique claro. Agora, uma marca nova que está começando e tal, muito provavelmente, se isso acontecesse com ela, era decretado o próprio fim. Agora, tem outro elemento que eu acho que potencializa casos como esse da Converse e que podem complicar muito a vida de gestores de marca que nos ouvem, é velocidade atual nos processos de decisão. Está cada vez mais ágil, por um lado é ótimo, o mundo está acelerado, por outro lado, sobra menos tempo para discutir, para avaliar, para ponderar, para julgar mesmo se aquele trabalho de branding ou comunicação vai ser danoso para a marca e para a sociedade, enfim.
2: Qual é a nossa marca de hoje, Jaime?
3: Vamos lá, Milton. Bom, caros ouvintes, empresários, empreendedores, diante de tudo isso, não há outra lição possível, Milton. Eu acho que, na verdade, duas. A primeira, dita de forma mais grosseira, eu diria que é: escreveu ou não leu? Palco meu. A segunda, mais elegante, é: o preço da liberdade é a eterna vigilância.
2: Muito obrigado, Jaime. Um bom dia para você.
3: Bom dia a todos.
2: Até o próximo fim de semana, Cecília.
4: Bom dia, Milton. Até o próximo. Bom fim de semana para os ouvintes.
2: E essa conversa fica à sua disposição também lá no meu blog, miltonjung.com.br. Jung você escreve com J-U-N-G.
0: 8 horas.
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0: sábado, 10 de outubro de 2026. O Tribunal Regional Eleitoral do Rio de Janeiro vai retotalizar os votos ao governo do estado em sessão que está marcada para hoje. A expectativa é de que, com isso, o candidato do PL, Douglas Ruas, seja considerado eleito em primeiro turno. A vitória de Ruas acontece após o Tribunal Superior Eleitoral anular os votos de Antônio Garotinho, do Republicanos. A Justiça Federal voltou a impedir o funcionamento da plataforma de apostas Stake no Brasil, um dia após autorizar temporariamente as atividades. Nesta sexta-feira, o Tribunal Regional Federal da Terceira Região derrubou a liminar que permitia à empresa operar até 25 de outubro, após recurso da União. Segundo o tribunal, a exceção criava uma desigualdade em relação às outras plataformas e poderia estimular novas ações judiciais. A disputa ocorre após uma medida provisória do governo federal que prevê a extinção das autorizações de casas de apostas alcançadas pela norma. No horário de Brasília, 8:01.
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2: Oito e dois.
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1: Um ótimo dia para você que está conosco no Jornal da CBN neste sábado. Hoje é dia 10 de outubro de 2022. E nós estamos no período de uma das festividades, aliás, 2026, né, gente? Claro, obrigada, Priscila Gubiotti. Voltei lá atrás, hein? 2022, que isso, na outra eleição, né? Pois é, mas esse ano é 2026. E este mês, o de outubro, é o mês que nós temos uma das festividades religiosas mais bonitas do nosso país, o Círio de Nazaré. Uma série de romarias, tem uma ocorrendo exatamente neste momento. Vamos direto a Belém conversar com o Diego Beckmann. Diego, bom dia para você.
2: Bom dia, Cássia Godoy, bom dia a todos do Jornal da CBN. A Maratona de Fé continua em Belém, semana de outubro, é o mais esperado pelos paraenses, afinal de contas é o Círio de Nazaré. E a Maratona começou às 5h30 da manhã com a Romaria Rodoviária, quando a imagem peregrina de Nossa Senhora de Nazaré deixa o município de e segue para Iquaraci, o distrito de Belém, onde vai sair a Romaria Fluvial. Nossa Senhora de Nazaré, padroeira dos paraenses, é considerada chefe de Estado nesse segundo final de semana, portanto, recebe honras militares de agentes federais, como Polícia Rodoviária Federal e da Marinha do Brasil. Davi Garnier Sampaio, da Marinha do Brasil, já está pronto para a saída da Romaria Fluvial. Estimado nessa procissão que estamos acompanhando, como você vê nas imagens aí do Jornal da CBN, é de mais de 1 milhão de pessoas, né? Estimativa também para a Romaria Fluvial. Hoje teremos ainda a Moto Romaria e a Trasladação. A maior Romaria, os jogos aí, Cássia. A maior Romaria é amanhã. 2.600.000 pessoas esperadas para o Círio de Nazaré, de 1934, da história.
1: A gente está com um áudio um pouco prejudicado, mas é por um bom motivo. É porque o Diego está acompanhando a Romaria ao vivo, inclusive mandou essas imagens que estão aí na nossa tela. E ele já explicou que depois tem a Romaria Fluvial e amanhã tem a Romaria mais importante, que vai reunir mais pessoas, né? Expectativa de mais de 2 milhões de pessoas neste domingo. O Diego Beckmann volta ao longo da nossa programação com outras informações do Círio de Nazaré. Agora nós vamos a Brasília falar de uma decisão do Tribunal Superior Eleitoral. Meire Bertotti, bom dia para você.
3: Oi, Cássia, bom dia a você, aos ouvintes. Pois é, Cássia, a ministra Estela Aranha, do TSE, determinou a derrubada do site de vendas de criptomoedas que distribuía tokens para usuários que compartilhassem a mensagem B22. E conteúdos que incentivavam o voto no candidato à presidência, Flávio Bolsonaro, do PL. A ação foi apresentada ao tribunal pela equipe da campanha do presidente Lula. Na decisão, Estela Aranha afirmou que o site extrapolava a mera manifestação política de apoiadores e poderia se configurar aí como um mecanismo estruturado de concessão de vantagem econômica vinculada à divulgação de conteúdo de natureza político-eleitoral, o que infringe as regras da justiça eleitoral. Ela citou como indícios a própria descrição do projeto, a divulgação de regras para participação e as referências expressas ao voto 22, número de urna de Flávio Bolsonaro. A ministra determinou que os responsáveis pela iniciativa suspendam imediatamente a oferta, a promessa ou a distribuição dos tokens ou qualquer outra vantagem econômica condicionada à publicação relacionada ao projeto Brasil 22 Token ou à candidatura bolsonarista. A campanha de Flávio, Cássia, também havia apresentado uma notícia crime contra os responsáveis pelo perfil, alegando não ter qualquer relação com o conteúdo. Cássia.
1: Muito obrigada. É informação da Meire Bertotti, direto da Capital Federal. Agora são 8h07.

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1: Coloridos, leves e cheios de poesia. Os brinquedos de Miriti são a expressão máxima do artesanato do Círio. Feitos a partir da fibra de uma palmeira típica da Amazônia, esses barquinhos, soca-soca, passarinhos, encantam gerações nas praças de Belém durante a festividade. Levar um brinquedo de Miriti para casa é manter viva a identidade e a simplicidade da nossa arte mais pura.
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2: Olá, tudo bem com você? Seja muito bem-vinda, seja muito bem-vindo a mais um capítulo do Mundo Corporativo, que hoje se dedica a falar sobre influência institucional e também sobre o valor da confiança para os negócios. Nosso convidado é Alexandre Loures, sócio e líder da área privada da FSB Holding. Alexandre, muito obrigado pela gentileza de ter aceitado o nosso convite aqui no Mundo Corporativo. Um bom dia.
3: Bom dia, Milton. Eu que agradeço poder estar aqui falando com essa audiência, sou ouvinte e queria estar aqui há muito tempo. Obrigado pelo convite.
2: Bom, a gente podia ter trazido antes, então, podia ter negociado isso muito antes de ter você aqui, porque eu também gostaria de conversar com você, até pelo trabalho que vocês realizam na FSB e da forma como vocês estudam esse mercado da comunicação como um todo, da reputação, etc. Vamos começar por apresentar o trabalho que vocês fazem hoje, até pelo dinamismo que vocês têm nesse mercado?
3: Vamos. Hoje a gente faz um trabalho amplo senso de reputação. O que é esse trabalho de reputação? No nosso caso, ele é uma evolução do que era chamado antes de assessoria de imprensa ou PR, que era o anglicismo que a gente adotou. Esse trabalho que era de fazer uma intermediação com os meios de comunicação, ele se ampliou da seguinte maneira. À medida em que você tinha contato com os clientes e enxergava que aquelas questões estratégicas dos clientes, elas necessitavam de outras disciplinas para serem resolvidas ou endereçadas, a gente passou a se desenvolver nessas outras disciplinas, sempre correlatas à construção da reputação. Então, a gente está falando de pesquisa, de inteligência, de análise de dado, de relações institucionais e relações governamentais, publicidade, ESG, de LinkedIn para executivo, de reputação pessoal de profissionais dentro da empresa. E a gente vem, mais recentemente, trabalhando com influência institucional, que é o tema do nosso papo aqui. Porque é uma coisa ainda de muita importância e de pouca compreensão do ponto de vista estrutural. Então, esse modelo da reputação, ele está em curso. A gente ainda está, à medida que o mercado avança, as mídias avançam, a forma do público se informar avança, a gente vai adaptando e trazendo novas disciplinas para esse modelo, mas sempre em torno de uma estratégia única.
2: O que mudou para que presidentes, diretores, executivos deixassem ali os bastidores e assumissem uma presença mais ativa diante do público?
3: A necessidade. Se você pega pesquisas de empresas de talento, empresas recrutadoras de talento, há 5 anos, comunicação não estava entre os 5 atributos de um CEO. O que você deseja de um CEO? Ah, formação técnica específica, capacidade de leitura de cenário, etc, etc. Comunicação não estava. De 3 anos para cá, é a primeira. Por quê? Por que comunicação passou a ser a primeira atribuição de um CEO? Porque você pega uma sociedade em transição, transição tecnológica, transição social, transição geopolítica, transição de meios de comunicação, de mudança de canais, de cadeias de produção, etc. A necessidade que você tem é qual? É de refazer os seus contratos com os seus principais públicos e convencê-los a todos que aquele rumo, que aquele caminho da empresa é correto e envolvê-los e engajá-los. Para isso você precisa de comunicação. É lógico que precisa também ter densidade técnica sobre o assunto, mas se ele não souber convencer as pessoas que têm que trabalhar lá, os clientes que precisam pedir o produto dele, o regulatório que não precisa onerá-lo ou tributá-lo, e a sociedade civil organizada que dê licença para ele operar, ele não consegue levar aquela capacidade adiante.
2: Mas aí nós estamos falando de uma competência muito mais ampla do que se pode ter ideia inicialmente. Porque quando nós falamos aqui influenciadores, aqueles que falam na mídia, ou têm o seu canal no YouTube, ou um podcast, etc. Agora, quando nós estamos falando desta comunicação ao qual você se refere, é uma competência muito mais ampla, porque ela é interna também na empresa, na relação com os seus colaboradores, com os seus demais executivos, com os parceiros de negócio, não necessariamente com o público.
3: Exatamente. Porém, ele ter o espaço nas redes como um perfil no LinkedIn, ou um perfil no Instagram, ou dar entrevistas também para os veículos de comunicação, é um meio que ele tem de se comunicar com os públicos dele. Se ele não usa esse meio, ele é muito limitado à capacidade de comunicação, porque ele vai ter que se contentar com a comunicação direta. E essa é muito mais limitada. Então, tem uma coisa super curiosa. Se você for analisar as principais empresas que têm um CEO, que tem perfil nas redes, o perfil do CEO, ele tem muito mais engajamento do que o da própria empresa. Porque ninguém está numa rede para falar com uma empresa, com um perfil jurídico. Está para falar com uma pessoa. E o CEO é a pessoa. E é muito interessante porque hoje, quando a gente fez aquela pesquisa da Nexus, tem dois perfis que têm muita credibilidade. Especialistas e executivos. Então, para se falar sobre um assunto, o executivo tem muita credibilidade, muita legitimidade. Deixa eu te fazer um paralelo, que vai ficar claro. Eu lembro que a gente tinha uma coisa assim, olha, eu vou comprar um carro X, eu tenho um amigo que trabalha lá, me falou que tal coisa. Ou, eu vou comprar um computador Y, eu tenho um amigo que entende muito, etc. Uhum. Isso aí era uma chancela de uma pessoa que estava dentro daquela indústria. Só que isso agora está exponencialmente maior pelas redes. Então, a pessoa que é CEO de uma empresa, ela tem uma credibilidade para falar daquele negócio, daquele setor, incrível. E também, lembre-se que ela está se expondo. À medida que você coloca um perfil público, as pessoas podem entrar lá e perguntar. As pessoas podem... Se ela entra no perfil para não interagir, não funciona. Então, também é um canal, digamos, de transparência, de diálogo. E isso ensina muito, porque à medida em que ele vê que algum assunto entre os colaboradores dele ganha muito relevo, ele sabe que aquilo é importante. Uhum. É mais um pulso que ele tem.
2: Ô Alexandre, agora, ao mesmo tempo, esse executivo não fica muito exposto, não corre riscos. Nós estamos aí numa cultura de cancelamento que é gigantesca e perigosa. Como é que se elimina ou se reduz esses riscos?
3: Essa é a questão. Eu acho que isso é o que mais evita que uma empresa invista ou um executivo tenha aderência a esse formato. Porque, de fato, existe um risco. O que eu costumo dizer é o seguinte. Existe o risco também de não estar. Porque você hoje não pode evitar que o seu nome ou a sua marca, desde que você tenha alguma relevância, que o seu nome ou a sua marca, não esteja nessa conversa de redes. Você pode evitar não participar dela. E não participar não evita tanto o risco. Eu acho que é um risco percebido maior do que um risco real. O que não pode acontecer é usar essa ferramenta de forma emotiva e não profissional.
2: Vamos lá, para fechar aqui essa nossa conversa. O que que você alerta estas pessoas aos futuros líderes comunicadores?
3: Olha, para mim tem um alerta e uma oportunidade que ele mora no mesmo lugar, que é a inteligência artificial. A inteligência artificial traz para essa questão toda algumas dimensões. A primeira delas é uma certa homogeneização. Porque se você está criando conteúdo a partir do que existe, você tem uma tendência muito maior a reproduzir o que existe. E isso aí você pode reproduzir vieses, preconceitos, pode reproduzir a mesma compreensão e diminuir a diversidade. Então tem que ter um cuidado para a gente não estar passando a reproduzir padrões com mais frequência do que a gente gostaria. Por outro lado, tem uma oportunidade muito bacana que os mecanismos de busca e de seleção da inteligência artificial trazem, que são mais interessantes do que os mecanismos de buscas digitais traziam. Os mecanismos de buscas digitais, da sigla SEO, era muito quantidade. Quando você pergunta numa LLM, numa ferramenta de inteligência artificial, eles vão buscar autoridade, vão buscar legitimidade, vão buscar confiança. Então, uma reportagem ou um estudo aqui tem muito mais peso do que aqui, da inteligência artificial, do que nos buscadores digitais. Essa é uma oportunidade para essa pessoa que você está dizendo, que tem um bom conteúdo, ou que estudou, que quer se projetar e que pode usar essa ferramenta como alavanca. Por outro lado, muita gente fazendo muito conteúdo, com as mesmas fontes, com o mesmo modelo, traz assim uma certa homogeneização que não é bem-vinda.
2: Alexandre Loures, muito obrigado pela gentileza de ter comparecido aqui no Mundo Corporativo e compartilhar esse conhecimento que vocês vêm desenvolvendo há uma longa data lá na FSB. Muito obrigado e até uma nova oportunidade.
3: Eu que agradeço, Milton. Obrigado mesmo.
2: Alexandre Loures, sócio e líder da área privada da FSB Holding,
4: foi o nosso convidado de hoje no Mundo Corporativo. Na entrevista completa, ele explica por que empresas ainda confundem alcance com influência, mostra como a reputação pode ser medida em 4 etapas e analisa o papel da inteligência artificial. 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Colaboraram com o programa Carlos Greco, Letícia Valente, Rafael Furugem, Débora Gonçalves e Priscila Gubiotti. Até o próximo capítulo do Mundo Corporativo.
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1: Os carros dos milagres são símbolos vivos de pura gratidão que cruzam as avenidas de Belém. Essa tradição começou em 1805 e só cresceu. Hoje, vários carros acompanham a procissão, recolhendo as promessas de cera dos fiéis, como pequenas casas, barcos e membros do corpo. Cada objeto entregue ali representa uma cura alcançada, um emprego conquistado ou uma família abençoada. Ver os carros passarem é ver a materialização da fé e dos milagres.
2: A Polícia Federal abriu um inquérito para investigar ameaças de morte e estupro contra a deputada federal eleita pelo PT em Minas Gerais, Anelisa Santos Silva. A investigação atende a um pedido do Ministério da Justiça. A parlamentar desativou a conta no X e negou a autoria de publicações antigas que circulam na internet. Em coletiva, Anelisa afirmou que o caso não deve afetar a campanha do presidente Lula no segundo turno.
3: Perfis de oposição, como o do deputado Nicolas Ferreira, do PL, passaram a divulgar capturas de telas de conteúdos falsamente atribuídos a Anelisa, com frases defendendo que Lula deveria fechar igrejas e queimar a bancada evangélica, entre outras declarações ofensivas aos evangélicos. Em coletiva de imprensa, nesta tarde em Belo Horizonte, a deputada eleita afirmou que os ataques mais recentes já são investigados pela PF e disse que a repercussão das publicações não deve impactar a campanha de Lula.
4: Olha, nós enquanto pessoas negras estamos sofrendo todo que é tipo de ataque a todo momento. Então eu acredito que a nossa resistência, ela é na Câmara, ela é no trabalho CLT, ela é em casa, ela é nas redes sociais, ela é em todos os lugares. Então eu acredito que, infelizmente, socialmente falando, nós somos formados a aguentar toda e qualquer coisa. A Polícia Federal, neste momento, está abrindo a investigação, abriu a investigação sobre esses perfis e já tomou todas as providências cabíveis ao órgão competente.
3: A conta de Anelisa foi desativada na noite de quinta-feira. Nas redes sociais, a deputada eleita negou a autoria das publicações e disse que a decisão foi tomada em conjunto com sua equipe, após o aumento dos ataques. Segundo ela, as ameaças chegavam a cada 2 minutos. O caso ganhou repercussão também por envolver a nova integrante da estratégia eleitoral de Lula nas redes sociais. Ana Elisa participou de reuniões em Brasília nesta semana para discutir a atuação do petista na internet durante o segundo turno. Ana Elisa já havia denunciado ameaças de morte, estupro e ataques racistas durante a campanha eleitoral e registrado ocorrência na Polícia Civil de Minas Gerais, que investiga o caso. No pedido encaminhado à PF nesta sexta-feira, o Ministério da Justiça também solicitou providências junto às plataformas X e Meta para interromper as práticas denunciadas e identificar os responsáveis. Procurado pela CBN, Nicolas Ferreira não se manifestou sobre o caso. Com colaboração de Débora Costa, de Brasília, Igor Cardim.
2: 8:30.
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0: sábado, 10 de outubro de 2026. O presidente do Senado, Davi Alcolumbre, afirmou a senadores que conseguiu reunir votos suficientes para aprovar a PEC que prevê o fim da escala 6x1. A informação foi publicada pela comentarista da CBN e colunista do jornal O Globo, Bela Megali. Alcolumbre confirmou que a proposta será votada na próxima quarta-feira. A pauta prevê a última sessão de discussão e a votação em primeiro turno no plenário do Senado. Para ser aprovada, a PEC precisa de pelo menos 49 votos favoráveis em cada um dos dois turnos. Regiões do Amazonas continuam sob alerta da Defesa Civil por causa de incêndios florestais agravados pela falta de chuvas. A fumaça já afeta mais de 20 cidades, incluindo a capital Manaus. O município de Careiro da Várzea, na região metropolitana de Manaus, enfrenta incêndios há 10 dias. Na comunidade Jatuarana, na zona rural, o fogo já destruiu uma área equivalente a 200 campos de futebol, segundo a prefeitura. Dois jogos entre clubes da parte de baixo da tabela abrem hoje a 30ª rodada do Campeonato Brasileiro. Às 18h, o Remo, 19º colocado, vai a São Januário enfrentar o Vasco, embalado por 3 vitórias seguidas que levaram à 14ª posição. Hoje também tem São Paulo e Vitória no Morumbis, marcado para 21h. Os dois clubes têm 36 pontos no campeonato, mas o saldo de gols deixa o Tricolor em 11º e o Leão da Barra em 12º. Agora são 8h32.
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1: 8:32.
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1: Vamos falar sobre as eleições para o governo do estado do Rio de Janeiro. A Bianca Santos está conosco e fala sobre a retotalização dos votos que está prevista para hoje, né, Bianca? Bom dia.
2: É isso, Cássia. Bom dia para você, bom dia a todos que acompanham o Jornal da CBN nesse sábado. Eleições muito confusas aqui no Rio de Janeiro, né, que ao que parece, ao que tudo indica, finalmente serão definidas, decididas hoje, porque o Tribunal Regional Eleitoral vai fazer às 15h a retotalização dos votos para governador do estado. É um procedimento que vai confirmar a eleição de Douglas Ruas no primeiro turno, depois que o Tribunal Superior Eleitoral, o TSE, anulou os votos de Antony Garotinho do Republicanos. Os ministros decidiram, nesta semana, por 5-2, anular os 274.411 votos recebidos por Garotinho, que foi o terceiro colocado nessa disputa no primeiro turno, e concorreu sub júdice. E aí, sem esses votos, Douglas Ruas passa de 49,27% para cerca de 50,88%, superando, portanto, a maioria absoluta necessária para vencer no primeiro turno. A cerimônia, logo mais no TRE, será aberta ao público e o resultado recalculado deve ser divulgado depois do procedimento da retotalização. A proclamação oficial do governador eleito depende das etapas previstas pela Justiça Eleitoral. Vamos lembrar também que na quinta-feira, o candidato Eduardo Paes do PSD, que ficou em segundo lugar, chegou a tentar suspender os efeitos da decisão do TSE no STF. O ministro Cristiano Zanin negou o pedido urgente porque entendeu que ainda não havia recurso extraordinário apresentado, nem análise de admissibilidade pelo TSE. E aí, depois da decisão, o Eduardo Paes desistiu. Ele falou nas redes sociais que respeitaria o resultado e desistiu de recorrer, admitindo, portanto, a derrota. Bom, o quase eleito governador do Rio de Janeiro, Douglas Ruas, aqui a gente tem até que procurar palavras, né, para as eleições do Rio de Janeiro. Ele se concentra agora de manhã na campanha do aliado Flávio Bolsonaro, candidato à presidência pelo mesmo partido, PL. Agora de manhã, os dois participam de um ato de campanha na cidade de São Gonçalo, que é o reduto eleitoral de Douglas Ruas, onde, aliás, o pai dele é prefeito na região metropolitana do Rio de Janeiro. E à tarde, aí, o Douglas Ruas estará no TRE nessa cerimônia que definirá as eleições no Rio quase uma semana depois da votação. Cássia.
1: Muito obrigada, Bianca Santos, pelas informações direto do Rio de Janeiro. E claro que ao longo do dia a gente vai acompanhando aí essa retotalização que, como nos contou a Bianca, está prevista para as 15h. Agora são 8:35. A estiagem prolongada deixou comunidades sem água potável em Rondônia. A Marinha proibiu a navegação no Rio Madeira e reduziu a passagem de balsas de cargas à metade. Em Porto Velho, a Prefeitura decretou situação de emergência. Cerca de 25 mil pessoas de comunidades ribeirinhas foram afetadas.
3: O verão amazônico, intensificado pelos efeitos do El Niño, tem agravado a estiagem em Rondônia. Em Porto Velho, a falta de água potável atinge comunidades ribeirinhas, onde poços estão secos ou apresentam problemas na qualidade da água, situação que levou a prefeitura a decretar emergência. Segundo o coronel Marcelo Duarte, diretor executivo da Defesa Civil de Porto Velho, cerca de 25 mil pessoas são afetadas pela estiagem em comunidades do Alto, Médio e Baixo Madeira.
4: 7.500 pessoas que foram afetadas, quase 25 mil pessoas, né? São 7.500 famílias, em torno de 25 mil pessoas, no Alto, no Médio e no Baixo Madeira. Por que que essas comunidades que estão afetadas entraram no decreto? Porque muitas precisam de poços e os poços estão apresentando problema no seu fornecimento de água. ou estão secos ou apresentando uma turbidez muito elevada, um nível de ferro muito elevado. Hein?
3: Com o decreto, o município pode buscar apoio dos governos estadual e federal para ações emergenciais, como o fornecimento de água potável. Para quem vive às margens do Madeira, conseguir água para beber já faz parte da rotina de desafios. Na comunidade ribeirinha, onde vive a cerca de 12 quilômetros de Porto Velho, o agricultor Raimundo Lira dos Santos precisa buscar água potável na cidade para levar galões para abastecer.
5: A água potável aqui não é muito fácil para a gente trazer. A gente está na cidade, quando a gente vem da cidade segunda-feira, aí já bota 3, 4 galões no carro e já traz. Mas se não trazer de lá, por aqui não tem.
3: Além da dificuldade para conseguir água, o calor intenso também prejudica o trabalho no campo. O agricultor Antônio Marques da Cruz conta que precisa interromper a lida ainda pela manhã e percebe mudanças na qualidade das frutas produzidas.
5: Muito quente mesmo. A gente sai cedinho até 9 horas. Depois das 9, não adianta você tentar, porque você vai desmaiar. Até as plantas estão sentindo o calor. Se vê o defeito das frutas, né? Sempre ela está com um defeito lá, não é mais que nem era de primeiro, não.
3: A estiagem também transformou a paisagem do Rio Madeira. Com o nível mais baixo, rochas e bancos de areia ficam expostos e dificultam a navegação. É possível caminhar por áreas que antes estavam cobertas por água. Segundo Luiz Alves, meteorologista do Centro Gestor Operacional do Sistema de Proteção da Amazônia, o CIPAM, o El Niño deve contribuir para manter as temperaturas acima do normal em Rondônia. A preocupação com os rios também se estende à próxima estação de seca, em 2027.
6: A gente acredita que para o final do ano, dezembro, janeiro, fevereiro, as chuvas devem ficar abaixo do normal na nossa área. Mas a nossa preocupação está na próxima estação seca de 2026, a depender de como vai ser o comportamento das chuvas nesse período do final de 2026 para início de 2027.
3: De Porto Velho, Fábio Diniz.
1: 8:39.

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0: 8h43.
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0: Após o Prêmio Nobel da Paz ser entregue a uma ex-juíza do Tribunal Penal Internacional, o governo dos Estados Unidos impôs novas sanções à corte. O alto comissário da ONU para os Direitos Humanos classificou a medida como inaceitável. A nova ofensiva foi anunciada pelo secretário de Estado americano, Marco Rubio, e representa uma escalada na tentativa da Casa Branca de restringir a atuação na corte.
2: O governo do presidente Donald Trump impôs as sanções ao Tribunal Penal Internacional horas depois de uma das ex-juízas, Navi Pillay, ser anunciada como a vencedora do Prêmio Nobel da Paz de 2026. O secretário de Estado americano, Marco Rubio, anunciou que Washington vai proibir transações com a corte. O Tribunal Penal Internacional é sediado na Holanda e foi fundado em 2002 para julgar crimes de guerra, crimes contra a humanidade e genocídios. Ele conta com 125 países como Estados-membros, incluindo todos os países da União Europeia e todos os membros da Aliança da OTAN, com exceção dos Estados Unidos e da Turquia. A jurista sul-africana alfinetou o presidente Donald Trump depois de ter vencido o Nobel da Paz. Depois de ser ovacionada no Palácio de Justiça de Nuremberg, na Alemanha, Pillay brincou que, se fosse mais aplaudida, talvez dividiria o prêmio com Trump. A fala faz referência à vencedora do Nobel da Paz do ano passado, a venezuelana Maria Corina Machado, que entregou a medalha a Trump durante uma reunião na Casa Branca em janeiro. Machado dedicou o prêmio ao republicano, de quem é aliada. Mais tarde, a sul-africana voltou a fazer referência ao presidente norte-americano, ao criticar países que têm atacado o Tribunal Penal Internacional, alvo constante do governo do republicano. O comitê justificou a escolha do prêmio pela coragem e integridade de Pillay, na atuação jurídica e esforços para promover a paz e o direito internacional. A jurista contou que foi surpreendida com o prêmio.
3: Meu trabalho mais recente foi a apresentação de um relatório sobre Gaza, identificando o que está acontecendo lá como genocídio. O prêmio me homenageou pela minha coragem. E vocês podem imaginar como fiquei surpresa. Porque seria preciso coragem para dizer a verdade. Você interpreta a lei, examina todos os fatos. Trata-se de uma tomada de decisão imparcial.
2: Pillay tem 85 anos e é ex-chefe dos Direitos Humanos da ONU. Ela foi a primeira mulher não branca na Suprema Corte da África do Sul, passou a vida dentro de tribunais e ainda hoje atua como juíza na Corte Internacional de Justiça, no caso em que Mianmar é acusado de genocídio. Ela atuou em papéis importantes, como a garantia de que Nelson Mandela tivesse um advogado. Pillay também julgou o genocídio em Ruanda, além de ter presidido o comitê contratado pela ONU, que determinou

0: contra servidores da corte até o início da tarde de quinta-feira. As postagens incluem a exposição de dados pessoais, ameaça contra familiares, além de desinformação e discurso de ódio. Diante das ameaças, o presidente do TSE, Cássio Nunes Marques, determinou que os servidores e seus familiares tenham acesso à segurança e apoio psicológico. O tribunal também acionou o Ministério Público e informou às plataformas que operam as redes sociais sobre a proliferação destas postagens irregulares. No Supremo Tribunal Federal, também foram identificadas mensagens contra integrantes da corte. Um dos alvos foi o ministro Flávio Dino. O próprio magistrado disse em suas redes sociais ter recebido um relatório de segurança do tribunal mostrando milhares de ameaças de assassinato e agressões diversas. Nas postagens, Flávio Dino disse que não vai alterar a sua atuação profissional diante destas ameaças. Por causa aí desta situação, Cássio, o presidente do STF, Edson Fachin, também pediu que a Polícia Federal investigue estas ameaças. Cássia.
1: Muito obrigada. Esta foi a Meire Bertotti, direto de Brasília. E agora nós vamos a Minas Gerais. Temos informação chegando com a Desirê Miranda. Bom dia para você, Desirê.
2: E Cássia, bom dia para você e para os ouvintes. Foi identificado o piloto que morreu carbonizado na queda de um avião monomotor sobre o pátio de manutenção da estação São Gabriel do metrô de Belo Horizonte na manhã dessa sexta-feira. Daniel da Silva de Souza Salomão, de 31 anos, era natural do município de Cachoeira, a cerca de 110 quilômetros de Salvador, na Bahia. Conforme a família, ele estava noivo, havia comprado uma casa e tinha viagem marcada para conhecer a Disney com a companheira na semana que vem. Ele era o único ocupante do avião que caiu depois de ter sido visto voando baixo pela região. Testemunhas ouviram estouros partindo da aeronave, seguidos de um rastro de fumaça. Em seguida, o monomotor caiu na área de manutenção do metrô. Os bombeiros foram mobilizados para atender a ocorrência e enviaram ambulâncias para o local na tentativa de resgatar o piloto, mas ele morreu na hora. Daniel decolou do aeroporto da Pampulha em direção a Juatuba, na região metropolitana. Depois retornaria ao aeroporto e de lá seguiria para a Bahia. Segundo a ANAC, Agência Nacional de Aviação Civil, o avião estava em situação regular. Além desse, outro acidente aéreo aconteceu nesta sexta-feira em Minas Gerais. Durante a tarde, um avião da Polícia Militar de Minas caiu próximo ao Aeroporto Regional do Vale do Aço, em Santana do Paraíso, no leste do estado, deixando 3 policiais mortos. As vítimas foram identificadas como o tenente-coronel Luiz Silvestre, a primeira-tenente Alice Almeida e a primeira-tenente Gabriela Emília Soares Lacerda Rezende. Segundo a PM, Gabriela foi a primeira mulher na corporação habilitada como piloto de aeronaves de asas fixas do Comando de Aviação do Estado e havia acabado de retornar de licença maternidade. Ela deixa 2 filhos pequenos. Segundo a PM, o avião acidentado é um Pegasus 17, um bimotor turbo-hélice usado para operações e em apoio ao transporte de órgãos junto ao MG Transplantes. A aeronave partiu do aeroporto da Pampulha aqui em Belo Horizonte. Em nota, o governo de Minas lamentou a morte dos 3 oficiais e decretou luto de 3 dias no estado. O governador eleito Cleitinho Azevedo, do Republicanos, também se solidarizou com as famílias das vítimas. O CENIPA, Centro de Investigação e Prevenção de Acidentes Aeronáuticos, vai investigar as causas dos 2 acidentes. Cássia.
1: Muito obrigada. Esta foi a Desirê Miranda falando direto de Minas Gerais. Agora são 8h51.

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8: 8h56.
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8: A Oktoberfest de Blumenau, em Santa Catarina, começou nesta quarta-feira e vai até o dia 25. A festa terá 19 dias de programação, com apresentações musicais, desfiles, atrações culturais e atividades relacionadas às tradições alemãs. Entre as novidades deste ano está a apresentação de uma banda criada por inteligência artificial no festival.
9: Em Blumenau, o mês de outubro é marcado por muita tradição. A capital nacional da cerveja celebra mais uma edição da Oktoberfest. A maior festa alemã das Américas é sinônimo de turismo, cultura e desenvolvimento econômico. Em função de tudo o que movimenta a festa, dentro e fora dos pavilhões do Parque Vila Germânica, impulsionando hotelaria, gastronomia, transporte e comércio. O blumenauense Leonardo afirma esperar o ano inteiro para participar dessa festa que move a economia da cidade.
10: E a Oktoberfest, para mim, é um símbolo da cidade, né? Tudo gira em torno da Oktoberfest e eu acredito que para o turismo isso é muito importante, né?
9: Em 2025, mais de 689 mil pessoas participaram da festa, sendo 62% turistas de fora de Blumenau. Este ano, a projeção é superar esse público. A venezuelana Gênesis, que mora em Blumenau há 8 anos, destaca a cultura e o sentimento de felicidade presentes na festa.
11: Celebrar as suas tradições Eu gosto muito.
9: Para a blumenauense Elane Malheiros, que prestigia a Oktoberfest há mais de 25 anos, a festa também representa a cultura e a energia do nosso povo.
12: Eu acho, assim, fantástico a limpeza, a organização da festa, a maneira como a gente é recebido, né, ou como a gente consegue as informações, é perfeito.
9: A edição de 2026 traz novidades que unem tradição e inovação, como o novo pavilhão Festelt, inspirado na Oktoberfest de Munique. E pela primeira vez, uma banda criada por inteligência artificial anima os intervalos, substituindo o som mecânico. Segundo os organizadores, o objetivo é mostrar que a festa continua preservando raízes e, ao mesmo tempo, se reinventando. Considerada a festa mais segura do Brasil, a Oktoberfest investe pesado nessa área, com centenas de profissionais, além de monitoramento por câmeras inteligentes em todos os pavilhões e áreas externas. Como confirmou Alexandre de Vargas, presidente da Comissão de Segurança da Festa.
13: A gente uniu todas as forças de segurança, né, sobre o mesmo guarda-chuva. Polícia Civil, Polícia Militar, Polícia Penal, Polícia Científica, Corpos de Bombeiros, nossa própria Guarda de Trânsito, todo mundo trabalhando junto de forma, né, de forma única, aliada, né, à mais alta tecnologia de vídeo monitoramento.
9: A festa prossegue até o dia 25 de outubro. De Blumenau, Denise Bistelin.
8: E com essa reportagem, a gente vai encerrando a edição de hoje do Jornal da CBN. Nós contamos com a produção da Ana Luísa Bessa e os trabalhos técnicos da Priscila Gubiotti. Um ótimo sábado para você.

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0: sábado, 10 de outubro de 2026. O governo Lula do PT zerou os impostos federais sobre a gasolina 16 dias do segundo turno das eleições presidenciais. A medida anunciada ontem amplia a desoneração de 63 para 89 centavos por litro e também elimina a cobrança de PIS, COFINS e CID sobre o combustível. O governo ainda manteve o desconto de 19 centavos por litro de etanol e anunciou um subsídio adicional de R$ 1,40 para o diesel importado. Todas as medidas terão validade de 30 dias. O governo afirma que os custos serão cobertos pelo aumento da arrecadação federal com a valorização do petróleo. A Polícia Rodoviária Federal reforçou a fiscalização na rodovia Presidente Dutra durante a peregrinação de fiéis ao Santuário Nacional de Aparecida, no interior de São Paulo. A operação conta com drones e um helicóptero para monitorar e identificar situações de risco aos romeiros. 3 policiais morreram após um avião da Polícia Militar de Minas Gerais cair na região do Aeroporto Regional do Vale do Aço, entre Ipatinga e Santana do Paraíso. Os pilotos teriam iniciado o procedimento para abortar o pouso, mas perderam o controle da aeronave. Na manhã de ontem, outro acidente envolvendo uma aeronave foi registrado no estado. O piloto de um avião monomotor morreu carbonizado depois de colidir contra uma estrutura do galpão do metrô de Belo Horizonte. No horário de Brasília, 9:02.
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2: Olá, muito bom dia para você, neste dia especial, véspera da grande procissão que é o Círio de Nazaré. É com muita alegria que a gente acompanha a CBN Amazônia Belém, todos esses dias que antecedem a grande festa de fé. A gente tem acompanhado de perto, com muita emoção, fazendo essa cobertura especial com as informações de todas as 14 procissões, as 14 romarias que tomam conta da capital da fé, que tomam conta de Belém. E hoje, o Estação CBN, edição de sábado, é especial. Vamos mergulhar na fé desse romeiro, desse devoto de Nossa Senhora de Nazaré. E você já vê também, vamos colocar imagens da Baía do Guajará, porque o Círio já começou, o Círio Fluvial, que é uma grande festa. Lindo, você, hoje a gente está vendo aqui, né, no nosso estúdio panorâmico, algumas embarcações, mas a Nazinha já está no navio da Marinha. A gente acompanha aqui, vamos trazer das ruas os nossos repórteres com as informações, desde as 6 horas da manhã, Diego Beckman trazendo as informações na Romaria Rodoviária. Nós estamos com Amanda Martins, que está ali na escadinha, ali na Estação das Docas, acompanhando, vendo de perto a organização da Moto Romaria. Os motociclistas já começaram a chegar. Nós temos também a Isis Sena, que está ali acompanhando a organização do Arraial da Pavulagem. Então, nós temos uma programação muito linda dessa cobertura, levando para você, o nosso ouvinte, nosso internauta, que deseja sentir esse momento de fé. E eu convido você já a participar conosco nesse momento. Você pode mandar sua mensagem, mandar, enfim, a sua mensagem de fé, o seu pedido à Nossa Senhora de Nazaré, que nós vamos ler aqui com muito prazer. Você pode mandar no nosso WhatsApp, anote aí o número 98814. 988-14-0073. Pode também mandar mensagem em áudio, nós vamos ouvir aqui. E também lá no YouTube temos a programação, basta digitar CBN Amazônia Belém. Lá nós temos o Estação CBN de sábado, já com uma capa bonita, né, da cobertura especial do Círio. Vai lá no chat, mande a sua mensagem, é um prazer tê-lo conosco nesse momento de fé. Agora que são 9 horas e 5 minutos.
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2: E vamos então, né, acionar a nossa equipe, as nossas equipes que estão na rua. Vamos começar com o repórter Diego Beckman, ele que desde cedo mandando imagens, né, dessa procissão maravilhosa que a Romaria Rodoviária saiu lá de Ananindeua. Diego Beckman, bom dia, como você está? Conta aí pra gente como tem sido esse momento de emoção que você está cobrindo, está de perto, acompanhando tantos devotos, tantos carinhos para a nossa Nazinha. Bom dia.
3: Bom dia, Deise Gomes. Bom dia a todos.
2: O áudio do Diego está cortando, porque a gente entende que ele está no navio. Já está no navio, né, Diego? Já está na embarcação? Porque eu imagino que o Diego, pela distância, ele que também entrou daqui de Belém para todo o Brasil, né, na rede CBN, no Jornal da Manhã, falando dessa grande festa aqui dos paraenses. E a gente entende que por conta disso, né, dessa movimentação, da distância, são equipamentos, né, a internet fica pesada nesse período, né, de cobertura, ligações. Diego, tá me ouvindo? Ainda não, né? Então vamos continuar aqui. Eu vou pedir para o Fábio, se o Fábio conseguir para a gente, porque desde cedo a gente tem acompanhado a Romaria Rodoviária. Aliás, cedo a gente tem colocado nas nossas redes sociais, você que está acompanhando, pode entrar lá no Instagram, coloca lá CBN Belém Oficial, você já vai ver no story toda todas as imagens, né, desse momento, dessa procissão que saiu lá de Ananindeua. Já o Diego já está na linha. Diego, bom dia, está nos ouvindo?
3: Bom dia, Deise, está ouvindo? Sim, está tudo certo por aqui. Bom dia a vocês que estão acompanhando a Estação CBN edição de sábado. A gente já fala aqui de Coraci, onde vai sair a Romaria Fluvial do Círio. E foram 3 horas de muita emoção na Romaria Rodoviária. Imagem de Nossa Senhora de Nazaré saiu às 5h30 da manhã, pontualmente, lá da paróquia Nossa Senhora das Graças de Ananindeua. Teve a missa antes, né? E ela saiu 5h30 da manhã em ponto e percorreu aí a BR-316, a Rodovia Augusto Montenegro, até chegar aqui em Coraci. Muitas homenagens, gente que parou aí. O motorista parou para ver a passagem da Santa. E também muita gente que correu, viu, Deise? 24 quilômetros, né? Fica nessa que veja aqui. Tem Izzy Senna, tem Amanda Martins, tem eu. A gente pode bolar uma equipe da CBN para correr.
2: Correr junto. O Diego que está com problema no áudio, mas não tem problema aqui. Nós estamos com as imagens que o Diego fez durante toda a procissão. Ele falando que muita gente correndo aí tantos quilômetros. Eu falo que é a fé que move, né? Tem uma frase que diz assim, que o Círio não se explica, né? O Círio se vive. E eu acho que é isso muito, né? Muitos devotos encontram essa força, nessa fé na Nossa Senhora de Nazaré, e eu imagino que muita gente que vem de fora para ver essa grande festa de fé, da fé, esse momento de devoção, de tantos testemunhos, né? A gente vê assim, a gente fica com o coração aquecido, porque a gente sente assim esse amor, né? O amor à Nossa Senhora, o amor à capital paraense, o amor ao próximo. São tantas homenagens, são tantos exemplos desse carinho, né? Desse acolhimento muito bonito. A gente vai continuar nessa cobertura. O Diego vai entrar daqui a pouquinho com outras informações. Também vamos daqui a pouco acionar as nossas outras equipes de reportagem para trazer todas as informações. Agora 9 horas e 10 minutos.
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2: Bom, e a gente segue com as informações das últimas, né, procissões, porque o Círio de Nazaré teve a romaria de 10 horas de duração, com mais de 1,5 milhão de pessoas nas ruas de Belém, aí na região metropolitana. Foi um fim de semana intenso e ontem nós tivemos, então, um traslado rodoviário, que nós chamamos, que é a polícia rodoviária, quando sai daqui de Belém, segue para Ananindeua, em Marituba, e nós tivemos a cobertura pelo Diego Beckman. Vamos ouvir.
4: Belém vive um mar de gente movido pela fé. O Círio de Nazaré reuniu mais de 1,5 milhão de pessoas nesta sexta-feira. Foram 58 quilômetros de percurso em uma romaria que durou 10 horas em Belém e região metropolitana. A imagem peregrina de Nossa Senhora de Nazaré mobiliza devotos que acompanham a procissão de diferentes formas. Há quem prefira observar a passagem da santa, quem pedale, quem camine e até quem corra ao lado da romaria. É o caso da devota Maria Júlia Dias, que participou da procissão correndo ao lado de um grupo de 5 mulheres. Para ela, o momento é de agradecer pelas graças alcançadas depois de enfrentar problemas de saúde na semana da procissão.
5: Eu acho que é a força, a fé que faz a gente ir. Porque até ontem eu estava me sentindo muito mal, né? Eu pedi tanto para ela, ela me dar força para mim hoje na corrida, né? E eu participo do domingo também, né? É a procissão do domingo, que é a romaria mesmo, o Círio, é o domingo, né? E eu pedi muito para ela e hoje eu estou aqui. Ontem eu estava muito mal e hoje eu estou aqui com ela. A gente passa um ano sem se encontrar e este ano a gente se encontrou de novo na corrida.
4: Declarada padroeira dos paraenses e rainha da Amazônia, Nossa Senhora de Nazaré recebe honras de chefe de Estado previstas em decreto estadual. Uma demonstração de dimensão cultural e religiosa para que a festa representa para o povo paraense. A multidão impressiona até mesmo quem está acostumado a vivenciar o Círio de perto. Para Antônio Souza, coordenador do Círio 2026, a romaria é a expressão de um verdadeiro mar de fé e devoção.
6: Onde que a gente vai botar tanta gente? Não, já não sabe onde botar, né? Onde a gente está parando. O pessoal pergunta por que o Círio é diferente. O Círio é diferente, é isso, todo ano é diferente. Hoje a gente vê as manifestações, são muito maiores do que do ano passado. Eu digo, onde que nós vamos botar tanta gente? Vai chegar um dia que nós vamos ter mais espaço. É uma alegria muito grande, o povo na rua feliz, fazendo homenagem à Nossa Senhora, tudo correndo maravilhosamente bem, sem nenhum problema. Está tudo na mão de Deus aí, tudo preparado para dar certo.
4: E a maratona de fé do Círio de Nazaré está apenas começando. Neste sábado, serão realizadas 4 romarias. No domingo, a expectativa é de mais de 2.600.000 pessoas participem da grande procissão do Círio. Uma tradição com mais de 2 séculos de história que renova em Belém a fé, a esperança e a devoção de milhões de fiéis. De Belém, Diego Beckman.
2: 9:13, então está aí a reportagem de Diego contando pra gente como é que foi esse primeiro momento, né, dessa grande procissão, aliás, o primeiro das grandes procissões que iniciaram, né, ontem a gente teve também durante a semana, na quarta-feira, o traslado de carros, né, os carros das promessas, essa que está em exposição ali no Porto Futuro, e essa que é grande, a mais longa, né, de todas as romarias, esse translado que é acompanhada pela Polícia Rodoviária Federal, muito bonita a homenagem, realmente, é de emocionar. E você que quiser acompanhar, tem um link, tem um aplicativo que é Cadê a Berlinda? Nesse aplicativo, você pode ver onde está a Berlinda, inclusive, abrindo aqui, ela já está na Bahia, aqui do Guajará, já está percorrendo aqui o Círio Fluvial. Nós tivemos logo cedo uma missa, uma linda missa, e aí o Diego está lá na embarcação, daqui a pouco nós vamos acioná-lo novamente, porque ela vai seguir até a escadinha ali na Estação das Docas, e dali ela segue com uma imagem, ela percorre ali aquele caminho para os devotos que já começam a lotar essa região aqui, e depois ela segue a outra homenagem, que é a moto Romaria. Então a gente segue acompanhando, basta digitar ali cadê a Berlinda com K, tá? .com.br, tem um aplicativo, ela é muito fácil, você clica lá, já mostra assim a Berlinda se movimentando. E a gente fala da emoção e gostaríamos de saber onde você está nesse momento, né? Você que deseja participar conosco, mandar sua mensagem, Diga, enfim, o que, que você deseja nesse momento? Eu quando estive morando fora, que queria acompanhar o Círio de Nazaré, todas as programações das Romarias, eu gostava de sempre procurar no YouTube ali para poder sentir essa fé. Então, a gente segue com essas informações. A gente gostaria muito também de lembrar que nós vamos estar com transmissão ao vivo pelo YouTube hoje, direto do nosso estúdio Glass, lá na Avenida Nazaré, no Marista, no Colégio Marista, a partir das 5 horas, no YouTube e no rádio, com a transmissão da trasladação, tá? Ao vivo você pode acompanhar, nós vamos ter o link daqui a pouquinho, já pode até daqui a pouquinho compartilhar esse link com a transmissão ao vivo da transladação com todas as informações. E no domingo, nós, a partir das 8 horas, também teremos a transmissão ao vivo do Círio, da grande procissão do segundo domingo de outubro. 9 horas e 16 minutos, a gente vai para o intervalo e voltamos em instantes.
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3: Estamos de volta aqui com a cobertura especial do Círio de Nazaré 2026, agora 9 horas e 20 minutos, nesse dia especial, dia 10 de outubro. Um dia bonito, né? Uma manhã que tem um sol, mas tem muitas nuvens, para melhorar, né, esse clima, às vezes tão quente, porque a gente já pode ver lá fora, daqui do nosso estúdio panorâmico, muitas pessoas se dirigindo ao local ali da Estação das Docas, ali na Boulevard Castilho França, e a gente vê a movimentação dessas pessoas percorrendo as ruas, né, para acompanhar a chegada de Nossa Senhora de Nazaré, da Nazinha, a imagem que deve descer e emocionar milhares de devotos, né? O Círio Fluvial acontece, eu já participei desse momento que é muito bonito. Quem está na embarcação se emociona quando você olha para aquele rio, tem muito a ver com a nossa identidade, né, de belenense, né, paraense, porque a cidade é banhada pelos rios, tem muito da cultura ribeirinha presente nesse momento, né, de tanta gente que vem dessas ilhas, né, dessa população ribeirinha, e aproveita para fazer sua homenagem, né, pedindo a Nossa Senhora. Então é um momento muito bonito. E claro, quem está lá, né, direto na Estação das Docas, ali na Castilho França, acompanhando, aguardando a chegada dessa imagem, é a Amanda Martins. Bom dia, Amanda, tudo bom? Como está aí o clima, né? A chegada desses devotos, conta pra gente.
4: Olá, Deise, bom dia a você e bom dia a todos que estão nos acompanhando nesse momento. A expectativa e a emoção, elas já tomam conta de quem aguarda a imagem da Nossa Senhora de Nazaré aqui em frente à Estação das Docas, né, Deise? Entre os devotos aqui, eu estou com a Vilma. Ela está aqui pela primeira vez, ela é do Maranhão, e ela veio aqui, era o sonho dela, né, prestigiar o Círio de Nazaré, e ela está aqui do meu lado. Vilma, nós estamos ao vivo agora na Rádio CBN. Vilma, essa é a tua primeira vez aqui, né, acompanhando o Círio de Nazaré, e como é que está a tua expectativa para a chegada da imagem?
5: Bom dia, a expectativa está acima, todo vapor, né? Muita emoção, desde ontem que eu estou extremamente emocionada aqui na cidade de Belém, vivenciando ao vivo o Círio de Nazaré, e a emoção é indescritível, não tem adjetivo para descrever. Eu, nesse momento, agradeço a Nossa Senhora, a Virgem Mãe Santíssima, nossa mãe, que concedeu a bênção de eu estar aqui, vindo de São Luís do Maranhão. E depois, desde ontem, eu fiquei mais convicta ainda que todo católico, todo cristão, todo devoto de Nossa Senhora tem que viver isso aqui. Tem que vir ao Círio de Nazaré de Belém, porque não tem adjetivo para qualificar a emoção que a gente sente esses dias. Desde a hora que a gente entra em Belém, a gente já sente uma fé na Virgem Maria. E no auge dos meus 68 anos, católica, praticamente,
6: que eu nunca tinha vivido, nunca tinha vivenciado.
4: Então é isso, Vilma, muito obrigada. Deise, além da Vilma, outras pessoas estão aqui também pela primeira vez acompanhando esse momento, esperando ansiosamente pela chegada da Nossa Senhora de Nazaré. E aqui os motoqueiros que já se concentram aqui na subida da Presidente Vargas já começaram também a iniciar as suas homenagens para a Virgem Nazaré. Além deles, também aqui nós temos a equipe da Guarda Municipal, Corpo de Bombeiros e a Polícia Militar, que já se encontram para fazer a segurança desses devotos. A Romaria Fluvial, ela iniciou em 1986 pelo jornalista e historiador Carlos Santos, que na época ele presidia, né, uma companhia paraense de turismo. E essa iniciativa, ela surgiu em homenagem à Nossa Senhora de Nazaré para incentivar o turismo religioso aqui no estado do Pará. E desde a primeira edição, a procissão se reúne devotos, comunidades ribeirinhas e o cortejo, né, pelas águas da Baía do Guajará, que sai lá da orla de Quaraci e segue até aqui a escadinha do Cais do Porto. E as pessoas estão extremamente emocionadas e já tem um grupo enorme aguardando a imagem peregrina chegar. Deise, eu volto contigo.
3: É isso, Amanda. Nós vamos daqui a pouquinho voltar também com você com outras informações. Agradeço a sua participação. A entrevista, a Vilma, que ela representa, assim, milhares de devotos que, e católicos ou não católicos que querem conhecer esse momento de fé. Eu vi ela muito emocionada na entrevista. E assim como ela, muita gente aproveita essa época para conhecer essa grande festa e conhecer também Belém. Então, a gente se emociona ouvindo a Vilma aqui também, né? Desejando para ela um feliz Círio, né? Muito obrigada, Amanda. 9:25, a gente também reforça aqui que é muito importante, a gente vem falando ao longo da nossa programação, né? A Amanda reforçou aí da importância da segurança, né? Do Corpo de Bombeiros, da Guarda Militar, porque a gente vive um período de muito calor, calor intenso. Então é importante que você leve a água, né? Vá com uma roupa mais leve para poder acompanhar esse período intenso, mas com segurança. A gente segue aqui falando também desse momento de fé, porque a Amanda Martins tem acompanhado, inclusive, essa emoção, mas essa emoção também foi revelada aqui numa reportagem que o Diego Beckman fez da Casa de Plácido, né, desse momento de acolhimento. Vamos ouvir a reportagem.
7: Bombeiros de diversas partes do estado do Pará enfrentam o calor, cansaço e as dores do corpo para cumprir a promessa de chegar à Basílica Santuário de Nazaré. A chegada é tomada pela emoção da fé e a sensação do dever cumprido. E ali está um grupo que acolhe os peregrinos. Criado em 2002, a Pastoral da Acolhida atende aos romeiros que chegam na Basílica durante a Semana do Círio de Nazaré. São voluntários que atendem os peregrinos de diversas formas, tudo em prol da fé à Nossa Senhora de Nazaré. Coordenadora da Pastoral da Acolhida, Socorro Almeida, destaca que o trabalho cresce a cada ano com a missão de atender a todos durante o Círio.
8: Tudo começou por uma cesta básica que se recebeu com um pedacinho de charque. Tá? A dona Dora, que foi uma das matriarcas nossas, porque nós fomos 12 pessoas que começamos esse trabalho, e fez uma sopa. E essa sopa as pessoas ficaram tão bem servidas que aí começou. E antigamente era só o café com pão, porque nós não tínhamos doação. E hoje essa grandiosidade que vocês estão vendo, tá? Que movimenta milhares de pessoas. 568, geral, entre a Casa Sim e a Casa de Plácido, onde tudo acontece, que é o lava-pés, o banho, a massagem, o serviço médico, a alimentação, o acolhimento, o atendimento.
7: Com a proximidade da festa, o trabalho fica mais intenso. E para isso acontecer, as doações se tornam necessárias. Gustavo Fonseca, gerente de unidade de uma empresa multinacional com sede no Pará, revela a importância de estar presente em uma manifestação cultural como o Círio de Nazaré.
9: E para a gente é muito importante fazer parte da comunidade, a gente fazer parte da cultura do local. Então essa doação representa a nossa vontade de realmente traduzir o nosso direcionador, disso é bom para nós, foi bom para o mundo. Então, a gente, em todas as regiões que a gente atua, a gente tem essa parceria e tem essa presença muito no dia a dia, com toda a cultura, com toda a comunidade. A gente tem vários projetos, inclusive na nossa comunidade, onde a fábrica fica, porque a gente só acredita que a gente vai conseguir ter sucesso se a comunidade, se a sociedade também tiver sucesso.
7: E falando em doações, Socorro Almeida revela que ainda há tempo de doar. O material poderá ser entregue na Casa de Plácido ou também na Pastoral da Acolhida, que fica no antigo prédio do Exército, na Avenida Gentil Bittencourt, com esquina com a Travessa 14 de Março, atrás da Basílica de Nazaré. De Belém, Diego Beckman.
3: 9 horas e 29 minutos, vamos para o repórter CBN e voltamos em instantes.
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0: sábado 10 de outubro de 2026. O presidente do Senado, Davi Alcolumbre, afirmou a senadores que conseguiu reunir votos suficientes para aprovar a PEC que prevê o fim da escala 6x1. A informação foi publicada pela comentarista da CBN e colunista do Jornal o Globo, Bela Megali. Alcolumbre afirmou que a proposta será votada na próxima quarta-feira. A pauta prevê a última sessão de discussão e a votação em primeiro turno no plenário do Senado. Para ser aprovada, a PEC precisa de pelo menos 49 votos favoráveis em cada um dos dois turnos. O piloto que morreu na queda de um monomotor em Belo Horizonte foi identificado como Daniel da Silva de Souza Salomão, de 31 anos. Ele é o único ocupante da aeronave que caiu na manhã desta sexta-feira em uma área de manutenção do metrô. O avião havia decolado do aeroporto da Pampulha com destino a Juatuba, na região metropolitana. Segundo a ANAC, a aeronave estava regular. O CENIPA vai investigar as causas do acidente. Em outro acidente aéreo nesta sexta-feira, 3 policiais militares morreram na queda de um avião da corporação no leste de Minas Gerais. No horário de Brasília, 9h33.
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0: Ainda na rede CBN, temos informação chegando do Rio de Janeiro. Laís Vieira.
2: Cássia, um grave acidente envolvendo um caminhão e 4 carros deixou 5 pessoas mortas e outras 9 feridas na manhã de hoje na BR-393 em Barra do Piraí, no sul fluminense. Essa ocorrência foi registrada por volta das 6h30 da manhã, na altura do quilômetro 252 da rodovia, que liga diretamente importantes municípios do sul fluminense, sendo rota direta entre as cidades de Volta Redonda, Vassouras, Paraíba do Sul. De acordo com informações do Corpo de Bombeiros, equipes do destacamento de Barra do Piraí foram acionadas para atender a ocorrência. Além das 5 pessoas que morreram no local, outras 9 sofreram ferimentos leves e foram encaminhadas para unidades hospitalares da região. Segundo as informações iniciais, o acidente envolveu o tombamento de um veículo de carga e a colisão com outros 4 carros. Entre as vítimas estão uma criança, um homem e 3 mulheres. A rodovia permanece totalmente interditada, sem previsão de liberação. A perícia foi acionada para apurar as circunstâncias do acidente e a Polícia Rodoviária Federal atua na ocorrência. Cássia.
0: Muito obrigada. Essa foi a Laís Vieira, às 9h35.
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3: 9h35, estamos de volta, você que está chegando agora, estamos com a edição especial CBN, estação de sábado, edição especial com a cobertura do Círio de Nazaré 2026. Nós já mostramos aqui, logo no início da nossa programação aqui, a Romaria Rodoviária, Diego Beckman, que entrou ao vivo, ele que acompanhava desde as 5 horas da manhã, nessa movimentação, nós mostramos as imagens, muita gente correndo assim ao redor da Berlinda, nesse percurso aí, grande, mais de 20 quilômetros, né? Mas a fé carregando esse povo, né? Esse povo devoto, até ali o local, né? Em Coraci, quando tem uma celebração de missa, e logo depois a imagem da Berlinda, que segue no navio, já dando início aí ao Círio Fluvial. Eu queria mostrar, eu não sei se dá pra gente colocar a imagem, tem a imagem da Berlinda, esse aplicativo é Cadê a Berlinda, né? Ela acompanha a Berlinda em qualquer momento onde ela estiver, ela estava ali, né, nesse trajeto de Ananindeua para Icoraci, e agora ela tá aqui, ó, nossa Baía do Guajará, ali ao lado da Rodovia Arthur Bernardes. Esse aplicativo, ele é importante porque ele, durante toda a programação do Círio, hoje e amanhã, vai mostrar onde está a Berlinda, né? Você pode acompanhar. E é importante também a gente lembrar que, para você que está saindo agora de casa, vai pegar o ônibus, está vindo no Uber, um abraço para você, o motorista de aplicativo, você que está no ônibus, você que está em casa nos acompanhando no YouTube, na sua televisão, no streaming. Mas quem está chegando aqui, por exemplo, na Avenida Visconde de Souza Franco, muito cuidado e atenção, porque aqui já está bastante pesado o trânsito, né? O trânsito, assim, o veículo, a gente já percebe aqui que não dá para passar, né? No cruzamento já fica fechado, já tem uns agentes nas ruas. Quem acompanha ao longo aqui, né, da DOCA, que vem para essa região porque quer pegar aqui o Castilho França, ó, você está vendo a imagem, né? Você já vê que já começa a ficar pesado o trânsito nessa segunda faixa aqui interna ali aqui no Parque Linear da DOCA, né? A gente já vê que o trânsito ele fecha, porque muita gente entra nessa via para pegar Castilho França, para seguir até a Estação das Docas, porque é lá que a imagem, né? A Berlinda chega, a imagem de Nossa Senhora de Nazaré chega, e muita gente usa esse caminho para poder acompanhar essa chegada. Mas a gente lembra que mais aqui a Avenida Visconde de Sousa Franco já está com trânsito pesado, né? Tem trechos dela aqui na frente já aqui da CBN, aqui no prédio de Fesse Quadra, né? A gente já percebe que está o trânsito fechado para ônibus, né? Então ele já não segue para essa região aqui, justamente para evitar esse trânsito muito pesado. E aí muita gente já está interditada aqui a Castilho França, porque aí já segue as pessoas, parte dela, né? Essa parte mais interna aqui, porque é somente pessoas que circulam. Então, você que está chegando agora, o ideal mesmo é você poder pegar um aplicativo, né? Um Uber, ou enfim, e vir, porque às vezes é muito difícil você conseguir estacionamento nesse momento. Ou pode conseguir, deixando longe, vir fazendo a caminhada, né? Então é ideal, na verdade, eu pegar um ônibus, descer e vir andando, que aí acho que é muito mais fácil, né, para você que quer participar dessas homenagens. 9:38. Bom, a gente também segue aqui, nós falamos da Amanda trouxe as informações aqui mesmo, ali na Castilho França, na Estação das Docas, com as informações sobre a movimentação. A gente escutou os roncos, né, das motos, porque daqui a pouco tem, logo depois, o fim da Romaria Fluvial. A gente segue com a homenagem dos motociclistas com a moto Romaria, né? Muito bonita essa homenagem. Você quer participar? Quer mandar sua mensagem? Manda o nosso WhatsApp, é o 988-14-0073, 988-14-0073, ou vai lá no YouTube, né, CBN Amazônia Belém, digite lá o Estação CBN Especial de Sábado, edição de sábado. Você tem lá, já vê lá o link com a capa da cobertura especial do Círio. Mande a sua mensagem, a gente deseja aqui, já desde já, um feliz Círio. A gente está muito emocionado, né, muita gente, muitos paraenses, turistas, já vem com a sua camisa, eu vim com a minha camisa aqui, de Nossa Senhora de Nazaré, já faz a sua homenagem nesse momento de fé. A gente vai para um breve intervalo e voltamos em instantes.
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3: 9 horas e 42 minutos, você que está chegando agora, estamos na cobertura especial do Círio 2026, hoje aqui acompanhando a Romaria Rodoviária e agora o Círio Fluvial, e daqui a pouco tem a Moto Romaria. Mas nós vamos acionar aqui a equipe, né, as nossas equipes de reportagens, porque a Izzy Senna, ela está direto aqui, pertinho da gente também, aqui na Estação das Docas, ali naquela região, porque o arrastão, né, do Círio do Arraial do Pavulagem, que é uma marca conhecida que reúne muita gente, ela acontece logo ali após a chegada da imagem. A Izzy Senna está lá e vai trazer as informações para a gente. Bom dia, Izzy.
7: Olá, Deise, muito bom dia para você, bom dia para todos os nossos ouvintes, quem também nos acompanha pelo YouTube. Deise, eu estou aqui no Boulevard da Gastronomia. Fica aqui na Boulevard Castilho França, bem pertinho da Presidente Vargas, mas no sentido ver o peso. É esse trajeto que daqui a pouco o Batalhão da Estrela vai tomar conta das ruas de Belém, porque vai ser realizada a 24ª edição do Arrastão do Círio. Esse movimento já tradicional que une cultura, música, ancestralidade e também homenagem à Nossa Senhora de Nazaré. A gente vai saber um pouco mais dessa manifestação, desde que eu vou conversar agora com o João Guilherme Ribeiro, ele que é coordenador de atividades aqui do Instituto Arraial do Pavulagem. João, muito bom dia para você, bem-vindo à CBN. Qual é a expectativa para mais um arrastão?
8: Então, a expectativa é que tudo saia bem, que tudo corra de acordo com o que foi planejado, né? E daqui a pouco nós teremos uma roda cantada e durante essa roda cantada nós teremos uma encenação e logo em seguida a roda ancestral. Assim que passe a imagem, a gente segue em cortejo, cantando, dançando, fazendo muita festa até a Praça Dom Pedro II, onde a gente vai ter o show da Banda Arraial do Pavulagem. E aí sim a gente recebe toda essa graça para amanhã curtir um círio, comer aquele pato no tucupi, aquela maniçoba, junto com a família, todo mundo que vem de longe para receber essa graça junto com a gente.
7: Muito obrigada, João, pelas suas informações. Desde o convite está feito pelo João e por todos os integrantes do Batalhão da Estrela, grupo ao qual eu faço parte. Inclusive, eu estou aqui como jornalista e também como integrante do Batalhão da Estrela, que justamente se preparou desde o mês de agosto, pelo menos umas 4 semanas intensas, e ensaio para poder apresentar hoje ao público uma experiência que envolve ancestralidade, cultura e as cores do Arraial do Pavulagem. Agora, nesse cortejo, tem uma diferença, né? Quem puder participar vai perceber que o boi azulado, que é um ícone, um símbolo do Arraial do Pavulagem, ele fica descansando, posso dizer assim, porque vai entrar cena uma barca, a barca Rainha das Águas. E essa é uma alusão, uma homenagem também ao Círio Fluvial, porque como o João explicou, a gente vai sair aqui da Boulevard Castilhos França assim que o Círio Fluvial chegar. Então é uma homenagem, uma metáfora, uma comparação de que o barco que traz a imagem de Nossa Senhora de Nazaré, ele ganha as ruas, né? Sai das águas, sai do Rio Guamá, ganha as ruas aqui pela Boulevard Castilho de França, ver o peso. Destino final é a Praça Dom Pedro II, onde a partir de meio-dia e meia, uma hora, vai ter o show então da banda Arraial do Pavulagem, trazendo também toda essa cultura. Sobre o show, Deise, eu também tenho mais uma informação para você e para todos os nossos ouvintes. O Arraial do Pavulagem compôs uma música, elaborou uma música especial para esse momento. Ela se chama Senhora da Amazônia. E na letra, ela homenageia os pescadores, as pessoas que trabalham no ver o peso, quem observa Nossa Senhora de longe. Então, todo mundo que faz parte desse trajeto, aqui da escadinha, até chegar lá na Praça Dom Pedro II, está contada em forma de poesia, de canção, nessa música que é a Senhora da Amazônia. Essa é a homenagem deles do Arraial da Pavulagem, chegando ao seu 24º ano, trazendo, então, muitas cores para homenagear nesse Círio 2026. Volto com você, Deise.
3: Está aí a Izzy Senna trazendo todas as informações, né, dessa concentração para o arrastão do Círio, do Arraial do Pavulagem, né, que é uma homenagem cultural e popular, muito importante da Nossa Senhora de Nazaré, como a Izzy reforçou, né, reúne tantas coisas, música, cultura, teatro, e é muito bonito de se ver, já é tradição, inclusive reúne muita gente, como a Izzy até me corrigiu aqui, né, porque a concentração é ali na esquina da Boulevard Castilho França com a Avenida Presidente Vargas, sentido ver o peso, já tem bastante gente, porque daqui a pouquinho sai o cortejo, né? Eles aguardam, inclusive, acho que a partir das 11 horas, com a chegada do Círio Fluvial, da imagem de Nossa Senhora de Nazaré, e ele segue ali pela Boulevard Castilho França, entra na Avenida 16 de Novembro, e encerra ali na Praça Dom Pedro II, né? E hoje tem uma homenagem muito bonita, como ela reforçou, que é a barca Rainha das Águas, essa homenagem linda, cultural, de fé, de tradição,

0: Inclusive essas grandes procissões, com os primeiros socorros e orientações de segurança ao longo das procissões. A reportagem é de Amanda Martins.
1: Ana Esquerda é uma das voluntárias que vão estar presentes nas ruas de Belém durante o Círio de Nazaré. Para garantir o atendimento aos romeiros, as equipes passam por treinamentos antes das procissões.
2: A preparação ela é feita a partir de treinamentos de primeiros socorros que a gente recebe, né, atualização, e no final a gente tem o treinamento geral que já ocorreu no sábado passado, que é um treinamento onde a gente se depara com várias situações que realmente a gente encontra na rua, desde pessoas passando mal por conta da emoção de estar ali, quanto de situações um pouco mais elevadas, né, que precisam ser transportadas para o posto, que é onde a gente vai ter médicos, enfermeiros, técnicos, toda uma equipe preparada nessa área para atender essas pessoas.
1: A Cruz Vermelha começou a preparar os voluntários ainda em julho. De acordo com Isaías, presidente da Cruz Vermelha, neste ano serão 23 pontos de atendimento montados ao longo das duas procissões.
3: Nós montamos 23 postos de atendimento. Para quem nem saber a localização dos nossos postos, é só entrar no nosso Instagram, Cruz Vermelha Brasileira, no IPA, que lá mostra todos os postos que a Cruz Vermelha está colocando.
1: Entre os pontos de apoio estão o Colégio Gentil Bittencourt, durante a trasladação, e a Igreja da Sé, que é um dos principais locais de atendimento no Domingo do Círio. Os demais pontos serão divulgados nas redes sociais da instituição. Com o calor intenso, a recomendação é que os romeiros reforcem o uso de protetor solar, a hidratação e não deixem de se alimentar.
2: Bom, com a questão com a saúde, né, alimentação, a gente pede, né, orienta para as pessoas se alimentarem antes de irem para as ruas e principalmente nesse momento de calor que a gente vem enfrentando, se hidratem bastante, tem pessoas distribuindo águas pelo trajeto todo, tem os postos da Cruz Vermelha, tem água, se hidratem, porque é um momento muito delicado, mas além sim da hidratação pela água, a gente também aconselha a pessoa a passar protetor solar, usar boné, as pessoas que estão indo para acompanhar pela primeira vez, escolham uma roupa, né, que seja confortável, uma questão de sapato também, para não machucar o pé, todos esses parâmetros que a gente vai aconselhando as pessoas que vão principalmente pela primeira vez.
1: A Cruz Vermelha também está recebendo doações de água para a operação. As doações podem ser entregues na sede da instituição, localizada na rua Arcis Prestes, no bairro da Campina. Quem quiser contribuir também pode entrar em contato pelo Instagram, @cruzvermelhabrasileira/PA. Além dos primeiros socorros, as equipes também estarão atentas a casos envolvendo crianças perdidas ao longo do percurso. O presidente orienta o que deve ser feito para ajudar na identificação de cada criança.
3: Informar as crianças perdidas, né? A gente consegue pegar muitas crianças que se perdem no Círio. Identifique essas crianças, coloque num papelzinho o nome do pai, o responsável, um telefone de contato com o nome da criança e coloque no bolso da criança. Isso ajuda muito a gente encontrar o responsável para poder fazer a devolução dessas crianças que se perdem nas procissões.
1: De Belém, Amanda Martins.
0: 9:51, a gente segue falando do Círio, né? Agora para destacar a história da festividade e a integração entre as diversas religiões que também marcam esse período aqui em Belém, né? O doutor e mestre em teologia sistemática pela PUC-Rio, Luiz Cláudio Moraes Correia, falou com a Rádio CBN Belém sobre esta temática, né? Vamos acompanhar.
4: Caros amigos e amigas, estamos neste mês de outubro em meio às festividades do Círio de Nazaré. O Círio de Nazaré que acontece em Belém, do Pará, e que reúne uma multidão de pessoas, que nesse ano de 2026 tem como tema Maria Missionária que nos dá Jesus. É uma festividade maravilhosa que reúne uma multidão, especialmente para aquela grande procissão que este ano vai acontecer no domingo, dia 11. Os festejos do Círio começaram no dia 6 de outubro e terminarão no dia 26. Essa multidão de pessoas que ali reúne para celebrar a fé, de um modo geral, a fé do nosso povo brasileiro, que apesar de estarmos num estado laico, a fé do povo é manifestada nesses eventos, na grande procissão, nas grandes romarias, e o Círio de Nazaré nos evidencia isso, ali reunindo uma multidão de pessoas, e até de outras crenças, que não somente católicos, mas evangélicos, muçulmanos, até ortodoxos, né? E

0: espíritas, pessoas também das religiões afro-brasileiras, que ali se reúnem nesse belíssimo sincretismo religioso, onde todos estamos ali irmanados, somos todos irmãos do mesmo e único Pai, do mesmo e único Deus, que ali então, junto aos nossos irmãos, a gente vai seguindo nesses festejos que vem celebrar a memória de Nossa Senhora, a Virgem Maria, Mãe de Jesus, Mãe de Deus e nossa. Então, se você não participou ainda, ainda está em tempo. Vai até lá.
1: 9:54, nós ouvimos aí o doutor e mestre em teologia sistemática pela PUC-Rio, o professor Luiz Cláudio Moraes, a quem agradecemos aqui o seu comentário, a sua participação. A gente vai agora para o intervalo e voltamos em instantes.
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1: 9:57, vamos direto lá na escadinha, próxima escadinha, onde está aguardando a chegada da Berlinda, da imagem de Nossa Senhora de Nazaré, com Amanda Martins, que já está aqui ao vivo por telefone. Amanda, como é que está a movimentação por aí?
8: Olá, Deise. Aqui o número de fiéis ele tem aumentado a cada momento. Aqui na escadinha de Porto, à espera da chegada da imagem de Nossa Senhora de Nazaré. Todos já aguardam com uma expectativa enorme a chegada da Nossa Senhora. Entre promessas, orações e agradecimentos, os devotos se reúnem para viver mais esse momento especial. Muitos fogos, muitas homenagens estão sendo feitas pelos motoqueiros que já aguardam aqui na subida da Presidente Vargas. E aqui nesse momento eu estou com a Adriana, que está aqui também pela primeira vez. E ela me disse que chegou bem cedinho aqui e já está numa expectativa muito grande. Olá, Adriana, bom dia. Nós estamos ao vivo aqui na Rádio CBN. Adriana, que hora que tu chegou aqui na Estação das Ocas?
9: Saí de casa 4 horas, cheguei aqui às 7:30.
8: E tu me falou que esse é o teu primeiro ano aqui, né? Tu veio agradecer, tu disse que tu estavas doente e tu veio agradecer a Nossa Senhora pela tua saúde. Você pode compartilhar com a gente um pouco sobre esse teu agradecimento, sobre a tua história e as promessas que você fez para Nossa Senhora de Nazaré?
9: Sim, é que eu caí, né? Eu era epilética, Aí eu caí e quebrou a cabeça do fêmur. Aí eu fiquei em coma. Aí hoje eu tô aqui para agradecer. Se não fosse ele me ajudar também comigo, já tá no céu, né? Eu agradeço.
10: E a Adriana me falou que ela está aqui desde cedo e ela está recém-operada. Então, está aqui o esforço que ela está fazendo, esse agradecimento à Nossa Senhora de Nazaré. E ela está muito emocionada, Deise. Está num lugar também privilegiado, onde daqui a pouquinho a Nossa Senhora vai estar passando bem em frente a ela e ela vai estar podendo agradecer por esse momento, pela saúde e pela saúde da família dela também. A expectativa aqui é de receber mais pessoas. Nesse momento, as pessoas continuam chegando, concentrando aqui na subida da Presidente Vargas, bem em frente à Estação das Docas. Eu volto contigo, Deise.
1: É isso, a Amanda Martins, que já está ali acompanhando todas as homenagens, entrevistando os devotos, né, os turistas, e a emoção de quem chega pela primeira vez com gratidão, porque o Círio é também gratidão. 9:59, a gente vai para o Repórter CBN, daqui a pouco voltamos com mais informações dessa cobertura especial do Círio de Nazaré 2026.
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0: sábado, 10 de outubro de 2026. O Tribunal Regional Eleitoral do Rio de Janeiro vai retotalizar os votos ao governo do estado em sessão que está marcada para hoje. A expectativa é de que, com isso, o candidato do PL, Douglas Ruas, seja considerado eleito em primeiro turno. A vitória de Ruas acontece após o Tribunal Superior Eleitoral anular os votos em Antônio Garotinho, do Republicanos. A Justiça Federal voltou a impedir o funcionamento da plataforma de apostas Stake no Brasil um dia após autorizar temporariamente as atividades. Nesta sexta-feira, o Tribunal Regional Federal da Terceira Região derrubou a liminar que permitia à empresa operar até 25 de outubro após recurso da União. Segundo o tribunal, a exceção criava uma desigualdade em relação às outras plataformas e poderia estimular novas ações judiciais. A disputa ocorre após uma medida provisória do governo federal que prevê a extinção das autorizações de casas de apostas alcançadas pela norma. A seleção brasileira feminina recebe a Argentina às 16h30 deste sábado, no primeiro de dois amistosos da data FIFA. É a primeira vez que a seleção feminina joga no estádio Beira-Rio, em Porto Alegre. Brasil e Argentina se enfrentaram 21 vezes ao longo da história. Foram 18 vitórias brasileiras, um empate e duas derrotas. O treinador Arthur Elias cumpre suspensão por causa da expulsão no amistoso de junho contra os Estados Unidos. Por isso, o auxiliar Rodrigo Iglesias comandará a equipe. Horário de Brasília, 10h04.
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3: 10h04. Hoje, excepcionalmente, nós não teremos o agronegócio, né? O agroindústria, por conta da cobertura especial do Círio de Nazaré. Mas nós vamos continuar aqui falando nesse momento de muita devoção, de homenagem, de emoção, né? Nas entrevistas, né? Que a Amanda tem, Amanda, a Izzy Senna, o próprio Diego Beckmann, que estão na cobertura hoje desse dia, né? Véspera da grande procissão, que é no domingo, segundo domingo de outubro, que é o Círio de Nazaré. Mas vamos agora, né? Falar um pouquinho mais sobre essa história, o que é, representa o Círio de Nazaré, os elementos que ultrapassam aí a fé católica, né? Por isso nós já estamos na linha com o professor Endrice Silva, ele que é professor mestre em ciências da religião pela Universidade do Estado do Pará, né? E ele vai falar um pouquinho pra gente desse momento especial aqui para os paraenses. Bom dia, professor Endrice Silva, seja bem-vindo à Rádio CBN Amazônia Belém.
4: Bom dia, Deise. Bom dia a todos os nossos ouvintes, é uma alegria estar aqui com vocês para falar um pouquinho sobre essa manifestação que é a nossa.
3: Bom, professor, nós estamos com um probleminha no áudio, né? Vamos tentar ver se durante a entrevista a gente consegue corrigir, eu acho que é o sinal, né? Nós estamos vivendo, aliás, até os nossos repórteres estão com dificuldade, porque imagino que hoje todo mundo está com o seu celular ligado à internet, né? A gente vê aqui que é uma movimentação, né, nessa cobertura, e a internet, ela oscila isso. Mas vamos tentar aqui, aos poucos, ver se a gente consegue fazer essa entrevista. Professor, eu queria que o senhor começasse falando o que representa, em termos de religiosidade, o Círio de Nazaré, que ultrapassa a fé católica.
4: O Círio de Nazaré, ele é um evento que há muito tempo já não é mais, é um evento católico, cristão católico, e o paraense em si já pertence a todas as vertentes religiosas. Não, hoje a gente representa a matriça dos evangélicos ajudando os terceiros. A gente vê de várias vertentes entregando seu melhor, entregando um pouco de tempo para Maria.
3: Professor, a gente vai dar uma paradinha, porque de fato a gente está com um problema muito no seu sinal. Nós vamos tentar fazer uma ligação aqui para o seu número. Eu vou pedir para o senhor, a gente vai desligar aqui para ligar novamente. Enquanto isso, a gente acompanha aqui no aplicativo Cadê a Berlinda, né? Ela aparece aqui, continua aqui na Baía do Guajará, ali ao lado da rodovia... Arthur Bernardes, né? A gente está acompanhando aqui, ela chegando, se aproximando daqui a pouquinho, ela está aqui próximo da gente, a gente está aqui no estúdio panorâmico da CBN Amazônia Belém, acompanhando, já a gente já consegue ver a movimentação no rio, as embarcações, daqui a pouquinho a gente vai ver, inclusive, esse rio aqui ser tomado de embarcações, é uma das coisas mais lindas que nós temos. E nós vamos falar um pouquinho agora sobre todas as procissões, né? Ao todo são 14 romarias oficiais, fora aquelas que os próprios devotos fazem, né, como pagar promessas durante toda a procissão. Então, a gente teve, né, desde ontem acompanhando o traslado para Nanindeua, que foi um percurso de mais de 50 quilômetros, é a mais longa, né, esse traslado para Nanindeua, que percorreu aqui, saiu da frente da Basílica Nossa Senhora de Nazaré, percorreu as ruas de Belém e foi para Almirante Barroso e pegou a rodovia federal e seguiu até Nanindeua e Marituba, né, então foi uma homenagem muito bonita. Ao longo de toda a procissão, a gente percebeu as homenagens e a emoção dos devotos nesse momento, né? Teve um momento muito especial ali em frente ao Hospital Alfio Loyola, né? Que teve o padre parou e aí fez aquela homenagem muito bonita. Então, o traslado é uma das manifestações muito lindas. Assim, agora nós vamos voltar com o professor, nós conseguimos fazer aqui a ligação com o professor. Professor Enderson, o senhor consegue me ouvir? Continue aqui falando um pouquinho sobre essa questão da religiosidade. Pronto. Pode falar, professor. A gente ligou antes pelo WhatsApp, a gente viu que estava oscilando, fizemos agora a ligação para a linha do celular do professor. Professor, está nos ouvindo?
5: Sim, estou ouvindo.
3: Tá, então pode continuar com a sua argumentação, a sua explicação sobre essa religiosidade. Estamos lhe ouvindo, professor. Pode continuar.
5: Então, como eu...
3: Continua o áudio cortando, professor. A gente vai dar uma paradinha aqui na entrevista. É importante muito você falar sobre esse olhar da ciência, né? Porque tem pesquisas sobre essa fé religiosa que o professor tem relatado, estudos sobre essa fé, porque a gente entende que essa fé transforma muitas pessoas, se dizem curadas, inclusive pela Nossa Senhora de Nazaré, passam a ser devotas. Nós temos, durante o Círio, amanhã da grande procissão, o carro das promessas, né, que com essas, muitas dessas promessas são feitas de gesso, que é você paga essa promessa, e ao longo de todo o percurso a gente vê pessoas com casas na cabeça, livros. Nós estamos chegando próximo do vestibular, tem muitos estudantes que fazem promessas, ou que já passaram, entraram numa universidade e ali estão pagando em forma de agradecimento, ou se preparam para o vestibular. A gente vê inúmeros exemplos de fé, é algo que move e que emociona quem assiste. Então é muito bonito ver. Quem não ainda, né? O professor já está na linha. Vamos tentar novamente aqui com o professor. Professor Enderson, vamos fazer novamente aqui uma tentativa para lhe ouvir sobre essa pesquisa, né? Sobre a pesquisa sobre o Círio, sobre a religiosidade que ultrapassa aí a fé católica. Pode falar.
4: Bom dia novamente.
3: Agora sim, professor. Agora está limpinho o seu áudio. Pode continuar que estamos lhe ouvindo.
4: Bom, então como eu ia começar a dizer, o Círio já ultrapassou essa vertente cristã católica apenas. A gente percebe que já há muitos anos uma presença maciça de evangélicos, por exemplo, dentro do circuito do Círio, ajudando os promesseiros com comidas, lanches, massagens. Quer dizer, já há um envolvimento quase que ecumênico dentro do Círio, por conta de ser uma manifestação realmente que ela ultrapassa aquela barreira da vertente religiosa. Ela passa a se tornar algo que é muito particular nosso, do povo do Pará, que independente de religião, junta todo mundo, independente de que matriz religiosa você esteja, ela nos une, nos coloca todos num só caminho,
6: que é o caminho do amor, da solidariedade e da ajuda mútua.
3: Exatamente, professor. E aí a gente tem exemplos, né, dessa unidade, porque durante toda a procissão, seja na trasladação, na própria Romaria Rodoviária e também no Ciro, no domingo, grupos que se reúnem, por exemplo, para doar água, né? Então, o Romeiro, principalmente quem está na corda, naquele calor intenso, a gente vê pessoas que estão doando ali água como uma forma de pagar promessa. A gente vê as igrejas de outras religiões também abrindo as portas. Essa é uma mensagem bonita de unidade, né, professor?
6: Sim, é uma mensagem maravilhosa. Por exemplo, ao longo desses anos de pesquisa, eu consegui ir a algumas igrejas evangélicas, principalmente aquela que fica ali próximo já da Presidente Vargas, que há muitos anos o pastor se colocou à disposição para ajudar os romeiros, né, entregando lanche, café da manhã. E isso é a prova de que, para além dos ritos, para além das questões particulares de cada vertente religiosa, uma coisa ela impera nesse momento do Círio, que é o amor ao próximo, que é aquilo que Maria nos ensina. Maria, enquanto mãe de Jesus, mãe de todos nós, ela acolhe a todos e ela promove essa unidade entre as pessoas, entre as vertentes religiosas, entre os pensamentos variados de cada religião, num só lugar, num só momento, que é esse período do Círio.
3: Inclusive, esse ano, né, o Círio de Nazaré traz como tema Maria, Mãe Missionária que nos dá Jesus, porque para os católicos, Maria é aquela que aponta para Jesus, né? Jesus é o grande salvador, a mãe, a que nós chamamos carinhosamente de Nazinha, né, porque tem essa intimidade. Eu queria que você também falasse, professor, a respeito desse momento. Nós falamos que é o Natal paraense, porque também é um momento que, onde tem a Belém, ela tem aquela experiência, né, sensitiva, E também do não só desse sentimento do amor ao próximo, mas também do alimento, né, das cores, do cheiro. É quando reúne por conta da maniçoba, do vatapá, no pato no tucupi, que é uma tradição tão antiga, indígena, que ela permanece. Eu queria que falasse um pouquinho disso, dessas tradições que estão além dessa devoção religiosa, também perpassa por essa cultura de reunir todos ao redor da mesa, né?
6: Nós somos um povo amazônida, não é, Deise? E nós estamos aqui cercados por rios, por floresta, e tudo isso também é uma forma de estarmos ligados com as nossas ancestralidades, com as nossas vivências particulares. E o contexto do Círio para esse tema, por exemplo, é muito interessante, porque esse tema nos convida a sermos aquilo que nascemos para ser diante do olhar de Maria, que é somos aquelas pessoas de acolher, de serviço, sempre tem um lugar a mais na mesa para quem precisa, sempre tem um carinho especial por alguém que você conhece ali na procissão, e aí você faz amizade, vamos almoçar lá em casa. Tudo isso faz parte desse contexto acolhedor da nossa cidade, acolhedor de quem é amazônida. A gente está sempre disposto a oferecer o melhor que a gente tem. É muito comum agora, nesse período do Círio, as pessoas se hospedarem na casa dos seus parentes, dos amigos. Tem sempre esse clima diferente na cidade. É impossível você estar em Belém em outubro e não se sentir tocado pelo clima, por tudo aquilo que envolve o Círio. As nossas tradições, elas são muito fortes, e elas nos permitem justamente isso, trazer um pouco desse acolhimento mariano, trazer um pouco dessa percepção de que estamos sendo protegidos, amados, cuidados por ela, que é a mãe do nosso Salvador.
3: E que tem um protagonismo feminino, né? Maria tem esse protagonismo porque ela é uma mãe que acolhe, mas ela é uma mulher, né? E à frente de tantas mulheres, aqui nós temos muitas mulheres que são donas dos lares, provedoras de seus lares. E acho que é importante ter essa afirmação, professor, do papel feminino na luta dos seus espaços também, né?
6: Mais do que nunca hoje em dia. Veja, o texto sagrado diz que Maria foi visitar a sua prima Isabel, que também estava grávida. E Maria, já grávida, ela se deslocou para uma cidade montanhosa, para visitar e cuidar da sua prima. Olha só a visão missionária, o cuidado missionário de Maria, no sentido de deixar seus afazeres para ir também cuidar. Esse tema desse ano nos chama justamente para isso, para esse protagonismo feminino que justamente deixa os seus afazeres e se propõe a dizer: eis-me aqui, eu também quero cuidar, eu também estou disposto a cuidar. É um convite, o Círio, desse ano a todos nós, não só mulheres, mas os homens também, principalmente, a cuidarmos de todos e principalmente de cuidarmos da mulher, no sentido de que nós vivemos um tempo hoje em que as mulheres estão sendo tão atacadas, tão agredidas, que o seu protagonismo tem sido muitas vezes negado. E mais uma vez, o tema do Círio nos coloca nessa posição de dizer: olha, aqui está o feminino representado, a força da mulher está representada nessa mãe, nessa mulher que disse ao Senhor: eis-me aqui, e fez o serviço que lhe foi pedido. Ela foi lá e foi cuidar, foi acolher e foi amar.
3: Agora, para a gente encerrar, professor, estamos nesse momento acontecendo o Círio Fluvial. Eu acho nada mais emblemático, né, do que a

0: gente vê essa mistura da devoção de quem sai das ruas para os rios, né, para o rio aqui, para a Bahia. A gente está inclusive com as imagens, porque o navio da Marinha se aproxima, e aqui na Baía do Guajará a gente já vê muitas embarcações, pequenas, grandes. A gente segue aqui com o aplicativo. E professor, eu queria que o senhor falasse justamente disso. Quem vem de fora tem que respeitar a tradição local, e muita gente se sente muito acolhido, porque o paraense acolhe mesmo, é como se fôssemos da família, né? Não é estranho. Mas eu queria falar assim, da procissão nos rios, né? Do círio fluvial, como ele representa muito bem o que é Belém, né? Dessa mistura do rio, né, com a cidade, e se unindo, né, atraindo esses ribeirinhos, essa população distante nesse momento de homenagem à Nossa Senhora de Nazaré.
1: Foi como eu disse anteriormente, nós somos uma cidade que está protegida, está banhada por rios. E nada mais emblemático e nada mais amazônico, nada mais paraense do que uma procissão que se dá nas águas. Maria, ela também é essa presença não só na cidade, mas em cada lugar, em cada rio, em cada estreito, em cada riachozinho, em cada casinha de palafita, em cada lugar, ela vai até ali. Então, é esse momento em que Maria está ali nas águas, é essa ligação, que, como a gente sabe, água também representa vida. E essa ligação de Maria, que é aquela que concebeu, que gestou o Salvador, também passando pelas águas, nos mostra e nos remete à ideia de que a partir das águas e da vida que ela representa, está sendo liberado sobre todo o povo paraense essa mensagem de que nós precisamos preservar as nossas tradições, preservar o que é nosso, preservar a nossa vida e o nosso modo de viver a Amazônida, para que nós possamos sempre ter condições de poder representar a nossa cidade, representar as nossas festas religiosas dessa forma que é muito sensorial nas comidas, na participação em cada romaria. Nós temos aí várias pessoas de fora do estado chegando para viver essas emoções, para perceber o círio com seus olhos, com seus ouvidos, perceber como tudo isso está interligado, né, com o nosso modo de viver. A procissão nas águas, ela é isso, é mais um momento em que a cidade se integra de forma única. Cidade, os ribeirinhos, as pessoas mais distantes, essa é a ligação umbilical, o rio faz essa ligação umbilical de Maria com o seu povo.
0: Exatamente, professor, esse momento que nós vivemos de polaridade, né? Nada maior do que o círio, quando integra, que é esse momento tão democrático que reúne tantas pessoas numa só devoção, numa fé. É muito lindo ver. Eu já participei do círio fluvial, a gente está com as imagens aí no YouTube, você que é o nosso ouvinte, também o nosso internauta acompanhando. Estamos com as imagens aqui direto do Estúdio Panorâmico, mostrando aqui a Baía do Guajará, tomada pela embarcação, tomada por embarcações de todos os tamanhos, né? Da canoa até os navios, as embarcações, porque é muito isso de Belém. Professor, muito obrigada pela sua participação. Professor que vai estar conosco também na transladação, né, a partir das 5 horas da tarde aqui na CBN Amazônia Belém, ao vivo lá. Professor, muito obrigada aqui pela sua participação. Até lá na transladação e um feliz círio.
1: Um feliz círio a todos vocês, um feliz círio para você, Deise. Daqui a pouco a gente vai se ver para falar mais, vamos estar lá no estúdio para conversar mais, para aprendermos e sentirmos o nosso círio ali na transladação. Então agradeço a todos e nos vemos na próxima.
0: Bom dia, professor. Muito obrigada. Tá aí. Eu conversei agora com o professor Endrice Silva, ele que é professor mestre em Ciências da Religião pela Universidade do Estado do Pará. Falou um pouquinho sobre essa tradição nossa, né, que fala da religiosidade, mas fala das tradições, é bastante sensorial, fala da fé, fala de unidade, fala do protagonismo feminino. Essa entrevista que você vai acompanhar com mais detalhes, porque o círio é isso, com muitos elementos. Eu agradeço aqui ao professor e agora nós vamos para o intervalo e voltamos em instantes.
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0: 10 horas e 25 minutos, neste exato momento nós estamos acompanhando aqui o Sírio Fluvial. Aqui, né, você que quer nos acompanhar, no YouTube todas as imagens dessa Romaria Fluvial, com a imagem de Nossa Senhora de Nazaré, ela que se aproxima agora ali da Estação das Docas, da Escadinha, esse momento tão bonito que reúne tantas embarcações, com tantas homenagens. A gente já pode acompanhar aqui, né, inclusive a imagem, nós temos aqui pequenas embarcações, navios, canoas, a gente vê embarcações que normalmente levam os paraenses para as regiões ribeirinhas, passando aqui perto da gente, aqui na nossa rádio, aqui no nosso estúdio panorâmico, a gente acompanha essa movimentação que toma conta dos rios. É um momento muito bonito da Romaria Fluvial, é uma das mais belas romarias da programação. Esse percurso pelas águas da Baía do Guajará, ela corresponde a mais ou menos 18 quilômetros, né? Ela segue até a Praça Pedro Teixeira, embarcação da Marinha do Brasil, leva a imagem peregrina, leva a imagem de Nossa Senhora de Nazaré, seguida aí por centenas de embarcações, como eu falei, de todos os tipos e tamanhos, e muitas delas celebrando Santa Missa, né? Com aqueles momentos de fé, de espiritualidade, com canções de louvor, né? A primeira romaria, inclusive, foi realizada, né, pela então Companhia Paraense de Turismo de 1986. Esse foi o primeiro registro da Romaria Fluvial em 1986, e a cada edição ela foi crescendo, foi tomando conta das águas, do rio, e ela depois ela sai daqui, né? A gente vê ali o navio da Marinha com a imagem de Nossa Senhora, e ela vai chegar ali na escadinha, ali na Praça Pedro Teixeira. A imagem é recebida com honras, né, pelo chefe de Estado, pela governadora Hanna, né, pelo prefeito Igor, que recebem a imagem de Nossa Senhora, a polícia militar ali presente também, junto com toda a imprensa, aqui espera a chegada da Nazinha, né, esse fato que se repete sempre desde 1999. Existe uma lei estadual, né, que ela proclamou a Virgem de Nazaré padroeira do Pará, rainha da Amazônia, e que merece, né, essa grande honraria, essa grande homenagem. Amazônia, porque Maria, ela é nossa padroeira, mas ela é rainha da Amazônia, porque hoje o Ciro, ele ultrapassa o estado do Pará. Hoje o Ciro, ele não está mais só aqui no estado, ele está em toda a região amazônica, em todos os estados, ele está no Brasil. Hoje a gente acompanha, né, vários Ciros acontecendo, não só também no Brasil, no mundo, porque é uma homenagem muito bonita, é um momento de fé, é um momento onde muita gente faz seu pedido. Eu sempre me emociono, né? Porque eu sou também devota de Nossa Senhora, então é uma homenagem muito bonita. Então encanta quem chega, né? Quem vem uma vez para o Ciro, vem sempre para o Ciro, né? Então é como a gente fala e eu repito sempre, né? O Ciro não se explica, né? O Ciro se sente, né? É importante a gente entender quando está aqui presente, mas o que é essa grande romaria? E a gente acompanha aqui a embarcação. Que lindo ver aqui, você que está nos ouvindo, você está chegando agora na nossa cobertura especial do Estação CBN, fazendo a cobertura do Ciro de Nazaré. Começamos desde cedo, né, com a Romaria Rodoviária, o Diego Beckman trazendo todas as informações dessa grande procissão até Icoracim, mais de 20 quilômetros, muita gente percorrendo com fôlego aqui, né, debaixo de sol, porque a fé move essa gente toda, né? Depois nós seguimos acompanhando o Ciro Fluvial, nós acionamos aqui a Amanda, que está ali também perto da Escadinha, acompanhando essa chegada. Amanda, que trouxe as entrevistas de devotas, né? Devotos de Nossa Senhora, pessoas que estão pela primeira vez aqui em Belém acompanhando o Ciro de Nazaré, se emocionando, vendo a grandiosidade desse Ciro. E também chamamos aqui a Isis Sena, porque, como nós falamos, como professor, agora há pouco nós fizemos uma entrevista com um professor mestre em ciência da religião, o professor Anderson, ele falando sobre a religiosidade, né? E da cultura amazônida, porque nós vamos ter daqui a pouco a Moto Romaria e o arrastão do Ciro feito pelo Arraial da Pavulagem. A Isicina trouxe também as informações da concentração. Então, tudo muito bonito, muito grandioso. É a maior festa, né, religiosa, uma das maiores do mundo, e que encanta quem chega pela primeira vez. Então segue aí o Ciro Fluvial, a Romaria Fluvial, levando por esse rio, né, porque Belém, o Pará, tem essa relação, né? 10:30, vamos para o Repórter CBN e voltamos em instantes.
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0: sábado, 10 de outubro de 2026. O presidente do Senado, Davi Alcolumbre, afirmou a senadores que conseguiu reunir votos suficientes para aprovar a PEC que prevê o fim da escala 6x1. A informação foi publicada pela comentarista da CBN e colunista do jornal O Globo, Bela Megali. Alcolumbre confirmou que a proposta será votada na próxima quarta-feira. A pauta prevê a última sessão de discussão e a votação em primeiro turno no plenário do Senado. Para ser aprovada, a PEC precisa de pelo menos 49 votos favoráveis em cada um dos dois turnos. Um acidente envolvendo um caminhão e quatro carros deixou 5 pessoas mortas e outras 9 feridas na manhã deste sábado na BR-393, em Barra do Piraí, no sul fluminense. Segundo os bombeiros, 5 pessoas morreram no local e os feridos foram levados para hospitais da região. O acidente ocorreu depois que um caminhão tombou e atingiu os outros veículos. A rodovia está totalmente interditada, sem previsão de liberação. Um bombardeio russo contra uma área residencial de Zaporizhia, no sul da Ucrânia, deixou 15 mortos e 17 feridos neste sábado. Segundo as autoridades ucranianas, 5 bombas aéreas guiadas atingiram casas e equipes de resgate ainda procuram por desaparecidos. O presidente Volodymyr Zelensky condenou o ataque e prometeu retaliar. Ele também criticou a decisão dos Estados Unidos de suspender sanções sobre o petróleo russo. No horário de Brasília, 10h32.
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2: 10h33. Vamos direto com o Diego Beckman, que já está, ele que está no navio da Marinha, acompanhando todo esse momento de emoção da Romaria Fluvial. Bom dia, Diego. Volto com você. Traz as informações pra gente.
3: Gente, Gomes, a gente está voltando aqui, né, acompanhando o Círio Fluvial. E olha, está muito rápido a movimentação, né? A previsão da diretoria do Círio é para chegar às 11h30. Mas são 10h33, existe a possibilidade de chegar pelo menos 11h, 11h15, porque está muito rápido esse ano por conta da maré. A maré está ajudando muito a questão do Círio Fluvial, ou seja, né, de ter chegado um pouco mais cedo do que o previsto lá em Icoaraci, ajudou bastante no fluxo, né, da procissão, né, dá o direito também para os fiéis lá da Vila Torres ficarem um pouco com a imagem, porque nos anos anteriores a imagem ficava muito rapidamente lá e tinha que ir logo para o Garnier, mas esse ano não. Chegou no horário, chegou 8h30, né, ficou um pouco lá e antes das 9h começou o Círio Fluvial. Com 1h34 de... Não, com 1h34 de processo mesmo, né? Vale lembrar que existe a possibilidade do Círio Fluvial terminar mais cedo, por volta aí de 11h, 11h15. E daqui onde a gente está, a gente já percebe uma movimentação intensa na Presidente Vargas, né, dos motoqueiros já esperando. A gente também já percebe jornalistas esperando a chegada do Círio Fluvial, os batedores da Polícia Militar, né, os cadetes, né, que vão fazer as homenagens à Nossa Senhora de Nazaré. Ela é chefe de Estado, então precisa passar por honrarias militares. Então, movimentação muito intensa, né, e pode chegar cedo. Né, lembrando que daqui a pouquinho tem a moto Romaria, logo em seguida a descida da imagem original lá da Basílica do Glória. Agora, a gente não está percebendo, a Amanda Martins pode ajudar a gente, a gente não percebeu ainda a chegada do carro Berlinda, né, que chega, né, que vai conduzir a imagem ao Colégio Gentil. O carro Berlinda ainda não chegou por aqui, a gente ainda não conseguiu visualizar, e isso aí pode também causar uma certa expectativa aí, que ela pode chegar a qualquer momento por aí, já para começar a moto Romaria. E olha, daqui onde eu estou, o que eu já estou ouvindo de motocicleta roncando, é brincadeira, Deise Gomes, muita gente, tira aí, é festa, é muita alegria, é muita diversão e, acima de tudo, esperança em dias melhores para todos nós, Deise Gomes.
2: É isso, Diego. Círio também é paciência. Então, falando de paciência, por conta da multidão que deve estar acompanhando aí agora a chegada do Círio Fluvial com a imagem de Nossa Senhora, vamos direto lá também para Castilho França, ali perto da escadinha, com a Amanda Martins, ela que traz as informações para a gente. Amanda.
4: Olá, Deise. A imagem de Nossa Senhora de Nazaré acaba de chegar aqui. Ela passou neste exato momento em frente à Estação das Docas. E nesse momento, a Berlinda está cruzando aqui, né, já para aguardar a descida dela do navio da Marinha. Enquanto isso, a Marinha já está posicionada, os guardas da Santa também já estão posicionados aqui, apenas aguardando esse retorno para a descida dela, colocar ela na berlinda para seguir em direção à Basílica Santuário. E nesse momento também as embarcações estão aqui fazendo várias homenagens, muitas embarcações decoradas, bem coloridas, todas prestigiando as suas homenagens e seus agradecimentos à imagem de Nossa Senhora de Nazaré. A movimentação aqui também está intensa, Deise, e é muito emocionante, sabe? É uma imagem indescritível, muitas pessoas aqui prestigiando os seus agradecimentos, fazendo as homenagens à Nossa Senhora de Nazaré, e a embarcação da Marinha, ela segue em direção ali ao cais do Porto para fazer a grande descida da imagem da Nossa Senhora de Nazaré. O prefeito Igor Normando esteve aqui com a gente também. Ele já está posicionado, aguardando o momento para seguir com a imagem em direção à Basílica Santuário aqui na Avenida Presidente Vargas. Eu volto contigo, Deise.
2: Amanda, só tira uma dúvida que o Diego perguntou se o carro da Berlinda já está aí próximo para receber.
4: Sim, ele acabou de chegar nesse exato momento. Ele acabou de passar aqui na frente já para se posicionar, Deise. Ali na saída, né, para sentido a Presidente Vargas, apenas aguardando a descida da imagem da Nossa Senhora do navio da Marinha.
2: Você está na área onde
4: os
2: tem a imprensa,
4: já estão,
2: né?
4: Estão posicionados ali juntamente com a Berlinda, apenas aguardando esse momento.
2: Aí, Amanda, você está nessa área onde está a imprensa, né?
4: Exatamente.
2: Certinho. A gente segue, então, acompanhando. Amanda, muito obrigada aqui pelas informações. Amanda que entrevistou o prefeito Igor Normando falando justamente sobre esse momento do Círio. Vamos ouvir.
4: Prefeito, você pode falar sobre a expectativa agora nesse momento, esperando a imagem peregrina chegar aqui? Como está sendo essa expectativa para você?
5: É um momento indescritível, como morador da cidade, como prefeito de Belém e como ser humano, como alguém que vive o Círio de Nazaré desde que se entende por gente. Então, é uma honra. É inexplicável e indescritível. Acho que essas palavras que definem esse momento para mim. Eu acho que esse momento, ele é um momento que marca a vida de qualquer pessoa para sempre. Lisonjeado e grato a Deus por viver esse momento.
2: Então tá aí a Amanda entrevistando o prefeito Igor Normando, ele falando desse momento especial de muitas homenagens, a gente já percebe aqui pelo som, né, fogos, e é isso que vai acontecer durante todo esse trajeto, né, daqui a pouquinho sai a moto Romaria, sai o arrastão do Círio, nesse momento de muitas homenagens ali, aliás, aqui próximo, né, a gente vê aqui na Doca, já tem áreas aqui interditadas, mas as pessoas seguem pela Castilho França aqui, a Avenida Castilho França, a pé para poder chegar, parte dela, né? A outra parte ainda tem veículo, mas tem uma parte interditada. E é isso, esse é um momento muito bonito, é um momento de muita homenagem e a gente segue aqui com o Círio, aqui a gente consegue acompanhar esse momento muito bonito do Círio Fluvial, com muitas embarcações, homenagens, como o Diego falou, ela está mais rápida hoje, deve chegar, né? A previsão sempre é meio-dia, ele acredita, como já está próximo ali da escadinha, ele acredita que às 11 horas já deve estar descendo, a imagem sendo colocada ali no carro da Berlinda para poder seguir, fazer essa homenagem. Tem um momento muito especial. Quem tá ali fica ali na Estação das Docas, porque fica ali interditado, né? A parte das pessoas que estão na escadinha, que não pode se aproximar. Mas tem uma multidão de pessoas ali aguardando justamente esse momento que a imagem desce, né? o padre, o bispo, pega, o arcebispo pega a imagem de Nossa Senhora de Nazaré, ele desce com ela, vai e segue por meio desses devotos, né? E vai homenageando, e vai passando, e vai abençoando, vai ouvindo as preces. É um momento de muita emoção, de muita fé. Muita gente aguarda esse momento para depois colocar então ela no carro da Berlinda. É um momento muito bonito, de muito significado para quem espera o ano inteirinho para fazer essa homenagem. E aí daqui a pouquinho a gente tem então a moto Romaria, a gente segue acompanhando com as informações, você que está chegando agora aqui na Rádio CBN. Nós estamos com a cobertura especial até às 11 horas, com essa cobertura especial, né, do Círio 2026, nós que acompanhamos a Romaria Rodoviária, né, trazendo as informações, agora o Círio Fluvial, daqui a pouco a moto Romaria, são 14 procissões oficiais, muitas homenagens. Daqui nós vamos ter a partir das 5 horas da tarde, transmissão ao vivo no YouTube, aqui na rádio, da Trasladação, que é um outro momento muito lindo também, e você também pode participar, pode entrar lá, você que não está aqui em Belém, não está aqui no Pará, quer mandar sua mensagem de fé, fazer um pedido para Nazinha, esse é o momento, você também pode participar. E aí nós vamos ter também amanhã, né, a grande procissão, o Círio de Nazaré, a partir das 8 horas da manhã, com a transmissão ao vivo aqui na CBN Amazônia Belém, 102,3 FM, no rádio e também no YouTube. Eu desejo que você acompanhe conosco aqui. A gente vai para um intervalo rapidinho, agora são 10 horas e 42 minutos e voltamos já já.
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2: 10h45, estamos de volta com a Estação CBN Especial nessa cobertura do Círio de Nazaré 2026. Nós acompanhamos agora há pouco, né? Estamos inclusive com, temos aqui as imagens, né? Temos aí, Fabinho, as imagens, né, das embarcações no Círio Fluvial, ela que se aproxima ali da escadinha, né? A imagem de Nossa Senhora de Nazaré, e depois de muitas homenagens, né, feito pelos ribeirinhos, nas inúmeras embarcações, nesse momento de muita fé, de muita devoção. Agora, a Brenda Freitas, ela conversou com o historiador Michel Pinho sobre o Círio de Nazaré, que vai além da procissão, né? Ao longo de mais de 2 séculos, essa festa passou por transformação, incorporou tradições e se tornou parte da identidade cultural do Pará. Vamos ouvir.
16: Professor, para a gente começar, quando a gente olha para o Círio hoje, né, com toda a pompa que ele tem, todas as romarias, milhões de pessoas nas ruas, é Berlinda, Corda, Promessa, tudo junto, o que mais mudou em relação àquelas primeiras procissões, primeiros Círios, né? Como é que essa manifestação foi se transformando ao longo dos séculos?
17: Essa é uma boa pergunta para início de conversa, porque ela nos obriga a pensar que o Círio é um processo de transformação social, histórica, cultural, porque lá quando ele inicia em 1793, quando ele inicia oficialmente, ele já era o maior evento da cidade, né? Ele já começa com 10 mil pessoas, mas ele tem muitos elementos do século 17, 18 e 19 que não existem mais. Por exemplo, o carro dos fogos não existem mais, a abertura com a cavalaria já não existe mais, a Berlinda era puxada por bois. Então, essas transformações fazem parte da história do Círio.
16: Agora, professor, existe alguma tradição que a gente pode classificar como parecendo aí eterna para os paraenses, não, mas que, na verdade, é relativamente recente?
17: Que ela parece... Eu não entendi. Ela parece...
16: Ela parece, desde muito tempo, né? Desde o início, entendi, ali do Círio.
17: E ela é muito recente?
16: Exato.
17: Há muitas, muitas, muitas... Toda tradição é uma invenção, né? Existe um historiador chamado Eric Robisbal que fala isso, é muito interessante. Por exemplo, o Círio Fluvial. O Círio Fluvial foi pensado em 80, e em 88, 82 ele já iniciou e é uma grande procissão. E tem ali menos de 50 anos. Né? Nos últimos 10 anos a gente tem a procissão dos carros, que acontece no traslado dos carros, ela é para o bairro da Campina. A gente tem a tradição dos camarotes, que é mais recente ainda, nos últimos 5 anos. Então, são as fitinhas, são uma tradição recente. Então, a gente consegue perceber, né, que a gente vai perdendo essa noção do tempo e o Círio vai se transformando.
16: Agora, professor Michel, o Círio também tem uma relação forte, lógico, com a história urbana aqui de Belém, né? A procissão mudou de percurso, passou por diferentes passos aí, acompanhou o crescimento da cidade. O que que o caminho do Círio hoje revela sobre as transformações de Belém?
17: É isso, é uma...

0: tem um dado que é muito poético, muito bonito, né? O Círio nunca deixou de passar na Avenida Nazaré.
1: Que bacana, né? Então, a gente tem o Círio ali desde o seu início passando por essa avenida que já é clássica, né? A gente acompanha ali
0: pelo mesmo caminho,
1: vendo a Berlinda passar por ali, por aquela travessa, né? É muito emocionante, realmente. Existe também...
2: Há mais de 200 anos.
1: É, exatamente. Essa questão também econômica e social muito forte, professor, ao longo da história, o Círio, além de contar a história da cidade, ele também... conta a história do comércio, do nosso turismo, do nosso artesanato, né, alimentação também. Essa relação entre a fé, a cultura e a economia sempre existiu ao longo da história do Círio?
0: Não é possível pensar o Círio sem dois fatores importantes. Sem o seu lado profano, né, um seu lado civil, festivo, e também o comércio. Ao longo de todo o século XIX, um mês antes, às vezes até mais, já começavam... os anúncios de roupas, chapéus, sombrinhas, meias, toda uma sorte de produtos que eram vendidos para o Círio de Nazaré, em grande medida de produtos de roupa branca, né? Isso é uma marca do Círio de Nazaré. Uma outra característica muito interessante, e descobri isso, está fazendo um pouco mais de 2 meses, é que havia um restaurante ali do lado da Basílica de Nossa Senhora de Nazaré que abria no dia do Círio, né? Com um cardápio especial. Então, tu imaginas que no século XIX, após o Círio, as pessoas iam para o restaurante.
1: Que legal, olha só. E bem do lado da Basílica, né, professor?
0: Tem.
1: Agora, tem alguma curiosidade histórica sobre o Círio que costuma surpreender as pessoas? Até quem nasceu aqui em Belém? Pode ser sobre imagens, procissões, objetos, promessas, alguma tradição?
0: Bom, é assim. Eu tenho lutado para que a gente não fale curiosidade histórica, porque isso parece uma característica menor do processo histórico do Círio.
1: Uhum.
0: Né? Eu gosto de pensar que, na verdade, a gente tem elementos históricos, né, dados históricos que mostram uma diversidade. E te dou um exemplo muito fácil em relação a isso, que é a formação dos carros, né? Os carros Dom Fuas Roupinho, o carro dos Anjos... A barca de São João Batista. Então, esses carros, eles vão sendo anexados com o tempo, não é? E eles têm funções diferentes com o tempo. Poucos deles em relação ao recebimento dos ex-votos, dos fiéis, mas alguns deles para mostrar a iconografia do Círio, que é o carro Dom Fuas Roupinho, né? Como o Círio nasce, qual é o milagre... para que a população entenda visualmente como esse Círio se estabeleceu.
1: Professor Michel, para a gente fechar, se o Círio pudesse ser visto como um documento ali, papel, né, histórico, o que ele conta sobre a gente, sobre o povo paraense?
0: Essa é a pergunta mais difícil que fizeram para mim sobre o Círio, desde que eu me entendo falando sobre o Círio, porque... Primeiro que acho que nem daria o papel, assim, daria uma grande quantidade de HDs com muitos terabytes de informações, entendeu?
1: Não é fácil resumir, né?
0: Não é fácil, porque você tem o lado econômico, político, cultural, estético, artístico, musical, né? Ele é tombado, o Círio, como patrimônio da Unesco, justamente por ter essa miríade, né? Essa variedade gigantesca de elementos que faz com que a gente chore, né? Eu estava pensando nisso agora, vontade de chorar. Como o Círio é esse encontro da gente, né? E mesmo quem não é católico, né, respeita o Círio, entende o Círio. Nós somos muito afortunados de tê-lo.
3: 10 horas e 53 minutos. A gente vai para o intervalo e voltamos em instantes.
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6: 10:55, já estamos chegando nos minutos finais da nossa cobertura especial do Sírio Fluvial, da Romaria Rodoviária, aqui na cobertura do Sírio 2026, nessa edição especial de sábado. Nós vamos direto com a Amanda Martins, que traz as últimas informações para a gente da movimentação. Amanda, a imagem da Nazinha já chegou aí, já desceu ou ainda está na embarcação?
7: Olá, Deise. Pois é, até o momento a imagem, ela permanece ainda na embarcação. Eles ainda estão fazendo esse trajeto até ali sentido a escadinha e a imagem permanece ainda na embarcação, recebendo diversas homenagens ainda aqui na Baía do Guajará. E a expectativa aqui está grande, né? Os guardas da Santa, eles já estão posicionados. A Marinha Brasileira também já está aguardando aqui esse momento. E o prefeito Igor Normando também está posicionado, apenas esperando esse momento em que a imagem peregrina de Nossa Senhora de Nazaré desce da embarcação para seguir pelas ruas de Belém, né? A passagem da padroeira, ela veio acompanhada por dezenas de fiéis e por embarcações decoradas que seguiram pelo rio prestando essas homenagens a ela, um momento marcado pela fé, pela emoção e pela devoção dos romeiros que participam da Romaria Fluvial. Mais um ano de Romaria Fluvial sendo aqui, acontecendo aqui na Baía do Guajará, aqui em Belém. E a homenagem aqui está sendo muito linda, Deise. Várias embarcações com decorações, todas bem coloridas, muitas pessoas emocionadas aqui. E as embarcações estão repletas de pessoas com faixas, com declarações de amor à Nossa Senhora de Nazaré. Eu volto contigo, Deise.
6: Obrigada, Amanda, pela sua participação aqui. Desde já agradecendo ao Diego Beckman, a Izzy Senna, Amanda Martins, trazendo os detalhes todo dessa cobertura aqui do Sírio de Nazaré neste sábado ensolarado, né? Que a gente vê a movimentação. Lembrando que você, nosso ouvinte, pode acompanhar ao vivo a trasladação a partir das 5 horas da tarde. Aqui na CBN Amazônia Belém, vamos estar ao vivo, direto do nosso estúdio, montado lá na Avenida Nazaré. Você também pode acompanhar no YouTube, na CBN Amazônia Belém, essa transladação. E também teremos a cobertura ao vivo no domingo, a partir das 8 horas da manhã, também com todas as informações, entrevistas especiais, né, no YouTube e na rádio, com a transmissão ao vivo das 8 até o meio-dia. Você, nosso ouvinte, é o nosso convidado especial nesse momento de muita fé, que Belém é transformada, né? Estamos chegando nesse momento final. Quero dizer para você que se prepara para a trasladação, né? Logo mais à tarde, a partir das 16h30, lá no Colégio Gentil, nós temos a celebração da Santa Missa e logo depois será iniciada essa trasladação, que é um momento muito bonito, né? Iluminado, de muita emoção. 10:59, eu agradeço a sua participação na operação Fábio Alencar, na produção Érica Castro, nossa gestora de conteúdo e programação Dani Pires, diretor de jornalismo Paulo Fernandes.
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6: Desejando a você um feliz e abençoado Círio e até mais.

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0: sábado 10 de outubro de 2026. O governo Lula zerou os impostos federais sobre a gasolina há 16 dias do segundo turno das eleições presidenciais. A medida anunciada ontem amplia a desoneração de 63 para 89 centavos por litro e também elimina a cobrança de PIS, COFINS e CID sobre o combustível. O governo ainda manteve o desconto de 19 centavos por litro de etanol e anunciou um subsídio adicional de R$ 1,40 para o diesel importado. Todas as medidas terão validade de 30 dias. O governo afirma que os custos serão cobertos pelo aumento da arrecadação federal com a valorização do petróleo. A Polícia Rodoviária Federal reforçou a fiscalização na rodovia Presidente Dutra durante a peregrinação de fiéis ao Santuário Nacional de Aparecida, no interior de São Paulo. A operação conta com drones e um helicóptero para monitorar e identificar situações de risco aos romeiros. O piloto que morreu na queda de um monomotor em Belo Horizonte foi identificado como Daniel da Silva de Souza Salomão, de 31 anos. Ele era o único ocupante da aeronave que caiu na manhã de sexta-feira em uma área de manutenção do metrô. O avião havia decolado do aeroporto da Pampulha com destino a Juatuba, na região metropolitana. Segundo a ANAC, a aeronave estava regular. O CENIPA vai investigar as causas do acidente. Em outro acidente aéreo, na sexta-feira, 3 policiais militares morreram na queda de um avião da corporação no leste de Minas Gerais. No horário de Brasília, 11:02.
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1: Olá, muito bom dia para você que segue sintonizado aqui na programação da rede CBN Amazônia Belém neste sábado, dia 10 de outubro de 2026, um sábado muito especial. A gente está vivendo todas as emoções do Círio de Nazaré, Círio Fluvial, daqui a pouco logo preparação para a trasladação, amanhã grande romaria do Círio de Nazaré e claro, o nosso CBN Negócios também é especial sobre o Círio. Eu lembro a você que está nos ouvindo, nos assistindo, que o CBN Negócios é esse programa de quem valoriza, de quem empreende aqui na nossa região, às vezes transformando ideias em oportunidades. 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Por lá também você pode deixar seu comentário e a sua sugestão. O nosso CBN Negócios de hoje já está no ar.
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1: O nosso assunto hoje é a Feira de Artesanato do Círio 2026. Essa iniciativa que reúne empreendedorismo, oportunidade e também negócios durante o Círio de Nazaré. A feira está chegando esse ano na sua 14ª edição e a gente vai saber todas as novidades, como é que isso também fomenta novos negócios aqui no estado do Pará. Meu convidado hoje é o coordenador da Feira de Artesanato do Círio, o Igor Silva. Ele está aqui no estúdio da Rádio CBN com a gente. Igor, muito bom dia, bem-vindo à CBN.
2: Bom dia, Izzy. Muito obrigado pela oportunidade da gente falar desse evento lindo, né? Nesse momento maravilhoso e encantador que a gente passa aqui em Belém.
1: Sem dúvida, Igor, a gente está vivendo todas as emoções do Círio na cultura, no turismo, na economia e também nos negócios, né? Como é que a FAC une todos esses elementos nessa 14ª edição?
2: Bom, a gente tem um carinho muito especial, né, por esse momento que nós estamos vivendo. E a Feira do Artesanato, ela celebra uma série de coisas muito importantes para a gente, que ela mistura muito cultura, ela mistura produto, né, artesanato, ela mistura música, ela mistura cor, ela mistura muita nossa essência amazônica. É uma feira que está numa entrega muito legal, colorida, bonita. Nós temos um cuidado muito grande desde a concepção dela de preparar os produtos, preparar os empreendedores. Então, por exemplo, esse ano a gente está num espaço de 5 mil metros quadrados, com mais de 300 empreendedores. É o maior evento que nós estamos fazendo em termos de feira de artesanato do Círio. Para você ter uma ideia, ano passado nós tínhamos 213 expositores, que já era uma feira muito grande. E esse ano a gente está passando de 300 pessoas expondo seus produtos ali e vendendo muito, né? Nesses dias iniciais, o nosso movimento foi bastante expressivo. A gente tem certeza que até quarta-feira que vem tem muita faca para rolar ainda.
1: Agora aí que você destacou logo esse número de empreendedores, né? 288. Tem também a participação de pessoas que são de outros municípios, né? Então, eu contei aqui 29 municípios, tem também diferentes regiões do nosso estado. Como é que toda essa diversidade do Pará foi selecionada, escolhida, né, e acaba se transformando nessa oportunidade para os artesãos?
2: A gente faz um processo muito legal, isso que é a curadoria de peças, né? Quando a gente pensa a feira, a gente pensa o tamanho, e aí a gente abre a oportunidade para o artesão fazer um processo de pré-inscrição, que vocês ajudam aqui no processo de divulgação, que é bem legal. Essa mensagem a gente espalha através das nossas agências regionais, dos nossos colegas em todo o estado. E esse ano nós recebemos inscrições de mais de 35 municípios do estado, né? Que é uma expressão muito legal, que essa mensagem está chegando e as pessoas estão tendo confiança no evento. Depois, essa inscrição, essa pré-inscrição que eles fazem, eles enviam as informações, o tipo de produto, as tipologias, imagens, vídeos, para que a nossa curadoria, que é uma empresa contratada para fazer isso, possa avaliar, né? Quais são os produtos que têm melhor aspecto visual, de produção, de cuidado para estar na feira. Eles são ranqueados, têm uma pontuação, e os melhores pontuados são convidados a estar conosco durante esses 7 dias aqui de FAC.
1: Então, isso também acaba estimulando esse artesão, microempreendedor, quem está fazendo aí do dia a dia do seu corre, né, do seu negócio, a também pensar em novas formas de chegar no consumidor, né, Igor? Como é que também vocês avaliar essa experiência do consumidor? Porque tem, por exemplo, a gente que é daqui e ama já consumir, né, nosso colorido Miriti, mas, por exemplo, tem gente que vem de fora e ainda não conhece essa cultura, mas fica igualmente encantado.
2: Fica muito encantado. A gente recebe um feedback muito positivo, né, de tudo que as pessoas conseguem ver lá na feira. A gente cria um trabalho muito forte de valorização, né, dos produtos, do nosso empreendedor. O aspecto da curadoria realmente é para dar um destaque para aqueles que estão evoluindo, mas a gente tem histórias muito legais, porque no ato da curadoria, aquele empreendedor que não passa, acaba não passando, ele recebe um feedback da curadora nos pontos onde ele precisa melhorar, né? E a gente tem alguns relatos bem interessantes de pessoas que, por exemplo, não passaram no ano passado e que foram para dentro do Sebrae, que se prepararam, que participaram de treinamento, que participaram de curso, que melhoraram a marca, que melhoraram o produto, que criaram coleção. E aí, esse ano, vieram mais preparadas e estão conosco, né, ali na FAC. Então, a própria FAC em si, o modelo que a gente escolheu para desenvolvê-la, ela força com que o empreendedor ele procure inovar, que ele procure crescer, que ele procure se desenvolver nos mais variados aspectos de negócio que a gente tem. Né, o artesão ele é um grande empreendedor. Às vezes ele tem muita dificuldade de se enxergar enquanto negócio, mas eu acho que os empreendedores que estão conosco na FAC e que entendem esse conceito da FAC, eles estão transpondo isso, né? Então, ele já se vê enquanto negócio. Por exemplo, um negócio muito legal que nós temos hoje lá, essa semana, de FAC, é a presença dos Correios. Então, eles têm a oportunidade hoje de despachar, de fazer o despacho de mercadoria, de enviar aqui no nosso município. Então, o Correio consegue entregar o produto ali na casa das pessoas aqui, consegue entregar em qualquer lugar do estado, qualquer lugar do Brasil e em mais de 170 países. Então, aquela pessoa que tem dificuldade, que quer levar uma peça, que às vezes a peça é grande, que não quer estar carregando, ela pode deixar a peça ali no Correio e essa peça vai ser entregue na casa do cliente. Então, é um grande diferencial que realmente a gente está testando e está funcionando super bem.
1: Igor, então, você está me dizendo que quem for na FAC já selecionou ali aquela lembrancinhas, ou já tem uma lista, ela já pode, ao mesmo tempo, comprar e também já enviar para um destinatário ali mesmo.
2: Ali mesmo, sim. Então, é uma experiência bem diferente. É a primeira vez que a gente está testando e está dando super certo, né? As pessoas têm entendido esse conceito, né? Têm levado os seus produtos para poder fazer o envio. E o Correio, né? A nossa empresa super séria, entrou conosco nessa parceria e está dando um resultado bem interessante.
1: Muito interessante mesmo essa iniciativa, né? Porque a gente também é comum ver ou o paraense ou quem vem passar auxílio já levando também aquele seu isopor, né, tradicional e mais uma malinha com as lembranças. Então, as lembranças já podem ser despachadas dessa forma. Agora, depois que o Círio passa, Igor, como é que fica também o artesão, né? Porque eu imagino que devem abrir várias portas para ele. Vocês têm esses relatos, esses momentos deles antes, durante e depois da feira?
2: Temos. Eu queria fazer um relato, Izzy, muito assim, a primeira visita que a gente fez, o contato com os artesãos esse ano, um artesão ele falou a seguinte frase, falou: Igor, eu queria só te dizer que eu tinha um dinheirinho guardado e que o valor que eu faturei no ano passado da FAC, eu ajudei a realizar um sonho, que foi comprar o meu carro. Isso não tem preço para a gente, né? A gente fica emocionado, né, de saber que a gente consegue ajudar as pessoas nesse sentido, e foi um depoimento muito forte para a gente, porque ali a gente concretiza toda a experiência, né, do nosso empreendedor, entendendo as realidades, o desafio, e para a gente foi muito legal. Então, quando o empreendedor está na feira, muitos deles faturam valores bem expressivos, né? Muitos deles fecham muitos contratos. Nós fazemos uma avaliação diária de venda, né, de volume de negócio, e fazemos uma pesquisa no pós-feira também para entender como é esse comportamento. E muitos deles, do que eles fecham nesses 7 dias, são negócios que eles representam 8 meses, 9 meses de faturamento deles. É muito, muitas vezes muito mais expressivo, por exemplo, que o Natal, que é um grande movimento econômico. E depois da feira, eles se conectam com muitos empreendedores, né? Então, com pessoas dos mais variados negócios, que absorvem ali a mercadoria, que tem um contato, que tem o primeiro contato, e isso vai reverberando aí ao longo do ano. Então, a gente tem muitos casos bem legais.
1: Agora, Igor, tem também uma outra coisa interessante nesse movimento da FAC, né? É o quanto também a nossa economia gira em torno desse produto, né? Que também é um produto 100% paraense. Tem um dado aqui, por exemplo, do ano passado, que a feira movimentou em 2025 3,5 milhões de reais e foram comercializadas mais de 8 mil peças, né? A gente está falando de dois números aí bastante expressivos, mas o que vocês esperam também para esse ano, né? Tem alguma projeção? Ano passado teve a COP, mas esse ano também, aliás, ano passado teve a COP, mas esse ano também a gente observa a cada ano, né? O interesse das pessoas em vir para Belém, experimentar nossas comidas, ver de perto. O que vocês projetam também para esse ano?
2: Olha, nós saímos de um o volume de negócios, né, que a gente faz a nosso, nossa organização através de volume de negócios. Então, nós temos tanto o que ele vende nos 7 dias, quanto ele prospecta ali para os próximos meses. É, nós saímos de um faturamento de 1,9 milhões para depois, em 2024, para 2,4 milhões. Ano passado, nós chegamos a esse volume de 3,5 milhões e a gente tem a expectativa esse ano de superar a casa dos 4 milhões em volume de negócio durante os 7 dias de evento, que é realmente muito expressivo, né? A gente observou desde o primeiro dia um movimento bem intenso, desde as primeiras horas de feira aberta. Então, a gente está com uma expectativa muito interessante e... É, não posso cravar, né, que vamos alcançar esse resultado, mas está dentro do nosso radar e a gente tem feito um trabalho, uma entrega muito boa para que o cliente ele se sinta bem, se sinta confortável, que ele possa realmente comprar o que há de melhor do artesanato do nosso estado.
1: Igor, a gente vai já continuar a falar sobre a feira de artesanato do Círio, mas agora a gente vai fazer um rápido intervalo e eu volto já.
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1: Estamos de volta com o CBN Negócios. Hoje, neste sábado especial, antes da grande procissão do Círio de Nazaré, hoje, dia 10 de outubro de 2026, a gente está vivendo todas as emoções do Círio na manhã deste sábado. Mas tem um aspecto do Círio que faz ligação direta com empreendedorismo e também com oportunidade. Estou falando da Feira de Artesanato do Círio, assunto do nosso CBN Negócios deste sábado. Sobre esse assunto, eu sigo conversando com o Igor Silva, coordenador da FAC. Igor, a gente estava falando sobre o quanto isso impacta, né, na vida desse artesão. Você citou até um exemplo, né, da pessoa que conseguiu realizar um sonho. Agora, eu queria ligar isso ao tema desse ano, que é Raízes do Futuro. Como é que vocês também trabalharam para juntar tradição, identidade cultural, inovação, sustentabilidade, porque a gente observa tudo isso nos produtos, né? Mas como foi também colocar isso para o artesão?
2: Olha, foi bem interessante, né, essa mistura da raiz com a inovação, com a tecnologia. Nós temos uma perspectiva de futuro muito importante lá dentro do Sebrae. É um direcionamento nosso estratégico bem intenso. a gente pensar muito no futuro, fazendo agora para que a gente tenha o futuro que a gente deseja, né? É, quem for na feira, Izzy, quem ainda não foi, faça aqui o convite, já vou reiterar várias vezes, mas a feira ela está incrível, ela está linda, ela está colorida. Quando você entra lá, por exemplo, uma das nossas ativações, a pessoa que está passando pela feira tem a oportunidade de tirar uma foto. Nós projetamos uma tela de 5 metros de altura para que a pessoa possa tirar uma foto, e essa foto dela é projetada no manto de Nossa Senhora que está nesse telão. Isso é uma das formas que a gente encontrou de fazer com que as pessoas se sintam integradas, né, à feira, por exemplo. Então, essa é uma das imersões. Nós temos uma segunda imersão que eu acho bem legal, que é através de um óculos de realidade virtual, você simula a procissão como se você estivesse segurando a corda do Círio perto da Berlinda. E esses primeiros dias nós tivemos pessoas que estavam participando da experiência e que daqui a pouco começaram a chorar porque se sentiram, né, integrados ali. Às vezes não conseguiriam estar conectadas à corda e tiveram a oportunidade ali de forma virtual. Então a gente entende que esses movimentos são importantes para que a pessoa tenha uma experiência realmente do que é a vivência do Círio e dentro do nosso espaço, onde ela vai encontrar produtos, né, de mais de 29 municípios do nosso estado, produtos mais variados, das mais diversas tipologias, né, tem muito miriti, muita cerâmica, muito traçado, muito trançado, muitos produtos regionais que ela vai ter a oportunidade de entender ali. Enfim, foi uma feira com muito carinho, muito pensada com muito carinho. Daqui do estúdio dá para ver o tamanho da estrutura.
1: Dá, sim. Todo dia a gente estava, só te interrompendo um pouquinho, mas contando sobre a nossa vivência aqui enquanto estúdio, né? Para você que está nos ouvindo, nos assistindo, o nosso estúdio aqui na Rádio CBN é na Visconde de Souza Franco. É bem em frente aonde está sendo realizada a FAC, que é o estacionamento do Porto Futuro 2. E Igor e ouvinte, a gente acompanhou toda a montagem de vocês, desde o primeiro dia até a inauguração. Você que está nos ouvindo e também nos assistindo pelo YouTube, já pode já ter uma ideia dessa dimensão do que é a FAC, a partir também da explicação do Igor. Agora, Igor, queria também te voltar, na verdade, a palavra para você que você estava falando. Quem for à feira pode
2: encontrar muita coisa legal, né? Primeiro dizer que a entrada é gratuita, as pessoas não pagam nada para acessar a feira. Nós temos ali o espaço de artesanato, as ativações, né, digitais, um pouquinho, a gente conta um pouquinho do Sebrae também, para que o empreendedor ele possa se conectar. Nós temos um estúdio fotográfico dentro da feira para que a gente possa proporcionar uma foto legal dos produtos para os nossos artesãos. Nós temos um espaço assinado por um artista local, que é a Trisha Guimarães, que ela colocou dentro do espaço dela produtos que estão na feira, para que as pessoas possam aproveitar melhor esses produtos nos seus espaços, na cozinha, na sala, enfim, né? Entender que o nosso produto não precisa ser necessariamente vendido só durante o Círio, mas que ele cabe na nossa casa durante todo o ano. Nós temos ali um espaço, por exemplo, Kids, que acolhe crianças, que tem oficinas de argila, que tem interações bem interessantes ali, próximo de uma praça de alimentação com produtos regionais maravilhosos. Nós temos shows todos os dias, a partir das 18 horas, dois shows todos os dias. E um espaço de food truck também, que se conecta com o espaço de show, onde a gente tem ali um hambúrguer regional, tem um churrasco, tem outros produtos que as pessoas que estão ali visitando podem aproveitar. Então, ela aproveita o show, ela aproveita o espaço, ela tem produto, ela tem um espaço de 5 mil metros quadrados refrigerado, né? A gente, nesse horário lá, a pessoa pode ir. Nosso diretor estava até brincando: olha, leve uns casacos porque vai ficar frio. E aí muitos não acreditaram, e ontem tava um fez frio lá dentro, né? Então, assim, a gente consegue fazer uma entrega muito interessante para o Círio, para o nosso artesão, para o nosso cliente, para a sociedade que está visitando a nossa cidade como um todo.
1: Em resumo, vá com tempo para visitar essa FAC, né?
2: Pode,
1: porque tem tanta coisa para ver, observar ali no detalhe. E eu queria falar justamente agora sobre esse consumidor que vai à feira. Vocês observam, Igor, durante, enfim, montagem, pesquisa, né, esse processo de produção, que o consumidor mudou também o olhar dele? Assim, ele já consegue valorizar a identidade desse artesão, o local onde é feito esse produto, a experiência também, né? Como é que está a questão do consumidor? O que, que o Sebrae observa?
2: Ano a ano, acho que as pessoas têm tido uma percepção de maior valor, né, desses produtos, que são feitos com muito carinho, com muito cuidado, né, com muita delicadeza. O empreendedor, para entregar um produto daquele ali na feira, ele passa por uma série de processos, né? Nós temos um outro espaço que eu esqueci de mencionar, mas que também está bem legal, que é o Espaço dos Povos Originários. Então, a gente trouxe artesanato indígena, que são atendidos pelas nossas regionais do SEBRAE. Então, nós temos indígenas que vieram de Itaituba, da região do Araguaia, da região do Xingu também. Enfim, a gente tem muita coisa legal lá dentro da feira. E, assim, é uma expectativa muito grande para que as pessoas entendam, né? Então, a percepção nossa do consumidor, realmente, ela está melhorando. A gente entende que as pessoas têm valorizado mais os produtos, né? Entendido que esse produto, ele tem uma história, ele tem uma pessoa por trás, ele tem um empreendedor que tem uma dedicação muito grande ali por trás para que ele possa fazer uma entrega realmente ali de muita qualidade. Então, a gente pensa com muito cuidado, com muito carinho, e percebe que as pessoas realmente têm valorizado muito mais o nosso produto.
1: E que você destacou sobre participação de povos indígenas, né? Queria juntar a esse grupo, por exemplo, as mulheres também, que estão à frente dos seus negócios, né? Muitas conseguem ali fazer diversas funções. Como é que o SEBRAE também pensou, né, nesse negócio fomentado por diferentes pessoas que ainda enfrentam dificuldade para ter uma porta aberta no mercado de trabalho, conseguir uma renda? Como é que isso foi também trabalhado para ser mais inclusivo, né, esse empreendedorismo?
2: Falou em inclusão, é importante. Nós temos um espaço de acolhimento dentro da feira. Logo, um dos primeiros espaços da feira é um espaço de acolhimento onde as pessoas têm alguma dificuldade de mobilidade. A gente tem ali a cadeira de rodas, as pessoas que têm uma dificuldade visual. Nós temos uma pessoa que guia, né, fazendo a audiodescrição da feira. Para aquela pessoa que é surda, ela tem um intérprete ali para poder, de Libras, para poder se comunicar com ela e fazer, para que ela tenha uma experiência realmente completa ali da feira. Nós temos um espaço bem legal, por exemplo, para as mulheres privadas de liberdade, com a cooperativa que trabalha produtos bem legais, são bem bonitos. Nós temos um trabalho com mães que têm filhinhos com neurodivergência, enfim, a gente chama que são as mães atípicas, e nós temos um espaço bem legal para que essas mães também possam vender os seus produtos lá. Enfim, a gente tem muito espaço na feira, né? Fica o convite para que a pessoa vá realmente com tranquilidade, com tempo, que ela possa aproveitar a feira, que ela possa entender tudo que a gente quis entregar ali, do melhor do que a gente tem no nosso estado.
1: Igor, o nosso tempo está acabando hoje aqui, mas eu vou agradecer demais a presença de você e de toda a equipe do SEBRAE, que está sempre disponível, inclusive nesse sábado já, né? Já se arrumando ali para o almoço, trasladação daqui a pouquinho. A gente deseja um ótimo auxílio para vocês e que a FAC consiga cada vez mais valorizar esse produtor paraense, esse empreendedor também, que busca uma oportunidade.
2: Olha, a gente agradece o espaço, né? Vocês são muito parceiros da gente desde a concepção da feira, quando a gente vai lançar a feira, os editais de curadoria de peças, de pré-inscrição, vocês realmente fazem um comunicado, um chamado bem interessante para toda a sociedade. Estamos entregando uma FAC com muito, muito carinho, então a gente faz o convite para você que está nos assistindo, nos ouvindo, que vá à FAC, conheça a feira. Ela funciona todos os dias, de 10 da manhã às 10 horas da noite, com exceção do domingo de Círio, né, que não dá para competir, que ela abre um pouquinho mais tarde, às 3 da tarde, e vai até às 10 da noite. Nós temos também um espaço que os empreendedores, as pessoas podem visitar e conhecer também empreendedores que estão aqui no terminal hidroviário. A gente tem uma loja compartilhada ali de produtos para que as pessoas também se comuniquem e possam ir à FAC. E também lá no Solar da Beira nós temos uma exposição bem legal. Então, quem estiver passando ali pelas docas, ali perto do Solar da Beira, que possa visitar também os nossos expositores. A gente tem uma estrutura bem legal de expositores que são atendidos e curados pelo SEBRAE, que são acompanhados pelo SEBRAE para também entregar o melhor do nosso artesanato. Então, você que está aí nos escutando, nos ouvindo, por favor, faça uma visita e venha se encantar junto com a gente.
1: Conversei com Igor Silva, coordenador da Feira de Artesanato do Círio. Falou para a gente sobre a oportunidade de negócio, já deixou o seu convite. Igor, mais uma vez, muito obrigada pela sua participação. E eu agradeço você também que esteve conosco. O CBN Negócios de hoje, especial, né, desse sábado de Círio, está chegando ao fim. Eu lembro que esse programa teve a produção de Érica Castro, operação de áudio de Carlos Aguiar. Teve também gerência de conteúdo e de programação de Daniele Pires e direção de jornalismo de Paulo Fernandes.
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1: Fique agora com as notícias do repórter CBN e até semana que vem.
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0: sábado, 10 de outubro de 2026. O presidente do Senado, Davi Alcolumbre, afirmou a senadores que conseguiu reunir votos suficientes para aprovar a PEC que prevê o fim da escala 6x1. A informação foi publicada pela comentarista da CBN e colunista do Jornal Globo, Bela Megalho. Alcolumbre confirmou que a proposta será votada na próxima quarta-feira. A pauta prevê a última sessão de discussão e a votação em primeiro turno no plenário do Senado. Para ser aprovada, a PEC precisa de pelo menos 49 votos favoráveis em cada um dos dois turnos. Regiões do Amazonas continuam sob alerta da Defesa Civil por causa de incêndios florestais agravados pela falta de chuvas. A fumaça já afeta mais de 20 cidades, incluindo a capital Manaus. O município de Careiro da Várzea, na região metropolitana de Manaus, enfrenta incêndios há 10 dias. Na comunidade Jatuarana, na zona rural, o fogo já destruiu uma área equivalente a 200 campos de futebol, segundo a prefeitura. Um bombardeio russo contra uma área residencial de Zaporizhia, no sul da Ucrânia, deixou 15 mortos e 17 feridos neste sábado. Segundo as autoridades ucranianas, 5 bombas aéreas guiadas atingiram casas e equipes de resgate procuram desaparecidos. O presidente Volodymyr Zelensky condenou o ataque e prometeu retaliar. Ele também criticou a decisão dos Estados Unidos de suspender sanções sobre o petróleo russo. No horário de Brasília, 11h33.
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2: Bom dia para você, ouvinte da Rádio CBN Amazônia Belém. Você aí, um abraço. E esse é o seu Bate-Papo CBN, aquele bate-papo especial para o seu final de semana. E esse final de semana é especial. É o final de semana do Círio de Nossa Senhora de Nazaré. Feliz Círio para você que está em Belém, que está vindo pela primeira vez, que você que não mora aqui na capital paraense, que está por aqui pela capital do Pará, seja bem-vindo, aproveite a festa. E você que é paraense como eu, bora mergulhar nas bênçãos, na festa, na comida. Afinal de contas, Nossa Senhora de Nazaré está aí para unir todo mundo. E aí o nosso programa de hoje, ele é especial porque a gente vai receber a cantora Fafá de Belém. Esse ano é especial para ela, que é daqui da nossa terra. 50 anos de carreira, jubileu de ouro da nossa querida Fafá de Belém. E ela vai falar sobre o projeto Varanda de Nazaré 2026, né? Os preparativos, os detalhes, todos os bastidores, essa varanda, né, que já faz parte do calendário do Círio de Nossa Senhora de Nazaré, tanto no sábado quanto no domingo. E ela, a gente vai conversar a partir de agora aqui na programação aqui da CBN Amazônia Belém, recebendo com muita honra ela, Fafá de Belém.
3: É uma alegria estar mais uma vez... Mais uma vez durante o Círio, mais uma vez falando com a CBN, mais uma vez falando sobre esse momento mágico que acontece em todo outubro aqui em Belém. Muito obrigado pelo carinho de vocês.
2: Fafá, pode falar um pouco da história da varanda da Fafá, que se tornou uma marca registrada aqui ao longo, assim, atrás, mas chama a atenção do público e também tem um lado do meio ambiente, né, da sustentabilidade.
3: Bom, a varanda foi criada há 16 anos. Esse é o 16º ano da varanda. A ideia, quando comecei a pensar nessa varanda, era mais ou menos como o camarote de carnaval da Bahia. Por quê? Porque antes de haver os camarotes especiais, e o primeiro foi da Alicia Fábio com a Daniela Mercury, e a garotada, né, dormia na praia, deixava o papel da guarajé, a lata da cerveja... E a festa acontecia, mas não trazia um olhar de fora para o carnaval e nem para a Bahia. Então, hoje, quase 40, 50 anos depois do primeiro camarote, você viu o tamanho da Bahia. Entrou a Secretaria de Turismo, Secretaria de Cultura, e entenderam que era uma peça fundamental para trazer novos olhares para a Bahia, novos olhares que exigissem também melhor hospedagem, melhor restaurante, melhor atendimento, e daí viajar pelo estado. Foi essa a minha ideia, porque eu pensei, cara, o Círio, o serviço é feito por pessoas que só trabalham no Círio. A hotelaria, nós não temos escola de hotelaria aqui. Então as pessoas vêm para cá trabalhar esse período do Círio. Que tempo eles têm de se especializar? Quem é que pode cobrar isso das pessoas? Se é o ganha-pão deles para eles segurarem a onda do ano. E eu estava pensando em fazer alguma coisa aqui, como legado, como projeto de deixar, né? E de agradecer essa terra, esse povo, porque eles são minha base de vida, minha base de representatividade, minha base cultural, meu histórico, enfim. Eu sou de cá. E aí comecei a pensar em trazer, em fazer um lugar que sempre eu trouxe gente de fora, mas a gente vinha, alugava um hotel e tererê. Mas fazer um lugar onde as pessoas pudessem ser recebidas como a gente recebe no Círio. Um parente, um amigo que está viajando, enfim, alguém que chega de fora. E assim nasceu a Varanda de Nazaré. Pensando em legado, pensando em cultura, pensando em paraensismo. Ela começou tímida, começou só sábado, graduação e domingo, Círio. Depois começou a abrir o sarau. E hoje ela começa quinta-feira com o mergulho nas raízes amazônicas, parauaras, o Edno Cumbu, o Edno Igarapé, enfim. Mas é fazer uma vivência nossa. Então a pessoa sai de São Paulo, do Rio, de Brasília, Rio Grande do Sul, de Portugal, chega aqui nesse calor fresquinho nosso e vai direto para o Igarapé. Isso é uma coisa que é... Quando chega no sábado, está todo mundo já... amigo, entendeu? São pessoas de vários lugares, são pessoas de vários lugares da sociedade, vários lugares, lugares de fala. Então tem autor, tem cantores, tem teólogos, tem pai de santo, tem babalorixá, tem pastores, tem padres, porque o Círio é isso, é o abraço de todos, do coletivo. Há 4 anos eu estava em Nova York. Belém já tinha sido escolhido como sede da COP e estava tendo o Fórum do Pacto Global. Eu falei, queria ver como é isso. E tive uma decepção enorme ao ver que eram pessoas fora daqui querendo ensinar para a gente falar de Amazônia. Não tinha um representante amazônico nas artes, não tinha um professor, não tinha um pesquisador, não tinha um artista, não tinha um empresário, não tinha ninguém da Amazônia, e um grupo de paulistanos, com muito interesse na Amazônia, resolvendo, dando soluções, sem saber a diferença entre o Igarapé e o Igapó. Eu fiquei indignada e liguei para o meu povo, falei, vamos fazer um fórum. Ano que vem, eu digo, não, agora, faltavam 20 dias para você. Como? Não sei, vamos fazer um fórum onde personalidades amazônicas e acadêmicos amazônicos recebam pessoas de fora. Não que venha aqui fazer um fórum convidado. Não, nós vamos convidar. E aí começamos a discutir acessibilidade, começamos a discutir preservação. Aí entra a mulher, o papel da mulher na sociedade paraense. Aí começa biodiversidade, enfim. Nós estamos 4 fóruns e tem sido um espetáculo, porque cada ano a gente aborda um tema na varanda e no fórum também. Então já foi Belém Belle Époque na varanda, já foi Belém Portuguesa, já foi Belém Cabocla, já foi Verde Vago Mundo, já foi Cabanagem. E esse ano a gente vai olhar a mulher, suas encaminhadas. O fórum é Amazônia Substantivo Feminino, e a varanda é a fé. E aí Nós teremos só mulheres para debater, para apresentar projetos, para discutir. Mulheres, mulheres encaminhadas, né? Que estão pelo mundo. Mulheres guerreiras, mulheres que, obrigado, criaram, obrigado, meu amor. Empreendedoras. Agora as faz na fé, que é parando esse ano. E aí, me perguntaram, mas eu falei, olha, quem cuida disso é o pessoal da assessoria, passam para mim, eu digo, eu vejo o conceito, né? Porque para mim a tradição são pessoas que têm uma conexão de raiz, não é que se viu agora e está fazendo. Acho que nós, hoje nós temos várias varandas, a varanda gerou vários filhotes, né? Então vai ter muito convidado. Esse, desde o ano passado eu percebo que se nós focarmos em empreendedorismo, a gente pode trazer pessoas para olharem para cá e investirem aqui. Então o convidado, o Fipe, que era muito importante no princípio para que tivesse visibilidade e trazer visibilidade para o Ciro e para Belém, hoje ele é um detalhe da produção. Eu quero receber sempre pessoas amigas, queridas, que eu admiro. Mas não tem mais a importância que tinha no início da varanda. Quando nós começamos, o Belém não estava na moda. E eu afirmo com qualquer, sem qualquer pudor, é que a varanda de Nazaré fez mais pelo estado do Pará que qualquer secretário de turismo fez. Então, e é isso. É trazer pessoas para gerarem conteúdo, viajarem por esse país, para esse país chamado Pará, para que essas pessoas que trabalhavam só no Círio comecem a se especializar, os hotéis se aprimorarem. Quando a gente chegou aqui há 16 anos atrás, o que a gente recebe hoje, os profissionais, é completamente diferente. Eu acho que essa é a missão, entendeu? Nós chegamos aqui, era 90% de São Paulo e 10% de paraense. E nós fomos dando metodologia, fomos criando pessoas, se alinha, fica, não se alinha, não é chamado no próximo ano, porque nós começamos a trabalhar em maio. E são 1.500 famílias empregadas, mais ou menos, 1.500 pessoas empregadas, da produção, montagem, barqueiros, transporte, montagem de palco, cenógrafos, enfim. E hoje nós temos 90% de paraenses, de amazônicos, não só paraenses, mas também tem acriano, tem gente do Amapá, tem gente de Manaus, e 10% de paulistas, ou de sudestinos, né? Então eu acho que eu estou muito feliz, cada vez mais feliz, porque eu entendo que a gente está no caminho certo. Eu estou com 70 anos, minhas netas já fazem os eventos e daqui a pouco eu passo bastão para elas.
2: Aí a nossa querida Fafá de Belém, ela só vai tomar uma água, assim como eu. Aliás, se hidrate muito, porque esse Círio vai ser muito quente, dos mais quentes da história. Vamos para o intervalo comercial, dá tempo de tomar uma água. Daqui a pouco a gente conversa mais sobre a varanda de Nazaré aqui, no seu Bate-Papo CBN especial do Círio de Nazaré.
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1: Os carros dos milagres são símbolos vivos de pura gratidão que cruzam as avenidas de Belém. Essa tradição começou em 1805 e só cresceu. Hoje, vários carros acompanham a procissão, recolhendo as promessas de cera dos fiéis, como pequenas casas, barcos e membros do corpo. Cada objeto entregue ali representa uma cura alcançada, um emprego conquistado ou uma família abençoada. Ver os carros passarem é ver a materialização da fé e dos milagres.
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2: De volta aqui no Bate-Papo CBN com a Fafá de Belém. A gente vai continuar falando aí sobre os projetos da varanda, o futuro. E esse momento especial, né, Fafá? 50 anos de carreira é muita coisa, é muitos momentos que ela vai revelar pra gente aqui agora, aqui na CBN Amazônia Belém.
3: É, Fafá, quando a gente ouve Círio de Nazaré, o paraense já fica...
4: com cheiro de maniçoba.
3: De tucupi, as fitinhas do Círio já se tornam uma tradição. E graças à varanda, graças ao Dom Rani também, que teve o padre Fábio também no começo, hoje o Círio de Nazaré não é só aquela festa que os paraenses que moravam fora do Pará antes, antigamente, esperavam um fantástico domingo à noite para ver o Círio em Belém. Hoje não, hoje se vê ao vivo.
4: Se vê ao vivo, todas as plataformas.
3: E como é que a varanda... essa transformação do tempo, né? Até esse boom que é o Círio, que é hoje, né? Muita gente, inclusive, acha que Belém é a única cidade no mundo que tem dois natais. É o Natal e o próprio Círio.
4: E é. A transformação nossa, eu posso te falar, foi na pandemia. Porque eu tenho por hábito ser muito discreta nas coisas privadas. Na minha vida privada nem se fala, mas nas ações internas. Porque a gente protege o produtor, a gente protege o ensaio, a gente não deixa numa internet muito cruel que uma pessoa que fez uma coisa errada fique exposta. Então aqui é uma blindagem. Pisou na bola, não continua. E aí o jeito Fafá de se... a gente dá orientação, a gente tenta falar, mas se a pessoa insiste em pisar na bola, não é o lugar dela, pode ir para outro lugar.
3: Fafá, obrigado.
4: Muito obrigada, meu amor. Muito amor. Feliz a você e a sua família. É, muito bom. Amor, felicidade, luz, prosperidade.
3: Amém.
4: O feliz Círio é o Feliz Natal. Feliz Ano Novo. É um misto de Feliz Ano Novo e Feliz Natal. É o renascimento, é o reencontro, é a família, são os amigos, são as portas abertas, os braços abertos, o preconceito zero, a humanidade é... e a solidariedade a mil, a fraternidade acima de tudo, a gratidão, a fé e o amor. Então é o grande renascimento. E o grande renascimento tem o nascimento de Jesus, no caso a Cristã Nossa Senhora, que traz o menino Jesus no colo para ver se a casa está arrumada, e um novo ano começa para esse.

0: que o próximo auxílio é daqui a um ano.
1: Aí a nossa querida Fafá de Belém aqui. Fafá, obrigado, volte sempre a esse estúdio, volte sempre a CBN Belém, a gente vai estar aqui de portas abertas. Então, o nosso bate-papo CBN deste sábado, a gente agradece a você, amigo ouvinte, pelo carinho, pela audiência. O programa de hoje teve operação de áudio de Fábio Alencar e Carlos Aguiar, gerência de conteúdo e programação Daniele Pires, direção de jornalismo de Paulo Fernandes.
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1: Vocês vão ficar agora com o repórter CBN e logo em seguida o Revista CBN. A gente vai trazer os detalhes também desse sábado, essa maratona do Círio de Nazaré, também em cobertura especial com a Rede CBN. E ó, a partir das 5 da tarde a gente te espera aqui na nossa transmissão da trasladação no YouTube da Rádio CBN Amazônia Belém, a rádio que toca a notícia, vai tocar também a fé neste Círio de Nazaré 2026. Paraenses, feliz Círio, viva Nossa Senhora de Nazaré, muita paz, muita saúde, grande abraço e até a próxima.
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0: sábado, 10 de outubro de 2026. O Tribunal Regional Eleitoral do Rio de Janeiro vai retotalizar os votos ao governo do estado em sessão que está marcada para hoje. A expectativa é de que, com isso, o candidato do PL, Douglas Ruas, seja considerado eleito em primeiro turno. A vitória de Ruas acontece após o Tribunal Superior Eleitoral anular os votos de Antony Garotinho, do Republicanos. A Justiça Eleitoral voltou a impedir o funcionamento da plataforma de apostas Stake no Brasil, um dia após autorizar temporariamente as atividades. Nesta sexta-feira, o Tribunal Regional Federal da Terceira Região derrubou a liminar que permitia à empresa operar até 25 de outubro, depois de um recurso da União. Segundo o tribunal, a exceção criava uma desigualdade em relação às outras plataformas e poderia estimular novas ações judiciais. A disputa ocorre após uma medida provisória do governo federal que prevê a extinção das autorizações de casas de apostas alcançadas pela norma. Um acidente envolvendo um caminhão e quatro carros deixou 5 pessoas mortas e outras 9 feridas na manhã deste sábado na BR-393, em Barra do Piraí, no sul fluminense. Segundo os bombeiros, 5 pessoas morreram no local e os feridos foram levados para hospitais da região. O acidente aconteceu depois que um caminhão tombou e atingiu os outros veículos. No horário de Brasília, 11h59.
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1: Meio-dia, 10 minutos. Do 10 de outubro de 2026. Você tá no Bom e Velho Rádio? Conta pra mim. Manda mensagem pra cá. petria@cbn.com.br. WhatsApp da Rádio CBN 11 999 11 9981. E você também participa comigo. Você manda sua mensagem pra cá pelo Instagram. Já deixei minha belíssima foto. Belíssima foto, Adriano Bernardino. Já conta. Vai lá curtir agora. Só não cometa erros nesta mesa de som. Não deixe de prestar atenção nesta mesa. Pelo contrário, ele tá tão atento que já vai embalar a gente aqui com a trilha sonora de hoje. Você sabe que eu seleciono com primor a trilha que vai abrir o programa, né? Todo final de semana. E aí as pessoas, eu quero ouvir essa música. Onde você colocou essa? Olha, lá no Spotify tem uma playlist. Tem a playlist das entrevistas do Revista CBN. Podcast do Revista CBN. Mas tem também uma playlist bonitinha ali. Petra Chaves tá com um foninho assim, estilizado, feito por inteligência artificial. Uma fotinha bonitinha. Lá estão todas as músicas que eu coloco aos finais de semana aqui pra você também poder ouvir, tá? Então, se gostou, vai lá também na playlist, curte lá pra você ver a atualização das músicas que a gente coloca aqui no Revista CBN, tá? Além das entrevistas que estão no outro ambiente de podcast, tudo no Spotify. Participa comigo, manda sua mensagem pra cá. Se for no Instagram, vai lá na fotinho, curte e participa. Eu comentava pra quem tá no... tava na internet. Hoje, além de Urian Fantelli, Bruno Silva, Janaína Barros, Paula Jacobi comentando com a gente hoje, ela que há 3 semanas falava aqui no Revista CBN sobre Anne Carson, escritora que ganhou o Nobel de Literatura essa semana, ela falava disso aqui há 3 semanas atrás. Então, quem acompanha o Revista CBN tá sempre na frente. Você que acompanha o Revista CBN tá sempre na frente. Porque é isso que a gente faz aqui. A gente pensa a sociedade e antecipa para você movimentos, tendências, pensadores, vozes que são importantes a gente escutar. Então a gente já falava da Anne Carson antes dela ganhar o Nobel de Literatura e hoje a gente vai retomar um pouquinho dessa conversa com Paula Jacobi, que é nossa colunista de cultura, um primor, um orgulho ter Paula Jacobi aqui como nossa colunista de cultura, assim como Urian, Bruno Silva e o nosso grande elenco, nosso Dream Team aqui do Revista CBN. Agora mais... Eu, daqui a pouquinho, vou conversar também com o apresentador esportista paralímpico, medalhista, Fernando Fernandes, que está com um documentário na Globoplay imperdível. Você, acabando o Revista CBN, vai assistir. Do Céu a um Inferno, chama o documentário do Fernando Fernandes, que está entre o Céu e o Inferno, imperdível na Globoplay, também no canal Off. Então, com 3 episódios já no ar, vão ser 5 no total. E hoje o Fernando vai contar um pouquinho pra gente como foi relembrar a própria história. Uma baita história. E não é uma história de um mocinho, superação, aquela história que a gente tá habituado, né? Não, é uma história cheia de altos e baixos, contrastes, vida real. Isso que é o mais legal que eles mostram no documentário. Então, daqui a pouquinho, o Fernando Fernandes com a gente. Você confere comigo ao longo do Revista CBN. Manda mensagem pra cá, como faz a Brisa, o Guilherme, o João Antônio, o Carlos Gonçalves, seja no Instagram, seja no e-mail, seja no YouTube da Rádio CBN, prestigie o Revista CBN no YouTube, por favor. Compartilhe, vem cá, eu quero o seu comentário aqui no chat do YouTube e que você curta a nossa transmissão. Eu própria curti e vou dar um oizinho aqui pra quem tá... Oi, aqui pra quem tá no chat. Ao vivo. Tá? E o pessoal tá falando, vai votar pra um, vai votar pro outro. Quero saber sua opinião, mas lá no chat, no YouTube. Combinado? Agora, meio-dia, 14 minutos. Esse é o Revista CBN, edição deste sábado, 10 de outubro de 2026.
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1: Em São Paulo, temos destaque da nossa reportagem ao vivo. O repórter Pedro Fagundes com a gente. Pedro, boa tarde.
2: Boa tarde, Pétria. Boa tarde também a todos os nossos ouvintes. Olha, o DJ Dani Brasil, preso depois de atropelar e matar um homem em situação de rua na zona sul da capital paulista, deve passar hoje por audiência de custódia. De acordo com o Tribunal de Justiça de São Paulo, a audiência ainda não ocorreu e tem até a 1 da tarde, daqui a 45 minutos aproximadamente, para ocorrer. Caso ele não se apresente à justiça, será prorrogada para amanhã. A defesa pretende pedir que ele responda ao processo em liberdade, com a possibilidade de uso de tornozeleira eletrônica. Daniel Santana de Jesus foi indiciado por homicídio com dolo eventual, que é quando se assume o risco de matar, também por desobediência e embriaguez ao volante. De acordo com o advogado, o DJ estava abalado pela morte do cachorro e consumiu bebida alcoólica antes de tomar Zolpidem, que é um remédio para dormir. A defesa afirma que a combinação teria provocado um surto e que Daniel não se lembra do ocorrido. Ainda não há um laudo técnico que confirme essa explicação. O crime aconteceu por volta das 6 da manhã de ontem, sexta-feira, no bairro de Santo Amaro. De acordo com a Polícia Militar, o motorista dirigiu uma BMW na contramão quando recebeu ordem de parada e fugiu. Durante a perseguição, ele avançou por semáforos fechados e até atropelar Carlos Alberto Minotti, de 57 anos, que dormia na calçada. A vítima foi arrastada por cerca de 400 metros. A fuga terminou quando a BMW atravessou o portão de um clube municipal. O diretor do local, Ricardo Gomes, contou que o DJ ainda pulou numa piscina antes de ser preso. Carlos chegou a ser socorrido, mas morreu na UPA de Santo Amaro. O teste do bafômetro do DJ e motorista apontou 0,71 miligrama de álcool por litro de ar expelido, que é um índice que já configura crime de trânsito e embriaguez. A defesa reconhece a responsabilidade do DJ pelo ocorrido, mas sustenta que ele estava sob efeito de combinação de álcool e medicamento. Pétria.
1: Obrigada, Pedro. Agora, 12:17, e a gente vai seguir em instantes com toda a reportagem CBN Todo Brasil, acompanhando o noticiário político, trazendo para você a agenda do presidente Lula, a agenda de Flávio Bolsonaro, como está o clima de eleições pelo Brasil, clima de segundo turno. Também estamos acompanhando o Círio de Nazaré. Daqui a pouquinho, depois do intervalo, nós vamos a Belém para acompanhar a cobertura, a linda cobertura que estamos fazendo na CBN, que sempre fazemos todo ano na CBN, em Belém. Daqui a pouquinho o repórter Diego Beckmann com a gente. E você comigo participa, manda sua mensagem para cá. Nós também estamos de olho no que acontece pelo mundo. Daqui a pouquinho aqui presencialmente, o Urian Fantelli comigo destacando tudo que está acontecendo pelo mundo. E a sua participação aqui, mais do que importante, fundamental com a gente, mandando seu alô para mim, tanto pelo WhatsApp, quanto pelo YouTube, quanto pelo Instagram. Eu quero dar uma olhadinha aqui, uma passada, Adriano Bernardino, no pessoal que está mandando mensagem pelo WhatsApp, como faz aqui a nossa ouvinte falando aqui sobre Bolsonaro, falando sobre Lula. O Diacis também está aqui com a gente, acompanhando o repórter, acompanhando a nossa reportagem desde o Ceará, ele diz aqui para a gente. A Brisa também está aqui no WhatsApp. E você participa, pode mandar seu alô para mim ao longo da nossa programação. E a minha pergunta para você é justamente essa. Qual é o clima que você vai para o segundo turno? Como é que você acompanhou, como é que você vem acompanhando a questão política ao longo dos últimos dias? Quero saber sua opinião. Qual é a sua expectativa para esse segundo turno de eleições no Brasil? E como você queria ver os candidatos colocando a respeito das suas propostas nessas 3 semanas que antecedem? Porque foi o que pouco nós vimos no primeiro turno. O que que você quer ouvir do seu candidato à presidência da República? Como que você quer ver a exposição desse candidato dos seus planos de governo? Conta para mim, quero saber a opinião aqui do ouvinte do Revista CBN e a gente vai falar sobre isso em instantes. Antes da conversa com o nosso comentarista de política, Bruno Silva. Agora, 12:19.
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0: Basta ouvir os primeiros acordes dessa melodia para os olhos de qualquer paraense encherem de lágrimas. A canção foi composta no início do século XX pelo poeta Euclides Faria e se transformou no hino oficial do Círio de Nazaré. 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
4: Meio-dia, 25 minutos, essa é a terceira abertura do Revista CBN. Por falta de uma, de duas, eu te dou três aberturas do Revista CBN. Nesse momento de eleições, de horário eleitoral gratuito. Primeiros 10 minutos, horário eleitoral para a presidência da República. Para as nossas afiliadas e praças que estão com eleições para governador segundo turno. Mais 10 minutos e agora toda a rede CBN. Coração de mãe, tá aqui com a gente, é o Revista CBN, desse 10 de outubro de 2026, dispensa comentários, todo mundo participando comigo, mandando mensagem no petri@cbn.com.br, também no WhatsApp e também no Instagram, @petriachaves. Meio-dia, 26 minutos, sem demora, eu já quero ir com reportagem ao vivo, eu quero ir direto para Belém do Pará, para falar do Círio de Nazaré. E ele tá aqui com a gente, com muitas imagens, com muita emoção. Repórter Diego Beckmann com a gente. Diego, boa tarde.
5: Boa tarde, Pétria. Boa tarde a todos do Revista CBN. Pétria, é uma pena a gente não te mandar daqui do Pará. Pato no Tucupi, maniçoba, creme de cupuaçu, de açaí, porque o Círio também é gastronomia do Pará.
4: Que delícia.
5: E essas comidas são incríveis. Deixar os internautas, os ouvintes da CBN com água na boca. Mas vamos lá. Belém vive um mar de fé nesse final de semana do Círio de Nazaré. Três romarias foram realizadas hoje pela manhã. Logo cedo, a Romaria Rodoviária levou a imagem de Nossa Senhora de Nazaré para Icoaraci, distrito de Belém, onde saiu o Círio das Águas, o Círio Fluvial, né, que percorreu aí 18 quilômetros, equivale a 10 milhas marítimas. A padroeira dos parentes foi levada em uma embarcação da Marinha do Brasil, o Garnier Sampaio. E na chegada a Belém, aqui na Estação das Docas, né, recebeu honras militares. Para quem não sabe, Nossa Senhora de Nazaré é reconhecida como chefe de Estado aqui no Estado do Pará, é padroeira do Estado. Então recebeu honras militares e deu início à moto Romaria, onde percorreu 3 quilômetros até o centro da cidade. Mais tarde, às 5h30, terá início a trasladação e amanhã a grande procissão do Círio de Nazaré, onde a imagem percorre 4 quilômetros da Catedral da Sé, no centro histórico, até a Basílica de Nazaré, no centro da cidade. Serão 15 dias de festa, muita fé, muita alegria e muita confraternização, né? Como você vê aí nas imagens, Belém vive um tempo de festa, de esperança, e é isso que a gente envia para o Brasil e para o resto do mundo neste segundo final de semana de outubro, como todo mundo pode ver nas imagens, Pétria Chaves.
4: Obrigada, Diego. Trazendo, portanto, para a gente imagens lindas do Círio de Nazaré, trazendo aí para a gente também esse clima, né, de gastronomia, essa riqueza cultural que é o Brasil. A Jana está trazendo para a gente aí ainda as imagens que o Diego Beckmann fez para a gente. Uma festa muito tradicional no Brasil. E eu agradeço aqui a nossa reportagem que traz para a gente informações diretamente de Belém. Agora, meio-dia, 28 minutos. No Rio de Janeiro, temos informações ao vivo com a repórter Laís Vieira. Laís, boa tarde.
6: Oi, Pétria, boa tarde para você, boa tarde a todos. Amanhã deste sábado foi marcada por 2 acidentes graves em rodovias aqui do Rio de Janeiro, que deixaram 6 pessoas mortas e 13 feridas. O primeiro aconteceu na BR-393, em Barra do Piraí, no sul fluminense, e o segundo na rodovia Presidente Dutra, em São João de Meriti, na Baixada Fluminense, sentido São Paulo. O acidente, que já foi desfeito com pistas liberadas na BR-393, envolveu o tombamento de um caminhão e a colisão com outros quatro carros, que deixou 5 pessoas mortas e 9 feridas. Essa ocorrência foi registrada por volta das 6:30 da manhã, na altura do quilômetro 252. Entre as vítimas estão uma criança, um homem e 3 mulheres. Os feridos foram encaminhados para unidades hospitalares da região. A rodovia, a gente lembra que é uma importante ligação entre municípios do sul fluminense, foi totalmente interditada após o acidente e liberada, como eu disse, agora no início da tarde. A perícia foi acionada para apurar as circunstâncias da ocorrência e a Polícia Rodoviária Federal também atuou no local. Já na rodovia Presidente Dutra, um acidente envolvendo 4 carros e um caminhão deixou uma pessoa morta e outras 4 feridas. A colisão aconteceu por volta das 10 horas da manhã, perto do shopping Grande Rio, em São João de Meriti, na Baixada Fluminense, no sentido São Paulo. Segundo o Corpo de Bombeiros, equipes do destacamento do município foram mobilizados para atender as vítimas. Os 4 feridos sofreram lesões leves. Até o momento, não foram divulgadas informações sobre as circunstâncias desse acidente. A Polícia Civil investiga os 2 casos. Pétria.
0: Obrigada. As informações do Rio de Janeiro, agora 12:30 em ponto.
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0: Sábado, 10 de outubro de 2026. A justiça italiana marcou para 29 de outubro uma nova audiência para analisar o pedido de extradição da ex-deputada Carla Zambelli feito pelo Brasil. Ela foi condenada a 5 anos e 3 meses de prisão por porte ilegal de arma e constrangimento ilegal após perseguir um homem armada pelas ruas de São Paulo em 2022. Em julho, a justiça italiana anulou a decisão anterior da extradição e exigiu garantias adicionais sobre a saúde de Zambelli e as condições de tratamento no sistema prisional brasileiro. A defesa afirma que vai contestar o pedido novamente. O presidente do Senado, Davi Alcolumbre, afirmou a senadores que conseguiu reunir votos suficientes para aprovar a PEC que prevê o fim da escala 6x1. A informação foi publicada pela comentarista da CBN e colunista do jornal O Globo, Bela Megali. Alcolumbre confirmou que a proposta será votada na próxima quarta-feira. A pauta prevê a última sessão de discussão e a votação em primeiro turno no plenário do Senado. Para ser aprovada, a PEC precisa de pelo menos 49 votos favoráveis em cada um dos dois turnos. Um bombardeio russo contra uma área residencial de Zaporizhia, no sul da Ucrânia, deixou 15 mortos e 17 feridos neste sábado. Segundo autoridades ucranianas, 5 bombas aéreas guiadas atingiram casas e equipes de resgate e procuram desaparecidos. O presidente Volodymyr Zelensky condenou o ataque e prometeu retaliar. Ele também criticou a decisão dos Estados Unidos de suspender sanções sobre o petróleo russo. No horário de Brasília, meio-dia, 32 minutos.
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2: Max Verstappen da Red Bull vai largar da primeira colocação no Grande Prêmio da Malásia de Fórmula 1. Essa foi a pole de número 50 na carreira do holandês. A corrida acontece neste domingo, com largada marcada para as 9 horas da manhã. Charles Leclerc, da Ferrari, ficou a 54 milésimos de Verstappen e, com isso, conseguiu o segundo tempo. Seu companheiro de equipe, Lewis Hamilton, vai largar da terceira colocação. Gabriel Bortoleto, da Audi, ficou com 15º tempo, mas vai largar de 14º. Isso porque George Russell, da Mercedes, trocou partes da unidade de potência, recebeu uma penalidade e vai largar da última posição do grid, mesmo tendo feito o 6º melhor tempo. Antes do treino classificatório neste sábado, aconteceu a corrida sprint do Grande Prêmio da Malásia. Foram 20 voltas de uma corrida bem movimentada por conta de abandonos. George Russell, que largou de segundo, ultrapassou logo no início Max Verstappen. Mas, no final da primeira volta, rodou e bateu sozinho. Bortoleto foi atingido na traseira e também foi obrigado a abandonar. No final da corrida, as McLarens de Oscar Piastri e Lando Norris se chocaram e os dois não completaram a corrida. No total, foram 9 abandonos. Verstappen terminou em primeiro. Hamilton, que largou de sexto, cruzou a linha de chegada em segundo. Leclerc foi o terceiro. O Mundial de Pilotos tem Kimi Antonelli, da Mercedes, em primeiro lugar com 325 pontos. George Russell é o segundo com 236. Lewis Hamilton é o terceiro com 221. Relembrando, o Grande Prêmio de Singapura acontece neste domingo, com largada marcada para as 9 horas da manhã. De São Paulo, Guilherme Pradella.
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2: Obrigada às informações do João Rosa, portanto aí as críticas contundentes do presidente Lula em campanha, 12h43, acompanhando a agenda de Flávio Bolsonaro no Rio de Janeiro, o repórter Diogo Bugalho com a gente. Diogo, boa tarde.
3: Boa tarde, Pétria, boa tarde também para você que nos ouve. O candidato do PL à presidência, Flávio Bolsonaro, participou de uma carreata em São Gonçalo, região metropolitana aqui do Rio, nessa manhã, e prometeu que, caso eleito, vai receber a faixa presidencial do próprio pai, o ex-presidente Jair Bolsonaro, que atualmente cumpre prisão domiciliar. Sem citar nomes, Flávio também disse que aqueles que tiraram o poder de Jair Bolsonaro são os mesmos que o colocarão, ele mesmo, Flávio, na presidência da República. Vamos aí ouvir um trecho da fala do candidato do PL.
4: Aqueles que tentaram calar Jair Messias Bolsonaro, aqueles que tiraram o poder dele na mão grande, são os mesmos que estão colocando o Flávio Bolsonaro na cadeira de presidente da República. E eles verão, e vocês verão, no dia 6 de janeiro de 2027. Na data da posse, Jair Messias Bolsonaro colocando a posse de presidente.
3: Com quase 1 milhão de habitantes, Pétria, São Gonçalo é o segundo maior colégio eleitoral do estado do Rio e cidade natal de Douglas Ruas, candidato do PL ao governo estadual, que deve ter a vitória em primeiro turno, confirmado pela Justiça Eleitoral nessa tarde, após a retotalização dos votos, tudo isso após um embrólio judicial ali envolvendo o resultado das eleições fluminenses, que a gente vem falando aqui na CBN, mas que deve ser resolvido finalmente hoje. Douglas Ruas esteve ao lado de Flávio durante toda a motocarreata e também discursou ao final pedindo votos para o colega de partido. Também estiveram no carro de som os senadores eleitos Carlos Portinho e Carlos Jordi, ambos também do PL, e Capitão Nelson, prefeito da cidade e pai de Douglas Ruas. Centenas de motociclistas acompanharam essa carreata que atravessou duas das regiões mais populosas do município. O Flávio Bolsonaro discursou ali ao final, não falou com a imprensa, foi embora, porque essa foi a primeira de várias agendas que ele tem no Rio de Janeiro hoje. O Flávio seguiu para um encontro ao meio-dia, um encontro com mulheres na zona sudoeste da capital fluminense. E depois, às 15h, ele vai para a celebração oficial dos 100 anos da Assembleia de Deus Ministério de Madureira, que acontece no ginásio do Maracanãzinho. No estado do Rio, Flávio Bolsonaro terminou o primeiro turno com 53% dos votos válidos, contra pouco mais de 39% que o atual presidente Lula, candidato à reeleição, conseguiu conquistar por aqui. Pétria.
2: Obrigada, Diogo. 12h45.
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2: Bruno Silva com a gente, colunista, comentarista da CBN no interior de São Paulo e também nos ajuda aqui no Revista a entender, fazer um balanço da nossa semana. Bruno, boa tarde.
5: Olá, muito boa tarde para você, Pétria. Muito boa tarde para todos os queridos ouvintes aqui do Revista CBN. Sempre uma alegria conversar.
2: A gente pega o resultado da primeira pesquisa do Instituto Datafolha, divulgado depois da definição para o segundo turno, né, da eleição presidencial no Brasil. E de acordo com o levantamento, o senador Flávio Bolsonaro mantém vantagem conquistada nas urnas no dia 4, acumulando 52% das intenções de votos válidos contra 48% do presidente Lula. Claro, uma diferença pequena, como vem sendo pequena a diferença para essa corrida presidencial. E quero um balanço, Bruno, dessa semana, né? A gente, desde a surpresa, de acordo com o que vinham indicando as pesquisas, que daria vitória à frente do presidente Lula, apertada, mas o presidente Lula na frente nessa disputa, não foi o que aconteceu. E aí todo o desdobramento, o movimento das campanhas ao longo dessa semana. Eu queria muito que você trouxesse para a gente uma análise do que foi o olhar para a campanha política de Lula essa semana e o olhar para a campanha política de Flávio Bolsonaro.
5: Vamos lá. Quero começar primeiro com uma coisa meio bombástica, Pedro. Brincadeira, né? Sem sensacionalismo. Vamos lá. A verdade, acho que é assim. Os dois estão errando, né? Na construção da campanha nessa semana. A meu juízo é assim. Quem sou eu para dizer o que é certo e o que é errado, mas do ponto de vista analítico, né? Acredito que ambos estão errando e exagerando no tom das campanhas, e aí eu já explico o porquê. Primeiro porque, do ponto de vista de Flávio, vou começar pelo Flávio. Ele se preocupou ao longo dessa semana de fazer um movimento do que teoricamente seria até natural, de procurar aqueles que eram os candidatos que estavam ali, que são os candidatos mais à direita, né? Caiado, Zema, o Renan Santos foi aquele que disse que não apoiaria ninguém, que não faria nada nesse sentido e tem se mantido, pelo menos até então, mais neutro, vamos chamar assim, embora venha fazendo críticas ácidas a ambos, né? Se a gente acompanhar qual tem sido o comportamento dele.
2: Mas não se alinhou à direita, né? Não se alinhou à direita.
5: Não se alinhou. Até porque já entendeu o jogo. E ele entendeu que quem tem demais a perder com esse jogo se alinhando à direita é ele mesmo, porque ele não vai ter espaço depois. Ele vai ser engolido por essa direita e principalmente por essa direita bolsonarista que avançou fortemente em termos de Congresso e na representação política como um todo, como no Senado. Então, o que o Flávio ele procurou fazer? Procurou se aproximar, ele tinha que ter o apoio do Caiado, teoricamente teria e teve, que foi o que ele fez ao longo dessa semana. Ele sabia que tinha uma possibilidade maior também de ter o apoio do Cury. O Cury tentou fazer aquele jogo de difícil, mas no final das contas também, não escondeu nada daquilo que já vinha apontando, e ele acabou também estendendo o seu apoio ao Flávio Bolsonaro. O Zema, que correu, na verdade, para o colo do Flávio, preocupado, porque o Zema foi o que mais saiu derrotado dessas eleições, de modo geral. Só que nesse movimento, eu acho que o Flávio tem colocado a pressa à frente, viu, Pétria? E os movimentos que ele tem feito já é na lógica do já ganhei, então já estou montando o próximo governo. Agora a reportagem trouxe um fato, que é outro fato interessante de observar. Quem vai me

0: perdão, presidencial, ou algo nesse sentido, para fazer a liberação para ele poder ir lá. Ou seja, tudo muito no campo das ilações, né, Pétria, nesse exato momento. E por que que eu digo que isso pode soar como muito negativo também para a campanha dele? Porque soa, primeiro, como muito presunçoso, segundo, soa como alguém que estaria já se colocando acima de uma lógica de legalidade, e soa também demasiadamente ansioso, querendo fazer certos movimentos que a gente até entende quem está olhando o jogo em Brasília e sabe que boa parte da preocupação de setores da classe política do Supremo Tribunal Federal nesse país é tentar, sim, fazer acordos e conchavos para uma espécie de operação Abafa Master. Isso eu já falei várias vezes e, para mim, nada tira do radar que parte da jogada é essa. Então, acho que Flávio tem que tomar cuidado, porque, às vezes, né, você coloca, como diriam os antigos, né, naquele jargão popular, você coloca o carro na frente dos bois e acaba sendo atropelado lá na frente, né? Porque nesse país não dá para duvidar. Ah, mas nunca um presidente que venceu o primeiro turno perdeu o segundo turno. Concordo. Se a gente observar em termos das eleições presidenciais, isso é fato, é verdade. Mas também nunca um presidente, quando disputou reeleição, havia perdido reeleição. E o Lula ganhou. Então, o
1: Tudo
0: Lula, sim,
1: possível.
0: você pode não gostar, tem um antipetismo fortíssimo, tem aqueles que veneram, né? Para mim, são problemas também, cada um ao seu modo. Mas a questão é, não dá para duvidar que ele é um sujeito com uma grande capacidade de disputa política e que gosta do conflito, gosta também da situação desafiadora para poder tentar ter um combustível, uma força para ir adiante. Então, eu não diria nada. As pesquisas estão dando a lógica. Agora, né, Petra? Aquilo que, na verdade, a gente havia já esperava. Ele mais à frente, ele terminou à frente no primeiro turno e segue mantendo essa diferença no segundo turno. E um detalhe também das pesquisas que eu queria comentar, porque ouvi até de alunos, das pessoas que me seguem nas redes, enfim, de quem veio comentando, dizendo: ah, mas as pesquisas erraram, ah, as pesquisas erraram. Gente, as pesquisas, elas vão divulgando os resultados, mas eu sempre gosto de olhar para as pesquisas menos do ponto de vista dos dados que estão sendo ali apresentados e mais das tendências que elas estão demonstrando, posto que elas são recortes de um momento. Vamos lembrar que, por exemplo, vou pegar só a Quest como exemplo, tá? A Quest da véspera, ela já dava uma curva acentuada do Flávio subindo e uma curva de estagnação do Lula. Ou seja, se a gente considerar que há ali um movimento do eleitor que deu um voto útil e muito desse veio no dia da eleição, que eu já tinha antecipado aqui, né? Veio às vezes no dia da eleição, na véspera da eleição, na noite da eleição, ao longo do sábado, que teve campanhas também mais intensas, mensagens, circulação em grupo de WhatsApp, as pessoas que foram logo cedo no culto da igreja, aquelas que se reuniram com a família, aqueles que saíram no sábado à noite. Então, tudo isso ajuda a explicar. A gente só não tinha clareza ainda se aquela curva ela vinha crescendo e ela ia se manter, ou se ela poderia ultrapassar. E o que ela fez foi ultrapassar e ficar dentro da margem de erro, nos limites das margens de erro. Então, acho que assim, as pessoas conseguiram captar, né, a tendência. Não conseguiram acertar plenamente porque tinha um voto também, às vezes, ali, que é um voto envergonhado, viu, Petra? Ou um voto escondido, vamos dizer assim, do sujeito que não fala em quem vai votar e chega ali na hora H e vota, né? E principalmente aqueles que têm votaram no ex-presidente Jair Bolsonaro e estão votando agora em Flávio, tem percentual de pessoas que fazem sistematicamente isso também. As pesquisas já tinham captado isso em 2018 e em 2022, que é que a pessoa que não fala, bico calado sobre quem vai escolher e chega na reta final e faz a votação para depois poder gerar manchete tentando descredibilizar o trabalho de pesquisa e algo nesse sentido. Então é complexo também esse movimento. Acho que quanto a Flávia é isso, Petri. Lula, vamos lá. Lula gritando: vão acabar com a Bolsa Família, vão acabar com isso, aquilo, aquele outro, querem contra os pobres, etc. Eu acho que, às vezes, eu fico com a impressão que assim, a galera precisaria ter ouvido o Pedro Doria aqui na CBN essa semana. Até brinquei, porque o Pedro Doria, ele falou o quê? Onde o Lula se deu melhor do ponto de vista pensando das classes sociais? Na classe mais pobre do país, que é onde as pesquisas também já vinham apontando, entre os mais ricos da classe A diferença dele de Flávio foi a menor. Ou seja, o problema não está ali no topo da pirâmide social e também não está na base da pirâmide social. Então vamos ser lógicos, gente. Onde está o problema? Atrair o voto daquele que está na classe média. E onde está também concentrada boa parte dessa classe média? No Sudeste, que é o eleitorado decisivo, uma vez mais, nessas eleições. É fato, isso precisa ser dito, quando a gente olha para microdados, a diferença de voto de Lula e Flávio no Nordeste foi menor do que quando comparada a Lula e o ex-presidente Jair Bolsonaro. Ou seja, então ele está lá no Nordeste tentando também reativar para ver se essa diferença ela aumenta pró-Lula, porque ele sabe que teve muitos lugares que essa diferença diminuiu, e isso também ajuda a explicar o sucesso maior de Flávio Bolsonaro. Agora, no Sudeste, que é a grande equação da eleição. E aí tem algumas questões que precisam ser pensadas. O PT, o Lula, os governos dele no último ano, fez que tipo de aceno para essa classe? Ah, mas nós fizemos, por exemplo, a questão da isenção do imposto de renda para quem ganha até

0: 5 mil reais, né? Ok, isso tem o seu impacto, tem um impacto naquele que é o CLT, foi medida vista com muito bons olhos. Mas, ô Petri, queridos ouvintes, quantos microempreendedores existem? Só para a gente pegar aqui o estado de São Paulo e esse interiorzão grande, que também pesa muito, por exemplo, do ponto de vista eleitoral. Quanto desses microempreendedores têm olhado, às vezes, para a questão e o cenário econômico e têm dito o seguinte: eu tenho pago cada vez mais impostos, estou preocupado com a reforma tributária que vem aí, o limite de faturamento, por exemplo, do MEI não foi corrigido nos últimos anos, por mais que tenha outros programas e estímulos como a questão do desenrola, mas e o dia a dia, e o cotidiano? Aí a pessoa está sendo bombardeada de preocupações, sente às vezes que o comércio, que é o comércio que tem ali no bairro dela, na onde ela está ali tentando ganhar a vida, não está girando como girava antes. E aí a questão central é, então, o que que Lula, a presidência, fez diretamente para essas pessoas? E eu penso, posso estar equivocado, mas eu penso que particularmente é aí que reside boa parte da dificuldade, né, do presidente de conseguir dialogar. E a julgar pela lógica que ele tem imprimido na campanha, principalmente essa de rua, vamos chamar assim, não é algo também que traz uma mensagem para esse perfil de eleitor, que é onde, teoricamente, ele tem que tentar tirar a diferença, Petra. Então, acho que há uma certa, ainda uma certa miopia. Tentou corrigir muito das redes sociais ao longo dessa semana, isso foi perceptível. Mudou ali a estética, inclusive, das redes. Deixou de fazer vídeo de alto, de drone, né? Ou seja, desceu o salto, vamos dizer assim, de alguma maneira, né? Colocou mais o pé no chão, tentou se reconectar com a militância, mas agora, depois que o jogo já está, né? Já depois do segundo tempo na prorrogação, não sei, vai ter que convencer muita gente, porque essa migração de votos desses outros candidatos tem uma tendência maior aí mais para Flávio do que para ele. As abstenções, vamos lembrar também. Ah, mas vamos tentar levar esses milhões de eleitores que não foram votar, que foram mais de 33 milhões de eleitores, e mais uma vez a abstenção cresceu, né, Petra? Mais uma vez cresceu. A gente tem uma abstenção ali de quase 21,1%. Se a gente considerar a série histórica, a gente já tinha comentado isso com o nosso querido ouvinte na última semana, essas abstenções elas vêm subindo sistematicamente desde 2006 para cá, saindo lá em 2006 de 16,7%, já atingindo em 2022 20,9%, e agora mais uma vez batendo um recorde com 21,1%, aí 21,08%, quase 21,1%. Não sei se é dessas abstenções que ele vai conseguir tirar necessariamente ou mobilizar essas pessoas para irem votar. A abstenção tem uma tendência a cair um pouco mais no segundo turno quanto ao primeiro turno, ainda mais se a gente considerar 2022. Só que ainda assim, não é os milhões e milhões de votos que ele precisa fazer a diferença.
1: A gente conversava na semana passada, logo depois da sexta-feira do não debate, sobre talvez a errada decisão do presidente Lula de não participar do debate, né? Eu conversei também sobre isso com Marco Rudiger, no próprio sábado. E aí a minha pergunta para você, diante de tudo isso, será que depois dessa questão do segundo do que vai ser o segundo turno, será que a gente vai ter a possibilidade de ver um debate entre os dois, entre Lula e Flávio Bolsonaro, um confronto franco, principalmente entre as propostas dos dois? Porque essa sempre foi assim, por mais que a gente esteja em outros tempos, sempre a questão do debate foi muito importante. Você acha que pode ter pesado o presidente Lula não ter ido àquele debate e ter ido à entrevista do Flow para esse resultado? E aí, a minha última pergunta para hoje é: será que a gente vai conseguir ver um debate franco entre os dois? Um confronto franco entre os dois?
0: Olha, Pedro, vamos lá. Primeiro eu vou responder a segunda pergunta. Eu acho que a tendência é que tenha um debate dessa vez, porque o Lula saindo atrás, ele vai querer participar, né? E o Flávio não indo seria também um erro de cálculo diante dessa questão do aperto. Então, acho que dessa vez tem. Dessa vez tem algum tipo de debate, tem algum tipo, né, de confronto direto entre os dois ali, e muita gente vai prestar atenção, e principalmente esse eleitor que ainda está indeciso, que agora que não tem mais as outras opções, ou que também, às vezes, até fez a opção no primeiro turno, mas está olhando agora esse processo de construção da campanha no segundo turno, que às vezes vai ser bombardeado de informações, vai acessar coisas que antes não tinha acessado, vai tentar ampliar um pouco mais a sua compreensão sobre o processo eleitoral, então ele vai, obviamente, ficar de olho e prestar atenção nisso. Eu posso estar equivocado, Petra, mas eu tendo a imaginar que, como uma campanha curta, eu acredito que eles vão em um debate, né, que é o debate da Globo, que é do final, antes de você ter ali praticamente as eleições, né? Posso estar errado, mas eu acho que eles vão, nesse debate, vão concentrar as energias para isso, que é a reta final, principalmente da campanha, para poder tentar mirar nesse eleitor. Se vão ser francos no debate, se vão debater propostas, honestamente, acho que eles podem até apresentar propostas, mas a questão vai tentar ser pegar ali o ponto mais delicado para buscar desestabilizar um em relação ao outro, né? E aí a gente não sabe exatamente como isso vai se dar, como isso vai acabar transcorrendo, vamos dizer assim. Por quê? Porque ambos têm explorado principalmente uma rejeição do outro, né? O Flávio falou aí agora há pouco, né, quando a reportagem trouxe, dizendo, não, eu tenho falado de proposta, eu tenho apresentado proposta, eu tenho falado de proposta, proposta... Quer dizer, tenho falado em propostas até a página 2, né? Porque quando a gente olha a rede social, é mais explorando o antipetismo do que necessariamente o pró-propostas que ele estaria apresentando, né? E muitas pessoas às vezes não sabem nem essas propostas até agora, viu, Petra? Infelizmente, esse é o ponto central. E se tem uma lição, inclusive, que essas eleições de 2026 deixaram uma vez mais, é que muitas das pessoas estão mergulhadas olhando a política, Petra, sem fazer a devida reflexão, sem fazer a devida análise, sem ter um devido olhar. Eu venho chamando esse processo de memificação da política. É a pessoa que está reduzindo a compreensão dela do processo a um vídeo de 20, 30 segundos, concordo, em linguagem lacratória pelas redes sociais, concordo, e que não está pensando fora da caixa. Então, acho que esse é um problema muito grave que a gente está enfrentando e é uma coisa que vai ficar ainda para depois das eleições para a gente pensar como engajar as pessoas e que tipo de engajamento tem levado as pessoas a tomarem certas decisões. O que é por si só um paradoxo, concorda? Porque nós temos tanto acesso à informação, nós temos tanta possibilidade de obter informação e as pessoas estão se perdendo nessa miríade e estão ficando com esses recortes curtos do que a bolha lá da rede social dela tem entregue para ela em termos de vídeo. Então eu falei com muitas pessoas que não sabiam nem de ideia, de propostas, de fatos, de questões que eram notórias, inclusive, nos meios de comunicação. Seja notícias que não são tão boas para o Lula, seja notícias que não são tão boas para o Flávio, mas não sabia, às vezes, de nenhum dos lados. Então, isso é muitíssimo grave, viu, Petra? Então, tendo a imaginar que, sim, eles vão nesse debate e também tendo a imaginar que o não ir no primeiro turno para o Lula pesou muito mais. Porque, na verdade, o Flávio tirou o time de campo quando a condição foi muito desfavorável, mas, no primeiro momento, ele havia dito que iria. O Lula, não. O Lula soou como uma conduta, vamos dizer assim, mais amedrontada, mais acovardada, o que não combina muito com a sua biografia política.
1: Totalmente. Bruno Silva com a gente. Semana, analisando a nossa semana política, sábado que vem tem mais balanço aqui da política no Brasil, querido, beijo para você e bom trabalho.
0: Combinado, querida, um beijo grande para você, um abraço aí para todos os ouvintes, sigamos aí acompanhando, até.
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0: Sábado, 10 de outubro de 2026, o Tribunal Regional Eleitoral do Rio de Janeiro vai retotalizar os votos do governo do estado em sessão que está marcada para hoje. A expectativa é de que, com isso, o candidato do PL, Douglas Ruas, seja considerado eleito em primeiro turno. A vitória de Ruas acontece após o Tribunal Superior Eleitoral anular os votos de Antony Garotinho, do Republicanos. A Justiça Federal voltou a impedir o funcionamento da plataforma de apostas Stake no Brasil, um dia após autorizar temporariamente as atividades. Nessa sexta-feira, o Tribunal Regional Federal da Terceira Região derrubou a liminar, que permitia à empresa operar até 25 de outubro, após recurso da União. Segundo o tribunal, a exceção criava uma desigualdade em relação às outras plataformas e poderia estimular novas ações judiciais. A disputa ocorre após uma medida provisória do governo federal que prevê a extinção das autorizações de casas de apostas alcançadas pela norma. O furacão Isaías perdeu as características tropicais e passou a ser classificado como ciclone pós-tropical nesse sábado, segundo o Centro Nacional de Furacões dos Estados Unidos. A tempestade atingiu a Flórida na noite de sexta-feira, com ventos de até 165 km por hora e deixou mais de 870 mil casas sem energia elétrica no sudeste do país. Apesar da perda de força, continuam os alertas para ventos intensos e chuvas fortes. No horário de Brasília, 1h04.
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1: 1:08, começa agora a segunda hora do Revista CBN deste sábado 10 de outubro de 2026. Temos informações já ao vivo de Belo Horizonte, apitando aqui no Revista CBN, a repórter Desirê Miranda com a gente. Desirê, boa tarde.
2: Ei, Pétria, boa tarde para você e para os ouvintes. O piloto que morreu carbonizado na queda de um avião monomotor sobre o pátio de manutenção da estação São Gabriel do metrô de Belo Horizonte na manhã desta sexta-feira foi identificado. Daniel da Silva de Souza Salomão, de 31 anos, era natural do município de Cachoeira, a cerca de 110 quilômetros de Salvador, na Bahia. O corpo dele, que passou por necrópsia no Instituto Médico Legal, foi liberado pela Polícia Civil à família na manhã deste sábado. Conforme os familiares, Daniel estava noivo, havia comprado uma casa e tinha viagem marcada para conhecer a Disney com a companheira nesta terça-feira. Ele era o único ocupante do avião que caiu depois de ter sido visto voando baixo pela região. Testemunhas ouviram estouros partindo da aeronave, seguidos de um rastro de fumaça. Em seguida, o monomotor caiu na área de manutenção do metrô. Os bombeiros foram mobilizados para atender a ocorrência e enviaram ambulâncias para o local na tentativa de resgatar o piloto, mas ele morreu na hora. Daniel decolou do aeroporto da Pampulha em direção a Joatuba, na região metropolitana. Depois retornaria ao terminal e de lá seguiria para a Bahia. Segundo a ANAC, a Agência Nacional de Aviação Civil, o avião estava em situação regular. Além desse, um outro acidente aéreo aconteceu nesta sexta-feira em Minas Gerais. Um avião da Polícia Militar caiu próximo ao aeroporto regional do Vale do Aço, em Santana do Paraíso, no leste do estado, deixando 3 policiais mortos. As vítimas foram identificadas como o tenente-coronel Luiz Silvestre, a primeira-tenente Alice Almeida e a primeira-tenente Gabriela Emília Soares Lacerda Rezende. Segundo a PM, Gabriela foi a primeira mulher na corporação habilitada como piloto de aeronaves de asas fixas do Comando de Aviação do Estado e havia acabado de retornar de licença maternidade. Ela deixa 2 filhos pequenos. Os corpos dos 3 policiais militares foram encaminhados ao IML em Belo Horizonte, onde estão sendo submetidos aos exames periciais. O avião acidentado é um Pegasus 17, que é um bimotor turbo-hélice usado para operações e em apoio ao transporte de órgãos junto ao MG Transplantes. A aeronave partiu do aeroporto da Pampulha, em BH. Em nota, o governo de Minas lamentou a morte dos oficiais e decretou o luto de 3 dias no estado. O governador eleito, Cleitinho Azevedo, do Republicanos, também se solidarizou com as famílias das vítimas. O CENIPA, Centro de Investigação e Prevenção de Acidentes Aeronáuticos, está investigando as causas dos 2 acidentes. Pétria.
1: Obrigada, Desirê. A gente segue acompanhando. Agora 1:11.
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1: Já aqui ao meu lado, Orian Fancelli, para nossa análise internacional de um mundo numa semana bastante intensa. Orian, boa tarde.
3: Opa, boa tarde. Agora o som está saindo. Semana intensa, muita coisa acontecendo nos 4 cantos do mundo. E começando com essa vinheta com a voz do Laerte, que até hoje eu não acostumei com ela.
1: Nem eu. É chique.
3: É muito chique.
1: É muito chique. Chique é você que foi citado pela Anitta, né, essa semana.
3: Ah, pois é. Me fez viralizar. Eu dei ali fiz uma análise política sobre, sim, a questão das eleições brasileiras.
1: Porque você fala também de política brasileira.
3: Falo, principalmente com foco na questão de democracia, de populismo. Sim. Aí fiz uma análise, acabou viralizando e aí... Enfim, tá lá nas minhas redes, para quem quiser acompanhar.
1: A Anitta, ela vem fazendo postagens desde a última eleição, né? Às vezes contribuindo para o debate, né? E colocando ali alguns especialistas que ela entende. E com a força dela, muito interessante mesmo esse papel de influenciadores nas redes falando de política. Bom, muita coisa acontecendo além do que está acontecendo no Brasil, Urian. E logo no começo do programa de hoje, alguns ouvintes me pedindo para entender... O que está acontecendo pelo mundo, principalmente na Europa agora, com diversos protestos? A gente pode começar falando sobre a Espanha, que vive uma crise habitacional profunda. Então, centrais sindicais convocaram a primeira greve geral em 14 anos. Mas a gente não pode deixar de falar de França, com protestos estudantis, o que acaba também influenciando a própria Bélgica, que também tem registro de protestos, Urian.
3: É isso, a Europa está pegando fogo, assim, dá para a gente colocar dessa maneira. A gente fala de um protesto convocado pelos sindicatos, isso tudo parece muito frio, muito distante, né? Ou até na questão da França, tem uma crise habitacional. Mas quando a gente volta, a gente dá um passo para trás, teve um caso específico que desencadeou tudo isso, que foi de uma senhora de 87 anos, chamada Mari Carmen, né, o apelido dela, mas o nome Maria del Carmen Abascal, que vivia no apartamento há 70 anos, por conta do aumento dos preços dos aluguéis. O que aconteceu? Ela não conseguiu pagar, foi despejada e duas semanas depois ela morreu.
1: Muito triste.
3: O símbolo disso, e aí protestos pela Espanha inteira, que agora querem pedir mudanças. O governo do Pedro Sánchez, que é de esquerda do Partido Socialista, ele até tentou colocar em prática algumas medidas que foram derrubadas pelos partidos de extrema-direita do país e um partido catalão também, né? E aí agora, como isso não resolveu, o que ele fez? Resolveu antecipar as eleições na Espanha.
1: Por que ele faz isso? Por que ele antecipa as eleições?
3: Porque ele acredita, ele tentou converter toda essa insatisfação popular em um plebiscito sobre essa crise. Então, tem algumas medidas específicas que foram colocadas em prática por ele, como, por exemplo, o fim dos despejos, uhum, ou o fim do aumento dos aluguéis. São algumas questões referentes a essa crise mesmo, que não resolveriam tudo de forma estrutural, mas impediriam que novos casos tão extremos como desse da Mari Carmen acontecessem num período muito curto. As eleições já aconteceriam na Espanha, então ele meio que adiantou só em 6 meses para ver se ele vai conseguir maioria. Perfeito. Acontece que isso pode dar certo, mas pode não dar muito certo, porque os partidos de extrema-direita na Espanha, como é o caso do Vox, por exemplo, eles têm crescido bastante, principalmente um apoio entre os jovens, e é um fenômeno que a gente observa já no mundo inteiro, né? O jovem extremamente conservador. E um dado curioso também, a Espanha hoje, ela vive um dos melhores momentos macroeconômicos do país.
1: Olha só.
3: Tá crescendo bastante, taxa de desemprego muito baixa, e isso é curioso porque é comparável com também outros lugares que apresentam alguns índices macroeconômicos bons, mas isso não é convertido necessariamente em apoio ao governo. E a gente pode dar o exemplo do Brasil agora, claro, com um baixo índice de desemprego, um crescimento talvez não tão bom, mas você tem a inflação baixa nesse momento, mas a sensação por parte do eleitor, da população, é de que isso tudo não está sendo convertido na maneira como ele sente, né? Ou com os preços no fim do mês. E aí isso acaba também servindo de munição para um discurso político do outro lado.
1: Que tem a ver um pouco com o que trouxe aqui agora há pouco para a gente o Bruno Silva, nessa análise. Ele falando, não é uma questão que diz respeito às elites e não é uma questão que diz respeito aos pobres de fato. É essa classe média que não sente o impacto das políticas. É uma classe média que talvez pressione e não sinta os impactos desse bem-estar que talvez seja focado. Não é o problema das elites e não é também o problema de uma classe mais baixa, talvez.
3: É isso. E eu escuto bastante o programa da Vera, aqui que ela está fazendo especial de eleições, o Viva Voz, e o Pedro Doria, ele traz um argumento. Eu sei que ele foi seu colunista aqui.
1: Foi,
3: já, né?
1: O Pedro começou com a gente na CBN, no Revista CBN.
3: E ele traz um argumento que eu acho que é bastante interessante em relação a isso, que é o poder hoje da classe C, né? Que foi, sim, tão, talvez, subestimado ao longo dos últimos anos.
1: Não foi olhada,
3: não foi trabalhada e talvez trabalhe de uma forma extremamente pragmática, né? Entendendo ou indo para um lado ou por outro, não por questões ideológicas, não porque é ultraconservadora, mas porque entende que ali vai ter mais dinheiro, vai ter uma condição de vida melhor. Mas, de fato, esse esse fenômeno da Espanha, ele começa também a gerar protestos, e aí outras regiões do mundo, ali, principalmente da Europa, também começam a enfrentar também suas próprias demonstrações de insatisfação popular.
1: E me fala a França, nesse sentido. Bom, você comentou aqui com a gente na Espanha, né? Essa convocação de eleições para 29 de novembro,
3: de
1: né?
3: Novembro.
1: Convocou eleições depois dessas...
3: E alguns dias antes, greve geral também.
1: Tá.
3: Então, a greve geral que estão sendo convocadas pelos sindicatos e...
1: Ou seja, muita coisa para acontecer.
3: É uma lenha na fogueira logo antes das eleições, né? Então, qual efeito isso vai ter? Eu diria que o Pedro Sánchez, ele acaba até, de certa forma, mexendo na geopolítica. Olha que loucura. Porque o Trump já vem para os Estados Unidos, e aqui a gente vai misturar tudo, a gente faz isso mesmo. O Trump, ele via na Espanha, talvez ali como uma das grandes resistências ao avanço da direita e da extrema-direita na Europa. E a Espanha bateu de frente, por exemplo, não deixou os Estados Unidos usarem a estrutura espanhola para fazer as operações no Oriente Médio, no Irã. O Trump cortar o comércio com a Espanha. E hoje, se isso acontecer, se o Pedro Sánchez não conseguir ter maioria, a Espanha, ela vai ser a última grande economia da Europa que abre mão da esquerda e caminha para a direita. Por quê? Porque na Europa, a extrema-direita está avançando, a direita também, né? E na França, a mesma coisa. E a gente pode falar disso agora aqui, porque tem a ver com os protestos que estão acontecendo lá, mas a gente vê também uma mudança de lado do espectro político em potencial podendo acontecer agora também na Espanha, com impactos para o discurso de alinhamento que o Trump tem mundo afora.
1: É muito importante ficar de olho nisso. A gente segue falando de Europa, porque também protestos estudantis na França, Orian.
3: Protestos estudantis já foram perto de 7 mil detenções desde o início, 7 mil detenções, com 215 estudantes e 85 funcionários de escolas feridos. O que esses estudantes têm pedido? Principalmente melhorias na educação, têm reclamado de professores ausentes, de prédios escolares degradados, alunos falando que muitas salas de aula não têm aquecimento, e a França faz muito frio, tem um inverno bastante rigoroso, falando até mesmo de ratos pelas escolas. Então, isso tem causado uma insatisfação muito grande. O governo do Macron tentou responder a tudo isso com algumas medidas específicas. Por exemplo, contrataram 3 mil professores substitutos temporários. Mas a França, ela tem também seus próprios desafios. A questão, por exemplo, do orçamento. Por quê? Porque em um momento em que ela precisa melhorar a educação, ela precisa fazer cortes. E ela estava prevendo 54 bilhões de euros em cortes. Só que, e vamos complicar novamente, a França precisa o quê? Se rearmar também, assim como grande parte da Europa. Ameaça russa, abandono dos Estados Unidos ao longo dos últimos anos, incursões vindo do leste europeu para a Romênia, para a Bulgária, e a França, ela é um alvo muito grande desse tipo de operação de sabotagem da Rússia. Então, algumas preocupações começam a surgir. Primeira delas, para onde vai o dinheiro? Vai para a educação ou vai para a defesa? E aí você vem já com esse elemento da repressão também. E um dado bastante interessante que eu achei enquanto eu estava pesquisando, eu estava estudando sobre isso, foi que essa mesma geração que hoje protesta e que também está sofrendo repressão por parte do governo é historicamente a geração menos disposta a, se for o caso, participar das Forças Armadas para defender a Europa. Então, essa resposta que está vindo do governo francês, que mudou sim sua abordagem, que foi um pouco violenta no começo, ela pode estar, na verdade, ajudando a criar uma classe de jovens, de cidadãos, que quando e se chegar o momento, não vai estar disposta a defender...
1: A servir o país.
3: A servir o próprio país. E elementos daquilo que a gente observou e que nós falamos também dos protestos que aconteceram no Nepal, né?
1: Claro.
3: Protestos da Gen Z, da geração Z, com alguns símbolos, como é o caso de um mangá. Não quero, não, acho que eu vou voltar um pouquinho mais para a questão dos protestos e da exploração política disso. É, La France Insoumise, partido de extrema esquerda do Jean-Luc Mélenchon, abraçando terrivelmente esses protestos, eu diria de uma forma quase até que oportunista, né? Como toda extrema-direita, extrema-esquerda, a gente sempre fala disso aqui. Por outro lado, Marine Le Pen, que está em primeiro lugar nas pesquisas para as eleições que acontecem em abril e maio do ano que vem, criticando o caos gerado pela extrema-esquerda e criticando também essa imobilidade ou essa falta de controle que tem o centro político, que não consegue resolver todas essas questões, mas ao mesmo tempo está tentando pegar carona nisso tudo para dizer que a política tradicional não conseguiu resolver essas demandas que são legítimas.
1: Mas também não dá proposta, né? Também não coloca.
3: Também não propostas. Dá propostas. Até fizeram um documento dizendo quais seriam os planos econômicos dele, mas também são planos que não são muito detalhados, né? Não é meio que aquilo que a gente observa aqui também. Ah, a gente vai fazer isso, mas não fala de onde vai sair o dinheiro.
1: Claro.
3: Porque, como eu falei, se o Brasil, no caso do Brasil, tem a questão da dívida pública que é muito alta, a França ela precisa promover gastos públicos também. Então, a gente vê como esses partidos, esses movimentos, de um lado ou de outro, sempre extremistas, eles pegam carona nas demandas populares, sim, legítimas, mas oferecem soluções simplistas sem explicar como vão resolver isso tudo de fato. E a população que cai no canto, como que é, no canto da sereia?
1: No canto da sereia.
3: No canto da sereia desse discurso
1: iludido,
3: que é extremamente sedutor,
1: claro.
3: Ela não discute as propostas de forma detalhada.
1: Agora é interessante, você falou até do Nepal, e aí a gente traz um movimento de protestos, né? Falamos aqui de Espanha, agora da França. Você me falava aqui no começo também de Bélgica também, com protestos. Uria, queria que você falasse um pouco disso também. Também são protestos estudantis por lá?
3: Não começaram como estudantis, mas os estudantis chegaram lá. Em relação ao Nepal, só para dizer que qual que é a característica comum que a gente tem visto, tanto lá que começou na Ásia, né, no Nepal, depois em outros países por lá e depois vieram para a Europa. Toda uma geração que se mobiliza com a linguagem das redes sociais, que é uma linguagem que essa mesma geração fala, mas que os governos ainda não sabem falar.
1: Não sabem.
3: Não entenderam ainda.
1: Vídeo que acontece aqui, né?
3: E um outro elemento é uma geração que ela olha para o contrato social que existe naquelas sociedades e ela se vê excluída dele. Ela não faz parte daquilo. E no caso da Europa, ainda da França, fica muito difícil para o governo resolver sentar com um representante desses protestos para negociar. Ou como fazia antigamente com representantes de sindicatos, né? Que você tinha uma pessoa que era indicada que centralizava demandas de um lado ou do outro. Hoje, isso acaba não acontecendo. Por quê? Porque são protestos que são organizados, ninguém consegue rastrear onde começa tudo isso. Então, com quem que o governo francês senta para negociar? E aí tem tentado minar essa falha ou essa falta de entendimento sobre o próprio momento. E assim, também, eu diria que não dá para culpar também apenas os governos, porque talvez não tenha dado tempo, de fato, de haver uma discussão na sociedade para saber como se comunicar com esse grupo. Eu, com 35 anos de idade, eu tenho dificuldade de me comunicar com pessoas hoje da universidade. Então, quem dirá, né, governantes muito mais velhos do que eu, que estão lá há muito tempo. Então, mostra a importância do debate.
1: Muito.
3: Uma coisa é assim, é unânime. a maneira como a gente debate hoje enquanto sociedade, seja na Europa, na Ásia, no Brasil, isso tem que mudar.
1: Urian, eu quero fazer uma pausa aqui para a gente fazer o repórter CBN. E na volta, porque a gente falou metade do que ao longo da semana eu e o Urian, a gente fica debatendo aqui o que vai ser o nosso programa no sábado.
3: São as coisas que dá para falar aqui. Tem coisa que não dá para falar na CBN. Mas a gente conversa de outras coisas também.
1: Aí é lado B, né, Urian? Não pode. Agora, vamos fazer essa pausa, porque na volta a gente deixou para falar também a questão da... A gente não sabe como colocar o nome. Se é pré-idade média, o que a gente pode nominar? Vamos deixar
3: o retrocesso.
1: O retrocesso civilizatório. A gente vai deixar esse gancho para o ouvinte ficar curioso, mas sobre isso o Urian vai falar logo depois do repórter CBN, agora 1 hora 29 minutos.
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0: sábado 10 de outubro de 2026. A justiça italiana marcou para 29 de outubro uma nova audiência para analisar o pedido de extradição da ex-deputada Carla Zambelli, feito pelo Brasil. Ela foi condenada a 5 anos e 3 meses de prisão por porte ilegal de arma e constrangimento ilegal, após perseguir um homem armado pelas ruas de São Paulo. Em 2022, em julho, a justiça italiana anulou a decisão anterior de extradição e exigiu garantias adicionais sobre a saúde de Zambelli e as condições de tratamento no sistema prisional brasileiro. A defesa afirma que vai contestar o pedido novamente. O presidente dos Estados Unidos, Donald Trump, voltou a criticar a escolha do Nobel da Paz de 2026 e afirmou que ele deveria ter recebido o prêmio. Em publicações na rede True Social, ele atacou a vencedora, a jurista sul-africana Neve Pillay, e classificou a decisão como um absurdo. Trump alegou ter ajudado a resolver 8 guerras e afirmou que merecia 8 prêmios Nobel da Paz. Ele também criticou o Comitê Norueguês do Nobel e disse que a escolha representa uma mancha para a Noruega. No horário de Brasília, 1h31.
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0: Orian Fancelli está aqui ao meu lado, na nossa análise de política internacional. Orian, eu tive que agilizar o repórter CBN, porque, assim, eu acabei de informar para o nosso ouvinte sobre a questão do Prêmio Nobel da Paz. E parece mentira um presidente de uma nação como os Estados Unidos criticar o nome da eleita Nobel da Paz e a alegação dele que ele deveria ganhar o Nobel da Paz 8 vezes.
2: É isso.
0: Você... parece uma piada.
2: Ó, eu tava aqui do seu lado, eu posso dizer que você quase teve o seu momento Lilian Vitfib. Você ia viralizar porque você não segurou a risada.
0: E assim, são muitos anos na frente da bancada aqui, eu falei, deixa eu me garantir e vou agilizar esse repórter CBN, porque não posso rir no ar. Não por conta de qualquer coisa, mas é porque parece, as declarações que a gente faz hoje parecem piada. Não parece estar vindo de um estadista.
2: Não, mas não é estadista, né? Não é estadista, é uma pessoa que ocupa. O fato de você ocupar a presidência de um país não te faz um estadista.
0: Com certeza.
2: E esse é o caso dele. É, ele diz que terminou 8 guerras, por isso deveria vencer o prêmio, mas não é o fato que aconteceu. Assim, alguns conflitos ele até conseguiu promover um cessar-fogo entre duas partes diferentes, mas não teve nada de permanente. É, ou de extrema significância para o mundo inteiro. O caso, por exemplo... na questão de Gaza, até agora não foi para uma segunda fase, aquele cessar-fogo.
0: Não avançou.
2: Não avança, não vai para frente. Ele ignora o fato de que ele mesmo começou toda essa guerra agora no Oriente Médio contra o regime iraniano e que isso tem a ver com o que a gente vai falar agora sobre a repressão que está acontecendo lá. Quem cutucou esse vespeiro agora foi ele, que prometeu para os manifestantes que estavam em janeiro, indo aos centenas de milhares às ruas no Irã, para tentar derrubar o regime teocrático. Ele disse, ocupem as ruas que a ajuda está a caminho. É uma ajuda que não veio.
0: Não veio.
2: Né? Então, assim, essa pessoa que quer... é a pessoa que, no ano passado, ele disse que também deveria ter vencido. É quase que um capricho pessoal, né?
0: Ele falou isso, verdade.
2: A Maria Corina Machado, da Venezuela, que foi quem venceu no ano passado, que inclusive eu achei bastante duvidosa também a vitória dela, ela tentou bajular o Trump posteriormente, oferecendo o prêmio para ele, para ver se conseguia algum tipo de espaço na oposição venezuelana, mas não, assim, o que a gente viu agora foi o próprio Trump tirando foto na ONU com a Delcy Rodrigues, a vice do Maduro, né? Sim. Então, assim, não é a pessoa que está promovendo paz no mundo, pelo contrário. E agora, depois que sai essa indicação, que essa vitória de uma ex-juíza do Tribunal Penal Internacional... O que o Trump faz em reação a isso? Ele sanciona o Tribunal Penal Internacional. Por alguns motivos que já existiam antes de desavença pessoal dele, alguns dizem que até mesmo para eventualmente se blindar, para ele não ser alvo desse mesmo tribunal, Mas, assim, é um grande desserviço que ele faz para os direitos humanos e para o direito internacional.
0: Grande desserviço. Fala sobre o que a gente deixou, a gente levantou a bola antes do repórter CBN, sobre esses retrocessos civilizatórios, e a gente faz um arco que vai de Estados Unidos ao Irã. Me fala sobre esses dois casos, Urian.
2: Tá, vamos começar pelo Irã, que é algo que eu já estava falando antes, né? Teve um manifestante, e essa história é extremamente triste, deixo ela até, relato aqui com um tom de crítica diante da se eu critico aqui sempre também no Revista a maneira como a administração norte-americana, ela acaba sendo, e a ofensiva norte-americana contra o Brasil acaba sendo legitimada pelo Flávio Bolsonaro por aqui, por outro lado, deixa uma crítica também à maneira como o governo atual legitima muitas vezes o regime iraniano.
0: Sim.
2: Que é, então, assim, gente, pra gente ter, eu não tô igualando aqui os dois, tá? Mas a gente precisa ter um olhar crítico a qualquer tipo de tentativa, seja de quem for, da direita e da esquerda, de legitimar governos que violam os direitos humanos mundo afora, tá? Essa crítica está feita. Agora, o que está acontecendo lá? Manifestante iraniano chamado Alireza Sepahi, de 25 anos, ele foi morto, foi enforcado, depois de se casar pelo telefone com uma noiva, de 22 anos. Ele já tinha sido condenado à morte antes, mas enquanto ele estava sendo levado à forca, isso foi em 28 de julho, ele infartou a caminho de onde ele ia ser enforcado, entrou em coma. As autoridades esperaram que ele saísse do coma para poder, novamente, levar adiante essa pena de morte nele. Então, assim, o que a gente pode dizer... Ah, e aí a noiva dele também está presa, a mãe dele está presa, e são representantes também, são dessa parte da sociedade iraniana que está completamente insatisfeita com esse regime, né? E é um regime que hoje ele é muito mais cruel do que o que estava no poder até 7 meses atrás, porque hoje quem está ali no comando é a Guarda Revolucionária Islâmica.
0: Sim.
2: E quanto mais crueldade, quanto mais a necessidade de execuções dessa maneira, não é sinal de força de um regime.
0: É sinal
2: de fraqueza.
0: E da atrocidade, que a gente sabe.
2: Porque você precisa, enquanto regime, mandar uma mensagem. E se você não tem uma boa economia, um aparato que consegue manter o controle na sociedade, a sua maneira é pela intimidação e você faz isso. Agora, como que isso conversa com o que aconteceu nos Estados Unidos? E aí é o caso do Nidal Malik Hassan, ex-major psiquiatra do exército americano, que em 2009 matou 13 pessoas e feriu 32 no massacre em uma base militar. E aí agora o Pentágono ele confirmou na última quinta-feira que a execução dele por fuzilamento vai ser transmitida publicamente, que é algo que não acontece nos Estados Unidos há 90 anos.
0: O que que é isso? O que que isso revela?
2: É um retrocesso. Revela, primeiro, que o país, e assim, os Estados Unidos sempre tiveram uma postura bastante hipócrita em relação aos direitos humanos. Mas, querendo ou não, tinham certos parâmetros que eram seguidos até mesmo para ele poder cobrar, de países como o Irã.
0: Claro.
2: A pergunta que fica agora é, isso sendo levado adiante, com qual moral vão poder cobrar de países como a teocracia iraniana para que não cometam esse tipo de atrocidade? Não estou em nenhum momento igualando um manifestante jovem pedindo democracia de 25
0: anos. Não é igual, mas é uma linguagem da barbárie.
2: A linguagem, enquanto democracia, a democracia ela exige que certos parâmetros sejam seguidos para que eles possam ser cobrados. Isso hoje, aquele país que era até então a maior democracia do planeta, não está fazendo. Isso pode ter um efeito backfire, né? O efeito do tiro que sai pela culatra. Por quê? Quando esse sentenciado ele comete essa atrocidade, qual que era o objetivo dele? Representar ali um movimento jihadista.
0: Sim.
2: Então, o que você tem nesse momento é o governo norte-americano dando palco, mostrando que quem cometer esse tipo de ataque terrorista vai receber esse mesmo tipo de visibilidade que essa pessoa.
0: Está colocado. É realmente muito assustador esse momento do que a gente vive agora, por isso tão importante a gente seguir aqui um pouco, né? A gente colocou o nosso quadro um pouco maior aqui com o Urian hoje, justamente para colocar isso em pauta, colocar, e esse arco, como a gente disse, que vai de Irã a Estados Unidos, para a gente entender essa linguagem, para a gente entender a violência e a punição como espetáculo dos dois casos, né? Urian, a gente segue falando muito mais disso. Urian, sempre de olho no que está acontecendo pelo mundo, no Oriente Médio, repercussão, Europa, que também está aí fervendo com protestos. Te agradeço, adoro sua visita presencial. E é para você saber, a gente fica a semana inteira, assim como com o Urian, com o Marco, com o Bruno, a gente fica a semana inteira debatendo, decantando, observando tudo o que está acontecendo pelo Brasil, para trazer aqui para você essa curadoria e essa reflexão profunda aos finais de semana. Querido, um beijo enorme para você. Boa semana e bom trabalho.
2: Eu que agradeço. Boa semana a todos nós.
0: Até sábado que vem. Agora, 1:41.
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1: 1:44.
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1: O que que acontece quando a vida nos obriga a abandonar a imagem que nós construímos sobre nós mesmos? Porque há histórias que nos obrigam a pensar sobre o que significa de verdade estar vivo.
2: Faltando 15 dias para embarcar para Milão, eu estava me preparando muito para ir para aquele desfile. Eu ia abrir a semana de moda de Milão com as maiores modelos do mundo da época, Naomi Campbell, Claudia Schiffer, Ever Zigova. Uma das maiores campanhas do mundo naquele momento. Aí eu lembro que eu passei na agência, falei com o pessoal, olhei meu passaporte, olhei meu visto, tudo em ordem. À tarde eu fui lá, fiz um treino de boxe de 2 horas. E eu lembro que quando acabou o boxe, meu pai me ligou. Falou, Nando, vai ter um jogo de futebol de campo, tá pra você vir jogar? Acabou o jogo, falei, galera, tchau. Daqui 15 dias tô indo pra Milão. Agora minha vida vai virar uma mala, uma mochila e um laptop. E volto daqui 4 anos. Me despedi dos meus amigos, me despedi do meu pai. Liguei o carro, abri a janela, liguei o som. Tô voltando pra minha casa. Eu lembro que nessa volta, certo momento, tudo apagou. Pum!
1: Há 16 anos, Fernando Fernandes estava no auge da carreira dele de modelo internacional, lindo, fama, dinheiro, reconhecimento, prestes a embarcar para Milão, como ele contou aqui, ele conta aqui nesse documentário que a gente vai falar para você. Num dos momentos mais importantes da carreira, um acidente de carro muda completamente o rumo da vida dele, perde o movimento das pernas e começa ali uma travessia extraordinária. Em muitas camadas. E é essa história que é contada de uma maneira, assim, gente, brilhante, para dizer o mínimo, nessa série documental emocionante, nessa curadoria que o Revista CBN faz para você, de livros, pensadores, pensadoras, gente bacana para a gente seguir. A nossa curadoria dessa semana fala sobre a série que está na Globoplay e acho que no canal Off também, Entre o Céu e o Inferno, que conta essa parte da história do Fernando Fernandes, que me dá a alegria de estar comigo agora aqui no Revista CBN para falar um pouquinho sobre esse documentário. Ele tem também, estreando junto, uma série que está no Globo Esporte, no GE, mas ele vai falar depois disso, porque a gente começa essa conversa falando sobre a vida do Fernando entre o céu e o inferno. Fernando Fernandes, boa tarde.
3: Boa tarde, Pietra. Boa tarde a todos que estão aí com a gente nessa tarde maravilhosa. Eu só tô dentro do carro porque meu carro quebrou, tá? Não deu tempo de chegar em casa, mas tô parado aqui com muita felicidade pra gente conversar.
1: Depois que eu assisti a série, a gente tinha marcado a conversa com o Fernando, aí eu assisti a série, são 5 capítulos no total, né, Fernando? Estão 3 disponíveis.
3: Exato,
1: agora.
3: Exatamente.
1: Pra quem quiser, já acabou a revista e assistir a série, já tá lá na Globoplay. E aí eu falei para a assessoria, eu falei assim, eu preciso de mais tempo com ele, porque é muita história. E assim, eu vou te revelar uma coisa, quando a gente conhece, né, Fernando, a vida da pessoa, da celebridade, a tua passagem que você teve pelo BBB, a gente não tem a dimensão do que é uma pessoa, do que é de verdade uma pessoa, dos conflitos que ela tem, mesmo assistindo a tua história, ver Exato. As tuas vitórias na Paralimpíada e tudo mais, e na paracanoagem. Mas, cara, assistir o documentário foi um choque, foi incrível. Então, primeiro, antes de te fazer pergunta, eu queria te parabenizar por você ser você, cara. Assim, é muito lindo de ver
3: Obrigado. Toda
1: essa história.
3: Obrigado.
1: Mas quero começar te perguntando, depois, olhando para aquele menino, aquele rapaz de 28 anos, fama, beleza, sucesso, o que você entende hoje sobre a vida que você levava antes do acidente, que vai ser mostrado no documentário?
3: Olha, para te falar bem a verdade, assim, eu não olho muito para trás, não, assim. Até para você ter uma ideia, eu não assisti o documentário até agora.
1: Palinho,
3: então, deixei bem claro ali pro... deixei bem claro pro Vila, né, pro diretor. Falei, Vila, ele queria que eu assistisse de qualquer forma, só que eu tava fazendo uma viagem introspectiva pela América do Sul, né, saí para viajar nos últimos 4 meses, e eu não tava afim de revisitar meu passado que eu já tinha trazido para ele. Então eu falei, Vilã, se tiver bom, parabéns. Se não tiver bom, eu vou falar um monte aqui para você. Então eu vou deixar o povo me trazer esse feedback. Mas assim, eu abri meu coração, né, de uma forma que hoje, mais maduro, eu tenho essa clareza para poder falar de tudo de forma bem aberta para as pessoas. Pela necessidade de trazer novas informações, principalmente para quem sofre uma perda muito grande, nesse momento em que a sociedade está vivendo uma luta constante de encontrar saúde mental. Eu acho que é uma forma de trazer caminhos para as pessoas, de mostrar que, cara, é tomando porrada mesmo na vida que a gente aprende.

0: vida.
1: Então, assim, eu não me tornaria quem eu sou se eu mudasse alguma vírgula lá atrás. Então, assim, hoje eu tenho muito orgulho e honro a pessoa que eu sou, entre erros e acertos. Claro que queria ter feito alguma coisa diferente, tanto errando quanto acertando também, mas não dá. Então, a vida é o que é e a gente tem que se conhecer, acho que a gente tem que dar valor à nossa história entre erros e acertos para a gente poder honrar quem a gente é hoje em dia.
0: É, tem muitas histórias que são mostradas no documentário e eu te confesso, eu sou uma pessoa muito ligada e a gente traz isso aqui no Revista também. Há muita filosofia, sabe? Assim, há uma profundidade um pouquinho maior aí do que a gente encontra, né, nas redes e, enfim, por aí.
1: Sim.
0: Quando eu assisti o documentário, cara, me fez entrar em tantas camadas de reflexão, de trazer para mim a própria vida. Então, assim, vamos dar um exemplo que eu quero te perguntar. Você tinha uma vida de muito sucesso, de muitos altos e baixos, principalmente depois do BBB, com a visibilidade. Então, isso é muito mostrado, a tua vida real, né? Não é... Até eu vi uma declaração do diretor, eu acho, falando que a gente não queria mostrar a história de superação. Não, a gente queria mostrar um personagem real. Isso foi muito bem retratado. É, mas a gente percebe nessa construção da tua personalidade, eu vou colocar isso, você me corrija se eu estiver errada, mas assim, até uma certa arrogância de estar no topo do mundo, de ter tudo ali na tua mão. E de repente, talvez, tudo ter sido tirado. Como foi encarar esse processo para você de amadurecimento como homem? Como é que foi isso para você?
1: Olha, para te falar a verdade, foi muito mais fácil lidar com a transformação nesse momento da minha vida, onde eu perdi o movimento das pernas, do que lá atrás, onde eu tive que lidar com uma fama que não me alimentava, que me fazia muito mal, que eu não sabia lidar com aquela fama, porque não era o reconhecimento, era uma fama de um corpo, uma fama vaga, né, vazia. E isso me incomodava, porque ao mesmo tempo eu não sabia como trazer os benefícios da minha vida, das minhas atitudes. Porque, por outro lado, também o que queriam consumir de mim era a beleza, né? Era só o estereótipo. E eu me sentia aquele pedaço de carne que me incomodava, mas, ao mesmo tempo, assim, eu não sabia como lidar com isso. Era muito jovem para isso, né? 20 anos, de repente, aquela fama... Você é uma pessoa... Eu sempre fui uma pessoa muito tímida, por incrível que pareça. Muito, muito. Eu tive que aprender a me comunicar através da voz.
0: Estamos com uma pausa breve, mas já vai voltar aqui. Eu estou conversando com o Fernando Fernandes e ele, aqui com a gente no Revista CBN, estava no carro. Teve aí o carro quebrou, ele estava voltando para casa e ele está atendendo a gente do carro dele. E a gente vai retomar. Retomamos? Perdemos só 10 segundinhos aqui da tua fala. Você falava justamente da fama, como lidar com essa fama e essa relação das pessoas só com o de fora, né, Fernando?
1: Exato. Então, assim, isso era muito difícil para mim, lidar com isso, com essa fama vazia que não me consumia, que me consumia muito. Então, assim, eu andei muito tempo, eu nadei muito tempo contra a corrente, contra a maré, sabe? Buscando, batendo cabeça em lugares errados. E por incrível que pareça, quando eu sofri um acidente, foi um momento de descarrego. Parece que eu tirei uma mala das minhas costas, um peso, de falar, cara, agora você caiu num buraco que ninguém vai te ajudar. Não tem ninguém que vai te dar a mão para você sair dele. É uma coisa sua. Quando a gente chega num buraco tão profundo, uma perda tão grande, por mais que você tenha estímulos externos, vai depender só de você. Você pode ter, a maioria do que você vai receber são pontos negativos. Então vai depender de você sair daquele buraco. E parece que eu tirei essa mala das minhas costas e falar, cara, vamos voltar a ser o que eu era lá atrás. Vamos recomeçar, dar um reset no Nandinho lá de trás, no moleque, porra, que lutava pelo sonho de ser atleta, pelo sonho de viver do esporte, com o dom do esporte. E o esporte era a minha forma de comunicação, né? Eu sempre fui o Nandinho, eu tenho 1,90m, 100kg, mas isso depois dos 17 anos. Até então era o Nandinho que conquistava as coisas pela habilidade que tinha no esporte, quietinho, calado, mudo, mas com habilidade no esporte. E eu falei, cara, o que, que eu tenho até aqui? O que, que eu conquistei até aqui? Eu falei, cara, a única coisa que me restou é justamente aquilo que eu mais amo, é o esporte. Então, vou fazer do esporte.

0: suporte à minha retomada para essa vida. Eu vou me reencontrar, eu vou reencontrar minha saúde mental através da minha saúde física, sabe? Eu sempre acreditei muito nisso, que essa mente sã, corpo sano, para mim funciona ao contrário. Corpo sano, mente
1: vai
0: sã.
1: Vai trazer a mente, sabe? Né? Com certeza.
0: De trazer a mente. Então, assim, foi esse processo de me reencontrar, se tornou algo interessante na minha vida, Petra. Eu não trouxe isso como obstáculo. Eu falei, é você com você mesmo. E assim, esse vazio às vezes te faz bem, porque você extrai tudo que você tem de informação externa e você consegue fazer uma limpeza, sabe, espiritual, psicológica. Então eu entrei nesse mood de esvaziar. Deixa eu me esvaziar para recomeçar.
1: Incrível. Eu assisti muito vendo assim aquela história até do Campbell, né, da jornada do herói. Parece história de livro, bicho. Assim, é um negócio, é impressionante a tua história, porque parece uma história inventada, uma fábula para trazer pra gente um monte de lição. Eu acho que eu tomei um pouco como isso, tô super ansiosa para assistir os próximos dois capítulos, que vão ainda estar disponíveis na Globoplay. Então a gente está convidando você, ouvinte do Revista, para assistir.
0: E toda terça-feira, né, às 21 horas no canal Off, então. E depois, na hora que acabar a série, a Globoplay vem com força.
1: Eu já assisti 3 capítulos, tá lá também na Globoplay. E aí depois vai pra Globoplay, é isso?
0: Sim. Depois primeiro ele vai em forma com ele, tá indo pra Globoplay, mas é primeiro no Off. Às terças-feiras, 21 horas.
1: Terças, 21 horas no Off e depois vai pra Globoplay. Eu vou fazer uma pausa aqui, Fernando, para o repórter CBN. Eu pedi para o Fernando esticar um pouco essa conversa, tem muita coisa boa para falar ainda. Eu tenho muita pergunta para fazer para ele, mas eu já vou deixar a bola aqui para você chutar para gol, para depois do repórter CBN, que uma das questões que mais me saltou assim, assistindo, foi a construção ou o teu resgate, ou o teu reencontro com essa humildade. Essa palavra, ela é tão importante. E eu acho que se você não tivesse recorrido a ela, você não seria o campeão que você é hoje, né? Inclusive, eu quero falar também depois do repórter CBN, do Entre Rodas, né? Que é a série para o Globo Esporte.
0: Sobre Rodas.
1: Quero também falar sobre ela. Lindíssima. Ele está fazendo também nessa série um percurso de off-road. Enfim, ele vai falar isso para a gente logo depois do repórter. Mas pegar o gancho aqui nessa história de como a humildade é importante para a gente na vida e ela é uma verdadeira força. Vou fazer essa pausa, você volta comigo aqui daqui 2 minutinhos, Fernando.
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0: Sábado, 10 de outubro de 2026, o presidente do Senado, Davi Alcolumbre, afirmou a senadores que conseguiu reunir votos suficientes para aprovar a PEC, que prevê o fim da escala 6x1. A informação foi publicada pela comentarista da CBN e colunista do jornal Globo, Bela Megali. Alcolumbre confirmou a proposta, que a proposta será votada na próxima quarta-feira. A pauta prevê a última sessão de discussão e a votação em primeiro turno no plenário do Senado. Para ser aprovada, a PEC precisa de pelo menos 49 votos favoráveis em cada um dos turnos. A americana Krista Pike recebeu alta hospitalar neste sábado após sobreviver a uma tentativa de execução por injeção letal no Tennessee, nos Estados Unidos. Ela foi condenada à morte pelo assassinato de um colega em 1995. Krista recebeu duas doses de um medicamento letal no dia 30 de setembro, mas sobreviveu. Uma das hipóteses investigadas é que a substância teria sido aplicada incorretamente. O governador do Tennessee suspendeu as demais execuções previstas para esse ano. Ainda não há decisão sobre o futuro dela. No horário de Brasília, 2 horas.
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0: Informações ao vivo de Brasília, o repórter João Rosa volta com informações para você aqui no Revista CBN. João, boa tarde.
1: Boa tarde, Pétria. A campanha à reeleição do presidente Lula acusou a Meta, empresa responsável pelo Instagram e pelo Facebook, de tentar interferir nas eleições brasileiras em benefício da candidatura de Flávio Bolsonaro. Em nota que foi divulgada hoje, a campanha anunciou que vai acionar o Tribunal Superior Eleitoral e apresentar uma denúncia contra a empresa à Agência Nacional de Proteção de Dados. Lula e Flávio disputam o segundo turno da eleição presidencial, que está marcado para dia 25 de outubro. No comunicado, a campanha de Lula cita uma série de episódios que, segundo a equipe do presidente, indicam um padrão de prejuízo à visibilidade da candidatura do petista nas redes sociais. O secretário de comunicação do PT, Éden Valadares, afirmou que os problemas apontados pela campanha e que, segundo ele, não foram resolvidos, indicam uma tentativa de interferência no processo eleitoral. Vamos ouvir.
2: A sucessão de problemas técnicos não explicados pela empresa levanta forte suspeita de que a ação da Meta se configure como uma tentativa de interferência no processo eleitoral brasileiro em benefício da candidatura de Flávio Bolsonaro. A completa ausência de transparência nos sistemas da empresa faz com que essas explicações sejam escassas e opacas.
1: Pétria, entre os episódios citados está a retirada do ar da conta de anúncios do presidente Lula. A campanha também menciona um relatório da Secretaria Nacional de Comunicação do PT, segundo o qual a página de Flávio Bolsonaro registrou mais engajamento nas redes sociais do que a de Lula, mesmo tendo menos seguidores. O comunicado afirma ainda que publicações da conta oficial do presidente sofreram interrupções no registro de visualizações e alcance ao longo desta semana. Além disso, Petri, a campanha alega que o perfil de Lula ficou impedido de impulsionar conteúdos no Instagram entre a tarde de sexta-feira e a manhã deste sábado. Petri.
0: Obrigada, João. Agora 2:03.
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0: Conversando no Revista CBN com atleta, apresentador, ex-modelo. Ah, ele é um exemplo de vida. Muito legal. Tá estreando duas obras, uma no canal Off e na Globoplay, que é Entre o Céu e o Inferno, documentário que ele contou aqui pra gente no canal Off, terças-feiras, às 21h. E no Esporte Espetacular, sobre rodas, ele em estrada na América do Sul. Eu assisti a primeira da série, Fernando, e tá legal demais. Eu fico muito impressionada da onde esse rapaz tira tanta energia. Ele não para. Imagino como deve ter sido para você, inquietante. Porque não é só o trauma, né? Quando teve o acidente, você passou por tudo aquilo. Mas uma pessoa com tanta energia e a vida falar assim para você, agora você vai parar. Agora você vai encontrar com você mesmo. Não deve ter sido nada fácil para uma pessoa com tanta vida assim, né? E ao mesmo tempo, eu queria saber quando é que você sacou que essa é uma... No Entre o Céu e o Inferno, que é o teu trabalho da humildade. Que a humildade nada mais é do que a gente encontrar com a gente mesmo, né? Como você falou. Como é que foi esse trabalho de encontro com a tua humildade para dali a pouco você estar na São Silvestre, estar na canoagem? Como é que foi?
4: Para falar bem a verdade, foi um processo muito rápido, porque assim, como eu te falei, eu não tinha para onde fugir, não tinha para onde correr. E quando você se pega nesses buracos tão fundos, você tem que tomar uma decisão rápida na tua vida, sabe? Esse momento para mim do pós-lesão, onde eu fiquei um mês no hospital, um mês em casa, e no terceiro mês eu fui para um centro de reabilitação. Eu tive que fazer me fechar desse mundo externo, sabe? De não receber informações externas. E isso, desde o hospital, eu decidi isso. Minha mãe foi meu para-raio ali naquele momento de hospital, que eu falei para minha mãe, eu falei, mãe, ninguém vai entrar nesse quarto do hospital chorando. Quem quiser entrar aqui, seja meu pai, seja quem for, não vai entrar. Então, eu fiz esse exercício de não deixar essa energia me consumir, né? Eu lembro até que tinha uma senhorazinha evangélica que ela ficava rezando para todo mundo, uma hora e meia para cada pessoa, e as pessoas não tinham muita paciência com ela, né? Porque ela ficava lá, meu filho, você vai voltar a andar, dadada. E eu falava, deixa ela entrar, porque ela tá aqui dando o que ela tem de melhor, né? Eu tô com tempo aqui, eu vou passar dias e dias aqui, então não tem problema. Mas assim, foi esse exercício de me reencontrar. Eu acho que a questão da humildade, ela tá muito ligada a você entender quem você é, né? Durante um tempo eu me perdi de mim, assim. É, por mais que eu tentasse voltar para a minha essência, era sempre uma luta muito constante. E aquela timidez criou uma capa de arrogância que também não sabia como se expressar.
0: Claro.
4: Sabe? Então isso vai virando uma bola de neve na tua vida, sabe? E depois, assim, eu fui vendo aquela coisa que eu te falei de voltar lá para trás. Falei, calma, volta lá quem você era, dá aquela resetada, aquele moleque de rua que joga bola, que estudou em mais de 8 colégios, que, enfim, que conhece
0: tanta
4: porque gente.
0: Era expulso?
4: Não, por causa do futebol, por causa do futebol.
0: Ah, bom.
4: É, colegial, eu estudei em 5 escolas.
0: Tá.
4: Então, assim, sempre tive que ter um bom relacionamento.
0: Lógico.
4: Porque eu sempre tava fazendo novas amizades rápido, né? Muito rápido, pelo futebol. Então, assim, essa questão da humildade um pouco é você se conectar com a vida e com você. Quando você tá conectado, você fica uma pessoa mais aberta, mais próspera, mais certa de quem você é. E, obviamente, eu aprendi também a criar um bloqueio daquilo que eu não quero para perto de mim. Que eu acho que esse é o grande problema das pessoas, né? Quando a gente não sabe falar os nãos. Ó, peraí, não, é aqui, aqui parou, é aqui, sabe? Eu tomei essa decisão muito no começo ali da lesão de pensar assim, cara, a partir de agora é do jeito que eu quero, sabe? Do jeito que eu acredito que vai dar certo. E essa clareza me deu caminhos. Mas teve um processo, Petra, que foi muito difícil, que foi assim, a sociedade me exigia voltar a andar. E isso passou a ser uma briga interna com a minha fé, com os meus caminhos, porque assim, cara, a sociedade só tá falando, eu vou pra igreja, na igreja o padre, o pastor tá falando que eu vou voltar a andar, você vai voltar a andar, pô, só vale isso pra essas pessoas, eu só tenho valor na sociedade se eu voltar a andar.
0: Incrível.
4: E aí eu comecei a conflitar minha fé nesse caminho, eu falei, cara, se eu não voltar a andar porque eu não tenho fé, o que que tá acontecendo? Mas aí chegou um ponto que eu falei, peraí, quem sabe dos meus caminhos sou eu, né? A medicina, a ciência, ela não me dá caminhos, ela não fala, né? A lesão medular é uma incógnita para a medicina, eu não posso depender dessa incógnita, se eu vou voltar a andar ou não. Então eu preciso retomar meus caminhos para a vida. E essa retomada me fez forte, porque assim, eu já me coloquei em desafios muito intensos. Na verdade, eu me coloquei assim, primeiro, segundo dia que eu fui para minha casa, eu lembro que eu a coisa mais intensa naquele momento era me reencontrar com o mundo externo. E aí eu lembro que eu peguei o telefone e falei, pai, tem uma loja aqui de esporte que eu quero, que tá 2 quarteirões de casa. Você pode ir comigo? Eu falei, eu preciso encontrar a rua, né? E essa aí foi a minha virada de chave, assim. Quando eu pus a cara na rua de rodas...
0: Primeira
4: e
0: vez.
4: E aí eu entendi que o negócio ia ser... pancada. Falei, cara, é isso. É daqui pra frente, não tenho caminhos. Tá vendo esses caminhos aqui? A calçada não me dá caminho. A estrutura física não me dá caminhos. Eu vou ter que fazer tudo novamente. Então, essa clareza, assim, de me colocar em desafios fortes logo cedo, logo no começo, me fez me reencontrar com a humildade do Nandinho lá de trás.
0: Que lindo. Quanto tempo depois dessa volta para casa que você decidiu fazer a São Silvestre?
4: 6 meses depois.
0: 6 meses depois.
4: 6 meses. 6 meses, assim. Eu estava no centro de reabilitação e lá no centro eu tinha um protocolo. E eu olhava e falei, cara, não tô cabendo nesse protocolo. Isso aqui é para gente sedentária. Isso aqui é para gente que, pô, não tem a vida que eu tenho. E eu comecei a quebrar todos os paradigmas do centro de reabilitação. Um deles foi começar a correr, lá tinha um corredor de 400 metros. Eu começava a correr para lá e para cá, para lá e para cá. E eu comecei a virar um ser humano perigoso no centro de reabilitação. porque eu comecei a ganhar velocidade, as pessoas saíam das portas e eu tinha que desviar. E aí chegou um ponto que eu tive que chegar com a diretora lá do SARA, né, do Centro de Reabilitação, junto com o educador físico, que é o Fred, que foi um cara fundamental na minha vida, que apostou nessas minhas loucuras, e falar, cara, a gente tá aqui na Asa Norte de Brasília, aqui não tem muito movimento de carro, tem uma ciclovia, eu me responsabilizo em sair com o Fernando pra rua. Ok? Pronto, foi a libertação. Eu chegava para colocar aquela cadeira, coloquei uma de basquete, né, que ela tem uma inclinação, então você não cai dela, e fui pra rua pra começar a me testar. E assim, eu lembro que até o médico falou isso aí pra mim, né? Ele falou, quando eu fui falar pra ele da São Silvestre, ele falou, Fernando, vai te dar uma tendinite, vai te dar um problema no braço. Aí eu lembro que eu falei, doutor, o senhor não é médico? Se der um problema no meu braço, o senhor conserta. Agora, se der um problema na minha cabeça, quem vai consertar? Ninguém. Então é nessa que eu vou. E aí o doutor falou, não vai ter como segurar esse cara.
0: Que incrível. E aí tá ele lá no documentário, mostra toda essa ida pra ele, que é muito, é uma passagem muito legal do documentário Entre o Céu e o Inferno. Eu vou repetindo para você não perder aqui o fio, é canal off, terças-feiras, e aí vai tudo depois para a Globoplay. Eu já assisti os 3 primeiros capítulos na Globoplay e tá demais. Estou recebendo mensagem aqui das nossas ouvintes. Uma ouvinte aqui, minha Petra, estou emocionada aqui ouvindo. Nossa, Fernando, vou pedir para você falar sobre isso. A ouvinte, ela fala assim, Petra, eu estou aqui emocionada ouvindo você e o Fernando Fernandes. Fiz reabilitação no SARA, do braço, e ela falou o seguinte, Fernando, tô aqui com depressão hoje, ansiedade, ainda não me recuperei. Será que a gente pode falar alguma coisa para ela e para outras pessoas que estão ouvindo a gente?
4: Pode, posso, né? Olha para frente, para de olhar para trás. A gente dá muito aí fazendo o que a gente perdeu, né? Então, assim, é sempre focado no que perdeu. As referências de hoje não são as mesmas.
0: Mudou.
4: Mudaram.
0: Mudou.
4: Mudou. Você não vai, você não tem como. Então, assim, muda a referência. O que nos falta, assim, o grande intuito desse documentário, eu poderia muito bem estar onde eu tô, caladinho, tô trabalhando, tô fazendo minhas coisas, não tá me incomodando nada, o mundo tá tudo, não tenho haters, não tenho nada. Ninguém tá cutucando minha ferida do passado. Mas eu falei, cara, preciso gerar informação para as pessoas, para o mundo. Eu preciso trazer novas informações para a sociedade, porque não tem, não há. Sabe, quando a gente está habituado a falar, você perdeu, você se torna um inválido, né? O mundo te coloca como inválido, né? A sociedade te coloca como incapaz. E aí você fica no mundo da incapacidade, porque você já foi rotulado
0: naquilo.
4: Como incapaz.
0: Acredita naquilo.
4: Acredita naquilo porque você não tem outras informações, Petra. Sabe, quando eu comecei a refazer as coisas que eu queria fazer, que eu já fazia, eu olhei e falei, cara, quem já fez isso aqui sentado? Ninguém. Aí eu falei, cara, mas eu consigo, eu tenho certeza que eu consigo. Se eu me capacitar aqui dentro desse meio corpo funcional, se essas rodinhas me ajudarem, se eu criar uma forma de adaptar aquilo que eu perdi, né, eu consigo. E o meu grande processo de vida hoje em dia está relacionado diretamente à logística daquilo que eu quero fazer, uhum, e às adaptações que eu preciso criar para que aquilo se torne possível. Sabe? Então, assim, para de olhar para trás. Não vai voltar atrás. Sabe? Não vai. As coisas não vão retornar ao que era. Então, assim, cria seu novo mundo. Sabe, se for necessário, crie novas amizades. Traga novas pessoas para o seu lado. Quem está ao teu lado é fundamental para saber para onde você vai chegar. Sabe? Se você tiver ao seu lado pessoas que consumam a tua invalidez, a tua incapacidade, incapacitada serás. Então, assim, quando você se coloca ao lado de pessoas que estão afim, que estão dispostas a pagar o preço desse erro e acerto da readaptação, porra, o mundo muda.
0: Eu estava com essa pergunta para te fazer antes, até da ouvinte mandar essa mensagem, porque eu fiquei pensando assim, diante do que você fala, né, da vida, quando tem não só o acidente, mas toda essa mudança de vida que você passa e o que você vai buscar, como que ficou essa história? E você falava, né, que antigamente você, com a fama, o dinheiro, balada, não sei o quê, que você não conseguia mais acessar você mesmo, né? Esse mundo exterior é muito sedutor e muito... é uma loucura.
4: Exato.
0: O que que mudou? Os amigos mudaram? As conversas mudaram? O amor mudou? Eu não estou falando mais da vida prática, o canoísta, o vencedor, o medalhista. Eu estou falando assim, mudou o círculo? Mudou a maneira de se relacionar com as pessoas? Assim, como é que você vê isso?
4: Mudou a forma de saber e ter clareza daquilo que eu permito entrar no meu corpo. Ponto. Então, assim, eu falo isso muito para as pessoas. Eu falei, gente, dieta não é o que você come. Dieta é o que você permite entrar dentro de você. Seja escutando, seja assistindo, seja comendo, seja se cercando de pessoas que estão ao teu redor. Então, assim, faça a tua dieta, sabe? Quando você vai fazer uma dieta, você não se propõe a melhorar um pouquinho naquilo que você está buscando, na alimentação, por exemplo, sabe? Então, assim, não precisa ser tão radical. Só melhore. Melhore aquilo que você está consumindo, sabe? Em todos os aspectos. Então, assim, eu tenho amigos que continuam meus amigos. Eu tenho pessoas próximas também que saíram. Muitas vezes a gente coloca a culpa de tudo nos outros, né? E na verdade a culpa é nossa. A gente ali naquele mundo também se fecha a um ponto de ninguém mais te conseguir acessar. Aí você fala, pô, ninguém foi mais me procurar, meus amigos sumiram. Mas quem sumiu foi você, sabe? Eu tenho amigos de balada que foram fundamentais na minha retomada de vida. Sabe, amigos que eu só encontrava para sair. E foram, cara, os caras, as pessoas mais importantes nesse momento. E tenho irmãos de estrada de vida que sumiram. Mas também, sei lá, porque eles não tinham a força para estar do meu lado, né? Quando a gente se torna, né, uma pessoa com deficiência ou algum trauma visual, você passa a ser espelho do outro. Isso é importante você entender, porque eu estava ontem falando sobre isso com uma família de amigos que tem um filho que tem, enfim, algum tipo de deficiência, e estavam falando muito sobre os olhares, e eu estava falando sobre isso, assim, a forma que a pessoa te olha é a forma que ela é, ou que ela seria na sua situação, e não o que você é, sabe? Então aceite isso, aceite que se a pessoa te vê como um herói, como um guerreiro, é porque ela tem essa força dentro dela. Se ela te vê como um coitado, é porque ela é uma coitada numa situação... ela é uma coitada no corpo que ela vive, que ela habita. Então, eu acho que essa é a maior forma de trazer para as pessoas eu acho que uma reflexão disso tudo que eu estou vivendo.
0: Maravilhoso, gente. Assistam esse documentário, seja no canal Off ou na Globoplay. É o Fernando Fernandes que está conversando aqui comigo. Entre o Céu e o Inferno é o nome do documentário. E só para a gente finalizar, poderia ficar conversando com você até o fim do programa. Amei, virei sua fã, zoca. Fiquei, meu, muito feliz de conhecer mais a fundo a sua história, além do que a gente já conhece, né, da imprensa e tudo mais. Só me conta um pouquinho do Sobre Rodas, que é lindo. Também eu tive há pouco tempo no Atacama, Fernando, e eu fui vendo você passar por algumas paisagens ali. Ai,
4: nossa,
0: que saudade, animal.
4: Que maravilha.
0: Muito legal. Então conta pra gente dessa tua imersão sobre rodas pela América do Sul, que é também você muito conectado com a tua alma e o esporte, né?
4: Foi uma conexão de algo extremo que eu tive que tomar na minha vida, uma decisão extrema. Eu, ano passado, estava apresentando o Esporte Espetacular, né? Foi uma oportunidade muito bacana, né? Consegui chegar no maior programa de esporte da televisão mundial, né? Não vou nem falar brasileiro, porque a nossa TV brasileira ela é muito forte a nível mundial.
0: Total.
4: E quando eu cheguei lá, Pétria, eu vi que não era aquilo que eu queria.
0: Adoro.
4: Que assim, por mais que eu tivesse conquistado aquele sucesso de estar lá... E eu olhava e falei, cara, esse estúdio não é pra mim, eu sou lá de fora, sabe? Eu tenho história pra queimar ainda, não pra contar, muito sabe? E assim, o programa tava ótimo, o programa subiu no Ibope, 2 pontos. Pô, a Karine, que está lá ainda, pô, a gente deu uma liga, nos tornamos bons amigos. a equipe toda, mas eu falei, não é isso. E quando eu tomei essa decisão, todo mundo assustou, porque, tava tão... Né, as coisas estavam tão redondinhas.
0: De novo, o cara não para.
4: Eu me prometi. Eu falei, quando eu me prometi, né, não fazer as coisas que eu não me fizesse bem. E aí, eu tinha esse projeto guardado de sair pelo mundo, sobre rodas, né, conquistando, trocando com as pessoas, me reencontrando, saindo de uma zona de conforto que eu havia criado. Então, assim, eu me propus em dois momentos dessa viagem. Ir para a América do Sul morando num trailer, O carro puxando um trailer e me conectando com outras culturas, que esse é o meu grande papel aqui como ser humano, de como é que esse cara tatuado, grande, numa cadeira de rodas, chega em ambientes diferentes e consegue abrir caminhos e espaços. E foi muito forte isso. Agora eu confesso que a viagem ficou mais forte ainda quando eu abandonei meu parceiro Dudu, que era meu cinegrafista amigo, abandonei meu trailer e entrei nesse carro aqui no qual estou e dei a volta no norte e nordeste do Brasil, fiz a Transamazônica toda sozinho.
0: Uau.
4: E ali foi uma conexão, uma conexão muito forte de falar, cara, depois de 15 anos eu estou sozinho. Eu nunca estive sozinho, sempre tenho alguém próximo, dentro da cidade. Eu falei, eu tô aqui, eu por mim mesmo. E quando eu peguei a Transamazônica, que é a estrada mais...
0: Mas isso você filmou? Você filmou ou foi sozinho?
4: Fui sozinho, tá. Fui pra mim, assim. Nas redes sociais eu dividi um pouco dessa viagem, né, os perrengues. Mas assim, você acredita que eu passei 5 dias no meu carro dirigindo aquela Transamazônica, que é a estrada mais roots do mundo, sem ligar o som, sem ouvir uma música?
0: Escutando
4: das 5 da manhã, das 5 da manhã às 10 da noite, dirigindo e ouvindo meu silêncio, conversando comigo mesmo. Então, isso foi muito forte. Foi assim, entrar no meu âmago aqui, entrasse onde eu nunca tinha ido comigo mesmo nesses últimos 15, 16 anos da minha vida.
0: Fernando Fernandes. Vamos até 4 da tarde com ele? Fernando, escrevi um
4: entre
0: livro...
4: Entre o céu e o inferno, entre tá o vendo? Sempre. Sobre rodas e entre o céu e o inferno sempre.
0: Eu escrevi o meu primeiro livro, chama Escute Teu Silêncio. E agora, daqui a pouquinho, a gente vai conversar aqui com a minha colunista de cultura, que é um luxo essa mulher. E a gente vai falar sobre a Prêmio Nobel de Literatura Anne Carson, que, inclusive, na reportagem do Jornal Nacional, a edição que eles fizeram, ela recebeu a notícia, né, do Nobel e tal, e ela falou como ela é também, tem esse lado introspectivo. E a coisa que ela mais precisa na vida, assim, o que mais faz ela feliz é ela parar e escutar o silêncio dela. Então, a gente está com esse tema aqui agora, de pessoas incríveis, brilhantes. Vejam esse cara na Globoplay, no canal Off. No Off, 9 horas da noite, às terças, Entre o Céu e o Inferno. Depois, vai para a Globoplay, mas se você estiver aí no seu sabadão, seu domingão, já pode, acabou a revista CBN, vai lá assistir, a gente te dá essa dica. E o Sobre Rodas, Fernando, tá no Esporte Espetacular, é isso?
4: Ele tá no Esporte Espetacular, já foi colocado também no Globoplay o primeiro episódio, mas vai ser um por mês, né?
0: Tá.
4: Então, próximo mês é o episódio do Chile, de Iquique, e no outro é as ondas lá de Pacasmayo, no Peru.
0: Fernando Fernandes tá também lá nas redes sociais para você acompanhar também os bastidores da vida dele, se inspirar. Querido, um beijo imenso para você. Se por acaso estiver passando por São Paulo qualquer dia, fazendo vem aqui para o Revista para a gente conversar pessoalmente, falar da tua vida, das suas coisas maravilhosas, porque isso é muito inspirador. Sucesso.
4: Beijão. Valeu, Petra. Valeu, gente.
0: 2h25 agora. Para você que se inspirou com essa conversa, você também pode depois ouvir na Globoplay. Aliás, na Globoplay a gente está agora. Você pode ouvir no Spotify, ouvir no YouTube e compartilhar com todo mundo que você queira que veja essa conversa com o Fernando aqui no Revista.
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0: sábado, 10 de outubro de 2026, a justiça italiana marcou para 29 de outubro uma nova audiência para analisar o pedido de extradição da ex-deputada Carla Zambelli, feito pelo Brasil. Ela foi condenada a 5 anos e 3 meses de prisão por porte ilegal de arma e constrangimento ilegal após perseguir um homem armada pelas ruas de São Paulo em 22. Em julho, a justiça italiana anulou a decisão anterior de extradição e exigiu garantias adicionais sobre a saúde de Zambelli e as condições de tratamento no sistema prisional brasileiro. A defesa afirma que vai contestar o pedido novamente. Um bombardeio russo contra uma área residencial no sul da Ucrânia deixou 15 mortos e 17 feridos neste sábado. Segundo as autoridades ucranianas, 5 bombas aéreas guiadas atingiram casas e equipes de resgate procuram desaparecidos. O presidente Volodymyr Zelensky condenou o ataque e prometeu retaliar. Ele também criticou a decisão dos Estados Unidos de suspender sanções sobre o petróleo russo. O presidente dos Estados Unidos, Donald Trump, voltou a criticar a escolha do Nobel da Paz de 2026 e afirmou que ele deveria ter recebido o prêmio. Em publicações na rede Truth Social, ele atacou a vencedora, a jurista sul-africana Neve Pillay, e classificou a decisão como um absurdo. Trump alegou ter ajudado a resolver 8 guerras e afirmou que merecia 8 prêmios Nobel da Paz. Ele também criticou o Comitê Norueguês do Nobel e disse que a escolha representa uma mancha para a Noruega. No horário de Brasília, 2 horas e 31 minutos.
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0: Ela já está aqui ao meu lado após 2 semanas num hiato, numa ponte. A gente não aguenta ficar tanto tempo assim sem Janaína Barros. Mas, Jana, antes de começar a falar sobre, até por conta da nossa saudade de 2 semanas aqui sem você, quem quiser ver livros infantis mais destaques, você vai abastecendo muito no teu Instagram também. Então, papais, mamães, professores, educadores, você que tem sobrinho, sobrinha, lá no teu Instagram, muitas dicas de livros infantis.
2: Sim, boa tarde, Petra. Boa tarde também aos ouvintes. As notícias às vezes se impõem, né?
0: Lógico.
2: Então, o padre ficou 2 semanas fora do dial, mas não fora do ar, como você está falando, lá no @bjanaina. É um lugar que a gente tem para continuar essa conversa. Tem os cortes, tem aqui as falas dos entrevistados, dos autores que a gente traz aqui. E livros, Pétria. Inclusive, foi uma inspiração recente fazer uma série no Instagram que chama 365 dias, 365 livros. Para que isso? Para que o livro fique um pouco mais perto das pessoas que acompanham aqui o nosso quadro. É. Que, claro, a gente mostra na transmissão, mas nem sempre é possível ver o detalhe ou ver a imagem com um pouco mais de demora. Às vezes a pessoa está só ouvindo, não está na transmissão, vai ver o vídeo só depois. Então tem ali, Petra, um fragmento de algum livro, ou imagem, ou um texto, um espaço poético construído para a gente poder ir conhecendo esses livros, percebendo a bibliodiversidade, que é o que eu falo aqui sempre, variedade de editoras, autorias, temas, manifestações artísticas, e montando o que, Pétria? A nossa biblioteca particular.
0: Total, muito importante. Então, para você que quer livros infantis, ideias, sugestões, enfim, tá lá no @bjanaina
2: no Instagram. Vou dar até um spoiler, então, antes de entrar no assunto do dia. Já são 10 livros nessa série 365 livros. O livro de hoje é esse daqui, que tá aqui na minha mão. Quem entrar lá mais tarde vai poder conferir. É uma história em quadrinhos. Chama Os Sábados São Como um Grande Balão Vermelho.
0: Lindo livro, capa dura.
2: Capa dura, lindo, do Liniers. E vai estar lá na nossa série para montar essa biblioteca em casa para as crianças, para a família toda, claro.
0: E lá no Instagram da Jana você vai conhecer um pouco mais sobre esse livro que vai estar lá nessa série. E aí, desde que a Jana começou o Páginas da Infância, o que, que começou a acontecer? Ela começou a fazer, inclusive, eventos com grandes autores e autoras de literatura infantil. E foi isso, você teve um encontro muito especial, Jana, conta pra mim.
2: Muito especial. Olga de Dios, uma autora, artista espanhola, já esteve aqui no Páginas da Infância, quem está aqui desde o comecinho no quadro já acompanhou uma visita dela ao Brasil, mas ela voltou para uma super turnê por aqui, esteve em vários estados, para lançar esse livro aqui, que está na minha mão nas transmissões, para quem estiver conosco, Estrela com os Pés no Chão. O novo livro dela foi editado pela Boitatá, e eu sugiro, quem puder, vá para as transmissões agora, porque faz sentido, tá? Vou mostrar imagens aqui. Esse livro, Pétria, ele traz como personagem principal uma estrela amarela, que já está aqui na capa. Essa estrela, no entanto, ela tem tons neon. É uma estrela protagonista de um livro pensado para conversar com as crianças sobre privilégios.
0: Uau, boa.
2: E aí um assunto que a Olga contou que já há muito tempo queria falar com as crianças sobre isso, né? Uma premissa que é a seguinte: a estrela, assim como as pessoas, não escolhem onde vão nascer. Porém, a gente tem a escolha de tomar decisões ao longo da vida. Então, durante esse livro, essa estrela toma a decisão de sair do lugar de privilégio dela para chegar perto de outras realidades e conhecer uma vida que vai para além do que ela tem. Então, é justamente isso que a Olga quis discutir com as crianças. Quais são as decisões que a gente vai tomando ao longo do nosso percurso? Nossa, que difícil, podem falar os adultos. E eu te digo, Pétria, a Olga de Dios não pensa assim e ela mostra isso nas obras dela com consistência. Ela procura tratar temas que são de interesse geral, que interessam todo mundo, adultos e crianças que estão na vida. E ela traz esses fatos com uma honestidade, mas de maneira que as crianças possam entender. Com uma comunicação que atinge as crianças, que chega perto delas. É uma autora que não subestima a capacidade do seu leitor, que não subestima a inteligência da criança para discutir esses temas e para perceber esses temas que ela coloca nos livros. E ela se vale do quê? Além de uma linguagem apropriada, obviamente, ela se vale da arte, da criação de personagens muito fortes, e a gente já falou aqui de alguns deles, eu já trouxe a Leotolda para cá, que na verdade é o quê? É uma abertura para que a própria criança crie a Leotolda. Ela vai descrevendo como ela imaginou essa Leotolda. Porém, a Leotolda nunca aparece no livro. A última página está em branco para a criança poder criar a Leotolda. Então, ela vai dando esses elementos. O monstro rosa, o monstro azul, o pássaro amarelo. Todos personagens muito fortes e que trazem alguma discussão importante, relevante. E também um valor estético, para além desse valor ético que a gente está falando, dessa disposição da artista, tem um valor estético que abre, revela possibilidades de sentido. São livros coloridos, são livros divertidos, mas são livros absolutamente profundos, com camadas escondidas de leitura. Tanto leitura de texto, tanto metaforicamente falando, quanto a leitura da imagem. E aí a Olga falou um pouco com a gente, eu tive com ela, como você adiantou, sobre a criatividade. A criatividade é um fator muito presente na obra dela. E a criatividade como uma forma, Pétria, de entender o mundo e também se expressar artisticamente. Vamos ouvir?
3: Bueno, sí, sin duda la creatividad es una herramienta fundamental, ¿no? Para el pensamiento y para el desarrollo del ser humano, yo creo. En mi caso, pues por mi trabajo y por mi forma de ser, es algo que me acompaña siempre, ¿no? En este libro ha habido un trabajo artístico muy, muy grande detrás, ¿no? Este libro Bueno, es mi décimo libro, ¿no? Y ya he ido desarrollando pues nuevas técnicas y explorando nuevas herramientas. Y llevaba mucho tiempo creando pintura con spray, ¿no? Y todas estas salpicaduras y estos efectos que veis aquí están creados físicamente con spray, ¿no? Y el trabajo que hice durante el último año fue llevar toda esa expresividad plástica a la ilustración digital que compone el libro, ¿no? Respecto al uso de los colores, sí, el color fluorescente ya era algo que estaba en mi trabajo, ¿no? En Leotolda, por ejemplo, podíais ver el rosa fluorescente. Y bueno, pues yo visitando aulas de educación infantil y escuelas aprendí cómo desarrollar muchas actividades de estimulación sensorial con luz ultravioleta. Y descubrí que los libros tenían también esa lectura, ¿no? Ese brillo. Así que bueno, pasados todos estos años y estos aprendizajes, pues se me ocurrió la idea de incorporar ese efecto de la luz ultravioleta como un elemento narrativo más, ¿no? Entonces, en este libro no solo es un uso de color estético, ¿no?, sino que ese brillo forma parte de la historia.
2: A fala da Olga é bastante pausada, né? A gente consegue compreender bem o espanhol dela. Já esteve aqui algumas vezes. Então, assim, não é difícil de compreender. Mas eu queria reforçar aqui que ela está falando que a criatividade é importante para o desenvolvimento humano. E ela fala do processo criativo dela. Um trabalho artístico nesse livro que foi muito grande. Ela fez as ilustrações fisicamente com um spray. E depois ela levou essa expressividade para a ilustração digital. E ao longo desse percurso, ela foi visitando escolas, tendo contato com crianças e percebendo a arte, percebendo a estimulação sensorial. E ela decide, fala assim, levar isso para os livros. E ela vê que funciona. Funciona levar essas camadas de sentidos artisticamente expressas para as páginas também das obras, para além de atividades que ela fazia com as crianças, né, nesses encontros em sala de aula. E o que, que ela está dizendo das camadas de leitura, Petra, que a gente vai mostrar aqui um pouquinho para o nosso ouvinte, que é o livro lido assim, sem nenhum instrumento, à luz do dia. Eu vou mostrar uma página aqui, o Adriano vai colocar para a gente depois essa página à noite com a luz ultravioleta. Aqui é a luz do dia, olha. Olhos nus. Como ela fica na ultravioleta? Para o nosso ouvinte perceber. Como muda. Como vem aqui uma camada totalmente diferente de imagem. Coisas que a gente não consegue enxergar sem a lanterna. Mais uma página aqui dupla. A luz do dia. E agora a gente vê com a luz ultravioleta. Como ela fica aqui percorrendo as selvas, essa estrela, para descobrir as coisas que ela não conhecia. E depois, a última imagem, atravessando bosques, à luz do dia, sem nenhuma lanterna. E agora, com a lanterna ultravioleta. Aparecem coisas que a gente não consegue enxergar sem o uso da lanterna no claro. Depois o ouvinte que não conseguiu pegar aqui na transmissão, que estiver só nos ouvindo, vai lá no YouTube, porque vale muito a pena ter esse contato com o trabalho que a Olga faz, Petra, esse trabalho artístico. E aí, como você disse, eu estive com ela numa livraria, fui fazer a leitura com ela.
4: Aonde foi?
2: Desse livro, na livraria 97, em São Paulo, na Vila Mariana. E a história, Petra, acabou se desdobrando. Uhum. Era uma leitura de livros, mas virou uma conversa mediada. E aí eu, no papel de jornalista, me vi ali mediando uma conversa dessa autora que é tão importante para a literatura, para as infâncias, com pequenos leitores que lotaram a livraria. Lindo. E aí virou uma coisa que, assim, parece... Eu brinquei que foi um sonho realizado de maneira inesperada, porque com o trabalho aqui no Páginas da Infância, eu desejo mesmo fazer essa aproximação, porque é a última ponta. É muito estudo, é muito trabalho artístico desses autores que fazem o livro, mas como ele chega na última ponta, que é a criança, que é a família? E eu pude presenciar isso. Mãos levantadas, se multiplicando para fazer perguntas, para falar de perto com essa autora que eles gostam tanto e que vem nos livros. E perguntas, Petra, totalmente cheias de sentido. As estrelas são mesmo dessa cor? Que materiais você gosta de usar para além do spray? Aí ela contou do processo criativo dela e uma criança falou assim, eu notei que demorou para você terminar esse livro. Por que que demorou tanto? Quantos livros Ótimas você perguntas. Já fez? Quais livros você mais gosta? E isso se encerrou antes dela fazer uma oficina com as crianças, com uma menininha de 4 anos levantando a mão. E eu disse, você quer fazer uma pergunta? Aí quando chegou o microfone perto dela, ela falou assim, eu queria dizer que você é muito bonita.
4: Ah.
2: Uma criança de 4 anos que já leu a Linda. Maioria dos livros na biblioteca da escola. E eu digo, ela se emocionou, eu me emocionei, todo mundo se emocionou. Uma coisa totalmente espontânea com a duplinha que eu falo aqui, lembrando a antropóloga Michelle Petit. Disponibilidade da autora. Hospitalidade de um lugar que é uma casa de livros, é um lugar de conhecer a arte, de formar pensamento crítico. E as crianças percebendo a humanidade naquela autora que elas tanto gostam, que elas tanto admiram, olho no olho, pergunta respondida honestamente, não ficou uma pergunta sem resposta, afeto, sentidos construídos coletivamente a partir da literatura.
4: Páginas da Infância, com essa maravilha que é a Janaína Barros. Para você que quer a continuação desse papo lindo e inspirador, lá no B, arroba B, Janaína. E, inclusive, é isso, né? Fomento de autores, autoras, livros lindos. Conecta com a Jana, porque a Jana está de olho em tudo que é importante nesse cenário da literatura infantil. Querida, um beijo imenso para você. Amei o destaque de hoje e até semana que vem.
2: Obrigada, Petra. Beijo para você e para os ouvintes.
4: 2:46 agora.
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4: Fala, ouvinte do Revista CBN. Você mandou já sua mensagem para mim? 11 99 911 9981, no nosso WhatsApp. Deixa eu abrir aqui, Adriano, o meu Instagram. Pessoal, Janaína, como é o nome do livro que você indicou hoje? A Mirta do Butantã está perguntando. Estrela com os Pés no Chão, da Olga de Deus. Tá bom, Mirta? Anota aí. E assim, você perdeu, vai lá no YouTube, tá lá, já tá lá. A gente tá ao vivo no YouTube, mas já tá lá para você poder pegar se não conseguiu. E é sobre isso que eu ia comentar agora, porque tá todo mundo muito emocionado com a conversa que nós tivemos agora há pouquinho com o Fernando Fernandes, apresentador, atleta. E você pode reouvir essa conversa lá, daqui a pouquinho já vai subir no Spotify, Revista CBN, tá? Ou sempre no canal... No CBN Oficial, no YouTube, já tá também aqui no YouTube a nossa conversa linda com ele. Fiquei muito fã, como eu disse. E mais, para você que tá no arroba Petra Chaves no Instagram, eu sempre deixo também o link do Revista CBN, né? O link para você ir direto aqui pro YouTube, ou daqui a pouquinho eu vou deixar também pro pro Spotify, para quem quiser ali no nosso canal, tá? Do Spotify, do podcast. Acompanhem, porque vale a pena.
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4: 2:49.
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4: Ela está aqui comigo porque ela já antecipa tendências. E ela falava da nossa grandíssima Prêmio Nobel de Literatura que conhecemos essa semana, algumas semanas atrás. Por quê? Porque ela está ligada em tudo que é importante. Ela faz a curadoria para você de cultura aqui no Revista CBN. E é sobre isso que a gente vai falar um pouquinho, sobre o que a gente vai falar hoje, não é mesmo? Paula Jacob. Boa tarde, Paula.
9: Sim. Boa tarde, Petra. Boa tarde aos ouvintes. Eu fiquei muito feliz com essa coincidência, mas também muito feliz com o tanto que, enfim, a Anne Carson já estava aí fazia pelo menos uns 10 anos entre as favoritas para receber o Nobel de Literatura, que é um prêmio super importante para qualquer autor, inclusive qualquer país, né? Se a gente pensar historicamente, a língua portuguesa, por exemplo, só foi premiada com José Saramago. Então, a gente tem aí um desafio sempre de tradução, de entrar nesses espaços e tudo mais. E também da

0: Ela é uma pesquisadora da literatura clássica, né? Professora, poeta, tradutora, enfim, ela tem aí uma lista muito vasta, de atuação, uma que, inclusive, ela recusa bastante, e é interessante a gente pensar isso justamente nos títulos dos livros, né? Tem muitos livros da Anne Carson já traduzidos para o português, mas pensando nessa questão dela não querer se encaixar nessas caixinhas, assim, né, da crítica ou de como a própria academia olha ela, não a academia sueca, mas o ambiente acadêmico olha ela, né? Então ela não gosta de se dizer poeta, ou se dizer tradutora, ou se dizer isso. Ela é uma estudiosa da palavra, né?
1: Incrível.
0: E um exemplo muito bom disso é esse livro A Beleza do Marido, que é publicado pela editora Bazar do Tempo, com tradução de Manuela Siqueira e da Júlia Raiz, que é um ensaio ficcional em 29 tangos, né? Então aqui ela já está rompendo com tudo que a gente imagina de um ensaio literário. Ela transforma esse ensaio num tango, em um tango, uma dança. Então a gente vê esse livro como se ele fosse uma poesia, né? Uma prosa poética. Enfim, ela tem esse lugar muito interessante de misturar os gêneros literários, os cânones. Ela consegue trazer uma coisa contemporânea para uma obra super clássica e vice-versa. E isso é o grande ganho da Anne Carson, e justamente também por esse papel de conseguir conectar a literatura clássica com o presente de uma maneira muito radical, que ela foi laureada com esse prêmio, muito bem visto, né? Acho que na outra participação eu indiquei o Eros Doce Amargo, que é o primeiro livro que ela publicou, é a tese de doutorado dela, mas aqui no Brasil também publicado pela editora Bazar do Tempo, com tradução da Júlia Raiz, mas que para mim é um livro brilhante, né? Vou repetir a minha indicação, reforçar a minha indicação, na verdade, Eros Doce Amargo, que é um estudo muito complexo e profundo e ao mesmo tempo acessível sobre o que a gente entende por amor, o que a gente entende por desejo, o que a gente entende por eros, na sociedade clássica e sociedade contemporânea. E ela também vai fazer isso de maneiras muito interessantes, citando pensadores contemporâneos, citando pensadores de outras áreas que não a da literatura, né? Então ela fala bastante de Lacan, mas ela também vai pegar filósofos, ela também, enfim, ela vai desenhar ali esse eros num caminho do clássico ao contemporâneo de um jeito assim, brilhante, dá vontade. A Anne Carson é aquela autora, pro ouvinte que gosta de ler um livro anotando coisas, a
1: Adoro.
0: Anne Carson é perfeita, porque é assim, é você anotando nas bordas das páginas, é você procurando no Google informações que
1: Referências.
0: você não sabe. E isso que eu acho interessante da Anne Carson também, porque a gente pensa muito nesses cânones literários, como aquele autor inalcançável, né? O Nobel de Literatura. Como assim eu aqui na minha vida comum vou ler um autor celebrado pelo Nobel? Vamos ler sim, e acho que Anne Carson é uma autora que ela traz a literatura clássica e ela traz essa questão da tradução do grego, de tudo que ela estuda, que ela é muito cabeçuda, ela é muito inteligente, não tem como não colocar isso, mas ela traz isso para uma linguagem acessível. Então eu acho ela uma escritora extremamente generosa, sabe, Petra? Porque ela consegue trazer referências que são complexas, difíceis, mas que são palpáveis para o leitor. E mesmo que não saiba, mesmo que não conheça o mito a qual ela se refere, ou a história a qual ela está ali trazendo dentro dessa literatura dela, a gente consegue pesquisar e não se sentir excluído do livro, sabe? É um livro que, na verdade, é como se a gente fizesse um grande hiperlink. A gente vai clicando mentalmente nas coisas, né? Putz, não conheço isso, não sei disso, vou buscar aquilo, né? Então, ela é uma autora que ela traz para a gente muita referência. Então a gente acaba conhecendo outros pensadores, outros escritores, outros poetas, outros tempos, outros tudo, por conta dessa mulher que consegue, de alguma forma, juntar todas essas referências e fazer com que isso seja uma leitura prazerosa para a gente, né? Eu sei que você, Petra, inclusive, gosta bastante de Anne Carson, mas eu acho que é muito interessante pensar nessa mulher, nessa pensadora, nessa crítica, nessa professora acadêmica. Como ela consegue juntar todas essas referências e fazer com que a gente leia A Autobiografia do Vermelho, que é um livro maravilhoso, mas que a gente vá nos livros de poesia dela, Falas Curtas, que é publicado pela editora Relicário aqui no Brasil, Vidro, Ironia e Deus, também um outro livro de poesia dela, que, assim, a gente vai conhecendo Anne Carson com esses outros formatos, né? Não precisa ser um texto tão acadêmico quanto o Eros Doce Amargo, mas a gente pode

0: entrar na prosa poética, na poesia, né? Até chegou recentemente a tradução de Antígona, que na verdade chama Antígone, que é a versão da tradução de Nick Carson dessa história, né, de Antígona, que é uma tragédia clássica do Sófocles. Essa tradução, também publicada pela Bazar do Tempo, também traduzida pela Júlia Raiz, e que, de novo, é uma tradução super experimental dela, que ela pega um texto clássico e pede licença a esse texto e fala: vou fazer o que eu acho, sabe?
1: É
0: Então é
1: maravilhoso.
0: interessante como ela se arrisca, como ela não tem medo desses textos, sabe? Como ela se joga nessa literatura clássica com muita generosidade. Eu acho que isso, assim, merece reconhecimento, sabe? Não é todo mundo que consegue fazer isso.
1: Merece o reconhecimento de um Nobel. Agora,
0: De um
1: rapidinho, Paula,
0: Nobel,
1: de um
0: justamente.
1: Nobel. Rapidinho, para quem está ouvindo a gente quer descobrir Annie Carson, você recomendaria algum livro?
0: Claro, com certeza. Eu acho que assim, quem gosta de poesia, o Falas Curtas, que é esse livro aqui da Relicário, ele é incrível, muito, muito fácil e gostoso de ler. São textos assim, pequenos trechos de pensamento, como se a gente estivesse lendo um bloco de notas
1: Ai,
0: da
1: que
0: cabeça
1: delícia.
0: de Nick Carson, que eu acho assim, é um privilégio enorme. Mas é uma edição legal porque tem a versão em inglês-português dela, né? Eu
1: Ótimo.
0: adoro essas edições bilíngues porque a gente consegue, né, também entrar em contato com a autora na língua que ela escreve, né, na língua que ela pensa. Então, assim, para quem fala inglês, pode ser muito interessante essa leitura. E quem não fala também não vai, né, se sentir de forma nenhuma excluído, porque tem a tradução para o português, obviamente. Autobiografia do Vermelho, que eu comentei, né, por conta da peça da Bianca Comparato, acho que é uma leitura assim muito apaixonante, né? Tem muitos fãs de Autobiografia do Vermelho ao redor do mundo, né? Essa obra foi amplamente traduzida para outras línguas. Acho que vale super a pena ler esse livro de verdade, assim, é uma leitura que muda, é como se existisse a Paula antes de Autobiografia do Vermelho e a
1: Incrível.
0: Paula depois, né? Sabe esses livros que mexem com
1: Sei,
0: a gente?
1: livro
0: Eu acho
1: portal.
0: que esse é um portal, é um portal. E aí o Eros, Doce Amargo, para quem gosta de textos mais acadêmicos ou para quem tem algum tipo de pesquisa que envolva o amor, o desejo, a paixão, as referências literárias, eu acho que vale muito, muito, muito a pena ler esse livro, porque ele é bem gostoso de ler. E mesmo que o ouvinte não trabalhe com nada disso ou não tenha interesse nenhum academicamente falando, é um livro bom para a gente. Assim, é isso, abrir janelas, portas, novos horizontes na nossa cabeça e que traz referências que são excepcionais assim para o nosso desenvolvimento de pensamento crítico, sabe? É um livro bem, bem farol, assim. Eu gosto desses livros que são faróis e eles apontam caminhos para a gente. Eu acho que esse é um desses livros.
1: Paula Jacobi com a gente. Ela é um luxo. Está falando sobre o luxo de Annie Carson. Já tinha falado para a gente faz umas 3, 4 semanas, não mais que isso. Ela já tinha cantado a bola aqui para a gente desse grande nome da literatura. Que aí, nossa, Nobel de Literatura, Paula Jacob. Fale novamente para a gente de Annie Carson, porque já, o ouvinte do Revista ZBN já tinha sido contemplado com referências incríveis. E é isso que a gente traz aqui para você todo sábado e domingo, referências incríveis. Para como disse aqui agora há pouco, Fernando Fernandes, que eu amei essa conversa, foi demais, Paulinha, a conversa que eu tive agora há pouco aqui no Revista.
0: Que
1: É tudo que a
0: delícia.
1: gente coloca para dentro, não é só a dieta do que você come para comer bem, é o que você assiste, é o
0: Com
1: que você
0: certeza, não.
1: ouve, é o que você lê. E aqui a gente faz essa curadoria para você, para essa saúde integral de corpo, alma, ânima, psique, tudo junto, Paulinha, e você faz
0: Com
1: parte
0: certeza.
1: disso. Um beijo,
0: Que
1: meu amor.
0: delícia.
1: Obrigada por essa
0: Obrigada.
1: conversa
0: Beijo. Até semana
1: deliciosa.
0: que vem.
1: Até semana que vem. Ânima! Precisamos alimentar essa alma, sonhar com mundos melhores e construir mundos melhores. Isso a gente fez um pouquinho hoje aqui, ouvindo ideias, trazendo para você curadoria do que alimentar corpo, alma, para que a gente faça uma política melhor, para que a gente seja uma pessoa melhor. Tem que ir construindo isso, é do imaginário que a gente traz para a prática. Obrigada pela tua audiência aqui ao longo das últimas 3 horas. Revista CBN feito por muitas mãos maravilhosas. Janaína Barros aqui comigo, sempre ele, Adriano Bernardino. No começo do programa também tivemos aqui na produção a Ana Luísa Bessa.
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1: Eu volto amanhã pontualmente ao meio-dia no Revista CBN. Você fica agora com o Show da Notícia e o Guilherme Muniz. Beijo para você, até amanhã.
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0: sábado, 10 de outubro de 2026, dois acidentes graves em rodovias do Rio de Janeiro deixaram 6 pessoas mortas e 13 feridas na manhã deste sábado. Na BR-393, em Barra do Piraí, 5 pessoas morreram e 9 ficaram feridas após o tombamento de um caminhão e a colisão com 4 carros. Já na rodovia Presidente Dutra, em São João de Meriti, uma pessoa morreu e outras 4 tiveram ferimentos leves em uma batida envolvendo 4 carros e um caminhão. A Polícia Civil investiga as circunstâncias dos dois acidentes. O Tribunal Regional Eleitoral do Rio de Janeiro vai retotalizar os votos dados aos candidatos ao governo do estado em sessão que está marcada para hoje. A expectativa é de que, com isso, o candidato do PL, Douglas Ruas, seja considerado eleito em primeiro turno. A vitória de Ruas vem após o Tribunal Superior Eleitoral ter anulado os votos de Antônio Garotinho, do Republicanos. A Justiça Federal voltou a impedir o funcionamento da plataforma de apostas Stake no Brasil um dia após autorizar temporariamente as atividades. O Tribunal Regional Federal da Terceira Região derrubou o liminar que permitia à empresa operar até 25 de outubro após recurso da União. Segundo o tribunal, a exceção criava uma desigualdade em relação a outras plataformas e poderia estimular novas ações judiciais. No horário de Brasília, 3 horas e 3 minutos.
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1: Muito boa tarde, agora são 3 horas e 4 minutos pelo horário de Brasília. O Show da Notícia desse sábado, dia 10 de outubro de 2026, já está no ar para a gente continuar te atualizando com as principais notícias desse final de semana no Brasil e no mundo. Claro, um olhar bastante forte para os rumos aí do segundo turno da campanha eleitoral. Segundo turno que começou há poucos dias e já está com muita notícia, com muita coisa acontecendo. Nossa reportagem vai te manter atualizado sobre isso e também as entrevistas que a gente vai ter logo mais, também falando sobre isso e, claro, todo o restante do noticiário com tudo mais que acontece de importante no Brasil e no mundo. Logo, logo eu destaco para você algumas das entrevistas que a gente vai ter por aqui, até para você já ir mandando sua pergunta, já ir participando, mas eu quero fazer aquele convite para você ficar ligado aqui, tanto no rádio quanto nas transmissões digitais. A gente está ao vivo com imagens lá no YouTube, também no Globoplay. Se você quiser falar comigo, pode mandar o WhatsApp para o 11 99911 9981, que eu já estou conectando aqui o WhatsApp da CBN para acompanhar a sua participação. Também pode mandar mensagem lá no bate-papo do YouTube, que eu fico de olho por aqui. Para falar comigo direto, manda um e-mail para o guilherme.muniz@cbn.com.br. Se você me procurar nas redes sociais no @guilhermemuniz, também pode mandar sua mensagem por lá e a gente vai conversando até às 8 horas da noite aqui no Show da Notícia deste sábado. 3 horas e 6 minutos agora.
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1: Campanha eleitoral e a busca pelos votos nesse segundo turno, tudo isso não para no final de semana e a nossa reportagem, claro, está acompanhando de perto as agendas dos dois principais candidatos à presidência da República. A gente começa indo até Brasília. O João Rosa tem informações para a gente sobre como está a movimentação de Lula, do PT e de toda a campanha do Partido dos Trabalhadores para tentar a reeleição ao Palácio do Planalto. Boa tarde para você, João.
2: Oi, Muniz, boa tarde para você, boa tarde a todos que estão nos acompanhando aqui na CBN. O presidente Lula, que disputa a reeleição, ele voltou a defender o fim da escala de trabalho 6x1, criticou as bets e afirmou que nenhum país vai levar as riquezas do Brasil. As declarações aconteceram durante a agenda de campanha do petista neste sábado em Natal, no Rio Grande do Norte. Lula ainda fez acenos ao eleitorado nordestino e disse que se a direita vencer as eleições, não haverá investimentos na região. O presidente também voltou a criticar o adversário Flávio Bolsonaro do PL. Lula afirmou que os cortes de gastos prometidos pelo senador, caso seja eleito, devem poupar as elites e atingir os programas sociais do governo. Vamos ouvir um trecho da fala de Lula.
3: Que nenhum negacionista, ninguém quer contra o povo pobre, ninguém que quer fazer tesourado para cortar dinheiro do Bolsa Família, do Minha Casa Minha Vida, dos institutos federais, do Pé de Meia. Essa gente não pode voltar a governar o país.
2: Lula também aproveitou a agenda de campanha para falar sobre a medida do governo para tentar reduzir os preços dos combustíveis. Na sexta-feira, a gente lembra, o governo anunciou a ampliação do subsídio à gasolina a 16 dias do segundo turno das eleições. O desconto será de 89 centavos por litro, zerando os impostos federais sobre o combustível. Até então, o benefício era de 63 centavos por litro. O governo também anunciou uma subvenção extra para o diesel e o aumento do apoio ao etanol. Juntas, as medidas terão impacto de mais de 5 bilhões de reais nas contas públicas em um mês. Durante o evento em Natal, Lula passou a usar a medida anunciada pelo governo na campanha e afirmou que os preços dos combustíveis vão baixar.
3: E aqui no Brasil, queria dar uma novidade para vocês. Ao contrário do mundo inteiro, no Brasil, hoje, a gasolina diminuiu aqui no Brasil porque a gente está utilizando o dinheiro do petróleo que a Petrobras exporta. Estamos subsidiando para que o preço da guerra não chegue ao povo brasileiro.
2: Bom, Muniz, essa agenda em Natal foi o segundo evento oficial da campanha de Lula desde o resultado do primeiro turno no último fim de semana. Na sexta-feira, o presidente esteve em Ceilândia, no Distrito Federal, onde participou de uma carreata. Lula decidiu voltar às ruas depois de passar os primeiros dias após a votação, reunido com aliados e integrantes da campanha para discutir os próximos passos da disputa contra Flávio Bolsonaro. Nos próximos dias, Muniz, a campanha também prepara uma série de compromissos no Sudeste, com o objetivo de ampliar a mobilização dos eleitores nas semanas que antecedem a votação, que, a gente lembra, está marcada para o dia 25 de outubro. O roteiro ainda não está fechado, mas a expectativa é que Lula intensifique a presença nos estados da região, que concentra o maior número de eleitores do país. No primeiro turno deste ano, o presidente perdeu cerca de 1 milhão e 800 mil votos no Sudeste, em comparação com a eleição de 2022. A volta às ruas ocorre em meio à reorganização da campanha petista, após ele terminar o primeiro turno atrás de Flávio Bolsonaro. Muniz.
1: Muito obrigado, João Rosa, pelas suas informações ao vivo, direto de Brasília. E agora, que são 3 horas e 10 minutos, a gente vai para o Rio de Janeiro para também falar mais sobre a agenda de campanha. Mas agora de Flávio Bolsonaro, candidato do PL à presidência da República. Quem acompanha e tem as informações é o Diogo Bugalho. Diogo, boa tarde.
4: Boa tarde, Guilherme. Boa tarde também para você que nos ouve. O candidato do PL à presidência, Flávio Bolsonaro, prometeu que, se eleito, receberá a faixa presidencial do pai, o ex-presidente Jair Bolsonaro, que atualmente cumpre prisão domiciliar após ser condenado a 27 anos de prisão por tentativa de golpe de Estado. Essa declaração foi dada durante uma motocarreata com apoiadores em São Gonçalo, na região metropolitana do Rio, nessa manhã. Sem citar nomes, Flávio também afirmou que as mesmas pessoas que tentaram calar o ex-presidente Jair Bolsonaro serão as responsáveis pela sua eventual vitória na disputa pela presidência da República. Vamos ouvir.
5: Aqueles que tentaram calar Jair Messias Bolsonaro, aqueles que tiraram o poder dele na mão grande, são os mesmos que estão colocando Flávio Bolsonaro na cadeira de presidente da República. E eles verão. E vocês verão no dia 6 de janeiro de 2027, na data da posse, Jair Messias Bolsonaro colocando a posse de presidente.
4: Flávio também declarou que, se ganhar, será o fim da era Lula de recordes negativos. Durante o discurso, o candidato ainda prometeu reduzir a maioridade penal para 16 anos, intensificar o combate às facções criminosas e endurecer penas para ladrões de celulares. Com quase 1 milhão de habitantes, São Gonçalo tem o segundo maior colégio eleitoral do estado, só atrás da capital, e é a cidade natal de Douglas Ruas, candidato do PL ao governo do Rio. A vitória de Ruas em primeiro turno deve ser confirmada pela Justiça Eleitoral após a retotalização dos votos agora nessa tarde. Ruas acompanhou Flávio durante toda a motocarreata e também discursou ao final do evento pedindo votos para o colega de partido. Estiveram no carro de som também os senadores eleitos Carlos Portinho e Carlos Jordi, ambos do PL, além do prefeito de São Gonçalo, Capitão Nelson, que é pai de Douglas Ruas. Centenas de motociclistas acompanharam a carreata, que percorreu duas das regiões mais populosas do município. Depois do evento em São Gonçalo, Flávio seguiu para um encontro de mulheres do PL na zona sudoeste do Rio. Durante o discurso, ele fez um aceno ao eleitorado feminino, dizendo que as mulheres terão representatividade no eventual governo e também anunciou iniciativas para a inclusão de pessoas com deficiência. Agora, à tarde, Flávio participa da celebração oficial dos 100 anos da Assembleia de Deus Ministério de Madureira, no ginásio do Maracanãzinho, zona norte do Rio. A gente segue acompanhando o dia do candidato à presidência aqui no Rio de Janeiro, Guilherme.
1: Combinado, Diogo. Obrigado pelas suas informações. Diogo Bugalho falando com a gente ao vivo do Rio de Janeiro, tendo novidades aí das duas campanhas, tanto o João Rosa lá de Brasília quanto o Diogo Bugalho voltam aqui à nossa programação para trazer essas informações aqui no Show da Notícia. Agora são 3 horas e 13 minutos. Logo mais a gente fala um pouco mais sobre campanha eleitoral e sobre os rumos aí da política do nosso país. A gente continua agora no Rio de Janeiro, mas com outras informações. A repórter Beatriz Trindade está conectada com a gente e ela fala a respeito de uma remadora que morreu dando aula ali na Barra, no Rio de Janeiro. Explica para a gente um pouco mais desse caso, por favor, Beatriz. Boa tarde.
6: Boa tarde, Guilherme, para você, para todo mundo que acompanha a gente. A Polícia Civil investigando agora as circunstâncias desse acidente que terminou com a morte da remadora Rie Luciana Nagasaki. Esse caso que aconteceu na última quinta-feira, quando ela caiu de uma canoa na praia da Barra da Tijuca, que fica aqui na zona sudoeste do Rio. Rie dava uma aula de canoagem e tentava orientar os alunos a virar as canoas em direção a um ponto mais seguro. Logo depois, ela acabou perdendo o equilíbrio e, ao cair na água, foi levada pela correnteza. Os bombeiros chegaram a iniciar esse resgate em alto mar pouco tempo depois, mas ela foi levada de helicóptero para o hospital Miguel Couto, na Gávea, na Zona Sul, já em estado gravíssimo. Ela acabou morrendo na tarde desta sexta-feira. O Anderson Carvalho é remador e amigo da atleta, que tinha 48 anos, e para ele voltar a remar é uma forma de homenagear o legado deixado pela amiga.
7: Para quem teve a oportunidade de conviver, de ter momentos com a Japa, fica tristeza de perder ela tão precoce, mas ficam os bons momentos de quem teve esse privilégio, né? Pra mim fica aquela risada inconfundível dela, que eu tenho na lembrança, Japa, os bons momentos, você sorrindo.
6: A gente lembra que Rie é campeã pan-americana de canoa havaiana. Em 2025, ela conquistou também a medalha de bronze na categoria sprint do Campeonato Mundial. Nas redes sociais, a morte de Rie causou grande comoção. Uma das homenagens veio do clube Barra Vaá, que ela ajudou a fundar. A entidade afirmou que Rie, além de professora e companheira de remada, ensinou os alunos a respeitar o oceano e a nunca desistir. Rie também fundou o projeto Somar, que é voltado para a inclusão de pessoas com deficiência no esporte. A família agora organiza uma vaquinha na internet para custear as despesas do velório e cremação. Volto com você, Guilherme.
1: Muito obrigado, Beatriz Trindade, pelas informações ao vivo, direto do Rio de Janeiro. Agora, 3h16, a gente continua no Rio de Janeiro, mas agora a gente volta a falar da política, porque tem novidade a respeito da definição sobre o novo governador lá do Rio de Janeiro. Matheus Maciel acompanhou a retotalização de votos. O que ficou definido por aí, Matheus? Boa tarde.
8: Oi, Muniz, ótima tarde para você, todo mundo acompanhando aqui a CBN. Olha, basicamente o que já estava pré-formado no script dos cálculos que vinham sendo feitos informalmente, mas agora o Tribunal Regional Eleitoral do Rio de Janeiro oficializou aqui com a retotalização que Douglas Ruas, de fato, já em primeiro turno, tem mais de 50% dos votos apurados para ser o novo governador do estado do Rio de Janeiro. Eu falo dessa forma, por quê, Muniz? Porque a oficialização e proclamação do resultado que dará a Douglas Ruas o cargo de governador do Rio de Janeiro será apenas no dia 15 de outubro, mas isso se dá apenas por uma questão burocrática e técnica para permitir que alguém possa recorrer ao resultado proclamado hoje da apuração com a retotalização e aí sim uma comissão validadora do TRE dará o resultado proclamado de Douglas Ruas ser o novo governador. Mas o próprio presidente do tribunal, desembargador Cláudio Melo Tavares, falou informalmente aqui, já no pronunciamento dele, de que todos sabiam já o cálculo que se daria de Douglas Ruas sendo eleito em primeiro turno e agora existe esse ritual, esse rito técnico aqui do TRE para poder proclamar de fato o resultado. A gente inclusive separou um trecho do discurso do Cláudio Melo Tavares para o nosso ouvinte poder acompanhar. Vamos lá.
9: Esse é o resultado. De modo que o candidato mais votado para o cargo de governador do estado do Rio de Janeiro foi o candidato Douglas Ruas, alcançando mais da metade dos votos válidos, o suficiente para vencer no primeiro turno das eleições.
8: E aí, Muniz, para a gente informar a todos os nossos ouvintes aqui, tem o seguinte cenário: Douglas Ruas tinha 49,27% dos votos apurados em primeiro turno, passou a ter 50,88%. A retotalização ela serve para todos os candidatos devido à anulação dos votos que pertenciam a Antony Garotinho, que foi considerado inelegível ali, tanto pelo TRE e aí posteriormente pelo Tribunal Superior Eleitoral. E aí se dá o seguinte cenário: a retotalização subiu também o percentual de Eduardo Paes, candidato do PSD, mas nada que interfira no resultado final. Eduardo Paes, por exemplo, foi de 42,76% para 44,16%. Em terceiro lugar, deixou de ficar Antony Garotinho e agora ficou o candidato do PSOL ao governo do estado, William Siri, que foi para 2,8% dos votos apurados aqui ao governo fluminense, mas fato é que nós temos já o resultado consagrado aí. Douglas Rui será o novo governador do Rio de Janeiro pelos próximos 4 anos. Agora é só aguardar o dia 15 de outubro para ter a proclamação desse resultado. Volto contigo.
1: Muito obrigado, Matheus Maciel, pelas informações ao vivo, direto do Rio de Janeiro. Então, depois de muita confusão ali envolvendo essas decisões judiciais em torno da candidatura de Antony Garotinho, Rio de Janeiro, portanto, tem um novo governador eleito. Douglas Ruas, do PL, será o novo governador do Rio de Janeiro, eleito em primeiro turno, definindo, portanto, a eleição lá no estado. Agora 3 horas e 19 minutos, ainda falando sobre política, mas agora de volta a Brasília. Como é que estão as negociações para a votação da PEC, que determina o fim da jornada 6x1 na escala dos trabalhadores brasileiros? Ana Carolina Tomé está acompanhando essa discussão e conta para a gente. Ana, boa tarde para você. Tem previsão já de votação nos próximos dias, certo?
10: É isso mesmo, Muniz. Boa tarde para você e para os nossos ouvintes. O presidente do Senado, Davi Alcolumbre, marcou para a próxima quarta-feira a votação em primeiro turno da proposta de emenda à Constituição que prevê o fim da escala de trabalho 6x1. A proposta é uma das principais apostas do presidente Lula para melhorar sua popularidade e conquistar votos nessa reta final da campanha para o segundo turno das eleições. Atualmente, essa escala, só lembrando, permite que o trabalhador trabalhe, então, 6 dias e tenha apenas 1 dia de descanso. Esse é o regime atual, vamos dizer assim. E a PEC pretende mudar essa regra, garantindo 2 dias de folga remunerada por semana, sem redução salarial. E para ser aprovada no Senado, então, Muniz, a proposta precisa receber pelo menos 49 votos favoráveis, o equivalente a 3/5 dos 81 senadores. Além disso, são necessárias 2 votações, em primeiro e segundo turnos. Após a primeira votação, é preciso aguardar 5 dias úteis antes da nova análise da proposta. Após esse período, são necessárias 3 sessões de discussão. Só depois dessa etapa o texto pode ser, então, submetido à votação em segundo turno. O governo, porém, tenta acelerar esse processo por meio de um requerimento para quebra do interstício. Se o pedido for aprovado, a proposta poderá, então, ser votada em segundo turno no mesmo dia, então, na quarta-feira. A líder do governo no Senado, Tereza Leitão, afirmou que já tem assinaturas suficientes para apresentar o requerimento. Tanto Alcolumbre como governistas têm dito que há votos suficientes para aprovar a PEC na casa, Muniz. A oposição, ligada a Flávio Bolsonaro, do PL, candidato à presidência, tenta impedir que a votação aconteça antes do segundo turno das eleições. O grupo teme que a aprovação da medida favoreça Lula na disputa eleitoral. Senadores do PL e de outros partidos da oposição...
1: A gente perdeu aí o sinal com a Ana Carolina Tomé, que contava para a gente sobre essa previsão aí de votação da PEC 6x1, da PEC que põe um fim, né, na escala 6x1, aqui no nosso país, e todas as costuras políticas que estão sendo feitas. O que ela estava explicando é que a oposição ao governo Lula, principalmente os parlamentares do PL, estão ali tentando entender como que eles vão se articular em torno disso, porque também é uma pauta da campanha de Lula, né? Portanto, tem uma análise ali da oposição de que aprovar agora pode acabar levando a dividendos políticos para Lula. Então, os parlamentares do PL estão entendendo qual caminho que eles podem traçar para essa discussão, para não se prejudicarem nessa discussão, mas também considerando o fato de que é uma pauta muito popular, né? A população majoritariamente no Brasil apoia o fim da escala 6x1, pelo que dizem as pesquisas, portanto, eles também ficam tendo que calcular exatamente qual articulação podem fazer sem que isso gere ali problemas com o próprio eleitorado. Enquanto isso, a base de apoio de Lula, como a Ana explicou, está tentando não só manter essa votação pautada para quarta, como já foi marcado, mas também articula para conseguir a urgência para se votar em 2 turnos. A pauta já foi aprovada na Câmara dos Deputados. Agora, no Senado, não basta ser aprovada uma vez. Tem que ser aprovada 2, em 2 turnos. Teoricamente, esses 2 turnos não são no mesmo dia. A base de apoio está tentando fazer com que se acelere e faça tudo no mesmo dia para resolver logo. Ana Carolina Tomé está de volta. Você estava explicando para a gente sobre a articulação dos parlamentares do PL, né, Ana?
10: É isso mesmo. Então, essa oposição ligada a Flávio Bolsonaro tenta agora impedir que a votação aconteça. O grupo teme justamente que essa aprovação da medida favoreça Lula na disputa eleitoral. E a CBN conversou com o cientista político Melido Diniz, que avalia que a votação da proposta antes do segundo turno pode, de fato, beneficiar Lula, já que o presidente vem defendendo a proposta, tem pressionado a votação da PEC na casa. Isso, no entanto, pode impactar a candidatura de Flávio, já que diante dessa disputa acirrada, cada voto conta. Vamos ouvir o que o Melilo disse.
11: Flávio Bolsonaro acabou por pedir à sua bancada, aos seus apoiadores, que façam o possível e o impossível. Por que isso? Porque, com certeza, a aprovação, mesmo que não tenha uma medida imediata, impactará nas eleições de segundo turno por uma razão, diante de uma disputa acirradíssima em que cada voto conta, e especialmente a capacidade de estimular e animar novos eleitores.
10: Se a PEC for aprovada, a mudança da jornada vai ocorrer em etapas, Muniz. 2 meses após a publicação da emenda, a jornada máxima cai para 42 horas semanais. 1 ano e 2 meses depois, chega a 40 horas. Durante essa transição, um acordo ou convenção coletiva pode ampliar a jornada diária para acomodar as 42 horas semanais, desde que mantidos os 2 dias de repouso. Volto com você.
1: Muito bem. Ana Carolina Tomé, obrigado pelas suas informações. Vamos seguir acompanhando como que estão essas articulações todas e como que vai avançar essa possibilidade de votação já na próxima quarta-feira. Valeu, Ana. 3 horas e 25 minutos. Tem notícia chegando também direto de Belém, porque começaram por lá, no Pará, as procissões em torno, né, as homenagens à Nossa Senhora de Nazaré, o Círio de Nazaré, que começa por lá. E o Diego Beckmann está acompanhando. Conta pra gente o que, que já teve por aí, o que, que ainda vai rolar nos próximos dias. Diego, boa tarde.
12: Boa tarde, Guilherme, Muniz, aí a todos da CBN. A gente fala em frente ao Colégio Gentil Bittencourt, porque daqui a pouquinho, daqui a 1 hora, começa a missa da trasladação da imagem peregrina de Nossa Senhora de Nazaré, o colégio que é bastante tradicional aqui de Belém. Obviamente, a imagem, o ano todo, só saía na época do Círio. Hoje, sábado, já tivemos 3 romarias. A Romaria Rodoviária, que saiu de Ananindeua, a região metropolitana de Belém, até o distrito de Icoraci. Aonde foi a Romaria Fluvial, né? A imagem de Nossa Senhora de Nazaré foi levada pelo navio Garnier Sampaio da Marinha do Brasil, percorreu 18 quilômetros terrestres em direção à Estação das Docas, um dos pontos turísticos de Belém, e depois seguiu mais 2 quilômetros para a Moto Romaria. Os motoqueiros renderam homenagens à Nossa Senhora de Nazaré. Autoridades também prestaram homenagens à Nossa Senhora de Nazaré, porque ela é chefe de Estado. Nesse segundo final de semana de outubro, Nossa Senhora de Nazaré recebe honras militares por conta de um decreto estadual, ela que é padroeira do Pará e também rainha da Amazônia. O público estimado para a trasladação pode bater recorde, Guilherme, nesta tarde. São esperadas 2 milhões de pessoas, né? A estimativa é de 1 milhão e 900 mil, mas a organização do evento acredita que possa bater o recorde de 2 milhões, né? Que pela primeira vez isso iria ocorrer. E amanhã, o domingo, o segundo domingo de outubro, é a grande procissão do Círio. 2 milhões e 600 mil pessoas são esperadas pelas ruas de Belém, percorrendo aí 4 quilômetros. E nem mesmo o fenômeno climático El Niño afasta os devotos de homenagear a padroeira Nossa Senhora de Nazaré, gente de várias partes do Brasil aqui em Belém. Famosos, anônimos, todos querem prestar sua homenagem à padroeira do Pará, Guilherme Muniz.
1: Muito bem, muito obrigado, Diego Beckmann, pelas informações, direto de Belém, falando sobre as festas todas, as celebrações todas em torno do Círio de Nazaré. Vi aqui já vários artistas da região participando, como ele mencionou. Uma festa muito bonita, e quem está acompanhando a gente pelas transmissões com imagem no YouTube e no Globoplay viu também algumas imagens dessa procissão bem cheia por lá, com essa expectativa de recorde de público. Também tem expectativa de recorde de público no interior de São Paulo, porque tem toda a celebração pela Nossa Senhora Aparecida, claro, principalmente no interior de São Paulo, ali a cidade de Aparecida reúne muitos fiéis, tem toda uma celebração acontecendo por lá e em várias outras regiões. Nosso repórter Bruno Martins está ao vivo com a gente e ele fala um pouco mais sobre tudo o que está acontecendo aqui no estado de São Paulo. Bruno, boa tarde.
13: Boa tarde, Muniz. Isso mesmo. Muitos romeiros estão seguindo neste momento em direção ao Santuário Nacional de Aparecida, que prevê aí um público recorde para essa romaria deste ano. A Polícia Rodoviária Federal, inclusive, Muniz, divulgou há pouco o número de peregrinos já contabilizados passando pela rodovia pela Presidente Dutra. Segundo a PRF, desde o último dia 1º de outubro, quando teve início aí a Operação Nossa Senhora Aparecida 2026, cerca de 12.379 romeiros passaram pelo pedágio de Pindamonhangaba em direção ao Santuário Nacional. A expectativa da PRF e da Rio SP, a concessionária que administra a Via Dutra, é de que mais de 41 mil romeiros cheguem em Aparecida até dia 12 de outubro, dia da padroeira. Durante esse período, os agentes estão em diferentes pontos, né, da rodovia, atuando e orientando os grupos que seguem a pé até o santuário, alertando sobre os riscos da caminhada às margens da pista. A fiscalização da PRF também conta com apoio de helicópteros e drones utilizados para identificar situações de riscos e infrações de trânsito. Nos primeiros 8 dias da operação da Nossa Senhora Aparecida, a PRF registrou mais de 1.800 infrações de trânsito e entre as principais irregularidades estão a ultrapassagem perigosa pelo acostamento e também o uso do celular ao volante, que é considerado uma infração gravíssima. Ainda na manhã de hoje, Muniz, nós tivemos um grave acidente, inclusive, no trecho de Taubaté, e a ocorrência foi registrada na pista sentido São Paulo, mas provocou interrupções também na pista sentido Rio de Janeiro afetou demais o tráfego, inclusive, para os fiéis que seguem em direção à Aparecida de carro. Neste momento, a rodovia registra pontos de congestionamento nos trechos de Jacareí, São José dos Campos e Taubaté. E para finalizar, Muniz, desde ontem, a Basílica Nacional de Aparecida está funcionando 24 horas por dia, de forma ininterrupta, para receber os fiéis durante o feriado prolongado. A ampliação desse horário estendido deve continuar até às 10 horas desta segunda-feira, 12 de outubro. É com você, Muniz.
1: Muito obrigado pelas suas informações, o Bruno Martins falando com a gente aí sobre essa celebração por Nossa Senhora Aparecida nesse final de semana, que é também um feriado, né, de Nossa Senhora Aparecida. Agora, 3:30.
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0: Sábado 10 de outubro de 2026. O presidente do Senado, Davi Alcolumbre, afirmou a senadores que conseguiu reunir votos suficientes para aprovar a PEC que prevê o fim da escala 6x1. A informação foi publicada pela comentarista da CBN e colunista do jornal Globo, Bela Megali. Alcolumbre afirmou que a proposta será votada na próxima quarta-feira. A pauta prevê a última sessão de discussão e a votação em primeiro turno no plenário do Senado. Para ser aprovada, a PEC precisa de pelo menos 49 votos favoráveis em cada um dos dois turnos. O piloto que morreu na queda de um monomotor em Belo Horizonte foi identificado como Daniel da Silva de Souza Salomão, de 31 anos. Ele era o único ocupante da aeronave que caiu na manhã dessa sexta-feira em uma área de manutenção do metrô. O avião havia decolado do aeroporto da Pampulha, com destino a Juatuba, na região metropolitana. Segundo a ANAC, a aeronave estava regular. O CENIPA vai investigar as causas do acidente. Em outro acidente aéreo nessa sexta-feira, 3 policiais militares morreram na queda de um avião da corporação no leste de Minas Gerais. E a justiça italiana marcou para o dia 29 de outubro uma nova audiência para analisar o pedido de extradição da ex-deputada Carla Zambelli, feito pelo Brasil. Ela foi condenada a 5 anos e 3 meses de prisão por porte ilegal de arma e constrangimento ilegal após perseguir um homem armada pelas ruas de São Paulo em 2022. Em julho, a justiça italiana anulou a decisão anterior de extradição e exigiu garantias adicionais sobre a saúde de Zambelli e as condições de tratamento no sistema prisional brasileiro. A defesa afirma que vai contestar o pedido novamente. No horário de Brasília, 3 horas e 33 minutos.
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1: Agora são 3 horas e 37 minutos. Final de semana movimentado pelo país, especificamente em São Paulo também. Não só por causa do feriado, muita gente aproveita para curtir, descansar, tem todas as celebrações religiosas acontecendo, mas tem muito evento acontecendo, evento que acontece em São Paulo, nesse caso que a gente vai falar, mas que atrai gente do Brasil inteiro. Eu tô falando do Brasil Game Show, maior feira de games da América Latina. E quem tá por lá? Clauson Dutra. Clauson, boa tarde para você.
2: Tudo bem? Boa tarde para você, Muniz, para todo mundo. A Brasil Game Show, uma das principais feiras de videogames da América Latina, reúne hoje fãs da indústria aqui em São Paulo. Segundo dia do evento, começou meio-dia, segue até 10 horas da noite aqui no Distrito Anhembi, na zona norte da capital. A movimentação por aqui, Muniz, é intensa, tem muitos jovens, adultos ali na faixa dos 20 anos, 40 anos e também famílias inteiras. É pai trazendo filhos, gente que cresceu jogando videogame e uma nova geração descobrindo esse universo. A Thaís Ramos, por exemplo, ela trouxe o esposo, o filho e até sobrinhos aqui para a Brasil Game Show. Ela falou sobre a experiência do evento.
3: Meu filho adora jogar, ele joga muito Roblox, Brawl Stars. E eu tenho uma criança grande ali de 38 anos que também joga Valorant, joga Hogwarts Legacy, torce pro Fúria.
4: Você arrisca alguma coisa?
3: Ah, eu arrisco. Quando eu viro alguma coisa assim, eu sou um pouquinho mais ali do Candy Crush, Homescapes.
2: É isso, Muniz. Os principais estandes estão espalhados pelo pavilhão. Marcas como Nintendo, Sega, PlayStation apresentam jogos, experiências e atrações para todo o público. Tem espaço também para uma diversão que atravessa gerações. Aqui tem um stand da Race Technology. E a gente encontra, Muniz, uma pista de Autorama. Eu sei que você conhece. Deve ser da sua época ali, né, Muniz?
1: É,
2: pista
1: sim,
2: de Autorama, né?
1: Uhum, da nossa. Da nossa época.
2: Da nossa época, Muniz. Essa pista tem cerca de 40 metros de extensão, 4 curvas, são 4 controles, 4 participantes, carrinhos que podem chegar a aproximadamente 10 km por hora. E é claro que eu joguei, perdi, mas tudo bem, o que vale é a intenção. E além, claro, dos jogos espalhados, todos os stands estão lotados, tem o quê? Os cosplayers, né? O cosplay também toma conta dos corredores aqui. Já encontrei personagens do Avatar, Naruto, muitos outros universos da cultura pop. Eu conversei com a Giovana Lopes, que veio de Naruto pro evento. Vamos ouvir.
3: Eu vim de Naruto porque é aniversário do Naruto e ele é uma roupa confortável, querendo ou não, dá pra gente brincar bastante nos stands. Ah, eu tô querendo ver bastante os brindes e alguns jogos novos e alguns youtubers que eu sigo, que eu sei que vão estar aqui, que eu pesquisei.
2: Olha, Muniz, tem muitos personagens do Naruto, mas também tem muitos personagens da Disney. E eu converso ao vivo com nada mais, Muniz, nada menos do que Elsa, Ana e Branca de Neve. Tudo bem, meninas? Obrigado pela companhia, por atender o convite aqui da CBN. Você primeiro veio de Elsa, do filme Frozen 1 e 2, que foi sucesso. Vocês estão tirando foto com a criançada, né? Mas me conta como é que você tá, como é que foi a composição do seu cosplay.
5: Oi, tudo bem? Eu sou a Elsa. Eu agora estou aqui de Elsa, mas o meu nome é Carol. E eu fiz o meu cosplay com muita paciência, porque são muitos detalhes, mas tive ajuda de cosmakers e wigmakers, que o wigmaker arrasou muito, né? Porque a peruca ficou muito legal e eu acho que a peruca dá uma estrutura pro cosplay, né? E hoje a gente está aqui na BGS, já tiramos fotos com muitas pessoas e principalmente com muitas crianças.
2: Eu vejo muito brilho, muita lantejola. Como é que você pensou nessa composição? E saiu tudo do seu bolso, né? Mas de qualquer maneira, o que vale é a intenção, né, de estar aqui. Mas quanto custou toda essa composição? Conta pra gente.
5: Olha, eu não consigo mensurar pra você, porque foram coisas que foram conquistadas aos poucos.
2: Legal.
5: Mas eu acredito que na faixa de uns 3 mil reais.
2: Bacana. Tem a Elsa e tem a irmã da Elsa também, que é a Ana que tá aqui. Tudo bem?
6: Oi, eu sou a Ana, mas meu nome de verdade é Natália.
2: Natália, e você? Me fala sobre a composição.
6: Eu tenho esse cosplay há muitos anos. Esse cosplay, com certeza, é muito mais velho do que muita criança que veio tirar foto com a gente. Eu tenho esse cosplay desde o lançamento do filme, né? O filme é de 2014, eu acho. É, 14 ou 13. Eu tenho desde o lançamento, então ele é muito antigo. Eu comprei ele pronto, Então eu não tive tanto problema, né? Não tive tanto trabalho com cosmaker, que são as pessoas que costuram o cosplay, nem com wig maker, que são as pessoas que fazem as perucas. Então eu comprei ele, caiu no meu colo, eu comprei e tamo aqui. Entendeu? Mas foi muito divertido, eu gosto muito de fazer princesas, eu gosto muito de fazer cosplays da Disney, de forma geral. Inclusive eu gosto mais de fazer as vilãs. Mas estamos aqui sem fazer nenhuma maldade por enquanto.
2: A Branca de Neve tá atenta aqui, né? Com a maçã envenenada, pelo amor de Deus, né, mano?
5: Com certeza, hoje eu não vi nenhuma rainha má, graças a Deus. Então, meu nome é Emily, eu sou natural de Porto Alegre, minha primeira vez em São Paulo. E antes mesmo de ser cosplayer, eu sou voluntária. Tenho um grupo de voluntariado em Porto Alegre chamado Liga Heroica. A gente faz eventos em comunidades carentes e a Branca de Neve é a minha principal personagem nesses eventos. Então, fiz ela justamente para ir em hospitais, para ir em comunidades e acabei me apaixonando pela personagem e trouxe hoje ela para a BGS.
2: Primeira vez no evento?
5: Primeira vez no evento, primeira vez em São Paulo.
2: Aproveitando, curtindo e aprovado o evento.
5: Muito legal, bem diferente do que a gente tem no Rio Grande do Sul, um grande evento, muitas pessoas. Fiz algumas amigas hoje aqui também, a Elza e a Ana, e tô curtindo aí, vou curtir São Paulo nos próximos dias.
2: Bacana, eu tô voltando de férias hoje, às vezes a nossa cabeça fica meio bugada, mas o da Branca de Neve é o da maçã envenenada, né?
5: Sim, dá
2: aí, acertei, ufa, passei no teste. Obrigado, viu?
5: De nada.
2: Gente, parabéns pela composição, acho o trabalho de vocês fantástico, Moniz. É muito comum a gente parar todos os cosplayers aqui e saber que todos eles têm uma história, tá? Tem gente que coloca a roupa do seu personagem preferido há 9, 10 anos atrás. Gente de 22 anos que é cosplay desde 15 anos. Então isso é bem, bem, bem característico mesmo. É uma festa que... A festa não, é um evento que já está na sua 17ª edição, ou seja, já tem mais de 10 anos aqui em São Paulo. E é isso. O principal foco do evento é mostrar justamente as novidades do mundo game, do mundo geek. Ingressos à venda hoje, sábado, pelo que eu vi no site, não tem mais os mais baratos, mas tem os mais caros. Esse evento segue até a próxima segunda-feira, então tem domingo e tem segunda-feira para aproveitar. Os ingressos ainda estão à venda. E aí te devolvo, Muniz, uma última informação, que é justamente a chegada para você que está aqui em São Paulo, né? Dá para vir de metrô, dá para vir de ônibus e também dá para chegar aqui de táxi ou também de carros por aplicativo. Essas informações de serviço no site oficial do evento e também no site da Rádio CBN. Moniz, volto com você.
1: Muito bem. Obrigado, Clauson Dutra, pelas suas informações. BGS, que nos próximos dias acontece sempre de meio-dia às 9 horas da noite. BGS é a Brasil Game Show. Lá no distrito AMB ainda tem vagas, ingressos, né? Valendo, e a recomendação é sempre ir de transporte público ou, no máximo, de carro por aplicativo. Tem estacionamento por lá, mas sempre fica muito cheio, porque é um evento muito movimentado. Agora, a Elsa do Frozen, num evento a 29 graus de temperatura aqui em São Paulo, essa deve estar sofrendo. Isso é que é empenho para se divertir, para participar de um evento como esse, porque a Elsa do Frozen claramente prefere outros climas, outras temperaturas. Valeu, Clauson. Agora, 3 horas e 45 minutos. Vamos mudar completamente de assunto e voltar a falar sobre a nossa política brasileira. Campanha eleitoral nesse começo de segundo turno, os dois principais candidatos, Flávio Bolsonaro do PL e Lula do PT, usando esses primeiros dias do segundo turno para traçar as estratégias, já voltar com as campanhas para a rua e definir ali como é que eles vão tentar conquistar os últimos votos que faltam. Vamos analisar então aí esses primeiros movimentos do segundo turno, que vem por aí também nos próximos dias, com o Murilo Medeiros. Ele é cientista político da Universidade de Brasília. Murilo, boa tarde. Muito obrigado pela sua participação aqui na CBN.
7: Boa tarde, Guilherme. Boa tarde a todos os ouvintes da CBN. Prazer estar aqui com vocês.
1: Prazer é nosso, Murilo. Bom, depois desse primeiro turno, né, que terminou com Flávio Bolsonaro à frente de Lula, a gente viu alguns movimentos estratégicos das duas campanhas nos primeiros dias pós-primeiro turno, né? A gente teve Flávio tentando angariar apoio dos partidos do Centrão e daqueles candidatos derrotados, exceto o Renan Santos, que optou por neutralidade. Fez também mudanças prometendo, fez algumas promessas, né, de mudar a Constituição, sem detalhar exatamente alguns pontos, falou de alguns pontos, mas não explicou exatamente o que seria essa mudança na Constituição. Falou em redemocratizar o país, sem também detalhar muito isso, e Lula repaginou os vídeos nas redes sociais, atacou propostas de Flávio pelo viés do medo, angariou apoio também de outras lideranças jovens da esquerda e de artistas e influenciadores. Murilo, com base nesses primeiros movimentos, queria te ouvir que saldo que esses primeiros dias de segundo turno, de campanha do segundo turno, que saldo fica para cada uma das campanhas, Considerando tudo isso e o que mais você quiser incluir nessa conversa, quem parece sair ganhando, quem parece largar à frente, e aí eu não estou falando em termos de voto, porque em termos de voto é Flávio que está na frente, mas nas articulações nessa reta final de campanha visando o segundo turno, Murilo.
7: Olha, Guilherme, desde a inauguração da nova República, essa é a oitava eleição presidencial que vai ao segundo turno. E a eleição de segundo turno é mais curta, é mais intensa e permite um confronto mais direto entre os dois candidatos. Flávio larga na posição de ter chegado à frente no primeiro turno, né, e tem repisado muito a estratégia do discurso de mudança. O programa eleitoral mesmo dele, que inaugurou essa semana, ele repetiu mais de 20 vezes no seu programa eleitoral o termo mudar ou mudança. Já Lula, que vai ter que correr atrás do resultado, tem pregado muito a questão do medo. Né? Numa campanha mais agressiva, né, contra o candidato do PL, a questão do medo e de possíveis retrocessos em relação aos programas sociais, ao seu legado como presidente da República. Então vamos ver nesse segundo turno uma campanha mais agressiva, um nível de radicalidade maior. Lula deve usar mais sua caneta presidencial para impulsionar programas de tons eleitoreiros, como ele anunciou agora, a redução dos impostos sobre os combustíveis, sobre a gasolina. Tudo isso para tentar conquistar um eleitorado que se desgarrou de seu governo. Né? Agora, nesse momento de segundo turno, a perspectiva de poder fala muito. E entrando na sua pergunta, Flávio, essa semana, essa primeira semana de segundo turno, se beneficiou mais da sua perspectiva hoje de estar mais próximo do Palácio do Planalto. Né? Ele conseguiu atrair o apoio dos principais nomes que não foram ao segundo turno, nesse campo mais à direita, como Romeu Zema, Caiado e Augusto Cury, e também recebeu o apoio formal dos partidos de centro e centro-direita, né? União Brasil, PP, Republicanos, Podemos e do próprio MDB. E também tem a vantagem de ter conquistado, a nível regional, grandes governadores, né, de grandes colégios eleitorais, como São Paulo, Tarcísio, Cleitinho em Minas e agora confirmado pelo TRE, o Douglas Ruas no Rio de Janeiro. Né? O Triângulo das Bermudas hoje é fechado com a campanha do Flávio. Isso vai lhe dar uma vantagem regional também muito considerável.
1: Isso compensa, de certa forma, na sua opinião, o fato de não ter campanha mais nesses estados? Porque muito se falava isso, né? Caso os três maiores colégios eleitorais do país fechassem a disputa de governo do estado em primeiro turno, o que de fato acabou acontecendo, os palanques se desmobilizam e isso pode prejudicar os dois candidatos à presidência da República. Por outro lado, nos três estados, quem venceu foram os candidatos que são aliados de Flávio Bolsonaro. Isso, no final das contas, considerando tudo isso, acaba sendo um ponto positivo para Flávio, mesmo não tendo campanha nesses estados, o fato dele ter os governadores eleitos desses locais, ele acaba tendo benefícios nessas regiões que são as mais importantes eleitoralmente do país?
7: Vencer no primeiro turno, ter um aliado seu que venceu no primeiro turno, vai lhe dar uma certa vantagem, porque esse governador eleito vai ter mais liberdade para fazer uma campanha presidencial, né, para mobilizar suas bases em torno do candidato presidencial. Agora, tem um ponto, Guilherme, que chama muito a atenção, que essa eleição tivemos o maior número de governadores eleitos em primeiro turno desde 1990. Né? São 21 estados que definiram a eleição no primeiro turno. E dos 13 maiores colégios eleitorais, todos eles foram... A disputa foi liquidada também no primeiro turno. Então, há uma possibilidade maior de uma certa desmobilização do eleitorado para comparecer às urnas no segundo turno, né? Elevando, inclusive, a taxa de abstenção, que já foi a maior desde 1998. Mais de 33 milhões de brasileiros não foram votar no primeiro turno. Então, esse exercício de tirar o eleitor de casa para ir votar vai ser um desafio tanto para a campanha de Flávio, para fidelizar o eleitor que já votou

0: É até curioso também de ver também essa movimentação, considerando o fato de que Tarcísio de Freitas é um aliado de Flávio, sempre foi um aliado de Flávio, mas foi bastante questionado aqui no estado de São Paulo por, principalmente no início da campanha, fazer um apoio meio ressabiado. Ele foi visto pela campanha de Flávio Bolsonaro como um governador que não tinha mergulhado de cabeça na campanha. Mais perto do primeiro turno, ele acabou abraçando um pouco mais a campanha. Acho que isso é um dos pontos que você está dizendo que a gente está vendo já de mudança, porque Tarcísio começou a fazer mais campanha agora no segundo turno para Flávio. E também o mesmo acontece com o Cleitinho lá em Minas, né, que não era exatamente um aliado de Flávio, porque como o Cleitinho demorou muito para decidir lançar a candidatura, Flávio optou por um outro candidato, o Roscoe, lá em Minas Gerais, que acabou não avançando também na candidatura. Agora, Cleitinho, é de se entender quanto que Cleitinho pode fazer uma diferença nesse segundo turno para Flávio. É um pouco, esses são dois exemplos disso que você estava trazendo, certo?
1: Exatamente, Guilherme. Você mencionou dois exemplos muito bons, porque nesse segundo turno, nós vamos ver se essa transferência de voto de governadores que foram eleitos no primeiro turno, se essa transferência vai ser para valer ou não. Em algumas regiões de São Paulo, foi muito comum o voto casado de Lula com Tarcísio.
0: O tarula.
1: E o Cleitinho, por ter uma posição mais anti-sistema, né, não fez uma campanha presidencial tão forte. Né? No primeiro turno, ele focou muito em temas locais, para que a campanha nacional não contaminasse a sua eleição estadual, já que o cenário em Minas foi muito fragmentado, né? E o PL tinha o seu palanque. Mas agora, nesse segundo turno, com as eleições regionais desses dois estados já resolvidas, esses nomes vitoriosos vão agora vestir a camisa presidencial sem amarras, né? E essa transferência de voto pode se verificar, né, no resultado do segundo turno, pode ser mais efetiva nesses grandes colégios eleitorais, principalmente em Minas, né? Porque Minas tem sido o nosso estado pendular, né, das eleições presidenciais. Quem, desde 1989, quem venceu em Minas, venceu a eleição presidencial. E a oposição agora conta com um palanque e um governador eleito no primeiro turno, né, que coloca também esse desafio maior para a campanha de Lula de mobilizar o eleitorado, principalmente do Sudeste, que, comparando com 2022, foi o eleitorado que se desgarrou de sua candidatura, né? O eleitorado do Sudeste fez essa diferença desse resultado do primeiro turno.
0: Retomando um pouco um assunto que a gente já mencionou por aqui, Murilo, que eu queria aprofundar um pouco mais com você, que são esses apoios dos não só dos candidatos que foram derrotados, mas também de partidos que não tinham aderido de cara à chapa de Flávio Bolsonaro, por exemplo. O quanto que isso, qual é o significado que isso traz para a campanha? É só um significado simbólico ou é um significado, de fato, de migração de voto? E aí, eu te pergunto isso por quê? Evidentemente, o candidato derrotado, primeiro, todos os candidatos derrotados tiveram votações bastante inexpressivas. Por outro lado, a gente tem uma margem também bastante pequena entre Lula e Flávio. E também, a questão dos partidos, são partidos principalmente do Centrão, como você já mencionou, PP, União Brasil, Republicanos, e a gente viu que no saldo das eleições parlamentares, o que aconteceu foi a direita, representada pelo PL, crescendo, a esquerda, representada pelo PT, crescendo, num nível menor, mas crescendo, e o Centrão encolhendo. Qual é a importância para Flávio de ter esses apoios? É uma importância de fato, conquistar voto? Ou aí ele já está pensando, inclusive, em costura política lá para frente, caso ele venha a ser eleito?
1: Essa pergunta é muito boa, porque das 13 chapas registradas no primeiro turno da eleição presidencial, apenas uma firmou coligação, que foi a de Lula, né? Inclusive, Flávio teve dificuldades de fechar uma aliança com outro partido para ter um maior tempo de televisão, por conta, inclusive, da falta de perspectiva de poder, né? E acabou o PL lançando chapa pura. E esse movimento agora dos partidos de centro, declarando apoio em massa a Flávio, vai muito da atração do poder, né? São partidos muito pragmáticos. E há uma precificação, usando aqui uma linguagem do mercado, de um favoritismo do Flávio, né, nesse segundo turno, e os partidos já enxergam no nome de Flávio uma perspectiva de participar da partilha de poder. Então, é mais um apoio já pensando na governabilidade, na distribuição.

0: são de espaços de poder do próximo governo do que em voto mesmo, né? Porque a declaração de apoio dessas lideranças não vão interferir tanto, porque muitas dessas lideranças a nível regional já estavam fazendo campanha para Flávio, os seus estados, né? Então agora vem mais um respaldo do partido a nível nacional, né? E também porque essa eleição, principalmente olhando o campo congressual, a direita saiu muito fortalecida, o PT cresceu em algumas margens, mas a centro-esquerda desidratou, mas o centro, que se esperava muito dele, né, diminuiu, né? Então o próprio centro político fica mais dependente da figura do próximo presidente da República na partilha do poder, na ocupação de cargos, na distribuição de emendas parlamentares. Então, é um movimento muito pragmático, pensando na composição do próximo governo.
1: Falando um pouco da campanha, um pouco mais da campanha de Lula, Murilo, nos últimos dias também a campanha, a coordenação da campanha tentou emplacar um discurso, até para animar a militância petista, que é resgatando ali o que aconteceu naquela eleição entre Dilma, na disputa entre Dilma e Aécio, que terminou com a vitória, a nova vitória, né, de Dilma sobre o rival. Porque o que o PT tem resgatado é o seguinte, que a primeira pesquisa de segundo turno mostrava Aécio à frente e Dilma virou. Mas também faz parte desse contexto lembrar que Dilma venceu no primeiro turno. Portanto, ela terminou o primeiro turno à frente, coisa que Lula não conseguiu agora. Na primeira pesquisa de segundo turno, Aécio estava à frente e ela conseguiu virar. Esse é o contexto completo do que tinha acontecido ali. Queria te ouvir, o que que você entende que tem de semelhanças daquele momento com o atual e o que que tem de diferenças daquele momento com o atual, para a gente entender o que que tem de fato de perspectiva para esse segundo turno agora.
0: Assim como em 2014, a eleição de 2022 mostrou também o sentimento de mudança, né? É uma eleição marcada pela mudança. Inclusive, na campanha de 2014, Dilma chegou a mudar o seu slogan de campanha e colocou mudar mais, né? Muda mais, mesmo ela tentando pleitear um novo mandato em continuar no poder, né? Em defender a continuidade. E nessa campanha, por mais que o Datafolha, à época, tenha mostrado Aécio à frente no início da corrida eleitoral, tem algumas diferenças para essa campanha, né? Essa que você mencionou, porque quem chegou à frente foi Dilma no primeiro turno e nunca houve uma virada entre quem chegou em primeiro para o segundo turno, né? E há também alguns fatores estruturais, Guilherme, sobre o que pesam para o governo Lula, né? Que pesam na campanha de Lula, né? Lula carrega hoje o fardo de ser governo, né? E de forma persistente, a desaprovação de sua gestão, pelo menos no último ano, tem sido bem maior do que a aprovação, né? Datafolha mostrou agora uma diferença de 5 pontos entre quem considera o governo ruim e péssimo e ótimo e bom, né? E há também esse sentimento de que o eleitor foi às urnas no primeiro turno não por identidade a Flávio, não foi um voto de adesão a Flávio, mas foi um voto pró-mudança, né? De interromper a continuidade do atual governo. Inclusive, o Datafolha, divulgado essa semana, mostrou que 1 a cada 5 eleitores de Flávio votam em Flávio para tirar Lula do poder, né? Então, essa rejeição persistente do governo sobre a base do eleitorado, especialmente entre jovens, a classe C, moradores do Sudeste e eleitores com ensino médio completo, essas 4 faixas do eleitorado que votaram em peso em Lula na última campanha e que agora mostraram um certo distanciamento, né? Então, essa rejeição persistente em relação ao seu governo tem sido um obstáculo para esse avanço eleitoral do próprio Lula, né? Talvez essa seja uma das grandes diferenças em relação à eleição de 2014.
1: Estou conversando com o cientista político da Universidade de Brasília, Murilo Medeiros. Murilo, como são 4 horas e 1 minuto, eu preciso fazer uma pausa para o repórter CBN. Podemos fazer a atualização agora do repórter CBN e, na sequência, continuar falando um pouco mais sobre essa campanha de segundo turno com você?
0: Tá, joia,
1: Vamos
0: beleza.
1: fazer isso então, rapidinho para o repórter CBN e a gente já volta falando um pouco mais sobre o segundo turno da eleição presidencial com o Murilo Medeiros.
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0: Sábado 10 de outubro de 2026. O Tribunal Regional Eleitoral do Rio de Janeiro confirmou neste sábado a vitória de Douglas Ruas, do PL, na eleição para o governo do Estado, após a retotalização dos votos do primeiro turno. Com a anulação dos votos de Antony Garotinho, do Republicanos, determinada pelo Tribunal Superior Eleitoral, Ruas alcançou 50,88% dos votos válidos e teve a eleição reconhecida pela Justiça. O procedimento foi conduzido pelo presidente da Corte, desembargador Cláudio de Melo Tavares, com a presença dos 7 integrantes do tribunal, além de representantes do Ministério Público, da Ordem dos Advogados do Brasil e de partidos políticos. Regiões do Amazonas continuam sob alerta da Defesa Civil por causa de incêndios florestais agravados pela falta de chuvas. A fumaça já afeta mais de 20 cidades, incluindo a capital Manaus. O município de Careiro da Várzea, na região metropolitana, enfrenta incêndios há 10 dias. Na comunidade Jatuarana, na zona rural, o fogo já destruiu uma área equivalente a 200 campos de futebol, segundo a prefeitura. E a americana Krista Pike recebeu alta hospitalar nesse sábado após sobreviver a uma tentativa de execução por injeção letal no Tennessee, nos Estados Unidos. Ela foi condenada à morte pelo assassinato de uma colega em 1995. Krista recebeu 2 doses de um medicamento letal no dia 30 de setembro, mas sobreviveu. Uma das hipóteses investigadas é que a substância tenha sido aplicada incorretamente. O governador do Tennessee suspendeu as demais execuções previstas para esse ano. Ainda não há decisão sobre o futuro dela. No horário de Brasília, 4 horas e 4 minutos.
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0: A gente continua falando sobre os rumos dessa campanha de segundo turno, conversando com Murilo Medeiros, cientista político da Universidade de Brasília. Murilo, queria continuar falando um pouco mais sobre os rumos da campanha de Lula. Se a gente falou agora há pouco que Flávio Bolsonaro usou como trunfo nesse começo de segundo turno a captação de novos aliados para a própria campanha, Lula fez um movimento de trocar a coordenação da campanha dele ali internamente dentro do próprio PT. Já que ele não conseguiu buscar mais apoios, porque já tinha os apoios, né, da centro-esquerda que ele poderia ter desde o primeiro turno. Então, nessa troca, isso incluiu o senador pelo Ceará, ex-governador e ex-ministro Camilo Santana, o governador do Piauí, Rafael Fonteles, e Rui Costa, que é ex-governador e foi eleito senador pela Bahia. Queria entender o quanto que isso representa um reconhecimento de que a campanha errou, teve erros ali, não foi o eleitorado que, né, não necessariamente só o eleitorado que não concordou com as pautas ou só o sentimento de mudança, mas o quanto que a própria campanha cometeu erros, deslizes que contribuíram para esse resultado, o quanto que essa troca no comando reflete isso. Mas também queria te ouvir sobre o fato de serem integrantes da chapa petista que representam o Nordeste e o quanto isso pode também, se para Flávio a aproximação de governadores eleitos pode trazer mais votos. Queria te ouvir se a aproximação para a chapa de Lula desses governadores, desses políticos ligados ao Nordeste, também pode representar ali um foco da campanha petista mirando o reduto eleitoral do PT, que é o Nordeste. Como é que você está vendo essa movimentação?
2: O primeiro turno da campanha de Lula foi marcado por uma... Pelo menos no início da campanha eleitoral, ele priorizou temas de difícil tradução eleitoral em seus programas de governo, nos programas de TV, rádio, como terras raras, inteligência artificial, soberania. Ele enfatizou muito esses temas, né? E tratou um pouco da agenda cotidiana dos brasileiros, né? O preço caro na prateleira do supermercado, a insegurança nas ruas, né? E agora ele, ao lançar na reta final do governo alguns programas mais populares, como o reajuste do Bolsa Família, agora anunciou a redução dos impostos sobre os combustíveis, é uma forma de trazer a questão do consumo, da renda, para o centro da campanha. E agora ele escala nomes vistosos de seu partido para dentro da campanha, que foram eleitoralmente bem-sucedidos no Nordeste. E esse é um dos caminhos para Lula recuperar terreno, é fortalecer sua base. É expandir sua votação onde ele foi muito bem, né? E há margem para isso, principalmente na região Nordeste e em parcelas da região Norte também, né? principalmente Pará e Amazonas. Então, ao escalar esses nomes mais vistosos, ele tenta agora fidelizar sua base e ampliar sua margem de votos, onde ele foi muito bem, né? Agora, claro que tem alguns limites, porque são nomes muito nichados regionalmente, né? Todos eles do PT, né? Os partidos de centro-esquerda saíram muito frágeis nessa campanha, né? O próprio PSB não conseguiu eleger o João Campos em Pernambuco. Tivemos a derrota do Eduardo Paes aqui no Rio de Janeiro. Então, nomes muito localizados regionalmente, o que pode dar um certo limite de avanço. Mas, pensando nesses últimos 15 dias, sem dúvida é uma estratégia que busca fidelizar o voto e expandir sua margem, sua base de votos na região onde ele foi eleitoralmente muito bem.
0: Essa estratégia da campanha de Lula também de reforçar vídeos nas redes sociais, mudar a linguagem dos vídeos, atrair para essa campanha digital, nomes que saíram, sim, fortalecidos da esquerda, alguns do PT, alguns de outros partidos, como o PSOL, artistas. Queria te ouvir se você entende que esse movimento contribui, vai em linha com isso que você está trazendo, ou seja, tentar buscar um grupo que, teoricamente, já é mais próximo de Lula, mas que talvez não tenha aderido no primeiro turno, ou se, no final das contas, esse tipo de estratégia digital e focada muito em jovens, em grupos culturais, eles já estão falando, na verdade, eles estão falando com, já pregando para convertido e não estão necessariamente conquistando novos votos. Qual o peso dessa estratégia digital da campanha de Lula para, de fato, conseguir avançar nos votos que ele precisa para tentar superar Flávio?
2: É uma estratégia que vai gerar engajamento maior para a imagem do presidente da República na campanha de reeleição. Mas há também risco de alterar o formato da comunicação, por si só não basta, né? Uhum. Se você não altera a mensagem, o conteúdo que vai chegar para a base do eleitorado. Porque corre-se o risco de continuar falando para as mesmas bolhas informacionais, né? Para a mesma bolha de votos que já está com Lula. E o desafio de sua campanha agora é tentar converter novos eleitores, né? Para o seu projeto presidencial, né? Então, vai ser uma estratégia que vai dar mais engajamento, visibilidade, mas tudo vai depender da mensagem, do conteúdo. De nada adianta trocar a câmera, né? O formato da comunicação, se a mensagem continuar envelhecida, né? Tem que calibrar bem o conteúdo para alcançar um público que não votou em Lula no primeiro turno, seja por frustração, seja por decepção com o seu governo, especialmente aquele eleitor que rejeita muito o bolsonarismo, né? Há uma margem de conquistar votos sobre essa base, mas é preciso expandir essa comunicação para além do seu nicho, para além de sua bolha de eleitores.
0: Uhum. Para a gente fechar, Murilo, eu queria falar sobre essa discussão a respeito da votação para a PEC que coloca um fim na escala 6-1. Foi pautado o primeiro turno dessa votação no Senado para a próxima quarta-feira. Tem uma articulação da chapa, né, do PT e de aliados para tentar já pautar o segundo turno logo na sequência e uma expectativa dos senadores e parlamentares do PL de tentar jogar para depois do segundo turno essa votação. Queria ouvir de você o quanto que, de fato, se tiver ou se não tiver essa votação, o quanto que esses dois cenários impactam num segundo turno. Ter a aprovação agora ou não ter a aprovação agora pode reverter voto direto para Lula ou para Flávio? Como é que cada candidato, de fato, pode se beneficiar ou se prejudicar com essa votação?
2: Essa é uma pauta que está na carta, é uma carta na manga agora da campanha de Lula. É uma pauta popular que dialoga com a questão da jornada de trabalho, inclusive transcende questões ideológicas. O próprio governador eleito de Minas, Cleitinho, declarou apoio, né, ao tema. O que eu enxergo nessa pauta é que pode ser uma grande casca de banana para a campanha de Flávio. Porque Flávio, como senador da República, vai ter que manifestar seu voto no plenário do Senado, né? Caso a PEC chegue aí ao voto na quarta-feira, na próxima quarta. E vai ser muito curioso também acompanhar qual vai ser o posicionamento do PL no plenário do Senado, porque é uma pauta muito popular, e caso o PL recrute sua tropa de senadores para tentar embarreirar de alguma forma a PEC, isso pode lhe custar também alguns votos, né? Principalmente desse eleitor que está preocupado com questões concretas do cotidiano. Então eu vejo mais uma arapuca ali para a campanha do Flávio nessa reta final, que pode lhe custar alguns votos preciosos caso a campanha do PL não consiga lidar com a estratégia da pauta, né? Eu também não descartaria nessa reta final do próprio PL manifestar algum apoio tácito ou não faça oposição tão ferrenha no dia da votação para evitar esse desgaste para o nome do Flávio.
0: Muito bem, vamos acompanhar então como é que vai se dar tanto essa campanha, a reta final de campanha de segundo turno, como essa expectativa pela votação do fim da escala 6-1 no Senado. Eu conversei com Murilo Medeiros, cientista político da Universidade de Brasília. Murilo, obrigado, viu, pela sua participação. Até uma próxima.
2: Obrigado, Guilherme. Boa tarde a todos.
0: Agora, 4 horas e 13 minutos, você fica com notícias da sua região e a gente volta já.
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0: Agora são 4 horas e 15 minutos. A gente tem nesse momento aqui em São Paulo 28 graus, céu com nuvens, sol encoberto, pelo menos aqui na zona oeste de São Paulo, sol entre nuvens, bastante nuvem por aqui. E a gente tem áreas de instabilidade se formando aí por causa do calor e por causa da entrada da brisa marítima. Então tem possibilidade de pancada de chuva, tá? De moderada a forte, até com trovoadas em algumas regiões, segundo o Centro de Gerenciamento de Emergências da Prefeitura. Essas pancadas de chuva vão ser isoladas e elas podem ganhar força, causando alagamentos, descargas elétricas e até também podem ser acompanhadas de rajadas de vento. Nas primeiras horas da noite, o tempo vai ficar instável, com precipitações menos intensas. Então essas chuvas são mais agora no final da tarde, até podem se estender perdendo força no começo da noite, mas elas vão perdendo essa intensidade. Para amanhã, previsão de mínima de 18, máxima de 28 aqui na capital paulista.
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0: É com 33 milhões de brasileiros que não foram às urnas no primeiro turno, a busca pelo voto desses eleitores virou uma peça central das campanhas à presidência da República. Essa estratégia é mais evidente no entorno do presidente Lula, do PT, que ficou em segundo lugar e tenta virar esse jogo. Mas segundo especialistas, Flávio Bolsonaro, do PL, também vai precisar convencer os eleitores a voltar às urnas nos estados com governadores já definidos. No último dia 4, a abstenção passou de 21%, é o maior percentual de uma eleição geral desde 1998.
2: Há duas semanas do segundo turno da eleição presidencial, as campanhas de Lula e Flávio Bolsonaro têm um público claro na mira, os eleitores que não foram às urnas. A diferença entre os dois candidatos foi de cerca de 2 milhões e 200 mil votos, enquanto mais de 33 milhões de eleitores não compareceram para votar no primeiro turno. Aos 75 anos, Liana Gurgel passou por diferentes fases da política brasileira. Ela faz questão de votar em toda eleição, mas não conseguiu comparecer no primeiro turno após o imprevisto. Para o dia 25, no entanto, Liana já faz planos para garantir o voto.
3: Sempre votei. O problema é o seguinte, eu tenho uma mãe de 98 anos que fraturou o fêmur. Então eu não consegui ninguém para ficar com ela no domingo da eleição. Por isso que eu não fui votar. Mas eu já estou providenciando uma pessoa para poder eu ir votar no segundo turno. Eu acho que agora, né, no segundo turno, todo mundo tem que ir lá exercer a sua cidadania. É muito importante, meu filho. É muito importante porque passando por muita coisa.
2: Os ausentes somaram 21% do eleitorado no primeiro turno, a maior taxa registrada desde 1998. As abstenções têm crescido a cada eleição. Em 2006, há 20 anos, o índice era de 16%. De acordo com o Tribunal Superior Eleitoral, a taxa mais alta de abstenção está no Sudeste, com 22,7%. Entre os estados, o Mato Grosso do Sul tem a maior, com 23,87%. E a menor está no Ceará, com 15,52%. Chama atenção o caso de Rio Vermelho, cidade de Minas Gerais, onde 4 mil eleitores não foram às urnas. Poderia ser um número pequeno se eles não representassem 40% dos 10 mil eleitores aptos para votar no município. O papel dos faltosos fica ainda mais evidente num Brasil cada vez mais polarizado, onde converter votos entre um candidato e outro se torna uma tarefa inglória para as campanhas. Ainda assim, o cientista político Fábio Vasconcelos ressalta que convencer os desalentados a participar do processo eleitoral também não é uma tarefa fácil.
4: Que é historicamente sabido que quanto menor a escolaridade, quanto menor a renda, você tem uma chance maior de abstenção. Aí por razões que podem ser de desinteresse, pode ser por razões de custo, de votar, de não participar absolutamente de nada do que acontece em termos de política eleitoral. Talvez você consiga transferir ou ajudar esse eleitor a incentivá-lo a ir votar, mas não é em grande magnitude, né? Não espere um esvaziamento absoluto ou muito grande das abstenções, porque tem eleitores aí com razões também sólidas, né, de não participar do processo. Eu me lembro da eleição, primeiro turno de 2022 para o segundo turno, teve uma queda da abstenção. Mas foi em torno de 600 mil votos, né? Mas não foi o suficiente para reverter o quadro.
2: O músico João Vitor Campelo, de 30 anos, mora no Rio de Janeiro, segundo estado com maior ausência de eleitores no primeiro turno. Para ele, a dificuldade é de transporte. O local de votação é em Nilópolis, na Baixada, mas ele mora em Niterói, na região metropolitana, o que exige cerca de 2 horas de viagem.
5: A primeira vez que eu deixei de votar foi justamente agora. Nas outras eleições, eu conseguia ter mais acesso ao meu local de voto. Eu me mudei e o meu título de eleitor permaneceu no outro local. Eu ia ter que pegar muitas conduções. Sinceramente, eu estava muito crendo nesse primeiro turno de que os resultados seriam um pouco diferentes. Mas eu já estou me planejando para o segundo turno eu fazer esse esforço, porque, né, eu estou muito arrependido, inclusive, de não ter ido.
2: A movimentação para conquistar os ausentes é mais intensa na campanha do presidente Lula, que chegou em segundo lugar no primeiro turno. A equipe faz ajustes no tom dos discursos, busca novos caminhos no ambiente digital e mobiliza o eleitorado a trabalhar nas comunidades. Nas redes sociais, eleitores já oferecem até carona para vizinhos que moram longe dos colégios eleitorais. Flávio Bolsonaro, por outro lado, busca morder os percentuais conquistados pelos adversários derrotados. Augusto Cury, do Avante, Ronaldo Caiado, do PSD, Romeu Zema, do Novo e Renan Santos, do Missão. No entanto, para especialistas, a equipe deve estar atenta a outro cenário. O cientista político Paulo Bahia explica que, com tantos governadores eleitos no primeiro turno, uma das estratégias da campanha bolsonarista é garantir que o eleitor se motive no dia 25 para voltar às urnas e dar o voto só para presidente.
3: Ao perder a mobilização dos candidatos a deputado e dos candidatos a governador, você pode manter esse nível de abstenção ou pode até aumentá-lo um pouco. Então essa é uma preocupação da campanha do Flávio também. O Flávio não quer que o seu eleitor de primeiro turno deixe de votar. Mas pegar sobretudo São Paulo, em que não há um segundo turno para governador, você faz com que a ideia de vitória já se consolidou. A campanha do Flávio, ela está trabalhando contra a ideia do já ganhou.
2: Além dos que não compareceram, outros 5 milhões e 900 mil eleitores que foram às urnas não escolheram nenhum dos candidatos à presidência. Foram 2 milhões e 300 mil votos em branco e 3 milhões e 600 mil votos nulos. E vale o lembrete, não ter votado no primeiro turno não impede que o eleitor vá às urnas no dia 25. O direito ao voto segue garantido. Do Rio de Janeiro, Pedro Bonenberger.

0: Agora são 4 horas e 23 minutos. Ainda falando sobre a eleição aqui no nosso país, 9 dos 10 deputados federais mais votados nessa eleição têm menos de 40 anos. Em 2022, a média de idade dos maiores puxadores de voto era de 39 anos. Agora ficou abaixo de 32. Os dados são de um levantamento feito aqui pela nossa equipe da CBN, levantamento que revela que, apesar dessa mudança de perfil no topo da lista, a Câmara como um todo não rejuvenesceu.
1: A média de idade dos 10 deputados federais eleitos com as maiores votações nas eleições 2026 é de menos de 32 anos. O número despencou quase 20% em relação ao ranking de 2022, quando os parlamentares mais bem votados já eram jovens, com uma média de 39 anos de idade. Os dados foram levantados pela CBN na base da Justiça Eleitoral. A única integrante do grupo com mais de 40 anos é Júlia Zanatta, do PL de Santa Catarina, com 41. O mais votado, Nicolas Ferreira, do PL de Minas Gerais, tem 30 anos e bateu o recorde da história da Câmara com mais de 3 milhões de votos. Logo atrás veio Lucas Pavanato, do PL de São Paulo, de 28 anos, que também passou dos 3 milhões. A mais jovem do grupo é Ana Elisa, do PT Mineiro, que completou 21 anos em agosto, a idade mínima para o cargo. Mas o rejuvenescimento ficou no topo da lista. A CBN cruzou a data de nascimento dos 513 deputados eleitos e a média de idade da Câmara ficou em 49 anos e meio. Em 2022, era de 50 anos. Em 2018, de 49. Com isso, a distância entre os campeões de voto e o restante da casa, que era de 11 anos, subiu para 18. O analista político David Lira explica que o fenômeno está concentrado nos chamados puxadores de voto.
2: Não é necessariamente um rejuvenescimento da Câmara dos Deputados como um todo. Só que a gente enxerga um protagonismo nestas eleições de políticos que são mais jovens entre os grandes puxadores de voto, que a gente chama. Então, isso tem uma relação muito forte com a transformação da própria comunicação política e do formato de se fazer marketing político.
1: Ele destaca que esses parlamentares produzem conteúdo todos os dias, não só durante a campanha, e a presença digital aparece nos números. De acordo com a plataforma Plenário 2027, todos os 10 mais votados têm mais de 1 milhão de seguidores no Instagram. Nicolas Ferreira, sozinho, soma 22 milhões. O cientista político Murilo Medeiros, da Universidade de Brasília, diz que as redes mudaram o mapa da disputa.
3: E as redes sociais criaram também um novo tipo de território eleitoral. Antes, o candidato precisava conquistar município por município. Hoje, uma liderança digital consegue conversar simultaneamente com eleitores espalhados por todo o estado. Os partidos ficam mais dependentes dessas figuras mais novas, que têm forte poder de mobilização digital, para conseguir sucesso nas urnas.
1: Essa dependência tem explicação no sistema eleitoral. Na eleição para deputados, votos de cada candidato também contam para o partido. Quanto mais votos um campeão de urnas recebe, mais cadeiras a legenda conquista e mais colegas ele ajuda a eleger. David Lira avalia que uma votação recorde também dá peso dentro da Câmara.
2: Ajuda, sim, com certeza, na composição de possíveis comissões na Câmara, porque é um político que todo mundo quer estar perto. Então, com certeza, isso também ajuda ele na articulação dentro da Câmara dos Deputados para ocupar aí a presidência ou até mesmo um outro cargo da mesa diretora de alguma comissão.
1: No topo da lista, a direita leva vantagem. PL, Novo e Missão somam 6 dos 10 mais votados, incluindo os 2 primeiros. Esquerda e centro-esquerda têm 4 nomes, entre eles Érica Hilton, do PSOL de São Paulo, terceira colocada. Na Câmara inteira, o retrato é outro. O PL tem o maior número de deputados jovens, mas porque é a maior bancada. A média de idade do partido é praticamente igual à da casa. As bancadas mais jovens são a do PSOL, com médio abaixo de 40 anos, e a do Novo, com pouco mais de 41. O PT está entre as mais velhas, com quase 53. Murilo Medeiros chama atenção para essa coincidência entre partidos de polos opostos.
3: Tanto a direita quanto a esquerda aprenderam a produzir lideranças digitais. E o curioso é que essa renovação vem de partidos com características ideológicas mais coesas, como o Novo, mais à direita, e o PSOL, mais à esquerda. Os dois juntos conseguem replicar uma fórmula de sucesso nas redes sociais e formar grandes puxadores de votos, né?
1: As redes, no entanto, não são o único caminho dos mais jovens até Brasília. O deputado mais novo da próxima legislatura é Alvinho Lira, do PP de Alagoas, filho do ex-presidente da Câmara, Arthur Lira. Ele tem 20 anos e só completa 21 em março. A candidatura foi possível por causa de uma lei de 2025 que permite verificar a idade mínima até 90 dias depois da eleição da mesa diretora, e não mais no dia da posse. Em 2022, o mais jovem eleito também era herdeiro político, Ícaro de Valmir, de Sergipe, filho de um ex-prefeito de Itabaiana. Entre os eleitos com até 30 anos nesse ano, há outros filhos de políticos da direita à esquerda, como Jair Renan Bolsonaro, do PL, e Diego Quaquá, do PT. A lista de eleitos só fica definitiva com a diplomação, prevista para até 19 de dezembro, e pode mudar se alguma candidatura for cassada ou indeferida. Os novos deputados tomam posse em 1º de fevereiro. De São Paulo, Nadédia Calado.
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0: Sábado, 10 de outubro de 2026. O candidato à presidência da República, Flávio Bolsonaro, do PL, prometeu que o pai, Jair Bolsonaro, vai colocar a faixa presidencial nele no dia 6 de janeiro de 2027, caso seja eleito. A fala ocorreu em cima de um trio elétrico, durante uma carreata em São Gonçalo, na região metropolitana do Rio de Janeiro. Em 2025, Jair Bolsonaro foi condenado a 27 anos e 3 meses de prisão pela primeira turma do Supremo Tribunal Federal no julgamento da trama golpista. Em setembro, a defesa pediu uma revisão criminal das duas acusações contra o ex-presidente. A expectativa é que o ministro Cássio Nunes Marques, do STF, libere para depois do segundo turno o julgamento do caso. O furacão Isaías perdeu as características tropicais e passou a ser classificado como um ciclone pós-tropical neste sábado, segundo o Centro Nacional de Furacões dos Estados Unidos. A tempestade atingiu a Flórida na noite de sexta-feira com ventos de até 165 km por hora e deixou mais de 870 mil casas sem energia elétrica no sudeste do país. Apesar da perda de força, continuam os alertas para ventos intensos e chuvas fortes. O presidente dos Estados Unidos, Donald Trump, voltou a criticar a escolha do Nobel da Paz de 2026 e afirmou que ele deveria ter recebido o prêmio. Em publicações na rede Truth Social, ele atacou a vencedora, a jurista sul-africana Navy Pillay, e classificou a decisão como um absurdo. Trump alegou ter ajudado a resolver 8 guerras e afirmou que merecia 8 prêmios Nobel da Paz. Ele também criticou o Comitê Norueguês do Nobel e disse que a escolha representa uma mancha para a Noruega. No horário de Brasília, 4 horas e 32 minutos.
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15: Agora são 4 horas e 35 minutos. A gente fala um pouco mais sobre eleições, mas agora relacionando com a religião, porque essa mistura de assuntos foi protagonista no primeiro turno, ainda tem dado tom também em alguns momentos do segundo turno, e sobre isso eu converso agora com o antropólogo, doutor em Ciências da Religião e professor titular do programa de pós-graduação em Ciência da Religião da Universidade Federal de Juiz de Fora, Emerson Sena. Emerson, boa tarde, muito obrigado pela sua participação aqui na CBN.
16: Ah, tudo bem, Guilherme?
15: Tudo bem, Emerson, obrigado, viu, pela sua participação. Queria começar te ouvindo de forma geral, né? Depois a gente pode ir ali em alguns detalhes dessa discussão toda. Mas
16: eu não
15: como
16: estou
15: é que...
16: ouvindo direito você, Guilherme.
15: Você não me ouve? Eu estou te ouvindo bem.
16: A gente não estou te ouvindo.
15: Não me ouve?
16: Você me ouve?
15: Eu te ouço super bem. A gente também já está vendo o professor.
16: Agora sim.
15: Foi?
16: Agora.
15: Me
16: agora
15: ouve
16: pode.
15: Bem? Então tá ótimo.
16: Agora sim, perfeitamente.
15: Muito bem, professor. Eu estava então falando aqui que eu quero começar te ouvindo de um ponto de vista mais amplo. Depois a gente pode entrar em alguns detalhes aqui dessa discussão dos últimos dias de campanha e dos próximos. Queria te ouvir, né? Com base em todo o seu conhecimento aí sobre religião no nosso país, como que você está percebendo o uso da religião, de assuntos ligados à religião, nessa campanha política de 2026? Não é a primeira vez que isso acontece, está longe de ser, mas eu queria entender se você tem percebido mudanças na forma como cada campanha usa elementos religiosos agora nessa campanha em relação aos anos anteriores. Tem diferença na forma como isso está sendo explorado politicamente?
16: Sim, as diferenças entre as várias campanhas eleitorais majoritárias usam a religião. Até certo tempo, atrás, você tinha o uso, por exemplo, da ideia de aborto, fechamento de igrejas, na campanha de 89. Começou com a campanha de 89, falsas acusações contra o candidato Lula Silva, e, no entanto, nenhuma igreja foi fechada até hoje. Mas essa campanha especial, ela trouxe uma figura muito importante para os brasileiros, que é a Nossa Senhora Aparecida. É uma devoção muito popular, muito importante, com uma fake news, que foi a ideia de que o candidato Flávio tiraria o título de padroeira. Se é uma fake news, literal, não é a ideia do entorno desse candidato. Os pastores bolsonaristas, os bispos mais ligados à extrema-direita, têm de fato essa ideia. E o candidato acabou usando um pouco essa ideia de declarar o Brasil como do Senhor Jesus. Ele usou até uma expressão, decretar. É uma coisa muito, muito estranha. É uma coisa que, de fato, traz para o centro uma discussão religiosa do que seria um Brasil com uma presença da religião ou de um tipo de religião. E quando você diz que o Brasil é o Senhor Jesus, só há espaço para o Senhor, não há espaço para outro. Não há espaço para outras religiões, para outras pessoas religiosas, a não ser como subordinada. Então, de fato, a Nossa Senhora Aparecida acabou se tornando um símbolo religioso muito importante nessa disputa eleitoral entre, de um lado, uma vertente que a gente chama de teologia do domínio, é uma teologia posada por muitas igrejas evangélicas, e simplesmente diz que a sociedade, todos os aspectos sociais e culturais, devem estar sob o senhorio de Jesus. Agora, o que significa uma coisa que os especialistas têm debatido. Mas uma delas é justamente a subordinação de todas as outras formas de alteridade, de diferença cultural, a uma visão de cristianismo muito específica dessa vertente teológica. E que não tem a ver com o evangelho em si, da ideia de Sermão da Montanha. Lembrem-se, todos os cristãos que nos ouvem, o coração da Boa Nova de Jesus é o amor, é o perdão, é a paz, é a alegria, é o compartilhar o pão com o outro. É justamente uma mensagem de Boa Nova. Mas a teologia do domínio não pensa assim. A teologia do domínio é simplesmente domínio puro e absoluto sobre todos os aspectos da vida. E a Nossa Senhora Aparecida aparece justamente como alguém, como uma figura religiosa ligada ao catolicismo, que vai se contrapor a esse ideal por conta da sua própria gênese histórica. É uma devoção muito forte que a população projeta nela, na devoção Nossa Senhora Aparecida, justamente os seus anseios. Ela nasceu, a lenda todo mundo conhece, a mitologia em torno dela, né? Três pescadores encontraram o primeiro corpo de uma imagem, depois da cabeça, e essa imagem tem a cor e a cara do Brasil. Um Brasil preto, pardo, um Brasil popular, um Brasil de escravos, né, escravizados naquela época, um Brasil de trabalhadores, braçais, trabalhadores muito pobres. E ela se tornou uma devoção muito querida, reconhecida pela igreja. A igreja não criou essa devoção, isso é muito interessante, né? Então, a religião, ela tem esse aspecto, a cada eleição majoritária, um tema vai ser acionado, né? Em 2022, eu lembro, que não foi Nossa Senhora Aparecida. Entre os carismáticos católicos e os católicos, foi Nossa Senhora das Lágrimas. E foi no sentido oposto ao que está sendo posto hoje. Naquela época, ela foi acionada, essa figura religiosa Nossa Senhora das Lágrimas, que foi uma aparição que se deu em Campinas, nos anos 30, ela foi acionada com a ideia de combate ao comunismo, ou o que eles chamam de comunismo. Que está realmente impróprio na denominação. Né? Uhum. Mas a gente tem, então, símbolos religiosos se misturando aos símbolos políticos. Isso é algo muito comum nas nossas campanhas. E a questão é que, de fato, você tem, junto com esses símbolos, propostas políticas opostas. Uma proposta política mais inclusiva, uma proposta política mais de exclusão mesmo, de privilegiar certas expressões religiosas em detrimento de outro.
15: Eu queria te ouvir, Emerson, sobre a linha tênue que separa o uso político de uma religião, seja ela qual for, e esse uso político reverter de fato num apoio para um candidato ou desse uso político ser visto como exatamente isso, apenas um uso político e algo que até pode, que pode não gerar uma rejeição, um efeito negativo, mas pode também, dependendo do tom ou dependendo do, de como é visto, é, ser lido sim como algo negativo, como um aproveitamento indevido da fé daquela população. E aí, pegando como exemplo esse caso da Nossa Senhora Aparecida, a gente está, inclusive, no feriado, né, de Nossa Senhora Aparecida, feriado católico muito importante aqui no nosso país. Qual o saldo que o senhor entende que existiu, que ficou para as duas campanhas que uma mobilizou o assunto, a outra teve que também entrar e as duas estão agora no segundo turno? Dá para a gente já mapear qual foi o saldo que essa discussão trouxe para cada uma dessas duas campanhas com relação a isso que eu estou falando, essa linha tênue entre conseguir dialogar com aquele eleitor religioso ou conseguir conquistar a rejeição desse eleitor?
16: É uma excelente pergunta, Guilherme, porque a gente tem usos políticos legítimos e usos políticos legítimos. A gente tem que se diferenciar, porque a fé religiosa, a emoção religiosa, ela está presente. E por sermos um Estado laico, justamente um Estado que não se posiciona com uma doutrina religiosa oficial, é que ele pode regular essas disputas e essas confrontações. Mas o uso político ilegítimo passa, por exemplo, quando você torna o púlpito de igrejas um púlpito de pregação política. Posso candidato tal, isso tem acontecido no Brasil. E é interessante a postura do presidente Lula. Ele não foi à marcha para Jesus, ele não vai à igreja evangélica, principalmente para evitar essa caracterização política, mas parece que Nossa Senhora Aparecida, pelo fato da fake news reviver elementos que já aconteceram no passado. Em 95, um bispo da Igreja Universal chutou a santa em pleno feriado. Isso causou repercussão. E, ultimamente, tem acontecido ataques da estátua a Iemanjá da praia de João Pessoa atacada. Outros ataques, tudo eleva as emoções. E, na disputa política, trata-se também de emoção, de imagem. E aí eu acho que, de fato, a gente tem um uso político da religião ilegítimo quando ela está a serviço do acirramento de tensões no sentido negativo. Não no sentido do debate, mas no sentido... Agora, eu estava ouvindo alguns analistas, eles achavam interessante como entrou esse debate no finalzinho da campanha do primeiro turno. É possível, é uma hipótese, que ainda carece de investigação, e de fato tenha repercutido positivamente para a campanha do Lula, a entrada na Senhora Aparecida. Ele estava em queda entre os católicos, e a partir do momento que a Senhora Aparecida aparece em jogo, ela vai dar uma imagem mais positiva para a campanha. E de fato houve um pequeno aumento. Alguns especulam que esse fator, mais somado a outro, como a proibição das bets, é que talvez tenha impedido a vitória no primeiro turno do candidato desafiante, do candidato da oposição. Então, é um dado muito interessante para a gente prestar atenção como vai evoluir. Mas, de fato, se você perceber, há uma relação muito instrumental de parte da direita com a religião evangélica. Então, muitas campanhas do primeiro turno, os governadores não tiveram um pouco essa separação. Não vou entrar numa igreja, não vou trazer bispo, pastor para a minha campanha. Vou deixar, se alguém quiser me dar apoio, me dá. Mas eu não vou entrar. Mas a gente vê que não houve essa separação durante boa parte para a parte da direita. Então, Tarcísio, por exemplo, de Freitas, ia à inauguração de igreja, ia às igrejas falar, foi na marcha para Jesus. Enfim, há uma relação entre direita e religião. Inclusive, é interessante, agora perdeu a eleição, né, o deputado Antônio de Paula, que foi ferrenho bolsonarista e um acerbo crítico de Lula, inclusive depois ele pediu desculpas porque ele reconheceu que se excedeu, ele faz uma crítica muito interessante a identificação do bolsonarismo, das igrejas evangélicas com o bolsonarismo. Ele faz um alerta a excessiva politização das igrejas evangélicas, ou seja, a entrada desses líderes, desses bispos evangélicos dentro desse jogo político. Ele diz, ele faz uma ameaça, olha, isso pode comprometer a igreja, porque à medida que os escândalos surgirem, ele diz literalmente, né, isso vai recair sobre as costas da igreja. Então a gente tem um cenário bem, bem complexo bem acirrado, legítimo e ilegítimo discursos religiosos em campanha.
15: Eu queria pegar um ponto que o senhor mencionou, Emerson, que é com relação a essa aproximação ou não de lideranças das vertentes religiosas às campanhas políticas. Eu tenho um pouco a impressão de que nessa campanha agora, ainda que todo o discurso religioso tenha continuado muito presente e pautado boa parte do primeiro turno, me pareceu que boa parte das lideranças religiosas, que antes eram muito protagonistas, inclusive em palanques ou, por exemplo, nos templos religiosos, se associando a esses políticos, muitas delas não estão tão evidentes quanto já estiveram em outras campanhas. Ainda que tenha o apoio dessas denominações e desses líderes, a figura desses líderes não está tão presente quanto esteve em outras campanhas. Queria te ouvir se você concorda com essa percepção e se sim ou se não, o que, que explica esse contexto atual?
16: Isso é interessante. Isso explica uma espécie de desinstitucionalização da mensagem religiosa. Porque havia um controle institucional desses líderes, inclusive muitos deles não foram eleitos, muitos candidatos ligados à Universal e à Igreja Internacional da Graça de Deus não foram eleitos, justamente porque eles perderam o controle da mensagem institucional. Então, o bolsonarismo e os evangélicos estão transcendendo agora o controle institucional de uma igreja ou outra. Então, a gente teve realmente, de fato, pouca presença de líderes religiosos, como tivemos em 2022 e 2020, durante a Covid-19. Houve até um jejum nacional pela liberdade das igrejas, em plena pandemia, em plena pandemia de Covid, tendo que fechar, de fato, impedir o contágio, né? Você tinha essa ideia de liberdade. Mas, de fato, a sua percepção é correta, Guilherme. Mas, ao mesmo tempo, do lado católico, você teve, durante esse embate sobre Nossa Senhora Aparecida, figuras como o padre Marcelo Rossi apoiando, se posicionando. E o padre Marcelo Rossi, historicamente, ligado à área carismática, sempre foi historicamente ligado ao PSDB, à centro-direita. Né? E a gente tem que fazer uma distinção entre direita, direita democrática e bolsonarismo. A gente tem que ter um certo cuidado. O Antônio de Paula, ele não conseguiu se reeleger. É interessantíssimo o caso do Antônio de Paula, porque ele chegou a ter mais 50 mil votos no Rio de Janeiro, e ao fazer essa crítica política e apoiar o Lula, ele caiu para 16 mil votos. É impressionante, isso é um fenômeno que ainda necessita mais cuidado para ser estudado, mas ele divulgou alguns vídeos se sentindo mais livre após o resultado, ele dizendo isso, para fazer as críticas necessárias a um problema que no cristianismo sempre foi, desde que o cristianismo se tornou religião oficial do Império Romano, é a identificação política entre igreja e o mandatário político e o partido político. Isso, uhum, de fato, é algo assim. Mas agora a identificação não passa mais pelas lideranças. E aí, por isso, o alerta do Antônio de Paula, acho interessante, porque quando você não tem mais líder político identificado, quando espraia todo o segmento, qualquer escândalo de corrupção, e estão todos represados, uma hora vão vir à tona de novo, vai afetar o segmento como um todo. Era isso que estava tentando dizer aos seus eleitores para tomar cuidado e, claro, exaltando algumas questões ligadas às críticas públicas e sociais do governo, que para eles são políticas muito similares à ideia do Evangelho, à ideia do Sermão da Montanha. Tem umas passagens muito bonitas, eu acho que Sermão da Montanha é uma das mais belas poesias moral cristã. A ideia do todos que têm fome e sede de justiça serão saciados. Ele é uma vertente muito forte, por exemplo, para políticos como o pastor Henrique Vieira, também do Rio, ligado, licenciado da Igreja Batista, e o que a gente chama de evangélicos progressistas. Eu não gosto muito da palavra progressista. Uhum. Mas, enfim, evangélicos ligados à ideia de justiça e igualdade social. Eu estou acabando de escrever uma coluna em que eu estou analisando mais ou menos se existe ou não um voto evangélico. Existe ou não um eleitor evangélico que dá um voto evangélico. Se a gente olhar para o passado, nós vamos perceber que todas as eleições você tem um corte de mais ou menos 50% votando em candidato centro-direita e o restante votando em candidato centro-esquerda. Então, você tem 50, 60, 40, tenta

0: tem normalmente 30%, 40%. E essa parte que está pesando. E a ideia religiosa, as ideias dos filmes religiosos nessa faixa são importantes, mas eles não podem ser dissociados de outros aspectos políticos, sociais e econômicos. E diga-se de passagem que políticas sociais para esse setor, essa faixa, nenhum governo desde 89, da primeira eleição, de fato estabeleceu como prioridade. Uhum. E aí o que a gente pode ter é uma espécie de ressentimento, ou seja, eu trabalho, eu ganho a minha vida, mas eu não sinto que ela melhora por uma sensação de ressentimento, porque outros estão ganhando, está uma base social, os mais pobres estão ganhando, mas eu não estou. Então, uhum. isso de fato... e é interessante como isso mobiliza símbolos religiosos, e às vezes símbolos religiosos num tom de ressentimento e não num tom daquilo que é de fato... inclusive o Papa Leão XIV diz a extrema-direita não é uma expressão autêntica cristianismo, principalmente pelo aspecto bélico, uhum. de combate, de vingança, de ressentimento, mais ligado ao Antigo Testamento que ao Novo Testamento.
1: O senhor falou sobre esse voto evangélico e eu ia trazer essa pergunta, mas enfim, a gente já conseguiu passar por isso, porque o que me chamou a atenção é que no Datafolha de 1º de outubro, Lula tinha subido de 45% para 50% na intenção de voto entre católicos e Flávio subiu exatamente a mesma medida entre evangélicos, de 47% para 52%. E é aí que eu ia te perguntar sobre esse voto evangélico ou católico, que o senhor já trouxe aí um pouco da sua perspectiva sobre essa discussão. Mas o movimento muito semelhante dos dois é interessante, né, Emerson? Como os dois ganharam terreno na mesma proporção, cada um com uma denominação diferente, com uma vertente diferente da religião, né?
0: Se você olhar esse retrato mais um pouco passado, você vai perceber que o Lula variou um pouco também no próprio segmento evangélico. Houve momentos antes desse 1º de outubro, primeiro turno, que ele avançou um pouco, depois perdeu. Então, o Flávio também está no movimento oscilatório, que tem muito a ver com perspectivas morais e religiosas, mas o que eu tenho percebido é que não dá para dissociar essas perspectivas morais e religiosas de perspectivas sociais e econômicas. Como eu havia falado, o grosso do eleitorado evangélico está nessa faixa de 5 a 10 salários mínimos, são profissionais autônomos, são pessoas que são MEIs, não têm um emprego de carteira assinada, CLT, estão com uma outra faixa social, um outro segmento social, e vai se identificar com a ideia de honestidade, moralidade, de moralidade, outras ideias morais religiosas que vão ser acionadas na campanha. Agora, o interessante é que parece que essa ideia da honestidade, ela desequilibrou um pouco, né? Porque o candidato postulante, desafiante, está uhum. muito implicado com o Márcio. Não sei se você lembra, quando saiu os áudios, a queda dele foi vertiginosa e um pouco entre o público evangélico.
1: Uhum. Né? Emerson...
0: pegar os números... Sim.
1: Não, desculpa, eu só queria abordar um assunto, que a gente só tem mais 2 minutinhos, e eu queria muito abordar com você a questão do Ministério da Prosperidade, que foi uma proposta da campanha de Flávio. Queria entender, e é um ministério que reuniria alguns aspectos, por exemplo, propostas ligadas à autonomia financeira, empreendedorismo e qualificação profissional da população. O que que esse termo, prosperidade, como que ele dialoga exatamente com essa discussão que a gente está fazendo sobre religião? Vou te pedir para uma resposta sucinta, porque infelizmente a gente já está com o tempo apertado.
0: Sim, tem a ver com a teologia da prosperidade. Uma teologia que já vem de alguns anos trazida pela Igreja Universal do Reino de Deus, que acredita na ideia de que os indivíduos podem ser prósperos a partir do seu trabalho, a partir dos seus ganhos. É uma coisa que conquista muito esse segmento evangélico. Só que é uma coisa muito drúxula do ponto de vista de política pública, porque, de fato, você larga a mão de uma série de questões que o Estado tem que se fazer presente, estimulando políticas sociais, estimulando outras questões. Então, me parece uma coisa meio voltada realmente para esse segmento evangélico. E o nome não é fortuito. Ministério da Prosperidade, Teologia da Prosperidade. É uma teologia que é muito individualista. Você consegue virar por si mesmo, você consegue fazer as coisas por si mesmo, e o Estado vai ser apenas alguém que vai lhe ajudar. Tem uma certa atração nessa ideia, mas, por outro lado, ela expõe uma armadilha. Ela expõe, de fato, um improviso, uma falta de política pública real e autêntica para

0: lidar com os problemas ligados a essa grande faixa que eu falei, de 2 a 5 salários mínimos, de 5 a 10 salários mínimos, não é? A chamada classe média, né, segundo o IBGE, uhum. E outras questões relacionadas a esse tipo.
1: É uma proposta, esse Ministério da Prosperidade, que ainda vai ser mais lapidada, né, durante o segundo turno. Um dos aspectos que eles mencionam é de, por exemplo, fazer com que o Bolsa Família seja o início de uma jornada, né, que depois possa ter um encaminhamento ali profissional para tirar a dependência desse programa. Então, eles tentam associar com políticas públicas dessa forma, mas claro que ainda é um assunto que com certeza foi mencionado agora muito por cima nessa primeira semana e vai ser detalhado aí nos próximos dias, mas evidentemente a escolha do termo prosperidade, como o Emerson contou aqui pra gente, não é à toa, dialoga muito com toda essa discussão de religião que a gente está fazendo. Emerson Senna, antropólogo e doutor em ciências da religião, professor titular do programa de pós em ciência da religião da Universidade Federal de Juiz de Fora. Obrigado, viu, Emerson? Até uma próxima.
0: Até uma próxima, Guilherme Muniz, e ouvintes, telespectadores, internautas. Até mais.
1: Até mais.
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14: Sábado 10 de outubro de 2026. O presidente Lula do PT voltou a questionar neste sábado a promessa de redução de 200 bilhões de reais em gastos públicos feita pelo adversário na disputa presidencial, Flávio Bolsonaro do PL. Lula afirmou que governos ligados à elite brasileira costumam cortar recursos destinados à população mais pobre. Durante um ato de campanha no Rio Grande do Norte, o petista também defendeu a política de valorização do salário mínimo, incluindo os benefícios previdenciários vinculados ao piso. O petista pediu que apoiadores convençam eleitores idosos a comparecer às urnas no segundo turno. A Polícia Rodoviária Federal reforçou a fiscalização na rodovia Presidente Dutra durante a peregrinação de fiéis ao Santuário Nacional de Aparecida, no interior de São Paulo. A operação conta com drones e um helicóptero. Eles monitoram e identificam situações de risco aos romeiros. E um bombardeio russo contra uma área residencial de Zaporizhia, no sul da Ucrânia, deixou 15 mortos e 17 feridos nesse sábado. Segundo as autoridades ucranianas, 5 bombas aéreas guiadas atingiram casas e equipes de resgate procuram por desaparecidos. O presidente Volodymyr Zelensky condenou o ataque e prometeu retaliar. Ele também criticou a decisão dos Estados Unidos de suspender sanções sobre o petróleo russo. No horário de Brasília, 5 horas e 4 minutos.
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1: Muito boa tarde. Agora são 5 horas e 5 minutos pelo horário de Brasília. Tivemos já 2 horas intensas, cheias de notícia e de análise aqui do Show da Notícia desse sábado, desde as 3 horas da tarde. A gente está aqui com a nossa reportagem e também com convidados, entrevistados, refletindo e analisando as notícias dos últimos dias, as notícias que vão vir aí nos próximos dias, nas próximas semanas. E a gente vai continuar fazendo isso até as 8 horas da noite. Quero registrar aqui várias mensagens dos ouvintes. Vocês podem participar sempre pelo nosso WhatsApp 11 99911 9981. Também podem mandar mensagem lá no bate-papo do YouTube, por onde eu também acompanho a participação de vocês. Podem mandar no meu e-mail, guilherme.muniz@cbn.com.br. Nas redes sociais é o @guilhermemuniz, tudo junto e com Z. E o pessoal participando aqui, vou separar uma mensagem que eu acho que ela exemplifica aí um pouco dos outros ouvintes. Um ouvinte que não se identificou, mas que escreveu pra gente dizendo que tá... Ele escreveu assim: tô de orelhas em ti aqui em Pontal, região metropolitana de Ribeirão Preto, aqui no interior, portanto, do estado de São Paulo. Muito obrigado a esse ouvinte e a todo mundo que está aqui na nossa escuta. A ouvinte Brisa, que está sempre ligada na programação da CBN, também está aqui perguntando para onde manda e-mail. Brisa, quero uma dúvida sua, então, para as nossas próximas entrevistas. O e-mail é guilherme.muniz@cbn.com.br. Muniz se escreve com Z, lembrando sempre disso. Obrigado, portanto, a todo mundo que está participando e mandando mensagem por aqui. Teve gente perguntando como que faz para recuperar as entrevistas que a gente já teve mais cedo. A gente teve bastante conteúdo sobre política e sobre campanha eleitoral. Então, logo no começo aqui do Show da Notícia, eu conversei com Murilo Medeiros, cientista político da Universidade de Brasília. Falou sobre as costuras eleitorais nesse começo de segundo turno e o que, que a gente pode projetar para os próximos dias nessa reta final de campanha. Faltam só 15 dias. Depois é eleição e aí o resultado das urnas que a gente vai conferir no domingo 25 de outubro. Também eu falei com o Murilo Medeiros um pouco sobre isso e agora há pouco eu conversei com o Emerson Senna, ele que é antropólogo, especialista em ciências da religião, e a gente falou sobre o uso das questões religiosas nas campanhas políticas, quanto que isso traz de benefício para candidato, quanto que isso pode ser uma faca de dois gumes e trazer problemas para as campanhas. E falamos um pouco também sobre esse Ministério da Prosperidade que Flávio Bolsonaro anunciou nos últimos dias como parte aí da campanha dele para o segundo turno. Essas entrevistas você acompanha logo mais, você pode encontrá-las logo mais no site da CBN, cbn.globo.com, fica disponível para vocês por lá. 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vivo, e aí você pode escolher uma por uma, ouvir por lá e também compartilhar com os seus parentes, com os seus amigos, para todo mundo acompanhar essas discussões todas que a gente está fazendo por aqui. A gente vai falar também, logo mais, agora, sobre corrida de rua, porque você sabe que a CBN começou a falar sobre corrida de rua nesses últimos dias. A gente deu início a uma série que a gente vai falar já já. E eu quero convidar então você, se você tem também alguma dúvida sobre corrida de rua, sobre preparativos para São Silvestre, que vem aí no dia 31 de dezembro, você pode mandar também a sua dúvida, porque a hora é agora da gente falar mais sobre isso. Pode mandar no WhatsApp 11 99911 9981, pode mandar direto para mim também, que eu vou ficar de olho por aqui e vou trazer para essa nossa próxima entrevista. Por quê? Tudo isso a gente está falando sobre o Clube da Corrida CBN, que é um novo podcast, um novo espaço aqui da CBN para a gente falar sobre tudo isso, sempre às segundas, quartas e sextas. Hoje fazendo um puxadinho aqui também no Show da Notícia. Nesse sábado vai ser um espaço para a gente ouvir atletas amadores, profissionais, treinadores, especialistas em várias áreas, para que quem pratica esse esporte ou quer começar a praticar corrida de rua tenha informação de qualidade antes de fazer isso. Tem cada vez mais brasileiro correndo por aí, isso é muito bom, só que precisa fazer isso com informação, com sabedoria, com qualidade, e é isso que a gente passa a trazer por aqui. 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Em todos os lugares você consegue encontrar um pouco mais sobre o Clube da Corrida CBN.
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1: E hoje, no Clube da Corrida CBN, eu converso com Marcos Paulo Reis, que é técnico de corrida de rua e também técnico de triatlo, porque muita gente começa na corrida de rua e depois vai também indo por outros caminhos, colocando mais modalidades e se tornando triatletas. Mas vamos começar aos poucos, vamos começar falando de corrida de rua. Marcos Paulo Reis, obrigado pela sua participação aqui na CBN, viu?
2: Boa tarde, Guilherme, boa tarde ao pessoal do Show da Notícia, é um prazer estar com vocês aqui, já estive algumas vezes aqui junto com a Patrícia Giulianelli, falando também de corrida, um orgulho estar aqui com a CBN, tá bom? Estou à disposição.
1: Muito bom, Marcos, fico muito feliz em ter você por aqui, o Marcos é um dos grandes especialistas aí que a gente tem em corrida de rua, então é um bom momento para a gente poder tirar várias dúvidas sobre essa prática esportiva no nosso país. Queria começar te ouvindo, Marcos, você que já há anos acompanha corrida de rua no nosso país, por que tem tanta gente correndo, né, decidindo correr nos últimos anos aqui no Brasil? O que o brasileiro está encontrando na corrida de rua que tem atraído tanta pessoa para essa prática?
2: Vamos lá, falando da corrida de rua, eu diria para você que hoje talvez seja o maior esporte do Brasil, tá? Eu diria que é quase, em relação ao número de adeptos, talvez tão grande como o futebol, que é praticado por muitas pessoas, acho que a corrida talvez esteja ali no mesmo número de praticantes. Por que que é tão bom correr? Primeira coisa é que você está cuidando do seu corpo, você está trabalhando a sua parte aeróbica, você está melhorando a sua pressão arterial, melhorando sua saúde como um todo, toda a parte de pressão arterial, colesterol. E além disso, você vai ter os efeitos que a atividade física te traz, que é além de toda a parte cardiovascular e fisiológica, ela te traz também aquela coisa de você estar fazendo novos amigos, você estar fazendo uma atividade que está fazendo com que você fique melhor com você mesmo. E o mais importante também, junto com a corrida, ela acaba te trazendo também o cuidado com outros hábitos. Você começa a correr, todo mundo sabe que a evolução cardiovascular é o grande senão da corrida, mas você melhora a sua alimentação, você melhora o seu sono, você melhora o seu dia a dia. Então, uma coisa puxa a outra. Agora, por que tanta gente corre? Porque é muito fácil correr. É claro, desde que você saiba começar. Então, todo mundo pode correr. Até vi que você postou lá no Instagram, né? Estratégia, né? Eu acho que você pode correr, mas você tem que saber começar, tá? Eu diria que a corrida, ela dá alcance de todos. Então, você pode começar caminhando, você pode caminhar e correr, depois você vai correr um pouco mais. É engraçado, né? Porque aquela coisa do amigo te chamar para correr é sempre uma grande motivação, mas nem sempre aquele seu amigo ele tem o seu ritmo da corrida, mas com certeza ele é o grande motivador. E antigamente a gente até criticava tudo isso, né, Guilherme? Mas na verdade, a corrida se tornou uma grande ferramenta social, tá? Sim. Eu vou além, tá, Guilherme? Acho que o governo tem na mão, qualquer que seja o governo, talvez aí uma ferramenta de saúde pública. Porque você tem hoje na cidade de São Paulo milhões de corridas semanais e no Brasil todo, porque a corrida, um tênis, você não precisa ter um tênis caro, você tem que ter os seus exames em dia. É claro que eu não posso chegar aqui e falar para todo mundo, você tem que ter seu médico, não, você tem que ter um exame baixo, você vai passar talvez no SUS, entender como você está, entender seu passado genético. Peraí, eu tenho alguém cardíaco na família, eu vou tomar um cuidado. Então, assim, a corrida, ela está ao acesso de todos. Até da pessoa que está mais pesada, que vai ter que começar entendendo que ele vai ter que ter um treino menor, caminhando, comendo um pouco melhor. Então, assim, ela te traz milhões de benefícios e hoje o conteúdo que você tem, ele é enorme. Nem todo mundo pode ter um técnico, mas todo mundo tem vários apps que podem te direcionar. Só que chega uma hora que os apps, por que eu estou falando isso? A gente está falando aqui para muita gente. Olha, eu não tenho dinheiro para ter uma assessoria ou para pagar um técnico. Mas você tem que entender que você tem que escutar o seu corpo. Esse é o grande senão. Porque você não pode fazer o treino do outro. Você tem que fazer o seu treino. Até que você tem um peso, você tem uma altura, você tem um passado, você tem toda uma estrutura muscular. Então, gente, a corrida, ela está aí para todos. Ela não vai parar de crescer. Ela não é moda. Ela veio para ficar. Tanto que você vê hoje, você tem amanhã a Maratona de Chicago com quase 60 mil atletas correndo, dentre milhões de brasileiros. Você tem provas no Brasil amanhã, você tem uma prova aqui no feriado, tem duas ou três provas na cidade de São Paulo. Você tem a São Silvestre, que virou talvez é, antigamente, né, aquela coisa, o melhor Réveillon é passar fazendo a correr na São Silvestre. Tanto que é muito difícil você conseguir uma inscrição. Então, assim, para te resumir, a corrida faz muito bem. A corrida te traz coisas boas do ponto de vista cardiovascular, muscular, e te traz amigos, te traz experiências positivas. E te deixa, com certeza, é o que eu falo sempre, se você está correndo e não está equilibrado, alguma coisa está errada.
1: Ô Marcos, agora um ponto importante do que você falou é essa história do começo da corrida, porque eu agora, eu praticava já por conta própria corrida de rua e agora estou trazendo isso como assunto aqui na CBN e para os nossos ouvintes. E uma coisa que eu tenho ouvido de muita gente, tanto aqui dos meus colegas quanto dos ouvintes, é, não, mas eu não corro e eu acho muito difícil correr, eu não vou conseguir correr de uma esquina até a outra. E de fato, eu acho que as redes sociais, né Marcos, elas naturalizaram o correr longas distâncias. Então todo mundo...
2: Banalizaram,
1: né? Correr 10, 15, 20, 40 quilômetros é um feito muito legal, mas realmente não é do dia para a noite. Como que a pessoa começa? Esse ouvinte que está nos acompanhando aqui e está pensando isso, não, mas eu não consigo correr daqui até aquela esquina. Como é que começa a praticar a corrida como um hábito e para ir aumentando as distâncias, Marcos?
2: Guilherme, eu acho que você é muito jovem e lembra antigamente que a atividade física, para ser legal, tinha que ter dor?
1: Sim.
2: Nossa, e hoje acabou. Então, primeira coisa, a pessoa tem que saber começar. Se eu não faço nada e na semana seguinte eu caminhar 3 vezes e meia hora, eu estou feliz da vida. Se der no máximo 2,5 km, essa caminhada ou 2 km, na outra semana eu vou caminhar mais 35 minutos. Aí depois eu vou correr e caminhar. Sabe qual é o grande senão dessa história? O que assusta é o saber começar. As pessoas não sabem começar, porque elas se comparam a outras pelas redes sociais. Então, é muito importante que você entenda que você tem o seu treino. E correr 5 quilômetros é uma coisa difícil? Não é, mas você tem que saber chegar lá. Até porque aquele papo de, ah, vai lá e qualquer um corre 5. Não, não é qualquer um que corre 5. Pode fazer muito mal se você não estiver preparado. E a gente escuta, né? Ah, aquele sujeito passou mal ou teve um problema porque não estava treinado, foi lá e correu 5 e 10 quilômetros. Então, aquela coisa de, ah, um amigo meu me chamou, não, cuidado, ah, vou tomar um café, vou aproveitar, vou fazer uma corrida. Não, não é assim. Se você souber começar, e não é o treino do amigo, é o treino de uma planilha, de um profissional de educação física, de preferência, de uma assessoria, ou de um médico que está te indicando ali, um profissional de educação física que já tem algum contato com a corrida, vai te ajudar muito. Mas o mais importante, Guilherme, é o primeiro passo. Por que as pessoas desanimam? Sabe por quê? Porque elas, às vezes, começam da forma errada. Ô, Guilherme, corre aí, vai. Corre 1 km. Aí sabe o que você fala? Pô, esse cara aqui deve estar maluco. Porque eu não caminho nem 500 metros, por que eu vou correr 1 km? Então, e esse é o mais legal dessa história. Porque é muito fácil fazer isso. É muito, muito, muito fácil. Como eu disse, você postou em estratégia. Você tem que ter estratégia. A tua estratégia, você pode hoje correr 5 km. Vem aqui, vamos bater um papo. E você, ó Guilherme, você vai correr você vai caminhar 4 minutos e trotar 1 minuto. Nossa, que legal! Desse jeito eu chego assim, chega. Então, só que você não tem que ter vergonha da sua condição física. Porque as pessoas, com essa coisa de se comparar e banalizaram realmente, que todo mundo acha que fazer maratona é uma coisa comum e não é. Tanto que nenhum 1% da população faz maratona. E fica com aquela coisa, ah, mas meu amigo é muito rápido. E eu vivo isso o dia todo. Porque existe uma coisa chamada VO2, que é uma condição que a pessoa tem, que mostra exatamente a capacidade cardiovascular de cada ser humano. E as pessoas são completamente diferentes. Tem pessoas que têm uma boa capacidade e outras não têm. E às vezes é muito frustrante para ela. Só que você tem que entender alguém que mostre isso para você. E de novo, todo mundo pode correr. Mas tem que ter muito, muito, muito cuidado e você evoluir muito rápido. Sabe o que não acompanha a evolução cardiovascular? A parte muscular, e aí vem a lesão. Então, todo mundo, ah, nossa, como eu melhorei, eu tô correndo muito fácil, eu quero mais, eu quero correr 5, 10, 15, e aparece a lesão, porque a sua resposta muscular, ela é muito mais lenta que a sua resposta cardiovascular. Uhum. Você melhora muito mais fácil, rápido, o seu músculo cardíaco, do que a sua parte muscular. Então, às vezes, tá muito fácil o treino, mas a sua musculatura não acompanha, e você se machuca, e aí vem gasto, frustração, olhar para trás, aquela coisa que o atleta amador nem sempre tem, que ele está sempre esperando uma resposta do posso ir mais? Não, você não pode ir mais. E aí que eu digo, papai do céu, ele sempre te dá um recado, Guilherme, quando algo não vai bem. Eu tenho uma dor, Guilherme, isso é recado, pô, Guilherme, o recado mais importante que eu dou aqui para quem está escutando a gente. Sente uma dor, para. E não é só a dor muscular, é um enjoo, é uma dor de cabeça, sabe? É treinar no horário errado, sabe? É não correr com sede. Por quê? A conta, ela não fecha com os erros. Porque todo mundo banaliza tanto que acha que, ah, eu vou correr, eu não tomei um café, eu não bebi água, está muito calor, e o meu corpo vai responder sempre muito bem. Não vai. O teu corpo não vai responder bem. Claro que um sujeito mais treinado, ele vai sentir muito menos. Agora, sujeito muito menos treinado, ele vai sentir muito mais. E se você também evoluir de maneira abrupta em relação ao volume, a sua lesão vai acontecer. E não é que a corrida faz mal, a corrida faz bem. O que ela faz mal é ela mal trabalhada. É,
1: tem até diferenças, né, Marco? Se a mesma pessoa correr, por exemplo, em Brasília, num tempo muito seco e muito quente, ou correr, por exemplo, à beira do mar, exatamente, em Manaus.
2: Manaus, a resposta Belém, do corpo é Rio outra, de Janeiro. Né? Vários atletas hoje meus que eu treino estão no Rio de Janeiro. Sabe o que estão me chamando aqui? Ó, a gente não pode fazer um treininho na esteira, não, porque amanhã vai estar uma lua danada. E por quê? É muito pior correr no calor. E aí vem a história da estratégia, né? Quando a pessoa é muito experiente, ele vai entender que naquela temperatura eu tenho que fazer um outro ritmo, eu tenho que ter uma outra frequência cardíaca, eu tenho que ir muito mais devagar para poder chegar naquele ponto que eu imaginava. Agora, o cara vai no Rio de Janeiro, Belém, Manaus, em Brasília, eu vou te falar, não é nem tão pior do que esses lugares, porque Brasília ainda é seco. Quando você compara, o problema é umidade com calor. A secura você ainda se vira. Então, você pega aquele cara que tem...

Que horas é o intervalo agora? Próximo?

0: medidas de segurança para ele poder treinar, seja como ele começa, seja como ele pode se balizar em relação à frequência, se ele não tem um frequencímetro, ele vai ter o quê? Ele vai ter que ter uma leitura mental. Então, eu acho que, claro, além de estar com os exames em dia, aí você tem visto, né, Guilherme, que infelizmente tem acontecido alguns problemas com os corredores, até mesmo treinados. Por quê? É importante que todo mundo tenha exames em dia, por mais difícil que seja, Guilherme, e principalmente aquelas pessoas que nunca tiraram uma pressão, que nunca fizeram um ergométrico básico. Eu não estou pedindo nada além, não. E se você não pode fazer nada disso, você tem que ter um policiamento, um autopoliciamento seu enorme em relação aos cuidados alimentares, hidratação, percepção de esforço, e com isso você vai ter um treino seguro. Agora, não adianta você sair no verão carioca, correr com 45 graus, que a conta não vai fechar.
1: Sim, tem que ter toda essa atenção, né? Essa estratégia, o Marcos falou muito da estratégia, eu até faço o convite, porque a gente publicou nas redes sociais da CBN ontem, na sexta-feira, um vídeo falando sobre as estratégias para São Silvestre. Porque São Silvestre tem muita descida, muita subida, então se você não tiver uma estratégia adequada, se você não souber o que vem por aí, pela frente, você pode acabar não chegando até o final. Então quem ficou curioso pode ou ouvir lá no podcast Clube da Corrida CBN, nos tocadores todos, ou então lá no Instagram da CBN tem esse vídeo também com mais informações. E um ponto que eu queria pegar do que você falou, Marcos, é com relação a esse risco de lesão e o reforço muscular. No Clube da Corrida, eu conto a jornada de algumas pessoas que estão nesses preparativos para São Silvestre e a minha também. E por coincidência, nessa semana que a série começou, eu saí de uma lesão. Eu voltei a treinar agora exatamente porque aumentei muito o volume dos meus treinos, tive uma dor, percebi a dor, parei, tive todo o acompanhamento médico para isso e agora pude voltar para os meus treinos. Dito tudo isso, Marcos, queria que você aproveitasse para falar um pouco de que tipo de... A pessoa que está nos ouvindo e que começou a correr agora ou quer começar a correr, que tipo de reforço muscular ela precisa ter também para poder fazer isso, né? Qual que é a importância do reforço muscular e que tipo de exercício? É só musculação ou o Pilates também é um aliado? Que tipo de complementação a pessoa que quer se dedicar para a corrida de rua precisa fazer para poder dar essa estrutura que o corpo precisa?
0: Vamos lá. Ela começou a correr. A gente tem que colocar aquilo que está ao alcance de todo mundo, né? Tão importante quanto o trabalho aeróbico é o trabalho muscular, tá? Você tem que ter um trabalho específico e analítico da tua musculatura envolvida na corrida, tá ok? Toda a parte de perna, toda a parte posterior, toda a parte paravertebral, toda a parte abdominal que envolve o gesto da corrida. Você precisa ter um profissional da área que monte um trabalho de fortalecimento para você e combine isso com o seu treino aeróbico. Vamos lá. Isso vai fazer com que você evite a lesão? Sim, porque é um trabalho profilático. Agora, você também não pode, né, Guilherme? Não é só o fortalecimento, fazer um aumento também abrupto de volume ou de intensidade no seu treino. Por quê? Você pode ter uma fragilidade, e isso existe, vamos lá, Guilherme. Com muitas pessoas que fazem fortalecimento, a grande maioria delas é que se machucam, até porque estão já com um treino meio preparado, com uma meta, eles acabam se machucando. Exatamente, pô, eles terem exagerado, eles até têm um fortalecimento, mas eles não fizeram a leitura no momento da dor. Então, vamos lá, o que você falou é fundamental.
2: Estamos começando mais uma transmissão da Trasladação 2026. Seja muito
0: melhor fazer
2: o
0: trabalho.
2: Você ouvinte, internauta, que nos acompanha sempre e que faz, né, presença nas nossas redes sempre que é necessário e principalmente aqui, durante a transmissão do Círio de Nazaré, a gente está começando mais uma transmissão, né, que já se tornou aí tradição, a nossa transmissão da Trasladação. Esse ano, a gente está com o tema Maria Missionária que nos dá Jesus. Esse é o tema do Círio desse ano. E a gente vai desenvolver, né, mais um pouquinho sobre ele. Daqui a pouquinho, a gente vai direto agora saber como é que está a missa no Gentil. Ela começou um pouquinho atrasada, 4h30, 4h40. A gente vai com imagens para quem está no youtube.com/CBNAmazônia acompanhando a gente. Imagens de lá do Colégio Gentil. Ainda não saiu a trasladação, né? Para quem está no rádio acompanhando a gente. Trasladação ainda não começou. A missa ainda está se encaminhando para o final, né? Então a movimentação pela Nazaré, né, pela Avenida Nazaré, a gente está aqui no nosso estúdio Glass, no Colégio Marista. a movimentação por aqui já está bem adiantada, né? Está todo mundo esperando o finalzinho aí da missa lá no Colégio Gentil. A gente tem as imagens, a Berlinda agora, nesse momento, ainda esperando, né, a imagem para ser colocada ali pela igreja. E a gente está acompanhando essa movimentação aqui que traz para o nosso ouvinte que não é daqui de Belém, não é do Pará, ou é daqui, está acompanhando a gente pela internet. Está com clima de chuva, minha gente. Essa trasladação está com um jeito aí de que vai começar, ou pelo menos no início aí, já está com essa previsão de que a gente vai receber uma chuva daqui a pouquinho. A gente acaba de perceber aqui na Avenida Nazaré um início aqui da procissão, né? Estava todo mundo parado e agora por trás de mim no YouTube já dá para ver, né? As pessoas estão caminhando em direção, né, ali na Presidente Vargas, né? Então, da Nazaré, a trasladação segue para Presidente Vargas. A gente acompanha aqui as imagens, tanto das pessoas agora aqui passando pela frente do Colégio Marista, e também a Berlinda aguardando o final aí da missa. A gente vai agora lá para o meio do povo com o nosso repórter Diego Beckmann, que vai trazer para a gente as informações. Diego, tem muito Paissandu por aí esperando o milagre da Nazinha? Oi, Diego? A gente está tentando contato com o Diego aí para ver se ele...
3: Oi,
2: Diego, tá me ouvindo? Diego, tá me ouvindo?
3: Não tô me ouvindo.
2: Diego, pode falar.
3: Tá bom. Tá, vou indo. Eu não tô conseguindo ouvir, mas eu tô vendo pela gesticulação de vocês para poder ir. Tá? Então tá. Alô, Brenda Freitas. Vamos lá, Brendinha, boa tarde para você, boa tarde para todo mundo que está acompanhando aí a transmissão da trasladação do Círio 2026, aqui em frente ao Colégio Nazaré. E a movimentação já está muito grande dos romeiros. A cabeça da corda a gente já começa a visualizar. Ó, a corda já está chegando, a gente vai ter que sair daqui para poder facilitar o trabalho aqui do pessoal. E aí? Tá?
2: Diego Beckmann trazendo as informações diretamente da Avenida Nazaré, em frente aqui ao Colégio Marista, trazendo essa ambientação dos romeiros que já começam a se deslocar aqui na Avenida Nazaré. A gente está acompanhando a missa aqui, está bem no finalzinho, né? Daqui a pouquinho começa a trasladação. E como o Diego informou, né, a gente já consegue observar aqui do Colégio Marista a cabeça da corda, que é um dos símbolos, né, muito importantes do Círio de Nazaré e um dos principais também na trasladação. Tanto no Círio quanto na trasladação, a gente tem aí a corda e a berlinda, né, figurando como um dos principais símbolos depois da imagem de Nossa Senhora de Nazaré. A gente vai para um rápido intervalo e já voltamos com a nossa transmissão.

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3: Voltando com a transmissão da Transladação 2026 da Rádio CBN Amazônia em Belém. A gente está em 102,3 FM, também ao vivo no youtube.com/CBN Amazônia, esperando a tua interação também por WhatsApp, 0919-8814-0073. Manda lá teu recado também no YouTube, no nosso chat. Manda, está ouvindo de algum outro estado? Está com saudade daqui de Belém? Está querendo conhecer o Círio de Nazaré? Transladação é também uma das procissões mais tradicionais. E a gente volta a falar que ela está ainda parada, né? Ainda não começou, na verdade. Não está parada, como não começou. Porque a imagem ainda está no Colégio Gentil, nesse exato momento, né? A gente está no finalzinho da missa do Colégio Gentil, agora são 5h33. E a gente vai começar esse nosso segundo bloco da transmissão conversando com o irmão Renato Augusto da Silva, que é diretor do Colégio Marista, onde está o nosso estúdio GES aqui da Rádio CBN. Boa tarde, seja muito bem-vindo, irmão Renato.
4: Boa tarde a todos os que estão nos escutando e acompanhando a CBN nessa tarde tão linda da transladação.
3: Irmão Renato, mais uma vez essa parceria, né, do Colégio Marista com a Rádio CBN Belém, a gente com o nosso estúdio Glass, né, trazendo as informações, a transmissão aqui do Círio e da transladação. Como é que é essa expressão de fé está sendo transmitida, né, em parcerias com a Rádio CBN? Tem também a questão da programação do próprio Colégio Marista que ganha destaque, né?
4: Pois bem, então, para nós é sempre uma honra estar aqui com vocês, porque a rádio, seja ela no YouTube, seja ela mesmo no digital, o aparelho, ela leva informação para muita gente. E a CBN, ela tem essa qualidade de levar informação para muita gente. E aqui no Pará, a informação para os paraenses. E essa tarde está muito linda, porque a transladação hoje, ela vem também trazendo aquilo que é o tema do Círio, né? Que é Maria, missionária, que nos leva a Jesus. E esse povo todo, hoje, que está fazendo esse caminho com Maria, é convidada com ela a ser missionários. Mas missionários é mais do que somente fisicamente. Ser missionário também é fazer uma conversão que Maria também fez. Maria é mãe, mas também ela se converteu a Jesus, converteu ao Filho de Deus. Então, toda essa gente que está frequentando, que está apoiando as ruas hoje de Belém, acompanhando a Berlinda, eles são convidados e convidadas a fazer um movimento lindo de conversão e, sim, levar Jesus a tanta gente. E talvez levar para as casas, para as famílias, que é um momento muito especial que o Pará nos convida.
3: Irmão Renato, como é que é a programação no Colégio Marista, a homenagem, né? Tanto na transladação quanto no Círio, a gente tem já essa homenagem tradicional do colégio, que leva o nome de Nossa Senhora de Nazaré. Explica pra gente.
4: O Colégio Marista, então, ele tem mais de 120 anos aqui em Belém, né? Então, os primeiros irmãos, um grupo de primeiros irmãos do Brasil chegou a Belém. Então essa tradição ela é centenária e acompanha também a tradição de fé do povo paraense. Então o Marista aqui ele tem uma programação que vai mais do que a programação de um evento, ele tem uma programação de evangelização, porque as pessoas que passam aqui, agora por exemplo mais de 1 milhão de pessoas e amanhã mais de 2 milhões, elas se conectam ao palco do Marista para um momento de oração. Então nós temos um palco aqui montado com uma banda que é de aluno, ex-aluno, que vai animando, está desde cedo animando, desde a Moto Romaria, agora com a trasladação e amanhã com o Silo, animando as pessoas para que elas façam um momento muito bonito de caminhada. Depois, terminado essas procissões, semana que vem, esse mesmo palco anima o Círio das Crianças, em que a gente, como colégio, também é convidado a fazer esse movimento de evangelização com crianças, adolescentes e jovens.
3: Irmão Renato, para a gente fechar, qual é a tua expectativa, né, tanto do Colégio Marista, aqui para a transmissão da Rádio CBN, para as procissões desse ano? Tem alguma novidade? Tem uma expectativa diferente nesse ano de 2026?
4: Olha, eu estou aqui há 4 anos e esse é o meu 4º Círio. E todos os anos a gente, né, fala assim, não, pode ser que seja igual aos outros, e nunca é. Eu acredito que quem faz a grande surpresa, a grande novidade, é o próprio povo paraense. Então, ao olhar para as ruas, ao olhar para as pessoas que pagam suas promessas, ao olhar para as pessoas que vão como missionários, a grande surpresa vai estar no rosto das pessoas, no desenrolar da caminhada, porque a peregrinação que a gente faz, mais do que o evento, é as pessoas que vão transformando as ruas de Belém. Então, a minha expectativa, de fato, está nos peregrinos, 1 milhão de peregrinos que vai transformar as ruas de Belém. E nunca é igual, sempre diferente.
3: Irmão Renato, queria que você pudesse deixar uma mensagem, né, para o nosso ouvinte internauta, de fé, de evangelização, uma mensagem desse Círio.
4: A mensagem que eu deixo é que nunca é demais ter fé, nunca é demais fazer oração. Então, o público, o povo paraense, ele mostra que a fé, ela vai juntando as pessoas do bem, ela vai juntando as famílias das diferentes crenças, raças, cores, e vai juntando por uma causa comum. E hoje nós estamos com Maria querendo falar que a gente quer um mundo melhor, que a gente quer uma sociedade melhor, mas isso através de Jesus. E é esse recado, essa mensagem que eu deixo. Nós podemos transformar a sociedade, transformá-la num lugar mais ético, mais justo e solidário, porque Maria nos apresenta essa mensagem, que é Jesus que vem na berlinda com ela.
3: Exatamente, vem realmente acompanhando Nossa Senhora de Nazaré. Nossa Senhora de Nazaré acompanha também Nosso Senhor Jesus. Eu conversei com o diretor do Colégio Marista, irmão Renato Augusto da Silva, e eu agradeço pela tua participação aqui no nosso Estúdio Glass. Obrigada.
4: Eu que agradeço, muito obrigado.
3: A gente vai com imagens, então. A Berlinda ainda não está com a imagem peregrina, então a gente está ainda finalizando a missa no Colégio Gentil, né? Daqui a pouquinho começa de fato a trasladação. A gente está acompanhando a movimentação por aqui, são 5 horas e 39 minutos. Conjunto de coroinhas, né? Começando aqui a passar pela frente do Colégio Marista no nosso Estúdio Glass da Rádio CBN. Participa com a gente, manda mensagem lá no nosso chat do youtube.com/CBN Amazônia. A gente já tem uma imagem, a Kellen Char, família paraense, acompanhando essa transmissão em Floripa. Cenas lindas que aquecem o coração dos paraenses estão longe de casa. Que Nazinha abençoe a todos. Kellen e Paulo Maués. Kellen e Paulo, beijo grande. Beijo, beijo. Mandando um beijo para mim também. Saudade de todo mundo, né? Saudade da Nazinha. Então, realmente, os paraenses que acompanham a gente pelas redes sociais estão tendo essa oportunidade de matar um pouquinho, só um pouquinho, né? Da saudade. Porque estar aqui presente é totalmente diferente. A gente vai agora conversar com o professor Endresse Silva, professor e mestre em Ciências da Religião pela Universidade do Estado do Pará, professor com mestrado em Ciências da Religião pela Universidade, a linha dele de Hermenêutica das Linguagens da Religião, desenvolve também pesquisas sobre Círio e sobre religião e totalitarismos. Boa tarde, professor. Seja muito bem-vindo à Rádio CBN. Thank you. Boa tarde, professor.
5: Então, boa tarde.
4: É um prazer estar aqui com todos vocês. É uma alegria imensa. E vamos viver o Sírio, né? É um momento de muita fé, de muita alegria, de muita participação popular, de congraçamento, inclusive de pessoas que nem são da fé católica, mas que estão aqui no meio, vivendo o Sírio com todo mundo.
3: Professor, para a gente começar, né, para início de conversa, vamos dizer assim, vamos falar sobre o tema do Sírio desse ano, né? Maria Missionária que nos dá Jesus. O que, que esse tema está trazendo, né, para explorar, vamos dizer assim, todas as procissões do Sírio de Nazaré?
4: Veja bem, esse tema ele é maravilhoso e ele é pertinente para o já, para o agora, porque o texto sagrado mesmo nos inspira. Maria estava grávida e mesmo assim ela se deslocou de onde estava, saiu da sua zona de conforto e foi até sua prima, que também estava grávida, Isabel. Ela foi levar o seu cuidado, foi levar o seu amor, foi levar o seu serviço para a prima, que também estava gestante, nos ensinando que nós também devemos sair desse nosso lugar de conforto, do nosso lugar de guardar o Evangelho só para nós. Nós devemos levar esse Jesus Cristo, devemos levar a boa nova desse Filho de Deus para todo mundo, para todos os cantos. Por onde formos, levar essa força missionária que Maria tem para que as pessoas conheçam a Jesus e nós possamos ter uma sociedade melhor e mais justa.
3: Professor, esse tema, ele está trazendo aí muito a Nossa Senhora pro centro, né? Que ela é o centro, mas aí ela está sendo destacada como missionária, né? Como aquela mulher que leva a palavra de Deus, né? A mãe dele, uma mulher que foi escolhida para levar a palavra de Deus.
6: É importante a gente destacar isso também como uma lembrança para os devotos de Nossa Senhora, né? Que Nossa Senhora, não só Nossa Senhora, mas todo mundo tem essa capacidade de ser também missionário e devoto.
4: Sim, veja, Maria, enquanto mulher, mãe, ela traz essa possibilidade de levar a palavra, de levar a mensagem de Cristo com doçura, com ternura, com acolhimento. Nós estamos vivendo um momento social onde é inegável o protagonismo da mulher, o protagonismo feminino, mas ao mesmo tempo temos visto muitos movimentos querendo silenciar, querendo diminuir esse protagonismo feminino. E Maria, nesse tema, justamente nos coloca isso, que assim como ela, todos nós podemos ter essa força missionária.
6: Professor, a gente vai pedir licença para o senhor um pouquinho agora, que a gente tem informações novas lá do Colégio Gentil. Acabou a missa, Berlinda está sendo preparada para receber a imagem de Nossa Senhora de Nazaré. A gente tem imagens no youtube.com/cbnamazonia e a gente já consegue ver a Berlinda aberta nesse momento, né? A imagem já está. Já está lá na Berlinda. Acabou de ser colocada. Aí, ó, o Zoom no YouTube que a gente está vendo. Inclusive, o manto belíssimo desse ano, né, professor? Trazendo um pouco dessa questão dos mantos mais antigos, né? Tomando uma referência de clássica, eu imagino, né? Assim, para quem analisa os mantos. Mas ela está sendo, ó, acabou de ligar a luz interna da Berlinda, e a gente consegue ver melhor o manto, né? Como ele é bem bonito. Tem tipo uma medalha também desenhada atrás, né, professor?
4: Eu arrisco dizer que é o manto mais bonito dos últimos

0: pelos estilistas, abrilhanta mais ainda esse destaque, principalmente desse rosa que tá destacado no manto. Tá muito perfeito.
1: E a Berlinda também tá muito bonita, né? O desenho dela, as cores, né? Branco e lilás, flores brancas e lilás. Tá bem destacado, né? Tanto fazendo essa conversa com o manto dela.
0: Muito felizes na escolha das flores, muito felizes nesse manto, e eu acho que vai ser um momento de muito... Vai ser um momento de muita beleza mesmo para os olhos de quem estiver aqui podendo ver passar, justamente pela feliz escolha que eles fizeram aí nos elementos.
1: Professor, a gente vai com informações direto lá da procissão, da trasladação. Aqui na frente do Colégio Marista, a gente tem o nosso repórter Diego Beckmann, que já está por lá sentindo, né, o povo.
2: Freda Freitas, Deise Gomes, todo o time da CBN. A gente está aqui no meio da rua, trazendo os detalhes da trasladação. Lá na frente, o Francisco Ferreira vai mostrar. Os coroinhas já se mandaram, né? Já foram na frente. E essa parte aqui, ela é importante porque é o seguinte: dá um espaço para frente da corda ganhar um pouco mais de mobilidade. Isto é, para a procissão fluir com mais agilidade, com mais velocidade e também com mais segurança, né? E claro, daqui a pouquinho, uma das novidades do Círio, que não é tão novidade assim, né, Breda? As mulheres puxam a corda, né? A frente de corda é formada exclusivamente por mulheres, que foi uma ideia aí do Dom Alberto Taveira de incluir guardas mulheres para atuarem no Círio. Porque você sabe, na guarda de Nazaré só pode homens, né? E para atuar nas estações da corda, também a força masculina tem que se fazer presente. Então, desde 2017, existe essa frente de corda formada por mulheres que se fazem presente aí ao longo do Círio. Daqui a pouquinho a gente já vai visualizar essas mulheres de várias paróquias de Belém e região metropolitana por aqui. Assim como a gente também já viu o pessoal da Cruz Vermelha, Defesa Civil, né? E o clima está muito agradável, né? A gente esperava um fim de tarde quente, tá chuviscando, mas nada que comprometa o andamento aí da trasladação, que tá para começar. A gente vai trazer vários depoimentos, várias histórias aqui pro ouvinte, pro internauta que tá acompanhando a transmissão da CBN Belém no YouTube e também no 102,3 FM Breda Freitas.
3: Diego Beckmann com as informações diretamente da procissão da trasladação 2026. Eu tô vendo aqui imagens de algumas pessoas com sombrinha, né, já aberta. Então, eu imagino aí que está chuviscando, né, Diego? E como o Diego falou, a gente esperava um fim de tarde um pouco mais quente, porque fez uma manhã muito quente, tem feito dias muito quentes, a gente está, né, no verão amazônico, mais a combinação do El Niño, então a gente está sentindo aí um tempo muito mais quente do que o normal. Só que, no finalzinho de tarde, agora a gente recebeu aí essa cobertura de nuvens, né, de chuva, e deu uma amenizada no calor, né? Como o Diego falou aí, tá um finalzinho de tarde, início de noite, mais agradável, né, nessa trasladação. E, professor, eu tô conversando com o professor Endres Silva, professor mestre em ciências da religião pela Universidade do Estado do Pará. O Diego comentava na entrada que esse ano a corda está sendo encabeçada pelas mulheres da guarda de Nazaré. E as mulheres, que ele ressaltou, mulheres da guarda, que foram colocadas por Dom Alberto Taveira, né? Porque ele ressaltou aquilo que a gente falou antes da nossa transmissão começar, a guarda de Nossa Senhora de Nazaré não permite mulheres, né? Depois a gente vai desenvolver um pouco mais esse tema, mas é interessante, mas, né? Porque conversa um pouco com o que a gente tem de tema do Círio esse ano.
1: Maria a Jesus e traz ali mulheres encabeçando um dos principais símbolos do Círio desse ano.
0: Dom Alberto é um professor, é alguém muito querido, é alguém que é muito aberto ao novo. Pode parecer que na postura dele, na maneira como ele fala, talvez ele pareça ser muito, muito apegado às tradições, e de fato ele o é, mas ele tem o coração muito aberto para trazer novidades. colocar mulheres na cabeça da corda é mais uma maneira que ele acena para o futuro, para que nós possamos ter mulheres de fato na guarda principal, para que nós possamos ter protagonismo feminino cada vez mais dentro do Círio, porque é uma festa mariana. A protagonista é ela, a mãe de Deus, ela que disse sim para gerar o filho de Salvador. Então, é necessário, é pertinente demais você ter mulheres protagonizando essa festa que é tão bonita e é muito mais bonita ainda por causa disso, porque tem a presença das mulheres pagando promessas, que estão ali agradecendo por uma promessa, por uma graça alcançada, e principalmente estamos dando o devido protagonismo numa festa em que a mulher é o centro.
1: Professor, vou pedir licença mais uma vez. Vamos fazer um giro de imagens. Onde é que ela está nesse momento? Ainda na Berlinda, paradinha, na frente do Colégio Gentil. A gente tem já essa grande movimentação. Como o Diego falou, os coroinhas já tomaram a frente para começar a trasladação, de fato. A gente vê as pessoas passando aqui na frente ainda com um grande buraco, vamos dizer assim, né, na Romaria. Mas a gente acompanha pelas imagens aéreas aí no youtube.com/CBN Amazônia, ali por volta do Colégio Gentil, né, ao longo da Avenida Nazaré, várias imagens aí de romeiros, seguindo então o caminho da transladação, já puxando, né, a Berlinda. Vamos lá, Nossa Senhora, vamos caminhar com a gente, como diz a música, né, professor? Caminha com a gente, Maria.
0: É um convite, né? O povo mesmo diz, Maria, vem caminhar com teu povo. Então, ela está aí e está trazendo toda essa força feminina, toda essa fé, todo esse serviço, toda essa disposição para servir.
1: Perfeito. Enquanto a gente analisa aqui as imagens, mais uma vez, ó, a gente tem a Berlinda já começando a se deslocar. E, de fato, quando a Berlinda começa a se deslocar,

0: né, com flores brancas e lilases. A gente tem aí, ó, imagens no YouTube de romeiros, né, passando já ainda na tranquilidade. Olha aí o pessoal dando tchauzinho no YouTube, cada um pagando a sua promessa, ainda sem nenhum sufoco, né? Tá todo mundo tranquilo, caminhando normalmente. A gente segue aqui acompanhando as imagens e a Berlinda vai bem devagarinho, mas seguindo a trasladação. A gente vê também no momento, né, como o Diego falou, a corda, algumas estações da corda já passando ali pela Generalíssimo, eu acho, né? Próximo ali na Generalíssimo. A gente vê os coroinhas no sentido ali da Quintino também, já pegando um pouco a Avenida Nazaré com a Quintino Bocaiúva. Então, muitas imagens a gente tem hoje na nossa transmissão da trasladação. Participa com a gente, manda mensagem lá no YouTube, youtube.com/CBN Amazônia, youtube.com/CBN Amazônia. Você manda sua mensagem lá no chat ou pelo WhatsApp 0919-8814-0073. Temos o Cadê a Berlinda também aí na nossa transmissão do YouTube. Cadê a Berlinda? Já mostrando a Berlinda ainda chegando, saindo um pouquinho, ó. A gente tem aí a ampliação, saiu já do Colégio Gentil, a gente vê a Berlinda com alguns metros à frente, né? Não passou ainda pela Generalíssimo, mas está chegando, né? Chegando no meio ali do quarteirão, está bem no meiozinho do quarteirão, né? Chegando de fato. Agora, próximo das 6 horas, falta 5 minutos. 5 minutos para as 6 horas, a gente tem, então, as imagens dos romeiros. Está aí muita gente com ex-votos também, né? Que são aquelas promessas em cera, com várias imagens, né? Vários pedaços, né, de corpo, ou o braço, ou a perna, a gente agradecendo pela graça alcançada de superar uma doença, ou sua própria ou de algum familiar, mas a gente vê aí as imagens das pessoas passando com os ex-votos, que são um dos principais, vamos dizer assim, símbolos também, né, da Romaria, do Círio de Nossa Senhora de Nazaré. A gente tem os ex-votos já datando de muitos anos, bem do início, né, da história do Círio, professor?
1: Sim, a própria trasladação, estava vendo esses dias que data mais ou menos de 1793. O governador da época curou-se de uma doença e aí prometeu levar a imagem, né, saindo de onde ela foi encontrada originalmente, até a sede do governo da época. Então veja que tudo em volta dessa questão da graça que é alcançada, da gratidão a Maria, vão nascendo as manifestações, vão nascendo novas procissões. Assim como a primeira procissão, que é a procissão dos carros, né, que não existia e passou a existir porque no trajeto começaram a acontecer, as pessoas começaram a acompanhar esse trajeto dos carros para levar lá para o Porto Futuro, antiga Estação das Docas. E aí muita gente começou a relatar, inclusive, olha, eu fui curado quando passou o carro dos milagres aqui na minha rua, e isso aí começou a gerar esse movimento para que virasse uma procissão à parte. E agora já está dentro do calendário, é considerada a primeira grande procissão do Círio, é essa condução dos carros até o Porto Futuro.
0: Verdade, professor. E, inclusive, a gente tem imagens agora, olha, da guarda feminina encabeçando aí, então, como o Diego Beckmann trouxe as informações para a gente ainda há pouco, encabeçando a corda de Nossa Senhora de Nazaré da Trasladação. Elas vão abrindo ali o caminho, né?
1: Colocaram uma imagem muito bonita, né?
0: Imagem muito bonita, professor. E representativa, né?
1: Representativa. É a força feminina. As mulheres abrindo esse caminho, abrindo esse espaço, apresentando Maria esse ano. Isso é muito bonito, muito bonito.
0: Sendo missionárias, vamos dizer.
1: Exatamente,
0: assim, né?
1: Exatamente. Nada mais pertinente.
0: E aí a gente vê aqui a movimentação em frente ao Colégio Marista, justamente dessas mulheres, né, da guarda de Nazaré, que elas vêm de camisa branca, né? Hoje, esse ano, na verdade, a camisa da guarda de Nazaré está bem bonita também, né? A gente tem uma cruz desenhada azul no meio. Dos homens é amarela e das mulheres é branca, professor.
1: Veja outro sinal representativo de como querem esse protagonismo, a igreja quer muito esse protagonismo, porque a camisa é idêntica quase à dos homens. No caso delas, não tem a gola polo.

0: é o mesmo desenho dessa cruz no peito.
1: E as mulheres, as mulheres da Guarda de Nazaré, elas fazem um cordão de isolamento também, como se tivessem já realmente ali no trecho da corda. Afinal, são elas que estão iniciando. Daqui a pouquinho a gente vai ver a corda, né, passar aqui na frente do Colégio Marista. E aí a gente tem as mulheres belíssimas aí fazendo essa missão de abrir caminho para a corda da Nossa Senhora de Nazaré, que está chegando. A gente tem a Berlinda aí iluminada já no youtube.com/CBN Amazônia. Você consegue ver as imagens, né? A gente tem a Cadeia Berlinda. Ela está atravessando a Generalíssimo Deodoro? Eu acho que sim, porque eu consigo ver a Berlinda. E logo acima da Berlinda, está atravessando. Está atravessando a Generalíssimo Deodoro nesse momento. A gente tem agora um intervalo. Já já a gente retorna com a nossa transmissão da transladação para você.
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0: Eita, chuva.
1: Estamos no ar de volta com a nossa transmissão da Transladação 2026 e chove agora na capital paraense. Sabia que ia cair, né? Ia cair, tava demorando. Mas tá começando a chover. Diego Beckmann, como é que tá por aí?

0: já mandaram, já foram lá pra frente. Já estão lá no Largo do Redondo, já. Já chegando ali na altura do. Da Travessa Quintino Bocaiúva, né? E a gente já tá vendo movimentação também aqui na frente do Colégio Nazaré. Muita gente está parando em frente ao Marista por conta da homenagem, que é, todo ano é tradicional essa homenagem do Colégio Nazaré. E daqui do meu outro lado, a gente já está visualizando o núcleo da cabeça da corda. Aí que complica, porque a corda foi uma polêmica nos últimos anos, né? Foi uma polêmica nos últimos anos porque ela arrebentou, não aguentou a pressão popular. E esse ano, a expectativa é, vai aguentar até o final? Vai chegar até a Boulevard Caxias de França? Essa que é a pergunta que todo mundo está fazendo. E até agora, está segurando legal. Inclusive, no ano passado, eu lembro que a corda arrebentou quase em frente ao nosso estúdio Glass. Então, está aqui. Está bem aqui logo. O Francisco Ferreira, tá, que é meu câmera, pode até mostrar a bandeira da frente de corda, né? O núcleo da cabeça da corda. E depois vem as estações. Estação 5, 4, 3, 2, 1, até o NB, que é o núcleo da Berlinda. E aí, ela que vem navegando nesta noite de sábado, Nossa Senhora de Nazaré, em sua Berlinda. Daqui a pouquinho a gente vai trazer mais informações, depoimentos. Muita gente aqui tá acompanhando a transmissão da CBN pelo YouTube, está mostrando o celular. Olha, estou assistindo vocês pelo YouTube. E claro, a gente agradece aí o carinho das pessoas que estão acompanhando aqui a nossa transmissão aí da rádio, que toca notícia e toca fé no Círio de Nazaré, Preda Freitas.
1: Obrigada, Diego Beckmann, pelas informações. Então, Diego, trazendo aí a atualização de como é que está a corda, né? O núcleo da corda está chegando aqui próximo ao Colégio Marista. E a gente tem imagens da Berlinda de Nossa Senhora de Nazaré também, com o aplicativo Cadê a Berlinda? Ela está chegando próxima à Generalíssimo Deodoro. Para quem é aqui de Belém, conhece, é bem pertinho, né, do Colégio Marista. Então, assim, poucos metros, a gente já vai perceber, né, que a imagem vai estar passando aqui em frente ao nosso Estúdio Glass. E a gente continua a nossa transmissão aqui com mais informação. E agora a gente vai conversar com a nossa colunista, né, de psicologia, a doutora Cláudia Sadala, está aqui no nosso Estúdio Glass da Rádio CBN. Boa noite já, né, doutora? Seja bem-vinda.
2: Boa noite, Brenda. Boa noite a todos os nossos ouvintes nessa noite cheia de emoção.
1: Doutora, a gente vai falar hoje sobre espiritualidade e saúde mental. Uma coisa muito interessante é que eu, como leiga, eu faço uma certa ligação. Num consultório psicológico, é normal você ver as pessoas chorando. E no Círio também, né? Então,
2: sim.
1: Qual é a ligação que a gente tem entre espiritualidade, que a gente vivencia no Círio de Nazaré, uhum, e a nossa saúde mental? Uhum. E o choro, tem a ver com tudo isso?
2: Tem tudo a ver, né? Choro é expressão de emoção, choro é expressão do que transborda, né? E falar em espiritualidade é falar nas coisas que nos transcendem, que nos fazem transcender. Então, ela pode ou não estar ligada a uma religião, né, geralmente está, mas não necessariamente precisa estar ligado a uma religião. A nossa espiritualidade está conectada com a construção do nosso sentido de vida, com o nosso pertencimento e como a gente constrói esperança para estar aqui nesse mundo. Então, quando a gente fala da relação de espiritualidade com saúde mental, a gente fala, né, do quanto que ela pode ser extremamente protetora de processos de adoecimento, de processos de sofrimento. Nós, humanos, iremos sofrer por perdas, iremos sofrer porque, né, nos separamos, terminamos relacionamento, porque estamos doentes, porque perdemos alguém importante para nós, enfim, porque perdemos o emprego, mas o adoecimento, ele vem, né, em outro momento. E a espiritualidade, Brenda, ela está muito ligada às nossas estratégias de enfrentamento à adversidade. Estratégias de enfrentamento estas que estão ligadas às nossas questões cognitivas, às nossas crenças, ao que a gente acredita, né, que é maior, às vezes, do que nós. E a gente está aqui nesse momento, é impossível a gente não falar de fé, né? Fé é o que a gente acredita sem a gente ainda enxergar, sem a gente ainda até entender como que isso vai acontecer. E a esperança e a fé, elas têm uma ligação muito próxima, né? Inclusive, quando nós estamos avaliando em um consultório, como você acabou de mencionar, né, se alguém está em processo de sofrimento ou já está em processo de adoecimento, uma das questões que a gente avalia é a esperança, ou se essa pessoa apresenta estado de desesperança, se ela não acredita mais no futuro, se ela não acredita mais nela, se ela não acredita mais que as coisas vão acontecer, se organizar e que elas, né, têm ali um processo que vai ser construído e que, inclusive, ela parte, né, dessa construção. Então, quando a gente tem essa manifestação no consultório, a gente geralmente se preocupa, né, porque ele é indicativo de processo de adoecimento. Então, falar de espiritualidade é falar do que nos transcende, mas também o que nos torna extremamente humanos, né? Porque nós humanos, quando desenvolvemos, né, cultura, somos seres históricos, somos seres culturais. Então, a nossa espiritualidade está ligada a todos esses processos, né? E ela é constituinte do nosso processo de subjetivação, né?
1: Agora, Sandala, como é que a espiritualidade e a saúde mental andam de mãos dadas? Elas são complementares, é isso? Não substitui a outra.
2: Na verdade, a espiritualidade, ela faz parte de uma das dimensões da nossa vida, né? Então, a gente tem a nossa dimensão social, emocional. Para a gente ter equilíbrio na nossa saúde mental, a gente precisa ter acesso a trabalho, segurança, né, alimentação, enfim. A gente tem a nossa história pessoal e é nela que a nossa espiritualidade vai sendo construída. Como é que a gente vai entendendo como esse mundo se organiza, como é que a gente vai entendendo, né, como é que ele funciona. Isso tem muito a ver com a nossa crença em relação ao que nesse mundo é possível a gente ser, a gente viver, né? O que a gente acredita, como que a gente vai construir o protagonismo para o nosso próprio futuro. Então, ela integra essas dimensões que nos protegem para que a gente não desenvolva o processo de adoecimento. O que não quer dizer, né, que pessoas que não tenham, inclusive estejam dentro de religiões, padres, enfim, pastores, não quer dizer que eles não possam vir a adoecer ou desenvolver algum processo, né, de sofrimento, porque a fé, ela é uma das nossas questões, ela é uma das nossas esferas de vivência, espiritualidade, mas existem outras questões que também colaboram para que a gente, né, possa ou não viver processos de sofrimento e adoecimento.
1: Eu vou pedir uma licença aqui para a doutora Cláudia Sadala, a gente já retoma com ela o assunto, para a gente dar um giro de informações, como é que está a procissão da transladação agora, nesse momento. São 6:09, a gente tem imagens do Cadê a Berlinda? Ah, a Berlinda passou um pouquinho já pela Generalíssimo, né? Já passou ali, já atravessou a Generalíssimo, já chegou um pouquinho mais à frente, e aqui na frente do Colégio Marista, a gente vê uma correria, a gente viu ainda há pouco uma correria da Guarda de Nazaré, mas ali para o núcleo da cabeça da Berlinda, como o Diego falou, né? É um ponto muito delicado e estratégico, porque como o Diego informou, ano passado, na transladação, a corda começou a arrebentar ainda no início da transmissão aqui do Colégio Marista, que a gente fez ano passado. Eu lembro muito bem dessa correria, realmente, o Diego, para lá e para cá com as informações da corda. A gente tem ali, né, tá um pouco retida nesse momento, ainda não passou a corda por aqui, mas o núcleo da corda está aqui bem pertinho, já no início do Colégio Marista, ainda não passou na frente, mas está bem no inicinho, já passou um pouquinho do Clube do Remo, né? Está na frente do Clube do Remo, na verdade. E a gente viu essa correria da Guarda de Nazaré. Por enquanto está retido nesse momento. A gente não tem informações do que pode ter acontecido, porque a guarda passou correndo ainda há pouco lá para o núcleo. Depois a gente vai acionar o Diego Beckmann com as informações para saber o que foi que aconteceu. Mas talvez, né, tenha aí acontecido alguma coisa e a gente tem a gente vai com as informações daqui a pouquinho com o Diego Beckmann. Doutora, quando a gente vê a imagem de Nossa Senhora de Nazaré, tem gente que não tem religião específica, não é católico ou não é de uma religião específica ligada ao catolicismo. Mas, de uma maneira ou de outra, acaba se emocionando. Da onde vem essa emoção, essa ligação com a mãe de Deus, né? A mãe de Jesus Cristo. Assim, é algo assim, bem profundo, né? Quando a gente fala de religião e a gente fala da imagem, a gente olha e se emociona ao olhar uma imagem. Uhum. O que que a psicologia explica uhum. sobre isso?
2: É profundo e complexo, né, Brenda? Mas a gente consegue sim entender que isso é fruto de todo um processo de subjetivação onde esse simbolismo foi integrado à minha existência, onde esse simbolismo faz parte da minha conexão, né? E eu quero lembrar aqui, né, a Covid-19, quando não tivemos Sírio, em 2020, o que aconteceu, né? Esse movimento coletivo traz tanto pertencimento, traz tanta conexão, né? Acolhimento, traz tanto suporte, vamos dizer assim, emocional, que as pessoas, mesmo não tendo a procissão, elas fizeram as suas próprias procissões. As famílias saíram juntas, né? Até porque muitos tinham promessas, né? Serem pagas, enfim. E isso é algo conectado à fé, conectado à sua crença. Então, é importante que seja muito bem respeitado. Agora, é claro que tem religião que tem conexão com o simbolismo de santos. E também
3: precisa
2: a gente
3: respeitar. Porém, quem se conecta com a imagem, né? Quem consegue ter essa expressão de emoção e viver essa emoção, certamente teve todo esse processo conectado à sua subjetividade. Então, esse momento, movimento em mês, ele é simbólico, ele é histórico, né? E eu resgatei a Covid-19 justamente para a gente entender que é um processo que vai além das questões formais.
2: Logicamente que o Sírio está ligado fundamentalmente à Igreja Católica, mas a fé e a espiritualidade, elas, né, constroem outros caminhos também possíveis para que a gente possa viver e exercitar o que a gente deseja, o que a gente precisa, né? Então, é importante que a gente pense que a própria trasladação, o Sírio, é um movimento coletivo muito forte. Ele movimenta o comércio, ele movimenta instituições públicas e privadas, universidades, colégios, e isso traz um senso de coletividade que é muito genuíno e muito necessário para a gente se manter enquanto sociedade.
1: Agradecer, então, a doutora Cláudia Sadala, né, trazendo esse tema muito importante, que é saúde mental e espiritualidade. Doutora, muito obrigada pela participação aqui no nosso Estúdio Glass. Uma honra lhe receber aqui, muito emocionante também.
2: Obrigada, Brenda. Obrigada aos nossos ouvintes. É uma honra imensa estar participando aqui, colaborando, e dizer que se existe uma contribuição maior, né, do que a relação que a gente está fazendo de saúde mental com espiritualidade, é entender que esse grande movimento nos traz o incrível entendimento de que não somos só nós, estamos aqui sozinhos, né? Existe um propósito maior para a gente estar aqui e o coletivo fortalece tudo isso. Muito obrigada, Brenda.
1: Obrigada, doutora Cláudia Sadala. A gente vai direto para as ruas, então, saber como é que está por aí a movimentação. Está chovendo, transladação está rolando. Diego Beckmann tem as informações. Diego?
0: Muito bem, Brenda Freitas, né? Nossa querida Cláudia Sadala, que às quintas-feiras tem a coluna lá, Mente e Equilíbrio, aqui na CBN, e claro, a gente acompanha. Rapidinho, a procissão deu uma parada aqui, o núcleo da cabeça está bem pertinho aqui da gente, a chuva engrossou, isso pode fazer também com que a procissão demore um pouco a andar aqui no nosso estúdio, aqui em frente ao nosso estúdio Glass, aqui da Rádio CBN. Ó, agora sim ela resolveram andar aqui, o núcleo da cabeça vai avançar aqui um pouco a gente. E só para a gente informar para o ouvinte que está na trasladação, está acompanhando a gente, dois detalhes. O Remo e Vasco, jogo no primeiro tempo 0-0, né? E o jogo do Paysandu, atenção, o jogo do Paysandu está interrompido por conta de problemas no refletor lá do estádio do Brusque. O jogo está interrompido, o jogo está no primeiro tempo. O Paysandu está ganhando o jogo 1-0, mas não está subindo, porque o outro jogo, Ferroviário e Inter, está 0-0. O jogo vai até começar aqui o segundo tempo aqui de jogo. Vou conversar aqui com o Fábio Pimentel, ele que faz parte do atrelamento da Guarda de Nazaré. Fábio, boa noite, a gente está ao vivo na Rádio CBN. Esse trabalho de vocês é muito importante, do atrelamento, que funciona no Sírio, mas na trasladação também tem uma importância muito grande para fluir a procissão. Boa noite.
4: Boa noite. Graças a Deus, fluiu muito bem. Passamos em torno de uns 40 segundos para atrelar. Demos um tempinho ali só para liberar o pessoal, para não sair naquele tumulto, mas graças a Deus foi tudo certo.
0: Bom trabalho para vocês, Felicírio, viu?
4: Valeu, irmão.
0: Aí, para você ver como o trabalho da guarda é importante, porque está fluindo, né? Está parado por conta, né, da chuva, né? E da dificuldade que tem para andar. Vale lembrar que essa chuvinha agora, que está caindo sobre Belém, ela não vai passar tão cedo. E, claro, geralmente fica a expectativa para que a procissão possa andar, até porque o pelotão feminino da corda já se mandou, já está lá na frente, os coroinhas também. Falta o núcleo da cabeça e aí depois vem as estações para que a cabeça da corda, Brenda Freitas, ela possa andar, possa fluir e a procissão seguir aí com tranquilidade aí ao seu destino, que é a Catedral Metropolitana de Belém. Brenda Freitas.
1: Diego, obrigada pelas informações. Eu acho que essa chuva aqui são as lágrimas dos bicolores, né? Orando, pedindo, pelo amor de Deus, Nossa Senhora de Nazaré. O negócio tá difícil, né? Passando tá ganhando lá no Brusque. Mas vai dar certo. Vamos lá, vamos orar. Vamos chamar, então, uma matéria. Um dos ícones do Círio, que aparece em todas as imagens onde está a Berlinda, é o manto, né? A gente acompanhou ainda há pouco sobre esse assunto, né, com o professor Andressi, mas a gente vai falar agora com a Amanda Martins, que tem uma matéria falando sobre isso. A apresentação aconteceu na quarta-feira, foi um momento de muita emoção. Vamos ouvir.
5: O manto que vai vestir a imagem peregrina no Círio de Nazaré 2026 foi apresentado na noite desta quinta-feira em Belém. Mais do que uma vestimenta, a peça reúne símbolos de fé, devoção e amor à Nossa Senhora de Nazaré. Para os fiéis, a revelação do manto é um momento de emoção e de renovação da devoção. É o caso de Solimar Gomes, que destaca o sentimento de amor e união que marca a festividade.
6: O Círio representa a união, o amor incondicional que o paraense sente e tem por Nossa Senhora. Um respeito que a gente traz desde a minha infância, que eu sou de uma família católica, nasci numa família católica, então é algo que não dá muito para descrever, para explicar. Os sentimentos, eles se confundem. A gente, no momento que a gente está diante dela, a gente não consegue imaginar que ali é somente a imagem que muitos fazem esse comentário, né? Ali representa tudo para a gente. É a mãe de Jesus, é a nossa mãe, que cuida da gente com um amor incondicional. Eu sinto uma emoção que eu não consigo realmente narrar. É inarrável o que a gente sente. Eu, como paraense, nascida e criada aqui, já estive fora um tempo, mas o sentimento que nos traz de volta realmente não dá para descrever.
5: A criação e a confecção do manto são assinadas pelo artista Arthur Maciel, inspirada no tema deste ano, Maria Missionária que nos dá Jesus. A peça destaca a simplicidade de Maria e sua missão de levar Cristo ao encontro das pessoas.
7: Quando eu recebi o convite do casal coordenador, na pessoa do Tonini e da Rosinha, eles expressaram para mim que eles gostariam de um manto tradicional, um manto clássico, que remetesse aos mantos de antigamente e que viesse uma paleta do tom de rosa, né? E a partir daí eu trabalhei esse degradê do branco, indo para o manteiga, chegando no champanhe, chegando no rosa, onde ele traduz a luz de Cristo, que Cristo está emoldurando essa medalha maravilhosa, que traduz uma passagem bíblica, na qual se refere ao tema do Círio. E foi um momento muito delicado, e o trabalho que nós tivemos. Eu usei mais de 50 mil peças de cristais de Swarovski que vieram da Austrália para ornar o manto de Nossa Senhora para o Círio de 2026.
5: Os detalhes do manto revelam diferentes referências religiosas e artísticas. Os bordados em metal dourado remetem à arquitetura barroca da Basílica Santuário de Nazaré, enquanto os cristais em diferentes tonalidades representam a luz de Cristo. Dois corações bordados com fios de ouro representam Maria e Isabel. A peça também traz um medalhão que retrata o encontro entre as duas mulheres. Nas costas, a palavra Magnificat faz referência ao Cântico de Maria. Para o arcebispo Dom Júlio, os elementos do manto também expressam a mensagem de fé presente na devoção mariana.
8: Bem, o manto tem uma história. É só olhar os símbolos que ele traz. Está, de fato, inspirado nesta passagem da visitação de Nossa Senhora à sua prima Isabel. Nos fala desta saída missionária de Nossa Senhora e também nos motiva, nos impulsiona a levar o Evangelho também às outras pessoas.
5: A apresentação do manto também é marcada pela alegria de quem acompanha de perto a tradição do Círio. Para Arnaldo César, presenciar esse momento é motivo de emoção.
9: É de muita paz, muita alegria dentro do coração, né? Essa representação maravilhosa, com muito sentimento, muito amor, muitas lembranças também, né? E é o que a gente leva depois de tudo isso aqui, é a felicidade, o amor que a gente tem pela Nossa Senhora. Bem que gostoso, viu, gente? Gostoso, viu? Não posso nem falar que eu sou emocionado.
5: De Belém, Amanda Martins.
1: Vamos com imagens, saber onde é que está a imagem de Nossa Senhora de Nazaré nesse momento. A gente tem no youtube.com/CBN Amazônia a imagem de Nossa Senhora. Mesmo com essa chuva, tá a gente passando mal nesse momento. A gente viu passar ainda agora pessoas, né, na maca da Cruz Vermelha. Olha aí, a gente tem o Cadê a Berlinda mostrando que a Berlinda já passou mais um pouquinho ali. Né, tá chegando aqui próximo, então, ainda há pouco, aqui próximo do Colégio Marista, ainda há pouco, o núcleo da cabeça da corda acabou de passar aqui na nossa frente, né, no Estúdio Glass da Rádio CBN Amazônia, e a procissão tá andando, né, de fato começou, porque, como o Diego falou, 40 segundos para o atrelamento da corda, é sempre uma confusão ali que pode acontecer, e é um momento muito tenso, né, ainda há pouco. A gente volta a falar com o professor Endresse Silva, professor mestre em ciências da religião pela UEPA. Professor, a corda, ela é muito importante, né? Ela não é mais vista desconectada do Círio de Nazaré e da transladação, né? Ela não era, ela nunca foi das duas sempre, né? Ela foi colocada na transladação. No início era pessoas mais idosas, né? Como é que era o início da corda na transladação? Ela não era tão disputada quanto no Círio, né, antigamente.
10: A corda para transladação, ela... Eu lembro muito de uma frase que o próprio Dom Alberto chegou a dizer, que a corda, muitas vezes, ela é esse cordão umbilical. Ela é a ligação de Maria enquanto mãe com os seus filhos, com todos esses devotos. E óbvio que não era assim, os moldes eram outros, todavia ela foi sendo incorporada pela necessidade que os fiéis mesmo quiseram de ter esse elemento, porque a corda, ela é um símbolo que, como a gente fala nas ciências da religião, está impregnado de mana, de uma energia espiritual. Então todo mundo quer ter um pouco, quer levar um pouco do Círio para casa. Essa é a visão mais correta. Todo mundo quer levar um pouco do Círio para casa. E levando... O que eu posso levar, então, para casa? Para além das lembrancinhas e tudo? É também um pedaço da corda. Então, acabou-se havendo a necessidade de se trazer a corda também para a transladação, para que cada um pudesse também pagar a sua promessa, porque, por algum motivo, trabalharia no domingo do Círio, teria alguma coisa que não poderia vir, e, assim, ela também é incorporada na transladação.
1: A gente tem comentários no YouTube, o Inácio está mandando aqui uma mensagem, Inácio Ferreira, estou acompanhando a transmissão, assinado Maitê, beijos tia Brenda, beijos Maitê, obrigada pela participação. A Cristiane Porpino, estamos acompanhando de Brasília, saudades de Belém, aumenta ainda mais nessa época. Feliz Círio a todos, está aí, os paraenses, né, de fora daqui do estado acompanhando a transmissão da Rádio CBN Amazônia Belém pelo YouTube. Você também pode participar, quem está na Rádio 102,3 FM, pode participar também no YouTube, youtube.com/CBN Amazônia. Lá a gente tem as imagens da transladação, né? E a gente consegue perceber que aqui na frente do Marista, quinta estação da corda está passando nesse momento. Agora, parece que deslanchou, né? Deu uma acelerada nesse momento. E um aperto já muito grande aqui na Estação da Corda, que a gente acompanha aqui na frente do nosso Estúdio Glass no Colégio Maria, nossa Senhora de Nazaré. E a gente com imagens da Berlinda nesse momento. A Berlinda já passou, a Generalíssimo Deodoro está chegando aqui próximo, né? Alguns metros já vai chegar aqui na frente do Colégio Marista e vai ser uma grande emoção, né? Porque a gente aguarda esse momento, todo mundo, né, que participa do Ciro de Nazaré aguarda o momento da Berlinda passar. E, professor, ainda há pouco a gente estava vindo a matéria da Amanda Martins, ela falava do manto e ela deu um detalhezinho que era sobre um dizer que está escrito no manto desse ano, que é Magnificat, que é o canto à Nossa Senhora. O que, que significa essa palavra, né? E o que, que esse simbolismo escrito no manto pode também contribuir com o tema do Ciro desse ano?
10: Esse Magnificat vem do latim, né? Que é uma saudação muito própria para Maria. Quer dizer grandiosa, quer dizer magnífica, quer dizer que ela é extra, para além de. Porque no texto mais antigo...
1: É latim, professor, é latim. Professor.
10: É latim. No texto mais antigo, foi a frase que a própria Isabel diz a Maria, magnífica, né? Lógico, traduzido do aramaico antigo para o grego e depois do grego copta para o latim. Uma saudação onde ela diz, olha, seja bendita tu.
1: É isso que significa.
10: Exatamente.
1: Bendita.
10: Bendita sejas tu.
1: Sejas, né, tu.
10: Agraciada, porque já se sabia que ela era... que ela já estava, no texto sagrado diz aqui, na saudação, quando Maria chega na casa de Isabel, o filho de Isabel se mexe na barriga, se mexe no ventre.
1: Aí já é uma indicação, né? Diz que nas escrituras, sim, ele pula de alegria, né?
10: Exatamente. Está lá em Lucas, capítulo 1, versículo 39. Então, é uma saudação muito particular para essa mulher que disse sim quando Deus disse, olha, tu vai ser aquela que vai gerar o meu filho, vai gerar o filho de Deus. E ela disse, eis-me aqui, Senhor.
1: Vamos lá com imagens, então, no youtube.com/CBN Amazônia. E chove ainda aqui na capital paraense. Como o Diego falou ainda há pouco, não tem intenção de passar, né? É uma chuva aí que vai ficar constante ao longo da transladação. E a gente tem aqui passando a mais uma estação da corda, né? A gente ainda há pouco viu a quinta estação, está se aproximando, então a próxima, sexta, a gente tem aqui várias pessoas da Guarda de Nazaré passando rápido aqui na frente do nosso Estúdio Glass. Quando a gente acompanha a Guarda de Nazaré correndo, é porque aconteceu alguma coisa, né? Será que aconteceu? Diego, a gente tem as imagens do Cadê a Berlinda nesse momento. Está chegando próximo aqui ao Colégio Marista? Não, está chegando. A gente tem imagens aqui da Romaria também, né? As pessoas, apesar da chuva, todas molhadas, seguem aí, né, na Romaria da Transladação 2026. Muito quente, né, professor? Essa chuvinha veio para abençoar também. Eu acho que deve ser mais um símbolo para quem está participando aí na transladação mesmo, de fato, com o pé no chão, né?
10: Nada mais amazônida e nada mais paraense do que essa chuvinha para abençoar o Círio, para abençoar a transladação.
1: A gente vai para um rápido intervalo aqui na nossa transmissão e já voltamos.

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1: 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E aí, como é que tem que falar?

0: Transmissão da Transladação 2026 aqui pela Rádio CBN Amazônia, Belém, 102,3 FM, também ao vivo no nosso canal no youtube.com/CBN Amazônia. Estamos também nas redes sociais, acompanha a gente, cbn.belém, interage lá, manda tua mensagem. E tem mensagem chegando no YouTube do Ricardo Martins. Que Nossa Senhora abençoe todos os paraenses, acompanhando direto de Buenos Aires, Argentina, com Beatriz e Rubi. Viva Nossa Senhora de Nazaré. Um beijo para Beatriz, para o Rubi, para Rubi, para o Ricardo, direto de Buenos Aires. Será que são paraenses? Manda um alô também, você paraense que está fora do país, fora do estado aqui do Pará. Beijo, acompanha a gente aqui na Rádio CBN Amazônia no YouTube, manda tua mensagem. Agora a gente vai direto para as ruas, porque a procissão está andando. Diego Beckmann está conectado com a gente. Diego, quais as informações atuais?
1: Muito bem, Brenda Freitas, ouvinte, internauta aí da CBN. Francisco Ferreira, vem aqui comigo, olha só. Esse vão aqui, geralmente, era para estar corda aqui, né? Mas a gente já vai ter que dizer. A corda não suportou os fiéis e arrebentou aqui na Estação 4. Eu conversei aqui com alguns romeiros, não escondem a frustração, mas eles vão dar um tempo e vão seguir até o final para pegar o pedaço da corda. A corda não suportou, arrebentou em frente à Basílica de Nazaré, não chegou nem na Generalíssima Estação 4, tanto que a bandeira da Estação 4 está bem aqui, quase já aqui na nossa frente. Né, o pessoal da guarda já está aqui também, né, já para o pessoal da diretoria da festa, né, todo mundo aqui, né, para tentar fluir a procissão agora sem parte da corda. A Estação 5 já foi e a Estação 4, né, já está aqui na nossa frente. Né, a gente volta a dizer, a Estação 4, né, foi arrebentou a corda da Estação 4 para a Estação 5 aqui, na Basílica, e a gente aqui está acompanhando os romeiros. Alguns deles estão caminhando de joelhos aqui, alguns deles aqui na nossa frente, claro que vão arredar, né, por conta da chegada aqui da Estação 4, mas muita gente está, né, dando aquela pausa para tentar ir pegar a corda nas outras estações, né, na Estação 3, Estação 2, Estação 1, porque o número, né, de romeiros está muito grande, como você vê aí na imagem aí do Francisco Ferreira, nosso cinegrafista aqui, que você que está acompanhando aí no YouTube, está vendo as imagens, e no DAES está mostrando muita gente chegando aqui na frente aqui do Colégio Marista, até porque é uma das homenagens mais bonitas, né, do Colégio Marista aqui, que vai acontecer já já, muita gente já está esperando e depois vai acompanhar o andamento aí da trasladação. Muito trabalho também da Cruz Vermelha, né? Pessoal da Cruz Vermelha tendo trabalho também por aqui. Mas o mais importante, Brenda, ouvinte CBN, a chuva passou, a chuva parou, né? Tem alguns pingos, mas aquela chuva mais forte que começou no começo da trasladação já não é mais com a mesma intensidade, já não é mais com a mesma força que antigamente. Que a gente aqui paraense já está acostumado, e muita gente aqui acompanhando, pagando sua promessa, fazendo a imagem aqui de Nossa Senhora de Nazaré, com boneco de cera, com boneco de cera do seu pet, com casas de cera, muitas homenagens e muita gratidão que a gente vê aqui nas ruas de Belém, aqui para Nossa Senhora de Nazaré. Olha só, muita gente aqui também acompanhando aqui o nosso trabalho, aqui dando tchauzinho para a família, para a rede social aqui da Rádio CBN Amazônia Belém. Brenda Freitas na noite deste sábado. Daqui a pouquinho ela já vai estar aqui bem pertinho aqui da gente, que a gente vai voltar com mais informações. Segue você aí no Estúdio Glass, com os nossos convidados, com todo mundo aí fazendo esse lindo trabalho, essa linda cobertura da nossa trasladação. Brenda.
0: Tá aí o Diego Beckmann mostrando a emoção, né, que é estar na transladação desse ano, mesmo com chuva. A chuva já deu uma parada, mas mostrando aí que a galera tá animada, né, com a transladação desse ano. A corda, infelizmente, arrebentou na quarta estação. Muita gente solta, né, que tava na corda, tá buscando aí voltar para algum trecho. Mas como o Diego falou, né, aquela emoção, né, as pessoas trazendo os seus ex-votos, pagando as suas promessas. E a gente vai falar um pouquinho sobre o poder de mostrar tudo isso, né, para o Brasil e para o mundo inteiro, porque a gente está aqui na Rádio CBN Amazônia Belém, 102,3 FM, mas estamos também pelo YouTube, atingindo aí muita gente. A gente teve mensagem de ouvinte, né, de alguns estados fora do país, fora do Pará, e tem também mensagem de fora do país. E eu vou conversar agora sobre essa importância da comunicação com o diretor de comunicação do Grupo Rede Amazônica, grupo afiliado da Rede Globo de Comunicação, o Rodrigo Vieira está aqui ao meu lado, vai falar um pouquinho da importância da gente estar aqui, né, fazendo essa transmissão. Boa noite, Rodrigo. Boa noite, Rodrigo.
2: Boa noite, Brenda. Boa noite aos nossos ouvintes e aos nossos internautas.
0: Rodrigo, toda essa movimentação que a gente está mostrando aqui, o Diego acabou de explicitar aí detalhes, né, bem de pertinho dos romeiros pagando as suas promessas, toda essa emoção do Cerro de Nazaré que está sendo exibida para todo o país e para o mundo. Qual a importância da gente estar presente aqui mostrando até para os que estão sentindo falta disso tudo?
2: Olha, uma importância muito grande. Eu sou paraense, mas eu vivo há 22 anos em São Paulo, então eu sinto de perto como é esse momento quando a gente não está aqui no Círio e a gente consegue acompanhar por meio da cobertura dos nossos veículos de comunicação. E o fato da região integrar os 6 dos 7 estados da região norte faz com que a gente possa levar não só para os paraenses, mas também outros amazônidas, para que eles possam viver esse momento de fé, de cultura, de devoção, que mobiliza milhões de pessoas.
0: Agora, Rodrigo, como você falou, né, a Rede Amazônica está presente nos 7 estados da região norte e aqui em Belém do Pará, ela está presente também com a Rádio CBN, né, trazendo essa possibilidade do ouvinte estar presente com imagens também pelo YouTube, né? Por que que é importante estar presente em Belém do Pará, fazer essa força, né, trazendo aí a representatividade do Círio de Nazaré, que é uma manifestação importantíssima, não pode ficar de fora, né?
2: Não dá para ficar de fora. E você ter um veículo que está em Belém, que já há 8 anos vive a realidade local e faz uma transmissão multiplataforma, unindo áudio e vídeo, para que milhões de pessoas possam acompanhar aqui em outros estados e países, faz toda a diferença. Uma coisa é você mostrar o Círio com o olhar de fora. Outra coisa é você mostrar com profissionais que são da terra, que são parentes, que vivem há anos e décadas isso que a gente está vivendo mais um ano aqui.
0: Agora, Rodrigo, eu queria que você ressaltasse um pouco do esforço, né, da Rede Amazônica de estar presente aqui fazendo essa transmissão no Estúdio Glass em parceria aqui com o Colégio Marista, né, que é um ponto de referência muito importante porque a gente tem uma das homenagens mais tradicionais e bonitas do Círio e da Transplantação justamente acontecendo aqui do nosso lado, né?
2: Exatamente. Comunicação, eu costumo dizer, é um trabalho coletivo, ninguém faz nada sozinho. Além dos mais de 20 profissionais da CBN Amazônia Belém, a gente tem vários parceiros, como o Colégio Marista, a gente tem uma parceria também com a Fundação Papa Francisco, no qual alunos de comunicação estão junto com os nossos profissionais para registrarem momentos especiais das procissões, tanto da trasladação quanto do Círio, e a gente conta com o apoio de vários parceiros também, claro, dos nossos patrocinadores.
0: Rodrigo, por favor, deixe uma mensagem, né, ou expectativa já para a transmissão do Círio de amanhã, porque a gente, daqui a pouquinho, quando a imagem passar aqui na frente, a gente já vai se encaminhando para o finalzinho da nossa transmissão, né? Mas o Círio vai ficar aqui um tempão até chegar, a gente chegar aqui com a imagem de Nossa Senhora passando no Estúdio Glass aqui no Colégio Marista. Fala um pouquinho da alegria de estar aqui e já da expectativa para o dia de amanhã, para a nossa transmissão também do Círio.
2: Eu estou muito feliz de estar aqui. Fazia 3 anos que eu não vinha para o Círio de Nazaré. E eu costumo dizer que o Círio, ele é fé, mas ele transcende a fé. Ele é realmente um momento de muita alegria, de muita felicidade, porque é uma manifestação cultural, é uma manifestação social. Então, você, independente da sua religião, acompanhe com a gente a transmissão, vive esse momento de fé, esperança e de valorização da cultura paraense.
0: Obrigada, Rodrigo Vieira.
2: Agradeço.
0: Diretor de comunicação do Grupo Rede Amazônica, grupo afiliado à Rede Globo de televisão. Muito obrigada, Rodrigo, mais uma vez.
2: Eu que agradeço.
0: A A gente vai diretamente, então, com informações da procissão. A gente tem imagens da procissão agora nesse momento, aqui a corda, né, Romeiros, da corda naquele empurra-empurra, que a gente já conhece, quem é daqui de Belém do Pará sabe. Mas aí, tá fazendo, apesar de ter chovido, muito calor, né? A gente tem imagens da Berlinda de Nossa Senhora de Nazaré passando em frente ao Estúdio Glass da TV Nazaré. Então, daqui a pouquinho vai chegar aqui, ó. Tá em frente a Pague Menos. Na verdade, ela tá atravessando agora a Generalíssimo Deodoro, né? Como a gente tinha informado antes, na verdade não é isso. Ela tinha, né, chegado ali um pouquinho próximo da Generalíssimo, mas a cadeia Berlinda tinha mostrado que ela tinha atravessado, mas não, agora que ela está atravessando a Generalíssimo Deodoro, passou em frente ao estúdio da TV Nazaré, e já já a gente vai trazer as imagens em frente ao nosso Estúdio Glass aqui da Rádio CBN. Acorda passando nesse momento por aqui. A gente vai chamar agora um depoimento do Milton Cunha, que é a nossa repórter Izzy Sena, hoje de manhã, presente no arrastão do Pavulagem, e encontrou Milton Cunha por lá. A gente vai ouvir um pouco sobre essa manifestação de fé a respeito dessa visão, né? Por meio dessa visão do Milton Cunha. Vamos ouvir.
3: É um sonho de criança que eu estou realizando. Eu ouvia. Vou para arrastão e eu ficava louco, porque era cidade. E aí, tá aqui com os meus, povo que sabe o que é um pirão. E aí, é muita felicidade. Eu ganhei meu Rock Rock, que eu ganho todo ano, eu já tenho 6. E aí, muito, muito feliz, muito emocionada. A criança em mim tá dançando.
4: Obrigada, Alguém. Feliz dia.
0: A gente tem imagens, então, da Berlinda, de Nossa Senhora de Nazaré, aí no youtube.com/cbnamazônia. Atravessou a Generalíssimo Deodoro, né? E tá o grande aperto aqui passando na frente do Colégio Marista. Nossa, a gente vê os promesseiros da corda e não consegue... Eu nunca fui na corda, mas eu não consigo imaginar o quanto não deve ser um esforço ali pra tá ali no meio, porque... Tem gente que está meio que desfalecida ali, né? Meio só sendo levada pela corda, né? Porque é o empurra-empurra, um aperto, e cai para um lado, cai para o outro. Quem está ali pelo lado da corda também, não tem como se segurar, não. Vai ser levado de alguma maneira, né? Se estiver muito perto da corda. Então, a gente está vendo aqui o grande empurra-empurra, o grande aperto na corda de Nossa Senhora de Nazaré, que é um dos principais símbolos do Círio. Nessa transladação 2026 e segue muito disputada, assim como a corda do Círio de Nazaré. A gente volta a conversar com o professor Endresse Silva, professor mestre em ciências da religião pela Universidade do Estado do Pará. Professor, ainda há pouco a gente ouviu a sonora do Milton Cunha lá no arrastão do Pavulagem, hoje de manhã, que a nossa repórter Izzy Sena estava lá. E ele falou que era uma emoção estar participando do arrastão da Pavulagem na programação do Círio, né, que era um desejo muito grande dele. Há exemplo do arrastão do Pavulagem, existem outras programações paralelas que não é a programação oficial da Igreja Católica, né? Mas também faz parte, todas essas manifestações também fazem parte da cultura do Círio de Nazaré, né? Explica um pouquinho pra gente isso tudo, toda essa mistura.
1: As pessoas costumam dizer, o senso comum costuma fazer esse jogo entre sagrado e profano. Nós temos aí o Alto do Círio, nós temos a Festa da Chiquita, a gente tem o Arrastão do Pavulagem, o Arrastão do Círio, que não são programações oficiais do Círio, mas reúnem um grupo de pessoas que são a cara do Círio. São as pessoas periféricas, são as pessoas... que estão dentro de um contexto social de menor destaque, marginalizadas, são pessoas que não têm essa possibilidade de estar dentro do circuito oficial, mas mesmo assim elas manifestam a sua fé através desses movimentos. Por exemplo, o Alto do Círio tem um forte senso social. Todo o Alto do Círio é pensado para fazer essa conversa entre a igreja e as causas sociais. Assim como o Arrastão do Pavulagem quer trazer um pouco da nossa cultura, das nossas festas populares, também atreladas à nossa fé mariana. Então, tudo isso, na verdade, existe meio que à margem, mas que se torna, inclusive, um ponto, atrações turísticas do São Par e Passo ao Círio.
0: Professor, há uma resistência ali por parte da igreja, em algum núcleo, em alguma medida, vamos dizer assim, dessas programações, a parte da programação religiosa?
1: Se há, a gente pode dizer que ela é, como é que eu posso dizer, é feito de forma muito discreta, no sentido de que a igreja não diz, é proibido que se participe, não queremos ligação com essas manifestações, mas, por exemplo, a gente sabe que a festa da Chiquita começa depois da passagem. Depois que passa, aí começa. Depois que ela passar ali, mais lá pra frente na praça, aí sim vai começar o movimento. Ou seja, para fazer uma divisão, né? Olha, aqui é sagrado, aqui é institucional, aqui é a Igreja Católica e aqui é a parte, é a margem.
0: É uma certa polêmica que ainda deve perdurar por um tempo, né, professor?
1: É o tradicionalismo da igreja, né? É uma coisa que está constituída mesmo antes da gente nascer e que, enfim, não vai, nesse momento agora, ser resolvido.
0: Nada paga o brilho, né, do Círio de Nossa Senhora de Nazaré e das Romarias.
1: Na verdade, ela é mãe de todos, né? Ela é mãe de todas essas pessoas.
0: A gente vai com imagens, então, da Berlinda de Nossa Senhora de Nazaré e da Romaria, né, da trasladação. No YouTube a gente está acompanhando que seguimos, né? Seguimos aqui com a trasladação, né? Ela está fluindo e a gente tem imagens da Berlinda nesse momento que ela está andando, né? Ela está bem caminhando, bem devagarinho, mas ela está chegando. Já passou da Generalíssimo Deodoro, né? Passou de lá e está chegando aqui para o próximo Colégio Marista. Daqui a pouquinho a gente chega com ela aqui passando na frente do Estúdio Glass. A gente vai falar agora um pouco do trabalho muito importante de toda a procissão, todas as procissões do Círio, que é o trabalho da Cruz Vermelha. É um dos apoios da diretoria do Círio e das forças de segurança, porque realiza aí esse trabalho muito bonito com os romeiros. Vamos acompanhar na reportagem.
5: Ana Esquerda é uma das voluntárias que vão estar presentes nas ruas de Belém durante o Círio de Nazaré. Para garantir o atendimento aos romeiros, as equipes passam por treinamentos antes das procissões.
6: A preparação ela é feita a partir de treinamentos de primeiros socorros que a gente recebe, né, atualização, e no final a gente tem o treinamento geral que já ocorreu no sábado passado, que é um treinamento onde a gente se depara com várias situações que realmente a gente encontra na rua, desde pessoas passando mal por conta da emoção de estar ali, quanto de situações um pouco mais elevadas, né, que precisam ser transportadas para o posto, que é onde a gente vai ter médicos, enfermeiros, toda uma equipe preparada nessa área para atender essas pessoas.
5: A Cruz Vermelha começou a preparar os voluntários ainda em julho. De acordo com Isaías, presidente da Cruz Vermelha, neste ano serão 23 pontos de atendimento montados ao longo das duas procissões.
7: Nós montamos 23 postos de atendimento. Para quem nem saber a localização dos nossos postos, é só entrar no nosso Instagram, Cruz Vermelha Brasileira, no LPA, que lá mostra todos os postos que a Cruz Vermelha está colocando.
5: Entre os pontos de apoio estão o Colégio Gentil Bittencourt, durante a trasladação, e a Igreja da Sé, que é um dos principais locais de atendimento no Domingo do Círio. Os demais pontos serão divulgados nas redes sociais da instituição. Com o calor intenso, a recomendação é que os romeiros reforcem o uso de protetor solar, a hidratação e não deixem de se alimentar.
6: Bom, com a questão com a saúde, né, alimentação, a gente pede, né, orienta para

0: A Cruz Vermelha também está recebendo doações de água para a operação. As doações podem ser entregues na sede da instituição, localizada na rua Arce Prestes, no bairro da Campina. Quem quiser contribuir também pode entrar em contato pelo Instagram, @cruzvermelhabrasileira/PA. Além dos primeiros socorros, as equipes também estarão atentas a casos envolvendo crianças perdidas ao longo do percurso. O presidente orienta o que deve ser feito para ajudar na identificação de cada criança.
1: Informar as crianças perdidas, né? A gente consegue, pega muitas crianças que se perdem no Círio. Identifique essas crianças, coloque num papelzinho o nome do pai, o responsável, um telefone de contato com o nome da criança e coloque no bolso da criança. Isso ajuda muito a gente encontrar o responsável para poder fazer a devolução dessas crianças que se perdem nas procissões.
0: De Belém, Amanda Martins.
2: Tá aí a reportagem da Amanda Martins sobre o trabalho importantíssimo da Cruz Vermelha. E a gente ainda há pouco viu o trabalho dessa Cruz Vermelha, né? Que incansavelmente, na transladação, no Círio de Nazaré, a gente captou imagens sobre esse resgate de romeiros, que a gente ouviu a Amanda Martins na reportagem falando, né? Que é um trabalho feito em parceria com muitas outras instituições, órgãos de segurança pública, né, Corpo de Bombeiros, Defesa Civil. O trabalho da Cruz Vermelha é muito importante, realmente. E a gente segue aqui na nossa transmissão. A gente tem imagens da Berlinda, ainda na Avenida Nazaré, passou já a Generalíssimo Deodoro. A gente ainda há pouco viu o aperto da corda e a gente consegue ainda acompanhar esse aperto, né? A gente está na estação, qual é a estação? Estação 2. Próximo do núcleo da Berlinda. Tá chegando, ela tá chegando aqui perto. A gente já consegue ver pelo estúdio? Já, gente, já consegue. Já dá pra ver. Já dá pra ver a Berlinda de Nossa Senhora de Nazaré chegando próximo ao Clube do Remo. Gente, que emoção. Mesmo de longe, né? Ela chegando bem devagarinho, mas tá chegando aqui na frente do nosso Estúdio Glass, no Marista Nossa Senhora de Nazaré. E para falar um pouquinho dessa emoção como romeiros, como devotos, eu converso com o Celso Leite, que é gerente de mídia da Grifo Comunicação, está aqui todo paramentado como romeiro. Tudo bem, Celso? Boa noite, seja muito bem-vindo.
3: Boa noite a todo mundo, boa noite ouvintes da CBN, romeiros, pessoas de fé, que tomam esse evento assim que explode o coração assim, de emoção e tudo. Esse evento que é o maior do país, religioso, cultural, um dos maiores do mundo. Então não tem como a pessoa não ficar emoção. Eu tô me tremendo aqui.
2: Celso, tu estás aqui já vendo do nosso estúdio Glass a Berlinda. Eu já me emocionei. Conta um pouquinho da tua relação com o Círio de Nazaré e da... Tu como romeiro, né? Fala um pouquinho dessa relação, dessa emoção até de acompanhar o Círio daqui do nosso Estúdio Glass também, tá vendo toda essa movimentação por aqui.
3: Sim, eu já venho de uma família bem religiosa, então a gente já é bem devoto de Nossa Senhora. Eu sou bragantino, então já venho também devoto de São Benedito. Então a história católica, ela sempre fez muito parte da minha família em si. E me remete muito à questão da trasladação, principalmente porque era um dos eventos que o meu pai, que já é falecido, ele costumava muito a vir. Então todos os anos ele frequentava, gostava de ver a passagem, inclusive ali do Manuel Pinto, que era, tinha cada dia amigos,
2: né?
3: Tradicional. Então, não tem como eu não vir na transladação e não lembrar dele também. Então, eu digo que o Círio em si, ele traz memórias e traz laços pra gente, assim, que a gente não sabe nem explicar.
2: Conversei com o Celso Leite, gerente de mídia da Grifo Comunicação, falando um pouquinho dessa relação dele com o Círio de Nazaré e principalmente com a transladação, que tem essa história muito bonita, né, de viver com o pai dele. Obrigada, Celso.
3: Obrigado.
2: A gente vai de intervalo, já voltamos.
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5: E nós vamos.

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0: De volta com a Transladação 2026, CBN na Transladação 2026. Gente, Nossa Senhora de Nazaré, em sua berlinda, já passa em frente ao Clube do Remo. Está recebendo as homenagens do Clube do Remo nesse momento. Um dos clubes que está precisando de ajuda, hein, no campeonato brasileiro da Série A. Assim como o Paysandu e como o Sport não tem como desassociar do Diego Beckmann, ele vai trazer para a gente como é que está a temperatura lá fora. Diego, como é que está por aí? Fala para mim. Diego, oi, Diego. Como é que está por aí? Nesse momento, a galera está bem animada com as homenagens do Clube do Remo, que nesse momento está sendo realizada, porque a berlinda de Nossa Senhora de Nazaré passa em frente ao Clube do Remo nesse momento. A gente consegue ver do nosso estúdio Glass que o Colégio Marista é bem ao lado do Clube do Remo, né? A gente consegue ver que ela está paradinha lá, recebendo as homenagens. Daqui a pouco hoje ela passa na frente do nosso estúdio Glass. A gente vai acionar o nosso repórter Diego Beckmann daqui a pouco com as informações. Mas nesse momento, a gente volta a conversar com o professor, né? Professor mestre em ciências da religião pela Universidade do Estado do Pará, professor Endres Silva. Professor, é um momento quando a berlinda se aproxima e aí ela recebe as homenagens, que é o caso, por exemplo, do Clube do Remo, né? Que aí vem fogos de artifício e tudo mais. Daqui a pouquinho ela recebe daqui do Marista. É um momento que a galera pula, né? A gente vê daqui, ó, a grande movimentação, por mais que seja cansativo, que seja doloroso, tudo isso ajuda a contar a história do Círio, né? E a explicar, talvez, um pouco, para quem não é daqui, como é o Círio de Nazaré.
1: É um momento de muito êxtase, de muita alegria dos romeiros, dos fiéis. As pessoas estão agradecendo aí por tudo que eles conquistaram nesse período de um ano, do último Círio para cá, estão pedindo também. Então é uma mistura de muitas emoções, a certeza pela fé de que vão alcançar os milagres que estão pedindo, é agradecer de coração porque conseguiram alcançar tudo aquilo que estavam almejando, realizando sonhos, conquistando casa própria, universidade. Então nesse momento em que ela vai passando, é um momento em que toda a alegria, toda a fé, toda a felicidade é manifesta tudo junto ali naquele momento e todos juntos. Olha que imagem bonita.
0: Realmente. Realmente, professor, a gente está vendo aqui passando na frente do Estúdio Glass da Rádio CBN Amazônia Belém. Mais um núcleo da cabeça da berlinda, praticamente. Quase o núcleo da berlinda. Mas é um aperto muito grande porque a corda segue atrelada à berlinda, né? Então, aquele empurra-empurra, porque a berlinda começa a andar e a corda tem que ir junto, né, professor?
1: E que bom que tá atrelada ainda, né? Que estão respeitando ainda mantê-la inteira. E é um momento lindo, porque eles se sentem conduzindo. Você conversa com os romeiros, eles dizem assim, é uma alegria conduzir a minha mãe, conduzir a mãe de Deus através da corda. Então, para eles, não é sacrifício, na verdade.
0: E quem está lá dentro do núcleo da berlinda é o Diego Beckmann. Diego, como é que está a temperatura por aí?
2: Olha, ainda.
0: Diego, oi, Diego. A gente não está te ouvindo, Diego. Diego? Diego está no meio da confusão, gente. Agora. Quem está no YouTube consegue acompanhar. Agora sim, pode falar.
2: Brenda, a gente está de cara e o Francisco está mostrando as imagens da Nossa Senhora de Nazaré. Aqui no posicionado. É de arrepiar, é impressionante. Você que está no dial, você que está no YouTube, a gente está aqui por você. Então, a gente está aqui como intercessor. De Nazaré, a tua graça, a tua bênção, aquilo que tu espera tanto alcançar com a mão protetora de Nossa Senhora, aqui na nossa frente, daqui a pouquinho, no Estúdio Glass da Rádio CBN Amazônia Belém. E é claro, é um momento pode ficar aqui com a gente. Vou falar com o Antônio Souza. Antônio, gente está ao vivo na Rádio CBN. Antônio, fluindo bem e a cada demonstração é uma emoção enorme que todo mundo está sentindo. Boa noite, Rádio CBN.
3: Boa noite, gente. Pode estar no trabalho, lá no fundo, tá fluindo bonita, com tantas homenagens, luzes, né? Clima bom. Nossa Senhora gosta, correndo tudo muito bem. Tem que agradecer a Deus por tudo isso. Viver, né? Viver agora essa profissão maravilhosa. E amanhã o nosso grande Círio deve ser maravilhoso também. Vai dar tudo certo.
2: Círio, desde já, bom trabalho amanhã.
3: Isso. Viva esse Círio. Círio é transforma. É conversão. É onde a gente entrega todas as nossas experiências. Então, faça.
2: Aí, vou chegar aqui no Oscar Pimenta, rapidinho. Ah, boa noite.
0: Perdemos o contato com o Diego Beckman. Ele estava falando com o Oscar Pimenta.
2: Senhora, Antônio da Mar nessa época. Boa noite.
0: Está um pouco estável, né? Instável aí, porque o Diego está no olho do furacão, minha gente. Ele está bem no núcleo da Berlinda e a gente já consegue ver a Berlinda de Nossa Senhora de Nazaré passando em frente ao Colégio Marista. Finalmente chegou, né, professor Endresse? É uma emoção diferente a cada ano, né?
1: É sempre especial. Não tem como você vir a essa festa, você estar aqui tão perto e não se emocionar, não perceber a beleza e a doçura que tem nesse momento. É, a expressão máxima de fé do nosso povo passa, o motivo, a razão principal da fé do nosso povo vai passando agora. E está realmente muito belíssimo.
0: Professor, o Diego Beckman estava emocionado ali na entrada e ao conversar com os representantes, né, da Guarda de Nazaré, representantes ali de toda a organização do Círio, diretor, né, da festa do Círio, que ele falou ainda há pouco, todos emocionados, não conseguindo falar. E eles estão perto o tempo todo da Berlinda, né? Então eles acabam fazendo essa transmissão toda ao longo da procissão, com a mesma emoção, né? E todos esses quilômetros que eles têm que percorrer junto com a Berlinda, emocionados. Quando chega durante as homenagens, eu imagino que a emoção grita ainda mais, né? As pessoas que estão lá dentro, que estão envolvidas na coordenação, né? Tanto da guarda quanto da diretoria da festa, elas já têm aquela flor da pele já o tempo todo ativada, né, professor?
1: Sim, é evidente que tem toda uma questão da organização, de manter a procissão funcionando de forma orgânica para que não haja nenhum problema, nenhum imprevisto, mas não deixam de ser fiéis, filhos dessa mãe amorosa, e óbvio que a emoção sempre vai transbordar de formas que cada um vai expressar isso rindo, chorando, pulando, cantando, mas sempre essa emoção de estar servindo Maria sempre vai ser assim, cheia de êxtase, cheia de alegria.
0: A gente tem mensagens no YouTube nesse momento, youtube.com/CBN Amazônia, salve, salve, Brenda! Aqui o Andrew do Rio de Janeiro acompanhando a gente. Rio de Janeiro também que tem as suas festividades relacionadas ao Círio de Nazaré, entre outros estados também, né, que foram picados, vamos dizer assim, né? Pela chama de Nossa Senhora de Nazaré e também realizam as suas procissões, as suas festividades. A Tatiana Arthur também mandando mensagem no YouTube, quero parabenizar a CBN Belém pela belíssima transmissão. Tatiana e Andrew, muito obrigada pela mensagem, por acompanhar a gente aqui na transmissão da Rádio CBN pelo YouTube. Você que está no rádio também, 102,3 FM, seja sempre muito bem-vindo. Nesse momento, todos aqui no nosso estúdio, Glass, no Marista, estão emocionados, né, com a presença da Berlinda de Nossa Senhora de Nazaré, com a imagem peregrina, né, passando na nossa frente, caminhando vagarosamente, mas caminhando, né, fazendo aquilo, professor, que a gente falou no início da nossa transmissão, que é o papel de missão, né, missionária, levando ali aquela pequena imagem, a imagenzinha de Nossa Senhora de Nazaré, né, a peregrina, mesmo sem dizer uma única palavra, ela está fazendo o papel de missionária, né, professor?
1: principal para isso é essa unidade, essa comunhão. Ninguém se atropela, todos solidários, todos juntos conduzindo a mãe de Jesus e entendendo que essa missão que ela nos traz é de estarmos unidos em comunidade, de estarmos próximos uns dos outros, ajudando nas dificuldades e ajudando a conduzir Salvador até ela chegar no destino.
0: E professor, eu queria retomar aquele tema do protagonismo feminino que a gente falou lá no início, né? A Nossa Senhora de Nazaré é uma mulher, né? Ela é a cabeça de tudo isso que está acontecendo ao nosso redor, dessas mais de 1,5 milhão de pessoas aqui da Transladação e amanhã no Círio de Nazaré 2 milhões de pessoas. Ela resume a força que a mulher tem no mundo todo?
1: Com toda certeza. Como eu falei anteriormente, a gente está vivendo um tempo em que, mesmo que seja impossível negar o protagonismo feminino, tem havido muitos movimentos para silenciar a voz das mulheres, para negar a força que elas têm. E dentro do contexto do Círio, a gente pode ver que a esmagadora maioria das pessoas que está aí são mulheres, são mães, são filhas, são trabalhadoras, são pessoas que estão aqui mostrando o quão poderosa é a força da sua fé, quão poderosa é o seu protagonismo. E como a gente está vivendo uma festa que é mariana, em que o motivo todo é a mãe de Jesus, uma mulher que nunca se negou a fazer e a cumprir a missão para que foi destinada, a gente recebe um recado muito forte de que a gente precisa valorizar, proteger e dar protagonismo para as mulheres como um todo.
0: Na religião cristã e mais especificamente na religião católica, professor, a mulher precisa, o papel feminino ainda precisa de um reforço um pouco maior, né? Mesmo a gente tendo aí a figura de Nossa Senhora e mais precisamente Nossa Senhora de Nazaré fazendo essa grande movimentação aqui em Belém do Pará, né? Em uma cidade no norte do país, no meio da Amazônia, levando tudo isso de gente, né? Que o mundo inteiro conhece essa procissão, que é o Círio de Nazaré, e está conhecendo a Transladação também. É importante a gente ressaltar que ainda é necessário fazer essa ressalva, né? Que dentro da Igreja Católica e da procissão da religião cristã, ainda há necessidade de fazer esse reforço feminino, mesmo tendo a Nossa Senhora de Nazaré com toda essa grandiosidade dela pelo mundo.
1: É verdade. A gente está falando, a gente precisa primeiro dividir a coisa a partir da ideia de que a gente está falando da Igreja Cristã, Católica, Apostólica Romana, que é uma instituição que é milenar. Então, ela tem suas regras, ela tem seus ritos, tem seus mitos, mas ela precisa, a cada dia, apontar para o futuro, apontar para o que vem por aí. Porque a gente precisa entender que, embora a Igreja Católica tenha um lugar para o feminino muito bem definido, mas a gente precisa pensar que, assim como Maria foi ousada num tempo em que seria terrível para ela,
0: no papel que ela está,
1: e no papel que ela estava, estava lá, estava noiva, estava desposada, já ia casar, e de repente ela é escolhida para ser a mãe de Salvador, tinha tudo para dar errado, mas deu certo. Por quê? Porque ela teve a coragem. E quando a gente olha para o nosso contexto amazônico, a nossa mulher amazônica, a gente tem um recado muito forte de que a gente precisa entender que esse protagonismo feminino ele veio para ficar. E a Igreja Católica vai precisar se adequar, vai precisar entender que, apesar de suas regras, a gente respeita isso tudo, mas que o destaque feminino precisa ser cada vez maior.
0: Professor, falando em Igreja Católica, a gente recebeu esse ano a mensagem do Papa Leão XIV, né, recentemente, né, no início do mês de outubro, a Arquidiocese de Belém divulgou que tinha recebido essa mensagem do Papa Leão XIV. É importante esse posicionamento do Papa, né, a respeito dessa procissão, do Círio de Nazaré, das procissões ao entorno do Círio, também para ressaltar a importância feminina, a importância da figura de Maria para o mundo inteiro, para os cristãos no mundo todo?
1: É importantíssimo. E a Santa Sé, ela, ao reconhecer e ao falar e ao dar destaque para o nosso Círio, ela nos manda uma mensagem de que nós devemos continuar seguindo nessa pegada, nessa levada, dando destaque para a Mãe de Jesus, porque sem ela nada poderia acontecer. Veja que é uma coisa orgânica, é uma coisa natural. São milhares de pessoas se acotovelando nas ruas para exaltar a Mãe de Jesus. Então, o Vaticano, quando reconhece tudo isso, ele dá uma anuência sobre essa festividade, sobre essa fé tão grandiosa que a gente está contemplando agora.
0: Agora, professor, essa fé que a gente contempla todos os anos nas procissões, né, do Círio e também na transladação, como a gente vê hoje, ela se confunde com a própria história da nossa cidade, né, de Belém do Pará, porque, como eu falei ainda há pouco, Belém, uma cidade no norte do Brasil, no meio da Amazônia, levando tudo isso de gente atrás de uma imagem de Nossa Senhora, né, de Nossa Senhora de Maria, Mãe de Jesus, de Nossa Senhora de Nazaré, especificamente, se confunde, porque todo paraense, ele já nasce com essa mãe, né, por mais que ele tenha outra religião, ele já nasce com a Mãe de Nazaré, né. É incrível, porque a gente deu um destaque muito grande para ela, porque não tem no mundo uma procissão como essa.
1: É como eu costumo dizer. Você só veio ao Círio se você entrou ali no meio. É diferente, é uma outra dimensão. Eu já estive em estúdio, mas também gosto muito de estar lá no meio do povo, porque é uma coisa que só tem aqui. A gente tem uma concorrência agora, porque a gente tem Nossa Senhora de Aparecida também sendo exaltada, né? Tendo peregrinações. Todavia, a gente pode perceber que dentro do Círio de Nossa Senhora de Nazaré existe uma dimensão diferente. É gente muito humilde, é gente muito que está sempre muito à margem. São pessoas que muitas vezes não tem uma possibilidade de alcançar lugares sociais mais altos, mas nesse momento aqui eles estão perto da maior autoridade que existe. Eles estão perto de...
0: Do estado do Pará, ela é a maior autoridade,
1: ela é a
0: né?
1: maior autoridade. Nesse momento ela é... E é curioso a gente observar que a gente tem tudo isso na figura do feminino, que muitas vezes é tão levado pro lado da fragilidade, pro lado do ser protegido, do apagamento, mas ela é quem nos protege. Nesse período todo, ela é quem nos protege. É com ela que está o poder de proteger, de guardar, de interceder e de liberar esse amor que só uma mãe tem para liberar.
0: Uma mãe, é só um amor que só uma mãe tem com seus filhos, né? Essa relação é explicada pela relação própria mãe-filho mesmo, né? Eu acho que essa questão. Por isso que é um amor tão grande que o paraense sente, né? Por Nossa Senhora, imagina.
1: Exatamente.
0: Essa ligação com a mãe.
1: E não só o paraense, porque no final das contas, as pessoas vêm aqui, participam da festa e acabam ficando. Tem gente que não parou de vir nunca mais, porque veio uma vez e se sentiu acolhido por essa mãe, se sentiu debaixo desse manto e tá sempre voltando.
0: E a gente vai fazer um giro, então, de imagens, porque ela já passou aqui na frente do nosso Estúdio Glass e a gente estava comentando com o professor Endres. Ela está, nesse momento, em frente às homenagens do Colégio Marista, né? Passou um pouquinho já da arquibancada, já recebeu a homenagem do Colégio Marista. A gente está com as imagens no YouTube, um giro de imagens mostrando a procissão seguindo, né? A procissão que segue tranquila em frente à Berlinda, mas onde está a Berlinda tem o sufoco, né? Quem quiser ficar perto da Berlinda já sabe que tem que enfrentar o sufoco, né? Ela já vem trazendo o aperto junto com ela. Então, as imagens que a gente está no YouTube agora é do Cadê a Berlinda? E no Cadê a Berlinda, ela tá por onde, gente? Ela tá chegando na Quintino. Tá chegando na Quintino Bocaiúva, passou já aqui do Colégio Marista. E segue então a procissão da trasladação nesse momento, 7 horas 22 minutos. Eu considero que foi cedo, né? Passou cedo por aqui pelo Marista até. Apesar de ter dado uma brecada, vamos dizer assim, mais lá para trás, né? Até ela realmente atravessar Generalíssimo, que é logo a primeira ali depois do Gentil. Tem a 14, né? Depois do Colégio Gentil vem a 14, até ela chegar a Generalíssimo, ela demorou um pouco, mas aí agora ela ainda está por aqui pelo Colégio Marista. Mas eu considero que, comparado com o ano passado, ela passou mais ou menos um pouco depois disso, né? Agora são 7 horas 23 minutos, a procissão segue, né? A trasladação segue com as imagens aí tranquilas da Avenida Nazaré. Olha aí, Avenida Nazaré tomada por romeiros, né, de Nossa Senhora de Nazaré. A gente vê um núcleo ali, núcleo 3 da Berlinda, da corda, perdão, núcleo 5 da corda. Obrigada, Romero. O Romero deu uma balançada lá no núcleo, deu para ver. Núcleo 5 da corda e Avenida Nazaré, tomada aí de romeiros. Muita gente passando ali, ó, já chegando próximo da Presidente Vargas. A gente não consegue acompanhar daqui a Berlinda, né? Quem está ali no Manuel Pinto não consegue ver ainda a Berlinda, né? Está um pouco tranquilo ainda por lá. Mas é porque ela ainda está aqui, né? Chegando a Quintino Bocaiúva. A gente tem as imagens do Cadê a Berlinda no YouTube. Ela está passando o Colégio Marista, recebendo a homenagem belíssima do Colégio Marista, Nossa Senhora de Nazaré. Chegando a Quintino Bocaiúva, quem está ali ao longo da Nazaré, próximo a Presidente Vargas, não consegue visualizar, mas ela está nesse sentido, gente. Quem está ouvindo a gente pela rádio, né, e também acompanhando no YouTube, consegue ver também o Cadê a Berlinda, que é o aplicativo que é atualizado todos os anos, né, trazendo aí inovações para trazer a Berlinda em tempo real para a gente. Olha, mais imagens aí. A gente tem a Dr. Moraes, talvez? Eu acho que é a Dr. Moraes Albatroz ali. Ó. A Dr. Moraes com a Avenida Nazaré. Imagens aéreas a gente tem no YouTube. A procissão passa tranquila, né? Porque na frente da Berlinda tudo é mais tranquilo. Mas quando começar a apertar, você já sabe que a Berlinda está chegando próximo de você, né? Então a gente está com essa transmissão aqui no Estúdio Glass. A gente já viu ela passando aqui na frente, né? E a Romaria segue tranquila. Depois que a Berlinda passa, a gente vê uma tranquilidade. É para frente e para trás da Berlinda a gente vê uma tranquilidade, né, professor?
1: Porque todo mundo quer estar ali pertinho, né? Se pudesse, todo mundo ficava lá colocando a mão, mas a procissão não ia andar. Mas depois que ela passa, para trás e para frente, sem ser precisa de tranquilidade.
0: Aí, mais imagens pelo youtube.com/cbnamazonia. Obrigada a você que acompanha a gente, está mandando mensagem no YouTube, está mandando mensagem e participando da nossa transmissão da Trasladação 2026. Trasladação que começou com chuva, né? Deu uma refrescada aí nos romeiros, né? Todo mundo ficou um pouco mais tranquilo. Depois começou, né? Para poder seguir, porque ainda tem chão aí, né? Até a Sé, ainda tem chão para acontecer muitas homenagens ao longo da Presidente Vargas também, né, professor?
1: É verdade. Uma das mais bonitas vai ser, quando chegar lá na próxima, já da Doca, vai ser uma das mais bonitas também, que vai ter ele perto da estação lá do Porto do
0: na estação das docas, mesmo, né?
1: Mas já tem umas homenagens bonitas na frente dos bancos. O CDP também vai ter algumas coisas bonitas. E o povo tá feliz.
0: Está feliz.
1: De felicidade. Ninguém tá reclamando.
0: Pedindo e orando, né? Fazendo suas preces à Nazinha. Ainda há pouco a gente estava falando que são muito bonitas. E inclusive a gente viu aqui pertinho a homenagem do Clube do Remo. E eu acho que tem muito Romero aí que está rezando demais nessa trasladação, tanto para o Remo quanto para o Paysandu, né? É uma complicação, professor.
1: Com certeza. Mas a gente pode ver que a dimensão da fé alcança várias vertentes, né? Alcança futebol, alcança vários lugares.
0: A gente consegue ver algumas pessoas, né, alguns representantes da Igreja Católica, Dom Júlio Endia Camini, a gente está vendo o Dom Alberto Taveira também logo atrás, nas imagens da TV Nazaré. Mas agora a gente no YouTube consegue ver a Praça do Relógio. Né? Eles seguem aí a Romaria e a Praça do Relógio, que ainda está bem à frente, né, da Romaria, que já chegando no Brasil, na Transladação, está movimentado. Estão aí ainda escolhendo um espaço para ficar. É, ela deve chegar ali no finalzinho já da noite, né, professor? Dobrando aí na parte do Ver o Peso, na Praça do Relógio.
1: Que o mais cedo possível que se faça todas as homenagens, mas que se chegue o mais cedo possível. Porque, querendo ou não, é muito cansativo, né? Muita gente, muita coisa para organizar. Então, eu acredito que a diretoria está satisfeita com o tempo de procissão.
0: A gente vai para um rápido intervalo aqui na nossa transmissão da Transladação. Já voltamos.
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0: Voltando com a transmissão da transladação do Sírio 2026 aqui pela Rádio CBN Amazônia Belém. A gente está também no YouTube, você que acompanha a gente pelo 102,3 FM, youtube.com/CBN Amazônia, você tem imagens, né, diferenciadas aqui na nossa transmissão desse ano. O CIOP está com a gente, tem câmeras também aéreas, trazendo todos os detalhes da transladação 2026 para você que acompanha a gente de fora do estado, de fora do país. Obrigada por estar acompanhando a gente, mandando mensagem lá no YouTube, interagindo com a gente. Manda tua mensagem, as tuas intenções, né? Que a gente acompanha aí muita gente orando por familiares, orando para conseguir alguma graça, né? Por graças alcançadas. Manda lá a tua intenção também no youtube.com/CBN Amazônia, que a gente na nossa transmissão. E a gente tem as imagens, ó, mostrando agora na Avenida Nazaré, nesse momento, bem apertado, né? Mas passando por ali o núcleo da corda. Estou vendo uma bandeirinha ali, a corda passando. Ah, não! Tá aquele são tantas luzes, né, professor? A gente está mostrando aqui a iluminação. Tem um telão ali atrapalhando também, fazendo esse conjunto de luzes aí na transmissão. Mas a berlinda está passando. Tem o núcleo da corda, núcleo da berlinda, na verdade, e tem a berlinda pela Avenida Nazaré e... Onde... Viu? O mundo da equipe viu emocionado. Tá chegando na Quintino, pronto. Tá chegando na Quintino Bocaiúva, vai atravessar ali o Largo do Redondo, né, professor? Agora, uma questão muito interessante esse ano também, que foi algumas orientações sobre manifestações e música, né, nas homenagens. Sírio também é música, então eu já ouvi pessoas falando que cantar é orar duas vezes. Fala um pouquinho dessa relação da música e do Sírio de Nazaré, qual a importância da gente dar espaço para todos os tipos de música, né? Não só as músicas, louvores religiosos.
1: Tipo, essa recomendação, na verdade, é mais para manter um certo padrão que a igreja acredita que é o melhor. Mas eu acho difícil conter tudo isso. Porque como que você vai controlar a maneira como alguém quer expressar a sua fé? E a música, ela é uma das maneiras mais bonitas de se expressar a fé. Ela conduz, muitas vezes você está cansado, mas aí começa a tocar uma música diferente, aí você se anima, segue em frente. Então, louvar a partir da música sempre foi e sempre vai ser uma maneira muito especial de exaltar Nossa Senhora de Nazaré, de pedir, de entrar em contato com esse sagrado.
0: E, professor, a música também ajuda a ambientar, né, toda a procissão. Imagina essa procissão sem música, sem louvor.
1: Seria outro sírio.
0: É outro sírio, né?
1: Você anda, por exemplo, na procissão de domingo, você anda por aqui. Eu chego a andar 15, 20 vezes o percurso. E isso que mantém as pessoas ali aguardando.
0: Com força, né?
1: É, as pessoas ficam traz ali força, na fé. Tá demorando para vir. Teve um sírio que a procissão acabou 4 da tarde, mas não tinha ninguém reclamando, porque em todo o percurso as pessoas estavam louvando, estavam cantando. A música, esse louvor com a música ajuda justamente a você aguardar com fé e aguardar com alegria.
0: Vamos com informações diretamente da procissão da Transladação 2026, diretamente com os romeiros. Diego Beckmann tá lá no meio. Diego... Diego, você acompanha a gente? Diego? Diego? Diego vai trazer as informações diretamente da procissão, aqui na frente, que está passando na frente do Marista. Diego, nos ouve? A gente vai retomar o contato com o Diego daqui a pouquinho, que vai trazer a atualização de como é que está o clima lá embaixo, né? Aqui no Estúdio Glass a gente tá bem, né, professor? A gente está confortável. Não pegou chuva, não pegou calor. Mas a gente consegue sentir a temperatura mesmo assim, né?
1: Com certeza, a gente consegue. A gente acompanha aqui nas imagens como está fervendo, como está quente. As mulheres da guarda de apoio pulando, cantando, trazendo essa energia, essa fé para todo mundo. Então, mesmo aqui no estúdio, a gente consegue sentir todo esse frisson.
0: E, professor, essa chuva que a gente acompanhou no início, e ainda está um pouquinho, né, meio molhado, a procissão é molhada, né, tanto a trasladação quanto o sírio, né, isso ajuda também a ambientar. A gente estava falando da música, mas sírio sem se molhar também é, para quem já participou, o senhor estava falando, né, já fez esse trajeto várias vezes, quem foi repórter aí também de chão, não tem como não se molhar, né, isso ajuda a contar também as características do sírio.
1: Sim, é como eu digo, a chuva, ela é particular nossa, né, do nosso povo amazônico, da nossa região. Mesmo estando ainda no verão amazônico, a gente vai convivendo com a chuva. E se você perguntar para qualquer um desses fiéis aqui, eles vão dizer que isso aí é um sinal da bênção de Nazaré sobre a vida deles, que essa chuva é um sinal de que ela está derramando as bênçãos sobre a vida deles e que eles vão alcançar tudo que...
0: simbolismo, né? Um pouquinho. A procissão que a gente tem do sírio, que é a Romaria Viária. Diego Beckmann acompanhou o sírio, que é o traslado
2: movido pela fé. O sírio de Natal reuniu mais de 1,5 milhão de pessoas na sexta-feira. 58 quilômetros de percurso em uma romaria que durou 10 horas em Belém e região metropolitana. A imagem peregrina de Nossa Senhora de Nazaré mobiliza a procissão de diferentes formas. Há quem prefira observar a passagem da santa, quem pedale, quem camine e até quem corra ao lado da romaria. É o caso da devota Maria Júlia Dias, que participou da procissão correndo ao lado de um grupo de 5 mulheres. Para ela, o momento é de agradecer pelas graças alcançadas depois de enfrentar problemas de saúde na semana da procissão.
3: Ah, eu acho que é a força, a fé que faz a gente ir. Porque até ontem eu estava me sentindo muito mal, né? Eu pedi tanto para ela, me dar força para mim hoje na corrida, né? E eu participo do domingo também, né? É a procissão do domingo, que é a Romaria mesmo, Ciro, é o domingo, né? E eu pedi muito para ela e hoje eu estou aqui. Ontem eu estava muito mal e hoje eu estou aqui com ela. A gente passa um ano sem se encontrar e este ano a gente se encontrou de novo na corrida.
2: Declarada padroeira dos paraenses e rainha da Amazônia, Nossa Senhora de Nazaré recebe honras de chefe de Estado previstas em decreto estadual. Uma demonstração de dimensão cultural e religiosa para que a festa representa para o povo paraense. A multidão impressiona até mesmo quem está acostumado a vivenciar o sírio de perto. Para Antônio Souza, coordenador do Sírio 2026, a Romaria é expressão de um verdadeiro mar de fé e devoção.
4: Onde que a gente vai botar tanta gente? Nós já não sabe onde botar, né? Onde ele está parando. O pessoal pergunta por que o Sírio é diferente. O Sírio é diferente, é isso. Todo ano é diferente. Hoje a gente vê as manifestações são muito maiores do que no ano passado. Eu digo, onde que nós vamos botar tanta gente? Vai chegar um dia que nós vamos ter mais disparo. É uma alegria muito grande, o povo na rua feliz, fazendo homenagem à Nossa Senhora, tudo correndo maravilhosamente bem, sem nenhum problema. Está tudo na mão de Deus aí, tudo preparado para nascer.
2: E a maratona de fé do Sírio de Nazaré está apenas começando. Neste sábado, serão realizadas 4 romarias. No domingo, a expectativa é de mais de 2,6 milhões pessoas participem da grande procissão do Sírio. Uma tradição com mais de 2 séculos de história que renova em Belém a fé, a esperança e a devoção de milhões de fiéis. De Belém, Diego Beckmann.
5: Aí o Diego contando a história de uma das maiores procissões do Círio, que é o traslado rodoviário, né? Ela percorre mais de 50 quilômetros aí, né? Muitos quilômetros, na verdade. Sai de Belém, vai por Ananindeu, Marituba, volta, vem para Icoraci, de Icoraci pega o barco, né? E aí segue muitas romarias, né? Hoje foram 4 com a trasladação, amanhã a maior também, uma das mais importantes, que é o Círio de Nazaré. E a gente, para contar essa história, precisa de muitos braços, muitas mãos, né? Muitas cabeças, muita gente trabalhando por trás dessa câmera que a gente está no YouTube aqui, mostrando somente eu e mais um outro entrevistado e o mundaréu aí de gente do Círio. Mas por trás das câmeras, para trazer tudo isso para a gente, há muita gente trabalhando. E aí, sobre isso, a gente vai falar um pouco de como é que está sendo a nossa transmissão, né? Como é que a CBN está levando tudo isso para a rádio, para YouTube, para as redes sociais? Eu converso com o professor Thales Puget, que é coordenador da Escola de Comunicação Papa Francisco, que esse ano está em parceria com a rádio CBN, realizando esse trabalho muito importante. Professor Thales, boa noite, seja bem-vindo.
6: Boa noite, Brenda, boa noite a todo mundo que nos assiste e nos ouve, né? É um privilégio para a Escola de Comunicação Papa Francisco participar de uma cobertura tão grande, né? Nós estamos há quase 25 anos no mercado, formando técnicos em audiovisual, técnicos em comunicação, para trabalhar nos bastidores da televisão. Lá nós não formamos jornalistas, nós formamos pessoas para trabalhar com edição de áudio, edição de vídeo, cinegrafia, fotografia, produção em radiojornalismo e telejornalismo. Então, ter esses alunos, né, podendo praticar o que eles aprendem em sala de aula, com uma equipe tão dedicada e tão, que é referência no nosso estado, que leva a informação, notícia verdadeira, bem apurada, né, e com tanta emoção como numa cobertura como essa, é muito bacana. Né? Não só aprender em sala de aula, mas poder praticar. Né? Isso é um privilégio, com certeza.
5: Thales, qual é o papel da Escola Papa Francisco, né, nesses 25 anos que você falou? Já formou tantas turmas aí, né, de técnicos de comunicação. Qual é o papel na sociedade de formar técnicos de comunicação? Porque a gente está levando tudo isso, essa importância, né, que é o Círio de Nazaré, para o mundo todo. Precisamos dessa formação, né, e de prática que hoje está acontecendo, sim, com os meninos.
6: A Escola de Comunicação Papa Francisco, ela nasceu do sonho do padre Cláudio Piguin, que é um entusiasta e jornalista também, e ele quer dar oportunidade para jovens e adolescentes e adultos carentes, né? Todos os nossos alunos, a grande maioria, vem das periferias, eles são oriundos das escolas públicas ou de escolas particulares, mas na condição de bolsistas. E nesses 25 anos nós já colocamos muita gente no mercado de trabalho. Uma das colegas de vocês, que trabalha aqui com vocês, né, a Jaqueline, que é do marketing, ela foi nossa ex-aluna há alguns anos atrás. Então, olhar hoje a Jaque, né, ocupando espaços, uma mulher que vem, né, ocupando espaços e trazendo o nome da Escola de Comunicação Papa Francisco, isso é maravilhoso, porque só prova o trabalho árduo dos professores, que são voluntários. Todos os nossos professores são voluntários, ninguém recebe um salário, mas a gente se doa por esses sonhos, por essas pessoas que querem aprender comunicação. A nossa vontade é trazer sempre com essa mensagem. A comunicação transforma, a comunicação verdadeira muda vidas, né? E te tira de um local onde você não tem visibilidade e traz você para transformar a vida das pessoas.
5: Professor, para a gente finalizar, qual é a expectativa para a Grande Romaria também do Círio, né? Porque os meninos estão trabalhando, trabalharam o dia todo hoje, também estão aqui na trasladação, é amanhã no Círio. Sim. Qual é a expectativa, né, desses meninos saírem com essa grande experiência de participar ao lado da Rádio CBN?
6: Com certeza é de muito aprendizado. Né, olhar para profissionais como você, como o nosso colega Diego Beckmann, como outros, a Amanda, que estão na rua, só de poder observar vocês, como vocês se portam, como vocês se colocam, como vocês chegam nas pessoas, né? Afinal de contas é muito difícil entrevistar um romeiro, afinal de contas ele está ali emocionado, e a gente conseguir traduzir essa emoção em palavras, em imagens, isso é muito importante. E então eles estão aí exatamente para aprender e também para colocar em prática junto com vocês o que eles já trazem de bagagem na sala de aula, né? Então amanhã vai ser um dia que a gente chama de grande dia, né? Tudo vem convergindo para a grande procissão, todas as romarias, todo mundo que participa disso, seja aqui na Rádio CBN ou em qualquer outra grande emissora, ou pessoas independentes, todo mundo quer viver essa experiência que é estar ao lado de Maria, mas ao mesmo tempo mostrar como o nosso trabalho pode servir o Evangelho e servir as pessoas. Né? Isso que é que importa, traduzir essa mensagem de paz, de fé, por meio da comunicação.
0: Conversei com o professor Thales Puget. Thales Puget, coordenador da Escola de Comunicação Papa Francisco, em parceria com a CBN. Os alunos estão tendo essa experiência de trabalhar junto aos profissionais da Rádio CBN. Obrigada, Thales.
6: Muito obrigado, Brenda. Obrigado mais uma vez a todo mundo.
0: E a gente vai com informações diretamente da procissão, da transladação, com o Diego Beckman. Diego, vamos lá.
7: Muito bem, Brenda. Ouvinte internauta da CBN, a gente tem várias histórias do filho. A gente está aqui com a dona Fran. É, um pouco desse... Essa senhora de Natal com a casa aí.
8: Sim, boa noite, me chamo Franciane. Com muita... Muitas mulheres viviam violência doméstica. Essa violência doméstica, eu fui, tive que sair da casa que eu morava, né? E me apeguei a essa senhora. Naquele momento, eu estaria sem assim, casa... pedi a ela que me desse uma nova casa. Fui aos pés dela e, há um ano atrás, e pude alcançar minha graça. Hoje estou aqui pagando. Muito feliz, muito agraciada, que hoje eu posso compartilhar com a minha amiga, com as minhas amigas. Essa minha amiga que é um testemunho, que eu não sabia como fazer essa casa. Não tinha, e ela apareceu na minha vida e fez a minha casa. E hoje eu estou pagando a minha promessa. Muita gratidão. Emoção, muita emoção. A mulher que ela tem que começar do nada. Ela sofreu uma violência, ela saiu do local de que ela morava há tantos anos. Já tem que começar do nada. Hoje eu estou aqui. Minha casa está pronta. Vou morar nela, uma nova casa, uma nova vida, uma nova mulher. Só gratidão à minha mãe, à minha.
7: A sua casa.
8: A todos nossos paraenses, muito felizes todos. Uma trasladação para todos. Obrigada.
7: É, acompanhando aí a promessa dela, aí ao lado das amigas aí. E ó, a Berlinda já passou, já deve estar lá na Rui Barbosa, já chegando na Benjamin. Mas olha a multidão, multidão, muita gente, né, que veio participar, veio dar graças aí, agradecer, pedir para Nossa Senhora de Nazaré por tantas graças alcançadas aí ao longo do ano, né? E vem aqui no Círio para agradecer muita gente aqui que faz parte da programação. Preta, rapidinho aqui para a gente formar do esporte. É, o jogo do Remo está no segundo tempo, está 0-0. Continua martelando diante do Vasco, está 0-0. E o jogo do Paysandu foi suspenso por conta de um refletor que ameaçou cair lá no estádio do Brusque. O jogo será amanhã às 15h lá em Santa Catarina. Então você, amigo ouvinte, internauta, torcedor bicolor, turma tranquila, vá ao Círio amanhã com a camisa do Paysandu, que o jogo é só amanhã às 15h diante do Brusque, valendo o acesso. Vale lembrar que o outro jogo do Paysandu, que interessa ao Paysandu, foi também paralisado, porque é a última rodada, jogo do acesso, então tudo tem que rolar no mesmo dia, no mesmo horário. Então amanhã Paysandu joga às 15h, valendo acesso para a série B do Campeonato Brasileiro Preta Frente.
0: Diego Beckman, olha só que boa notícia para os bicolores, né? Eles têm um respiro maior. Hoje eles vão completar aí, então, a trasladação, começar o Círio, terminar o Círio, pagar todas as promessas, porque o jogo vai ser só amanhã, às 15h. Refletor bugou lá em Santa Catarina E eu acho que foi na Zika, hein? Eu tô achando que foi na Zika. Vamos dar uma segurada aí, que eles vão se preparar, dar uma respirada, orar. E aí vai dar certo, vai dar certo. Todo mundo já aqui com os dedos cruzados para dar certo pro Paysandu. E o Remo, né, como o Diego falou, 0-0, ainda tá, né, no meio a meio. Né, precisa melhorar um pouquinho, mas ainda tem essa esperança para os bicolores que amanhã às 3 da tarde, de fato, ainda tem aí a trasladação e o Ciro para orar, né? Tem que orar bastante. Agora, professor, voltando aqui com o professor Endres Silva, professor mestre em Ciências da Religião pela Universidade do Estado do Pará. Ainda há pouco, o Diego conversava com uma romeira, mulher, com uma casa na cabeça. Eu sempre digo, a gente olha as pessoas todos os anos no Círio com uma casa na cabeça. A gente não sabe a história por trás. Pode ser algo simples, mas pode ser algo completamente emocionante. Que foi o caso dessa romeira que o Diego entrevistou. Uma casa na cabeça. Ela explicou que ela sofreu violência doméstica. Ela sofreu violência doméstica e pediu a Nazinha que arrumasse uma casa, porque ela ficou sem casa. Professor, isso é a tradução do que a gente vem falando ao longo da nossa transmissão da trasladação, né? A mulher que precisou de outra mulher, que é o símbolo de Maria, para sair de uma violência doméstica, porque ela se viu ali sem casa. E ela conseguiu construir a casa dela e agora está pagando promessa para Nossa Senhora. É uma tradução disso tudo, desse poder todo que a mulher precisa ainda, né, conquistar e tem, só que está ali um pouco amortecida, né?
1: Verdade. Nós precisamos ter sempre em mente que se não houvessem os relatos de milagres, nada disso que a gente está vendo teria qualquer sentido. Maria é a mãe que vem em nosso socorro. E veja, num tempo em que a gente tem visto tanto esse escalonamento da violência contra a mulher, antes não se via tanto porque não tinha redes sociais e era uma coisa que era muito nichada, mas hoje a gente vê as pessoas, a gente vê as denúncias, a gente vê acontecer muito essa questão da violência contra a mulher, não só a violência física, mas a patrimonial, a emocional, e é uma coisa que acontece até mais do que a gente gostaria que acontecesse. A gente não gostaria que acontecesse nunca com mulher alguma, mas muitas delas estão nessa situação, dependentes financeiramente de seus companheiros, seus companheiros são violentos, e a quem é que elas vão recorrer? Quando o Estado falha, a quem elas recorrem? A Virgem de Nazaré, e ela vem em socorro e providencia. História como essa, com certeza, se a gente andar por aqui, a gente vai ver dezenas e dezenas delas, porque Maria é isso, é socorro na hora da tribulação.
0: E professor, é interessante também que ela contou que ela teve a ajuda de outras mulheres. Ela vinha pagando a promessa, mas tinham duas ou três mulheres junto com ela, dizendo que ela só teve a condição de fazer a casa dela porque uma certa pessoa apareceu na vida dela e ela apontou ali pra gente na transmissão no YouTube. A amiga, né, ao lado, que conseguiu ajudar ela a levantar a casa que ela precisava ter porque ela estava sem, depois de, né, passar por tudo que ela passou, de violência doméstica e tudo. Então, mulheres ajudando outras mulheres, importante isso também, né, ser mostrado no Círio.
1: É esse recado que o Círio nos traz esse ano, desse poder feminino, dessa

0: E a gente vai saber onde é que está essa grande mulher, que é Nossa Senhora de Nazaré, por meio da imagem peregrina, a representação dela que arrasta na transladação mais de 1,5 milhão de pessoas, no Sírio mais de 2 milhões de pessoas. A gente tem imagens aéreas, então, da Avenida Nazaré, né, ali com a Doutor Moraes. A procissão segue tranquila lá pela Doutor Moraes. Ela passou pela Rui Barbosa, né? Passou pela Rui Barbosa, tá na Avenida Nazaré. Passou pela Travessa Rui Barbosa e tá chegando na Benjamin Constant. Próximo da Praça da República, né? Já se aproximando ali do trecho das homenagens, também muito bonitas, da Presidente Vargas. Tem várias ali ao longo. E tem a ansiedade de muitos votos que estão ali nas arquibancadas, né, do Círio, no Círio da Transladação, que disputam um espacinho ali na Praça da República também, né, professor? Muitas pessoas idosas, né, que fazem questão, e que o Círio já foi transformado numa maratona, o Círio da Transladação. Então, os idosos, eles precisam, né, ter esse espaço como a arquibancada que a gente tem lá na Praça da República, que é um ponto também muito legal e importante, né, da procissão.
1: Esse ano, inclusive, as gratuidades acabaram em 15 minutos. Todas as gratuidades para idosos, pessoas portadoras de deficiência, 15 minutos apenas foi o que demorou para esgotar essas gratuidades que são fornecidas para essas arquibancadas. É importante porque é um cuidado com os idosos, é um cuidado com as pessoas que têm alguma limitação de mobilidade.
0: Agora, professor, apesar de a gente ter aqui na frente, a gente já tá limpando na nossa frente aqui no Estúdio Glass. Quem está no YouTube, .com/CBN Amazônia, olha aqui os carros. Já está sendo, né, feita a limpeza, então, aqui pela Prefeitura de Belém, porque a procissão passa, termina, e aí é um trabalho em conjunto, né, que a Força de Segurança Pública vai, vamos dizer assim, empurrando a procissão, liberando para que a prefeitura possa realizar a limpeza, porque amanhã tem mais. Aqui no Estúdio Glass já acabou, mas a gente segue com as imagens de Nossa Senhora de Nazaré na Berlinda, né? A gente viu ainda há pouco que ela estava chegando na Benjamin Constant. Então, Círio segue, ainda tem muito a percorrer, e aí, como eu falei ainda agora, com o professor Endres, muitas homenagens ainda para acontecer na Presidente Vargas. E a gente tem imagens ali, ó, da Nazaré com a Doutor Moraes, né? Nazaré com o Doutor Moraes. E a gente vê ali o trecho onde tem a homenagem da Assembleia de Deus também, né? O projeto Eu, Você, Mais Jesus. É muito bonito esse projeto, professor, porque é outra religião, apesar de ser religião cristã, mas é uma religião que nasceu, inclusive, aqui em Belém, né, do Pará, e tem esse destaque durante o Círio. É muito interessante da gente ver a mobilização deles, porque eles estão no trajeto do Círio e ajudando ativamente Nossa Senhora de Nazaré, né, professor?
1: Inclusive, eu já fiz uma pesquisa de campo com essa igreja e, conversando com o pastor, a gente percebeu que motivou eles. Simplesmente, amor. Eles queriam participar de alguma forma da festa, mas eles tinham uma certa resistência da igreja mãe, mas mesmo assim eles resolveram que era uma boa ideia mostrar que o amor de Cristo, ele transcende a instituição religiosa. Passa a ser uma prova de que estamos todos unidos na mesma fé, unidos na mesma condição de filhos de Deus, né? De filhos de Maria, porque Maria é uma figura importante, não só para o protestantismo, mas também para o catolicismo. E o gesto que a Igreja Assembleia de Deus, essa igreja em específico, faz, nos mostra que a gente pode sim conviver. Há as diferenças dogmáticas, ok, mas principalmente existe algo que nos une, que é o amor, é a fraternidade.
0: Professor, a gente já vai agradecendo a sua participação, porque a gente está se encaminhando para o finalzinho da nossa transmissão da transladação, que esse ano

0: foi muito bonita, né? E mais ainda com a sua participação, trazendo as informações, muita história para a gente. Obrigada por estar aqui presente no nosso estúdio. Queria que o senhor deixasse uma mensagem também para os nossos ouvintes e internautas.
1: Primeiro eu queria agradecer, Brenda, a você, né, por esse tempo que a gente passou aqui juntos, agradecer a todo mundo da CBN. Agradecer também, deixar um abraço para as pessoas, né, para as coordenações do programa de pós-graduação em Ciência da Religião da UEPA, da graduação, que é a universidade que me formou. E a minha mensagem para todo mundo nesse Círio é que nós possamos olhar para as nossas mulheres com um olhar de respeito, aceitando e entendendo o protagonismo que todas vocês têm e, principalmente, cuidando para que vocês sejam não só protegidas, mas que vocês tenham o devido destaque, para que a gente tenha uma sociedade que olhe para vocês com igualdade, com justiça.
0: Perfeito. Professor, mais uma vez agradecer a sua participação aqui. Feliz trasladação e feliz Círio.
1: Para você também, feliz trasladação, feliz Círio, que amanhã seja sucesso.
0: Agora a gente vai direto com as imagens da Berlinda. Onde é que ela está? Vamos lá com a cadeia Berlinda? A gente tem imagens aéreas, então, da Nazaré, Benita Nazaré, com a Dr. Moraes. Cadê a Benita? Atravessando ali a Benjamin Constant. Está quase chegando na Benjamin Constant. Como eu falei ainda há pouco, se aproximando aí da Praça da República. E aí ela começa a receber homenagens muito bonitas, né, ao longo da Presidente Vargas. E a gente, como eu falei ainda há pouco, já está vendo a Prefeitura fazendo a varrição aqui, já se preparando para o Círio de Nazaré, e a gente que está aqui na frente do Colégio Marista, a gente está no Colégio Marista, né, com o nosso estúdio Glass, na nossa transmissão da trasladação, também está encerrando a nossa participação por agora, porque a gente ainda tem o Círio de Nazaré, lembrando aqui que você que acompanhou a gente em 102,3 FM no YouTube, amanhã tem mais a partir de 8 horas da manhã, mas antes a gente vai falar um pouquinho desse projeto muito bonito que está acontecendo, né, já há vários meses, né, a construção muito grande, de uma equipe também muito esforçada. Eu vou começar com o Igor Flalo, que é o diretor comercial da...
2: Igor, boa noite, seja muito bem-vindo.
3: Boa noite, Brenda. Primeiramente, um prazer, um privilégio falar com vocês e com os nossos ouvintes e telespectadores da CBN Belém e que todos que acompanharam o Círio aqui conosco.
0: Igor, queria te perguntar sobre esse grande esforço, né, que a Rádio CBN Belém faz para levar mundo afora, não só fora do Pará, mas mundo afora. Toda essa grandiosidade do Círio de Nazaré, eu sei que tu és um devoto também muito fervoroso. Fala um pouquinho para a gente sobre esse trabalho tão bonito que a Rádio CBN está fazendo.
4: Primeiro, eu gostaria de agradecer aos nossos patrocinadores, ao nosso time. Tudo que aconteceu hoje, metade do trabalho, é resultado de um trabalho que vem acontecendo há muito tempo, muitos meses, muitos anos, fruto de excelência de uma equipe, a qual você faz parte também, de muita credibilidade do mercado, fruto de muitos parceiros. Agradecer ao Grupo Rede Amazônica, na figura do nosso CEO Felipe Dal Júnior, dos nossos diretores comerciais, da doutora Cláudia Paixão também. Esse fruto desse trabalho resume também nos nossos ouvintes, telespectadores nas multiplataformas. O Círio, eu tenho uma conexão especial com o Círio, sou devoto demais, fervoroso de Nossa Senhora. Queria agradecer demais a confiança de todo mundo que assistiu a nossa transmissão. Convido para amanhã estar conosco de novo também, acompanhando, seja pelo YouTube, seja pela rádio, pelo nosso aplicativo, por todos os canais que nós oferecemos. Acompanhe a nossa qualidade de transmissão. A CBN oferece tudo com muito carinho, feito com muito amor. Os nossos patrocinadores viabilizaram esse projeto. Agradecer a nossa equipe de jornalismo, que faz com muita excelência, com muito carinho, nosso time de engenharia, nosso time de técnica, marketing, a equipe comercial, enfim, os nossos parceiros que estão aqui atrás das câmeras, que fizeram acontecer com muita excelência, nossos repórteres. Então, a equipe toda está de parabéns, e eu só sou gratidão, pura gratidão, e se algo tem a acontecer é em função dela, em função de Nossa Senhora de Nazaré.
0: Igor, para a gente finalizar, eu queria que tu deixasse uma mensagem para os nossos ouvintes internautas que estão tão emocionados com a nossa transmissão, mandaram mensagens, né? Fala de devoto para devoto, né? Para o nosso ouvinte internauta que acompanha nossa transmissão.
4: Ali, quando ela passou, foi um momento muito especial, que eu entrego todos os meus problemas, toda, sou pura gratidão, porque é no colo dela que eu descanso, é no colo dela que eu resolvo meus problemas e que ela me dá soluções. E eu sou muito grato porque a gente reclama às vezes de coisas tão pequenas e tem muitas pessoas que precisam de muitas coisas e a gente nem repara nisso e precisa olhar um pouco mais com carinho. Então, que a gente possa ser mais grato, reclamar menos e agradecer cada vez mais e descansar no colo da nossa Mãe Maria e oferecer nossos problemas, porque não há nada que não possa ser feito e resolvido com muita fé. Acreditar que Deus sempre vai ter uma solução no tempo dele. E agradecer mais uma vez a você que está nos assistindo, acompanhe em nossa transmissão e falando de devoto para devoto, entreguem suas aflições. Independente da sua fé, independente da sua religião, creia em algo maior que sempre está agindo, que sempre está professa sua fé todo dia. Seja grato, seja caridoso e pratique todos os preceitos que nosso Senhor entregou o seu Filho único para nos salvar. Então, vamos ser cada vez mais crentes e cada vez mais caridosos.
0: Igor, que linda mensagem. Eu acho muito legal a gente sempre agradecer, né? Isso é muito importante tu destacar-te na tua mensagem, né? A gente ser sempre grato, porque a gente esquece disso realmente no dia a dia, né? Nos problemas do dia a dia, a gente esquece de agradecer. Isso é muito bonito, realmente. Obrigada pela tua mensagem.
4: Obrigado, Brena. E eu sou muito grato pelo time e pela equipe que eu tenho. Feliz Sírio, feliz transação e até amanhã. Eu espero vocês aqui.
0: Conversei com Igor Aflalo, diretor comercial da CBN Amazônia Belém. A gente está encerrando, então, a nossa transmissão da transladação. E com muita felicidade, eu agradeço também a você que participou de todo o país, de fora aqui do Brasil também tivemos mensagem. Muito obrigada por estar presente aqui, fazendo aí a nossa transmissão, porque a nossa transmissão é para vocês, né? Vocês precisam estar aí também acompanhando a gente. E acompanham todos os dias pela rádio, pelo YouTube, também pelas redes sociais. Muito obrigada. Agradecer também a todo mundo que está aqui na Operação João Carlos Aguiar, na técnica Helena Santos e toda a equipe aqui da produção. Da produção também a Érica Martins. A gente tem o Diego Beckman na reportagem. Coordenação de jornalismo, Deise Gomes. Gerência de conteúdo e programação, Daniele Pires. Direção de jornalismo, Paulo Fernandes. Obrigada, gente. Amanhã tem transmissão ao vivo, hein, a partir das... E até amanhã.

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8: Coritiba em nono com 38, o Bragantino em décimo com 37 pontos, São Paulo em 11º com 36, também o Vitória em 12º com 36 pontos, o 13º é o Botafogo com 35, o 14º é o Vasco também com 35 pontos, 15º Mirassol com 33 e 16º, abrindo ali a zona, o Corinthians com 32. Na zona de rebaixamento, o 17º é o Internacional com 31, o Grêmio 18º com 30, Remo 19º com 25 pontos e na lanterna a Chapecoense com 18.
9: Perfeito, informações dessa 30ª rodada com a Lari Menegatti trazendo tudo pra gente no Central da Bola. São 8 horas e 14 minutos no horário de Brasília. Em 46 minutinhos teremos o início de jogo para São Paulo e Vitória aqui no estádio do Morumbi. E a gente faz a nossa primeira pausa agora no nosso pré-jogo e já voltamos com muito mais aqui no Futebol Globo CBN, para quem quer saber mais e melhor sobre futebol.

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0: enquanto a bola não rola.
1: Rodrigo Vitar.
2: São 8 horas e 20 minutos no horário de Brasília. Às 9 horas da noite teremos bola rolando aqui no Morumbi para São Paulo e Vitória. É a sequência dessa 30ª rodada do Campeonato Brasileiro 2026. Pra galera que chegou com a gente agora, Guilherme Pradella, as equipes já estão escaladas aqui no Morumbi. O repeteco pra gente de São Paulo e Vitória. Diga aí, Pradella.
3: Pois não, Rodrigo Vitar. Você manda, eu obedeço. São Paulo escalado por Dorival Júnior com Rafael no gol. Ele está de volta depois de dois jogos fora com dores lombares, e dor lombar é terrível, viu, Bitar? Deixa o cidadão incapacitado para algumas atividades.
2: E quando trava o pescoço?
3: Aí é pior ainda. É. Aí você fica naquele nível robô. Gira para o lado, para o outro, pescoço não vira. Mas vamos lá, Rafael tá benzaço. Ele volta ao gol, aí são três zagueiros. Newton, novidade na zaga ao lado de Arboleda e Sabino. Toloi está no banco. Lucas Ramon começa como titular, também novidade. Bobadilha, Diordney e Iago, outra novidade, assim como o Diordney. Na frente o Arthur com o Gustavo Santana e o Caleri. Lucas no banco de reservas. Posso já começar a falar sobre o Lucas?
2: Por favor, Guilherme Pradella.
3: Então vamos lá, falando sobre o Lucas que volta a ser relacionado, volta a ficar à disposição depois de se recuperar daquela cirurgia para correção de lesão do tendão calcâneo da perna direita. O último jogo dele tinha sido no início de maio, no jogo contra o Bahia. Lembrando que em março o Lucas também tinha se lesionado, tinha sido afastado por conta de uma fratura em duas costelas, e aí ele volta a jogar justamente contra o Bahia, e aí tem essa lesão muito grave. Existia a expectativa que ele ficasse 6 meses fora, pelo menos, mas em menos tempo ele voltou a ser relacionado. Em entrevista ao canal oficial do clube, ele falou como é que foi esse período de recuperação. Longos 5 meses, mas que agora termina nessa noite, com o Lucas sendo relacionado para o duelo contra o Vitória.
4: No dia da lesão ali foi um período muito difícil, onde passa mil coisas na cabeça. Mas no dia seguinte, já com a cabeça mais tranquila, mais fria, já tinha colocado uma meta. Isso aí não vai me parar, vou voltar mais forte, eu vou voltar a fazer o que eu amo, e esse ano ainda. E graças a Deus deu tudo certo, né? Como você falou, foi tudo muito adiantado, mas ninguém pulou etapa, né? Foi tudo seguindo o protocolo direitinho e coisa de Deus, cara. Foi a recuperação muito rápida, né? O prazo mínimo aí era de 6 meses, eu tô voltando com 5 meses, né? Mas como eu te falei, muita dedicação, muita entrega, né? Trabalhando 3 períodos por dia, e academia, alimentação. Então, muita entrega, muito trabalho, e não tem como não agradecer, né, os profissionais que fizeram parte disso, né, todo mundo aqui de São Paulo, a equipe do departamento médico, meu fisioterapeuta particular, o Taio, minha família, obviamente, a minha esposa foi sensacional nesse período. Então, assim, agradecer todo esse pessoal que esteve junto comigo, né, e me ajudaram nesse período aí de recuperação.
3: Tá aí o Lucas, que tem 17 jogos nessa temporada, 10 como titular, 3 gols e 1 assistência. Desde o retorno ao clube dele em 2023, já são 111 partidas, com 25 gols e 11 assistências. E aí, no geral, são 239 jogos, 58 gols marcados e 3 títulos com a camisa do tricolor, a Sul-Americana de 2012, Copa do Brasil 2023 e a Supercopa Rei de 2024. Tá de volta o Lucas, viu, Bitar? Hoje começando no banco de reservas.
2: O que você espera sobre o Lucas de volta ao time do São Paulo e quanto que ele ajuda esse tricolor para a reta final de temporada em Gabriel Dudziak? Mais sobre o que vai ser nos próximos jogos, até do que sobre hoje, porque ele tem condições aí para 20 minutos ou cerca disso.
5: Se eu quisesse manter, né, a transmissão lá em cima, chamar o nosso ouvinte para acreditar bastante, eu ia dizer que faria muita diferença, que o Lucas é um craque, São Paulino de coração, e que o torcedor do São Paulo tem que ficar muito animado. Mas eu não sou esse tipo de pessoa, viu, Bitar? Então vou dizer o seguinte, espero pouco do Lucas, não estava ajudando o São Paulo antes da lesão, não sei se vai ajudar o São Paulo após a lesão. Que ele é São Paulino, que ele ama o clube, isso eu não tenho nenhuma dúvida.

0: Mas, assim, me parece injusto com o Lucas e desesperado por parte do São Paulo e São Paulino depositar confiança no retorno deste jogador até agora. Pode ser que ajude? Pode ser. Mas até aí, né? Pode ser que o Gustavo Santana ajude, pode ser que o Vitor Sá ajude. São coisas que têm mais a ver com fé do que com realidade.
1: E o clube da fé tem que acreditar, né? O torcedor tricolor se apega nisso para a sequência da temporada. E é justificável isso que você está falando, né, Gabriel Dudziak? Porque não é a primeira lesão do Lucas desde que ele voltou para o time do São Paulo. E mesmo o Lucas saudável, não estava sobrando, como no começo, né? A volta dele nos primeiros meses, aí sim a gente via o Lucas sobrando e tudo mais. O Lucas dos últimos meses, ainda antes da lesão, não era aquele que sobrava. E eu confesso para você, Dudziak, que eu não lembrava, se o Pradella trouxe a informação, eu não lembrava de 17 jogos do Lucas no ano. Se falasse assim, uns 7, uns 10, eu ia acreditar. 17 ainda achei muita coisa, porque tem muito tempo que o Lucas está lesionado e muito tempo que o torcedor não consegue vê-lo em campo.
0: É isso, e ele não estava jogando bem, né? Acho que se a gente pegar, assim, da Copa do Brasil de 2023 para cá, são poucos jogos, né, bons, assim, do Lucas. Teve alguns bons em 2024, acho que depois da eliminação para Libertadores já não teve muitos, 2025 já é mais ou menos, e 26 é um enorme nada, né? E isso aqui eu não falo para desrespeitar o Lucas merece muito respeito pela trajetória que construiu no São Paulo, mas a gente está conversando assim, o que que ele pode fazer? O que ele fez já está lá, está registrado, ninguém vai tirar nada, ninguém tira nada. Mas a gente está vendo se vai voltar a fazer, se aparecerá novamente, se será um fator preponderante para uma melhora do São Paulo. Isso, nesse momento, eu não vejo, eu não consigo acreditar nisso. Pode ser que aconteça, pode ser sim, mas eu não tenho elementos para afirmar uma coisa dessas. E acho que se o São Paulo se levasse a sério, do ponto de vista futebolístico, não pensaria em continuar com o Lucas para a próxima temporada. É um salário muito alto, é um desempenho que não carrega o time nas costas, são poucos jogos, os problemas físicos devem aumentar. O Lucas é um jogador extremamente físico, e isso quer dizer o seguinte, que ele é um atleta de carregada de bola, de velocidade, de ultrapassagem. Ele não é um jogador de extrema habilidade, que pode jogar parado no campo, ou que de repente pode recuar para armar o time. Ele é atacante, ele precisa estar perto do gol, ele precisa usar a parte física para jogar. É difícil de vislumbrar um Lucas melhor nos próximos meses.
1: E tem um detalhe também, né, Gabriel Dudziak? O Lucas está com 34 anos de idade. O Lucas, o Neymar, jogadores físicos, como você bem destacou, jogadores de velocidade, de uma mudança de direção, né, muito brusca, muito rápida e de muita habilidade. Chega um ponto na carreira que vários desses jogadores têm que mudar o estilo de jogo. Só que alguns não conseguem mudar esse estilo, né? Acredita que a cabeça pensa numa coisa, só que o corpo não corresponde dentro daquilo que o jogador acaba pensando. O Lucas faz parte desse tipo de jogador? E que Lucas é esse que você espera ver no time do São Paulo? Porque temporada passada era assim: São Paulo não tem o camisa 10, ora joga o Lucas, ora joga o Luciano. O melhor é aquele que não está jogando. O que pode salvar é aquele que não está jogando como meio campista centralizado naquele dia. O Lucas hoje, pelas características que ele tem, e essa questão da velocidade que já não é a mesma de outrora, é um jogador para jogar pela ponta, seguir da mesma forma, é um jogador que pode ser o articulador do time, ou está mais para um segundo atacante, ou até uma outra função que você o visualize fazendo?
0: Eu acho que o Lucas está como um segundo atacante para o São Paulo, porque pelo lado do campo ele fica muito distante do gol e tem muito terreno para percorrer. Centroavante não é o caso, né? Tem que jogar de costas para o gol o tempo todo.
1: Falso também não, né?
0: Também não, é porque tem que se movimentar bastante, né? Sair de perto do gol muitas vezes também. Agora, pegando a bola de frente para o gol adversário, aí ele pode ajudar. Mas é difícil ter essa função no jogo de futebol. Só o segundo atacante ou o meio armador de chegada à área adversária. O Lucas, se tiver espaço para carregar, não mais 30, 40 metros, mas 10, 15 metros a bola, bater para gol, fazer um 2, cruzamento para a área, aí ele ajuda bastante. Eu acho que é dentro dessa característica. É, se você pensar, né, nesse São Paulo que vai a campo novamente hoje, num 3-4-3, mas até por característica, né, do Gustavo Santana e normalmente característica do Luciano, tem mais a ver com 3-4-2-1, né? Então você tem dois atacantes e um centroavante. Normalmente São Paulo joga com o Luciano flutuando, né, do lado para o meio, e o Arthur um pouquinho mais aberto pelo lado direito, e o Calleri mais centralizado. O Lucas poderia ser ou o substituto do Luciano, ou jogando ao lado do Luciano, por trás do Jonathan Calleri. E aí seriam três atacantes, com os alas fazendo a parte de abrir o campo, né? Acho que dentro dessas características dele, momento do São Paulo, seria por aí. Num 4-2-3-1, seria o 10, né? O jogador atrás do centroavante, mas de novo, né? Tendo que pegar a bola de frente, olhando para a jogada, porque não dá para ficar jogando de costas para o gol adversário. Vamos ver, né? Acho que, primeiro de tudo, ver se ele aguenta voltar, né, em ritmo competitivo, ver o que o São Paulo vai precisar nas últimas rodadas, mas eu vou repetir aqui a opinião polêmica que o São Paulo deveria pensar o seu futuro sem o Lucas.
2: Bitar.
1: Diga.
2: Três detalhes dentro do que foi dito pelo Gabriel Dudziak. O contrato do Lucas vai até o final do ano, então São Paulo tem que aí definir se vai querer continuar com ele ou não, porque termina agora no final de 2026. Segundo, a ausência do Luciano, né? A gente falou das novidades e tal, o Luciano ainda segue fora por conta daquele desconforto muscular, deixou ele fora do jogo contra o Cruzeiro, fica fora do jogo hoje também.
1: Tem previsão de retorno?
2: Ainda não. Com relação ao que você citou, que eu acho que é interessante a gente também trazer isso para o torcedor que deve ter a mesma dúvida. Não lembro de tantos jogos do Lucas na temporada, né? São 17 jogos, 9 deles foram no Campeonato Paulista, sendo 7 como titular. No Campeonato Brasileiro foram 8 jogos, só que só 3 como titular. Então, efetivamente, essa reta final dele antes da lesão foi uma trajetória em que ele jogou bem menos do que se imaginava. Por exemplo, contra o Bahia foram 27 minutos. No jogo anterior, contra o Atlético Mineiro, foram 13. Contra o Bragantino, aí já foi mais, 68 minutos. Contra a Chapecoense, 82 minutos. Mas enfim, acabou sendo essa a trajetória do Lucas antes daquela lesão que o deixou afastado durante 5 meses.
1: Guilherme Pradella, e do outro lado da história, o que você traz pra gente aí sobre o time do Vitória, hein, Pradella?
2: Vamos lá, equipe do Vitória, que também tá nessa parte de baixo da tabela, muito próximo da equipe do São Paulo, e que tem como sequência de Campeonato Brasileiro até o final do ano, duelo hoje contra o São Paulo fora de casa, aí depois tem o Corinthians, também aqui na capital paulista, Atlético Paranaense jogando em casa, Coritiba fora, Fluminense em casa, Bragantino também em casa, Internacional lá em Porto Alegre, Santos jogando em casa e encerra o Campeonato Brasileiro contra o Vasco da Gama. Depois de ter conquistado uma boa vitória contra a Chapecoense, tudo bem que é o time que é o último colocado, mas uma boa vitória para dar um ânimo, afinal de contas 4-0, Jair Ventura fala qual que é o principal adversário que o time terá nestas últimas 9 rodadas, mas não dessa lista que eu passei. O tal do adversário invisível é ansiedade, é temor com a parte de baixo da tabela, é a zona de rebaixamento, é o cansaço físico e psicológico? Jair Ventura responde.
3: Não está muito claro, e a gente vem ser fora. É o que nos incomoda, a gente tem que quebrar isso quanto antes. Acho que hoje, o que mais nos incomoda dessas 9 finais é a gente conseguir quebrar logo isso. De repente vai dar uma leveza maior para a gente poder jogar outros jogos fora. Então, todo respeito ao São Paulo, que já possa ser na próxima partida.
2: Vitória, que é o pior visitante do Campeonato Brasileiro, não venceu fora ainda, assim como o Grêmio. Só 5 pontos conquistados. Tem o segundo pior ataque, com 10 gols marcados. E a pior defesa, com 30 gols sofridos, isso como visitante. Então tá aí a palavra do Jair Ventura. Principal adversário vai ser essa ansiedade, é esse inimigo que é do Vitória jogar fora de casa, independente do adversário.
1: Gabriel Dudziak, é normal a gente ver boa parte dos times no mundo, não só aqui no futebol brasileiro, desempenhando muito melhor em casa do que fora. Mas ser o pior visitante e o quinto melhor mandante é uma disparidade muito grande. Vitória, que ainda não venceu fora de casa quando a gente fala de Campeonato Brasileiro nessa temporada. que muda tanto do time do Jair Ventura quando joga lá no Barradão, quando tem a força no Barradão a seu favor e quando joga fora de casa, hein, Dudziaki?
0: Ah, ótima pergunta, né? Acho que o Jair Ventura não descobriu a resposta até agora e eu, Helles, jornalista, não vou me atrever também, né?
2: Ô,
0: era
2: Gabriel,
0: só o que faltava.
2: Não, por sinal, ele foi perguntado sobre isso, né? Foi perguntado, por que que o Vitória não está conseguindo ganhar? O que o senhor acha? Ele falou, olha, se eu soubesse, a gente já teria ganho.
1: É que assim, ele pode saber também, é que não depende só dele, tem um outro lado da história também, né? O pessoal se prepara, treina e tudo mais.
0: É, você consegue também explicar o São Paulo fora de casa? Porque o São Paulo está muito perto do Vitória fora de casa. Vitória é o pior, com 5 pontos, e o São Paulo é o quarto pior, 9 pontos. O São Paulo tem 2 vitórias fora de casa e 3 empates.
1: Se o Vitória ganhar hoje aqui no Morumbi, fica 1 ponto, né, como visitante do São Paulo e passa 3 na tabela geral.
0: O Vitória tem 5 empates e 9 derrotas. O São Paulo já perdeu mais vezes como visitante do que o Vitória, né? Então, assim, são os dois times, né? São times que não conseguem, fora de casa, repetir o padrão dos jogos em casa. E, assim, eu acho que isso aponta, né, para questões de comportamento dos jogadores. Quando falo isso, não é de, tanto faz, descompromissados, não estão nem aí, mercenários. Não, não é isso. É desconforto dos jogadores quando não estão com o apoio do seu torcedor. Também denota dois times que não estão prontos, que a essa altura, né, da temporada, não estão prontos o suficiente para repetir padrão de jogo dentro e fora de casa.
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1: São 8 horas e 38 minutos no horário de Brasília. Daqui a 22 minutinhos teremos o início de jogo para São Paulo e Vitória aqui no estádio do Morumbis. A gente faz a nossa segunda pausa e já voltamos com muito mais aqui no Futebol Globo CBN. Pode ligar que aqui tem jogo.

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12: Lucas já é uma realidade, jogador volta a ser relacionado, provavelmente que está chegando agora. Lucas começa no banco de reservas, depois de 5 meses se recuperando de lesão, fez o trabalho de aquecimento aqui no gramado do Morumbi, se movimentou normalmente junto ali com os atletas que começaram no banco de reservas. Nesse momento, jogadores já nos vestiários, gramado sendo irrigado, torcedor chegando, público não deve ser grande aqui no estádio do Morumbi. Mas o Lucas fala agora aqui no Futebol Globo CBN sobre a situação que vive o São Paulo, de 2 derrotas nos últimos 2 jogos, contra Santos e contra Cruzeiro na última rodada, e projetando o que será o duelo de hoje contra o Vitória, um adversário direto na tabela de classificação.
13: 2 jogos aí difíceis, né, que a gente acabou tropeçando, mas nossa situação a gente não tem para ficar lamentando, para olhar para trás, é olhar para frente, é olhar para o que a gente pode alcançar, para o que a gente pode fazer. Agora a gente tem esse jogo importantíssimo dentro da nossa casa, a gente conta muito com o apoio da nossa torcida, para que a gente possa fazer um bom jogo, conseguir esses 3 pontos aí e alcançar o nosso objetivo, né? Então eu conto muito com isso, confio muito, né, na força do nosso elenco, do nosso grupo. Então é concentrar bem para que a gente possa fazer um jogo seguro e conseguir essa vitória dentro de casa.
12: São Paulo, 11º colocado na tabela de classificação, 36 pontos. O Vitória vem logo atrás com 36 pontos também, 12º colocado. Mas no saldo de gols, o Vitória está atrás do São Paulo. Rodrigo Vitar.
14: Nesses últimos jogos, Gabriel Dudziak, a gente vê o São Paulo não necessariamente jogando bem, mas vencendo em casa, e aí eu cito principalmente o jogo contra o Internacional, né? Quando o São Paulo venceu aqui no Morumbi pelo placar de 1-0, e muita dificuldade fora de casa. Eu não vou dizer, dá pra citar a palavra oscilação, mas é a oscilação do meio para baixo, também é uma oscilação ruim que vive o time do São Paulo, não chega a viver uma parte boa, ou em boa parte dos jogos, não chega a viver um auge tão bacana esse time do São Paulo. A que se deve esse momento que o time do São Paulo está vivendo? E já vou querer falar com você sobre o desempenho do Dorival Júnior nesse ano, mas esse assunto para já. Por que que o São Paulo não consegue encaixar bons jogos em sequência? O Caleri fala que a culpa é do time, que o time vai melhorar, mas rodada passa, outra vem e passa, e o São Paulo pode até vencer, mas o desempenho não melhora.
15: É, assim, para a gente delimitar bem, o São Paulo não consegue mais resultados bons porque não joga bem o bastante. Isso é o primeiro de tudo. Não é azar, não é que o adversário é muito melhor, teve uma circunstância, os erros de arbitragem, uma lesão crucial de uma peça. Não, vamos falar claramente. O São Paulo não joga bem o bastante para conseguir algo mais do que tem conseguido até aqui no Campeonato Brasileiro de 2026. E aí a gente pode tentar esmiuçar um pouquinho. Por que não joga melhor o São Paulo Futebol Clube? A minha opinião, ela é minoritária, porque eu sei que a opinião majoritária é a de que o São Paulo não joga bem porque não tem bons jogadores. Eu discordo dessa visão. Eu acho que o São Paulo tem bons jogadores, sim, não bons no nível do Flamengo, do Palmeiras, do Fluminense, do Cruzeiro, mas bons o suficiente para estarem ali brigando por uma oitava posição, uma sétima posição, coisa que o time não está fazendo. Eu considero que o Rafael é um goleiro bom, eu acho que o São Paulo tem pelo menos três zagueiros bons, não ótimos. O São Paulo tem dois laterais direitos bons, tem dois laterais esquerdos bons, tem, entre os volantes, pelo menos três volantes bons, tem um centroavante bom, pelo menos um, e por aí vamos. Aí vamos para a sequência. Por que quem é bom não joga bem? Porque isso é um fato. Esses jogadores que eu disse que são bons, eles não estão jogando bem. E alguém pode dizer, não, é porque eles são ruins. Eu digo o seguinte, eles são bons, mas não conseguem jogar bem. E aí as coisas vão para o treinador e para os treinadores. Hernan Crespo não conseguiu fazer o time jogar tudo o que poderia e logo de cara já se eximiu de responsabilidade. Eu não sou capaz de tirar nada mais desse time. São 45 pontos que a gente tem que fazer. Crespo até hoje é elogiado por essa visão que teve a respeito do São Paulo. Eu acho que foi uma visão que isentava o treinador de responsabilidade. Roger não conseguiu melhorar o time do São Paulo e Dorival também não está conseguindo fazer isso. Os jogadores muitas vezes tentam fazer o estilo de posse de bola que esses dois últimos treinadores queriam, mas são muitos erros, a bola roda muito devagar, o São Paulo erra em momentos cruciais dos jogos, erra na bola parada defensiva, aproveita pouco a bola parada ofensiva e chegamos, por fim, à questão crucial nesse segundo turno, que é a da concentração e comportamento que o São Paulo não consegue ter 90 minutos bons. O São Paulo não consegue manter vantagens. O São Paulo faz gol, toma virada. Faz gol, toma empate. Não faz gol, toma 1-0, não vira o jogo. Isso também tem muito a ver com tudo isso que a gente está vendo no time do São Paulo. Então, esse seria o meu diagnóstico de uma forma meio resumida, mas mais expandida do que o... É todo mundo ruim, Bitar!
12: Ô, Bitar!
15: Diga!
12: Só dois detalhes. Primeiro, há pouco os reservas do São Paulo subiram aqui para o gramado e o Lucas foi um dos últimos a subir, foi muito festejado pelo torcedor aqui no estádio do Morumbi. E um segundo detalhe, a gente fala sobre, o Dudzak falou sobre aí o que o São Paulo poderia melhorar ou algo que poderia fazer um pouco melhor. Hoje, no jogo contra o Vitória, tem um detalhe que o São Paulo poderia explorar um pouco mais, que são os chutes de fora da área. O Vitória é o time que mais sofreu gols de fora da área no Campeonato Brasileiro, 13 gols sofridos. E tem ali jogadores que até podem se aproveitar dessa característica para tentar fazer o seu golzinho no duelo de hoje.
14: Agora, Gabriel Dodziak, um ponto para a gente observar bastante também é o desempenho do técnico Dorival Júnior, não só à frente do São Paulo, mas nesse Campeonato Brasileiro, somando também o desempenho dele na época pela equipe do Corinthians. São 23 jogos com 5 vitórias, 7 empates e 11 derrotas. O desempenho em termos de porcentagem, né, o percentual de pontos somados é de 31,8%. 31,8% só é melhor do que Chapecoense e Remo nesse Campeonato Brasileiro. Como e em que o torcedor do São Paulo pode se apegar para imaginar que essa reta final de temporada vai ser diferente, hein, Dudziaki?
15: Não, eu sugiro que o torcedor não faça isso.
14: É melhor evitar?
15: É melhor evitar. Não, o São Paulo não melhorou até agora, não vai melhorar daqui até o final do campeonato. Agora, é o suficiente para o São Paulo não correr risco de queda, fazer o que fez nessas últimas rodadas. São Paulo ganha mais 2 partidas até o final do campeonato, 2 em 8, está praticamente salvo, né? Tem mais aí dois, três empates, está salvo.
14: E se a gente for pensar nessas duas próximas rodadas, contando o duelo de daqui a pouco e da semana que vem, são dois jogos em casa contra dois times que brigam na parte de baixo. O Vasco há pouco tropeçou contra o Remo, hoje Vitória, e a semana que vem o Vasco.
15: Perfeito. É, pode estar aí a chave para terminar o ano. Mas assim, não tem nenhum motivo para achar que o São Paulo vai melhorar daqui até o final do campeonato. Não tem mesmo. E se eu falei do Lucas, tem que pensar o futuro sem o Lucas. No final do ano tem que ver qual é a do Dorival. Vai renovar o contrato? Qual o valor? Para fazer o que exatamente? Isso daqui que ele fez não é bom o bastante. Não é isso que o São Paulo precisa para 2027.
14: 8 horas e 54 minutos, horário de Brasília. Equipes no gramado aqui.

0: 5 e Sabino, 35. No meio-campo, pela ala direita, Lucas Ramon, 19. Meias, Bobadilha, 16. 48, Jordinei. E na ala pela esquerda, Iago veste a 12. No ataque, Arthur, 37. 43, Gustavo Santana. E 9 para Jonathan Caleri. Eu repito a escalação do São Paulo Futebol Clube, de Rafael no gol, Nilton, Arboleda e Sabino na zaga, Lucas Ramon, Bobadilha, Jordinei e Iago no meio campo, Arthur, Gustavo Santana e Caleri no ataque. No banco de reservas, à disposição do técnico Dorival Júnior estão Coronel, Pedro Lima, Tolói, Wendel, Pablo Maia, Marcos Antônio, Pedro Ferreira, Lucas Moura, Vitor Sá, Luca, André Silva e Rian Francisco.
1: Vitória!
0: Pronto, definido, escalado com Lucas Arcanjo no gol número 1. A linha defensiva tem Matheus Silva, lateral direito, 98. Zagueiros, Kaká, 25 e 36, Luan Cândido. Na lateral esquerda, Jemerson Veste, 83. No meio-campo, Kaique, 95. 6, Martínez e 10, Mateuzinho. No ataque, 20 para Lucas Silva, 33, Eric e 91 para René. Eu repito a escalação do Vitória, de Lucas Arcanjo, Matheus Silva, Kaká, Luan Cândido e Jamerson. Kaique, Martínez, Mateuzinho, Lucas Silva, Eric e René. No banco de reservas, à disposição do técnico Jair Ventura estão Yuri, Edenilson, Brites, Wallace, Zé Vitor, Pochettino, Marinho, Anderson Pato, Fabri, Nacho La Quintana, Renato Kaiser e Alex Bruno.
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0: E teve uma mudança em cima da hora, ouvintes. Lucas Casagrande é quem inicialmente tinha sido escolhido pela CBF para a partida, mas por problemas médicos acabou saindo da escala. Então Braulio da Silva Machado, de Santa Catarina, é quem apita o confronto. Será o oitavo jogo dele no Campeonato Brasileiro, com os auxiliares Bruno Bosquilha e Anne Kessi Gomes de Sá. No árbitro de vídeo, o olho que tudo vê, no Cícero Pompeu de Toledo, está Wagner Riway.
2: Capricha, hein?
0: São Paulo. Vitória.
2: Mas você respira.
0: Hoje eu vou na manhã.
2: Por favor.
0: 30ª rodada do Campeonato Brasileiro.
2: E nós vamos juntos aqui no Futebol Globo CBN. Pode ligar que aqui tem jogo.

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0: apitar.
1: Vai começar o jogo daqui a poucos instantes aqui no Morumbi. É São Paulo e Vitória, a 30ª rodada do Campeonato Brasileiro 2026. Jogo muito importante para ambos. São Paulo é o 11º colocado, tem 36 pontos somados. O Vitória é o 12º com os mesmos 36 pontos. Gabriel Dodziak, com todo aquele panorama que a gente traçou no nosso pré-jogo, tem favorito na noite de hoje aqui no Morumbi, Dodziak?
2: Não. Hoje vou dizer que não. São Paulo tem jogadores melhores, mas taticamente o Vitória prevalece. Quem é que tira vantagem desse confronto? Tática do Vitória contra a qualidade técnica do São Paulo. Acho que isso é que vai acabar determinando.
1: Eu tô de olho também aqui na sua participação no youtube.com/CBN. youtube.com/CBN. O chat está aberto aqui para sua participação. O Ugi Totti Alcântara dizendo aqui que nem São Paulo, nem o Corinthians vão cair. Vai Timão, segundo ele aqui.